0: representa 20,1 mortes a cada 100 mil habitantes. Em relação aos dados de 2023, a taxa caiu 7,4%. Por outro lado, o levantamento apontou para o aumento dos homicídios ocultos, que são assassinatos que o Estado não consegue saber se foram provocados por acidente, suicídio ou homicídio, e acabam registrados como morte violenta por causa indeterminada. No horário de Brasília, 9:05.
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0: bola, de olho em tudo, Central. Eu disse em tudo, do esporte no Brasil e no mundo. E você participa com a gente, manda mensagem no WhatsApp 97.9988, 97.9988, mensagem também no X, no Instagram, no YouTube e ainda pelo Fale Conosco, nos aplicativos da Globo e também da CBN.
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0: Então tá combinado, hein, galera? A bola vai rolar, a gente conta tudo e você interage, participa, curte, compartilha, mas você gosta mesmo é de cornetar, né? Você gosta de cornetar, gosta demais. Todo mundo gosta. Acesse as nossas redes sociais. A gente tá no Face, no X, no Insta e também no YouTube. Tudo isso no Futebol Globo CBN.
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0: Na Globo, na CBN 97, no horário de Brasília, mais uma vez com a produção dele, né, gente? De Jesus Cristo. Obrigado, Senhor.
4: Nesse clima.
0: Obrigado, obrigado pela proteção. Abençoando todos nós aqui do Futebol Globo CBN e dando muita resiliência pra gente. E na mesa de efeitos, a criatividade do Jorge Presuntinho. Vem aí aquele F5 no Futebol Globo CBN. Eu vou pro Maraca. Hoje é dia de Mengão na Liberta. O primeiro destaque do jogo, Flamengo e Cusco. Fala você, Thalita Jutsi.
5: Eu não aguento com essa dupla, não. Falo sim, Francisco Aiello e todo mundo que tá ligado aqui neste Enquanto a Bola Não Rola. Flamengo que tem um objetivo, apenas hoje aqui no Maracanã, diante do Cusco. Cusco que tem a segunda pior campanha da Libertadores. Em

0: alternativo para o confronto de hoje, é um adversário fraco, coloca alguns jogadores convocados, né, pelas seleções que vão disputar a Copa do Mundo, mas tem ali a cavalaria à disposição no banco de reservas, caso alguma coisa não funcione da forma esperada. Um Flamengo que também precisa hoje dar um pouco mais de resposta após a derrota para o Palmeiras na última rodada do Campeonato Brasileiro, um 3-0 para a equipe Alviverde, que é a grande adversária do Flamengo em busca do título do Campeonato Brasileiro. Flamengo escalado com André no gol, é a grande novidade de hoje. Rossi fica no banco de reservas. Royal, Danilo, Vitão e Ayrton Lucas, Everton Araújo, Saúl, De La Cruz, Luiz Araújo, Plata e Bruno Henrique sendo a referência ofensiva do Flamengo. Do lado do Cusco, o técnico Alejandro Orfila, ele vai mandar aí tudo que ele tem de melhor à disposição para tentar pelo menos uma única vitória dentro da Libertadores para se despedir da competição de forma mais positiva e, claro, com uma graninha a mais no bolso. Aí, ela.
1: Legal, Tatá, já já rola a bola pro jogo do Mengão, na Libertadores da América, rodada meia dúzia, a última na fase de grupos. A bola rola para Flamengo e Cusco, tem Edson Mauro, tem a Thalita Gilce, eu estarei no comando da central da bola e a opinião com ele. Ele conta e manda no futebol Globo CBN. Boa noite, Carlos Eduardo Éboli.
2: Boa noite, Chico, boa noite a todo mundo que acompanha aqui o futebol Globo CBN. É um jogo que o Flamengo, ele entra em campo muito de olho também na partida de sábado, né? É lógico que é importante confirmar uma boa campanha, talvez a melhor campanha na fase de grupos da Libertadores da América. É sempre muito difícil, né, para o Flamengo disputar essa fase com altos e baixos, apesar das classificações, dos títulos. É, nunca o Flamengo encarou muita facilidade nessa fase inicial da Libertadores e está criando facilidades, não à toa pode atingir essa melhor colocação no geral. Mas eu acho que o jogo de sábado, ele passa a também fazer parte desse planejamento. Começa com o confronto contra a equipe de Cusco e termina no Curitiba. É um jogo muito importante seu contra o Curitiba, para não deixar o Palmeiras desgarrar ainda mais. E o que a gente vai ver aqui, pela escalação do técnico Leonardo Jardim, já é um ensaio do time que ele vai ter à disposição para encarar o Curitiba. Porque vamos lembrar que contra o Coxa, os jogadores das seleções já não estarão mais. Então é importante ter um time minimamente entrosado, é a combinação que ele encontra, que é a base que a gente vai ver hoje aqui contra o Cusco, é essa base que vai atuar contra o Curitiba. Eu entendo esse planejamento do Leonardo Jardim e concordo com o planejamento feito pelo técnico do Flamengo, Chico.
1: Muito bem, esse é Carlos Eduardo Éboli, comentarista do Futebol Globo CBN, 9:11 no horário de Brasília. Teve sorteio hoje dos jogos, os confrontos da Copa do Brasil nas oitavas de final. E eu vou passar aqui, hein? Fluminense e Vasco é o confronto carioca. Uma pena, né, gente? Uma pena. Uma pena que a gente não vai ter mais cariocas, né? Ou seja, os dois cariocas seguindo a possibilidade, né, gente? Dos dois cariocas seguindo na competição. Um ou outro vai ser eliminado, lamentavelmente. Fluminense ou Vasco, um dos dois vai deixar a competição e só um vai chegar às quartas de final. Que pena pro futebol do Rio de Janeiro. Fluminense e Vasco, o Fluminense decide em casa. Corinthians e Internacional, o Timão decide na Neoquímica Arena. Grêmio e Mirassol, segundo jogo em Porto Alegre. Vitória e Atlético Paranaense, a segunda partida no Barradão em Salvador. Fortaleza e Palmeiras, o Fortaleza decide em casa. Juventude e Atlético Mineiro, segundo jogo lá em Caxias do Sul. Remo e Santos, a segunda partida em Belém. E o último confronto entre Cruzeiro e Chapecoense. O jogo de volta acontece no Mineirão.
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1: 9:13 no horário de Brasília. Eu volto pro Maraca. Outro destaque do Mengão. Você de novo, Tata.
0: De novo, Chico, né? Porque alguns titulares hoje na partida contra a equipe do Cusco possuem poucos jogos vestindo a camisa rubro-negra, né? O goleiro André, por exemplo, vai fazer hoje a sua 7ª partida. O zagueiro Vitão tem no total 13 jogos. E o Saul tem 7 jogos também. Vai hoje pra 8ª partida. E até falando em cima desse meio-campo rubro-negro, porque talvez uma das maiores missões da diretoria para a janela do meio do ano, que abre em julho, é justamente reforçar o meio-campo. Tem um Saul e um De La Cruz que volta quase sempre para o departamento médico e fazem 2 jogos e aí voltam para o DM. Então isso tem sido uma preocupação, apesar de serem bons jogadores. Além disso, tem o Arrascaeta também, que às vezes oscila, apesar de ter começado bem a temporada, enfim, ter conseguido uma sequência interessante. É um jogador também com algumas questões físicas. E até em cima dessa questão, tem um nome que tem sido falado dentro da diretoria rubro-negra: o Danilo, volante que atualmente está afastado do Botafogo. É um jogador que interessa a equipe rubro-negra, atleta que nesse momento inicial tem o interesse de voltar ao mercado europeu. Ele estava no Nottingham Forest, mas caso as coisas não aconteçam da forma que o Danilo espera, Flamengo

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Todo mundo acessando, todo mundo compartilhando. 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Você vem com a gente no Futebol Globo.

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0: decorrer do jogo do Mengão na Liberta. Vem aí Flamengo e Cusco, é o Mengão em busca dos 16 pontos para ficar de boa depois no mata-mata da competição. Flamengo e Cusco, com ele, a grife do nosso timaço.
1: Hoje tem Mengão na Liberta. Entra em campo campeão, vem aí Flamengo e Cusco do Peru. No primeiro jogo, o Flamengo ganhou lá por 2-0. O Flamengo, que é líder do Grupo A, já nas oitavas, mas hoje, como disse o Tico Aiello, precisa ganhar para ficar em primeiro no geral e decidir os seus jogos sempre no Maracanã, no mata-mata das oitavas, que vem aí. O adversário do Flamengo, o time peruano do Cusco, ele é o último colocado no Grupo A, com estou apenas um empate, tem apenas um pontinho. Este é o clima, este é o cenário no Maraca hoje, a meia boca, hein? Não recebe aquele público tradicional do Flamengo, que vem aqui com força, com vontade. Hoje uma previsão entre 35 e 40 mil para este jogo entre Flamengo e Cusco pela Libertadores da América, no Grupo A, na fase de grupos. E tudo isso vem aí no Futebol Globo CBN. Vamos então confirmar os artistas do jogo. Vem aí a Tatá, Thalita Gildice, Futebol Globo CBN. Aqui tem jogo.
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0: Libertadores de 2026 com a melhor campanha de todos. E assim conseguir decidir todo o confronto mata-mata em casa. O Mengão de Leonardo Jardim vem escalado com 42. Andreu no gol. Na lateral direita, o 22, Emerson Royal. Dupla de zaga com convocado. O nome dele apareceu em primeiro na lista, hein? 13, Danilo e 44, Vitão. Na lateral esquerda, fechando o setor defensivo, o camisa 6, Ayrton Lucas. Meio campo com 52, Everton Araújo. 8, Saúl e 18, De La Cruz. O trio de ataque é com 7, Luiz Araújo. 19, Gonzalo Plata. E 27, o capitão e multicampeão, Bruno Henrique. No banco de reservas, 1, Rossi. 2, Varela. 3, Ortiz. 4, Léo Pereira. 26, Alexandro. 5, Eric Pulgar. 20, Lucas Paquetá. 15, Carrascal. 11, Cebolinha. 16, Samulino. 64, Alacian. E 9, o artilheiro reverência, Pedro. Cusco. O Cusco só tem um pontinho na Libertadores e vem escalado com 13, Vidal, capitão da equipe do gol. Na lateral direita, camisa 8, Fuentes, zaga com 2, Gamarra e 21, Zevadios. E na lateral esquerda, fechando o setor defensivo, o camisa 24, Rui Dias. Meio campo com 88, Soto, 27, Carabarral e 14, 10. O trio de ataque com 26, Silva, 22, Colito e 7, Manzaneda. No banco de reservas, o técnico Alejandro Fila tem 28, Dias, 6, Ampuero, 10, Coman, 11, Tevez, 15, Bolívar, 16, Valenzuela, 17, Ali, 30, Kylian Roman, 32, Astudillo e 37, Choi.
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0: Sexta rodada da fase de grupos, Libertadores da América, Flamengo e Cusco dentro do Maracanã. Galera que comanda a arbitragem hoje é toda do Uruguai. Apita José Javier Burgos. Ele é auxiliado por Pablo Larena e Héctor Vergalo. No VAR. Presentinho, Christian Ferreira.
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4: A Copa vem aí, vamos fazer a FanFest no Futebol Globo CBN, o áudio do Futebol Globo CBN na Copa do Mundo, acompanhando você em movimento para não perder a maior Copa de todos os tempos. E a Copa vem aí, já vem aí então a seleção brasileira no domingo aqui diante do Panamá, na despedida da seleção brasileira que vai para a Copa, e a Copa do Mundo que começa no dia 11, no jogo entre México e África do Sul, no Azteca, na cidade do México, e o outro jogo entre Coreia e República Tcheca. E nós aqui vamos fazer a FanFest do Futebol Globo CBN. O Flamengo joga hoje para conquistar mais 3 pontos. É um jogo que ganha esse tipo de importância, porque aí o Flamengo vai entrar nos privilégios. Duda.
5: É importante, acho que é importante consolidar, né, Edson, essa campanha excelente do Flamengo. O Flamengo faz uma campanha muito segura na Libertadores da América, como há muito tempo a gente não via. E vai pegar um adversário fraco pra caramba, né? A gente viu no jogo fora de casa, no jogo em que o Flamengo encarou a altitude com muita naturalidade. E fez um jogo de imposição contra o Cusco, dominou completamente seu adversário, mesmo jogando na altitude. Então não consigo imaginar nada diferente de uma boa vitória aqui no Maracanã, Edson.
4: 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O Flamengo jogando com seu uniforme número 1, camisa listrada, calção branco e o time do Cusco, do Peru, de camisa branca, calção preto. No primeiro jogo, o Flamengo em Cusco ganhou pelo placar de 2-0. Teve, inclusive, um problema de transferência de voo, uma série de coisas, atrasou o voo, a logística não funcionou, mas hoje está aí o Flamengo, inclusive, utilizando totalmente um time chamado de reservas, inclusive, com a substituição do goleiro Andrew, entrando em lugar do Rossi, e mais o time, basicamente, reserva do Flamengo, se bem que conta com o jogador de seleção brasileira, o Danilo, camisa número 13 do time rubro-negro. Hoje estaremos também acompanhando Estudiantes e Medellín, o outro jogo do Grupo A, nessa sexta rodada da Libertadores da América. E amanhã tem mais, amanhã tem Libertadores da América, amanhã tem Sul-Americana, às 9:30 tem Fluminense e La Guaira no Maracanã, na Sul-Americana, 7:00, Vasco e Barraca Central da Argentina, e ainda Botafogo e Caracas. O juiz apita e rolou a bola, começa o jogo. E o Flamengo já tem a posse da bola na intermediária, com Danilo, que devolve pela defesa para Vitão. Ele vai com ela dominada pela defesa do Flamengo, ultrapassa a linha que divide o campo, vira o jogo para Ayrton pela esquerda, devolve a bola para Plata pelo lado esquerdo, domina, dá uma paradinha, volta a bola ainda pela intermediária, faz uma nova tentativa, é desarmado, a defesa corta a bola, vai pela linha lateral, é lateral pela primeira vez por Flamengo cobrar, já cobrado na esquerda pelo Gonçalo Plata, devolve a bola pela intermediária, volta o jogo de novo pelo meio campo, ela volta pela defesa do Flamengo, é recuperada pela defesa rubro-negra pelo Everton Araújo, ele vira o jogo na ponta para Emerson Royal, mais uma primeira tentativa de ataque, volta a bola para Luiz Araújo, outra vez para o Everton, Everton na intermediária, toca a bola pela direita, a bola vai para a área, tenta Bruno Henrique, não pega, a defesa corta parcialmente com Gamarra, volta pela ponta direita, recupera ainda De La Cruz pelo Flamengo, tenta jogada pela ponta para Luiz Araújo, Luiz Araújo volta, volta a bola para Emerson, outra vez Luiz Araújo, tenta a bola ainda, Everton Araújo, vira o jogo na esquerda, bota a bola pelo lado esquerdo, tenta ainda pela intermediária, Saúl não pega, vem a bola no meio, lá vai o Gonçalo Plata, entrou na área, a bola escapou, vai pela linha de fundo, com 1:30, o primeiro escanteio do jogo, e é pro Flamengo. Thalita!
2: Boa troca de passes do Flamengo, envolvendo ali De La Cruz, Saúl e Gonçalo Plata, que tentou dentro da grande área, mas o Ruiz Dias cortou, escanteio pela esquerda, De La Cruz na bola.
4: Ela toma posição para fazer a cobrança, De La Cruz, devolve a bola para Luiz Araújo, tenta uma jogada individual, levantou, tenta, Saúl não pega, a defesa corta, volta a bola pela defesa ainda, retoma aí meu Emerson Royal, Emerson Royal tenta a bola pela intermediária, mas ela volta novamente às mãos do goleiro Andrew pelo time do Flamengo, ele que hoje joga em lugar do Rossi, volta o Flamengo pela intermediária, Andrew vira o jogo na frente da grande área para Everton Araújo, bota a bola pela ponta para Royal, Royal vai com ela dominada, dá para Plata, corre fora da grande área, devolve para De La Cruz, na ponta direita para o Royal, tentou a jogada, adiantou, a bola não vai pela linha de fundo, vai lá Plata, evita e coloca pela linha lateral para o time do Cusco cobrar. Chegamos a 2:30 do primeiro tempo, lateral cobrado na esquerda pelo jogador Rui Dias, a defesa faz o corte, a bola volta de novo na intermediária, ela é recuperada pela ponta direita, o Flamengo retoma de novo no meio campo com Saúl, o espanhol devolve a bola pela defesa para Vitão, vira pela direita para Danilo, Danilo do Mengão e da seleção, devolve a bola para De La Cruz, na ponta, na intermediária, Plata, outra vez De La Cruz, na ponta direita, uma nova tentativa do Royal, vai lá, a defesa retoma, volta a bola para Rui Dias, que devolve a Zevaios, ele recupera e bota a bola de novo no campo do Flamengo, ela vem pela intermediária rubro-negra, retoma, vai Vitão com ela, e devolve ao goleiro Andrew, no interior da grande área, ele de pé direito, passa a bola para Danilo, na lateral da grande área, Danilo Danilo faz uma invertida, devolve a bola pelo lado esquerdo na ponta para Ayrton Lucas. Ayrton Lucas devolve a bola no meio campo, ela chega novamente para Bela Cruz, corre, adianta pela ponta direita, adiantou Bruno Henrique, mas vai puxando o juiz para a marca, dá uma nova falta quando o Flamengo puxava um novo bom ataque em Tatá.
2: Uma boa jogada do Flamengo ali envolvendo os jogadores do meio. Saúl acionou muito bem o Bela Cruz, que passou pelo primeiro jogador, foi realmente ali tocado, mas conseguiu seguir com o lance. Ele até dá o passe pro Bruno Henrique, mas dá o passe meio atrapalhado. O juizão marcou falta, mas falta no Bela Cruz ali no círculo central.
4: 4 do primeiro tempo, 0 pro Flamengo, 0 pro Cusco, e o jogo tá só começando. Vale vaga aí pro Flamengo na condição do grupo de liderar, não somente o grupo. O Flamengo tem 13 pontos, mas precisa de mais 3 pontinhos para ficar no corpo do geral como primeiro colocado nesta fase de grupos da Libertadores da América. A bola na intermediária, o Flamengo retoma com Saúl, o espanhol vai devolver a bola pela defesa para Vitão, ele retoma pela defesa no Flamengo, bota pela direita para Danilo, que devolve ao goleiro Andrew, no interior da grande área rubro-negra. Marque o tempo! Faltando 40 para acabar, para terminar o primeiro tempo no Maracanã. E o placar, olha ele aí: 0. Também 0.
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4: Volta Royal fora da área. Devolve Luiz Araújo. A Royal pela direita prepara. Cruza a bola, bate na defesa. E o Flamengo ganha um novo escanteio pela ponta direita. São 5 minutos e o Flamengo implacável. Duda Éboli.
5: Prevalecendo a diferença entre as equipes, né? Isso é ataque contra defesa, isso era esperado. O Flamengo joga muito à vontade, troca bem os passes e está muito próximo já de fazer o primeiro gol.
4: O Flamengo toma posição para cobrança do escanteio pela direita, vai partir para a bola. Luiz Araújo toma posição. O juiz da partida já ordenou, passou para a bola, levantou. A defesa corta com Gamarra, retira da grande área. Ele vira o jogo de novo no campo do Flamengo. Vai lá para buscar Ayrton Lucas pela defesa rubro-negra. Na parte central da intermediária, dá uma paradinha, dá uma respiradinha. São 6 minutos do primeiro tempo e o Flamengo implacável, letal, partindo para cima para tentar. Dá mais 3 pontos diante do Cusco, que tem apenas 1 pontinho. O Flamengo tem 13, pode chegar aos 16 para liderar então aí o grupo geral nessa fase de grupos. O Flamengo chegando aos 16 vai ter uma série de benefícios, decidir tudo em casa no mata-mata. E o Flamengo outra vez desce na esquerda com Ayrton. Ayrton devolve para Plata, para Ayrton na grande área, pode ser o primeiro gol. Trabalhou, devolveu, virou, chutou Bela Cruz, a defesa corta e a bola vai de novo pela linha de fundo. Uma série de jogadas incríveis do Flamengo. O escanteio já cobrado. Bola nova, tentativa pela direita com o Royal. Vai soltar o pé, levantou, botou na grande área, tentou Bruno Henrique. O Gamarra corta de cabeça, retira da grande área, tenta ainda para o jogador Zé Baios. Ele retira da área, na sequência toca Royal. E ela vai outra vez pela linha lateral. Mas que abraço, hein, Tata?
2: Boa pressão do Flamengo, uma jogada pelo lado esquerdo. E o De La Cruz finalizou na direção do gol. E em cima da linha, literalmente, o Gamarra impediu que o De La Cruz abrisse o placar aqui no Maracanã.
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4: Volta o goleiro Vidal. Vidal toca a bola pelo Cusco, vira o jogo no lado esquerdo, vai lá. Bruno Henrique retoma, vai pro chão. O juiz da partida para, marca, dá uma falta cometida pelo capitão do Flamengo em cima do jogador Fuentes, o lateral direito do time peruano. A falta já cobrada na intermediária pelo Gamarra. Bota pela intermediária, passa a bola para Fuentes. Fuentes adianta, bota a bola para frente, vai lá. Saúl retoma pelo Flamengo, mas a bola volta ainda pela intermediária para Vitão. Devolve pela direita, Vitão devolve a bola, dá para Royal, novamente a Vitão, ele devolve ao goleiro Andrew no interior da grande área. Andrew de pé direito, passa novamente no meio para Danilo. Danilo na ponta para Royal, Emerson Royal pela intermediária, volta a bola no meio para Everton Araújo. Everton Araújo novamente na intermediária do Flamengo, ainda com Saúl. Saúl vira o jogo do lado esquerdo, busca a jogada com Vitão. Vitão faz uma nova tentativa, dá para Dela Cruz, é desarmado, ele perde a bola, retoma pela primeira primeira vez o jogador Colito, o argentino Colito, camisa 22 do Cusco, domina, bota a bola perto da área, a defesa corta e a bola volta finalmente para Everton Araújo. Ele alivia a pressão pela defesa do Flamengo e entrega na intermediária para Luiz Araújo. Luiz Araújo vira o jogo na esquerda para Ayrton Lucas. Acelera Ayrton, ele tem campo livre, mas devolve a bola de novo na intermediária para Saúl. Saúl vai com ela dominada, faz uma nova tentativa pelo meio campo, vira para Vitão, dá para Danilo, para Vitão, para o Saúl. Ainda Saúl no campo de defesa do Flamengo. Flamengo agora trabalhando a bola na intermediária para dar mais um bote, hein? Flamengo já chegou várias vezes na área, mas não conseguiu marcar contra o Cusco. O Flamengo agora pela direita, a bola com Luiz Araújo para Royal, na linha de fundo, lá vem a balançada na grande área, tentou, Plata testou, a defesa cortou, o perigo não passa, vem a bola para Saúl na direita, Luiz Araújo completa e ela vai pela linha de fundo. Mate o tempo, faltando 35 para acabar, para terminar o primeiro tempo no Maraca. E o placar, olha ele aí, 0
6: Cusco
4: também 0
6: Central.
7: Argentina 10 do primeiro tempo, 0 Estudiantes, 0 Independente Medellín.
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4: Volta o Flamengo. O Flamengo tem a posse na bola com Everton. Adiantou, tentou na direita. Luiz Araújo é desarmado. Vai lá, Saúl retoma a bola. Volta novamente na intermediária para Dias. O camisa número 14 domina a bola. Volta no campo do Flamengo. Ayrton Lucas corta de cabeça parcialmente. Adianta a bola para Plata. Plata vira o jogo pela intermediária. Devolve agora para Saúl. Saúl outra vez no meio-campo para Everton Araújo. Novamente para Saúl. Saúl para Everton. Ele vai pelo grande círculo, dominando pelo time do Flamengo. É um Flamengo completamente dominante. Daqui a pouco o Duda vem aí para dar aí uma palhinha pra gente. O Flamengo não deixa nem o narrador respirar, minha gente. O Flamengo vai à luta de novo pela ponta direita. A bola recuperada na intermediária pelo Danilo, bota na área, tentou De La Cruz. Ele é desarmado e a defesa corta de novo. Com 11 minutos do primeiro tempo, só tá Flamengo implacável e o De La Cruz pisando muito na área, hein, Duda?
5: Porque o Flamengo tá todo dentro do campo, né? Do Cusco. Vai Flamengo de novo.
4: Volta o De La Cruz na meia-lua. Caiu, vai puxando. O juiz não marca nada. A defesa corta com Everton e coloca pela linha lateral.
5: E aí, naturalmente, vai empurrando os jogadores todos para próximos ali da área do Cusco. É um volume muito grande, né? O Flamengo retoma a bola com muita facilidade. Então tá construindo o tempo todo. E já teve uma grande chance com o próprio De La Cruz, mas o Gamarra salvou em cima da linha.
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4: 12 do primeiro tempo, faltando 33 para acabar, para terminar. Daqui a pouco vem aí a resenha do Chico no intervalo na central da bola. Chico Aiello vem aí, o Duda e a Tatá resenhando no intervalo aqui do Futebol Globo CBN. O goleiro Vidal, ele demora um pouco para repor a bola. Já são 12 minutos do primeiro tempo. Finalmente o goleiro do Cusco toma posição, bate de pé direito para o campo do Flamengo. A bola cortada de cabeça pelo Saúl, que dá no meio para Bruno Henrique. Bruno Henrique vira a bola para Plata. Plata tenta de novo. Bruno Henrique, ele é desarmado. A defesa cortou. A bola volta pela defesa ainda para o jogador Rui Dias, que devolve outra vez ao goleiro no interior da grande área. Ele vira a bola de novo pela metade do campo. Trabalha pela intermediária. Ela vem pela defesa do Flamengo. Retoma Royal. Royal vira o jogo na esquerda para Vitão. Vitão outra vez para Danilo. É o Flamengo se reorganizando no meio campo. Danilo descobre lá pela ponta direita o Luiz Araújo. Luiz Araújo devolve mal a bola na intermediária do Flamengo. O time do Cusco agora retém a bola pela primeira vez. Ela volta na intermediária para Dias. Dias devolve pela ponta direita para Rui Dias. Rui Dias outra vez para Dias. Dias na ponta para Rui Dias. Para Dias. Dias para Rui Dias. Tenta a jogada. Corta Vitão. Retoma novamente pelo Flamengo e a bola chega para Luiz Araújo. Luiz Araújo tenta pro Plata. Ele agarrado pelo calção. E mas o drible que ele aplicou, hein, Thalita?
2: Ele deixou o jogador do Cusco ali naquela situação bem complicada. Foi o Soto, camisa 88, que segurou o Gonzalo Plata e pediu que o camisa 19 progredisse com um ataque de cartão amarelo para ele.
4: Olha, o Plata hoje bem à vontade. Acho que hoje o diabo veste Plata, hein, Duda?
5: O Plata tá naqueles dias, né? Tá energizado, tá se movimentando muito. Tá muito à vontade, né? Tá buscando a jogada, buscando o drible, ele é importante pra isso.
4: Falta o Flamengo, Royal domina pela ponta direita, dá para Luiz Araújo, a bola longa, saiu, vai pela linha de fundo, é tiro de meta outra vez pro Cusco cobrar. E amanhã tem mais, amanhã tem Libertadores, amanhã tem Copa Sul-Americana, amanhã 9:30 no Maraca, um jogo decisivo, é o jogo em que o Fluminense vai decidir a vida dele na Copa Libertadores da América. Fluminense La Guaira da Venezuela, às 9:30 no Maraca, às 7 horas tem Vasco e Barracas em São Januário, tem Botafogo e Caracas em Caracas, o Botafogo já numa boa, mas o Vasco ainda batalhando, hein, Vascão, pela classificação para as oitavas da Copa Sul-Americana. Marque o tempo! 15, faltando meia hora para acabar, para terminar o primeiro tempo. E o placar, olha ele aí.
6: Flamengo 0,
4: Cusco também 0.
8: Edson Mauro.
4: E aí, beleza? Ligado no Futebol Globo CBN. A Copa vem aí. Vamos fazer a fanfest do Futebol Globo CBN. O Flamengo agora dá mole ali, perde a bola da intermediária. Ela volta pelo meio-campo, pelo Dias. Dias domina, bota a bola pela ponta, recolhe pela intermediária, adianta pela direita para Carabarral. O jogador argentino vai com ela dominada, volta pela metade do campo, tenta uma nova jogada. O Carabarral, que foi jogador do Vasco da Gama, não jogou nenhuma vez, minha gente. Ele retoma a bola pela ponta direita, prepara, vai ali de fundo, vai tentar o cruzamento, fica ali meio enroladão, a bola saiu tocada pelo Ayrton, vai pela linha de fundo, é o primeiro escanteio pro time do Cusco cobrar pela ponta direita com o Carabarral. Ele toma posição para fazer a cobrança, deixa a bola mais atrás, agora vai outro jogador se posicionando para fazer a cobrança do escanteio pela ponta direita, a bola vai lá para a grande área, a bola vai lá pro Molinho, o escanteio vai ser cobrado, toma posição Colito, não, é o camisa número 27, é o Carabarral mesmo, ele toma posição para cobrança, vai levantar na grande área, não bateu, tá autorizado, mas não bateu porque tem gente se batendo lá na pequena área, hein, Thalita?
2: É, exatamente isso, aquela confusão de sempre ali dentro da pequena área, quem tá caído lá dentro é o Manzaneda, camisa 7 do Cusco, tá caído lá, reclamando que foi tocado, o juizão pediu para esperar para ele se resolver e finalmente levantar para ele autorizar o escanteio pelo lado direito.
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4: Bom, Manzaneda continua caído, me parece grave o problema do jogador, camisa número 7 do Cusco. Eu aproveito mais uma vez aqui para conversar com o Duda. Duda, esse Flamengo, segundo quadro do Flamengo, mas com a mesma cara do time principal, Duda.
5: É, com aquela filosofia de intensidade máxima jogando no campo do adversário.
4: O escanteio finalmente vai ser cobrado pela ponta direita, toma posição Carabarral, ex-jogador do Vasco da Gama, partiu pra bola, levantou, botou na área, subiu e cortou Royal pelo Flamengo, a bola sai da grande área, volta pelo lado esquerdo, retoma ainda Soto, prepara, põe na área, ela vai pela linha de fundo, é tiro de meta, outra vez pro Flamengo cobrar. E olha aí, galera, a Copa vem aí, hein? E vamos fazer a fanfest no Futebol Globo CBN. Vamos fazer a fanfest com você de olho na telinha, e o áudio da Copa é do Futebol Globo CBN. Um abraço aqui especial para Luiz Roberto, querido companheiro. Luizinho, um beijo grande. Estamos todos aqui aguardando você no Maracanã. Já são 18 minutos do primeiro tempo. A bola vem pelo lado esquerdo, recupera, busca a jogada, Plata pela intermediária, devolve para Ayrton, Lucas de cabeça, passa a bola para Vitão. Vitão ainda recebe a bola, bota pela intermediária, adianta pelo meio-campo do Flamengo para Everton Araújo. Everton Araújo domina a bola pela parte central da intermediária, volta a bola da esquerda para Vitão. Vitão agora para Ayrton. Ayrton ainda pela defesa do Flamengo, dá a bola de novo para Vitão. Vitão reinicia a jogada com Everton Araújo, que bota pela direita para Danilo. Ele finalmente cruza a linha, que ele vem do campo, de
10: descobre pela direita Royal, Emerson Royal devolve, bota a bola para Dela Cruz, passa de novo para Everton, mais atrás da intermediária para Vitão, ele no campo do Flamengo, entra de novo no campo do Cusco, passa a bola pela esquerda para Ayrton, Ayrton pela intermediária, prende a bola pelo Flamengo, ainda Ayrton Lucas, mais atrás a Vitão, vira a bola para o Danilo, Danilo pelo lado esquerdo para Ayrton Lucas, retomou, bota na área para o Pata, a bola fugiu, e o goleiro Vidal foi lá para pegar, nessa ele levou azar, hein, Tata?
2: É que o passe do Ayrton veio forte, e aí o Plata não conseguiu, assim, amortecer nos pés, explode nos pés dele, fica mais a pressão do Vidal que conseguiu fazer a defesa.
10: 19-19, a bola é do Flamengo, mas há uma falta, o juiz para, marca uma falta anterior, agora cobrada pelo Danilo, Danilo manda a bola para Dela Cruz, adianta pela intermediária, movimenta para Saúl, Saúl na ponta, faz a tentativa com Ayrton Lucas, tem ângulo para cruzar, ainda Ayrton, devolve a bola, volta na intermediária, passa pelo lado esquerdo, busca a jogada na metade do campo para Saúl, que é desarmado, a defesa corta pela direita, retoma ainda Carabarral, Carabarral com a bola dominada, volta pela defesa para Rui Dias, Rui Dias faz uma nova tentativa pela direita, ainda Rui Dias com a bola dominada, vai botar pelo lado esquerdo, devolve a bola pelo meio campo para Soto, Soto mais atrás da intermediária para Gamarra, Gamarra com a bola dominada, chega na esquerda para Zevaios, ainda Zevaios com ela dominada, o camisa 21, lateral esquerdo, dominou, a defesa cortou, fica caído outro jogador do Cusco e o jogo tá parado de novo. Marque o tempo! 20! Faltando 25 para acabar, para terminar o primeiro tempo. E um placar no Maraca. Olha ele aí!
11: Flamengo!
10: 0!
11: Cusco!
10: Também 0!
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10: 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Olha o Cusco, a bola vai, levantou na grande área, Carabarral fica lá, não pega na primeira, mas pega na segunda. O Andrew que ficou meio perdidão, hein, Thalita?
2: É, ficou meio perdido, né? Saiu pra tentar dar um soco, não chegou nada, vem o Flamengo.
10: Volta o Flamengo, a bola pela ponta direita, lá vai o Plata, Plata tá na noite dele. O diabo veste Plata, minha gente. Plata tentou a jogada, foi desarmada, a bola saiu, vai pela linha lateral novamente pro Cusco cobrar pelo lado direito, não, é pro Flamengo, é o Plata, Plata já passa a bola, dá mais atrás, tentou Saúl, a bola foi tocada na mão pelo jogador Soto do Cusco, o árbitro da partida, o uruguaio Burgos, tá lá para marcar, tava pertinho, marca uma nova falta na intermediária, e essa leva perigo, hein, leva perigo pelo Flamengo, Luiz Araújo gosta desse tipo de falta, hein, Thalita?
2: É, já fez golaço assim, assim como Dela Cruz. São os dois ali prontinhos pra cobrança ali na intermediária. O Danilo conversa com o árbitro que vai ajustando tudo ali pra cobrança ser autorizada.
10: Sai Luiz Araújo sai um pouquinho de lado, Dela Cruz ajeita a bola entre os dois, fica o cobrador dessa falta perigosa pro Flamengo. A bola colocada na parte central da intermediária pela direita. Dois jogadores do Cusco na barreira. A bola vai lá pro Bolinho. É um bom momento no Flamengo. Vai bater de direto ou vai dar a balançada para a grande área, hein, Dela Cruzito? Lá vai Luiz Araújo, chuta o goleiro, larga o goleiro, dá um tapa na bola, a bola sai da grande área, ela volta de novo no meio campo do Flamengo, retoma pela intermediária, volta novamente pelo lado esquerdo Dela Cruz, ele vira o jogo para o goleiro Andrew, Andrew bota a bola para frente, movimenta para Ayrton pela intermediária, vira o jogo para Dela Cruz, agora para Saúl, Saúl para Dela Cruz, é o Flamengo ligando a máquina de novo, é o Flamengo outra vez, letal, fatal, mortal, indo pra cima, mas o gol não sai, já são 22, metade no primeiro tempo e o gol não sai, 0-0 Flamengo e Cusco, o time que tem a pior campanha no grupo A da Libertadores da América, apenas um pontinho, apenas um empate e o Flamengo lá no Peru ganhou pelo placar de 2-0, a bola vem do lado esquerdo, chega na intermediária para Zevaios, Zevaios devolve pela esquerda para Dias, Dias passa a bola mais atrás na defesa para Gamarra, ele recupera e recua novamente ao goleiro Vidal no interior da grande área. Ele altura fora da marca do pênalti, dá um chutão pelo lado esquerdo, busca a jogada pela ponta para o jogador Manzaneda. Manzaneda tenta a jogada pelo meio campo, adianta para Colito, lá vem o argentino com a bola dominada, ainda Colito, ele é desarmado na defesa do Flamengo pelo Everton, que devolve na esquerda, na ponta para Ayrton Lucas. Ayrton Lucas retém a bola no campo do Flamengo, retoma pela intermediária, passa para Plata. Plata está na direita, está na esquerda, agora está na esquerda com a bola dominada, adianta pelo meio campo para Luiz Araújo, passa na ponta direita para Royal, lá vem a balançada na grande área, ainda Royal com a bola dominada, devolve para Luiz Araújo, para Emerson Royal, vira o jogo, mais adiante para Luiz Araújo, devolve a bola para Bela Cruz com força, Royal vai lá, retoma, Luiz Araújo dá uma força, retoma a bola pelo Flamengo, passa para Royal, mais atrás a Everton Araújo, ele aparece ali para ajudar e devolve a bola para Danilo, Danilo outra vez na intermediária para Vitão, é o Flamengo outra vez partindo para cima, são 24 do primeiro tempo e o gol não sai, o gol não sai, o Flamengo precisa de 3 pontinhos, a bola volta para Royal pela direita, busca a jogada, Luiz Araújo, devolve outra vez para Royal na intermediária, passa para Danilo, vira jogada pelo meio campo para Vitão, Vitão na esquerda, bota a bola de novo, passa na intermediária, força, faz a tentativa, vem a bola de novo para Bruno Henrique, vai tentar cruzar a grande área, volta o jogo na esquerda para Ayrton Lucas, Ayrton Lucas para Bela Cruz na frente da grande área, trabalha, vira, dá para Saúl, a defesa falta de novo com Fuentes, ele retira da grande área do time peruano, mas o Flamengo retoma com Danilo, bota na ponta direita para Royal, lá vem a balançada, levantou, a bola vai rasteira, a defesa corta com Soto, volta no meio, ainda Everton chuta e ela vai pela linha de fundo, mas parece que tocou até na trave da Lita.
2: Tocou, bom de bola, a defesa afastou, botou nos pés do Everton Araújo, que conseguiu ajeitada de longa distância, pegou uma bola com muita força, explodiu na trave, foi direto pela linha de fundo na sequência, mas uma ótima chegada com camisa 52.
10: Olha, agora o jogo para, porque a galera precisa beber água, principalmente a galera do Flamengo, hein, Duda?
5: E raciocinar um pouco melhor o jogo, Edson. Acho que o Flamengo teve uma queda de ritmo, porque começou a errar muitos passes. O início foi avassalador, muita intensidade, troca de passes, todo mundo pisando na área. Teve aquela chance com o De La Cruz, que o Gamarra salvou em cima da linha. Luiz Araújo tentou um chute de fora da área, jogou para fora. Mas os erros começaram a aparecer. Erros simples, erros bobos até na troca de passes. E isso foi quebrando essa intensidade do Flamengo e dando um pouco mais de confiança para o Cusco se aventurar no ataque. O Cusco teve 2 jogadas de área ali perigosas. Ela passou perto ali do gol do Endrick, que não mostra muita segurança no entrosamento, principalmente com os zagueiros, né? Uma formação nova, e é normal que tenha essa dificuldade de entendimento e posicionamento, principalmente na bola alçada na área. Voltou a ameaçar agora o Flamengo com esse chute do Everton Araújo, acertando a trave. Então é um Flamengo que tem um domínio, é um Flamengo que tem um controle, mas que não está criando tanto assim. Chances perigosas foram poucas e o tempo vai passando. Parecia que o gol ia sair rápido, mas 24 minutos, agora 25 e nada de gol, Edson.
10: Esse é o detalhe do Duda Éboli. Jogo parado, vem aí então o tempo técnico, reidratação para os jogadores do Flamengo e do Cusco, 0-0 é o marcador. 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Já são 27 do primeiro tempo, 0-0. O jogo será reiniciado pelo goleiro Vidal do time do Cusco e vai cobrar um tiro de meta. E a última jogada foi uma bomba do Everton Araújo que estourou na trave esquerda do goleiro Vidal. Vidal bota a bola para frente, na sequência aparece Plata, toca nela. A defesa cortou primeiro com Rui Dias, bota para lateral pro Flamengo cobrar. Lateral vai ser cobrado na esquerda pelo Ayrton Lucas, já no campo de ataque. Devolve a bola no campo do Flamengo, passa a bola para Vitão. Ele vira o jogo pela defesa, ainda para Danilo. Danilo devolve pelo lado esquerdo, altura do grande círculo para Vitão. Vitão bota a bola na intermediária para Saúl. Ele reinicia a jogada pelo meio-campo com Everton Araújo. Estica, puxa, põe na ponta. Faz a tentativa com Royal. Emerson Royal com ela dominada. Outra vez no meio-campo para Saúl. Volta a bola pela defesa para Everton. Novamente Danilo. Danilo para Vitão. Vitão encaminha a bola pela ponta. Faz a jogada com Plata. Ainda Plata prepara. Vai tentar o drible. O Plata hoje está no dia dele. Devolve a bola no meio-campo para Saúl. Arma a jogada pela ponta direita para Everton. Everton na direita para Luiz Araújo. Com dificuldade retém a bola. Ganha ângulo. Levantou. Botou na área. Uma bomba do Royal. E ela vai pela linha de fundo. Surpresa! Talita!
2: O Flamengo está chegando de todos os lados. Jogada que começa ainda pelo lado esquerdo. Boa troca de passes do Flamengo na frente da área. E aí lá pelo lado direito, o Royal, já dentro da grande área, consegue fazer uma finalização com força, mas passa longe ali do gol defendido pelo Vidal.
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10: 29-29, caído mais um jogador do Cusco, o jogo outra vez está paralisado, o Flamengo com um volume impressionante, o amasso do Flamengo, mas qual é mesmo o detalhe pro gol até agora não ter saído, Duda?
5: É, o Flamengo começa a esbarrar na falta de precisão, né? Esse lance do Royal faltou um pouquinho mais de calma, né? Tudo bem, não é um atacante, não tem aquela, né, aquela coisinha, né, aquela, aquele tempero para fazer o gol, mas é um jogador profissional, né? Acalma a bola, chuta ela, acerta o gol, tá tão próximo do gol. Será que é difícil acertar aquele retângulo aí com mais de 7 metros, hein, Edson?
10: Pois é, Duda. Às vezes é difícil, né, Duda?
5: É difícil.
10: Pra quem
5: é
10: não tem aquele.
5: Não, é difícil.
10: Marque o tempo! Faltando 15 para acabar, para terminar o primeiro tempo no Maracanã. Libertadores, grupo A, fase de grupos. Flamengo precisando ganhar, precisa ganhar para ficar em primeiro no geral e decidir sempre no mata-mata no Maracanã. Segundo jogo tem que ser no Maraca, mas o Flamengo tem que chegar aos 16 e aí então esperar para ver se fica em primeiro no geral da fase de grupos. E o placar, olha aí:
11: Flamengo
10: 0,
11: Cusco
10: também 0.
7: Na Argentina, bola rolando no primeiro tempo, segue 0 Estudiantes, 0 Independente Medellín.
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10: Olho na telinha, pois o Flamengo volta pela direita com o Royal, dá uma nova paradinha pela ponta, devolve a bola pela intermediária do Flamengo para Everton Araújo. Ficou caído lá, Royal, e ferrou, hein, Tata?
2: Cartão amarelo pro Carabajal, camisa 27 do Cusco, porque ele chegou muito forte ali em cima do Emerson Royal. Tentativa do camisa 22 pelo lado direito, parado com falta, cartão pro 27 do Cusco, Carabajal.
10: Daqui a pouco tem mais, daqui a pouco vem aí a resenha do Chico no intervalo, Chico Aiello, a Tata e o Duda resenhando tudo deste Flamengo 0, Cusco 0, jogo em que o Flamengo precisa ganhar para ficar com a primeira posição no geral, e aí decidir de tudo em casa, diante da sua grande galera no Maracanã. Volta o Flamengo aos 31, o Flamengo tem a posse na bola com Everton Araújo, vira o jogo na esquerda para Vitão, Vitão agora arrisca um drible, Arroz deu bem em Vitão, devolve a bola na esquerda para Ayrton Lucas, novamente para Vitão pela parte central da intermediária, ele transfere a bola agora para Danilo, pela parte central da intermediária, mas lá pelo lado direito, vira a bola na ponta para Royal, vai tentar a balãozada, vai tentar o cruzamento, volta a bola para Danilo, vai levantar na grande área, ainda Danilo com a bola dominada pela intermediária do Cusco, volta a bola pela defesa, volta para Everton Araújo, ele incrementa pro Vitão, Vitão bota a bola na ponta para Ayrton Lucas, evita, não evita, não evita, mas tudo levava a crer que ele evitaria, hein, Thalita?
2: Tudo, problema é que faltou um pouquinho mais de qualidade ali para Ayrton Lucas, quase consegue dominar no pé esquerdo, mas se enrolou sozinho, deixou sair pela linha lateral.
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10: 32. A bola volta para o ataque do Flamengo. Vai Plata na meia-lua, pode marcar, virou. A defesa falta com Gamarra, retira da grande área. O Plata tentou dois dribles, conseguiu um e no segundo dançou em Plata. São 33 agora e o gol não sai. O Flamengo massacra, o Flamengo amassa, o Flamengo vai para cima, mas o gol não sai. Lateral cobrado pelo Bruno Henrique, dá pro Plata, devolve a bola para Ayrton. Ayrton fora da grande área, vira o jogo pelo meio-campo, faz uma nova tentativa com Everton Araújo, levantou pela ponta direita para Royal, de cabeça, põe no bolo, põe na área, subiu Fuentes de cabeça e coloca novamente para o escanteio pro Flamengo cobrar pela ponta direita. Vai lá Luiz Araújo, vai lá Dela Cruz, já são 33 e a galera já tá cobrando, a galera tá sentindo cheirinho de gol, mas o gol não sai. O escanteio pela ponta direita para o Flamengo cobrar. Luiz Araújo lá, Dela Cruz também lá pela ponta direita, lá vai Luiz Araújo, vai botar lá no bolinho, tá lá o Dela Cruz também. Escanteio, tem alerta de gol, quem sabe agora vai, lá vai, agora Plata levantou, botou na área, a defesa corta o ataque, fechou e ela vai pela linha de fundo. É tiro de meta outra vez pro Cusco cobrar. E a Copa vem aí, vamos fazer a FanFest no Futebol Globo CBN. E no domingo já tem Seleção Brasileira no Maracanã, amistoso internacional Brasil e Panamá, 6:30, a despedida da Seleção Brasileira que vai para a Copa do Mundo. Tudo no Futebol Globo CBN. Já são 34 minutos do primeiro tempo, 0-0, marcador do Maracanã. Flamengo precisando de 3 pontinhos. Flamengo já está lá, já chegou, mas precisa de 3 pontinhos para ganhar e ficar em primeiro no geral. E aí decidir sempre os jogos do mata-mata no Maracanã. Esse é o mérito do jogo, esse é o objetivo do Flamengo. 3 pontinhos, Flamengo. Volta o Flamengo pela direita com Danilo. Danilo domina, bota em profundidade, tentava Bruno Henrique. A defesa faz o corte com Fuentes. Fuentes pela intermediária, passa a bola para Silva, tenta a jogada pela ponta direita, é desarmado, retoma ainda pelo lado esquerdo. Plata entra na grande área, dá uma paradinha, faz uma confusão e o Plata devolve a bola na esquerda para o Ayrton, para Saúl, novamente no meio, lá vai Plata, rouba a bola já na meia lua, vai tentar bater, ele escorregou, retomou, devolve a bola, Dela Cruz agora bateu e o goleiro Vidal tá lá para pegar. Marque confusione do Plata, Thalita.
2: O Dela Cruz fez o que o ataque do Flamengo precisa, mais objetividade. O Dela Cruz conseguiu a finalização, mas antes o Gonzalo Plata ficou indo pelo lado esquerdo, driblando, 1, 2, 3, não finalizou. O Dela Cruz tocou na bola uma vez e na segunda já finalizou pro gol, mas o goleirão fez a defesa.
10: Marque o tempo! Faltando 10 para acabar, para terminar o primeiro tempo. E o placar na liberta. Olha ele aí.
11: Flamengo 0.
10: Cusco também 0.
8: Edson Mauro.
10: E aí, beleza? Ligado no Futebol Globo CBN. Você de olho na telinha, fone na caixinha do celular, no rádio e no áudio multimídia do seu carro para não perder esse jogo em que o Flamengo precisa de 3 pontos. Precisa ganhar o Flamengo para ficar, para fechar essa fase de grupos da Libertadores da América em primeiro no geral e decidir o seu jogo no mata-mata nas oitavas que vem aí, sempre no Maraca. Esse é o mérito do jogo. Já são 36, faltando 9. E o Flamengo se reorganiza. O Flamengo vai à luta de novo com Vitão. Vitão vira o jogo pela defesa para Danilo. Danilo volta a bola pela direita ainda para Everton Araújo. Na intermediária para Saúl. Volta a bola na esquerda. Adianta novamente para Vitão. Ele cruza a linha. Entra de novo no campo do Cusco. Lá vem o Flamengo de novo. O Flamengo acelerado. A bola devolvida para Everton Araújo. Bota na ponta. Tenta Ayrton. A defesa corta pela direita com Rui Dias de cabeça. Coloca de novo pela linha lateral pro Flamengo. Já cobra Ayrton. Ayrton devolve para Saúl. O espanhol vira o jogo pelo meio campo. Deixa passar a bola para Everton. Everton na direita para Danilo. Em profundidade tenta Bruno Henrique. Não pega. A defesa corta de novo e a bola volta na intermediária. Ela é recuperada pela defesa do Flamengo, mas com falta cometida pelo Everton Araújo, o juiz para a marca dar uma nova falta. O intervalo vem aí daqui a pouco. O que é que o Jardim vai ter que falar com os meninos, hein, Duda?
5: Ah, o Flamengo, ele acelera bastante o jogo, principalmente quando a bola cai no Plata, né? E falta o Plata, às vezes, também respirar um pouquinho, levantar um pouquinho mais a cabeça. Vai você de novo.
10: Volta o Flamengo com Dela Cruz na intermediária, vira o jogo pela direita, Luiz Araújo chuta, a bola bate na defesa e vai à direita do goleiro Vital pela linha de fundo.
5: Mas é isso, acho que é organizar melhor as jogadas na medida que o time se aproxima da área, porque fica uma aceleração, fica uma correria, dá um ar de pelada e não precisa disso. Um pouquinho mais de calma para raciocinar o jogo próximo ali à área, principalmente.
10: E o Flamengo tem novo escanteio pelo lado esquerdo. Luiz Araújo toma posição para fazer a cobrança. Está lá também Dela Cruz. Toma posição, Luiz Araújo. Dá uma olhada ali para o Dela Cruz, mas é ele que vai cobrar. Luiz Araújo vai dar a balançada lá para a grande área. Lá vem o drone. Vem coisa boa aí, galera do Flamengo. Toma posição pelo lado esquerdo, Luiz Araújo. O juiz continua discutindo lá com os jogadores do ataque do Flamengo e da defesa do Cusco, arrumando a casa. Os caras estão se pegando. Lá vem Luiz Araújo, cobrou escanteio, botou na grande área, subiu, não pegou Danilo. A bola sai da grande área, volta pela direita, retoma ainda Royal, volta a bola pela defesa rubro-negra. Ele é recuperada pela defesa pelo Ayrton Lucas. Ayrton Lucas ainda no campo do Flamengo, vai pelo grande círculo, volta a bola pelo lado esquerdo para Dela Cruz. Adianta na intermediária rubro-negra. Ainda Everton Araújo no campo do Flamengo, novamente na esquerda, passa a bola mais uma vez para Dela Cruz, outra vez na intermediária para o Vitão volta a bola na defesa para Danilo. Danilo bota na ponta, faz a tentativa com Plata. Lá vai o Plata, tenta a jogada, dá velocidade ao jogo, vira pela ponta direita, busca a jogada pela intermediária, passa novamente pela extrema direita, vem a bola para Danilo. Danilo domina pelo meio campo do Flamengo. Danilo volta a bola pela defesa para Vitão. Vitão adianta para Ayrton. Ayrton outra vez na ponta para Luiz Araújo, domina pela intermediária, volta para Saúl. Saúl outra vez para Ayrton Lucas, novamente na intermediária pro Vitão. Vitão volta a dominar a bola no campo do Flamengo, vira pela direita para Danilo. Danilo põe na ponta, tentava Dela Cruz, a bola vai pela linha lateral outra vez pro Cusco cobrar. 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
10: Marque o tempo! 40, faltando 5 para acabar, para terminar o primeiro tempo no Maracanã. E o placar, olha ele aí:
11: Flamengo 0,
10: Cusco também 0.
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10: Jogo paralisado, caiu um jogador do Flamengo atacado lá pelo Carabarral. É ele de novo, Thalita?
2: Eu acho que é o Colito, camisa 22, que tentou ali chegar pelo lado direito. Ele acaba atingindo o jogador do Flamengo, mas o juizão não viu ali como algo intencional, viu um choque de jogo normal.
10: Bom, jogo paralisado. 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
10: 40 e 30, faltando 4,5 para acabar, para terminar o primeiro tempo no Maracanã. Daqui a pouco vem aí o Chico Aiello comandando a resenha do Chico no Futebol Globo CBN, com Duda Éboli e a Tatá. Agora já são 41. Faltando 4 para acabar, para terminar o primeiro tempo. O Flamengo tem a posse na bola na esquerda. Vai Saúl pela intermediária, bota na ponta para Ayrton. Pelo lado esquerdo, ele adianta, tenta a jogada com Plata. Volta para Dela Cruz no meio-campo. Bruno Henrique tenta a tabelinha. A defesa corta com Gamarra, retira da grande área. Vem a bola para Royal, para Bruno Henrique, para Royal na grande área. Trabalhou, devolveu, botou na área. Vai lá, rouba a bola novamente. Solto pelo time do Cusco. Adianta mal. O Flamengo retoma com Saúl na parte central da intermediária do Cusco, devolve a bola pelo lado esquerdo, passa pro Ayrton, fica caído lá o Saúl. Ayrton retoma a bola, fica caído também o Ayrton. Quando o juiz não para o jogo, finalmente agora para o jogo, o árbitro uruguaio José Javier Burgos, mas demorou, hein, Thalita?
2: Demorou. Ele no primeiro momento não marcou falta no Ayrton Lucas, não. É que o Ayrton ficou ali caído, aí acho que ele desistiu, porque no primeiro momento ele mandou o lance seguir, disse que foi tudo normal, e aí desistiu da própria marcação, marcou a falta em cima do Ayrton.
5: Parece que quem comunicou ele da falta foi o quarto árbitro. Ele depois ele sinaliza pro quarto árbitro, dando ok pro quarto árbitro. Ele não viu. mas quem tá aqui do lado de fora viu.
10: 42, faltando 3 para acabar, para terminar, e finalmente marcou a falta em cima do Ayrton, e a bola vai levar perigo pro time peruano. O escanteio foi, não, é com cara de escanteio light, né? Escanteio bom, escanteio premium, muito longe, mas leva perigo, hein? Partiu pra bola, De La Cruz levantou, tentou, Plata não pegou, a defesa corta a bola, sai da grande área, quando tava lá na área também, Vitão, ela volta para o Ayrton, que devolve ao goleiro Andrew na chegada na grande área. Imediatamente o goleiro do Flamengo solta o pé pela direita para Everton Araújo, adianta pela meia direita para Danilo, cruza a linha, que divide o campo, bota a bola para Plata pela ponta direita, lá vai o Plata, faz uma confusão, vira o jogo pela ponta direita para De La Cruz, tenta Plata de novo, olha o Flamengo pressionando, dá uma paradinha, cruza, põe na área, ninguém pega, a defesa corta com Fuentes e tira da grande área. O zagueirão tem 1,94m do time do Cusco, retira a bola da grande área e adianta pelo lado esquerdo para Dias. Dias vira o jogo de novo pela metade do campo, faz uma nova tentativa na ponta, bola tocada pela defesa do Flamengo, vai lá Royal, coloca pela linha lateral, outra vez pro Cusco cobrar. 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Quase 44 do primeiro tempo, 0-0. Flamengo pressiona o tempo todo. Daqui a pouco o Duda vai mostrar aí qual é o nível de domínio do Flamengo nesse jogo. Quando o Cusco retoma, a bola com o Colito na área. Olha o perigo, devolveu. Uma bomba e o goleiro Andrew tá lá para botar pela linha de fundo. De repente, os caras chegaram, Thalita.
2: Chegaram e chegaram com muito perigo. Um lançamento que veio aqui pelo lado direito. Quem encontrou essa bola foi o camisa 7, o Manzaneta. Ficou meio sem saber o que fazer, mas conseguiu tocar atrás pro Silva. Camisa 26, um chute rasteiro, buscando o cantinho direito. E o André conseguiu ir lá buscar, mandou pela linha de fundo. É escanteio pro Cusco lá pela esquerda.
10: 44 e meio do primeiro tempo. O escanteio vai ser cobrado na ponta. Pelo lado esquerdo vai Zé Baio, vai botá-la no bolinho. É um bom momento pro time peruano. Partiu pra bola, levantou na área do Flamengo, subiu Fuentes, não pegou. A defesa tenta, volta, solta, chuta. Ela vai pela linha de fundo. É tiro de meta pro Flamengo cobrar. 45 esgotado, tempo normal. Vai acabar, vai terminar o primeiro tempo no Maracanã pela Libertadores da América. Jogo em que o Flamengo precisa ganhar para ficar em primeiro no geral e decidir sempre a fase de oitavas que vem aí, o mata-mata que vem aí, e decidir sempre em casa o time do Flamengo. Vamos até 48, mais 3 e acréscimo no

0: vira o jogo na ponta para Ayrton Lucas. Ayrton Lucas novamente para Plata. Lá vai o Plata, tenta a jogada individual. Arma na primeira, dá um bom drible, levantou, botou na área. A defesa corta de novo com Fuentes de cabeça. Retira da grande área. Mas o perigo não passa. São 46. Vamos até 48. O Flamengo com Royal. Royal devolve a bola para Saúl. Saúl na intermediária para Everton Ribeiro. A Everton Araújo. Ah, que saudade, Zé Ribeiro. A bola outra vez pela ponta direita. Retoma, vai Luiz Araújo. Trabalhou perto na área, cruzou, virou. Para Plata, matou no peito. Devolveu, virou, tentou De La Cruz. A defesa corta de novo e a bola sai da grande área. O Flamengo não para de amassar o Cusco contra a área dele, mas o gol não sai. Já são 46 e meio de pressão do Flamengo e o gol não sai. E o Flamengo vai fazer mais uma tentativa pela direita. A bola vem com Danilo pela intermediária, volta pela defesa do Flamengo, trabalha a bola para Emerson Royal, outra vez na intermediária, volta pela defesa para Vitão. Ele cruza a linha, que divide o campo, já avança pelo Flamengo, volta para Ayrton, tenta a jogada na ponta para Bruno Henrique. Bruno Henrique tenta Plata, Plata retoma, devolve a bola fora da área para o Everton, chutou, o goleiro salvou, volta a bola pela direita para Danilo, no interior da grande área, procura opção, chutou, a bola bate ainda na trave, vai, não chega a sair, volta na esquerda, Ayrton Lucas chuta, bate no goleiro, volta, Bruno Henrique não pega e a bola vai pela linha de fundo. Mas que sequência, Tata!
1: Impressionante a pressão do Flamengo. Primeiro o Everton Araújo, depois foi o Danilo e por fim o Saúl. Escanteio pro Flamengo lá pelo lado direito.
0: O escanteio vai ser cobrado. Luiz Araújo levantou, botou na grande área, defesa corta, vem a bola para Everton. Everton domina. Everton Araújo na direita, volta a bola para Vitão. Ele recupera e recua pro goleiro Andrew. Já são 48. Vai acabar, vai terminar o primeiro tempo. O Flamengo ainda tem a posse na bola com Bruno Henrique. Tenta jogar pela intermediária, um volume de jogo impressionante no Flamengo, que o Duda vai comentar daqui a pouco na central da bola, na resenha do Chico que vem aí. O juiz apita e termina o primeiro tempo no Maraca.
2: Flamengo 0,
0: Cusco também 0. E agora vem aí
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4: A Globo na CBN, 10 e 18 no horário de Brasília, intervalo de jogo no Maraca, Grupo A da Libertadores. Na última rodada, rodada meia dúzia, 0 para o Flamengo, 0 também para o Cusco. Mesmo placar na Argentina para o jogo entre Estudiantes e Independiente Medellín. Nesse exato momento. Sim, sim, Thalita.
1: Só para detalhar que a torcida vaiou, tá? O juiz, quando apitou para o intervalo, torcida presente aqui no Maracanã vaiou os jogadores nesse primeiro tempo.
4: Olha aí, ó, a galera vaiou porque o Flamengo saiu do primeiro tempo sem fazer um gol, né? O Flamengo está empatando com o Cusco, que é o último colocado no grupo, tem apenas um ponto. Está fazendo agora, nesse exato momento, o segundo ponto e por isso a vaia para os jogadores do Flamengo. O Mengão lidera o grupo com esse resultado, vai a 14 pontos. O Independiente Medellín, segundo colocado, com 8. Estudiantes com 7 e o Cusco, com esse empate, eu confirmo, está fazendo o segundo gol. Já tem Carlos Eduardo Éboli e ele vai comentar 0 Fla, 0 Cusco no Futebol Globo CBN.
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0: Globo, na CBN, Carlos Eduardo Éboli, comentarista do Futebol Globo CBN. Qual é o seu destaque? O resumo desse primeiro tempo, que já já você conta tudinho, Éboli.
1: Simplesmente não faz sentido. O Flamengo não está vencendo esse jogo.
0: Já já, Carlos Eduardo Éboli vai tentar explicar pra galera. Ele vai contar e mandar no Futebol Globo CBN.

0: 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Vocês concordam? 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
1: E 22, é hora de opinião na central da bola, que foi o primeiro tempo de 0 Mengão, 0 Cusco. Ele conta e manda no nosso timaço.
2: Eu gosto disso.
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4: Olha, Chico, é até difícil, sabe? Porque a gente vai cair num problema que vem acompanhando o Flamengo, que é a incapacidade, que é a... Às vezes a incapacidade de você ter a frieza necessária dentro da área. Tá faltando mais calma, tá faltando capricho, porque no que diz respeito ao adversário, o Flamengo não tem nenhuma dificuldade. Nenhuma dificuldade. É quase que um ataque contra a defesa durante um tempo inteiro. O Cusco teve umas duas estocadas ali na frente, numa delas inclusive o André fez uma grande defesa. O único chute que o Cusco acertou no gol do Flamengo foi o chute do Nicolai Silva aos 44 minutos, e o André fez uma grande defesa no cantinho. Mas tirando isso, foi um Flamengo no campo do adversário, trocando passes. Quando a bola cai no pé do Plata, ele acelera uma barbaridade, vai para jogar individual, movimenta o sistema defensivo do adversário. Às vezes deixa confuso também os próprios companheiros, porque ele tem esse estilo, parece uma coisa meio descontrolada, né? E às vezes é descontrolado mesmo. Falta um pouquinho mais de frieza ao Plata, porque não é um jogador que constrói espaço, ele cria espaço. Então falta ao Plata aproveitar melhor os espaços que ele próprio constrói, que ele mesmo cria. E o Flamengo está esbarrando na falta de precisão. É curioso que fica um jogo cansativo, porque do primeiro ao último minuto, um jogo que gera uma expectativa de que o gol vai sair a qualquer momento, o gol do Flamengo. Eu até falei, com poucos minutos de jogo, falei, olha, o Flamengo já está próximo de fazer o primeiro gol. E estava. O De La Cruz teve uma chance dentro da pequena área e o Gamarra salvou em cima da linha. Isso com poucos minutos de jogo. Então, o Flamengo constrói, o Flamengo cria os espaços, o Flamengo faz uma marcação alta, pressiona. O Cusco se enrola todo na saída de bola, já perdeu várias bolas na saída. Mas o Flamengo não faz o gol. Como é que pode um elenco tão qualificado como é esse elenco do Flamengo não ter a capacidade de, com tamanho volume, não transformar isso em resultado? Não dá pra falar que o primeiro tempo do Flamengo foi bom. Porque com o volume que o Flamengo teve, ele tinha a obrigação de estar vencendo. O Flamengo tinha a obrigação de estar vencendo esse jogo. A equipe peruana é uma equipe assustada com a bola no pé. Toda hora pressionada pelo Flamengo. Entrega essa bola. O Flamengo leva até a área e não toma as decisões corretas dentro da área. Nesses últimos minutos, um bombardeio, mas o goleiro, o Vidal, não fez nenhuma grande defesa. Terminou o primeiro tempo com todo esse volume, com as finalizações, com bola na trave. O goleiro Vidal não fez nenhuma grande defesa. Isso mostra que faltou precisão, mais uma vez, faltou precisão ao time do Flamengo. E chega a ser irritante a gente repetir isso, que em todo jogo quase está virando um mantra isso. que o Flamengo tem mais volume que seus adversários, o Flamengo tem intensidade, a gente fala, a gente elogia a intensidade do Flamengo, elogia como o time se multiplica em campo, a disposição, a marcação alta, a pressão na bola. Em todos os jogos a gente fala isso sobre o Flamengo. E em todos os jogos a gente fala que o Flamengo não tem a devida precisão. Falta transformar tudo isso em resultado confortável. Vai ficar ouvindo vaia. Lógico que vai ficar ouvindo vaia. Pô, o torcedor, desde o primeiro minuto ele tá com um grito de gol engasgado. Que a bola tá lá, tá circulando, e vem daqui, e vem dali, e bate no zagueiro, e vai pra fora, e passa raspando, e pega na trave. Não inventaram outra maneira de se vencer no futebol. Tem que fazer o maldito do gol. E o Flamengo não conseguiu. Incompetência. Incompetência do Flamengo nesse primeiro tempo. Simplesmente não faz sentido. Repito, o Flamengo não está vencendo esse jogo.
1: Esse é Carlos Eduardo Évole, na bronca, com a falta de pontaria, com a falta de finalização desse time do Flamengo. 10h27 no horário de Brasília. Já já tem o segundo tempo, hein? De zero Mengão, zero Cusco, no Futebol Globo CBN.
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0: Globo, na CBN, 10h32 no horário de Brasília. Deixa eu dar uma geral aqui, ó, nos jogos de Liberta e também de Sul-Americana, dois brasileiros. O Flamengo tá empatando com o Cusco, 0-0. Mais cedo, Libertadores da América, o Mirassol perdeu pro Lanús por 1-0, mas o Mirassol se classificou em segundo, tá indo para as oitavas de final. Na Copa Sul-Americana, mais cedo também o São Paulo venceu o Boston River por 2-0 e se classificou em primeiro. O São Paulo segue na Copa Sul-Americana. O Santos está ganhando o jogo dele. O jogo está no intervalo. Um Santos, gol de Gabigol. 0 para a equipe do Cuenca. Esse resultado coloca o Santos na segunda colocação. Vai ter o playoff ali com o terceiro da Libertadores da América. Mais cedo, o Grêmio em casa ficou no empate com o Torque 2-2. O Grêmio também vai fazer o jogo de playoff com o terceiro da Libertadores da América. Thalita Giudice, Flamengo tá de volta para esse segundo tempo ou ainda não, hein, Tatá?
1: Ainda não, Chico. Quem voltou foi a equipe do Cusco, que vai promover duas alterações. Vai entrar o Tevez, camisa 11, e vai entrar também o 16, Valenzuela. Na equipe do Cusco, o Flamengo tá voltando aos poucos. Neste momento, já eu confirmo se terá alteração.
0: Muito bem. Seria a hora já de mexer no time, Ébola? O que você acha, hein?
2: Ah, eu penso que sim. Não vai mexer, não. O Flamengo voltou igual, né? O Cusco faz as suas alterações, bota um atacante, mexe no ataque, mexe no meio. Mas eu acho que esse time teve muito tempo, né, para fazer um gol e não fez. E é muito feio pro Flamengo não estar vencendo esse jogo. O adversário é muito fraco. Eu colocaria Pedro, colocaria Paquetá, para dar um pouco mais de qualidade e refino técnico na conclusão das jogadas.
0: Muito bem, tá de volta ele, a grife do nosso timaço.
3: Rolou a bola, começa o segundo tempo.
4: Flamengo, Cusco.
3: A saída foi dada pelo time peruano, que já tem a posse na bola pela direita, vai lá, domina Carabarral, é desarmado, a defesa corta e a bola volta ainda na intermediária para Zevaios. Zevaios devolve na defesa para Gamarra, vira o jogo na esquerda, para o lateral Zevaios, adianta pelo meio campo, devolve a bola na frente da grande área para Fuentes, Fuentes bota pela lateral direita para Rui Dias, Rui Dias ultrapassa a linha que divide o campo, levanta a bola, bota perto da área, a bola chega, vai lá, o goleiro Endrio pega pelo time do Flamengo. O Cusco fez duas alterações, Thalita.
1: Saiu 88, Soto, que tinha cartão amarelo, entrou 16, Valenzuela, e saiu 26, Silva, para entrada do 11, Tevez.
2: É, ele tira um volante, bota outro, tira um atacante, bota outro, mexe no esquema, vai continuar jogando por uma bola.
3: Um minuto no segundo tempo, 0-0 é o marcador. O Flamengo, que teve 71% de posse de bola no primeiro tempo, vai agora para cima novamente com Danilo. Danilo domina pela intermediária, passa para Saúl, ele vira o jogo na esquerda para Vitão, zagueiro do Flamengo, cruza a linha, adianta para Dela Cruz, Dela Cruzito pela ponta esquerda para Ayrton Lucas, vai tentar a balançada, levantou, botou na grande área, vai lá Luiz Araújo, não pega, a defesa corta, a bola volta ainda para o jogador Manzaneda, ele retira da grande área, mas o Flamengo retoma mais uma vez com Vitão. Vitão incrementa a jogada na ponta para Ayrton. Ayrton Lucas com ela dominada, dá uma paradinha, volta, dá para Dela Cruz, tenta Ayrton, desarmado, agora é envolvido na defesa pelo Dias. Ele retoma e devolve a bola pelo meio-campo, bota pela ponta direita, adianta na intermediária, procura a jogada pela direita para Carabarral. Ele procura a jogada, levantou, bota na área, tenta Tevez, a defesa corta, volta Carabarral na meia-lua, chuta à esquerda do goleiro Andrew, assustou, eita, tá
1: demais. Uma jogada que começa lá pelo lado direito com Colito, ele consegue ali depois de uma sequência de tentativas do Cusco uma finalização, mas o auxiliar marcou o impedimento.
3: 2,5 agora no segundo tempo, 0-0, marcador, o Flamengo tem a posse na bola com o Bruno Henrique, ele é atacado por trás pelo jogador Valenzuela, o juiz manda seguir o jogo, Bruno Henrique está de pé de novo, a bola vem pela ponta direita para o ataque do Flamengo, Emerson Royal domina, volta na intermediária, dá para Everton Araújo, vira o jogo pelo meio campo para Saúl, Saúl dá uma paradinha na parte central da intermediária, vira o jogo na esquerda, tenta ainda Plata, Plata domina na ponta para Ayrton Lucas, vai levantar na grande área, é um bom momento pro Flamengo, cerca a grande área do Cusco de novo, a bola vem no meio campo, chega na grande área, tentativa, vai lá, Plata não pega, primeiro goleiro Vidal de pé direito, limpa a área, retira a bola da pequena área, adianta pelo meio campo, ela volta ainda pelo lado direito, retoma pela intermediária, vai ainda Everton Araújo, trabalhou, virou na intermediária, Everton Araújo com ela dominada, bota pelo lado esquerdo para Saúl, preparou, arriscou a esquerda do goleiro. E o Bruno Henrique aplaudiu, hein, Thalita?
1: Aplaudiu, ele estava lá dentro da grande área, mas uma troca de passes do Flamengo ali pelo lado esquerdo, e quem fez a finalização de fora foi o Saúl, passou à esquerda do gol do Vidal, 0-0.
3: Olha aí, acompanhando o Futebol Globo CBN, já de volta ao Rio, depois de um tour em Minas Gerais, o presidente do chat ao vivo do Futebol Globo CBN, o grande Miro. Alô, Miro, um abraço aqui do Futebol Globo CBN. Já são 4 do segundo tempo, 0-0, o marcador Flamengo com 71% de posse de bola no primeiro tempo, e até agora nada, nadinha, nadeca de gol. Volta o Flamengo de novo, o Flamengo tenta com Royal, desarmado pelo meio campo, a bola recuperada pelo Valenzuela, Valenzuela adianta a bola, vai pro ataque, vai lá Colito, nu, na chegada na grande área, na marca do pênalti, tá lá o goleiro Andrew pelo Flamengo, ele com as mãos vira o jogo na esquerda para Saúl, Saúl vai com ela dominada pela intermediária do time peruano, devolve a bola no meio para Plata, Plata passa no meio para Everton, na intermediária, outra vez na direita para Luiz Araújo, já se infiltra pelo meio campo, devolve a bola para Everton Araújo, o Flamengo tenta correr rápido com o ataque pela direita, vai Danilo, na ponta para Royal, vai dar a balançada na grande área, levantou, passa por todo mundo, tentou lá, não pegou De La Cruz, ele tentou de cabeça e não pegou, a defesa afastou, volta a bola ainda para Saúl, Saúl pela meia direita, Danilo, Danilo na intermediária para Everton Araújo, adianta, tentativa, novamente, caiu De La Cruz na chegada na grande área. A um metro da meia lua, a falta no dela, Thalita.
1: É cometida pelo Diez, um passe do Danilo, ele encontrou bem o De La Cruz, que estava de costas para o gol, consegue fazer o giro na hora que vai tentar ali o passe ou a finalização, foi derrubado pelo camisa 14 do Cusco. Falta para o Mengão, mas centralizada, o próprio De La Cruz está ali na cobrança.
3: Está lá De La Cruz, está lá também Saúl, a bola colocada rigorosamente na parte central da intermediária, a uns dois metros da meia-lua, jogadores do Cusco entram na grande área para formação da barreira, altura da marca do pênalti. Veja você o perigo. A barreira formada, altura da marca do pênalti, a bola colocada a 2 metros aproximadamente da linha da. Na linha do grande círculo, tá, não, na linha da meia-lua, toma posição De La Cruz para fazer a cobrança, está lá também, é o Saúl que está paquerando. Toma posição para fazer a cobrança. O juiz da partida dá uma arrumada na barreira, o Flamengo coloca uma barreira falsa de 3 jogadores à frente da barreira do time peruano. É um bom momento agora para o Flamengo, a bola vai ser levantada, partiu para a bola, chutou, pegou, o goleiro Vidal tá lá para pegar, Thalita.
1: A boa finalização do Saúl, com efeito, aquela bola que vai com jeito na direção do gol, buscando o cantinho direito do goleiro Vidal, mas o goleirão camisa 13 do Cusco foi lá buscar.
3: Marque o tempo! Faltando 39 para acabar, para terminar o jogo. E o placar, eu te conto daqui um pouquinho. Pois o Flamengo ataca de novo na ponta, chega Plata, Plata domina na intermediária, volta a bola na esquerda para Bruno Henrique, para Plata. Ele fica preso na marcação e vai pro chão. O juiz para, marca, dá uma nova falta para o Flamengo. E o placar, olha aí.
4: Flamengo
3: 0.
4: Cusco
3: também 0.
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3: Olho na telinha que essa falta, e ouvido no Futebol Globo CBN, essa falta leva perigo, Tata.
1: Demais, lá pelo lado esquerdo, cometido em cima do Royal, quem tá pronto pra cobrança é o Luiz Araújo e também o De La Cruz.
3: Luiz Araújo e De La Cruz posicionados para cobrança pelo Flamengo, apenas um jogador peruano na barreira, partiu pra bola, passa pela bola agora, De La Cruz, a bola voltou, Luiz Araújo cruza, a defesa corta com gamarra de cabeça, retira da grande área, volta na ponta direita, pega, plata, levanta, bota na área, a defesa corta de novo, a bola sai da grande área, ela volta para De La Cruz, retoma pelo Flamengo e vai começar tudo de novo. Já são 8 minutos do segundo tempo e o Flamengo não tem gol. O Flamengo por enquanto não tem gol no placar. O Flamengo que precisa ganhar hoje para ficar em primeiro no geral e decidir sempre as oitavas, o mata-mata da Libertadores, decidir sempre em casa diante da sua torcida no Maracanã. Já são 8 do segundo tempo e o gol não sai. O que é que mudou do primeiro para esses 8 minutos do segundo tempo, hein, Duda?
2: Não, o Flamengo continua tendo mais a bola, jogando no campo do adversário, frequentando a área, já teve essa cobrança de falta do Saúl. Tá tendo uma intensidade menor do que a gente viu no início da partida. Então, assim, já tem que mexer. Bota o Pedro, que é um cara que sabe fazer gol. A bola tá toda dentro da área. Quem é melhor dentro da área no Flamengo? O Pedro. Então bota o cara em campo, pô.
3: 9. Volta o Flamengo com o Royal pela ponta direita. Domina na intermediária. Dá para a Plata, para Royal. Prepara. Cruza a bola. Bate na defesa e vai de novo pela linha lateral pro Flamengo cobrar. Lateral vai ser cobrado pela ponta direita pelo Flamengo. Plata rapidinho. Devolve na intermediária para Danilo. Já no campo de ataque. Ainda Danilo com a bola do dominada, dá uma paradinha, vira o jogo no meio para Everton, ainda Everton Araújo com ela dominada, volta a bola pela defesa para Vitão, Vitão vira o jogo na esquerda para Ayrton Lugar, se aproxima pelo lado esquerdo, lá o Luiz Araújo, ele prefere a jogada pelo meio campo, volta a bola para Everton, na direita para Plata, tenta De La Cruz, a defesa corta de novo com Valenzuela, retomando pelo time peruano, mas o Flamengo domina mais uma vez pela intermediária, Everton bota a bola pela direita, tentava De La Cruz, a defesa cortou, a bola volta na área, recua e o goleiro Vidal dá um tapa nela, dá um chute nela, retira da área, mas o Flamengo retoma de novo com Luiz Araújo. Luiz Araújo volta para Everton Araújo, na esquerda para Saúl, agora para Luiz Araújo, para Ayrton, domina a bola, ela parou no pé do De La Cruz, deu uma de zagueiro cortando pelo time do Cusco, retira a bola do ataque do Flamengo, ela volta na esquerda para Manzaneda, Manzaneda pela intermediária, Valenzuela, Valenzuela para Gamarra, no interior da grande área. E a galera do Flamengo tá fazendo um barulho danado, hein, Thalita?
1: Começa a cantar para poder apoiar o time, para tentar ir buscar esse primeiro gol aqui no Maraca.
3: Marque o tempo! Saltando 35 para acabar, para terminar o jogo no Maracanã. Ataca o Flamengo com o Luiz Araújo pelo meio. A bola vai, ele fica. Vai lá, pega de novo, chuta. O goleiro larga, volta a bola com Fuentes. Volta pela linha de fundo. Escanteio para o Flamengo cobrar. E o placar, olha ele aí. 0. Também 0.
5: Central.
6: Na Vila Belmiro é o segundo do Santos. Santos 2, 0 Fuentes.
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3: E vem coisa boa aí, hein, Tata?
1: Lá pelo lado esquerdo, escanteio pro Mengão, vem bola na área do Cusco.
3: Já cobrado pelo lado esquerdo, Luiz Araújo domina pelo Flamengo, devolve a De La Cruz, tem chance de cruzar, volta a bola para Saúl, levantou, botou na área, subiu, testou pelo Flamengo, o Royal, e ela vai pela linha de fundo. Bom, finalmente um movimento no banco do Flamengo, Thalita.
1: Pedro, vem o artilheiro do Mengão na temporada daqui a pouco para reforçar a equipe do Leonardo Jardim.
2: Porque na medida que o jogo avança, vai ficando feio pro Flamengo, né? Com tamanho domínio, eu não consegui fazer um gol numa das piores equipes da Libertadores da América. A gente sabe que o resultado vai ter um efeito pequeno, né? Muito mais na classificação geral. Mas não dá para encerrar essa participação jogando em casa e não conseguir fazer um único gol nesse time peruano que é horroroso.
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1: Isso, saiu 7, Manzaneda entre o 10. Comando.
2: E eu acho que o Pulgar também vai entrar, né?
1: O Pulgar que não joga desde o dia 2 de abril. Última partida foi contra o Bragantino, né? Pelo Campeonato Brasileiro, também vai ser mais uma alteração do Leonardo Jardim.
3: E que venha calmo, hein, Duda?
2: Importante, né? Não é jogo pra ficar nervoso, não é jogo pra dividir a bola, né, com a trava alta. Que ele venha calminho, que esse período tenha servido também pra ele se acalmar e que o episódio do Carrascal também tem sido um exemplo para ele se acalmar.
3: No Cusco, saindo então Manzaneda, entrando Coleman com a camisa número 10 pelo time peruano. Já são 13 do segundo tempo. O Flamengo ataca de novo. A bola vem na defesa, corta pela direita Fuentes. Ele coloca a bola para fora. A bola vai e volta, volta na grande área. Tenta Bruno Henrique, toca nela e ela vai pela linha de fundo. 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
3: 13-13, a galera do Flamengo continua fazendo um barulho incrível, cobrando o time que teve 71% de posse de bola no primeiro tempo, e o gol ainda não saiu, já são 13 do segundo tempo no Maracanã. A bola pela ponta direita para o ataque do Cusco, a tentativa pelo lado direito, busca a jogada, Carabajal devolve pelo meio, volta agora para Valenzuela, Valenzuela na intermediária para Dias, vira o jogo no lado esquerdo, passa a bola na ponta para Zeballos, Zeballos pela intermediária, domina a bola pela defesa, volta pela intermediária, a Valenzuela passou errado, vai lá na área, tentava Bruno Henrique, a defesa cortou, voltou Plata, fora da área, arma pela direita para Luiz Araújo, pode ser um gol, limpou, prepara, chuta, bate na defesa, volta a bola, o Everton chuta, vem a bola para Plata, na esquerda, para De La Cruz, quem sabe o gol, colocou, colocou mal, muito mal, Tata.
1: Consegue aproveitar as oportunidades cedidas pelo Cusco. Passe completamente errado e ali numa troca de passe do De La Cruz, lá pela esquerda. Tentou bater colocado, mas muito longe do gol do Vidal. Daqui a pouquinho, Pulgar e Pedro, que receberam muitas orientações do auxiliar técnico do Jardim.
2: É impressionante também a falta de precisão do De La Cruz, né? Bota o Paquetá também nesse jogo, não vai mais ter o cara, na próxima rodada não vai ter, já vai estar na seleção. Ele deu uma última contribuição, o Flamengo tem essa bola com muita facilidade na entrada da área do Cusco. Esse chute tem que ter um pouco mais de direção pro gol, né? Saiu o que? Luiz Araújo saiu
1: e o Everton Araújo,
2: o Everton Araújo. Luiz Araújo podia tirar o Bruno Henrique também, tá confuso pra caramba o Bruno Henrique em campo, mas ainda botaria o Paquetá nesse jogo.
3: Bom, então entrando Pedro com a 9, saindo Luiz Araújo, saindo Everton Araújo, entrando então o Pulgar com a camisa número 5, muito tempo depois, volta Pulgar, foi sumido Pulgar, volta com a camisa 5 do Flamengo, e o Flamengo vai à luta de novo, lutando pelo gol que precisa, o Flamengo pela direita, a bola volta na intermediária, De La Cruz voltou na área, tentou Pedro, não pegou, a defesa corta, a bola volta de novo no meio campo para Valenzuela, Valenzuela domina, bota a bola pelo lado esquerdo, entrega mais uma vez na intermediária, passa para Carabajal, Carabajal faz uma nova tentativa no ataque, adiantou, procurava Tevez, a bola chega, limpa novamente ao goleiro André pela defesa do Flamengo. Marque o tempo! 16, faltando 29 para acabar, para terminar o jogo. E o placar no Maraca, olha ele aí!
7: Flamengo!
3: 0.
7: Cusco
3: também 0. E aí, beleza? Ataca o Flamengo. Plata devolve. Dá para Saúl pelo lado esquerdo. Descobre aí o Lucas. Ele tem chance de fazer o cruzamento. Levantou. A bola bate no joelho dele, Thalita.
1: O Ayrton Lucas conseguiu fazer o mais difícil, que foi chegar nesse passe extremamente forte lá pelo lado esquerdo. E aí ele tenta fazer o cruzamento com o pé esquerdo e a bola bate no pé direito. Ou seja, ele cruzou, ele mesmo cortou, só tiro de meta para o Vidal cobrar.
3: Pois é, o famoso cruxu, cruzou, chutou e a bola foi pela linha de fundo. É tiro de meta pro Cusco cobrar. Já são 17, o tempo vai passando, Flamengo vai acumulando só um pontinho por enquanto, vai chegando aos 14, mas precisa chegar aos 16 para brigar, precisa ganhar para ficar com o primeiro lugar no geral e decidir sempre em casa. O Flamengo ataca pela direita, vai De La Cruz, prepara, cruza, põe na área, tenta Pedro, o Pedro esperou ali no corredor, a bola não chegou, a defesa empata com Fuentes, bota para a lateral, lateral cobrado pela direita pelo Plata, devolve no meio campo, entrega para Pulgar, Eric vira o jogo no meio campo, vira da intermediária para Saúl, o espanhol trabalha da esquerda para Vitão, ele vira o jogo na esquerda para Ayrton, bota a bola na ponta ainda com o ataque do Flamengo, é o Flamengo pressionando, chega o Flamengo na intermediária, busca a jogada mais uma vez pelo lado esquerdo, o time rubro-negro, a bola adiantada pela intermediária, é o Flamengo ainda pressionando, chega a bola, vai lá para a grande área, Bruno Henrique tentou, subiu, não pegou, voltou na grande área, Ayrton bota, Bruno Henrique não pega, vem a bola para Ayrton, fora da área, trabalha, já na meia lua, vai bater, a defesa corta primeiro, novamente cortando o Carabajal, bota a bola no campo do Flamengo, ela chega para o goleiro Andrew, Andrew mata a bola no peito, pela intermediária, como se fosse um zagueiro, devolve a bola pela defesa para Danilo, agora para Vitão, Vitão do lado esquerdo, outra vez na intermediária, passa a bola pelo lado esquerdo, chega na ponta, é o Flamengo com Bruno Henrique, outra vez na intermediária, o Flamengo pela defesa, a bola vem pela intermediária, tentativa do Pulgar, é desarmado, a defesa do Cusco retoma de novo, a bola chega pela direita para Tevez, lá vai Tevez, quadra dominada, ele vai se infiltrando ali no campo do Flamengo, vai pro chão, um jogador rubro-negro, o juiz para, marca, dá uma nova falta na intermediária. 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
3: Ainda caído um jogador do Flamengo, é o Saúl, Thalita.
1: Ele mesmo, camisa 8 do Flamengo, numa jogada envolvendo o Tevez. Camisa 11, ele acabou adiantando demais, ia perder a posse e aí atingiu o Saúl. Teve cartão amarelo pro 11, o Tevez, e o Saúl segue caído lá no gramado, esperando atendimento médico.
3: Bom, já são 19, agora entra o médico do Flamengo, entra o massagista para fazer o atendimento ao Saúl, que é um jogador que tem aí problemas de contusão, vem recentemente de um longo período fora do time do Flamengo, voltou recentemente e agora está lá caído o Saúl, atendido pelo médico rubro-negro. Marque o tempo! Faltando 25 para acabar, para terminar o jogo no Maracanã. E o placar na Liberta. Olha ele aí.
8: Flamengo,
3: 0.
8: Cusco,
3: também 0.
9: Edson Mauro.
3: E a Copa vem aí. Vamos fazer a fanfest do Futebol Globo CBN. 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O Saúl caiu e ficou, hein, Thalita?
1: Ficou, e daqui a pouquinho Samuel Lino e também Lucas Paquetá no Flamengo.
2: É isso, o Leonardo Jardim tá demorando demais para usar logo toda a munição que ele tem no banco de reservas. Vários jogadores já dão sinais que não. Já tiveram tempo suficiente em campo para fazer alguma coisa diferente. De La Cruz está mal demais nesse segundo tempo. Bruno Henrique está apagado, está mal também, está confuso. O próprio Saúl não está rendendo. Repito, está ficando feio para o Flamengo não fazer gol nesse jogo, viu?
3: Pois é, o Flamengo agora vai à luta, já está de pé de novo. Saúl atendido aos 21, faltando 24 para acabar, para terminar o jogo. O Flamengo tem a posse da bola com Ayrton, dá para Saúl, devolve a bola para Pulgar, novamente para Ayrton, novamente para Saúl, ela volta pela defesa do Flamengo, ele vai começar tudo de novo pela defesa do Flamengo, adianta para Vitão pela intermediária, vai pelo grande círculo, cruza a linha que divide o campo, não, volta a bola na defesa, dá novamente para Danilo, Danilo para Pulgar na intermediária, passa ali Pulgar, comete uma falta no jogador do Cusco, jogador peruano, está caído, o juiz vai lá, dá uma mãozinha no dia, já está de pé de novo, e o Pulgar comete uma falta aos 22 minutos deste segundo tempo, a falta já cobrada, a bola vai lá na grande área para Tevez, domina, entra na grande área, prepara, entra na área do Flamengo, devolve a bola para Colito, lá vai o argentino, desarmado, vai lá, corta, Royal, retoma novamente pelo Flamengo, e reinicia a jogada com Plata, Plata passa a bola na intermediária, passa, movimenta, dá para De La Cruz. A falta tá marcada, ferrou, hein, Tata?
1: A falta marcada ali porque o jogador do Cusco matou o contra-ataque do Flamengo, que era puxado pelo De La Cruz, teve cartão amarelo pra ele, só que ele caiu. nada. Ele fez a falta. Quem tá sentindo é o jogador do Cusco. Eu já confirmo quem foi que recebeu o cartão.
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3: No aquecimento 2 do Flamengo, Lucas Paquetá e o Samulino. Duda.
2: Criando pouco, né, o Flamengo nesse segundo tempo, apesar do domínio, posse de bola. Teve as chances com o Saúl, as chances com o Luiz Araújo. Está caindo num nervosismo. É, o Leonardo Jardim, para mim, deveria ter já voltado para o segundo tempo com alterações. Esperou mais um pouquinho, os jogadores não deram resposta. Botou o Pedro, a bola não chegou no Pedro ainda. Então o Flamengo teve uma queda também, está tendo uma queda de rendimento nesse segundo tempo. No que diz respeito à produção de jogadas, está criando pouco. Está criando pouco, está pegando um adversário que está conseguindo marcar melhor. Talvez até explorando esse cansaço, porque é um jogo que cansa. O Flamengo roda e não consegue, né, furar o bloqueio, não consegue de fato chegar ao gol. Isso vai gerando um constrangimento, né? Já fica aquele clima aqui no estádio que ninguém esperava. Ninguém esperava tamanha dificuldade para o Flamengo fazer um gol num adversário que é muito fraco, muito fraco. Ele tem umas duas alterações agora, são cartadas para o ataque, jogadores que podem empurrar, quem sabe, essa bola para o gol. O Paquetá vai jogar numa faixa de campo em que há espaço para jogar, há espaço para chutar. Agora precisa ter a precisão que os outros não tiveram.
3: O jogo paralisado para reidratação, tempo técnico. O Flamengo tem ali na boca para entrar em campo Paquetá com a 20 e para entrar em campo também Samulino com a 16. As duas alterações no Flamengo. Há pouco tivemos aí a aplicação de um cartão para o jogador Dias, o camisa 14 do Cusco, e a bola vai ser retomada pelo Flamengo, que finalmente definiu as duas alterações. Thalita,
1: 18 De La Cruz e 8 Saúl fora, entra 16 Samuel Lino e entra também o camisa 20 Lucas Paquetá.
2: É, por um jogo desse nível de adversário, Saúl e De La Cruz deveriam ter apresentado algo muito melhor, porque eram os responsáveis por não só fazer o jogo, criar o jogo, mas também por finalizações. Pisaram ali próximo da área e dentro da área em várias oportunidades. Dois jogadores que já há algum tempo se mostram bem abaixo.
3: E o Cusco também mexendo, hein, Thalita?
1: É, saiu 14 Dias, que recebeu o cartão amarelo, entrou 6, Ampuero.
3: Ampuero com a camisa número 6, entrando então Ampuero e saindo Dias com a camisa, Dias com a camisa número 16, entrando Ampuero com a 6 pelo time do Cusco aos 25 do segundo tempo. A bola era, não é, a bola era do Flamengo na ponta com o Royal, escorregou e ela vai pela linha lateral para o Cusco cobrar. Marque o tempo! Faltando 20 para acabar, para terminar o jogo no Maracanã. É a fase de grupos da Libertadores da América. Flamengo precisa de 3 pontinhos para ser o primeiro no geral e decidir os seus jogos no mata-mata em casa. E o placar, olha ele aí:
11: Flamengo
3: 0,
11: Cusco
3: também 0.
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3: Volta Paquetá, arma jogada pela ponta, faz uma nova tentativa com Plata, chuta a bola, bate na defesa e vai de novo pela linha lateral para o Flamengo cobrar pela ponta direita. Toma posição, próprio Plata faz a cobrança, devolve a bola na intermediária do Cusco para Danilo. Danilo volta a bola pela defesa do Flamengo para Vitão. Ele vai começar tudo de novo agora com Pulgar. Eric com ela dominada, ainda Pulgar com a bola dominada, cruza ali, ele vira o campo, bota para Samulino. Samulino adianta para Pedro, o artilheiro devolve a bola para Paquetá, vira Samulino na meia lua, devolve pela ponta direita para Plata, quem sabe agora vai, ainda Plata entrou na grande área driblando, ele pega ângulo, devolve a bola, virou na esquerda para Pulgar, é desarmado, dá uma travada, ganha, perde, ganha de novo, bota na direita para Danilo, na ponta direita para Royal, outra vez na direita para o Samulino, que saiu da esquerda e agora dá na direita, ainda Samulino, domina a bola, prepara, procura uma brecha, adianta para o Pedro, faz a parede, devolve, Samulino, Vitão agora, na esquerda, Ayrton Lucas, vai cruzar na grande área, é um bom momento no Flamengo, entrou driblando Ayrton, devolveu, vai lá na área, mas acabou o tempo, a bola saiu, e é tiro de meta pro time peruano cobrar, mas tocou dali,
8: escapou dali e não resolveu nada, Thalita.
1: É, no primeiro erro do Ayrton Lucas, o Samuel Lino salvou ele, conseguiu chegar antes da marcação do Cusco e aí entregou a bola de volta para ele pelo lado esquerdo, só que na hora dele adiantar, adiantou demais, saiu com bola e tudo, é só tiro de meta pro Vidal cobrar.
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8: 28, e a bola é do Flamengo de novo com Danilo. Danilo domina pelo seu campo de defesa, cruza a linha, entra de novo no campo de ataque, adianta a bola para Pulgar, Pulgar perde a bola, ele é desarmado na intermediária, vai lá, retoma Valenzuela, o juiz da partida para, marca, dá uma nova falta em cima do jogador, era ele o camisa número 10, o Coleman, toma falta, o juiz da partida para, marca, falta já cobrada pelo time peruano, e ela vem na ponta direita para Zevaio, deixa para Rui Dias, o Dias devolve a bola pela defesa para Fuentes, Fuentes outra vez na intermediária para Coleman, Coleman é desarmado, mas a bola é recuperada no meio campo pelo Valenzuela, Valenzuela devolve a bola na ponta, passa pelo lado esquerdo para Ampuero, Ampuero tenta a nova jogada, o Flamengo vai lá, retoma a bola, vai Pulgar, adianta pelo lado esquerdo, bota na ponta para Samulino, quem sabe agora vai, lá vai Samulino, fora da grande área, trabalhou, prepara, não chuta, a defesa corta de novo e a bola volta no interior da intermediária do Flamengo, é o Flamengo mais uma vez com um domínio de bola impressionante, já são quase 30 e o gol não sai, o gol do Flamengo não sai, o gol que o Flamengo precisa para chegar aos 16 pontos da Libertadores da América no seu grupo, a bola pela direita, vai ainda Royal pela linha de fundo. Thalita!
1: Bola ainda não tinha chegado pro Pedro. Chegou. Que passe que ele deu pro Emerson Royal. Cara a cara com o goleiro. O Royal fez a finalização e o goleirão Vidal fez uma bela defesa. Escanteio pro Flamengo lá pela esquerda.
8: Novo escanteio pro Flamengo cobrar. A bola vai lá pro Bolinho, são 29. A bola levantada, Samulino levantou, botou na área. A defesa corta ainda com o Ampuero de cabeça. Retira da área. Volta para Ayrton Lucas. Ele domina pela defesa no Flamengo. Volta a bola pela intermediária para Pulgar, incrementa pela ponta direita, busca a jogada na ponta para Plata, Plata trabalhou, virou no meio campo, tenta a jogada, vira direita com Paquetá, é desarmado, a defesa corta de novo, a bola vem no interior da grande área pro Gamarra, devolve ao goleiro Vidal, de pé esquerdo, retira da grande área, mas o Flamengo retoma com Paquetá, Paquetá devolve a bola pelo meio campo, entrega para Vitão, Vitão vira o jogo na esquerda, para Ayrton Lucas, Ayrton Lucas bota a bola na frente, volta a bola na intermediária para Bruno Henrique, para Ayrton, na ponta para Samulino, hora da área, adianta, tenta a jogada, vai Plata de calcanhar pro Pedro, a defesa corta de novo com Fuentes, retira da grande área, na sequência o juiz para, marca, dá uma nova falta cometida pelo Pulgar, marque o tempo. Acabar para terminar o jogo no Maracanã e o gol do Flamengo não sai. O Flamengo precisa tanto e o gol não sai. E o placar, olha ele aí:
13: Flamengo
8: 0. Também 0.
14: Central.
15: Bola rolando no segundo tempo na Argentina. Segue também 0 Estudiantes, 0 Medellín.
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8: 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Amanhã tem mais Libertadores. Amanhã tem Fluminense e La Guaira, 9:30 no Maracanã. 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O Flamengo ataca, vai empolgar, devolve a bola para Paquetá. Ele vira o jogo pela direita, passa para Danilo, bota a bola na ponta para Royal, é o Flamengo que chega buscando o gol que não sai, já são 31, a bola vai na intermediária, Samulino, devolvendo na direita para Plata, vai levantar na grande área, ainda Plata, devolveu, virou na direita, Samulino, põe na grande área, Royal chuta, e o goleiro tá lá novamente, Vidal para pegar pelo Cusco. 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
8: 32, faltando 13 para acabar, para terminar o jogo. As alterações já estão fazendo efeito, Duda?
2: Não, o Flamengo continua chegando, né? O Royal teve agora essa chance claríssima num belíssimo passe do Pedro, mas o Flamengo continua esbarrando na falta de calma na hora de finalizar. O tempo está passando e o inacreditável vai acontecendo.
8: 32, 32, ataca agora o time do Cusco, vai Tevez, né?
3: esquerda, vai lá Vitão, coloca a bola pela linha de fundo, é escanteio lateral, não, é tiro de meta, o juiz da partida dá apenas tiro de meta pro Flamengo cobrar. O goleiro Andrew adianta a bola pela intermediária, vira para Ayrton, Ayrton adianta, passa a bola agora para Pulgar, Pulgar vira o jogo no meio campo, ainda Pulgar com ela dominada, faz a tentativa, bota a bola na grande área, Bruno Henrique correu, primeiro goleiro Vital tá lá para pegar, ele imediatamente bota a bola pela direita para Rui Dias, o Dias domina, vira o jogo pelo meio campo para Coleman, Coleman deixa na esquerda para Carabarral, perde a bola no meio campo, o Flamengo retoma de novo, vai Plata, domina, adianta na intermediária para Pulgar, hora da grande área, vai tentar bater já na meia lua, virou na esquerda para Ayrton Lucas, chutou, e a bola vai pela linha de fundo. O artilheiro chegou expresso, o artilheiro chegou no chão para botar no fundo da rede, mas não rolou, Tata.
1: O negócio tá tão feio pro Flamengo hoje que até o Pedro perdeu um gol claríssimo. Jogada com Ayrton Lucas lá pelo lado esquerdo, um cruzamento rasteiro e o Pedro, sem marcação, sem goleiro, não tinha mais ninguém, era só o gol na frente dele. Ele se lançou na bola e conseguiu mais difícil. Perdeu o gol. Daqui a pouquinho, Alexandre.
3: Vem aí, Alexandre, vem aí, Alexandre. E o Flamengo ataca, vai ser o Molina na grande área, pode ser o gol, driblou, preparou, chutou. Ela disse pela linha de fundo, bateu ainda na defesa e o Flamengo ganha um novo escanteio. A próxima alteração é Alexandre, Duda.
2: É, mas assim, eu acho que essa bola não vai entrar hoje. Não é possível.
3: É?
2: Não é possível. Esse gol que o Pedro perdeu é um negócio inacreditável. É inacreditável.
3: Escanteio pro Flamengo cobrar. Sambulino na esquerda, vai botar lá no bolinho, quem sabe agora vai, galera, a galera toda do Flamengo no interior da grande área. Escanteio, tem alerta de gol, quem sabe vem coisa boa aí. Sambulino bateu curtinho, devolve a bola na esquerda, tenta Plata, Sambulino prepara, cruza, põe na área, a bola bate na defesa, volta ainda, tenta Royal, voltou, a bola voltou, Pedro na área, ficou preso a bola,

0: pequena área. E a final, aos 34, a bola vai pro fundo da rede, desafiando o impossível aqui. E o Flamengo agora faz o gol. É o Royal Tata.
1: Bruno Henrique.
0: Bruno Henrique na grande área. Marca Bruno Henrique aos 34. O gol que não saía resolveu Bruno Henrique. O resolvedor de problemas do Flamengo é Bruno Henrique. Boa, boa, boa, Bruno Henrique. É raça, é amor, é paixão. A nação empurra o time pra frente. E o Bruno Henrique empurra a bola no fundo da rede. Meteu essa, hein, Bruno? E ele foi lá e deu recado pro goleiro. Tem que respeitar. E agora tá lá. O Bruno Henrique. 0. Ah, quero tudo explicadinho, Thalita.
1: Jogada do Flamengo que teve um bate-rebate na defesa do Cusco. Bateu na cabeça do zagueiro, bateu no pé do outro, voltou com o Flamengo. E aí, no lançamento ali pertinho do goleiro Vidal, quem tenta chegar primeiro é o Pedro. Ele não consegue, é travado pelo goleiro e também pela defesa. Mas a bola segue ali na pequena área, na cara do gol. E o Bruno Henrique consegue chegar com aquele pé mais forte, fazendo a finalização rasteira, vencendo a marcação, vencendo o goleiro e vencendo finalmente essa dificuldade do Flamengo de abrir o placar. Bruno Henrique faz o seu 5º gol na temporada e finalmente 1-0 Mengão.
0: E vai pra Argentina, Chico Aiello.
2: É o terceiro dele na Liberta, 12 tem o Flamengo.
0: Olha, depois dessa confusão, como é que confusione? E o Flamengo finalmente chega aos 16 pontinhos, Duda.
3: Acho que tava faltando isso, falar que a bola não ia entrar. Tava faltando provocar o time do Flamengo. Olha, essa bola não vai mais entrar. Pronto, no primeiro lance, entrou. Foi chorado, mas entrou.
0: Volta, Royal, deixa para Plata, Plata agora para Paquetá, fora da área, na meia-lua, devolveu, virou na esquerda, tenta Bruno Henrique. A defesa corta novamente com Fuentes, ele retira da grande área, mas o Flamengo vai lá, tenta a retomada pelo lado esquerdo. Há uma falta cometida pelo Plata, o juiz para, marca, dá na intermediária do time peruano. 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
0: 38-38 agora no segundo tempo, o Flamengo finalmente ganha, o Flamengo chega aos a marca almejada de 16 pontos, aos almejados 16 pontos, chega o Flamengo agora. Isso aí dá ao Flamengo a condição de brigar pelo primeiro no geral dessa fase de grupos e aí decidir tudo em casa no mata-mata que vem aí nas oitavas. E o Flamengo agora procura o segundo gol pela direita com Plata, devolve pela ponta para Royal, volta a bola para Paquetá, para Royal. Flamengo troca passes no campo de ataque, a bola chega na ponta direita para Danilo, para Royal, tenta a jogada, vai pro chão, mergulhou e o juiz manda levantar o jogador do Flamengo. Ela chega pelo lado esquerdo, corte feito na ponta, vai Zé Baios, passa errado, adianta novamente na intermediária, finalmente manda a bola no meio campo para Carabarral, agora com Valenzuela. Valenzuela na ponta direita, busca a jogada pela intermediária com Rui Dias, vai tentar o levantamento com Eupi. A defesa corta na esquerda com Ayrton, aliviando a pressão e passando no meio campo para Samuel Lino. Samuel Lino incrementa a jogada pelo meio campo, entrega de novo para Danilo pela intermediária, devolve a bola na ponta para Samuel Lino. Samuel Lino vai tentar o levantamento, primeiro vai tentar um drible, ele passa pelo zagueiro Rui Dias, devolve a bola na frente da grande área, volta pelo meio campo, a tentativa agora com Plata, fora da grande área, botou uma bomba, bingo! Vez letal, fatal, mortal, caiu no pé de quem sabe, do resolvedor de problemas do Flamengo. Bola, bola, bola, Bruno Henrique. Meteu essa, hein, Bruninho? É raça, é amor, é paixão. A nação empurra o time. para frente e o Bruno Henrique empurra a bola para o fundo da rede. E ele foi lá e deu recado para o goleiro: tem que respeitar. E agora tá lá.
5: Flamengo 2,
0: Cusco 0. Olha o resolvedor de problemas aí.
1: Sempre ele, o cara que cresce em jogo decisivo. Bruno Henrique jamais se esconde. No momento que a arquibancada cantava aqui no Maracanã, a bola que ele recebe pelo lado direito, e era isso que faltava, objetividade, sem toque a mais. Ele dominou, encheu o pé, finalizou e estufou as redes do goleiro Vidal. Bruno Henrique faz o segundo dele, o sexto na temporada, 2-0 Mengão.
0: Bota tapete vermelho pra ele aí na Argentina, Chico Aiello.
2: Quarto dele na Libertadores e 13 tem o Flamengo.
0: Marque o tempo! 40-30, faltando 4,5 para acabar, para terminar o jogo. E o placar, olha ele aí!
5: Flamengo!
0: 2-2 do Bruno Henrique.
5: Cusco
0: 0.
6: Edson Mauro.
0: E aí, beleza? Ligado no Futebol Globo, CBN. Daqui a pouco vem aí a resenha do Chico, a resenha final do Chico Aiello, ao lado do Duda e da Tatá, repercutindo 2-0 pro Flamengo. 2-0 sofrido, minha gente. Pra sair o gol foi um sacrifício que vou te contar. E o placar, olha ele aí.
5: Flamengo
0: 2, BH.
5: Cusco
0: 0.
6: Edson Mauro.
0: Comunicando no Futebol Globo CBN. Caída agora o jogador do Flamengo, hein, Thalita?
1: Acho que é o Royal, o Emerson Royal, que tá sentindo ali camisa 22. E o Leonardo Jardim mexeu, ele desistiu da entrada do Alexandro, colocou o Everton Cebolinha com a 11 na vaga do Bruno Henrique, camisa 27.
3: É, o Bruno Henrique sai consagrado, né? Não tava bem no jogo, tava confuso, mas fez o que parecia impossível já, né? 82 minutos para fazer um primeiro gol nesse time fraquíssimo do Cusco. E aí abriu a porteira, né? Abriu a porteira, faz o gol, alivia, fica mais leve. Como o segundo chute já foi muito mais fácil, né? O primeiro gol foi chorado.

0: Copa vem aí, vamos fazer a FanFest no Futebol Globo CBN, e domingo já tem seleção no Maracanã, em Brasil e Panamá, 6:30, a despedida da seleção brasileira que vai para a Copa do Mundo. Vamos testemunhar a despedida, o bota fora, o vá com Deus, seja feliz, tudo aquilo que a gente pode desejar ao futebol brasileiro para retomar a hegemonia do futebol mundial, 24 anos depois sem título. Tá na hora, hein, Brasil? E o Flamengo ataca a bola, Pedro Samulino na área, vai marcar, salvou o goleiro, voltou na direita, ao toque, e o juiz marca pênalti, Thalita.
1: Não tem nem discussão, né? O Ampueiro, ele impediu que a bola fosse pro fundo das redes depois da finalização do Royal, um negócio inacreditável. Antes do Samuel Lino, impressionante, Samuel Lino na cara do gol, ele tem um negócio realmente muito difícil. Perdeu a chance clara ali de gol, o Vidal fez a defesa, voltou nos pés do Royal, gol aberto, a bola tinha a direção do gol. O Ampueiro, camisa 6, coloca a mão na bola, pênalti pro Mengão.
0: 43, pênalti pro Flamengo, toque do Ampueiro, vai lá o Paquetá, pega a bola, bota a bola na marca do pênalti, e se bem que o Pedro andou ali também xeretando, hein, Thalita?
1: É, o Pedro tava ali por perto, é um artilheiro, né? 18 gols marcados na temporada, mas quem vai pra cobrança é o Lucas Paquetá, cobra bem e vai pra Copa.
0: Vai Paquetá, o cara que vai pra Copa, Paquetá do Mengão e da seleção, toma posição para fazer a cobrança, capricha Paquetá, o homem tá olhando, hein? O Mista tá olhando, o Ancelotti tá olhando, hein? Toma posição para fazer a cobrança, Paquetá, o juiz da partida, Burgos, do Uruguai, agora dá uma ajeitada ali nos jogadores da chegada na grande área, passa algumas orientações para não haver invasão na hora da cobrança no pênalti pelo Flamengo. Já são quase 45, 2-0 Flamengo, pode ampliar, Paquetá, toma posição, o juiz vai lá de novo, passa novas instruções, vai autorizar a cobrança no Paquetá, vai ser de canhotinho, hein, Paquetá? Ele toma posição para fazer a cobrança, tá lá o goleiro, partiu pra bola, Paquetá, lentamente, paradinha, chutou, bim!

0: vida, é o futebol. Flamengo que ficou o tempo todo procurando o gol e de repente, a partir do minuto 34, faltando 11 para acabar o jogo, Flamengo achou 3 gols e o terceiro é do Paquetá, aos 45 de pênalti, marca o terceiro gol e bota a bola no fundo da rede. E bola no fundo da rede, tem aquele barulhinho bom, aquele barulhinho bom, Paquetá. Boa, boa, boa, Paquetá. Meteu essa, hein, Paquetá. E ele foi lá e deu recado pro goleiro. Tem que respeitar. E agora tá lá.
1: Flamengo.
0: 3-0. Com categoria pro Mister Ver, hein, Thalita?
2: Com muita categoria. Anota aí, Ancelotti. Esse daí também pode cobrar pênalti na Copa do Mundo. Tomou distância, foi pra linha da grande área. Foi ali, ó, tranquilo, tranquilinho pra cobrança. Deslocou muito bem o goleiro Vidal. Nem na foto ele vai sair. Pulou lá pro canto esquerdo. O Paquetá mandou lá no cantinho direito pra fazer o 8º gol dele na temporada e se isolar na vice-artilharia do Mengão.
0: Volta, volta o Flamengo. Vai, Pedro. Prepara, chuta, vem a bola de novo, Paquetá na área, bingo! Mas não valeu, Tata!
2: Com impedimento, Paquetá empurrou pro fundo das redes depois da finalização do Pedro, mas não valeu, tava impedido.
0: Pois é, 46, 47, agora 47, agora o Flamengo tentou, mas não deu. Flamengo então vai ganhando pelo placar de 3-0. Bruno Henrique 2 e um gol de pênalti do Paquetá. E agora fica caído o goleiro Vidal. 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
0: Duda, que coisa, hein, Duda? 34, a partir do minuto 34, aconteceu o gol do Bruno Henrique, aos 39 o segundo, aos 45 o Paquetá. Faltando 11 para acabar, Flamengo resolveu.
4: Era um jogo assim para aplicar aquela goleada histórica, né? Bater recordes de placar.

0: Libertadores. Então acho que o Flamengo foi esbarrando numa incompetência para botar a bola na rede. Volume não faltou, oportunidades foram inúmeras, 27 finalizações do Flamengo, apenas 4 do adversário, mais de 70% de posse de bola. Então faltava era botar a primeira. Como que botou a primeira, virou festa.
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1: 48, a bola volta a circular na intermediária do Flamengo, a bola recuperada pelo Ayrton Lucas, bota na frente para Zamolino, Zamolino devolve pela intermediária, é o Flamengo que chega com Cebolinha pelo lado esquerdo, trabalhou, devolve a bola de calcanhar, a defesa corta pela direita com Rui Dias, pelo Cusco, e chega agora no ataque, volta para Tevez, Tevez procura pela intermediária, entrega para Carabajal, Carabajal devolve a bola pela defesa ainda, volta pela intermediária para Rui Dias, é desarmado, o Flamengo retoma a bola com o Ayrton, bota a bola para Pedro, na frente, na área, a bola cortada, facilitou a saída do goleiro Vidal pelo time peruano, aos 49, aos 49, vamos até, não, já são 48, 49, é até 49 que vai, Thalita?
3: Isso mesmo, 4 minutinhos.
1: Pois é, 4 minutinhos, vai acabar, vai terminar o jogo, o juiz apita e termina. Maraca.
4: Flamengo.
1: Ufa. 3.
4: Cusco.
1: 0. Bruno Henrique 2 e Paquetá de pênalti, os gols do Flamengo e um público acima de 34 mil sofredores hoje no Maracanã. E agora vem aí.
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5: Boa vitória do Flamengo, importante demais, né? Flamengo 3-0 para o Cusco, Bruno Henrique 2 vezes e Paquetá em cobrança de pênalti. Com esse resultado, o Flamengo chegou a 16 pontos, gente. E tem 12 gols de saldo, hein? 12 gols de saldo. Tem que torcer amanhã contra o Rivadavia e também o Rosário Central. Os dois times têm 13 pontos, mas com saldo de gols inferior a 12. O Rivadavia, inclusive, é do grupo do Fluminense. O Flamengo tem tudo para ser o time de melhor campanha na fase de grupos da Libertadores da América e poder jogar em casa no mata-mata de oitavas, quartas e também de semifinal. Já já tem Carlos Eduardo Éboli e você vem com a gente no Futebol Globo CBN.
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no horário de Brasília. 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

0: Faiello.
1: É hora de opinião na central da bola. O que foi a vitória do Flamengo? Flamengo 3-0 para o Cusco. O jogo na voz dele, ele conta e manda no nosso timaço.
0: Carlos Eduardo Eboli.
2: Olha, o que foi o jogo? Um ataque contra a defesa, mas o ataque demorou 82 minutos para fazer um gol. Né? Então, até os 34 minutos do segundo tempo, e a conta que eu faço é a seguinte: 48 minutos que teve no primeiro tempo, o jogo foi até 48, mais os 34 do segundo tempo, né? Pela minha conta aqui, 82. Então, até os 34 minutos do segundo tempo, o que a gente estava presenciando era um constrangimento, uma sensação assim, uma vergonha alheia, sabe, de ver um time massacrar o outro, chegar 500 vezes na área, ter 400% de posse de bola, e obrigar o goleiro adversário a fazer várias defesas, mas não conseguir fazer o gol. Tava rolando um constrangimento, né? A arquibancada mesmo, né? Aqui no Maracanã, o torcedor tava gritando, tava cantando, mas já com aquela coisa engasgada. Porque o gol, ele ficou engasgado desde o primeiro minuto. Desde o primeiro minuto de jogo, a superioridade do Flamengo, ela se fez evidente. A maior qualidade técnica diante de um adversário fraquíssimo, um dos piores times dessa Libertadores da América, com muita dificuldade para trocar passes diante de uma marcação forte do Flamengo, muita intensidade. O Flamengo alternava.

0: fazer o gol. Então, ele saiu desse cenário constrangedor pro alívio e para colocar a ordem natural das coisas, né? O 3-0, ele tá muito mais dentro de um contexto de 27 finalizações. 3-0, que começou a ser construído aos 34 minutos, seguiu aos 38 e ficou completo aos 44 minutos. E ainda teve gol impedido. Então, assim, muito natural essa vitória do Flamengo. Era o que a gente esperava, uma vitória com facilidade, mas facilidade no placar, na construção foi uma vitória difícil pela incompetência que o Flamengo mostrou, não porque o adversário se mostrou resistente, porque ele marcou bem, porque ele incomodou, nada disso, nada disso. O Flamengo tropeçou até os 34 minutos do segundo tempo, o Flamengo tropeçava nas próprias pernas. O Flamengo esbarrava num nervosismo, numa ansiedade, numa falta de capricho. O Leonardo Jardim fez alterações no segundo tempo, acho até que poderia ter feito no intervalo, ter colocado logo no intervalo Pedro, Paquetá, mas ele colocou no decorrer do segundo tempo, na medida que o gol não estava saindo, aí ele colocou. Mas o Pedro perdeu um gol debaixo da trave, por exemplo. E aí quando o Pedro perdeu o gol debaixo da trave, isso aconteceu aos 32 minutos, eu falei, olha, não vai sair gol não. Ah, depois dessa do Pedro, eu pedi toda hora o Pedro no jogo. Bota o Pedro que ele sabe fazer gol, os outros não sabem. Aí o Pedro vai e me pega esse gol debaixo da trave sem goleiro. Eu falei, ah não, chega. Não vai sair mais gol hoje. Na jogada seguinte, saiu o gol do Bruno Henrique, gol chorado, porque só podia ser assim, né? O primeiro tinha que ser chorado. Bate, rebate, toca daqui, toca dali. E o Bruno Henrique empurrou a bola pro gol. Dentro da pequena área. O segundo gol do Flamengo mostra bem como esse primeiro gol aliviou aquela tensão. O time fica mais solto. E aí o Bruno Henrique faz um segundo gol belíssimo. Ele acerta um chute que não é simples, no ângulo do goleiro, sem chance nenhuma. Aí o cara tá solto, tá leve, fez o primeiro, né? A vitória tá garantida. Aí fez o segundo. E aí as chances continuaram se multiplicando. Só o Samuel Lino que não consegue fazer gol de jeito nenhum, é impressionante. Impressionante, porque o pênalti é a sequência de um gol incrível perdido pelo Samuel Lino, cara a cara com o goleiro. Mas ele tem essa dificuldade. Tem gente que acha isso normal, não, é normal. Tem jogador que cria, jogador que faz gol. Não, ele é um atacante, gente. Ele é um atacante. Atacante, ele pode não ser um artilheiro, mas ele tem que ter a capacidade, de vez em quando, a bola caindo no pé dele dentro da área. Isso vai acontecer algumas vezes no jogo. Ele tem que saber botar a bola na rede. Samuel Lino não sabe. Mas prepara bem a jogada, se movimenta, é um driblador. Ok. Mas não sabe botar a bola na rede. Sorte dele que na sequência houve o pênalti e o Paquetá bateu muito bem e fez 3-0 pro Flamengo. Então é isso. É um resultado totalmente de acordo com a diferença entre as equipes. E o Flamengo agora, né, Chico? Vamos lá. O Flamengo tá com 12 de saldo.
1: Isso aí, 16 pontos e 12 de saldo.
0: Isso. Aí tem duas equipes que podem chegar a 16. O Rivadavia, que tem 7 de saldo. Teria que aplicar 5-0, 6-0 no Bolívar.
1: É, eu não sei.

0: no ar a Voz do Brasil. As notícias do governo federal que movimentaram o país no dia de hoje. Olá, boa noite.
1: Boa noite para você que nos acompanha em todo o país.
0: Terça-feira, 26 de maio de 2026.
1: Vamos ao destaque do dia: qualidade de vida.
0: Brasil alcança pela primeira vez patamar mais elevado do índice de desenvolvimento humano.
1: Estudo das Nações Unidas aponta que a educação foi o que mais impulsionou o crescimento. Luana Karen.
2: Na escala que vai de 0 a 1, o país saiu de 0,744 em 2012 para 0,805 em 2024, alcançando o patamar de muito alto desenvolvimento humano.
0: Destaque também para o Bolsa Família, que além da transferência de renda, exige frequência escolar mínima de crianças e adolescentes.
1: Sobre o assunto, vamos conversar ao vivo com o ministro do Desenvolvimento e Assistência Social, Família e Combate à Fome, Wellington Dias.
0: E ainda, Minha Casa Minha Vida.
1: Presidente Lula entrega mais de 500 unidades habitacionais a famílias que vivem em Manaus.
0: Residencial conta com bibliotecas, duas churrasqueiras, centro comunitário, espaços comerciais e quadra poliesportiva.
3: Vamos contratar até o final desse ano 3 milhões de casas para o povo brasileiro.
1: Hoje, na apresentação da Voz do Brasil, Luciana Vasconcelos e Luciano Seixas.
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1: Pela primeira vez, o Brasil atingiu a classificação IDH muito alto na classificação das Nações Unidas.
0: O Índice de Desenvolvimento Humano mede a qualidade de vida da população.
1: Segundo o estudo, políticas como Bolsa Família colaboraram neste avanço.
2: O desenvolvimento humano no Brasil alcançou o maior nível da história, segundo o radar IDHM 2024, divulgado pelo Programa das Nações Unidas para o Desenvolvimento. Na escala que vai de 0 a 1, o país saiu de 0,744 em 2012 para 0,805 em 2024, alcançando o patamar de muito alto desenvolvimento humano. O indicador leva em conta 3 pilares: educação, renda e expectativa de vida. A educação foi a área que mais avançou. Saltou de 0,679 em 2012 para 0,798 em 2024. O estudo aponta que políticas públicas de transferência de renda, como Bolsa Família, ajudaram a reduzir o trabalho infantil e aumentar a permanência de crianças e adolescentes na escola. Uma realidade próxima da vivida pelo estudante Gabriele Natanael Gomes. Foi o Bolsa Família que permitiu com que ela e os irmãos frequentassem a escola.
4: Meu pai, ele é marceneiro, minha mãe é auxiliar de serviços gerais. Eles sempre trabalharam bastante com a ajuda desse auxílio, dando suporte a mim e aos meus irmãos matriculados na escola, sendo acompanhados ali nos postos de saúde. Eles conseguiram ter mais segurança para trabalhar tranquilos.
2: Em 2012, com a melhoria de renda, a família deixou o Bolsa Família. O pai de Gabriele, o marceneiro Vilmar Manuel Gomes, diz que o cartão do benefício ficou guardado de lembrança.
5: Quando eu comecei a ter a vida melhor, as condições melhor, aí que eu não precisei mais, aí eu fiquei muito feliz de saber que não precisei mais. Essa ajuda já ia passar para outra pessoa.
2: Os dados mostram também redução das desigualdades raciais. Nos últimos 13 anos, o desenvolvimento humano da população negra cresceu em ritmo quase 2 vezes maior que o da população branca. Mesmo assim, a diferença ainda existe. Enquanto a população branca chegou ao índice de 0,851, a população negra alcançou 0,774. O ministro-chefe da Secretaria-Geral da Presidência da República, Guilherme Boulos, destacou que é responsabilidade do governo avançar ainda mais.
6: O abismo que separa a renda média da pessoa branca e da pessoa negra, ele é menor, mas ele ainda existe. O abismo que separa a renda masculina da renda feminina, ele é menor, mas ele ainda existe. A gente também tem consciência da responsabilidade de que a gente precisa avançar mais.
2: Em uma rede social, o presidente Lula destacou que o resultado não é coincidência, mas reflexo de escolhas políticas consistentes e coordenadas. E disse que ainda há um longo caminho pela frente, com desigualdades regionais, de gênero e de raça que precisam ser superadas. Reportagem Luana Karen.
7: E o ministro do Desenvolvimento e Assistência Social, Família e Combate à Fome, Wellington Dias, está conosco aqui no estúdio da Voz do Brasil para comentar esses dados e falar mais sobre o Bolsa Família. Boa noite, ministro.
8: Boa noite, Luciana, a você e todo o Brasil.
7: Ministro, como nós ouvimos na reportagem, em 2024, o Brasil atingiu o melhor patamar de desenvolvimento humano da história e a melhora na educação foi o que puxou esse índice para cima. As contrapartidas do Bolsa Família, que obrigam a manter crianças na escola, tem a ver com esse resultado?
8: Tudo a ver. Veja que a transferência de renda, o Bolsa Família, ele não é só transferência de renda. Ele é um programa que coloca como condicionalidade o cuidado primeiro com a saúde. Ou seja, queremos um brasileiro, uma brasileira saudáveis. Então, se recebe aqui o Bolsa Família, mas aqui a gestante tem que acompanhar ali toda a fase da gestação, os exames. A criança, quando nasce, também ali tem todos os cuidados, vacinas, e é integrado com a educação. A educação como grande alicerce para interromper uma história de vulnerabilidade, de pobreza na família. Então, quando a pessoa está recebendo o Bolsa Família, ali as crianças estão matriculadas, acompanhamos a frequência, a aula, a aprovação, agora o pé de meia que ajuda a reforçar mais ainda esse trabalho, e veja o resultado. Todo ano a gente comemora uma média de 1.300.000 pessoas que são do Bolsa Família e que termina uma qualificação para ter uma profissão. É um Pronatec, é um curso técnico, é o Acredita, que agora a gente está trabalhando, é um curso superior, e é claro, aqui é uma porta larga para a superação da pobreza. Mas eu queria registrar esse feito, ele é histórico. Eu sou da geração, eu tenho mais de 60 anos, eu sou da geração que viveu um Brasil subdesenvolvido, um país subdesenvolvido. Depois alcançamos já ali no primeiro mandato do presidente Lula, segundo, numa estratégia extraordinária já ali no primeiro mandato da presidenta Dilma, o Brasil como um país em desenvolvimento. Nós tínhamos alcançado o IDH 07. E agora entramos no clube dos países, não é, com o IDH muito alto IDH. É o patamar de países da Europa, é o patamar de países da América do Norte, ou seja, é um clube, não é, infelizmente, que não são de muitos países, mas o Brasil deixa de ser só aquela grande economia, aquele grande produtor de agricultura, e melhora a desigualdade. Como disse o presidente Lula, ainda temos que encarar a desigualdade regional. Por isso que essa divulgação da ONU, através do PNUD, ela também nos traz um dado bom, que é o IDHM, que é uma medição por município. E aqui permite a gente trabalhar por município, por região do Brasil, não é, cuidar da população, não é, como a população de negra e negros, a população de indígenas, ou seja, e com isso alcançar uma igualdade mais completa.
7: É aproveitar esses dados, então, ministro, para poder fazer políticas públicas mais direcionadas?
8: Sim, o Brasil, ele tem muita eficiência em tirar pessoas e famílias da fome, da pobreza, e agora a gente tem uma condição de um passo novo. Como é que, por exemplo, o IDH muito elevado, Distrito Federal, mas como é que a gente olha para várias regiões do Distrito Federal, como Sol Nascente, né? Como é que a gente olha o estado do Pará, cresceu, mas como é que a gente olha ali para o arquipélago de Marajó? Os três estados que tiveram melhor crescimento, né? O meu Piauí, né, que tem uma história extraordinária, Rio Grande do Norte, Alagoas, tiveram um crescimento muito alto. O Piauí, por exemplo, tinha um índice de desenvolvimento humano no começo desse século, 2002, 2003, 04, muito baixo desenvolvimento. E passou para baixo desenvolvimento, 05, 06, médio desenvolvimento, agora alcançamos 074, quase 075, né, já nos aproximando, né, da média nacional. Então, isso por quê? Porque melhora a educação. Era a pior em educação. Hoje o quarto melhor em educação. Então, melhora a renda, melhora a expectativa de vida. E eu digo que com essa forma como o Brasil, o governo do Brasil, o presidente Lula trabalha, de um lado, tirar da fome, mas superar a pobreza, garantir investimentos, habitação. Ele está entregando casas em Manaus. Significa alguém que pagava um aluguel, ganha um salário mínimo, mas aí paga a metade é para pagar o aluguel. Aquela família fica na pobreza. Então, a necessidade de alcançar várias necessidades do ser humano, e é isso que o projeto do Brasil está trabalhando.
1: Ministro, nós temos aqui dois depoimentos de pessoas que já receberam Bolsa Família e saíram do programa. A primeira é a Stephanie de Mello Oliveira, de Rio Branco, no Acre. Ela conseguiu um emprego com carteira assinada, passou um ano dentro da regra de proteção do programa, né? Antes de sair. Vamos ouvir a Stephanie.
9: É o meu primeiro emprego de carteira assinada, né? Mas já trabalhava em outros lugares, né? Tipo, faxina, diária. Logo quando eu comecei a trabalhar, né, ainda recebia, né? 650. Aí demorou, acho que assim, uns 4 meses, baixou o valor, né? Foi para 325. Aí recebi uma mensagem, né, no governo, que eu ia receber esse valor durante 12 meses. Que quando foi o mês passado, foi suspendido, assim como falaram, né? Quando eu não trabalhava, era só o Bolsa Família.
1: E a gente tem também a Lilian Pinheiro, que ela é empreendedora. Atualmente ela tem um salão em Pernambuco, participou do programa Acredita no Primeiro Passo para conseguir melhorar o negócio. Hoje ela também dá cursos para outras mulheres. Vamos ouvir a história da Lilian.
10: Quando a maternidade chegou na minha filha, eu fiz uma escolha de fazer um curso para cuidar dela. Nesse tempo, eu fui contemplada pelo Cade Único para receber o Bolsa Família. Fiz a inscrição para se tornar cabeleireira. E aí, depois disso, eu não parei mais e só comecei a investir dentro do meu espaço. Eu tinha apenas uma cadeira na garagem da minha casa e o tanque. Foi quando também eu conheci o Banco do Nordeste, onde formamos um grupo e participamos do programa Crédito Amigo. Lembro que eu comprei produtos para dentro do meu salão. E daí essa parceria ela só foi dando continuidade, né? E hoje me tornei especialista em cachos.
1: Pois é, ministro, tanto o encaminhamento para o emprego quanto o estímulo ao empreendedorismo fazem parte aí dos eixos de mobilidade social que estão ligados ao programa de transferência de renda. Explica melhor para os ouvintes como é que funcionam esses mecanismos.
8: Olha, primeiro, nós criamos aí por uma iniciativa do presidente Lula uma mudança que estimula o trabalho, o emprego, o empreendedorismo, o cooperativismo. Veja já na fala da Gabriela e falando inclusive do Vilmar, né, o pai dela, que a partir do Bolsa Família ela pôde estudar, pôde crescer, né, o pai também, e isso é extraordinário. A Stephanie, né, que exato, coloca aí sobre a parte do emprego. Veja, a gente criou, tinha um medo de assinar carteira, porque senão ia perder benefício. E a gente criou uma regra de proteção, onde quando alguém vai para o emprego, ali ela não sai do Bolsa Família. A gente mede a renda. A renda precisa alcançar R$ 706 per capita acima desse valor para poder sair de vez do Bolsa Família. E uma família de 5 pessoas tem que ter uma renda de R$ 3.530 na família para poder sair do Bolsa Família. Sai do Bolsa Família, mas não sai do cadastro. Quando perde o emprego, volta de novo para o Bolsa Família. O outro foi a regra de proteção, como disse aí a Stephanie, que ela vai para o emprego, passa a ganhar. Ela ultrapassou a chamada linha da pobreza. Mas ainda assim, a gente deixa por 12 meses. Ela permanece por 12 meses. Esse emprego é para valer, né? Ou é aquele emprego temporário? Então a gente aguarda para ver o que acontece. E ela recebe ali o valor do benefício mais o salário. né, como ela disse, acumula. Então, isso foi uma diferença muito grande na área do emprego. Veja que o Brasil segue crescendo, graças a Deus, 5 milhões e 300 mil novos empregos desde janeiro de 2023, neste mandato do presidente Lula, e destes empregos, 90% é o povo do Cadastro Único Social, é o povo do Bolsa Família, não é? Grande parte dos empregos. Agora, também o empreendedorismo, o exemplo aí da Lília, né? Que montou lá, começou ali com a cadeira, depois um salão de beleza, agora a gente apoia, é um mercadinho, é uma pessoa que trabalha com uma pequena indústria, um restaurante, enfim. E, neste caso, também é a mesma regra. Então, nós temos hoje, para você ter uma ideia, no mês de maio, 7 milhões de brasileiros, de famílias, 7 milhões de famílias que estão no emprego, estão como pequeno negócio e recebendo o Bolsa Família, ou recebendo 100%, ou recebendo a metade, porque está na regra de proteção. Então, eu quero acreditar no campo, um outro caminho, o cooperativismo. Né? O cooperativismo. A gente, inclusive, está premiando as empresas que mais empregaram o povo do Bolsa Família, não é? Premiando as cooperativas que mais estão ajudando as pessoas a superarem a pobreza. Eu digo que esse caminho do Brasil é tão extraordinário que são 142 países que já acompanham esse modelo do Brasil.
7: Ministro, para a gente finalizar, que a gente tem só um minutinho, o Ministério reformulou o aplicativo e o site do Bolsa Família. Vamos chamar as pessoas agora para ver esse site, esse aplicativo. O que tem de novo?
8: Olha, de novo é mais humanização. Ou seja, através do celular, através de um aplicativo, a pessoa vai poder, por exemplo, eu quero atualizar o cadastro. Bloqueou meu Bolsa Família. O que aconteceu? Vai lá no aplicativo e você, inclusive, já resolve. Bloqueou porque não tomou a vacina. Não é? Bloqueou porque o filho não está matriculado. Ou seja, ali ele já sabe, é uma linha direta. E mais, abre porta o aplicativo para todos os programas que estão integrados ao Cadastro Único Social. Não é só o Bolsa Família, não é só o BPC. Tem o Pé de Meia, Farmácia Popular, Gás do Povo, Luz do Povo, agora o programa Minha Casa Minha Vida, Melhoria Habitacional, Pronaf, ou seja, tem 56 programas. É uma porta da dignidade, como diz o presidente Lula. Então, eu fico muito feliz de ver o Brasil, de um lado, no top 10 dos países, né, que mais desenvolvidos do mundo, e também, é claro, a importância do social, o desenvolvimento social como parte estratégica do próprio desenvolvimento econômico. Isso é potente.
1: Muito bem, nós conversamos com o ministro do Desenvolvimento e Assistência Social, Família e Combate à Fome, Wellington Dias. Muito obrigado, ministro, pela entrevista aqui à Voz do Brasil.
8: Olha, eu que agradeço, e se Deus quiser, vamos voltar para dar boas notícias para o Brasil. O Brasil melhorando, o Brasil crescendo.
7: E hoje o presidente Lula entregou mais de 500 moradias do programa Minha Casa Minha Vida em Manaus.
1: Além do condomínio contar com área comunitária, ele ainda possui escolas e posto de saúde próximos.
11: Dona Aldenora Gomes Brito mal conseguiu aguentar a emoção. Ela é uma das beneficiadas com um apartamento no residencial Morar Melhor em Manaus. A casa própria era um sonho de uma vida inteira.
12: Muito obrigado por essa chave. E hoje esse sonho está sendo realizado. Ganhei meu apartamento completo.
11: Nesta terça-feira foram entregues 576 moradias que vão abrigar pelo menos 2.300 pessoas no residencial Morar Melhor 13, 14 e 15, localizado no bairro Tarumã-Açu. As unidades têm cerca de 50 metros quadrados de área privativa e seguem os novos padrões do Minha Casa Minha Vida, com varanda e espaço para convivência, que incluem 3 bibliotecas, churrasqueiras, centro comunitário, área comercial e quadra poliesportiva. O empreendimento recebeu 92 milhões de reais em investimentos do Fundo de Arrendamento Residencial. o presidente Lula falou sobre a retomada e o alcance histórico do programa Minha Casa Minha Vida.
3: Tem gente que nunca tinha tomado banho no chuveiro. Tem gente que não sabia o que era uma pia ou lavar um prato numa torneira. E isso é desumano num país que tem todo o potencial de fazer casa para todo mundo. Está na Constituição brasileira que casa é um direito de todo e qualquer cidadão e nós temos apenas que cumprir a Constituição. Por isso, nós criamos o Minha Casa Minha Vida. Vamos contratar até o final desse ano 3 milhões de casas para o povo brasileiro.
11: O presidente Lula também defendeu o fim da escala 6x1.
3: E ontem, no Congresso Nacional, nós fizemos um acordo com o presidente da Câmara e nós vamos acabar com a escala 6x1. O povo vai trabalhar 5 dias e vai poder descansar 2.
11: A entrega do condomínio foi feita com toda a infraestrutura, que inclui água, esgoto, iluminação pública, energia elétrica, pavimentação e drenagem. E o entorno do residencial Morar Melhor ainda conta com creche, escolas e posto de saúde. De Manaus, no Amazonas, Luciana Colares de Holanda.
7: O programa Move Brasil, táxis e aplicativos já está com os recursos garantidos.
1: Uma medida provisória foi publicada hoje, destinando 30 bilhões de reais para o financiamento de carros novos em condições especiais.
7: Os contratos de financiamento serão feitos no mês de junho.
13: Foi publicada nesta terça-feira a medida provisória que abre crédito extraordinário de 30 bilhões de reais para compra de veículos por motoristas de táxi e de aplicativo. A iniciativa faz parte do programa Move Brasil, lançado no dia 19 de maio pelo governo federal. E o objetivo é ampliar o acesso ao financiamento de automóveis voltados ao transporte individual de passageiros. Em uma visita a uma concessionária de carros elétricos em Brasília, o vice-presidente Geraldo Alckmin afirmou que há uma enorme procura pelo novo programa. Segundo ele, as mulheres terão ainda mais redução na taxa de juros dos financiamentos, porque o governo quer estimular que elas ganhem espaço no setor.
14: Há um estímulo para as mulheres, porque há uma procura grande das mulheres para motorista de aplicativo ou taxista, seja mulher. Então a gente quer estimular que mais mulheres venham participar como motoristas de aplicativo ou táxi.
13: O Move Brasil vai financiar automóveis novos de até 150 mil reais, que façam parte da lista de veículos habilitados no programa Mover, permitindo apenas modelos considerados sustentáveis. O vice-presidente destacou ainda que o programa já possui uma linha de financiamento para caminhões e ônibus.
14: Há um segundo programa para caminhões e ônibus de 21,1 bilhões de crédito. Foi incluído nesse programa também os implementos rodoviários. E isso vai ajudar muito na logística do Brasil, melhorar a produtividade.
13: Podem participar do novo programa motoristas de aplicativos com cadastro ativo há pelo menos 12 meses, que tenham realizado ao menos 100 corridas nesse período na mesma plataforma. Além de taxistas registrados e em atividade. Para se habilitar, o motorista precisa preencher cadastro na plataforma gov.br/movebrasil. A partir do dia 18 de junho, quem recebeu a confirmação de participação no programa poderá procurar as concessionárias e instituições financeiras para análise de crédito. Reportagem Gabriela Noronha.
1: A semaglutida sintética, um medicamento usado para diabetes e para perda de peso, poderá ser produzida no Brasil.
7: O Ozive, medicamento conhecido como caneta emagrecedora, usa o mesmo princípio ativo do Ozempic.
1: O ministro da Saúde, Alexandre Padilha, afirmou que o Brasil vai se beneficiar com essa produção. E o governo já estuda como será o uso pelo Sistema Único de Saúde.
15: Vai produzir aqui no Brasil. Então isso significa derrubar o preço, se começa a ter uma concorrência maior. Significa medicamento com segurança, porque foi avaliado tecnicamente pela Anvisa, e significa geração de emprego e renda aqui no Brasil. Nós vamos começar um protocolo no SUS para avaliar como utilizar essas medicações no Sistema Único de Saúde.
7: E essas foram as melhor notícias do governo do Brasil.
1: Uma realização da Secretaria de Comunicação Social da Presidência da República.
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1: Fique agora com as notícias do Poder Judiciário e do Congresso Nacional.
7: Boa noite. 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
16: Você vai ouvir agora notícias do Poder Judiciário.
17: CNJ aprova contra-cheque único para cumprimento de decisões do STF sobre salários de magistrados.
18: Primeira turma do Supremo mantém decisão que determinou o fim da aposentadoria compulsória remunerada como penalidade máxima imposta a juízes.
17: STJ suspende liminar e mantém concurso do Ministério Público de Mato Grosso com provas em Cuiabá e São Paulo.
18: Boa noite, eu sou Marcela Luiza.
17: Eu sou Walter Lima.
18: O Conselho Nacional de Justiça aprovou hoje, por unanimidade, contra-cheque único para magistrados do país para cumprir decisões do STF sobre verbas indenizatórias.
17: A resolução é da relatoria do presidente do CNJ e do STF, ministro Edson Fachin, Carolina Chaves.
19: Para Fachin, a medida tem como objetivo ampliar a fiscalização dos pagamentos a magistrados.
20: Um contra-cheque por magistrado. Afinal, o que se paga com dinheiro público não pode se esconder em múltiplas folhas. E nesse sentido, o contra-cheque único permitirá uma maior transparência de todos os recebimentos.
19: Com essa resolução, cada magistrado só poderá receber um único documento com detalhamento de salário e de verbas indenizatórias sem uso de folhas suplementares. O contra-cheque único vai deixar explícito o valor efetivamente pago na conta de cada magistrado.
18: Mantida a decisão que determinou o fim da aposentadoria compulsória remunerada como penalidade máxima imposta a juízes.
17: O entendimento é da primeira turma do Supremo Tribunal Federal. Marta Ferreira.
21: Em março deste ano, o ministro Flávio Dino, relator do caso, determinou que o Conselho Nacional de Justiça deverá aplicar a perda do cargo de magistrado e a consequente perda de salário como a maior punição por violações disciplinares. Segundo ele, infrações graves devem ser punidas com a perda do cargo de acordo com a interpretação da reforma da Previdência promovida pela Emenda Constitucional 103 de 2019. A decisão foi contestada e analisada pela primeira turma do Supremo. A primeira turma, então, negou provimento ao recurso e, com isso, fica mantida a decisão que afastou a aposentadoria compulsória remunerada como sanção disciplinar máxima aplicável a magistrados.
18: Presidente do STJ suspende efeitos de liminar que havia paralisado o concurso público para promotor de justiça substituto do Ministério Público de Mato Grosso.
17: O edital prevê a aplicação da prova objetiva em Cuiabá e São Paulo no dia 14 de junho. Fátima Uchoa.
22: Um candidato impetrou mandado de segurança alegando, entre outros pontos, violação do princípio da isonomia por suposta desigualdade entre candidatos de diferentes regiões do país. O Tribunal de Justiça de Mato Grosso concedeu a liminar, mas o presidente do STJ, ministro Herman Benjamin, destacou que o adiamento repentino da prova, além de causar prejuízos aos candidatos já inscritos, comprometeria o cronograma do concurso, obrigaria a administração a reorganizar todas as etapas do certame e retardar a recomposição do quadro funcional do Ministério Público Estadual. Com a suspensão da liminar, fica mantida a prova objetiva para 14 de junho, tanto na capital mato-grossense quanto na capital paulista.
18: Entrou em vigor a nova regra que obriga empresas a prevenir riscos à saúde mental no ambiente de trabalho.
17: A atualização da norma regulamentadora 1 passa a incluir os riscos psíquicos sociais no gerenciamento das empresas. Anderson Conrado.
0: A partir de agora, empresas e órgãos públicos terão de identificar e controlar situações que possam afetar a saúde mental dos trabalhadores. Entre os fatores estão assédio, pressão excessiva por metas, jornadas prolongadas e sobrecarga no trabalho. Para a Justiça do Trabalho, a nova norma reforça a importância da prevenção e da criação de ambientes de trabalho mais saudáveis.
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18: Uma boa noite.
17: E até amanhã.
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5: Eu sou Paula Groba.
23: E eu sou Humberto Pinheiro.
5: E estes são os destaques de hoje do Jornal do Senado, que começa agora.
24: Aprovada a medida provisória que garante reajuste de 5,4% no piso salarial de professores da educação básica.
5: Avança projeto que limita bloqueios de repasses federais a estados e municípios.
24: Comissão aprova a convocação de presidente do Banco de Brasília para explicar operações com o Banco Master.
5: Boa noite.
17: Boa noite.
5: Uma vitória para a educação. O Senado aprovou a medida provisória que prevê aumento de 5,4% no piso salarial dos professores da educação básica. O texto fixa o valor de 2026 em R$ 5.130,63.
24: A proposta busca dar mais segurança aos educadores e reforçar a valorização da carreira docente em todo o país. Mais informações com o repórter Pedro Pincer.
25: O Senado aprovou uma medida provisória que determina piso salarial de R$ 5.130,63 para os professores da educação básica pública em 2026, um reajuste de 5,4% em relação ao piso anterior. De acordo com a medida, o reajuste passará a considerar a inflação do ano anterior, medida pelo INPC, somada a 50% da média de crescimento das receitas do Fundeb nos 5 anos anteriores. A relatora, senadora professora Dorinha Seabra, do União do Tocantins, destacou a importância de valorizar o trabalho dos docentes.
26: Esse é o nosso apelo para que, a partir do piso, as carreiras sejam reorganizadas nos diferentes municípios brasileiros e nossos estados.
25: Se aplicada por todos os entes federativos, a nova regra deve gerar um impacto de R$ 6,4 bilhões em 2026. As receitas do Fundeb, que financiam 70% dos salários dos professores, cresceram 120% em termos reais entre 2020 e 2026. O texto segue agora para a sanção presidencial.
5: E a proteção às mulheres vítimas de violência doméstica foi ampliada. O plenário aprovou uma proposta que dá mais tempo para que elas denunciem os agressores.
24: O projeto aprovado hoje aumenta de 6 meses para 1 ano o prazo para a apresentação de queixa ou representação criminal, reconhecendo as dificuldades enfrentadas por muitas vítimas para romper o ciclo da violência. O repórter Alexandre Campos tem os detalhes.
27: A senadora professora Dorinha Seabra, do União do Tocantins, que foi relatora da proposta na Comissão de Constituição e Justiça, lembrou que muitas vezes a vítima tem laços afetivos com o agressor. Por isso, o tempo maior para apresentar a queixa é necessário para que ela vença o medo e tome a iniciativa de buscar a ação do poder público.
28: Nós lutamos o tempo todo evitando situações que possam ser utilizadas como estratégias para tirar o direito da mulher poder ter a justiça instalada numa situação de violência.
27: Opinião semelhante tem a senadora Damaris Alves, do Republicanos do Distrito Federal, relatora do projeto na Comissão de Direitos Humanos.
29: Essa mulher, quando está se sentindo mais segura, às vezes num novo emprego, numa nova casa, ela vai ter maturidade, equilíbrio para fazer a denúncia. Então, a gente precisa estender esse espaço, esse tempo, para que ela faça a denúncia da violência.
27: Nos casos de ação penal pública, quando o Ministério Público não oferecer a denúncia, a vítima também passa a ter o direito de queixa ou representação contra o autor do crime no prazo de 12 meses. O projeto segue para a sanção presidencial.
5: O senador Eduardo Girão, do Novo do Ceará, defendeu a regulamentação do ensino domiciliar na educação básica, o homeschooling. Ele criticou a condenação de um casal em São Paulo por abandono intelectual e afirmou que a falta de regras claras gera insegurança jurídica para as famílias.
24: Girão também argumentou que o ensino em casa pode ser necessário para crianças com autismo, depressão, transtornos de aprendizagem ou vítimas de bullying.
2: Defender o homeschooling não significa absolutamente atacar a escola tradicional. Significa reconhecer que nenhuma sociedade livre pode impor um único modelo educacional para todas as famílias e para todas as crianças.
5: Na mesma linha, o senador Hermes Klan, do PL de Santa Catarina, cobrou a votação do projeto que regulamenta o ensino domiciliar na educação básica. Segundo ele, a proposta garante segurança jurídica, fiscalização e transparência para o homeschooling, além de equilibrar a liberdade das famílias com o dever do Estado de garantir a educação.
24: Klan também criticou a demora do Senado em analisar o texto aprovado pela Câmara em 2022.
3: Preserva o interesse público na qualidade pedagógica e na proteção contra abusos e no desenvolvimento integral da criança. O projeto chegou ao Senado Federal em 2022. Já deveria ter sido submetido à deliberação final desta Casa.
5: A Comissão de Assuntos Econômicos do Senado aprovou a convocação do presidente do Banco de Brasília, Nelson Antônio de Souza, para explicar as operações realizadas com o Banco Master. O depoimento deve ocorrer na próxima terça-feira. A decisão foi tomada após o presidente da CAI, senador Renan Calheiros, do MDB de Alagoas, afirmar que o dirigente do BRB condicionou a ida ao Senado à publicação do balanço financeiro do banco.
24: O pedido de convocação foi apresentado pela senadora Damares Alves, do Republicanos do Distrito Federal, que cobra esclarecimentos sobre as operações e os impactos financeiros envolvendo o Banco Master.
5: Hoje a comissão também aprovou um projeto que obriga a Comissão de Valores Mobiliários a apresentar todo semestre um relatório sobre a sua atuação. O projeto ainda aguarda votação em turno suplementar. Durante a votação, o caso do Banco Master foi citado pelos senadores Jaime Bagatoli, do PL de Rondônia, e Damares Alves, do Republicanos do Distrito Federal.
6: Senadora Tereza Cristina, se nós tivéssemos uma CVM, ele estivesse fiscalizando, nós não tínhamos chegado nessa situação que o Banco Master chegou.
8: Somos o órgão fiscalizador e essa comissão é órgão fiscalizador. E a CVM não compartilhava informações com a gente. Eu tenho certeza que se nós tivéssemos, como cai nessa questão do Banco Master, sido acionados institucionalmente, nós teríamos feito alguma coisa.
24: Avançou no Senado o projeto que limita o bloqueio de recursos dos fundos de participação dos municípios e dos estados.
5: A proposta aprovada na Comissão de Desenvolvimento Regional busca a liberação desses recursos para setores essenciais, especialmente nas cidades pequenas. Repórter Patrícia Oliveira.
9: Para pagar dívidas previdenciárias, a União poderá reter no máximo 5% de cada parcela dos fundos de participação dos municípios e dos estados. A proposta do senador Rogério Carvalho, do PT de Sergipe, busca evitar que o bloqueio desses repasses federais afete principalmente cidades com até 50 mil habitantes e comprometam áreas como saúde, educação e infraestrutura. Segundo o relatório da senadora professora Dorinha Seabra, do União do Tocantins, para cerca de um quarto dos municípios brasileiros, essas retenções variam entre 5 bilhões e 7 bilhões de reais por ano.
10: Ao estabelecer o teto de 5%, a proposta alinha a regularização das dívidas previdenciárias com a capacidade financeira dos estados e municípios.
9: A proposta altera a lei do custeio da Seguridade Social e segue agora para a decisão final na Comissão de Assuntos Econômicos.
24: E os Centros Federais de Educação Tecnológica de Minas Gerais e do Rio de Janeiro podem se transformar em universidades tecnológicas federais.
5: É o que define uma proposta aprovada pela Comissão de Educação do Senado, que seguiu para análise do plenário. Repórter Rodrigo Rezende.
11: A mudança na estrutura acadêmica dos Cefetes Mineiro e Fluminense foi aprovada pela Comissão de Educação do Senado. O relator da proposta, senador Camilo Santana, do PT do Ceará, ressaltou que essas instituições sofreram transformações significativas nos últimos anos e, por isso, merecem a mudança.
12: Ao longo das últimas décadas, ambas ampliaram significativamente sua atuação na educação superior, na pós-graduação e na pesquisa aplicada, assumindo perfil acadêmico compatível com o modelo de universidades tecnológicas federais.
11: Conrado Rodrigues, vice-diretor-geral do Cefet de Minas Gerais, explicou como a mudança impacta a organização dos centros de ensino.
0: Ele faz com que os dois Cefets deixem de fazer parte da matriz orçamentária da Secretaria de Educação Tecnológica, CETEC, passe a fazer parte da matriz orçamentária da Secretaria de Ensino Superior, a SESU, o que é uma matriz orçamentária mais compatível com o que as duas instituições são.
11: Além das sedes nas capitais de Minas e do Rio, os Cefetes possuem diversas unidades em cidades do interior, que seriam transformadas em campus das novas universidades. O projeto segue para análise do plenário do Senado.
24: Com edição de Paulo Agroba e trabalhos técnicos de Eliseu Caires, o Jornal do Senado fica por aqui. Acompanhe agora as notícias da Câmara dos Deputados. Boa noite.
5: Boa noite e até amanhã.
16: 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Proposta disponibiliza recursos para ações contra alagamento nas cidades.
1: Avança enquadramento da profissão de vigilante como atividade de risco.
16: Deputados opinam sobre projeto que reduz a jornada de trabalho semanal.
7: Boa noite. Pastor Henrique Vieira, do pessoal do Rio de Janeiro, sustenta que interesses econômicos estariam atrasando o fim da escala 6x1. Segundo o deputado, a mobilização popular e o apoio do governo federal fortalecem o debate sobre redução da jornada sem corte salarial.
16: Pastor Henrique Vieira defende a aprovação da proposta, argumentando que a mudança é necessária para melhorar o cotidiano dos trabalhadores. O parlamentar menciona relatos de exaustão física e emocional, especialmente entre mulheres e mães solo.
7: Nilton Tato, do PT de São Paulo, critica a resistência de parte do Congresso ao fim da escala 6x1. O parlamentar acredita que a redução da carga horária sem diminuição salarial pode estimular a geração de empregos e movimentar a economia.
16: Para Nilton Tato, a Câmara pode dar um passo histórico na construção de uma legislação que traga mais qualidade de vida para os trabalhadores. Ele afirma que a alteração do regime laboral vai permitir mais tempo para descanso, convivência familiar, lazer e cuidados pessoais.
7: Luiz Lima, do Novo do Rio de Janeiro, manifesta preocupação com a proposta que acaba com a jornada de trabalho 6x1. Embora reconheça que o novo modelo possa trazer benefícios ao trabalhador, o deputado critica o impedimento legal para o exercício de atividades no sexto dia da semana.
16: Na visão de Luiz Lima, a medida interfere na liberdade individual e prejudica diretamente cerca de 10 milhões de trabalhadores comissionados como vendedores. O parlamentar defende que o Congresso preserve a possibilidade de complementação da renda familiar.
7: Tadeu Venere, do PT do Paraná, demonstrou sua surpresa com a postura de deputados que usam a tribuna para criticar o projeto que reduz a jornada de trabalho no país.
16: Na avaliação do parlamentar, mais do que meritória, a proposta é justa e vai trazer dignidade ao trabalhador com tempo para o descanso, lazer e convívio familiar. Para Tadeu Venere, o regime de escravidão imposto por uma jornada exaustiva e mão de obra quase gratuita ficou no passado.
7: Patrus Ananias, do PT de Minas Gerais, também condena os críticos da redução da jornada de trabalho. O parlamentar afirmou que resistência à proposta demonstra o posicionamento daqueles que ainda estão presos ao passado e usam hoje os mesmos argumentos impostos à época da escravidão.
16: Patrus Ananias também parabenizou os empresários brasileiros comprometidos com o bem-estar do trabalhador. Segundo o parlamentar, 5 dias de trabalho e 2 de descanso vão promover o avanço para toda a sociedade brasileira, longe do coronelismo do passado.
7: Murilo Gouveia, do PSDB Fluminense, também defendeu a redução da jornada de trabalho no país. Na avaliação dele, é preciso garantir aos trabalhadores um equilíbrio entre as atividades laborais e a sua vida pessoal.
16: O parlamentar assegurou que a redução nos dias de trabalho vai criar um ambiente mais produtivo e digno ao trabalhador. Hoje, na visão de Murilo Gouveia, os dias exigidos são penosos aos trabalhadores, restringindo momentos de descanso e de cuidado da própria saúde.
7: Helder Salomão, do PT do Espírito Santo, aponta que o relatório da Comissão Especial da PEC do fim da escala 6x1 prevê uma transição da jornada semanal, com redução para 40 horas após 12 meses de vigência da lei. Ele lamenta pedido de vista que adiou a votação da matéria.
16: Helder Salomão defende a aprovação da proposta como forma de garantir 2 dias de descanso aos trabalhadores brasileiros. Ele argumenta que jornadas excessivas aumentam o risco de adoecimento, reduzem a produtividade e prejudicam a convivência familiar.
7: Sérgio Turra, do PP do Rio Grande do Sul, critica o fim da escala 6x1 comum sem período de transição. O congressista avalia que a mudança, sem uma fase de adequação mais longa, pode prejudicar trabalhadores de menor renda e elevar custos para setores mais vulneráveis da economia.
4: Sérgio Turra pede que o Congresso discuta por mais tempo a redução da jornada semanal, levando em conta as diferenças entre grandes empresas e pequenos negócios. Ele avalia que medidas adotadas sem cautela podem ampliar a informalidade em vez de garantir empregos protegidos.
7: E o relatório sobre a jornada de trabalho pode ser votado ainda esta semana na comissão especial que analisa o tema. O relator propõe o fim da escala 6x1 com 40 horas semanais e transição de 14 meses.
4: O repórter Murilo Souza tem mais informações sobre o texto.
13: O relator da Comissão Especial da Câmara dos Deputados sobre o fim da escala 6x1, deputado Léo Prates, do Republicanos da Bahia, apresentou nesta segunda-feira seu parecer recomendando a redução da jornada de trabalho no país para 40 horas semanais.

0: texto é a versão do relator para duas propostas de emenda à Constituição que previam a redução de jornada de trabalho no país para 36 horas semanais. No parecer, Prates argumenta que a transição para 36 horas semanais deve ser gradual e apoiada por políticas públicas, negociação coletiva e incentivo à produtividade.
1: Com a implementação progressiva, estamos permitindo que as empresas e setores planejem os investimentos em tecnologia e na reorganização operacional, em vez de recorrerem imediatamente a eventuais cortes de empregos ou repasse dos custos aos consumidores.
0: A proposta de emenda à Constituição mantém a possibilidade de compensação de horários e de redução de jornada por acordo coletivo, inclusive para regimes diferenciados, como trabalhadores com escalas específicas ou de setores essenciais ou de atividade contínua, de áreas como saúde, segurança, transporte e limpeza urbana. Para pequenos negócios, como MEIs, microempresas e empresas de pequeno porte, a proposta prevê regras específicas para reduzir os impactos da mudança, desde que os empregos sejam preservados. Já profissionais com alta qualificação e salário elevado poderão ter mais flexibilidade na jornada. E nos contratos públicos e terceirizados, a redução só valerá após aditivo contratual. Da Rádio Câmara de Brasília, Murilo Souza.
2: Economia. Tony de Paula, do PSD do Rio de Janeiro, elogia o programa Gás do Povo, iniciativa do governo federal que atende milhões de famílias no país. No entanto, ele alerta para a exigência de que os vasilhames de gás sejam recarregados apenas em fornecedores parceiros das distribuidoras.
3: Para o Tony de Paula, essa prática configura um monopólio de poucas empresas e encarece o custo para a população que fica refém das marcas. O parlamentar pede ao governo que reveja as regras atuais e abra o mercado para a livre concorrência.
2: Habitação. Charles Fernandes, do PSD da Bahia, solicitou ao governo federal a construção de 150 moradias do programa Minha Casa Minha Vida no distrito de Mutans, em Guanambi. Ele explica que a iniciativa busca atender famílias em situação de vulnerabilidade habitacional.
3: Charles Fernandes defende políticas habitacionais como forma de reduzir o déficit de moradia no país. Na visão do deputado, a casa própria representa dignidade, segurança e melhores condições de vida para as famílias.
2: Trabalho. O projeto estabelece como atividade perigosa a profissão de vigilante, o que pode trazer benefícios para a categoria em termos de políticas públicas. A reportagem é de Júlia Lopes.
4: A Comissão de Trabalho aprovou o projeto de lei que reconhece a profissão de vigilante como atividade de risco. A proposta de autoria do deputado delegado Marcelo Freitas, do União Mineiro, altera o Estatuto da Segurança Privada e estabelece a atividade como perigosa devido à alta exposição ao risco de quem a exerce, independente da utilização ou não de arma de fogo. A norma regulamentadora 16 da Consolidação das Leis de Trabalho, a CLT, define como atividades perigosas aquelas que expõem o trabalhador a condições que podem comprometer sua segurança, saúde física ou mental durante o exercício da função. Essas atividades são classificadas de acordo com o nível e o tipo de risco a que o profissional está sujeito. Atualmente, as ocupações consideradas de risco pela legislação incluem a construção civil, a mineração, a segurança pública, o transporte rodoviário e a indústria elétrica. Para o relator do projeto, deputado Capitão Alden, do PL, da Bahia, o reconhecimento da atividade do vigilante como de alto risco não apenas valoriza o profissional, como também pode contribuir para a formulação de políticas públicas que garantem melhores condições de trabalho à categoria.
5: Grande parte dos profissionais não recebem auxílios ou indenizações em caso de invalidez ou morte. Isso, muitas vezes, é uma concessão de uma ou outra empresa. Mas isso, não estando previsto em lei, faz com que esse profissional fique à mercê dessas empresas. Então, isso é um ganho importante.
4: O texto também destaca que o vigilante é muitas vezes o único elo entre a criminalidade e a sociedade, principalmente em locais onde a presença policial é limitada. Além dos riscos físicos, a pressão constante de atuar em situações de perigo pode resultar em estresse e outros problemas de saúde mental. O projeto segue agora para análise na Comissão de Segurança Pública e Combate ao Crime Organizado. Da Rádio Câmara de Brasília, Júlia Lopes.
2: Segurança Pública.
3: Aloysio Mendes, do Republicanos do Maranhão, afirmou que o Senado é omisso ao não votar a

0: da segurança pública, mesmo diante do avanço do crime organizado no país.
1: Segundo Aloysio Mendes, a imprensa cobrou a aprovação das mudanças. A Câmara fez sua parte ao aprovar a matéria, mas os senadores não avançaram na votação da proposta, a exemplo do que ocorreu com a matéria para diminuir a idade penal.
0: Coronel Ulisses, do União, presta homenagem aos 110 anos da Polícia Militar do Acre. O parlamentar exalta o trabalho dos policiais na proteção da população, especialmente em comunidades isoladas e regiões de fronteira.
1: Ex-comandante geral da PM acreana, Coronel Ulisses, defende a valorização dos profissionais da segurança pública. Ele também sugere melhorias na estrutura, mais treinamento e a aquisição de equipamentos mais modernos.
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0: Comissões. Comissão aprova projeto que cria novo modelo para a incorporação de tecnologias no Sistema Único de Saúde. A repórter Daniela Lessa nos conta como funciona a proposta.
3: A Comissão de Saúde da Câmara dos Deputados aprovou o projeto que cria um novo modelo para a incorporação de tecnologias no Sistema Único de Saúde, o SUS. A proposta institui os chamados acordos de compartilhamento de risco, mecanismo que permite ao poder público adquirir medicamentos, equipamentos e outros tratamentos novos, condicionando o pagamento aos resultados que eles apresentarem na prática. O projeto que altera a Lei Orgânica da Saúde é de autoria do deputado Eduardo da Fonte, do PP de Pernambuco. O relator na Comissão de Saúde, deputado Rafael Simões, do União de Minas Gerais, apresentou um texto alternativo que ampliou o alcance dos acordos. Segundo ele, o modelo permite acelerar o acesso da população a tratamentos inovadores, ao mesmo tempo em que protege o orçamento público.
4: Para que as pessoas hoje possam acessar uma nova tecnologia, há necessidade que isso passe pela aprovação do Ministério da Saúde. E esse é um processo longo. Então, no compartilhamento de risco, nós vamos ter condições de adquirir esses materiais, principalmente os remédios, e avaliar se de fato esse remédio fez o efeito que era prometido. Se ele não fez o efeito, não tem o pagamento. Então, isso possibilita que o Ministério tem aí uma capacidade, inclusive financeira, maior do que acontece hoje, onde nós temos a judicialização muito grande na saúde.
3: O acordo de compartilhamento de risco funciona assim: o governo passa a ter a possibilidade de comprar medicamentos ou equipamentos inovadores e acompanhar ao longo do tempo se eles realmente entregam os resultados prometidos. Se o tratamento não funcionar como esperado, o pagamento pode ser reduzido ou até não acontecer. Segundo o relator Rafael Simões, o modelo ajuda a enfrentar um problema recorrente na saúde pública, que é o alto custo de tecnologias novas, muitas vezes incorporadas por meio de decisões judiciais, sem comprovação suficiente de eficácia. O projeto, que cria um novo modelo para incorporação de tecnologias no SUS, agora será analisado pela Comissão de Constituição e Justiça e de Cidadania. Da Rádio Câmara de Brasília, Daniele Lessa.
0: Saúde.
1: Soraya Santos, do PL do Rio de Janeiro, critica uma cartilha do SUS voltada para gestantes, questionando a substituição da palavra mãe pela expressão pessoas que gestam. Ela diz que o material desconsidera a experiência da maternidade e o papel das mulheres durante a gestação.
0: Soraya Santos também condena outros conteúdos da cartilha relacionados à interrupção da gravidez. A parlamentar acredita que o foco do material deveria estar na orientação sobre pré-natal, parto, puerpério e cuidados com a saúde materna e do bebê.
1: Lucas Redecker, do PSD, comemora o convênio do governo do Rio Grande do Sul com instituições de saúde para realizar mais testes do pezinho no estado. Ele afirma que a medida amplia o diagnóstico de atrofia muscular espinhal e de imunodeficiências primárias em recém-nascidos.
0: Lucas Redecker ressalta que a detecção precoce dessas doenças permite iniciar o tratamento dentro do prazo previsto pelo SUS. Ele pede que o governo federal estabeleça prazos para que todos os estados implementem 5 fases do teste parte do pezinho.
1: Rodrigo Hollenberg, do PSB do Distrito Federal, comemora a inclusão na pauta de votações de projeto que prevê direitos para pessoas com diabetes mellitus tipo 1. O parlamentar assinala que a proposta garante acesso a medicamentos e demais insumos necessários ao tratamento.
0: Rodrigo Hollenberg explica que a proposta também prevê pausas na escola, no trabalho e em provas de concurso para que a pessoa possa monitorar a glicemia. Ele acrescenta que o acesso a apoios financeiros dependerá de avaliação biopsicossocial, conforme regras da legislação.
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6: Meio ambiente.
1: A prevenção a enchentes pode ganhar mais recursos a partir de proposta que está sendo examinada na Câmara. Acompanhe a reportagem de Maria Neves.
7: A Comissão de Meio Ambiente e Desenvolvimento Sustentável da Câmara dos Deputados aprovou o projeto que destina recursos do Fundo Nacional sobre Mudanças do Clima a ações para conter alagamentos e inundações nas cidades brasileiras. O texto original da deputada Dandara, do PT de Minas Gerais, determinava que o poder público deveria financiar a criação das chamadas cidades esponjas, que adotam medidas como pavimentação permeável e reflorestamento para absorver a água das chuvas. A deputada Leda Borges, do PSDB de Goiás, no entanto, modificou a redação para prever apenas a destinação de verbas para o enfrentamento a inundações e alagamentos em ambientes urbanos. De acordo com a parlamentar, a lei que criou o Fundo sobre Mudança do Clima atribui apenas ao Poder Executivo Federal a competência para decidir sobre a utilização dos recursos. Leda Borges argumenta que a proposta é importante devido aos desastres provocados pelas mudanças climáticas.
8: Nos últimos anos, inundações e alagamentos passaram a ocorrer de forma recorrente em diversos municípios brasileiros. Tais eventos resultam não apenas em expressivos prejuízos econômicos, como também comprometem a infraestrutura urbana, a mobilidade, a saúde pública e lamentavelmente, provocam perdas humanas, sobretudo em regiões mais vulneráveis.
7: Ao apresentar o projeto, a deputada Dandara explicou que o conceito de cidade esponja foi criado pelo arquiteto e urbanista chinês Kunjian Yu. Segundo relatou, o chinês se inspirou nas práticas tradicionais de populações asiáticas para conviver com as chuvas torrenciais no período das monções. A ideia é criar condições para que parte da água das chuvas seja reabsorvida o mais rapidamente possível pelo solo, de modo a evitar alagamentos e enchentes. O projeto, que destina recursos do Fundo Nacional sobre Mudança do Clima para combater enchentes e alagamentos em ambientes urbanos, ainda será analisado pelas comissões de Finanças e Tributação e de Constituição e Justiça. Da Rádio Câmara de Brasília, Maria Neves.
0: Homenagem. Gilson Daniel do Podemos registra a realização da Festa do Divino Espírito Santo em Viana, no Espírito Santo. O deputado destaca a celebração de missa na matriz da cidade e convida a população para participar da programação elaborada pela Prefeitura.
1: Termina agora o Jornal Câmara dos Deputados com trabalhos técnicos de Everson Urani e apresentação de José Carlos Andrade e Márcio Aquilissardi. Uma boa noite para você.
0: Ótima noite. A Voz do Brasil volta amanhã. 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Boa noite.

0: quarta-feira, 27 de maio de 2026. O Senado Federal aprovou uma medida provisória que eleva o piso do salário dos professores de educação básica para R$ 5.130,00 em 2026. O texto já passou pela Câmara dos Deputados e agora segue para a sanção presidencial. O aumento é de 5,4%, com ganho real de 1,5% acima da inflação. A OAB do Paraná pediu o afastamento de um desembargador suspeito de ter vendido uma decisão judicial em troca de um quadriciclo. A denúncia foi feita no fim de abril por uma construtora de Curitiba que alega ter sido prejudicada no caso. A empresa reuniu supostos indícios da situação. Entre eles estão o depoimento do administrador da loja que vendeu o quadriciclo, uma nota fiscal em nome do filho do desembargador e uma foto da rede social Instagram com os netos do magistrado pilotando o veículo. O STF tem dois votos para derrubar a mudança na lei da ficha limpa que reduz o prazo de inelegibilidade. O ministro Luiz Fux seguiu o voto da ministra Carmen Lúcia para declarar inconstitucionais os trechos da norma. O julgamento ocorre no plenário virtual da corte e segue até sexta-feira. Os demais 8 ministros ainda precisam votar. A Força Espacial dos Estados Unidos fechou um acordo com a SpaceX do bilionário Elon Musk para construir uma rede de satélites militares. O contrato é de cerca de US$ 2,3 bilhões e prevê um sistema de satélites de órbita baixa conectados entre si. A rede deve permitir a troca rápida e estável de dados para as Forças Armadas norte-americanas. O objetivo é conectar sensores militares e plataformas de armas em todo o mundo. Horário de Brasília, 12:33.
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2: 34 minutos desta quarta-feira, hoje 27 de maio de 2026. Mais uma vez, muito bom dia e muito obrigado a você que nos faz companhia aqui no CBN Madrugada com Ricardo Garcia na mesa de som. Vamos juntos até às 5. Aquele bom dia especial, não é, Ricardo? Para o pessoal que está chegando agora, que estava acompanhando a Voz do Brasil, São Paulo, por exemplo, e que agora está conosco aqui na programação da CBN. Estávamos esperando você para os principais destaques do dia. E começamos com Flávio Bolsonaro na Casa Branca. A manchete é de Samantha Klein.
3: Durante encontro com Donald Trump, o senador Flávio Bolsonaro disse que pediu para que o governo americano classifique o PCC e o Comando Vermelho como grupos terroristas. O pré-candidato ainda afirmou que, com ele no poder, o Brasil não será alvo de tarifaço. Apesar do entusiasmo com a agenda nos Estados Unidos, o caso Dark Horse pode sim ganhar um novo capítulo caso a PGR aceite a inclusão do pré-candidato na investigação sobre a origem dos recursos para o filme.
2: Governador de São Paulo admite que a ligação Flávio Vorcaro está mal explicada, Bruna Barbosa.
4: O governador Tarcísio de Freitas voltou a defender que Flávio Bolsonaro explique as novas revelações sobre a relação com o banqueiro Daniel Vorcaro, reveladas pelo presidente do PL, e negou qualquer afastamento político entre os dois. No entanto, questionado sobre a participação na Marcha para Jesus na próxima semana, evitou dizer se estará ao lado do senador.
2: E as ligações entre Cláudio Castro e Vorcaro, Júlia Viana.
5: Conversas entre Cláudio Castro e Daniel Vorcaro teriam ajudado a viabilizar a captação de quase R$ 3,691 bilhões em investimentos do Rio Previdência no Banco Master. É o que apontam mensagens interceptadas pela Polícia Federal após análise no celular do banqueiro. Na decisão que fundamentou a ação contra o ex-governador do Rio nesta terça-feira, o ministro André Mendonça do STF diz que há um vínculo pessoal entre Castro e Vorcaro. caro. A defesa do ex-governador, no entanto, nega qualquer contato fora da agenda oficial e do âmbito institucional. Essa foi a segunda vez em 11 dias que Castro foi alvo de uma operação da PF.
2: O Supremo desafia o corporativismo no judiciário. Assunto para Igor Cardim.
6: A primeira turma do STF decidiu acabar com a aposentadoria compulsória remunerada como punição máxima para magistrados. A partir de agora, o CNJ poderá determinar a perda do cargo e do salário em casos disciplinares graves. O relator, ministro Flávio Dino, afirmou que a reforma da Previdência retirou o respaldo jurídico da medida. A decisão vale para juízes e ministros de tribunais de todo o país, exceto ao próprio Supremo.
2: Meia-noite 38, setor produtivo preocupado com a redução da jornada. A manchete é de Larissa Lopes.
7: Durante o encontro com o presidente do Senado, Davi Alcolumbre, empresários pediram que a votação da PEC, que põe fim à escala 6x1, ocorra somente depois das eleições. Os representantes do setor produtivo afirmaram que a tramitação na Câmara corre de forma assodada e irresponsável.
2: Eleições em São Paulo, assunto para Pedro Pupulin.
8: Fernando Haddad abriu possibilidade para que os ex-ministros Márcio França e Marina Silva ocupem o posto de vice na chapa para o governo de São Paulo. Os dois disputam a indicação para a candidatura ao Senado ao lado de Simone Tebet. A definição das chapas deverá acontecer no início de junho.
2: Brasil melhora no IDH, mas desigualdade persiste, informa Felipe Igreja.
9: O Brasil atingiu pela primeira vez o patamar muito alto de desenvolvimento humano. O IDHM do país chegou a 0,805 em uma escala de 0 a 1, segundo dados do PNUD, o Programa da ONU para o Desenvolvimento. A melhora na dimensão educação, com progressos nos índices da população negra, ajuda a explicar o resultado. Apesar do crescimento, o indicador também mostra que a desigualdade ainda é persistente no país, com IDHMs diferentes para homens e mulheres, brancos e negros, e entre os estados e regiões metropolitanas.
2: Meia-noite 39, queda significativa no desmatamento, informa Igor Cardim.
6: O desmatamento no Brasil caiu 20,6% em 2025 e ficou abaixo de 1 milhão de hectares pela primeira vez em 7 anos, segundo o MAP Biomas. Mesmo com a redução, o país ainda perdeu quase 2.700 hectares de vegetação nativa por dia, com o Cerrado liderando a devastação. A agropecuária segue como principal fator de pressão sobre os biomas, responsável por quase 100% dos casos. O relatório também ressalta que a regeneração da vegetação ainda não consegue compensar o ritmo das perdas ambientais.
2: Resgate improvável em alto mar. A manchete de Clauson Dutra.
10: A mulher que sumiu após um passeio de moto aquática no litoral norte de São Paulo se recupera no hospital após ser salva por pescadores nesta terça-feira. Ela foi localizada em alto mar no terceiro dia de buscas. Os bombeiros mantêm as buscas pelo condutor da moto aquática, que continua desaparecido.
2: Caso de polícia no hospital. A manchete de São Paulo com Pedro Fagundes.
11: Mais de 2.000 atendimentos em um hospital particular na Zona Leste de São Paulo estão sob investigação. A Polícia Civil apura a atuação de 2 falsos médicos que teriam sido responsáveis pela morte de ao menos 9 pessoas. Um deles foi preso e o outro é considerado foragido no Chile.
2: Suspeita de erro médico também em São Paulo, Guilherme Marconi.
12: Uma mulher de 48 anos morreu após ter feito um preenchimento nos glúteos e nas coxas em uma sala alugada por uma médica no bairro do Brooklyn, na zona sul de São Paulo. Ela voltou no dia seguinte depois de passar mal e morreu na recepção do prédio. A profissional que fez o procedimento não tinha residência em dermatologia. A substância utilizada não é recomendada pela Anvisa para fins estéticos.
2: Ozempic Made in Brasil, vem aí, Marina Dantas.
13: Uma nova versão do Ozempic deve chegar às farmácias brasileiras no próximo mês. O Ozivy é o primeiro medicamento nacional à base de semaglutida aprovado pela Anvisa para comercialização no país. Apesar de utilizar o mesmo princípio ativo, o remédio, por enquanto, foi liberado apenas para o tratamento de diabetes tipo 2 e não para obesidade.
2: Operação Socorro BRB, assunto para Ana Carolina Tomé.
14: O governo federal e o GDF articulam um plano para socorrer o BRB. A proposta prevê uma operação de crédito com a FGC e Sindicato dos Bancos, sem aval da União. Em troca, o Ministério da Fazenda pretende flexibilizar as regras sobre a capacidade de pagamento do DF para garantir a operação de 6,6 bilhões de reais destinada ao Banco de Brasília. Uma nova reunião de conciliação está marcada para quinta-feira.
2: Números da violência no país. Meia-noite 43, Isa Morena.
15: A taxa de homicídios no país recuou mais de 7% entre 2023 e 2024, atingindo o menor patamar da série histórica. Os dados são do Atlas da Violência 2026, divulgado pelo IPEA em parceria com o Fórum Brasileiro de Segurança Pública. Entretanto, as mortes violentas sem causa identificada, os chamados homicídios ocultos, aumentaram mais de 80% no mesmo período.
2: Tentativa de feminicídio em Minas Gerais, Débora Costa.
16: O homem que jogou a ex-mulher de um penhasco no Parque Estadual da Serra do Rola Moça, na Grande BH, deve responder por tentativa de feminicídio. A vítima, Ana Cláudia Souza, de 41 anos, foi resgatada com vida pelos bombeiros após passar 24 horas agarrada a uma árvore e sem ferimentos graves. O autor foi preso no norte de Minas quando tentava fugir para a Bahia e confessou o crime. O caso é investigado.
2: Meia-noite 44, continuamos em Minas Gerais, agora com Ana Nunes.
17: O motorista reserva do ônibus envolvido no acidente na BR-251, no norte de Minas Gerais, foi localizado em Sergipe. Segundo a defesa dele, após o acidente, o homem teria pegado uma carona e seguido em direção ao Nordeste. Ele era procurado pela Polícia Civil de Minas Gerais desde o dia da batida, quando deixou de ser visto. O caso segue sendo investigado para esclarecer as circunstâncias do acidente.
2: Greve na Universidade de São Paulo é assunto para o Guilherme Marconi.
18: A greve de estudantes da USP chega a 40 dias e já paralisou aulas em mais da metade das unidades de ensino de graduação após adesão de parte dos professores. Os estudantes temem retaliações por faltas e incertezas sobre a futura reposição de aulas após o longo período de paralisação.
2: De volta a Minas Gerais, aqui no CBN Madrugada, agora com Desirê Miranda.
19: Pesquisa feita pela Fiocruz Minas, em parceria com a Universidade Federal de Minas Gerais, mostrou como fatores sociais e estruturais afetam os idosos no Brasil. Mais de 40% deles disseram que temem cair em calçadas mal cuidadas e 12% acreditam que a vizinhança onde vivem é perigosa. Para os pesquisadores, as dificuldades aumentam o isolamento dos idosos.
2: Destaque do esporte agora aqui no CBN Madrugada com Gabriel Dudzi aqui.
20: O Flamengo venceu o Cusco do Peru por 3-0 pela fase de grupos da Libertadores e garantiu uma das melhores campanhas desta etapa do torneio continental. Também pela Libertadores, o Mirassol perdeu para o Lanús por 1-0 fora de casa e por isso se classificou em segundo no grupo. Pela Sul-Americana, o Santos venceu o Deportivo Cuenca por 3-0 e avançou para os playoffs. Mesma situação do Grêmio, que ficou no 2-2 com o Montevideo City Torque. Já o São Paulo bateu o Boston River do Uruguai e se classificou em primeiro lugar. Hoje às 9:30 pela Libertadores, Corinthians e Platense se enfrentam na Neoquímica Arena. No mesmo horário, o Fluminense pega o Deportivo La Guaira da Venezuela, precisando vencer e torcer para que o Bolívar não vença o Independente Rivadavia. Pela Sul-Americana, o Vasco encara o Barraca Central em São Januário às 7:00. Na mesma hora, Atlético Mineiro e Porto Cabello se enfrentam em BH. E Caracas e Botafogo jogam na Venezuela. Já às 9:30 da noite, o Bragantino pega o Carabobo em casa.
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2: À meia-noite 47 com Jade Ramos.
0: Na manhã desta quarta-feira, a frente fria se afasta para o oceano e o tempo começa a ficar mais estável no sul do país. Ainda chove de forma mais fraca no litoral, serra e vales do Rio Grande do Sul, além do sul de Santa Catarina e no litoral do Paraná. Mas o frio continua atuando e as temperaturas seguem baixas por toda a região. Já no sudeste, a circulação marítima mantém a nebulosidade entre a faixa leste paulista, Grande São Paulo, áreas do Vale do Paraíba e no Rio de Janeiro, onde as chuvas podem ocorrer de forma mais fraca e isolada ao longo do dia. E o ar mais frio também mantém as temperaturas agradáveis em grande parte das áreas. Já no centro-oeste, o tempo segue firme, com temperaturas elevadas na maior parte da região, com chuvas isoladas apenas em Mato Grosso e Mato Grosso do Sul. Já no Nordeste, a chuva continua no litoral entre a Bahia e o Rio Grande do Norte, enquanto no interior do Nordeste segue com temperaturas elevadas e o tempo mais seco. Já no Norte, segue com alerta para temporais em Roraima, Amapá, Amazonas e no norte do Pará, enquanto nas demais áreas as máximas seguem elevadas e ficam próximas dos 31 graus em Belém e 30 graus em Rio Branco. Jade Ramos, da Clima Tempo, para a CBN.
2: Muito bem, 48 minutos agora desta quarta-feira. Mais uma vez, muito bom dia, muito obrigado a você que nos faz companhia aqui no CBN Madrugada. Vamos juntos com o Ricardo Garcia aqui na mesa de som até às 5 da manhã, o que resta dele, né? Mas vamos firmes. E com a participação, é claro, sempre do ouvinte CBN, pelo YouTube, pelo WhatsApp, pelo Instagram, pelo e-mail. Galera do YouTube aqui trocando ideias, o Marcos Almeida, de Fortaleza, no Ceará. Muito obrigado também pelo contato do Geraldo Silva. Nosso ouvinte Rosa também está por aqui. A Rosa está precisando acompanhar mais o programa, viu, Ricardo Garcia? Mas a gente agradece aqui a companhia da Rosa. Clóvis Mota Oliveira, também o nosso ouvinte Marco Torres, galera aqui no YouTube acompanhando as imagens pelo WhatsApp 11 999 11 9981. Pedrão de Ribeirão Preto manda o seu bom dia, também o Luiz Ribeiro de Abreu e Lima, Pernambuco. Muito obrigado ao nosso ouvinte aqui, o palmeirense do Jardim Luso em São Paulo, Nino Torres de Vasconcelos Filho, também sempre acompanhando a nossa programação. E agradeço demais também o Givaldo de Maceió, Alagoas. Pelo e-mail é só entrar no site cbn.com.br, clique lá no Fale com Âncora, ou então via Instagram. Pode interagir conosco aqui também na rede social. Você nos encontra como @phcgalvão aqui no Instagram, @phcgalvão. Arão Alves da Silva, de Campina Grande, Paraíba. O Zé Dilson Dias, também por aqui o Sérgio Cafeara, Vânio Silva, muita gente chegando aqui no Instagram. Edmaranhos de Souza, Marcos Henrique, Joaquim Júnior, galera chegando via Instagram no @phcgalvão. O Joaquim está em Esperança, na Paraíba, na companhia do CBN Madrugada. Muitíssimo obrigado. Faltam 9 minutos agora para 1 da madrugada. Nós vamos abrir espaço para Samantha Klein, tem informações sobre a visita do senador Flávio Bolsonaro, candidato à presidência aos Estados Unidos. Foi à Casa Branca, encontrou-se com Donald Trump e fez um pedido absurdo ao presidente dos Estados Unidos. Como dissemos aqui na abertura, vai seguindo a mesma linha do irmão Eduardo, que foi lá para os Estados Unidos para trabalhar contra o Brasil, né? Batendo palmas para as medidas trumpistas, colocação de cotas, aumentando as taxas, tarifas de importação ou de exportação de produtos brasileiros lá para os Estados Unidos, ou então, se a gente pensar do ponto de vista do americano, importação de produtos brasileiros. E agora o Flávio foi lá né, no beijamão, né, de Donald Trump, e faz um pedido simplesmente absurdo que abre espaço, de acordo com a legislação americana, para algum tipo de intervenção dos Estados Unidos no Brasil. Veja só que coisa, hein? Samantha Klein explica pra gente essa história.
3: O senador Flávio Bolsonaro disse que o principal tema de uma rápida conversa que teve com o presidente dos Estados Unidos, Donald Trump, foi a defesa da proposta de tornar o primeiro comando da capital e o Comando Vermelho organizações terroristas. O pré-candidato foi recebido no Salão Oval da Casa Branca em Washington. Segundo a correspondente da Globo News, Raquel Krainbull, Flávio e o ex-deputado Eduardo Bolsonaro entraram, deixaram documentos com assessores, tiraram uma foto e saíram. Já na versão de Flávio, a primeira pergunta de Trump foi sobre as condições do ex-presidente Jair Bolsonaro e afirmou que a conversa girou em torno do combate às organizações criminosas.
21: Enquanto Lula veio à Casa Branca fazer lobby para traficantes, eu vim fazer exatamente o contrário. Pedi enfaticamente ao presidente Trump que designe o quanto antes o PCC e o Comando Vermelho como organizações terroristas estrangeiras. E elas são, sim, organizações terroristas. Controlam territórios inteiros no Brasil pela força. Submetem populações a seu próprio código e a sua própria lei, a sua própria justiça paralela.
3: A classificação de facções como organizações terroristas preocupa o governo Lula, já que a possibilidade abre precedente para intervenções externas ao Brasil. Após o encontro, Flávio ainda disse que o país não precisará ser alvo de tarifaço se for eleito. Afirmou ter debatido sobre as terras raras do Brasil e a intenção de firmar acordos de exploração dos minerais. Ao ler uma mensagem, ainda agradeceu ao irmão Eduardo Bolsonaro e ao blogueiro Paulo Figueiredo pela articulação da agenda, mas também disse que a visita foi um convite de Donald Trump. O vice-líder do governo na Câmara, Lindbergh Farias, ironizou a foto e afirmou que a agenda é uma cortina de fumaça.
22: O que ele quer é se livrar da repercussão do caso do Vorcaro, os 61 milhões, aquela grana que eles pegaram do Vorcaro para financiar o golpe, os ataques contra o Brasil. Eu, se fosse ele, teria vergonha desse papelão.
3: Apesar da tentativa de Flávio em criar uma agenda positiva, o caso Dark Horse pode ganhar um novo capítulo. O ministro Alexandre de Moraes determinou que a Procuradoria-Geral da República se manifeste sobre um pedido para incluir o senador e o ex-presidente Jair Bolsonaro no inquérito que investiga Eduardo por coação nos Estados Unidos. Segundo o pedido do deputado Lindbergh Farias, existem indícios de conexão entre os valores destinados ao filme Dark Horse e a atuação de Eduardo Bolsonaro em campanhas por sanções contra autoridades brasileiras. De Brasília, Samantha Klein.
2: Simplesmente absurdo esse pedido, né, na voz do senador enfático ao presidente Donald Trump para que classifique PCC, Comando Vermelho, com organizações terroristas. A gente não sabe aqui se é desinformação, se é tolice, o que move o senador Flávio Bolsonaro nesse tipo de afirmação e nesse tipo de pedido ao presidente dos Estados Unidos, mas demonstra que não respeita a grandeza do Brasil, não respeita a soberania nacional a fazer um pedido desse, né? Você solicitar ao presidente da maior potência mundial, maior potência militar mundial, e a gente está falando de Donald Trump, né? A gente sabe que quando a gente fala de Donald Trump, o que pode vir de lá não está nas cartilhas, né? Pode vir qualquer coisa. A gente viu o que aconteceu na Venezuela. Ninguém esperava aquele tipo de ação. Agora, a partir do momento em que Donald Trump vai lá com suas tropas, invade a Venezuela e retira de lá o presidente da República, e aqui a gente não está fazendo nenhum juízo de valor em relação ao Maduro. Quem acompanha o programa aqui sabe muito bem o que eu penso de Nicolás Maduro, né, Ricardo Garcia? Mas aqui a gente não está levando em consideração isso. Apenas o fato de que um presidente dos Estados Unidos mandou suas tropas invadirem um país para sequestrarem um presidente de um outro estado, de um outro país, e levarem esse cidadão lá para os Estados Unidos. Então, a partir do momento em que isso acontece, em pleno século XXI, obviamente que, né, não dá para a gente achar que o Donald Trump vai respeitar qualquer tipo de concerto de nações que vem sendo realizado desde o final da Segunda Guerra, patrocinado por sucessivos governos americanos. Os Estados Unidos cresceram da forma como são hoje, justamente por conta desse concerto, deste acerto entre as nações, para justamente evitar mais guerras. Né? A gente sabe, a gente fala sempre aqui no CBN Madrugada, né, que a anarquia é a principal característica do nosso sistema internacional, porque não há nenhuma entidade, nenhuma organização que esteja acima dos estados para ditar regras. Então, vale a lei do mais forte. Porém, antes de Donald Trump, a gente teve aí décadas de tranquilidade, entre aspas, né, justamente porque os chefes de estado respeitam essas regras do direito internacional, né, o que fez surgir, por exemplo, a Organização das Nações Unidas. Mas já dá para perceber que Donald Trump não respeita nenhuma dessas regras, né? Ele respeita a regra do mais forte, né? Então, obviamente que a partir daí, essa atitude de Flávio Bolsonaro de ir lá no Salão Oval da Casa Branca e pedir enfaticamente que o presidente dos Estados Unidos classifique organizações brasileiras do crime organizado como terroristas internacionais, abrindo brecha para algum tipo de intervenção americana aqui. E vamos lembrar, né, para quem já esqueceu, viu, Ricardo Garcia, ouvintes aqui do CBN Madrugada, que o senador Flávio Bolsonaro, recentemente, há alguns meses, quando os Estados Unidos estavam atacando aquelas barcas ali que estavam suspeita de tráfico de drogas ali próximo a Cuba, o que que o senador Flávio Bolsonaro disse? Que naquele momento ainda não era necessário, mas que talvez em algum momento fosse necessário que as tropas americanas atacassem embarcações suspeitas de tráfico de drogas na Baía de Guanabara. Esse mesmo cidadão, Flávio Bolsonaro, que é candidato à presidência da República, que foi lá dentro do Salão Oval para solicitar que o presidente Trump classifique as organizações criminosas aqui do Brasil como terroristas, sugeriu aqui atrás, há pouco tempo, que em algum momento seria necessário que tropas americanas viessem ao Brasil para atacar na Baía da Guanabara. É realmente impressionante como um senador da República não tem o mínimo respeito pela nossa soberania. Impressionante. Matheus de Souza já está por aqui.
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0: quarta-feira, 27 de maio de 2026. O vazamento de dados de segurados do INSS atingiu 2 milhões e 800 mil CPF. Informou a Dataprev, empresa estatal responsável pelo gerenciamento de dados de aposentados e pensionistas. 98% dos vazamentos pertenciam a pessoas já falecidas. Um mesmo CPF foi consultado mais de uma vez. Além disso, cerca de 52 mil pessoas vivas tiveram a data de nascimento exposta. O incidente de segurança aconteceu em abril e veio a público na última semana. O governo da Alemanha avalia aumentar os impostos para os adultos sem filhos do país. A medida seria tomada para tentar sanar o rombo no auxílio invalidez, pago a quem precisa de cuidados permanentes, como idosos e doentes crônicos. Até o fim de 2028, o Ministério da Saúde alemão projeta um déficit total de mais de 22 bilhões de euros, quase 132 bilhões de reais no caixa do programa. Na Alemanha, um em cada cinco habitantes tem idade superior a 67 anos. Centenas de palhaços tomaram as ruas do Centro Histórico de Lima para celebrar o Dia Nacional do Palhaço no Peru. Menos de duas semanas antes do segundo turno da eleição presidencial peruana, o evento teve tom político. Cartazes com frases como "mais palhaços, menos políticos" e "mais risadas e menos desculpas" foram exibidos durante a marcha. Nos últimos anos, o país enfrentou uma crise política marcada pela troca frequente de presidentes. O atual governo está no poder de forma interina. Rodado de Brasília, 1:02.
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0: 1:04.
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0: Muito bem, aqui no CBN Madrugada, espaço para aquele nosso papo semanal com o professor economista Gilberto Braga, sempre valorizando o seu bolso. Gilberto, muito bom dia, tudo bem por aí?
1: Bom dia, tudo tranquilo comigo e com você, Paulo Henrique Galvão.
0: Tudo ótimo, Gilberto. Hoje a gente tem três assuntos aqui. A gente vai dar uma passada aqui em cada um deles, né? Tem o desenrola, que já está aberto aí para o pessoal tentar negociar e conseguir os descontos usando o FGTS. Tem o Congresso Nacional discutindo redução da carga de trabalho, o fim da escala 6x1. E tem a aproximação aí do final do prazo para a entrega do imposto de renda. Você quer começar por onde, Gilberto?
1: Você escolhe, meu chefe.
0: Ah, vamos pelo fim então aqui, né? Começar com o imposto de renda, porque o pessoal tem aí mais alguns dias só, né? Até o dia 29, né? Hoje é quarta-feira, 27. Então até sexta-feira, 11h59. Sabadô dançou, né? Tem que mandar até o final da sexta, é isso, né?
1: É, a ideia é essa, né? Você já fez a sua?
0: Não só já fiz, meu caro Gilberto Braga, já estou quase com a minha restituição no bolso, né? Porque vai sair agora no final dessa semana, né?
1: Esse cara é sortudo, né? O cara ganha bem e ainda recebe dinheiro de volta.
0: Você vê que coisa, né? Eu entrei no primeiro lote de restituição, acho que pela primeira vez na história, porque normalmente eu recebo no segundo lote, mas é que o governo mudou o esquema agora, né? Mandou um primeiro lote aí extraordinário, né?
1: É parrudo, né? Então a gente precisa lembrar que os lotes são mais rápidos, por assim dizer, né? E quem indicar, e já é uma característica desse ano, que tem a conta Pix para receber a restituição, recebe na frente, né?
0: Isso.
1: Então, sendo que o Pix tem que ser o CPF, né? Ou seja, estamos falando de Receita Federal, tem que ser o CPF, não vai ser o e-mail ou qualquer outra forma de telefone celular. Então, quem tem CPF recebe na frente. E já saiu o lote, né? É, só não caiu na conta, né? Vai cair sexta-feira. Né?
0: Exatamente. Agora, para quem não entregou ainda, Gilberto, aquelas orientações assim para não ter problema lá na frente, né?
1: A gente tem tido uma quantidade muito grande de informações que tem dado alguns problemas na declaração pré-preenchida, né? E uma das dificuldades que as pessoas estão tendo tem a ver com as declarações de despesas médicas para quem faz o formulário completo. Isso porque recentemente mudou esse controle, né? Então, quando você vai ao médico, vai fazer um exame ou qualquer coisa assim, então você pegava aquele recibo e você declarava o recibo, né? Agora, tudo isso é feito automaticamente, ou seja, quando emite lá a nota fiscal do profissional de saúde, esse profissional, ele já informa para a Receita Federal quem é o beneficiário da despesa médica. Então há um repasse imediato e é essa informação que tem aparecido lá na hora de você preencher a declaração, Galvão.
0: Sim, não.
1: Só que muita gente está errando. Por quê? Porque os médicos, pessoas físicas, né, aparentemente o pessoal da área de humanas, não é o pessoal afeto a fazer conta direito, né? O pessoal tem errado bastante na hora de fazer a informação para a Receita Federal. Então, aquilo que você pagou, que está no seu recibo, não corresponde necessariamente àquilo que está na declaração pré-preenchida. Então, tem que conferir linha a linha, item a item, despesa a despesa, sobretudo em todas as deduções de aceitas da área médica. Tem dado muito problema.
0: Você sabe que, bom, eu passei por alguns procedimentos médicos aí no ano passado, e exatamente por isso que eu vou ter uma boa restituição. E no meu caso, Gilberto, eu sempre falo isso aqui, né? A gente já tem conversado muito, todo ano a gente fala sobre receita, declaração, claro. E para mim, assim, tem sido muito fácil fazer declaração do imposto de renda. ainda, né? Por isso que eu realmente incentivo o pessoal que tem medo do leão, né? Para enfrentar, porque agora, com essa declaração pré-preenchida, ela vem praticamente pronta. Quando você baixa ali no computador o programa e abre, já tá lá o resultado de quanto você tem que pagar, quanto que você vai receber. Obviamente, como você destacou aqui, tem que dar uma olhada lá para ver se tem alguma discrepância tal, mas eu posso dizer, a minha experiência pessoal é muito boa, porque desse ano, ano passado, praticamente tudo já estava lá, correto, os dados corretos, então não teve problema nenhum.
1: É, sendo que para quem está chegando agora, está perdido, não sabe por onde começar, você entrando no, baixando o programa da Receita Federal, aí quando você baixar o programa e der o começo lá para abrir a declaração, ele vai te dar a opção de baixar a declaração pré-preenchida. E onde é que você vai encontrar isso? No próprio site da Receita Federal você tem o link para o gov.br. Então você precisa ter a conta gov.br. Sim. E a partir daí você vai fazer a conexão entre uma coisa e outra. E aí tudo aquilo que é informação de fonte pagadora que já faz paralelamente a informação para a Receita Federal vai aparecer ali, ou seja, quanto o patrão te pagou, quanto foi você descontou de IR na fonte, então as informações bancárias, é só conferir. E para quem não tem nada muito complicado, basicamente, como você disse, já tem ali tudo praticamente pronto, então é só conferir, dar ok e transmitir. Sendo que se perder o prazo, você já tem uma multa de R$165,74 para quem não tem imposto para pagar. E quem tem imposto para pagar, essa multa pode chegar a partir desse valor a 20% daquilo que você deve de imposto. Ou seja, o valor vai crescendo, 1% ao mês mais atualização com base na Selic, até o limite de 20% do imposto devido. Então, se não tiver tempo de fazer, entrega com a melhor condição que você tiver e depois faz o que a gente chama de correção, né? Faz Sim. uma declaração retificadora, Galvão.
0: Sim.
1: Bom, você vamos sabe passar... qual é o erro mais comum antes da gente passar
0: o por... erro mais comum? Deixa eu ver. Esquecer de colocar alguma fonte pagadora ou não? Quem tem mais de uma, é isso?
1: É isso, com a declaração pré-preenchida, mas ocorre com menos frequência. O erro mais comum são as pessoas que utilizam teclado americano. Você acredita nisso? Por quê? Porque o teclado americano, quando você vai digitar o valor, aquilo que é ponto vira vírgula e o que é vírgula vira ponto.
0: Nossa.
1: Então, aí você vai colocar, por exemplo, um valor de R$100, e aí se você coloca vírgula em vez de ponto, vira R$10.000. E então é muito comum, porque tem muita gente que compra equipamento importado, ou tem o seu computador, né? Em vez de usar o padrão em português, usa o padrão em inglês para ter acesso a programas e softwares. E aí, na hora de preencher os valores do imposto de renda, você não transfere aquilo, não converte para o português. E aí você pode errar, e a coisa mais comum é o erro no valor por conta de falha de preenchimento, por confusão. Olha. Lembrando que aqui para a gente usa a vírgula para separar o centavo do real, né?
0: Sim.
1: E o americano faz o contrário.
0: É verdade. Bom, vamos passar para o nosso segundo assunto. Caminhando lá, avançando no Congresso Nacional, a PEC, né? Proposta de emenda constitucional que vai reduzir a carga de trabalho, uma ideia aí de acabar com a escala 6x1. E pelo que a gente está vendo, né, Gilberto, o pessoal está conseguindo encontrar ali um meio termo, prevendo mudanças gradativas, que acho que é o ideal, não é?
1: Na verdade, existe uma situação de um acordo aí entre o governo executivo e o Congresso, mais especificamente com a Câmara dos Deputados, para que o projeto vá desse jeito. Agora, é um ano de eleição, é um ano difícil, existe muita crítica se isso é para valer, se pode ser feito da maneira como está sendo proposto, ou seja, a regra de transição é muito curta, muito rápida, e até que ponto isso de fato, em vez de trazer benefício, vai trazer aumento de preço, aumento por conta do aumento de custo para a população brasileira. Então, é uma medida do ponto de vista dos trabalhadores que serão afetados, é uma medida bacana, é uma medida interessante. Muitos países já têm essa jornada bastante parecida com o que está sendo proposto, mas também, por outro lado, existe uma questão que é uma questão da produtividade, ou seja, a maioria dos países que já fez essa redução de quantidade de horas são países normalmente desenvolvidos, que têm uma característica populacional diferente e que têm uma produtividade maior do que a brasileira. Então, quando fizeram isso, fizeram porque investiram em tecnologia e você tinha uma produtividade que te permitia reduzir essa quantidade de horas trabalhadas sem que isso representasse um impacto de custo para a população. Aqui no Brasil, a gente tem uma economia que tem o que a gente chama de mão de obra intensiva e baixa tecnologia e, portanto, baixa produtividade. Então, independentemente da que está sendo discutido, do ponto de vista econômico, a implantação dessa jornada mais curta, ela representa aumento de custo para o produtor, seja empresário, seja produtor rural, quem quer que seja. Então, de alguma maneira, isso tem o risco de ser repassado para o custo e, de alguma forma, embora vá beneficiar muitos trabalhadores, isso acaba que alguém vai ter que pagar a conta, Galvão.
0: Então, e essa é a pergunta de $1 milhão, né? Quem é que vai pagar essa conta, né? Porque a gente tem algumas alternativas, né? Que vai haver, né, aumento de custo de produção, você já destacou aqui, né? Não há dúvida nenhuma. Então, o que que pode acontecer? Os produtos podem ficar mais caros, aí gera inflação, você acha que existe possibilidade de demissões a partir dessa mudança? Ou essa flexibilidade que a legislação deve prever vai permitir que haja uma adequação, hein, Gilberto?
1: Eu acho que a regra de transição está muito rápida, né? Então, diante disso, é inevitável que exista aumento de custo e, dependendo da cadeia produtiva, você pode ter um impacto de demissão.

0: essa transição por um período mais longo, na minha opinião, porque da maneira muito curta, como está sendo previsto, em 2 anos aproximadamente, a gente vai ter esse custo, evidentemente, vai ter que ser repassado para o produtor final, ou seja, o preço vai aumentar e a população vai sentir, e existe um risco de desemprego pontual.
1: Na verdade, acho que é até bem menos do que 2 anos, né, Gilberto? Porque eles estão dando 60 dias para baixar de 44 para 42 e depois 12 meses para baixar para 40. Então, na verdade, são 14 meses, né? Um pouco mais de um ano, né?
0: Realmente exatamente. É muito pouco, né? Menos de 2 anos você teria a regra para a economia brasileira. Agora, é muito bom para quem vai ser afetado. Para isso, o pessoal que trabalha em supermercado, trabalha em restaurante, bares, etc., que tem uma jornada mais pesada. E de fato, isso ajuda bastante. Ninguém é contra que o trabalhador seja bem remunerado, né? Então, o que obviamente... só para a gente lembrar, né, não existe possibilidade de redução do salarial, né, então você diminui a quantidade de horas sem diminuir o salário, então de alguma maneira a produtividade pesa. Esse que é o ponto da discussão.
1: Gilberto, a gente tem mais 2 minutinhos aqui para a gente fechar. Começou a valer já o desenrola, mas tem muita gente enrolada e o aplicativo ali tem fila de espera, né, no aplicativo do FGTS para usar o fundo para reduzir dívida, né?
0: Está dando muito problema, parece que tem uma fila, né? E é por ordem de chegada, e essa fila para uso do fundo tem ali também uma conta, né? O governo tem que fazer todas as verificações dentro do sistema para ver se o trabalhador de fato tem o saldo que ele pretende usar, mas teoricamente está sendo atendido em ordem cronológica, né? E o governo destinou 8,2 bilhões nessa primeira etapa, e existe um risco, um medo de que esse valor seja atingido rapidamente. E se for atingido, depois o governo vai ter que ver como é que ele vai fazer. Por quê? Porque existe aí uma ideia de que se você utilizar mais do que isso, está sendo previsto, dos 8,2 bilhões, você pode ter um desequilíbrio dentro do sistema como um todo, e vai faltar dinheiro para as outras finalidades do FGTS, como casa própria, pagamento de indenização. Então, o governo está assustado com a grande procura que está tendo no FGTS. E a gente ainda não chegou para os adimplentes, né? São só para os inadimplentes, ou seja, para quem de fato está devendo.
1: Muito bem, professor e economista Gilberto Braga, sempre valorizando o seu bolso aqui no CBN Madrugada. Gilberto, mais uma vez, muito obrigado, uma ótima semana para você e até a próxima, hein?
0: Um abraço a todos e até semana que vem.
1: 1:21, assunto dos mais polêmicos, né? Um dos assuntos que tratamos com o professor Gilberto Braga, questão da redução da jornada de trabalho, possível fim da escala 6x1. A Larissa Lopes tem informações de Brasília, setor produtivo, empresários preocupados com a alteração.
2: Com o avanço da PEC, que põe fim à escala 6x1 na Câmara dos Deputados, empresários do setor produtivo se reuniram com Davi Alcolumbre para pedir que a tramitação no Senado ocorra somente após as eleições. O texto deve ser aprovado na comissão especial e no plenário já nesta semana, para então seguir para o Senado. O presidente da Federação das Indústrias do Estado de São Paulo, Paulo Scaff, reclamou da pressa e da falta de debate em torno do assunto.
3: Tiveram a indústria, o comércio, a agricultura, os bares e restaurantes, os serviços, shopping centers, enfim, uma representatividade de todas as regiões do Brasil, de uma forma, vamos dizer, bem sensata, equilibrada e preocupada da forma soldada e irresponsável que está sendo tocado isso, que foi tocado isso na Câmara dos Deputados. A nossa esperança e queremos acreditar que no Senado o caminho será trilhado de uma forma diferente, com mais serenidade, com mais responsabilidade.
2: Scaff ainda afirmou que a mudança afetará a competitividade das empresas. Segundo ele, o Brasil já perdeu 500 empresas para o Paraguai, onde a carga de trabalho é de 48 horas semanais. Já o presidente da Confederação

0: Nacional da Indústria, Ricardo Alban, criticou o início da transição em 60 dias após a promulgação da PEC e afirmou que a mudança terá como reflexo o aumento dos preços após as eleições.
1: Qual é a empresa de pequeno médio porte que vai suprir de funcionários, que vai ter capacidade de melhorar seu rendimento, sua produtividade em 60, 90 dias? Nenhuma. Sem sonho, nenhuma. O que é que vai acontecer? Antes das eleições, na véspera das eleições, com o fato de que foi reduzida a carga horária, e ato contínuo, 2, 3 meses depois, após as eleições, os novos preços de repasse do custo vão estar nas prateleiras ou nos serviços. Vamos fazer um grande equívoco junto a todos os consumidores e trabalhadores.
0: Segundo parlamentares que participaram do encontro nesta terça-feira, Alcolumbre teria concordado em discutir o tema de forma mais aprofundada, mas não se comprometeu com um calendário de votação. De Brasília, Larissa Lopes.
2: Bom, a gente tem falado muito sobre esse assunto, discutimos agora com o professor Gilberto Braga, ele destacou exatamente essa preocupação também. E a gente tem falado, seria excelente, né? Não há dúvida nenhuma que é bom para o trabalhador, né? Num primeiro momento, você trabalhar menos e receber a mesma coisa, né? Quem falar o contrário, né? No mínimo, né? Precisa internar, não é, Ricardo Garcia? Num primeiro momento é muito legal. Agora, a consequência disso para a economia, a gente está ouvindo aí, né, de especialistas, economistas, né, a preocupação em relação a esta situação. Não há dúvida nenhuma que é uma medida que está sendo adotada de forma assodada no Congresso Nacional, porque tanto o presidente da República quanto a oposição querem a aprovação, porque sabem que é uma medida extremamente popular. É uma medida que tem apoio do eleitorado e a gente tem eleições daqui a alguns meses. Então está todo mundo alvoroçado para dizer que é o pai da criança. Né? O governo, a oposição, todo mundo quer ser o pai da criança para poder colocar lá na televisão, aqui no rádio, quando começar a propaganda eleitoral. Ah, não, porque nós reduzimos a jornada de trabalho. Bom, excelente. Agora, a consequência, vamos ver o que vai acontecer. Porque o professor Gilberto Braga destacou aqui como a maioria dos países que reduziu a sua jornada de trabalho, primeiro aumentou a produção. E a gente historicamente tem uma produção abaixo dos países mais desenvolvidos, por exemplo, da OCDE. A produção do nosso trabalhador está abaixo, porque a gente tem um problema de formação, de educação. Nosso capital humano é aquém da nossa possibilidade, né? A gente poderia estar bem melhor se tivéssemos investido lá atrás muito mais na educação, tanto na educação básica como na formação profissional, na educação técnica, né? Que ainda está incipiente aqui no Brasil, começando. A gente sacou ontem aqui como no ensino médio até 4 anos atrás, 8, 9% dos alunos apenas faziam ensino técnico, e agora está aumentando bastante, já estamos em 13, 14%. Isso é bom, porque esse pessoal vai chegar, né, no mercado de trabalho já com muito mais chances de produzir mais, né, nessa tecnologia do século 21 que muda a cada mês. Então esse é um aspecto muito importante. Vai haver uma consequência e essa consequência pode ser ruim. Esperamos que não. A gente sabe que, né, o brasileiro, quando precisa, sabe se mexer, e é isso que vai ter que acontecer dentro das empresas, em cada um dos setores, com a possibilidade de negociação, tentar fazer com que haja uma manutenção da produção com menos horas de trabalho. Dá para fazer, né, Ricardo Garcia? Dá para fazer. Eu acho que isso aconteceu já em outros lugares. Dá para fazer. Vamos colocar metas, vamos tentar alcançar essas metas, porque se isso não acontecer, o que vai? A consequência é lógica. A gente ouviu na reportagem, a gente ouviu do professor Gilberto Braga. Há uma possibilidade do encarecimento da produção e aí o repasse para o produto, que vai trazer inflação, que pode trazer desemprego. Então, a realidade é essa, né? Não dá para você mudar uma realidade na canetada. Na canetada você institui uma lei. E repito, né, está sendo votada lá no Congresso de forma assodada. E a maioria dos especialistas acredita que este prazo que está sendo dado é muito curto. A gente destacou aqui na conversa com o professor Gilberto. 1 ano e 2 meses apenas. São 14 meses para a redução de 44 para 40 horas. Então, é um prazo curto, né? O setor produtivo está reclamando com razão. Mas vamos aguardar, né? E esperar que o Brasil possa contornar mais uma vez essa questão. Mas não tem dúvida nenhuma, né, que trata-se de uma medida que está sendo adotada de forma assodada e que vai trazer ali, pode trazer consequências ruins mais para frente. Mais uma medida populista com viés eleitoreiro, né? O presidente Lula tem adotado várias delas nos últimos meses. O que ele não vai poder falar se for reeleito é que recebeu uma herança maldita. Porque a herança maldita está sendo preparada para quem sentar lá no Palácio do Planalto a partir do ano que vem. Não há dúvida nenhuma. É só olhar os dados, só olhar como cresceu a nossa dívida pública nos últimos 3 anos, 10 pontos percentuais, chegando a um limite extremamente preocupante. O próprio governo admite isso. Admitiu lá atrás, numa reunião lá no Ministério da Fazenda, que o Haddad e a Tebet nem participaram. Mandaram lá os números 2, 3 para, né, dar a notícia de que se nada for feito em relação à questão fiscal, o Brasil vai ter muitos problemas em 2027. E 2027 está aí, não é, Ricardo Garcia? Daqui a alguns meses estaremos em 2027. E de lá para cá, nenhuma medida responsável do ponto de vista fiscal foi adotada. Mesmo porque o próprio presidente Lula falou com todas as letras: não me venham, se depender de mim não vai ter mais nenhuma medida fiscal. Então é algo que a gente tem que pensar com muita responsabilidade, né? Como estão as nossas contas públicas e o que essas benesses que estão sendo oferecidas neste momento vão cobrar lá na frente. Sem contar que essas benesses, do ponto de vista eleitoral, obviamente sempre tem uma aceitação por parte da eleitora, do eleitor, mas que vão cobrar um preço lá na frente, sem dúvida nenhuma, né? Essa é a realidade. Uma e meia, Matheus de Souza já está por aqui.
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0: quarta-feira, 27 de maio de 2026. O governo do Distrito Federal e a União avançaram em negociações no STF para tentar viabilizar uma operação de socorro financeiro ao BRB. A proposta discutida prevê um empréstimo do Fundo Garantidor de Crédito ao Distrito Federal, sem aval da União. O financiamento pedido é de 6 bilhões e 600 milhões de reais. Uma nova audiência foi marcada para quinta-feira. O presidente do Senado Federal, Davi Alcolumbre, disse nesta terça-feira que vai instalar a CPI da adultização. O objetivo da comissão será investigar crimes cometidos contra crianças e adolescentes. A CPI foi proposta após o influencer Felca publicar um vídeo no YouTube denunciando a exploração de menores por criadores de conteúdo. O caso repercutiu tanto que em menos de um mês o Congresso aprovou uma lei que ficou conhecida como ECA Digital, que buscava proteger crianças e adolescentes na internet. O número de homicídios de indígenas no Amazonas mais que dobrou entre 2023 e 2024, passando de 36 para 73 casos. Os dados são do Atlas da Violência 2026, divulgado nesta terça-feira pelo Instituto de Pesquisa Econômica Aplicada com o Fórum Brasileiro de Segurança Pública. Os índices também apontam que os crimes se concentram em áreas de fronteira, marcadas por disputas territoriais e pela inserção periférica em atividades econômicas legais e ilegais. Horário de Brasília, 1:32.
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2: Uma hora 1:33, que temos todos os dias nesse horário, Ricardo Garcia.
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0: Wesley é de Indaiatuba, em São Paulo, e vendeu um imóvel. Mas daqui a um mês e meio, ele vai comprar outro. Ele pergunta qual é o investimento seguro e com liquidez para não deixar o dinheiro parado na conta corrente. Wesley, com a taxa de juros atual de 14,5% ao ano, o rendimento de uma aplicação conservadora é de pouco mais de 1% ao mês. Menos o imposto de renda, a rentabilidade é quase de 0,9%. É um ganho interessante até você fazer o desembolso para comprar o outro imóvel. A aplicação mais simples e eficiente é um fundo de investimento da categoria DI ou simples, no banco que você tem conta corrente. Esse tipo de fundo investe em títulos do Tesouro atrelados à taxa Selic ou em CDBs de bancos de primeira linha. Portanto, o risco de crédito é muito baixo. Para não ter problemas com a liquidação da compra do seu novo imóvel, verifique as condições para o resgate. De uma forma geral, os fundos DI creditam o resgate no mesmo dia se você pedir a baixa da aplicação até um determinado horário. E você já recebe o rendimento livre de imposto de renda e não precisa se preocupar com acerto de contas com a Receita. 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
1: Uma hora 35 minutos, é o momento de a gente reapresentar, como fazemos todos os dias também nesse horário, o Viva Voz. É a participação da Vera Magalhães no Ponto Final, com a Carol Moran, com a Débora Freitas e sempre também a reportagem CBN.
2: Nós vamos a Brasília, Samantha Klein tem informações sobre a ida de Flávio Bolsonaro aos Estados Unidos. Ele foi recebido pelo presidente Donald Trump, Samantha.
3: Pois é, o que a comitiva está dizendo, portanto, uma foto aí acabou de ser publicada pelo próprio senador Flávio Bolsonaro, ele justamente ao lado de Donald Trump que está no seu gabinete, na sua mesa, bem aquela cena clássica que a gente vê nos filmes, portanto a gente vê ali Flávio Bolsonaro em pé ao lado de Donald Trump. E uma outra foto que foi publicada por outro parlamentar que está nessa comitiva, que foi aos Estados Unidos, também mostra o ex-deputado, Eduardo Bolsonaro e o blogueiro Paulo Figueiredo, que também estava nessa organização, então, desse encontro. Esse encontro que, pela foto, é no Salão Oval da Casa Branca, imagem aí divulgada. O pré-candidato à presidência viajou ontem para os Estados Unidos, vinha trabalhando aí nessa agenda justamente para buscar uma pauta positiva ao pré-candidato à presidência da República. Inclusive, em seguida, ele deve conceder uma coletiva de imprensa, é no endereço alternativo, como foi colocado aí pela pré-campanha, pelas informações da pré-campanha. Isso porque, segundo a equipe de Flávio, a Embaixada do Brasil em Washington não respondeu aos pedidos. Mas aí eu fui conferir com o Itamaraty, a solicitação foi feita por e-mail ontem à noite, num dia que é feriado nos Estados Unidos aqui, segundo as fontes do Itamaraty me responderam. Então, portanto, ficaria um pouco difícil de a tempo responder a essa solicitação. Então a gente tem essa agenda pública que consta, né? A gente não tinha um encontro formal na agenda de Donald Trump, mas aí pela equipe realmente se confirmou com vocês.
2: Tá certo, Samantha, obrigada. Vamos deixar para comentar então depois da coletiva, Vera?
4: A gente acho que ainda precisa de mais, né, informações. A foto tá lá, uma foto bem ali formal, né, porque o Trump tá sentado, o Flávio Bolsonaro tá de pé ali ao lado dele. Vamos saber depois como foi esse encontro.
2: Muito bem, agora a gente vai ao Rio de Janeiro, porque a Júlia Viana tem mais detalhes sobre a operação que atingiu o Cláudio Castro, ex-governador do Rio de Janeiro. Oi, Júlia, boa tarde, boa noite, ou melhor.
5: Boa noite, Débora, Vera e Carol. O ministro André Mendonça, do STF, afirmou que há um vínculo pessoal estreito entre o ex-governador do Rio, Cláudio Castro, e o banqueiro Daniel Vorcaro. Na decisão que fundamentou a nova etapa de buscas realizada hoje, Mendonça apontou ainda que a relação passou do contato institucional para indícios de tratativas ilícitas. Segundo o documento, as conversas teriam ajudado a viabilizar a captação de quase 3.690 milhões de reais investimentos do Rio Previdência no Banco Master. O ministro destacou também que há coincidência temporal entre encontros de Castro com o Vorcaro e os aportes financeiros. A investigação começou após a análise do telefone do banqueiro apreendido em uma fase anterior da Operação Compliance Zero. Mensagens no aparelho indicam que parte dos investimentos bilionários dependiam de alinhamento político com o governador. Para o ministro, há indícios de um esquema amplo, estável e bem estruturado de corrupção e lavagem de dinheiro. A defesa do ex-governador, no entanto, nega qualquer relação pessoal indevida entre eles e afirma que os contatos entre ambos aconteceram em agendas oficiais e institucionais. No apartamento de Cláudio Castro, os agentes apreenderam dois celulares, segundo a defesa do ex-governador. Um dos aparelhos era funcional e teria sido comprado há pouco tempo, já que o celular anterior do ex-governador foi apreendido durante a operação que investiga suspeitas envolvendo a Refit. Além de Castro, outros 7 alvos tiveram buscas e apreensões autorizadas pelo STF. Débora.
2: Obrigada, Júlia, pelas informações. Gravíssimo isso, né, Vera? Mas também tem aí consequências para a eleição.
4: Certamente, né? O ex-governador Cláudio Castro vem de uma sequência aí de eventos adversos para ele. Primeiro a inelegibilidade, ainda por causa da lista dos funcionários fantasmas lá de trás. E aí a entrada do caso Master mais profundamente no capítulo Rio Previdência, que não é um capítulo qualquer desse escândalo. Se você pensar que a entidade, né, investiu um bilhão em letras do Master, quase 1 bilhão, 900 e muitos milhões, é um sinal de que esse foi um veio importante de recursos drenados para o esquema do Daniel Vorcaro. E o que a Polícia Federal investigou e apurou e está na decisão do ministro André Mendonça, que concedeu ali a busca e apreensão na casa do ex-governador, nos endereços também do ex-gestor do Rio Previdência, é um contato ali de alinhamento político. Ele descreve como um alinhamento político que foi necessário para que o negócio fosse fechado. Então, não é como se olharam aquela carteira do Master e acharam interessante, houve uma decisão técnica de investir naqueles papéis. Foi realmente um trabalho político de aproximação com o governo do estado de turno, e isso que levou a esse investimento, que na verdade causou prejuízo aos beneficiários da Rio Previdência. Então, um caso que tem potencial, sim, de também causar estragos para a campanha do Flávio Bolsonaro. Porque o PL é o partido do candidato à presidência, é o partido do próprio Jair Bolsonaro, e o Cláudio Castro é um aliado da família. Era o governador do estado base eleitoral da família Bolsonaro, e toda a campanha, né, para o governo do Rio tem como candidato um aliado do Flávio Bolsonaro, que é o deputado Douglas Ruas. Então, todo esse grupo político é impactado pelas revelações feitas hoje pela Polícia Federal e pelo Supremo Tribunal Federal.
2: Ô Vera, eu estava comentando com a Débora no começo do programa, né, que esse caso do Rio de Janeiro acende um alerta, porque outros fundos de previdência fizeram investimentos também vultosos, né, no Banco Master. Claro que o caso do Rio de Janeiro chama mais atenção, mas tem no Amapá, tem outros estados, outras prefeituras. Tem que ser investigado, né? Não dá pra gente fazer essa correlação direta, mas se o que estava acontecendo no Rio de Janeiro estava acontecendo também em relação a outros fundos de previdência, é um escândalo, né?
4: Não, certamente. E sempre o modus operandi parece ser o mesmo, né? Uma conexão política que leva ao fato de que esses fundos de previdência foram ali direcionados para investir no Master. São 18, pelo menos, né? Então, além do estado do Rio, tem o estado do Amapá, a prefeitura de Maceió, prefeituras aqui no interior do estado de São Paulo, entre elas São Roque e Cajamar, estado do Amazonas, prefeitura de Itaguaí, no Rio de Janeiro, Aparecida de Goiânia, Araras, também interior de São Paulo, Congonhas, de Minas Gerais. Então, é bastante coisa, e isso vai ter desdobramentos políticos para os grupos que determinaram essas operações, certamente. E são pluripartidários, multi-partidos fizeram esse tipo de negócio com o banco do Daniel Vorcaro.
2: Bom, e além dos fundos de previdência, temos o Banco de Brasília, né? Banco público que investiu também milhões no Banco Master e agora está tendo que lidar com esse rombo. Ana Carolina Tomé tem informações pra gente, porque há quem defenda uma solução conjunta aí a quatro mãos para socorrer o BRB. Conta pra gente, Ana, boa noite.
6: É isso mesmo. Boa noite para você, Carol. Boa noite aos nossos ouvintes. Neste momento, a governadora Celina Leão e outros representantes do governo estão dando uma coletiva de imprensa aqui no STF para tratar desse assunto do BRB. Inclusive, hoje, o presidente da Câmara dos Deputados, Hugo Mota, defendeu um esforço conjunto para salvar o banco. Segundo ele, se a instituição pública deixar de operar, o prejuízo será para todo o país e não apenas para o Distrito Federal. Em entrevista à CNN, Mota afirmou que este é o momento de agir com isenção e responsabilidade institucional, sem deixar que disputas políticas interfiram nas decisões. O presidente da Câmara também disse que a disputa eleitoral deve acontecer apenas no período de campanha e não em temas que envolvam o interesse público. Hugo Mota contou ainda que conversou com a governadora do DF, Celina Leão, sobre a situação do banco e que vem buscando diálogo com ministros do governo federal para tratar desse assunto. Segundo ele, não é bom para o sistema financeiro que um banco público como o BRB tenha dificuldades para manter suas atividades. E afirmou ainda que ninguém ganha com uma eventual quebra da instituição e que apenas a população, nesse caso, sairia prejudicada. Por fim, o presidente disse esperar que a governadora consiga abrir esse diálogo com o governo federal para construir uma solução conjunta e evitar que o BRB deixe de operar. A governadora Celina Leão, então, se reuniu com o ministro Luiz Fux e representantes do governo federal no STF, então, que neste momento estão dando uma coletiva de imprensa aqui no STF. O encontro discutiu essa solução para a crise do banco. O GDF quer que o Supremo obrigue o Tesouro Nacional a garantir esse empréstimo de 6,6 bilhões de reais junto ao Fundo Garantidor de Crédito. Lembrando, Carol, que o banco teve um rombo de quase 9 bilhões de reais após operações fraudulentas com o Banco Master. O ex-presidente do BRB, o Paulo Henrique Costa, está preso e é investigado por supostamente aceitar mais de 140 milhões de reais em propina do banqueiro Daniel Vorcaro. Em novas mensagens extraídas pela TF, ele afirmou em mensagem enviada ao dono do Master que os dois estavam ali juntando suas vidas após ter negociado o recebimento de imóveis em troca de aportes bilionários do banco público. Essas informações são do jornal Estadão. Em uma outra conversa, Costa perguntou a Vorcaro qual seria sua necessidade de caixa para poder viabilizar os repasses do BRB ao banco privado. Então, nesta terça também, a Comissão de Assuntos Econômicos decidiu, a CAI do Senado decidiu convocar o presidente do BRB, Nelson Antônio de Souza, para prestar, então, esclarecimentos sobre operações realizadas com o Banco Master, e esse depoimento deve ocorrer na próxima terça-feira. Carol.
2: Obrigada, Ana. Olha o tamanho da confusão, né, gente? O Fundo Garantidor de Crédito também não é um saco sem fundo, né? Porque estão querendo empréstimo do FGC para cobrir o rombo do BRB. Tem projeto para que o FGC cubra o rombo dos fundos de previdência deixado aí pelo Banco Master. Querem que o Tesouro Nacional dê garantia para todas essas operações. Afinal das contas, vai acabar sobrando para o contribuinte, né?
4: Exatamente. O governo federal não estava nem um pouquinho disposto a participar de nenhuma dessas soluções para salvar o BRB, principalmente porque o governo de Brasília, a gente sabe, é um governo que não é aliado do Lula, pelo contrário, o governador Ibanez foi um opositor dele durante todos esses anos. Houve já aquele contencioso do 8 de janeiro que acabou afastando mais ainda, e o que a gente ouve quando conversa com integrantes do governo, e o próprio Dario Durigan já falou sobre isso publicamente, que não tem sentido usar dinheiro do contribuinte para socorrer um banco que, pelas investigações da Polícia Federal, deliberadamente participou de uma tentativa de fraude ao sistema financeiro, né? Ele sabia, o que se apurou, a direção do BRB sabia de toda a fraude promovida pelo Master e aceitou encampar o banco, comprar o banco em troca de vantagens pessoais muito grandes para o ex-presidente, que também está preso. Então, ninguém vê sentido em fazer essa operação de salvamento do BRB. Tudo bem, tem correntistas que não tem nada a ver com isso, claro. Tem ali os funcionários de Brasília, servidores de Brasília, que eventualmente recebem pelo banco, tem tudo isso. Mas tem de haver uma responsabilização do governo do Distrito Federal. E tem de haver uma solução via Banco Central. Então é para esse caminho que o governo federal aponta nas conversas que a gente tem com eles.
2: E, enfim, tudo indica que caminha também para uma liquidação, né? Do BRB. Tem os correntistas e é dinheiro público também, né? É um banco público.
4: É uma liquidação um pouco mais complexa, né? Não é como de qualquer entidade privada, do próprio Master e outros tantos que foram liquidados ao longo dos últimos anos. Mas perto do que foi fabricado lá, foi produzido lá, né? Uma gestão assim dessa fraudulenta dessa magnitude, eu acho que o correto seria isso. Vamos ver como é que essas coisas, né, ali, o que é técnico e o que é político, vão se mesclar para a decisão final. Mas o governo federal não estava disposto a aportar recursos para isso, não. Não sei se o Hugo Mota e outros do comando do Congresso vão atuar junto ao Lula, junto ao Ministério da Fazenda, para mudar essa percepção, mudar esse convencimento. Mas não vai ser uma negociação fácil.
2: A Comissão de Assuntos Econômicos do Senado decidiu convocar o presidente do BRB, Nelson Antônio de Souza, para prestar esclarecimentos sobre essas operações realizadas com o Banco Master, né? O que a nova presidência fez para tentar reverter a situação. Esse depoimento vai acontecer na próxima terça-feira, dia 2 de junho, nesse grupo de trabalho que foi criado pela comissão para acompanhar os desdobramentos financeiros e institucionais relacionados ao caso. Só lembrando que até agora o BRB não conseguiu divulgar nenhum balanço, né? Até por causa das auditorias que estão sendo feitas. São 6h19 agora, a gente tem informações ao vivo com a Larissa Lopes sobre as discussões da PEC, que põe fim a escala 6x1, discussões no Senado, que devem acontecer no Senado. É isso, Larissa, boa noite.
7: É isso mesmo, Débora. Boa noite para vocês, boa noite, ouvinte. É que, Débora, hoje empresários se reuniram com o presidente do Congresso Nacional, presidente do Senado, Davi Alcolumbre, para tratar sobre o fim da escala 6x1. Esses empresários já conversaram antes com o Hugo Mota, mas o presidente da Câmara está dando um andamento ali na PEC, que a tendência é que seja aprovada ainda nesta semana na Câmara dos Deputados. Então, os empresários foram conversar com o Alcolumbre no sentido de que seja uma tramitação com discussão no Senado, e até querem também que vá essa discussão para depois das eleições. Inclusive, o presidente da Fiesp, Federação da Indústria do Estado de São Paulo, Paulo Scaff, ele disse que afeta, essa PEC, né, afeta a competitividade das empresas no Brasil, e disse que também cerca de 500 empresas já teriam transferido ali para o Paraguai, onde tem uma jornada de trabalho de 48 horas semanais. Ele ainda afirmou, junto ao presidente da Confederação Nacional da Indústria, que o debate está ocorrendo de forma assodada na Câmara dos Deputados, fala que faltam estudos ali, e falou então que também é uma medida eleitoreira que está sendo discutida às pressas por conta das eleições e que isso vai afetar de forma muito impactante ali o setor produtivo. Então, diante ali da tramitação que está ali até rápida, né, na Câmara dos Deputados, ele então busca que seja diferente no Senado Federal. Débora.
2: Obrigada, Larissa, pelas informações. Agora, essa história de tentar jogar essa discussão para depois da eleição, se o Alcolumbre compra isso, ele vai contra as bases, né? Porque é um ativo, digamos assim, para todo mundo no ano de eleição.
4: Pois é, e se indispõe ao mesmo tempo com o governo, que ele já está bem desgastado, e com o presidente da Câmara, né, que apostou todas as fichas dele nessa votação. Não acredito que ele vá segurar, eu acho que vai acabar sendo aprovado no Senado também. Pode ser que fique para o comecinho ali de agosto, logo depois das convenções partidárias. É inusual votar coisa importante no segundo semestre em ano de eleição, mas a gente sabe que quando a coisa diz respeito à própria eleição, a votação sai. A PEC Kamikaze, por exemplo, que aprovou um monte de medida eleitoreira do governo Bolsonaro, foi aprovada em setembro em 2022. Então, sendo uma medida que tem um grande impacto eleitoral e que pode ser aproveitada por todo mundo, tem sim a possibilidade de, mesmo no segundo semestre, haver um esforço concentrado para se aprovar a medida. Eu acho que é muito difícil, hoje em dia, impedir a aprovação dessa medida. É como aquelas situações de água morro abaixo ou fogo morro acima, que você pode até tentar conter, mas a coisa já ganhou tamanha força própria, tamanha atração, que acaba sendo um desgaste para quem se opõe, para quem se coloca no caminho. Mesmo com as dúvidas que há sobre os riscos de aumentar custo de mão de obra, aumentar a inflação, e isso tudo são riscos reais, vai se galvanizando na maioria da população, as pesquisas mostram isso também, a percepção de que é uma pauta que chegou, para qual chegou o momento. Uma pauta que está aí, é uma pauta do seu tempo. Então eu acho que vai acabar sendo aprovado, mesmo com esses lobbies contrários.
2: E acho que o Alcolumbre também não tem interesse em ficar associado a uma pauta negativa, né? Derrubar o fim da escala 6x1, até porque ele está com as barbas de molho nesse caso Master. Porque há exemplo do Rio Previdência, o Amapá Previdência investiu 400 milhões no Banco Master. E o cara que era o diretor-presidente, era indicação do Alcolumbre, foi tesoureiro da campanha dele em 2022. Então, assim, tá com as barbas de molho o presidente do Senado, né?
4: Ele também tem o seu contencioso no Master, bem grave aí para ser tratado na eleição. Então é bom também aparecer nas bases com uma pauta positiva, uma agenda que o permita mudar de assunto, tipo o que o Flávio Bolsonaro tá tentando fazer com essa ida a Washington, né?
1: Viva a Voz, Vera Magalhães, Carol Moran, Débora Freitas, participação da reportagem. Faltam 4 minutos para as 2. A Júlia Viana do Rio de Janeiro, não. A gente vai com o Felipe Igreja agora. Felipe Igreja de Brasília tem informações sobre melhora do Brasil no IDH, no Índice de Desenvolvimento. Estamos melhorando, porém a desigualdade persiste historicamente nesse nosso Brasil.
8: O Brasil alcançou pela primeira vez o patamar muito alto de desenvolvimento humano, segundo dados divulgados nesta terça-feira pelo PNUD, o Programa das Nações Unidas para o Desenvolvimento. Os números do país mostram que o Índice de Desenvolvimento Humano Municipal, o IDHM, chegou a 0,805 no ano de 2024, o maior da série histórica, e rompendo pela primeira vez o patamar de 0,8, o que indica que o país entrou entrou na faixa de muito alto desenvolvimento humano. O IDHM avalia o progresso de longo prazo em três dimensões básicas do desenvolvimento humano: uma vida longa e saudável, o acesso ao conhecimento e educação e um padrão de vida decente a partir da renda. Apesar dos dados positivos, os números também revelaram uma desigualdade ainda persistente no país, com IDHMs diferentes para homens e mulheres, brancos e negros, e entre os estados e regiões metropolitanas. As diferenças até diminuíram, segundo a ONU, mas continuam existindo. A melhor situação é dos homens, com IDHM de 0,802, enquanto as mulheres têm o mesmo índice em 0,798. A diferença se dá basicamente pela renda do trabalho. Já na análise entre brancos e negros, o IDHM dos brancos chega a 0,851, enquanto dos negros fica em 0,774. Para a economista Bettina Barbosa, do PNUD, os números mostram que o Brasil não vai conseguir melhorar mais os índices se não pensar em políticas de inclusão.
9: O desenvolvimento brasileiro não vai melhorar se não for um desenvolvimento agora inclusivo. E inclusão significa trazer para o conjunto de políticas públicas e conjunto de agendas de desenvolvimento a população negra e as mulheres. Esses são dois entraves sérios para o Brasil: a desigualdade de raça e a desigualdade de gênero.
8: Na análise das áreas, a da educação foi a que mais evoluiu entre 2012 e 2024, saindo de 0,679 para 0,798, crescimento médio anual de 1,35%. As dimensões de longevidade e renda também cresceram no período estudado e conseguiram recuperar quedas em 2020 e 2021, período afetado pela pandemia da Covid-19. A da renda, no entanto, soma períodos de leve alta com outros de baixa, andando quase que de lado ao longo do período analisado. Em 2012, o IDHM renda era de 0,732 e em 2024 chegou a 0,760. Para Bettina Barbosa, é necessário que o debate sobre a melhoria da renda envolva toda a sociedade.
9: Nós temos um problema na política de geração de renda, que não pode ser só ancorada em programas sociais, porque aqui nessa dimensão, o mercado e a sociedade precisam entrar no diálogo.
8: No recorte regional, o Distrito Federal lidera como a unidade da federação de maior desenvolvimento, com o IDHM de 0,866. Outras 9 unidades da federação também atingem o patamar muito alto de desenvolvimento humano. De Brasília, Felipe Igreja.
1: Que nos abre espaço aqui para lembrar o nosso mantra aqui no CBN Madrugada, não é, Ricardo Garcia? Não há outra forma de você diminuir a desigualdade num país tão colossal, plural e desigual como o Brasil, além de tratar de forma desigual os desiguais. Já disse isso Rui Barbosa lá no começo do século 20, quando fez a sua oração aos moços, aos formandos do Largo São Francisco, Faculdade de Direito da USP. Tratar de forma desigual os desiguais, algo que historicamente foi feito muito pouco aqui nesse nosso Brasil. Os dados mostram que há uma redução da desigualdade, principalmente no que diz respeito à renda. Isso aconteceu nos últimos anos, em boa parte, por conta dos programas assistenciais, principalmente o Bolsa Família. É só a gente olhar os dados e perceber que o Bolsa Família, há 5, 6 anos, tinha uma média de R$190. O benefício médio era R$190. Hoje passa de R$600, né? Triplicou o Bolsa Família. Então, obviamente que isso fez crescer a renda dos mais pobres no Brasil. Diminuiu um pouco a distância entre os mais pobres e os mais ricos na questão da renda. Mas quando a gente fala em patrimônio, essa distância, esse gap, né, como dizem os americanos, só aumenta, principalmente num ambiente com juros estratosféricos como o nosso. Então quem tem mais dinheiro vai ter cada vez mais dinheiro e essa distância será cada vez maior. A solução, repito aqui, tratar de forma desigual os desiguais está principalmente, né, a gente sempre fala da educação, que é importantíssima. Vou falar daqui a pouquinho da educação, mas o governo Lula, por exemplo, adotou uma medida junto com o Congresso Nacional recentemente, que é excelente do ponto de vista de você diminuir essa desigualdade, que é fazer com que o mais rico pague bem mais imposto do que o mais pobre. Né? A isenção para quem ganha R$5.000, até R$5.000, isenção total para quem ganha até R$7.300, uma isenção parcial, e quem ganha mais de R$50.000 por mês que pague mais, porque tem que pagar, para cumprir a nossa Constituição, está lá. Os nossos governantes, nossos congressistas são obrigados a respeitar e tentar cumprir a nossa Constituição. Está lá, é o objetivo dessa nossa república, que tem que ser o objetivo daqueles que sentam nas cadeiras lá para administrar o nosso país, diminuir as desigualdades, inclusive regionais. A gente ouviu aí na reportagem, é só olhar, né, uma fotografia do Brasil e ver ainda a distância que existe entre os estados do Sul, Sudeste para os estados do Norte e Nordeste. Então são questões que precisam ser corrigidas. E historicamente não foram. Então, um dos aspectos é esse, aumentar os impostos para quem ganha mais, porém, a solução de verdade não virá a curto prazo, talvez nem a médio, mas neste momento o que mais importa não é a velocidade, é a direção que a gente tem que tomar, é educação de qualidade para a população, para toda a população. Porque se a gente conseguiu a universalidade há alguns anos, todo mundo na escola, beleza. É só olhar lá. A Unesco traz há alguns anos aí um livro com as diretrizes para a educação do futuro, não só para o Brasil, mas para o mundo inteiro. Eles são muito claros lá em determinar a necessidade de educação para todos, mas educação de qualidade. Eles incluem essa palavra lá, educação de qualidade para todos. E, infelizmente, a nossa educação, por mais que tenha melhorado nas últimas décadas, sem dúvida nenhuma, aqui no Brasil, ainda está muito, muito aquém. A diferença entre a educação privada, normalmente, e a pública ainda é muito grande. E faz com que os mais pobres tenham mais dificuldade para alcançar os melhores salários, os melhores postos de trabalho. Obviamente que as ações afirmativas, cotas e outras ações têm ajudado e muito nos últimos anos. Mas isso é um paliativo, isso não é a solução. Como o Bolsa Família não é a solução, como Vale Gás não é a solução, são paliativos. Ajudam demais, não há dúvida nenhuma. Mas a ascensão social mesmo, né? Isso só vai acontecer quando a gente tiver realmente investimento muito forte na educação para toda a população, educação de qualidade, investimento nas áreas mais pobres do país para gerar infraestrutura, melhorar saneamento básico. É assim que a gente vai mudar o país, porque o Bolsa Família, repito aqui, eu falo sempre no Bolsa Família, porque é só olhar os dados e ver que a situação não está melhorando. As pessoas estão comendo mais, estão conseguindo comprar o seu remédio, melhorando a qualidade de vida, não há dúvida nenhuma. Mas será que o Brasil merece só isso? Só isso? Um programa que começou lá atrás com 6 milhões de famílias e hoje tem 20 milhões de famílias? Está resolvendo o problema? Não está, obviamente que não está. O ex-presidente dos Estados Unidos, Ronald Reagan, você lembra dele, né, Ricardo Garcia? Já dizia. Né? A qualidade de um programa assistencial se mede não pelo número de pessoas que estão entrando, mas por aqueles que estão saindo. Um bom programa social é um programa social que no médio prazo não será mais necessário, que está solucionando aquele problema. E o Bolsa Família não está solucionando o problema da pobreza no Brasil. A gente tinha 4, 6 milhões de pessoas lá, de famílias necessitando desse programa, e hoje temos 21 milhões de famílias. O presidente Lula anunciou Vale Gás como se fosse a oitava maravilha do mundo. Melhora a vida das pessoas mais pobres? Sem dúvida nenhuma. Mas depois de 20 anos no poder do Partido dos Trabalhadores, quase 20 anos nas últimas décadas, achar que Vale Gás é que vai dar à população brasileira, dignidade, porque foi isso que o presidente Lula falou quando anunciou, vamos dar dignidade à população. Eu teria vergonha de anunciar um programa desse como se fosse a solução para dar dignidade para a população. Brasileiro, a brasileira merece muito mais do que um botijão de gás no final do mês. Muito mais. Muito mais.
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0: quarta-feira, 27 de maio de 2026. Pré-candidato à presidência pelo PL, Flávio Bolsonaro, afirmou que pediu ao presidente Trump que as facções criminosas PCC e Comando Vermelho sejam classificadas como organizações terroristas. A declaração foi feita durante uma coletiva de imprensa logo após o encontro entre os dois em Washington. O senador disse que viajou até os Estados Unidos após ser convidado para se reunir com Trump na Casa Branca. A OAB do Paraná pediu afastamento de um desembargador suspeito de ter vendido uma decisão judicial em troca de um quadriciclo. A denúncia foi feita no fim de abril por uma construtora de Curitiba, que alega ter sido prejudicada no caso. A empresa reuniu supostos indícios da situação, entre eles o depoimento do administrador da loja que vendeu o quadriciclo, uma nota fiscal em nome do filho do desembargador e uma foto da rede social Instagram com os netos do magistrado pilotando o veículo. O governo do Distrito Federal e a União avançaram em negociações no STF para tentar viabilizar uma operação de socorro financeiro ao BRB. A proposta discutida prevê o empréstimo do Fundo Garantidor de Crédito ao Distrito Federal sem aval da União. Financiamento pedido é de 6 bilhões e 600 milhões de reais. Uma nova audiência foi marcada para quinta-feira. Horário de Brasília, 2 horas e 9 minutos.
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0: 2 horas e 11 minutos, bom dia, obrigado a você que nos acompanha aqui no CBN Madrugada com Ricardo Garcia, vamos juntos até as 5 da manhã e agora é hora da gente saber como estará o tempo em todo o Brasil.
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0: Com Jade Ramos.
2: Na manhã desta quarta-feira, a frente fria se afasta para o oceano e o tempo começa a ficar mais estável no sul do país. Ainda chove de forma mais fraca no litoral, serra e vales do Rio Grande do Sul, além do sul de Santa Catarina e no litoral do Paraná. Mas o frio continua atuando e as temperaturas seguem baixas por toda a região. Já no sudeste, a circulação marítima mantém a nebulosidade entre a faixa leste paulista, Grande São Paulo, áreas do Vale do Paraíba e no Rio de Janeiro, onde as chuvas podem ocorrer de forma mais fraca e isolada ao longo do dia. E o ar mais frio também mantém as temperaturas agradáveis em grande parte das áreas. Já no centro-oeste, o tempo segue firme, com temperaturas elevadas na maior parte da região, com chuvas isoladas apenas em Mato Grosso e Mato Grosso do Sul. Já no Nordeste, a chuva continua no litoral entre a Bahia e o Rio Grande do Norte, enquanto no interior do Nordeste segue com temperaturas elevadas e o tempo mais seco. Já no Norte, segue com alerta para temporais em Roraima, Amapá, Amazonas e no Norte do Pará, enquanto nas demais áreas as máximas seguem elevadas e ficam próximas dos 31 graus em Belém e 30 graus em Rio Branco. Jade Ramos, da Clima Tempo, para a CBN.
0: Duas horas e 12 minutos. É hora do esporte aqui no CBN Madrugada com Gabriel Dudziak.
3: O Flamengo venceu o Cusco do Peru por 3-0 pela fase de grupos da Libertadores e garantiu uma das melhores campanhas desta etapa do torneio continental. Também pela Libertadores, o Mirassol perdeu para o Lanús por 1-0 fora de casa e por isso se classificou em segundo no grupo. Pela Sul-Americana, o Santos venceu o Deportivo Cuenca por 3-0 e avançou para os playoffs. Mesma situação do Grêmio, que ficou no 2-2 com o Montevideo City Torque. Já o São Paulo bateu o Boston River do Uruguai e se classificou em primeiro lugar. Hoje, às 9:30 pela Libertadores, Corinthians e Platense se enfrentam na Neoquímica Arena. No mesmo horário, o Fluminense pega o Deportivo La Guaira da Venezuela, precisando vencer e torcer para que o Bolívar não vença o Independente Rivadavia. Pela Sul-Americana, o Vasco encara o Barraca Central em São Januário às 7:00. Na mesma hora, Atlético Mineiro e Porto Cabello se enfrentam em BH e Caracas e Botafogo jogam na Venezuela. Já às 9:30 da noite, o Bragantino pega o Carabobo em casa.
4: Carabobo!
5: 2:14, a gente abre espaço aqui para a Bruna Barbosa no CBN Madrugada. Olha só, hein? Até o governador de São Paulo, Tarcísio de Freitas, que é cria de Jair Bolsonaro, admite que Flávio Bolsonaro tem muita, mas muita coisa a explicar em relação à sua relação. Em relação à relação é bom, né? Mas em relação ao seu contato com Daniel Vorcaro.
6: O governador de São Paulo, Tarcísio de Freitas, do Republicanos, voltou a afirmar nesta terça-feira que o senador e pré-candidato à presidência Flávio Bolsonaro, do PL, ainda precisa explicar pontos da relação com o banqueiro Daniel Vorcaro. A declaração foi dada um dia após o presidente nacional do PL, Valdemar Costa Neto, afirmar em entrevista à Globo News que Flávio visitou Vorcaro após a prisão para pedir recursos financeiros. Versão diferente da apresentada pelo senador, que sustenta ter ido ao encontro apenas para encerrar relações com o empresário. O governador também voltou a negar qualquer afastamento de Flávio Bolsonaro e diz que a redução de agendas ao lado do senador ocorre porque segue concentrado nos compromissos do governo paulista. Na próxima semana, São Paulo recebe a Marcha para Jesus, evento religioso que tradicionalmente reúne lideranças políticas e religiosas. Tarcísio participou das últimas edições e confirmou presença neste ano. Questionado se estará ao lado de Flávio durante o evento, disse que não responde pelo senador.
7: Como eu falei, eu acho que tem muitas questões que ele mesmo precisa explicar. Eu acho que a população está vendo aí esse escândalo do Banco Master, que é uma coisa que agride a sociedade como um todo. Isso deixa a sociedade em alerta e aí tudo tem que ser muito bem explicado. É porque eu tenho uma agenda de governador. Veja, eu estou governando o Estado. Quando é que eu vou pensar em eleição? No período da campanha, no período da eleição.
8: Então, oi?
7: Eu estarei na Marcha para Jesus. Eu não sei, tem que perguntar para ele. Eu estarei. Eu estarei porque eu vou todo ano. Não, ainda não, mas eu estarei lá com certeza.
6: Tarcísio também comentou o encontro de Flávio Bolsonaro com o presidente americano Donald Trump nos Estados Unidos. A viagem foi articulada pelo entorno do senador em uma tentativa de criar uma agenda positiva em meio à crise envolvendo o Banco Master. O governador afirmou que considera natural que um pré-candidato à presidência dialogue com chefes de Estado e desejou sucesso à agenda internacional do aliado. A declaração foi dada antes de Flávio publicar nas redes sociais uma foto ao lado de Trump. De São Paulo, Bruna Barbosa.
5: Bom, é natural que um candidato à presidência queira ter uma foto ao lado do presidente dos Estados Unidos. Isso é natural. O que é natural é um candidato à presidência ir aos Estados Unidos para trabalhar contra o Brasil. E a gente já destacou aqui no início do programa esse pedido na voz do senador Flávio Bolsonaro. A gente colocou aqui, né? Ele disse que foi lá para pedir veementemente ao Donald Trump para que considere Comando Vermelho, PCC, facções criminosas aqui no Brasil, como grupos terroristas internacionais. É um absurdo total. É um absurdo total

programa sabe muito bem o que eu penso sobre Nicolás Maduro. Estou destacando o fato de que Trump foi lá com as suas tropas e simplesmente sequestrou Maduro, levou lá preso para os Estados Unidos. Então, a partir desse momento, pode-se esperar tudo de Donald Trump, né? E aí o Flávio Bolsonaro, candidato à presidência, vai lá sugerir veementemente que Trump considere PCC, Comando Vermelho, como grupos terroristas internacionais, o que, de acordo com a legislação americana, permitiria uma intervenção, de alguma forma, no Brasil. Isso é uma coisa simplesmente absurda, lamentável, né? Que mostra um senador da República não tem a mínima noção do que é o respeito à nossa soberania e se rebaixa dessa forma dentro do Salão Oval, seguindo o exemplo do irmão, né, que está lá nos Estados Unidos atuando contra o Brasil diuturnamente. Lamentável.

0: Bom, vamos pro Rio de Janeiro, porque as ligações de Daniel Vorcaro são extensas, né? Como a gente já destacou algumas vezes aqui no CBN Madrugada, o sujeito não fazia nenhuma distinção do ponto de vista ideológico, institucional, ele agia em todas as frentes, direita, centro, esquerda, executivo, legislativo, judiciário, tribunal de contas, ele procurou montar uma teia de proteção extremamente intensa e extensa. Não conseguiu. A Júlia Viana traz informações sobre mais uma ação que mostra, né, mais uma suspeita forte, pesadíssima contra o ex-governador do Rio, Cláudio Castro, que teria atuado a favor do Master contra aposentados e pensionistas do estado que ele governou.
1: O ministro André Mendonça, do Supremo Tribunal Federal, afirmou que há um vínculo pessoal estreito entre o ex-governador do Rio, Cláudio Castro, e o banqueiro Daniel Vorcaro. Na decisão que fundamentou a nova etapa de buscas realizadas nesta terça-feira, Mendonça apontou ainda que a relação passou do contato institucional para indícios de tratativas ilícitas. Segundo o documento, as conversas teriam ajudado a viabilizar a captação de quase 3 bilhões e 691 milhões de reais em investimentos do Rio Previdência no Banco Master. O ministro destacou também que há coincidência temporal entre encontros de Castro com Vorcaro e os aportes financeiros. A investigação começou após a análise do telefone do banqueiro, apreendido em uma fase anterior da Operação Compliance Zero. Mensagens no aparelho indicam que parte dos investimentos bilionários dependia de alinhamento político com o ex-governador. Para o ministro, há indícios de esquema amplo, estável e bem estruturado de corrupção e lavagem de dinheiro. A defesa do ex-governador, no entanto, nega qualquer relação pessoal indevida entre eles e afirma que os contatos entre ambos aconteceram em agendas oficiais e institucionais. De acordo com o advogado Carlo Luccioni, Castro jamais integrou qualquer comitê de investimentos do Rio Previdência e cobrou por acesso aos autos do processo na íntegra.
2: Foi apreendido um celular. Na verdade, dois. Um antigo, tinha uso e um que ele adquiriu depois da outra busca, que foi há cerca de 10 dias atrás. Tal qual a outra operação, isso para nós foi uma surpresa. Nós não conseguimos entender ainda que tipo de envolvimento podem ter atribuído a ele. Da outra vez também foi o mesma coisa, nós buscamos entender tudo que estava acontecendo para tomar então as nossas providências. Mas eu vejo isso tudo nesse momento aí que nós estamos passando, de eleições e tudo. Minha opinião é que isso é muito político também.
1: No apartamento de Cláudio Castro, os agentes apreenderam 2 celulares, segundo a defesa do ex-governador. Um dos aparelhos era funcional e teria sido comprado há pouco tempo, já que o celular anterior do ex-governador foi apreendido durante a operação que investiga suspeitas envolvendo a Refite. Além de Castro, outras 5 pessoas e 2 empresas foram alvos de buscas e apreensões autorizadas pelo STF nesta terça. As investigações continuam sob sigilo. O Banco Master nega irregularidades. Com a colaboração de Gabriel Freitas, do Rio de Janeiro, Júlia Viana.

0: 12h23, espaço aberto agora para o Bernardo Melo Franco conversando com a Cássia Godoy e com o Sardenberg.
1: Olha, em 15 de maio a Polícia Federal esteve lá na casa do ex-governador Cláudio Castro e recolheu, entre outras coisas, dois celulares. Hoje a Polícia Federal foi lá e recolheu outro celular.
2: Pois é, Sardenberg, eu estava me lembrando, às vezes eu cito aqui o personagem que é o famoso Aparício Torelli, Barão de Tararé. Foi vereador aqui no Rio de Janeiro, era um humorista famoso na imprensa no começo do século XX, e ele lá pelas tantas, ele era muito alvo da repressão no Estado Novo, né? A repressão do DIP, na ditadura de Getúlio Vargas. E lá pelas tantas, depois da terceira ou quarta batida, ele pôs, e ele apanhava, né, quando era preso, levado para cadeia, ele pôs na porta do gabinete uma plaquinha dizendo assim: entre sem bater. Eu acho que o Cláudio Castro poderia botar essa placa também na porta dele, porque de fato ele está se tornando um cliente assíduo das operações da Polícia Federal aqui no Rio de Janeiro. É impressionante. De fato, em duas semanas, duas operações de combate à corrupção, e veja só, autorizadas por ministros bem diferentes do Supremo Tribunal Federal. Hoje se diz que o Supremo está dividido entre a ala do Alexandre de Moraes e a ala do André Mendonça. Talvez o único ponto a unir esses dois ministros seja o fato de que os dois estão comandando, estão relatando investigações que buscam corrupção no governo do Cláudio Castro. A primeira operação em volta de contratos com a Refit, né, suspeitas de favorecimento ao empresário Ricardo Magro, que é notoriamente conhecido o maior sonegador de impostos do Brasil, e agora uma operação em torno do escândalo do Banco Master, na qual fica mais exposto, mais evidente, o vínculo entre o governo do Cláudio Castro e a bandalha que foi cometida com esses papéis podres do Daniel Vorcaro. Veja que na decisão, Sardenberg, o ministro André Mendonça, citando as investigações da Polícia Federal, faz referência a um vínculo pessoal estreito entre Cláudio Castro e Daniel Vorcaro. Ele cita ali uma série de encontros, inclusive em eventos no exterior custeados pelo próprio Daniel Vorcaro, e mostra uma coincidência temporal, ou seja, eles se encontravam e logo em seguida havia um novo aporte do Rio Previdência para o Banco Master. Parte do que foi tratado hoje, Sardenberg, já se sabia. A gente tinha notícia de que o Rio Previdência, que é o Fundo de Previdência dos Servidores Públicos do Rio de Janeiro, ele tinha aportado em torno de R$1 bilhão, bilhão com B de bola, em títulos do Master. Agora, com essa nova operação da manhã dessa terça-feira, fica claro que além desse R$1 bi, teve pelo menos mais R$2 bilhões, ou seja, uma soma de R$3 bilhões de dinheiro dos aposentados do Rio de Janeiro enterrada em papéis do Master. Sendo que esses últimos R$2 bilhões foram aportados após ali entre o final de 2024, começo de 2025, quando já estava mais do que claro que o Banco Master vivia problemas graves de liquidez, estava sob investigação do Banco Central, ou seja, o Cláudio Castro e seus aliados sabiam muito bem o que estavam fazendo quando puseram dinheiro dos aposentados do Rio de Janeiro nas mãos do Vorcaro. E agora vai caber às investigações apurar se de fato, além de saber, ele estava levando alguma vantagem para isso.
1: O André Mendonça, ele fala numa relação muito clara entre reuniões do governador com o Vorcaro e, no momento seguinte, aplicações do Banco Master, né?
2: Pois é, Sardenberg, foi isso que eu falei, né? Uma coincidência temporal entre esses encontros e os novos aportes. E aí tem uma série de outros alvos da polícia na manhã de hoje, né? O ex-presidente do Rio Previdência e, além dele, outros dirigentes também do banco, do fundo de investimento, que estavam enterrando o dinheiro nos papéis do Master. Agora, realmente o estado do Rio de Janeiro é um caso de estudo, né, Sademir? A gente fala aqui com frequência na relação de ex-governadores presos por corrupção no Rio, essa relação que começa com Moreira Franco, passa por Antônio Garotinho, Rosinha Garotinho, Sérgio Cabral, Luiz Fernando Pezão. O Wilson Witzel foi afastado no escândalo de corrupção, mas não foi preso, e agora o vice do Witzel, né, o Cláudio Castro, está se candidatando a furar essa fila, né, e se tornar o sexto governador do Rio de Janeiro a prestar contas à justiça. Vamos ver como é que isso anda. Claro que tem até uma desconfiança do que essa operação de hoje pode dar em termos práticos, né, Sarrenberg? Porque, imagina, o sujeito tinha dois celulares, né, dois telefones celulares ainda dentro de casa, depois de acabar de ter sido alvo de uma operação da PF. Segundo o advogado dele, um dos celulares é novo, ou seja, ele comprou na semana passada, e o outro seria um aparelho antigo sem uso. Agora, talvez, quem sabe, né, aí com o uso, né, o acesso à nuvem, né, de arquivos, seja possível pegar coisas que estavam em celulares que o Cláudio Castro já deixou de usar. Vamos ver se ele fez essa varredura, né, se os advogados cuidaram disso para ele ou não.
1: Nós já estamos aqui com o tempo encerrado, mas eu tenho uma perguntinha aqui que é do nosso ouvinte, José Aparecido Ribeiro, ele é de Belo Horizonte. Ele fala assim: o problema é o seguinte, o eleitor do Rio que elege esses governadores.
2: Pois é, Sademec, mas o eleitor do Rio, infelizmente, assim como em outros estados do país, ele está diante de um cardápio que é oferecido pelos partidos políticos, né? Uhum. A gente tem que falar um pouco também do recrutamento dos políticos, né? Da forma de eleição, de como é que essas elites políticas vão se reproduzindo e vão se eternizando no poder, né? O eleitor tem ali um leque de opções para escolher, e de fato, no Rio de Janeiro, muitas vezes não tem sido as melhores opções aí na urna, né?
1: Daqui a pouco vai ter opção Garotinho, né?
2: Pois é, o incrível disso tudo, Sarrenberg e Cássio, é que tem gente ainda cujo sonho é chegar no governo do Rio, né? Dizem que o pior emprego do mundo é ser ministro da Fazenda, por esse retrospecto que eu falei, talvez seja o emprego de governador do Rio de Janeiro, né? Porque o sujeito começa em Laranjeiras, onde fica o Palácio Guanabara, e muitas vezes termina em Bangu, né? Onde fica o complexo penitenciário do Rio de Janeiro.
3: Já tem até esquete do Porta dos Fundos falando disso, né? Eu vi dois diferentes recentemente sobre o mesmo tema: ser governador do Rio de Janeiro.
1: É tóxico.
0: Bernardo Melo Franco, conversando com a Cássia Godoy e com o Sarrenberg.
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0: Quarta-feira, 27 de maio de 2026. O Senado Federal aprovou uma medida provisória que eleva o piso salarial dos professores da educação básica para R$ 5.130 em 2026. O texto já passou pela Câmara e agora segue para a sanção presidencial. O aumento é de 5,4%, com ganho real de 1,5% acima da inflação. O STF tem 2 votos para derrubar a mudança na lei da ficha limpa que reduz o prazo de inelegibilidade. O ministro Luiz Fux seguiu o voto da ministra Carmen Lúcia para declarar inconstitucionais os trechos da norma. O julgamento ocorre no plenário virtual da corte e segue até a sexta-feira. Os demais 8 ministros ainda precisam votar. A Força Espacial dos Estados Unidos fechou acordo com a SpaceX do bilionário Elon Musk para construir uma rede de satélites militares. O contrato é de cerca de US$ 2,3 bilhões e prevê um sistema de satélites de órbita baixa conectados entre si. A rede deve permitir a troca rápida e estável de dados para as Forças Armadas norte-americanas. O objetivo é conectar sensores militares e plataformas de armas em todo o mundo. No horário de Brasília, 2:32.
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0: 2:34. Agora é o espaço do Leandro Gouveia com o Panorama CBN, mas antes a gente vai ao Amapá com o Luiz Felipe Santos. Tem informações aqui sobre operação de buscas contra o ex-prefeito de Macapá, doutor Furlan, do PSD. Foi alvo dessa operação da PF, suspeito de usar uma milícia digital para atacar opositores e se autopromover.
1: De acordo com as investigações, o grupo foi financiado com recursos da Prefeitura de Macapá por 4 anos e desviou mais de 25 milhões de reais dos cofres públicos. Foram cumpridos 35 mandados de busca e apreensão. Segundo o delegado da Polícia Federal, Bruno Belo, os alvos são políticos, influenciadores, jornalistas, ex-secretários de governo, uma agência de publicidade e os sócios dos municípios de Macapá, Belém e Canela, no Rio Grande do Sul.
2: A partir de agora, a Polícia Federal vai realizar as análises dos conteúdos apreendidos para a identificação de novos integrantes da empreitada criminosa, bem como novos delitos conexos. A operação tinha como objetivo a repressão a delitos eleitorais, organização criminosa, desvio de recurso público e lavagem de dinheiro.
1: Durante o cumprimento dos mandados, uma pessoa foi presa em flagrante em Macapá e outra em Canela, pelo crime de posse ilegal de arma de fogo com as identidades não reveladas pela Polícia Federal. Doutor Furlan foi afastado do cargo de prefeito em uma operação em março, que investiga a suspeita de fraude em licitação e desvio de recursos na obra de 70 milhões de reais do Hospital Municipal. No dia seguinte, ele renunciou ao cargo de prefeito e se lançou como pré-candidato ao governo do estado. A investigação identificou que mais de 25 milhões de reais em contratos de publicidade institucional da prefeitura eram usados para autopromoção e ataques a opositores. Além dos contratos, há indícios de que pessoas ligadas à milícia digital eram nomeadas em cargos de secretarias municipais como forma de pagamento pelas divulgações. É o que ressalta o delegado da Polícia Federal, Bruno Belo.
2: O que se notou foi uma clara violação ao princípio da impessoalidade e a investigação ela notou um possível abuso na liberdade de imprensa. Então, assim, a imprensa, a liberdade de expressão, ela é um direito constitucionalmente previsto, todavia ela não pode ser utilizada para o cometimento de crimes. Foi apreendido dinheiro, veículos, arma de fogo.
1: A investigação afirma que entre os alvos dos ataques estavam senadores e o ministro do Supremo Tribunal Federal. O ex-prefeito Dr. Furlan negou envolvimento com milícias digitais, repudiou a disseminação de notícias falsas e afirmou que está à disposição da justiça para colaborar com as investigações.
3: Sem precedentes na história, membros da imprensa que criticam o atual modelo de gestão administrativa do estado foram alvos de busca e apreensão da Polícia Federal. Recebo com tranquilidade, acreditando nas instituições, acreditando na justiça e, com certeza, acreditando que a verdade dos fatos prevalecerá.
1: De Macapá, Luiz Felipe.

0: destaque no Panorama CBN. Cláudio Castro se alinhou a Daniel Vorcaro para investir mais de 3 bilhões em produtos do Banco Master, segundo a Polícia Federal. Flávio Bolsonaro divulga foto com Donald Trump na Casa Branca. STF derruba a punição de juízes com aposentadoria compulsória. Polícia da Bolívia prende chefe do PCC beneficiado por decisão de desembargador do Mato Grosso do Sul. Primeira caneta nacional aprovada pela Anvisa ainda não tem indicação para obesidade. Eu sou o Leandro Gouveia e essa é a segunda edição do podcast Panorama CBN de terça-feira, 26 de maio de 2026. Em menos de meia hora eu te conto as principais notícias do dia. A Polícia Federal fez nesta terça-feira a oitava fase da Operação Compliance Zero ligada ao Banco Master. E o principal alvo é o ex-governador do Rio de Janeiro, Cláudio Castro, do PL. Os agentes federais saíram para cumprir 10 mandados de busca e apreensão no Rio de Janeiro e em Brasília. Uma das buscas aconteceu na cobertura de Cláudio Castro, na Barra da Tijuca, zona oeste do Rio. Os policiais apreenderam 2 aparelhos de telefone celular. Um deles foi comprado recentemente, depois da última busca, no dia 15, e o outro estava sem uso. Não tem mandado de prisão contra o ex-governador. A ação foi autorizada pelo ministro André Mendonça, do Supremo Tribunal Federal, e investiga um esquema bilionário de corrupção e lavagem de dinheiro. A suspeita é de desvio de recursos do Rio Previdência, que é um fundo que administra as aposentadorias e pensões dos servidores estaduais do Rio. O caso é o desdobramento da Operação Barco de Papel, que em fevereiro prendeu o ex-presidente do Rio Previdência, Davis Marcon Antunes. Segundo a PF, o então governador do Rio fez mudanças na cúpula do Rio Previdência para abrir caminho para os aportes bilionários em investimentos do Master. A decisão do ministro André Mendonça aponta que a relação entre Cláudio Castro e Daniel Vorcaro passou dos contatos institucionais e envolveu negociações ilícitas. A investigação começou com a análise do celular de Vorcaro que os agentes apreenderam numa fase anterior. Mensagens no aparelho indicam que a liberação de investimentos dependia de alinhamento político com o ex-governador. A Polícia Federal identificou uma sequência de encontros entre Castro e Vorcaro no Brasil e no exterior que coincidem com aplicações gigantescas do Rio Previdência no Banco Master desde o fim de 2023. Ao todo, o esquema movimentou quase 3 bilhões e 700 milhões de reais. A apuração aponta ainda que os investimentos continuaram mesmo com pareceres técnicos contrários e alertas de órgãos de controle, como o Tribunal de Contas do Estado. A SEDAI, que é a Companhia Estadual de Águas e Esgotos, também aplicou mais de 200 milhões de reais no banco. Outro alvo central da operação é o empresário Ricardo Siqueira Rodrigues. Os investigadores apontam o empresário como o articulador e lobista responsável por intermediar a relação entre Daniel Vorcaro e Cláudio Castro. Esse cidadão foi delator da Operação Lava Jato em 2018, apontado como o maior operador de fundos de pensão do país. E essa é a segunda vez neste mês que Cláudio Castro foi alvo de buscas da Polícia Federal. No último dia 15, na Operação Sem Refino, os agentes já tinham apreendido um celular e um tablet do ex-governador. Antes da divulgação da decisão do ministro André Mendonça, o advogado Carlo Lucchioni disse que a operação tem motivações políticas.
1: Tal qual a outra operação, isso para nós foi uma surpresa. Nós não conseguimos entender ainda que tipo de envolvimento podem ter atribuído a ele. Mas eu vejo isso tudo nesse momento aí que nós estamos passando, de eleições e tudo. Minha opinião é que isso é muito político também.
0: A defesa de Cláudio Castro afirmou também que os contatos com Vorcaro aconteceram em agendas oficiais e institucionais e que o ex-governador jamais integrou qualquer comitê de investimentos do Rio Previdência. E o senador Flávio Bolsonaro, do PL, conseguiu a foto com o presidente dos Estados Unidos, Donald Trump. Ele foi recebido na Casa Branca, em Washington, no fim da tarde desta terça-feira. O senador divulgou a imagem em que ele aparece em pé ao lado do presidente, que está sentado e sorrindo. Outra foto mostra Flávio e Trump com a mesma pose e com o deputado cassado Eduardo Bolsonaro e o amigo Paulo Figueiredo ao lado. Membros da comitiva disseram ao portal G1 que o encontro foi rápido, que documentos foram entregues a assessores e que Eduardo e Paulo Figueiredo entraram apenas para tirar a foto, antes de deixarem o local. O encontro faz parte de uma estratégia da pré-campanha presidencial do senador para recuperar a imagem dele depois do caso Master, e Flávio Bolsonaro evitou confirmar que encontraria Trump até a divulgação da foto. O ministro Alexandre de Moraes, nessa terça, determinou que a Procuradoria-Geral da República se posicione sobre a possível investigação de Jair e Flávio Bolsonaro sobre o financiamento do filme Dark Horse. O pedido foi feito pelo deputado federal Lindbergh Farias, do PT do Rio de Janeiro. Ele quer incluir os dois na apuração que envolve o deputado cassado Eduardo Bolsonaro. O parlamentar afirma que o dinheiro do filme, negociado com Daniel Vorcaro, pode ter ligação com a atuação de Eduardo Bolsonaro nos Estados Unidos para pedir sanções contra autoridades brasileiras e anistia para os investigados pelo plano de golpe de Estado. E a primeira turma do Supremo Tribunal Federal decidiu que juízes que cometem infrações graves não podem mais ser punidos com a aposentadoria compulsória. Por unanimidade, os ministros seguiram o entendimento do relator Flávio Dino de que a chamada aposentadoria sanção foi extinta pela reforma da Previdência de 2019. Para o ministro Flávio Dino, manter o salário de um magistrado afastado por irregularidade é uma punição que não pune. Com a decisão, o Conselho Nacional de Justiça vai ter que aplicar uma pena menor ou acionar a Advocacia Geral da União para pedir a perda definitiva do cargo do magistrado diretamente no Supremo. O Conselho Nacional de Justiça aprovou por unanimidade nesta terça-feira uma proposta para criar um contracheque único para todos os juízes do país. Essa medida foi apresentada pelo presidente do Supremo e do CNJ, ministro Edson Fachin, e serve para padronizar a divulgação de tudo o que é pago aos juízes, impedindo que os vencimentos sejam fragmentados em folhas suplementares. Isso inclui os salários, as gratificações, as verbas extras, as diárias e as indenizações. E o principal objetivo é aumentar a transparência e facilitar a fiscalização sobre os chamados penduricalhos. A decisão vem num momento de forte cobrança do próprio Supremo para que os tribunais de todo o país cumpram o teto constitucional do funcionalismo público, que hoje está em cerca de R$46 mil. Durante a sessão do CNJ, o ministro Edson Fachin defendeu a medida e afirmou que a transparência não pode ser vista como uma ameaça para o Poder Judiciário.
2: Um contracheque por magistrado. Afinal, o que se paga com dinheiro público não pode se esconder em múltiplas folhas. E nesse sentido, o contracheque único permitirá uma maior transparência de todos os recebimentos.
0: E os tribunais de todo o Brasil vão ter um prazo de 60 dias para fazer as adaptações e cumprir as novas regras. A medida vai valer também para o Ministério Público, porque o Conselho Nacional do Ministério Público aprovou também nessa terça uma resolução parecida que vai unificar os contracheques de todos os procuradores e promotores. Guerra no Oriente Médio. Segundo o jornal americano Wall Street Journal, Israel quer que o governo dos Estados Unidos inclua uma cláusula que garanta liberdade para as forças israelenses operarem no Líbano. Por outro lado, o governo iraniano insiste que a trégua só vai sair com o fim total dos combates em território libanês. Só nessa terça, pelo menos 12 pessoas morreram depois de um ataque aéreo de Israel no leste do Líbano. A tensão aumentou também depois que as forças americanas bombardearam lançadores de mísseis e barcos no Irã na noite de segunda, logo depois da gravação do panorama. O Pentágono diz que agiu em legítima defesa para proteger tropas durante o cessar-fogo, que está em vigor desde 8 de abril. E o Ministério das Relações Exteriores do Irã acusou os americanos de violarem o acordo. A Guarda Revolucionária disse que se reserva o direito de retaliar os ataques. Como o desgaste na guerra continua, o petróleo voltou a subir. No momento em que eu gravo o podcast, o barril do tipo Brent, com vencimento em agosto, sobe mais de 3%, cotado a $96. O principal índice da Bolsa de Valores de São Paulo, nessa terça, teve queda de 0,69% aos 176.589 pontos. O dólar comercial subiu 0,18%, cotado a R$5,02. O euro vale R$5,84, com alta de 0,1%. E E a polícia da Bolívia prendeu nesta terça-feira, na região de Santa Cruz de la Sierra, o traficante Gerson Palermo, que é apontado como elo entre o PCC e cartéis de drogas. Ele estava foragido desde abril de 2020, depois de ser beneficiado pela decisão de um desembargador do Mato Grosso do Sul. Palermo tem condenações de 126 anos de prisão e fugiu 5 horas depois de conseguir uma prisão domiciliar no início da pandemia da Covid-19. O benefício foi concedido em apenas 40 minutos pelo então desembargador Divoncir Maran, sem nenhum laudo médico a respeito de contaminação de Covid-19. Mensagens interceptadas mostram que assessores já sabiam da decisão antes mesmo do pedido ser protocolado. Por causa disso, o Conselho Nacional de Justiça puniu, na época, o magistrado com a aposentadoria compulsória em fevereiro agora desse ano, tipo de punição que é tão absurda que agora foi revista pelo Supremo Tribunal Federal. O ex-desembargador também é investigado por corrupção e lavagem de dinheiro. E a suspeita aumentou depois que a Polícia Federal descobriu que a esposa dele, Viviane de Paula, pagou uma obra de mais de 2 milhões de reais em dinheiro vivo. A prisão dessa terça foi uma ação conjunta com a Polícia Federal e a expectativa é que Gerson Palermo seja extraditado para Corumbá, em Mato Grosso do Sul. E o Brasil atingiu em 2024 a menor taxa de homicídios da série histórica, que começou em 2014. Mas o avanço convive com o crescimento de mortes sem causa explicada. Os dados são do Atlas da Violência 2026, divulgado pelo IPEA, que é o Instituto de Pesquisa Econômica Aplicada, e pelo Fórum Brasileiro de Segurança Pública. No ano retrasado, o país registrou 42.590 assassinatos. Esse número representa uma queda de 7,4% em relação a 2023 e uma taxa de 20 casos para cada 100 mil habitantes. A violência contra a mulher também caiu, 6,7%, com 3.642 vítimas, o menor patamar em 10 anos. Por outro lado, o estudo faz um alerta para os chamados homicídios ocultos, que são as mortes violentas por causa indeterminada. Em 2024, foram mais de 7 mil casos. Isso significa uma alta de quase 87% na comparação com o ano anterior. O levantamento mostra ainda que a violência continua concentrada na população jovem. Quase 20 mil pessoas entre 15 e 29 anos foram assassinadas em 2024, uma média de 54 mortes por dia. No recorte regional, São Paulo, Santa Catarina e o Distrito Federal registraram as menores taxas de homicídios do país. Já Amapá, Bahia e Pernambuco aparecem com os maiores índices. Entre as cidades com mais de 100 mil habitantes, 17 das 20 mais violentas estão no Nordeste. E o Brasil entrou pela primeira vez na faixa de muito alto desenvolvimento humano. É o que mostra o Índice de Desenvolvimento Humano Municipal, o IDHM. Esse índice foi divulgado pelo Programa das Nações Unidas para o Desenvolvimento. Ele avalia saúde, educação e renda. E o indicador do país subiu para 0,805 em 2024, superando a barreira de 0,8 pela primeira vez na história. A educação foi a área que mais avançou desde 2012, enquanto a renda andou quase de lado, prejudicada pela pandemia. Apesar do avanço geral, o relatório aponta que a desigualdade de gênero e raça persiste. O IDHM dos homens ficou em 0,802, contra 0,798 das mulheres, uma diferença puxada pelos salários menores. Entre os negros, o índice é de 0,774, bem abaixo do 0,851 registrados entre os brancos. A desigualdade também é regional. O Distrito Federal lidera o ranking nacional com o IDHM de 0,866, impulsionado por uma renda per capita de R$ 1.400. Na outra ponta, o Maranhão tem o menor indicador do país, com 0,745, onde a renda média é de R$ 482, um terço da maior. A Anvisa aprovou nesta terça-feira a primeira caneta nacional à base de semaglutida, a mesma substância do Ozempic. O remédio se chama Ozive, do laboratório EMS, e vai combater o diabetes tipo 2 em adultos. Importante dizer que o medicamento ainda não tem autorização para ser usado para tratamento contra a obesidade. A liberação acontece logo depois do fim da patente da molécula no Brasil, que caiu em março. O remédio deve chegar às farmácias em até 30 dias. O preço máximo ainda vai ser definido pela Câmara de Regulação do Mercado de Medicamentos, mas a fabricante promete uma redução de cerca de 30% em relação aos importados. Como o remédio exige receita médica em duas vias, o paciente vai precisar de acompanhamento para o tratamento, com uma injeção semanal. Uma diferença importante é o armazenamento. O produto nacional precisa ficar na geladeira o tempo todo, de 2 a 8 graus, mesmo depois de aberto. O mercado deve ganhar mais opções em breve, já que a Anvisa analisa outros 6 pedidos de registro de semaglutida. O Ministério da Saúde acendeu o alerta por causa do surto de ebola na África e ativou o Plano de Contingência Nacional para Febres Hemorrágicas Virais. A República Democrática do Congo é o epicentro, com 220 mortes suspeitas, e a estratégia do Brasil prevê reforço na vigilância de viajantes para identificar suspeitos, isolar pacientes e monitorar contatos. Esse documento, atualizado em 2024, não prevê fechamento de fronteiras. O Brasil não tem voos diretos para a região afetada, o país nunca confirmou um caso e o risco é mínimo, já que o vetor natural, os chimpanzés, só existem por aqui em zoológicos. E olha só, uma mulher de 26 anos foi resgatada com vida depois de passar quase 2 dias desaparecida no mar em Ilha Bela, no litoral norte de São Paulo. Bruna Damari Santana da Silva foi encontrada por pescadores a cerca de 9 quilômetros da ilha de Búzios. Ela e o amigo Deoge Pereira Bernardino, de 28 anos, sumiram no domingo à tarde, depois de saírem de uma lancha para passear de jet ski na praia Ponta das Canas. A moto aquática foi achada vazia, à deriva, na segunda-feira de manhã. Bruna deu entrada no hospital com um quadro grave de hipotermia provocado pela longa exposição à água fria, mas estava consciente e segue em observação. Enquanto isso, as buscas pelo piloto da moto aquática continuam. Na Grande Belo Horizonte, uma mulher de 41 anos foi encontrada viva depois de passar mais de 24 horas caída em um penhasco de 40 metros em um parque estadual. Ana Cláudia Rodrigues da Silva Souza foi jogada do local pelo ex-companheiro. A polícia localizou a vítima pendurada em uma árvore com a ajuda de um binóculo térmico. O suspeito, Silvanildo Amâncio de Araújo, de 52 anos, já foi preso no norte de Minas. A vítima tinha pedido uma medida protetiva contra o ex-marido no último fim de semana. Voltando ao noticiário internacional, o primeiro-ministro de Israel, Benjamin Netanyahu, disse que o exército do país atacou o novo chefe do braço armado do Hamas, Mohamed Odeh, mas não confirmou se ele morreu. Odeh tinha assumido o cargo há uma semana depois da morte do antecessor, no dia 15 de maio. Ele comandava a inteligência do Hamas nos ataques de 7 de outubro de 2023. Em Gaza, autoridades de saúde informaram que bombardeios israelenses em um campo de refugiados e contra um carro deixaram 7 mortos. E o mundo do jazz perdeu um dos seus maiores nomes. O saxofonista norte-americano Sonny Rollins morreu nesta segunda-feira, aos 95 anos, em casa em Nova York. Conhecido como o Colosso do Saxofone, o instrumentista nasceu no bairro do Harlem e foi um dos últimos representantes vivos da era bebop. Ao longo de mais de 6 décadas de carreira, ele lançou mais de 60 discos e tocou com lendas como Miles Davis e John Coltrane. O álbum mais famoso, Saxophone Colossus, de 1956, entrou para o Registro Nacional de Gravações da Biblioteca do Congresso dos Estados Unidos, um reconhecimento dado a obras de relevância histórica e cultural. Ele também venceu prêmios Grammy, incluindo o melhor álbum instrumental de jazz em 2001, por This Is What I Do. Ele estava afastado dos palcos desde 2012 por causa de uma fibrose pulmonar. E a CBF definiu os confrontos das oitavas de final da Copa do Brasil. 2 clássicos são os grandes destaques. Fluminense e Vasco voltam a se encontrar no torneio. No ano passado, o Vasco levou a melhor na semifinal, mas acabou com o vice-campeonato. Outro confronto de peso vai reunir o Corinthians, que é o atual campeão da competição, e o Internacional. O sorteio também colocou o Grêmio contra o Mirassol, Vitória diante do Atlético Paranaense e o Juventude contra o Atlético Mineiro. O Santos vai enfrentar o Remo, a Chapecoense joga contra o Cruzeiro e o Palmeiras pega o Fortaleza. Os clubes que vão ter a vantagem de decidir em casa são Fluminense, Corinthians, Grêmio, Vitória, Juventude, Remo, Cruzeiro e Fortaleza. As partidas de ida vão acontecer nos dias 1º e 2 de agosto, que caem no sábado e no domingo, e os duelos de volta vão ser disputados logo depois, nos dias 5 e 6 de agosto, uma quarta e uma quinta-feira. E antes da última notícia, eu convido você a mandar mensagem para o Panorama. Meu e-mail é leandro.gouveia@cbn.com.br. No Instagram é só procurar por Lê Reis Gouveia. Não esquece de escrever seu nome e de onde você está ouvindo. Você já indicou o Panorama para alguém hoje? Manda o link pelo WhatsApp para quem você sabe que gosta de ficar bem informado e bem informada. E a Mariah Carey vai voltar ao Brasil, hein? De Natal mesmo. A cantora vai fazer 2 shows em novembro. É a turnê Mariah Carey's Christmas Time. Vai passar por São Paulo no dia 17 de novembro, no Allianz Parque, e pelo Rio de Janeiro no dia 21, na área externa da Farmácia Arena. Essa vai ser a primeira vez que a artista traz o repertório natalino pro Brasil, incluindo esse sucesso aí, All I Want for Christmas Is You. O anúncio oficial aconteceu depois de uma ação de marketing na Avenida Paulista, em São Paulo, que brincou com o descongelamento da cantora, que é uma piada mundial sobre o retorno dela às paradas de sucesso sempre no fim do ano com essa música aí. A última apresentação da Mariah em São Paulo foi em setembro do ano passado, no Festival The Town. Os ingressos para os shows de novembro têm preços entre R$ 197,00 a meia entrada e quase R$ 10.000 para quem quiser ficar colado no palco. A pré-venda para clientes do Banco Itaú começa nesta quinta-feira, dia 28 de maio, às 10 da manhã, no site eventim.com.br. O público geral vai poder comprar os ingressos na próxima segunda-feira, dia 1º de junho, a partir do meio-dia. Com Mariah Carey, vamos encerrando essa edição do Panorama. A produção e o roteiro foram feitos por mim, Leandro Gouveia, e a edição e a sonorização por Bruno Carvalho e Juliano Fonseca. A próxima edição do Panorama chega às plataformas por volta das 7 da manhã com Bianca Santos e eu volto na sequência. Até lá.

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0: quarta-feira, 27 de maio de 2026. Durante a tentativa de venda do Banco Master pelo BRB, o banqueiro Daniel Vorcaro disse ao então presidente do Banco de Brasília, Paulo Henrique Costa, que ele estava sendo um gigante. As conversas fazem parte de diálogos extraídos pela PF e enviados ao STF. A TV Globo teve acesso aos trechos. As investigações apontam que Costa negociou pelo menos 6 imóveis de Vorcaro, dono do Master, em troca de facilitar os negócios entre os dois bancos. Começa hoje o período de Copa do Mundo para a seleção brasileira. O elenco se apresenta na Granja Comari para fazer exames médicos e treinar pela primeira vez. Gabriel Magalhães, Martinelli e Marquinhos, finalistas da Champions League, são as ausências. A expectativa para a avaliação médica de Neymar, o único convocado que vai se apresentar lesionado. Dois times brasileiros entraram em campo nesta terça-feira pela última rodada da fase de grupos da Libertadores. O Flamengo venceu o Cusco do Peru por 3-0 no Maracanã e o Mirassol perdeu de 1-0 para o Lanús na Argentina. Pela Copa Sul-Americana, o Grêmio empatou em Porto Alegre com o Montevideo City Torque do Uruguai pelo placar de 2-2 e o São Paulo venceu o Boston River, também do Uruguai, por 2-0 em casa. O Santos ganhou contra o Deportivo Cuenca do Equador na Vila Belmiro por 3-0. Hoje, pela Libertadores, o Corinthians enfrenta o Platense da Argentina em São Paulo e o Fluminense joga no Rio contra o Deportivo La Guaira da Venezuela. Na Sul-Americana, é dia de Vasco contra a Barraca Central da Argentina. Três times brasileiros enfrentam clubes venezuelanos pela competição. O Atlético Mineiro joga contra o Puerto Cabello, o Botafogo pega o Caracas e o Bragantino enfrenta o Carabobo. No horário de Brasília, 3:03.
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2: Estar em movimento no ar para falar sobre uma variação do Pilates que é feita apenas com um dos aparelhos da modalidade original. Esse aparelho é o Reformer e por isso a gente vai chamar aqui essa variação de Pilates Reformer. E para entender essa prática, hoje nós estamos recebendo a Ana Mariana Silva, que é fundadora da rede Aura Pilates. Ana Mariana, muito obrigada por ter vindo, por estar aqui com a gente hoje.
3: Um prazer estar aqui com vocês, falando desse universo tão apaixonante que é o Pilates.
2: E quem também está com a gente hoje aqui no Bem-Estar em Movimento é a Mariana Torres, que é professora na Biorritmo aqui em São Paulo. Tudo bem, Mariana?
4: Tudo bem, um prazer estar aqui com vocês hoje, muito obrigada pelo convite.
2: Queria começar perguntando para vocês, e aí eu vou começar pela Ana Mariana, sobre o Reformer, esse equipamento do Pilates que foi escolhido para essa modalidade. Então, quando a gente entra numa academia que oferece essa prática ou num estúdio que oferece essa prática, o que a gente observa? Alguns aparelhos de Reformer e as aulas são feitas todas neste aparelho. Por quê? O que que esse aparelho oferece e por que que ele é tão versátil?
3: Então, esse aparelho, ele é bem completo, você consegue trabalhar todos os grupamentos, todos os segmentos, e dentro desse universo do Pilates, fora do Brasil, sempre foi trabalhado aulas em grupo no Reformer, e quem queria, tinha alguma questão específica ou queria uma aula personal, ele fazia a aula com os quatro aparelhos numa aula personal, mas fora sempre existiu esse modelo de Reformer, justamente por ele pegar esse 360 da atividade.
2: E dá pra gente, Mariana, exercitar o corpo inteiro a partir de um Reformer?
5: Sim, ele oferece ali inúmeras possibilidades de movimento em diferentes posições, uma grande possibilidade de adaptação dos exercícios para as limitações que os alunos oferecem. Então é um aparelho riquíssimo, né?
2: Aliás, o que você falou é importante, porque assim, eu já fiz Pilates convencional durante algum tempo e depois fui conhecer o Pilates Reformer. E gente, eu tenho uma dificuldade de equilíbrio, então eu conseguia mesmo nestas aulas do Pilates Reformer e adaptando os movimentos, então me apoiar em alguns momentos em que originalmente o exercício não era para você se apoiar, mas sempre tem essa possibilidade também. Eu pergunto isso porque tem gente que acha que é muito mais difícil.
5: Não, o Reformer, e pelo contrário, ele é um queridinho dos estúdios, né? Acho que é o aparelho que os alunos mais gostam, e a gente consegue atender a todos tranquilamente.
2: Agora, Ana Mariana, para quem não é do mundo, explica pra gente como que é a estrutura de um Reformer, o que que ele tem?
3: Então, ele vai ter molas que vão te dar sobrecarga e vão te dificultar em determinados exercícios, e essas mesmas molas, elas vão te facilitar em determinados exercícios. E você tem alças, você tem alça de mão, você tem alça de pé. Você pode trabalhar deitado, sentado, pode trabalhar de pé. Ele, na maioria, ele tem uma altura confortável para você sentar, então ele trabalha tanto com grupos específicos como idosos, quanto com os bem condicionados, justamente por conta dessa altura dele. É isso, ele é muito versátil.
2: Uhum. E eu me lembro também que ele tem uma estrutura ali do lado, duas estruturas perto de onde fica o apoio de cabeça, que dá tanto para você colocar o joelho em alguns exercícios, como dá para colocar o pé em diferentes posições. Ali de frente dá para colocar o pé lateral, ou seja, é um aparelho que dá para você fazer muita coisa, sempre lembrando do que é a essência do Pilates, que é trabalhar muito o core, né, Mariana?
5: Sim, e ele também oferece uma instabilidade, né? Então isso é bem interessante para trabalhar a musculatura profunda do corpo, a base do nosso corpo, né?
2: Como que vocês começaram a trabalhar com Pilates? Queria começar por você, Ana.
3: Ah, eu sou apaixonada pelo movimento. Eu nasci, caí no balé, quando eu soube da aula da Biorritmo no Teatro Municipal de São Paulo. Ai, eu enlouquecia. Então eu trabalho com movimento, eu mexo com movimento desde que eu me entendo por gente. Fiz educação física, e o Pilates, ele sempre me encantou por ele estar muito próximo do balé, porque na história do Pilates, né, Joseph começou a trabalhar com Pilates na guerra, mas depois o estúdio dele em Nova York, ele abriu num prédio de escolas de dança. Então os alunos dele eram bailarinos, tanto que dentro do repertório você tem movimentos que têm o nome de movimentos de balé. E por toda essa fluidez dele, né, desse início, meio e fim, e da plasticidade do movimento. Eu sou louca pelo Pilates.
5: É uma aula linda, né? Chama muita atenção porque é uma aula bonita, é muito prazeroso fazer o Pilates, e é uma aula muito bonita. Bonita, né?
2: E você começou como? Fazendo Pilates e depois ensinando Pilates?
5: Eu sempre gostei muito de atividades que trazem bem-estar, né? Não fica... A performance, ela é importante, mas eu acho muito interessante essas atividades que o aluno sai bem da aula, né? Ele sai querendo voltar, ele não sai morto, ai meu Deus, morri. Então, esse tipo de atividade sempre me chamou muita atenção. E uma atividade que a gente consegue colocar todos os tipos de pessoas na aula, desde um senhor que tá lá todo travado, todo dolorido, até um atleta, né? Praticante de musculação, hoje em dia tem procurado muito atividade para melhorar Porque são atividades complementares, né? Então, para melhorar o desempenho na musculação, a gente consegue atender a todos, levando esse bem-estar a diferentes grupos, né?
6: Nossa, você falou duas coisas muito legais. Primeiro, essa possibilidade de integrar pessoas com perfis diferentes na aula, né?
5: Sim.
6: Que em termos de aula coletiva, é algo que antigamente a gente via muito, por exemplo, em aulas de artes marciais. Mas com o tempo, em várias modalidades diferentes, foi se valorizando essa história de você colocar pessoas com perfis diferentes numa mesma turma, que pode ser muito bacana.
5: Sim.
6: E outra coisa que você falou que me chamou muita atenção, esse pessoal da musculação que vai fazer pilates, às vezes tem uns vídeos na internet que é a coisa mais engraçada. Porque pessoas que carregam muito peso, pessoas assim, que como você estava falando da questão da performance, performam muito bem, na hora de fazer pilates alguns sofrem, né?
5: Nossa! É ficam tremendo legal. A hora inteira, assim, eu descobre que o core é uma coisa que estava dormindo, um sono profundo ali.
3: Gente, mas sabe o que eu acho? Que esse modelo de reformer atual, ele teve uma virada, assim, de paradigma. Uhum. Porque até 2 anos atrás, o Pilates, ele era muito restrito a grupos específicos, justamente por conta da dinâmica da aula, em que você mudava de máquina, você tinha que explicar para o aluno, e aí você perdia tempo. E aí, a gente tinha uma demanda muito alta de médicos que indicavam para grupos especiais. E nessa nova virada, essa atividade em grupo, que trabalhando todo mundo na mesma máquina, ao mesmo tempo, a gente ganhou o 100% que o Pilates podia dar, que ele não dava até aqui. Então, a gente consegue hoje ter ganho de massa, a gente consegue trabalhar força, consegue trabalhar resistência e trabalhar com grupos diferentes. Porque aí nós somos brasileiros e a gente consegue se adaptar. Então, você vai adaptar para quem tem a dor de joelho, você vai adaptar para quem está em a dor de coluna, mas você já consegue trabalhar com um objetivo maior nessa parte muscular.
6: E tem uma coisa bacana também aí do ponto de vista do usuário e de quem pratica, que é o seguinte: democratiza, porque fica um pouco mais barato. Mais barato você fazer uma aula coletiva de Pilates, Pilates Reformer, do que às vezes você ir naquele estúdio que vai atender 2, 3 pessoas ao mesmo tempo apenas, e dependendo do lugar, até uma pessoa por vez. E é claro que você ter um profissional à disposição para uma pessoa durante uma aula vai encarecer todo esse processo. Então é mais uma forma de transformar a experiência do Pilates, que sempre foi tida como uma coisa um pouco elitizada, algo um pouco mais democrático, né, Mariana?
5: Sim, super.
3: E eu acho isso, que a entrada principalmente das gigantes como uma Biorritmo dentro do universo do Pilates, para quem estava no Pilates como eu uma vida inteira, nossa, ela deu visibilidade, ela trouxe o Pilates mais acessível, ela democratizou e ela trouxe o Pilates para o universo do fitness, uhum. que ele não estava, que ele estava nesse lugar de grupos especiais. Antes, quando eu tinha que contratar instrutor, a grande maioria tinha que ser fisioterapeuta, porque era realmente a indicação, porque eram patologias que
6: chegavam
3: pra gente.
6: Quando eu comecei a fazer Pilates, eu fazia com uma fisioterapeuta.
3: E hoje, para esse reformer, a gente precisa de profissional de educação física. E eu acho que isso tem muito a ver com a chegada das gigantes nesse nosso universo.
6: Agora eu quero saber quem está procurando Pilates Reformer. Normalmente, Mariana, quem que está interessado nas aulas? Tem um perfil específico ou são alguns perfis?
5: Olha, acho que num passado até recente, o pessoal ia procurar o reformer por conta de dores, né? Quem tava com alguma lesão, voltando de alguma cirurgia, enfim. Hoje, o Bioreformer tá dentro de uma academia, então a gente recebe públicos variadíssimos, né? Então, percebo também a geração Z procurando muito o Pilates por ser uma coisa, aulas que não se repetem, aulas que conversam muito com essa questão de bem-estar, e é uma geração que busca muito isso. Então, dentro do Bioreformer, dentro das Biorritmos, não consigo falar, olha, é o público X. É muito, muito, muito variado mesmo.
6: Interessante isso da geração Z.
3: Nesse momento, eu acho que seria assim: todos os caminhos levam a Roma. Eu acho que foi isso que aconteceu com o nosso Pilates Reforma. O tempo hoje, ele é um artigo de luxo, ele é aspiracional. A geração Z e os milênios, eles são inegociáveis com determinados pontos da vida deles. Eles querem uma atividade que gere uma experiência,
7: e que eles trabalhem com o corpo e com a mente. Então, esse modelo de Pilates de hoje que a gente tem, uma aula em grupo, onde eles vivem a comunidade, onde eles vivem o pertencimento, onde a estética é agradável, tem uma música que eles reconhecem, eles estão fazendo com a amiga delas, tem uma professora que entende muito do universo, faz com que eles queiram muito participar. E essa geração, tanto a Z quanto milênios, eles são muito digitais, então hoje a gente está num universo digital e isso gera desejo, e aí a gente entra nesse ciclo maravilhoso pra gente, que eu acho que daqui a gente não sai, não, né, Mari?
6: É, sai. Tem essa consolidado, questão, né? Sim, essa questão social. Eu tenho esse hábito de, às vezes, eu reúno as minhas amigas e a gente vai juntas fazer algumas aulas. Nem todas fazem sucesso, assim. Quando eu levo elas pra fazer alguma coisa mais pesada, outro dia eu levei umas colegas aqui da redação pra fazer aula de HIIT. Algumas ficaram meio assim comigo, né? É isso que é amizade? Colocar a gente... Mas a gente continua amiga depois. E já fui com amigas também fazer aula de Pilates Reforma. E eu observo que é muito comum isso, Mariana, encontrar grupos de mulheres que se reúnem para fazer uma aula junto. Ou grupos de amigas. E eu já vi algumas vezes também mãe e filha fazendo isso juntas.
5: Sim, essas relações humanas são muito importantes, né? Nesse momento que a gente está vivendo. E a conexão gerada numa aula coletiva, aluno-aluno, aluno-professor, isso cria uma retenção muito maior. Né? A pessoa sai com vontade de voltar para a aula porque não foi aquela coisa ali muito individualizada, que não olhou nem para o lado. Então é muito gostoso.
6: Quando a gente pega uma aula de Pilates tradicional, o convencional é que a gente tenha poucos alunos numa mesma aula, né? Então eu já fiz em lugares que tinha um aluno por instrutor, já fiz em lugares que eram no máximo 3 alunos por instrutor por aula.

0: Os estúdios, eles são boutique. Então, a gente trabalha com um número menor de alunos, apesar de todo mundo trabalhar junto.
1: Aproximadamente
0: então,
1: quanto?
0: Seis. Então, você realmente sabe quem é seu aluno e aí é mais fácil você adaptar para essas questões. Uhum. Agora, eu imagino que nesse universo com as salas cheias, na verdade, assim, eu acabei de voltar de uma viagem para Nova York, eu fiz muitas aulas assim, e tem estratégias, você tem ferramentas. Então, o professor, ele vai ter um microfone para que ele seja ouvido pela turma, ele vai dar muito comando verbal. Uhum. Ele vai ficar na sala num posicionamento em que ele consiga ver todo mundo. Mari, acho que você fala,
2: né?
0: Até mais.
2: Uma coisa legal é aquele bate-papo inicial com o aluno. Sim. Antes da aula, né? 3-5 minutinhos antes da aula, o aluno já chega relatando se ele tem alguma limitação. Isso sempre acontece. No momento inicial da aula, ali nos exercícios de preparação para o treino, o professor já tem um olhar, o aluno começa a se movimentar, ele já percebe, aquele ali tem um valgo, um joelho valgo, ou aquele tem uma hiperlordose lombar. Então, os professores, nas formações, eles são, entre aspas, treinados, né? Uhum. A direcionar o olhar, já detectar ali possíveis adaptações que ele vai precisar fazer ao longo do treino para esses alunos. E nos exercícios, a gente já sabe os erros mais comuns, né? Então, a gente já tem esse olhar direcionado, diria, entendeu? Uhum. Então, consegue e adaptando e...
1: Eu não sei como que é na Biorritmo, porque eu não fiz essa aula na Biorritmo, mas eu já fiz essa aula em uma outra academia que é da rede de vocês, que é a Era, né? E na Era eu me lembro que tinha uma coisa assim, quem é primeiro aluno? Aí eles te dão
2: tem uma pulseirinha
1: pra identificar. Sim. E justamente o professor te dá uma atenção
2: até pra
1: maior.
2: Ajudar a mexer no equipamento também. Uhum. O aluno, ele vai ganhando essa autonomia ao longo dos treinos, de mexer na mola, mexer um pouco no carrinho, mas no início precisa de uma atenção mais individualizada, né? No Bioreformer a gente tem estúdios com 3, tem estúdios com 6, o nosso próximo agora vai ter 10.
1: Uhum.
2: Então é um número assim super administrável, ainda
1: Sim.
2: não... A gente não perde o controle, não.
0: Eu acho que essas aulas em grupos grandes, elas seriam o meio do caminho entre as aulas de sala de academia e o Pilates. Elas entram no meio do caminho. Uhum. Porque numa aula antiga, por exemplo, de ginástica localizada, o professor, ele estava em cima do palco, ele tinha um microfone e ele tinha um grupo grande. Mas ele tinha um ritmo que era mais difícil de consertar verbalmente. E essas aulas com 17, com 20 alunos, ainda são intermediárias. E é isso, o professor vai bater na tecla do comando verbal,
1: uhum.
0: porque realmente é muita gente. Mas ela ainda trabalha, porque o Pilates, ele vai prezar pelos princípios da concentração, da respiração, da organização corporal. Então, acaba que o professor, ele vai dar esses caminhos e a tendência é ele conseguir essa execução boa da turma.
1: Sim. Mariana, quem está começando quer ter uma ideia do tipo de benefício que vai colher com essa prática? O que você diria para essa pessoa? O que ela vai ter de aprimoramento no condicionamento físico, na saúde física e na saúde mental também, fazendo o Pilates Reformer?
2: Olha, o Pilates, ele traz, primeiro de tudo, uma consciência corporal, né? Então, a pessoa, ela vai ter mais consciência do próprio corpo para realizar outras atividades e até atividades da vida diária. Então, acho que esse é o benefício mais bonito, né? A pessoa vai fazer tudo melhor. E aí, em consequência disso, ela vai melhorar a força, vai melhorar flexibilidade, vai ter as articulações com uma mobilidade melhor, equilíbrio, que é uma capacidade física que a gente não treina em todas as modalidades, uhum. e no Pilates a gente trabalha bastante, e principalmente também o fortalecimento do powerhouse, que é o core, que eu sempre faço uma analogia ali com a construção de uma casa, né? Então, você ter um powerhouse forte, que é o que sustenta a coluna, os seus órgãos e tudo mais, vai te dar uma qualidade de vida muito melhor.
1: E o que que você diz para os seus alunos, Mari?
0: Ganho de massa, ganho de massa, ganho de massa.
2: Porque
0: é assim,
2: completo, né?
0: Nessa história do Pilates, eu acho que a gente pode ganhar tudo isso e bater nessa questão do ganho de massa, que ao longo desses 19 anos que eu tenho estúdio, né, fazendo uma retrospectiva, no início os médicos indicavam o Pilates. Chegou um momento que os médicos, que se olhou muito

0: impacto para a massa muscular, e os médicos começaram a tirar o Pilates. E eu falava, mas como? A gente tem esse recurso. Então a gente consegue tudo isso que a Mari falou, e o ganho de massa também, porque a gente tem recurso, a gente tem ferramenta, a gente tem sobrecarga, para que a gente tenha esse trabalho também. E uma coisa legal é que nesse momento em que esses médicos tiravam esses alunos, a gente não tinha bioimpedância. Uhum. Então hoje eu estou falando ganho de massa, mas assim, eu consigo mostrar, eu tenho a bioimpedância de alunos que só fazem pilates e ganharam 1 quilo, 2 quilos, 3 quilos de massa muscular. Então é isso, é tudo isso e massa muscular.
1: E muito bacana.
0: E felicidade.
1: Porque... em relação ao pilates tradicional, isso é uma grande diferença, porque realmente, se você pegar uma aula de pilates tradicional, e se você pegar uma aula orientada por um profissional de saúde para uma pessoa que tem alguns problemas, que tem algumas dores, a chance daquilo virar, não o tempo todo, mas em uma grande parte do tempo, um grande alongamento, infelizmente, pode acontecer. Vejo gente que faz pilates muito tempo e faz, assim, coisas que são bacanas para alongamento, para flexibilidade, mas que é isso, que não tem esse estímulo para massa muscular. E no Pilates Reformer, isso é mais comum, né?
2: Desenvolve muito. E muita gente vem pro pilates achando realmente que só vai fazer alongamento, né? E aí, a hora que começa a fazer a aula... O Pilates, você trabalha o corpo todo, o tempo todo, né? Você faz força o tempo inteiro. Uhum. Então, desenvolve a massa muscular do corpo inteiro, mas tem que tomar cuidado mesmo de não virar uma aula de alongamento, né?
0: Mas esse novo modelo, acho que ele tá mais voltado
2: para treinamento.
0: Milênios estão muito focados nisso, e eu acho que a gente finalmente conseguiu esse espaço.
1: Quero saber o que as professoras de Pilates fazem como pessoa física em termos de atividade física. Como que é a sua rotina de exercício e de atividade física, Mari?
0: Eu faço Pilates, esse Pilates, porque até pela minha idade a gente precisa de uma alimentação correta de proteína e precisa de massa muscular. Então, assim, eu faço Pilates, faço às vezes com meus professores, faço às vezes em outros estúdios. Quero fazer uma aula com a Mari.
2: É muito gostoso ser aluno, né?
0: É muito gostoso.
2: Eu não gosto, Mari, de fazer sozinha, eu gosto de ser aluna de outro professor. Eu acho que isso enriquece muito a nossa aula também, né?
0: E a gente sente cuidada, né?
2: Sim, é uma delícia.
0: A gente cuida tanto.
2: Eu faço Pilates 2 vezes por semana, sempre me meto na aula de alguém. Uhum. Gosto muito de fazer musculação, mas eu amo também pedalar. Nossa, ciclismo indoor pra mim é uma terapia também.
1: Ah, muito legal. Então eu quero que vocês deixem uma palavra final pra quem ainda não conhece, ainda não fez uma aula de Pilates Reformer. Por que que essa pessoa que está nos ouvindo deveria experimentar? Vou começar por você, Mari.
0: Porque o Pilates é a atividade mais completa que existe, por todos os elementos que a Mariana falou, pelo ganho de massa e por toda essa experiência que você pode viver numa aula de Pilates. Você encontra comunidade, você encontra amigos, você encontra bem-estar, você tem a música, você tem um ambiente estético agradável. Então vem conhecer.
1: E você, Mariana, o que você diria para essa pessoa que está curiosa, mas que ainda não fez uma aula?
2: Eu diria que, independente do seu objetivo, o Pilates vai te ajudar a alcançá-lo. Não é mesmo? É uma atividade muito completa que vai complementar qualquer outra que você esteja fazendo e buscando melhorar.
1: Gente, eu adorei conversar com vocês. E teve algum momento, Mariana, que você falou sobre a pessoa sair se sentindo bem da aula, né? E eu acho que tem isso, mas tem uma outra coisa. Às vezes, quando eu tô numa aula de Pilates, eu tô fazendo um movimento que eu tenho certeza que aquilo está me fazendo bem na hora. É uma sensação tão diferente em relação a outras modalidades. Não é melhor, pior, é diferente. Mas assim, você fala, isso já está fazendo bem pro meu corpo agora. Você sente como uma coisa que já tá naquele momento ali, te dando um ganho na saúde. Por isso eu quero agradecer muito a presença de vocês duas aqui, a Mariana Torres, que é professora na Biorritmo. Mariana, muito obrigada por ter vindo conversar.
2: Sou eu quem agradeço, querida, um beijo.
1: E quero agradecer demais também a Ana Mariana Silva, que é a fundadora da rede Aura Pilates. Prazer. Mariana, muito obrigada, viu?
0: Muito obrigada.
1: O Bem-Estar e Movimento de hoje vai ficando por aqui. Nós contamos sempre com a produção da Ana Luísa Bessa, os trabalhos técnicos em áudio e vídeo da Débora Gonçalves e a edição da Karen Lemos. Eu volto na semana que vem e espero por você.
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5: Três horas e 30 minutos, vem aí o Matheus de Souza.
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0: quarta-feira, 27 de maio de 2026. A bancada do PL na Câmara anunciou que vai pedir para a casa votar o projeto da deputada Érica Hilton, do PSOL, sobre o fim da escala 6x1, no lugar da proposta que está em discussão. O plano da parlamentar prevê a redução da jornada de trabalho para a escala 4x3. A PEC em discussão estabelece a escala 5x2. Nos bastidores, integrantes da bancada do partido de direita afirmam que o objetivo é constranger o governo, que teria que se opor a uma proposta mais vantajosa ao trabalhador para não aumentar as tensões com o setor produtivo. O vazamento de dados de segurados do INSS atingiu 2 milhões e 800 mil CPFs, informou a Dataprev, empresa estatal responsável pelo gerenciamento de dados de aposentados e pensionistas. 98% dos vazamentos pertenciam a pessoas já falecidas. O mesmo CPF foi consultado mais de uma vez e, além disso, cerca de 52 mil pessoas vivas tiveram a data de nascimento exposta. Um incidente de segurança aconteceu em abril e veio a público na última semana. Cidades de Santa Catarina anunciaram o cancelamento de festas tradicionais para ampliar a prevenção para o Super El Niño, que deve chegar a partir de julho. A partir de junho, os municípios ficam no Vale do Itajaí, região catarinense, entre as mais suscetíveis a eventos extremos. As decisões das prefeituras se alinham com a série de medidas preventivas anunciadas a partir do decreto de alerta climático, assinado em 18 de maio pelo governo de Santa Catarina. Horário de Brasília, 3h32.
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2: 3h33. Obrigado a você que nos faz companhia aqui no CBN Madrugada com Ricardo Garcia. Vamos juntos até às 5 da manhã, daqui a pouquinho às 4, previsão do tempo, também os principais destaques do dia. Agora a gente vai abrir espaço para a Carol Tchukian, conversando com Fernando Andrade e Tatiana Vasconcelos.
3: Carol hoje fala sobre a importância de se sentir importante em todas as relações. E aqui a gente está falando mesmo de todos os tipos de relação, Carol?
4: Todos os tipos de relação. Inclusive, essa pauta surgiu de uma palestra da Jennifer Wallace. Ela fez uma palestra no South by Southwest, que é um grande festival de inovação, agora em 2026. Ela é fundadora do Mattering Institute. Mattering é importância, né? Então, é o instituto que analisa a importância. E na fala dela, ela teve uma fala muito focada no trabalho. Então, ela já abre essa palestra mostrando que cerca de 70% dos americanos se sentem desengajados nos seus trabalhos, não por preguiça, não porque tem muita coisa para fazer, mas porque eles sentem que eles não fazem diferença para ninguém. E vendo a palestra dela, eu fiquei com vontade de trazer essa pauta pra gente de quantas vezes a gente sente que não faz diferença, a gente se sente desimportante. Ela começava a palestra com uma provocação, né? E se você tivesse uma plaquinha no pescoço escrita "eu importo", o que será que as pessoas falariam para você? Para quem será que a gente está querendo fazer essas perguntas? Escuta, eu importo mesmo aqui nesse trabalho, eu importo nessa amizade, eu importo nessa família. E hoje eu quero começar a semana convidando a gente a refletir o que que significa se sentir importante, e como cada vez mais a gente está aprendendo a se apagar e aí se sentindo cada vez menos importante. Então, queria até abrir a coluna perguntando para os ouvintes: em que momentos, situações, relações você se sentiu pouco importante ou se sentiu invisibilizado? Acho que eu posso até trazer alguns exemplos cotidianos para
3: ilustrar.
4: Para inspirar, para ilustrar, exatamente. Por exemplo, jantar, né? A gente chega depois de um dia difícil do trabalho, senta na mesa com a companheira, com o companheiro, começa a contar uma coisa importante do trabalho e aí De repente a pessoa tá ouvindo e tá, lasca o celular e começa, Então ela até acena com a cabeça, faz mas você vê que ela não tá ali prestando atenção, né? Isso é o que se chama de fubbing e tem muitas pesquisas mostrando o quanto esse desprezo pelo celular tem feito as relações conjugais adoecerem. Hoje quase metade das pessoas, 46% das pessoas, dizem se sentir regularmente ignoradas em favor das telas. Aqui eu trouxe o exemplo do jantar com o companheiro ou companheira, mas isso acontece no jantar de amigas, isso acontece na reunião de pauta. Depois a amiga que sumiu, né? Aquela amiga que você era super grudada, que vocês se falavam sempre. E aí, de repente, no seu aniversário, vem uma mensagem só de feliz aniversário. Não vem uma ligação, ela não passa na tua casa. Ninguém brigou, né? As pessoas vão se afastando. Aí você fala, nossa, o dia que era tão importante pra mim, ela sabe que eu gosto de aniversário, me mandou uma mensagem de texto ou me mandou um áudio. Essa era a pessoa que eu esperava que me ligasse, né? Já trouxe esse dado aqui, tem uma pesquisa do Poder Data que mostra que um a cada três brasileiros sente que só tem um amigo próximo, profundo. E depois quando a gente pensa num almoço de domingo, num familhão, é aquela família onde você cresceu, que você estava curtindo, você queria ver aqueles primos de novo. E aí as perguntas são meio protocolares. Ah, e aí, como é que você tá? Ah, tudo bem. Ah, que bom. Daí passa a pergunta pro próximo. Ah, e o trabalho? Ah, tá legal. Quer dizer, parece que a pessoa está interessada na tua vida, mas as perguntas são genéricas. E aí a gente sente que é muito mais um vínculo protocolar do que efetivamente um interesse daquela pessoa. Então, conceituando o que é a importância para Wallace, eu acho muito interessante, porque ela fala que a definição para ela é uma equação de dois lados. É você se sentir valorizado e, ao mesmo tempo, poder trazer valor para o outro. Então, não é só receber afeto, é também ser útil, contribuir, ser necessário. E eu acho que isso é bonito, porque muitas vezes a gente confunde eu importo com ser amado, ser cuidado. E tem muita gente que recebe afeto, mas ainda assim não se sente importante. Porque às vezes você recebe afeto porque você tá doente, ou você recebe afeto porque você se separou e tá passando por uma fase difícil, porque tá desempregado. E aí, é como se aquelas pessoas também, até pelo fato de você, de repente, sei lá, se separou. E todos os seus primos, suas primas, seus irmãos são casados. Parece que daí você vai fazer uma colocação sobre família e as pessoas não te levam em consideração. Afinal de contas, você não tem filhos. Ou, afinal de contas, você não é mais casada. Ou você quer ajudar a organizar o Natal da família e as pessoas falam, não, deixa. Sendo que você está na situação difícil do trabalho e as pessoas querem te poupar, mas você se sente pouco útil ali, como se eles te diminuíssem. Então é importante. E também, por outro lado, a gente aprende a se sentir importante ao se fazer necessário. Acho que nós mulheres somos educadas para isso, com a educação do cuidado, né? Então quem ama boneca, quem ama cuida, vai cuidar do seu irmãozinho. E aí a gente tá entregando e não tá sendo valorizado, né? Eu acho muito interessante, queria trazer aqui, eu tava revendo o debate da Globo News com o Juliano Casaré, o Ismael dos Anjos e a Vera, e o Ismael apontou como a gente tem que tomar cuidado quando os homens falam, eu ajudo a minha mulher. Ué, se é uma casa e se os filhos são dois, não é uma ajuda.
3: Nossa, a gente fala muito disso aqui há muito tempo, não tem ajuda.
4: Exatamente.
3: Cada um faz sua parte.
4: Então, o meta, quando você se sentir importante, não é deixa que eu te ajudo.
3: Deixa que eu assuma a minha parte.
4: Exatamente. E aí tem um outro conceito que ela traz que eu acho muito interessante, que é pertencer é diferente de importar. Pertencer é estar no grupo. Ela traz uma frase que acho que resume bem, que pertencer é estar dentro da sala. Importar é alguém notar quando você vai embora. Então, eu acho isso tão bonito, né? Porque muitas vezes a gente tá ali, tá no grupo de amigos, tá na família. Então, as pessoas te incluem nas fotos, conversam com você. Mas parece que pouca gente ali realmente sabe do que você gosta, o que te machuca, o que te alegra. Então você faz parte daquele grupo, mas tá todo mundo meio no familião, nos funcionários da empresa, na turma da faculdade. E aí a gente tem um monte de grupos de Instagram e não se sente importante para nenhum deles, né? Talvez você tá lá fazendo parte daquele jantar de amigas e nenhuma delas notou que você tá com um olhar super triste. E que talvez esteja acontecendo alguma coisa com você e você precisa falar. E eu acho bonito porque ela bebe do Morris Rosenberg, que foi o grande estudioso da autoestima. E ele fala algo que eu trago muito aqui pra gente, né? A gente discute muito o quanto a autoestima não tem a ver com você cuidar de você mesmo. Ele foi o cara que trouxe essa ideia de, olha, gente, gostar de si não é o suficiente. Uhum. Não esqueçam, enquanto você não se amar, ninguém vai te amar. Se a gente não tiver alguém que nos valorize, que pergunte genuinamente coisas específicas e profundas da nossa vida, a gente não vai conseguir se sentir amável e não vai conseguir se amar. E aí ela traz 5 pilares desse sentir-se importante. Primeiro é o reconhecimento, que é a gente ser percebido, é alguém te notar. Notar, falar, tá tudo bem, você tá com um olhar mais distante, ou que bom que você veio, adorei que você chegou cedo, obrigada por contribuir com essa sugestão de pauta nessa reunião. O segundo pilar é o que ela chama de dependência. Eu não gosto muito da palavra dependência, mas é esse sentir-se necessário. Então, é ver que você tem uma função afetiva naquele vínculo. A sua opinião importa quando as pessoas vão tomar decisão. Os seus gostos importam, os seus limites importam. Você vai contribuir, ainda que você não seja a pessoa que mais saiba, porque acho que em dinâmicas de casal a gente faz isso, né? Ah, ele é bom com as finanças, deixa que ele resolve isso. Não, mas também importa a minha opinião sobre qual é o plano a médio prazo e como é que eu acho que a gente pode cortar os gastos no curto prazo para isso se viabilizar. Ainda que o outro seja mais expert em algum tema, é importante você mostrar para o outro que ele também é necessário. Não é sobre quem sabe mais. O terceiro pilar é o cuidado. E é essa sensação de que o seu bem-estar interessa a alguém. E aí alguém que pergunta, como é que foi o seu exame? Você ia fazer um check-up, tá tudo bem? Ou, e aquela reunião difícil do trabalho, deu tudo certo? Você falou que talvez tivessem cortes na empresa, aconteceu alguma coisa?
3: Você quer que eu te acompanhe naquele exame?
4: Exatamente! É a pessoa lembrar de algo que você falou, se interessar, e não é assim como tá agora, né? Quem aqui não ouviu, não conta o mocinho que você tá gostando, porque senão suas amigas vão olhar pra ele, ou antes de acontecer algo bom, melhor não contar, senão o povo zica tudo. Sentir que você importa é sentir que mesmo a amiga que perdeu o emprego vai
3: fica feliz com a sua conquista,
4: com a promoção. Exatamente. E o quinto pilar, que eu acho que é o mais difícil da gente exercitar nos nossos tempos, é a sintonia, porque tem a ver com a qualidade de presença. A gente só tá em sintonia se a gente não tá no fubbing, por exemplo.
3: O que que é o fubbing mesmo?
4: O fubbing é o celular, é quando a gente
3: quando a gente não é abduzido pela tela.
4: Exatamente.
3: Mesmo na presença de alguém com quem você tá jantando, convivendo, passeando, sei lá, tá.
4: Exatamente.
3: Tá bom.
5: Carol, já foram 5, eu tô aqui contando, mas agora já me perdi, já foram 5
3: pontos. Ela tá no quinto.
5: Então tá, porque depois eu tenho os ouvintes, vamos lá.
3: A sintonia que é difícil.
4: Isso, e acho que os efeitos da gente sentir que se importa pouco, tem muito a ver com um conceito do Ferenczi, que é esse psicanalista sobre o qual eu tenho me debruçado cada vez mais, que é a criança mal acolhida e sua pulsão de morte. O que ele fala é que crianças que percebem nos gestos, no jeito do colo, no tom da voz, na impaciência dos pais, que a sua chegada não é celebrada ou que eles são um problema, começam a entender que a existência incomodava mais do que alegrava. Eu tive recentemente num congresso em Nova York, eu entrevistei, vou trazer até aqui, em breve, highlights dessa entrevista com uma grande estudiosa, chama Ruth Cohn, sobre negligência, que é exatamente essa sensação. Muitas vezes você fala, não é que eu fui negligenciado, meus pais eram casados, eu tive uma boa educação, estudei numa escola legal, só que às vezes eles estavam fazendo, não no celular, mas estavam lendo jornal, ou estavam conversando entre eles, e você ia contar da sua lição de casa, e eles falavam, que legal. Aí a gente sente que a gente não é importante. E a gente começa a se diminuir, a gente não se coloca na reunião, a gente não paquera ativamente no bar, porque você acha que ninguém vai te achar interessante, a gente não puxa papo no aplicativo, a gente não pede o aumento. E aí a gente vai criando uma vida cada vez mais diminuída, com a sensação de não ser importante e com uma dificuldade enorme de pedir por esse espaço.
3: Sim.
4: Antes de eu seguir, queria ouvir o Fê e os ouvintes.
3: Eu tenho uma pergunta também, que é: o que faz com que as pessoas se sintam importantes? Porque a gente está falando sobre se sentir importante, mas eu, na minha cabeça, tenho a mesma lógica do cuidado e do oferecer ajuda. Às vezes, a ajuda, o cuidado que a gente tem para dar, não é exatamente o que aquela pessoa precisa. Então, às vezes, eu acho que fazendo determinadas coisas, você vai se sentir importante. Mas não é disso que você precisa para se sentir importante. É importante que a gente diga o que nos faz sentir importantes?
4: É muito importante. Aí acho que a gente também desconstrói um mito do amor, que é: se essa pessoa me conhece, eu não preciso pedir nada.
3: Ela tem que saber, tem que adivinhar.
4: Da mãe e o bebê, né? Essa mãe adivinhou. O bebê tá chorando, isso é cólica, isso é fome, isso é o dentinho nascendo. A gente tem medo de pedir para ser visto ou de pedir para se sentir importante e ser visto como alguém narcisista, egocêntrico. Parece que é uma autoexposição. E, na verdade, o pedido é um guia de conexão. Eu tô precisando falar porque eu tô numa crise na relação com meu irmão. Posso marcar um jantarzinho para falar sobre isso? Eu até dividi com a Tati, né? Também um outro workshop que eu participei agora em Nova York sobre a escuta. Ela traz algo que eu acho muito interessante, que é quando alguém

0: passando por um momento difícil, a gente tende a falar, ó, tô à disposição. E aí parece que você tá mostrando pro outro que ele importa, né? Ó, se você precisar de qualquer coisa, eu tô aqui. Só que em momentos de luto, de separação, de doença na família, a gente tá tão desestruturado que às vezes a gente nem sabe pedir. Então mostrar que você se importa é ter uma atitude bem diretiva. É falar assim, olha, terça-feira eu tô indo jantar na tua casa. Você quer que a gente peça pizza ou japonês? Então você já dá uma data, você se intromete mesmo e dá duas opções. E aí a pessoa vai responder. A gente tem medo de parecer invasivo, mas o que todos esses estudos de comportamento, psicanálise e psicologia mostram é que as pessoas se sentem muito mais acolhidas e importantes do que quando a gente faz essas ofertas genéricas do tô aqui para o que você precisar.
1: Perfeito.
0: Pode contar comigo para tudo. Vamos ser específico nesse tudo.
1: Perfeito.
0: E eu acho que para a gente também tem que poder se deixar depender. Porque a gente tem tanto medo, né? E também nesses diagnósticos de TikTok. Ah, sou dependente emocional. E aí parece que a gente tem que ser independente. Tenho que resolver tudo. Não posso dar trabalho. É o contrário. Uhum. Para a gente sentir que importa, a gente tem que exercitar também poder falar, olha, tô precisando disso e você importa pra mim. E é por isso que eu tô vindo pedir esse conselho pra você. Porque você é um amigo sábio, porque você é um ex-chefe que foi meu mentor.
2: Carol.
0: Oi, Fê.
2: Vamos lá, vamos pros ouvintes, tem vários.
0: Rogério,
2: o Rogério fala assim: eu senti isso quando terminei o mestrado, a minha família não fez sequer um café. Daí ele foi pro doutorado. Aí ele mesmo fez uma comemoração, a mãe não foi. Ele foi pra terapia, porque ela nunca deixou de elogiar as dissertações e teses dos primos e tios. Com ele foi diferente. O Murilo, de Itajaí, fala assim: até um tempo atrás me perguntava se era importante para as pessoas pelo que eu sou ou pelo que eu fazia por elas. Aí com o tempo ele percebeu que o problema estava na expectativa. Ele esperava uma atenção que não voltava na mesma proporção. Pensou então em se valorizar mais e se dedicar aos outros na mesma intensidade que recebia. Quando ele começou a impor limites, vieram os rótulos, veja só, egocêntrico, chato, individualista. Mas olhando para trás, diz ele, nunca estive tão feliz e em paz comigo mesmo.
0: Maravilhoso. Eu queria fazer dois comentários, né? O primeiro, trazendo esse primeiro ouvinte e da mãe, né, não ter feito nenhum café, não ter ido, a gente volta pro, poxa, essa mãe que lá atrás sabia que esse meu choro era do dentinho, esse era da cólica, não sabia que meu doutorado era importante, mas talvez a gente tenha que marcar. Por exemplo, eu fui fazer uma palestra no Fronteiras do Pensamento em março, para mim era muito importante. Eu falei no meu grupo da família, falei, esse evento é muito importante, eu ficaria muito feliz se vocês fossem. E três dos meus primos foram. Talvez se eu só tivesse convidado, eles não teriam ido e eu poderia falar, tá vendo? Menosprezam o meu trabalho, mas vão sempre na palestra da outra fulana que sei lá o que, sei lá o que. Então, eu acho que é importante a gente pedir esse olhar carinhoso para coisas que nos importam. E na fala do Murilo, eu só queria que a gente tomasse dois cuidados, né? Um, quando ele fala, aí eu também comecei a dar o que os outros dão. Já tô até quem tá vendo a gente pela tela fazendo.
1: Colocando assim, uma mãozinha de se defendendo.
0: Se defendendo e assim, bom, então vamos viver aqui na lógica da escassez. Vocês me dão pouco, eu também vou dar pouco, nunca tive tão feliz. Eu acho que a mudança se dá pelo positivo. A questão é não entrar numa lógica de codependência, que é o que ele colocava, de eu fazia e esperava que as pessoas falassem, ai, Murilo, olha só que incrível que você é. Então, o quanto eu estou ultrapassando os meus limites para ser amado por ser útil, e o quanto eu estou sendo útil para alimentar esse vínculo. E aí vale a voltar para o começo da coluna, que é uma equação dos dois lados. É você poder ser útil, e ao invés de você tirar esse investimento, faz um movimento oposto, peça, É. É, ao invés da gente se desinvestir, tá todo mundo vivendo essa epidemia da solidão, porque a OMS já mostrou que uma a cada seis pessoas no mundo se sente sozinha, que a gente possa falar pro outro, explicar pro outro como a gente se sente importante e como ele poderia contribuir. É falar para as amigas que só mandam mensagem de voz, agora falar, não, você tá na categoria das amigas que eu quero uma ligação e uma passadinha aqui em casa. Então, por favor, não vou nem ouvir esse seu áudio, me liga. E eu acho que é algo também que eu trouxe no começo da coluna, mas eu queria reforçar, que a gente faça perguntas mais específicas e não tenha medo de fazer perguntas que parecem invasivas. Porque acho que hoje a gente está com tanto medo, a gente já não liga para as pessoas, porque parece que a ligação é uma invasão de privacidade, né? Você manda uma mensagem, pode falar. Liga! Se a pessoa não puder atender, ela não vai atender. E aí, ao invés de perguntar como foi o seu dia, pergunta algo específico. Se você sabe que a pessoa ia ter 10 reuniões, como é que foi essa maratona de reunião? Você tá cansada, não tá? Ou você terminou de ler aquele livro que você tinha postado uma frase? O que, que você achou dele? Quanto mais específico a gente for nas perguntas e quanto mais a gente puder fazer esses ganchos de, olha, lembrei de você. Então talvez você está ouvindo essa coluna e fala, olha, lembrei de você que se importa tanto comigo. E manda ela para alguém.
1: Isso, essa é uma boa.
0: Ou fui num show, lembrei de você. Para a gente elaborar a sintonia em momentos de muitas redes, que a gente possa trazer esse humano e o específico. Ao invés de mandar um saudades, vamos marcar de combinar, pensar algo muito de vocês duas.
1: Sim, sim.
0: Sabe,
1: bom, encerra, Carol, por favor. Tá bom. Acho essa uma boa dica. Vai depois no seu tocador preferido ou no site da CBN. Manda essa coluna pra quem você gosta e diz: lembrei de você hoje, tava ouvindo a Carol Tchukian na CBN, ó, vê se você gosta. É um jeito de
0: e
1: puxar
0: assunto. Eu importo com você, porque você, e aí falar algo muito específico da pessoa.
1: Muito bom.
3: Carol Tchukian, conversando com o Fernando Andrade, com a Tatiana Vasconcelos. A gente vai abrir espaço para o Clauson Dutra, tem informações aqui sobre uma história daquelas assim, surpreendente, né? Uma mulher que permaneceu mais de 2 dias à deriva, em alto mar, sofreu um acidente com uma moto aquática, foi encontrada, né? Está se recuperando.
4: Bruna Damares Santana da Silva, de 26 anos, foi resgatada com vida nesta terça-feira no litoral norte de São Paulo, depois de passar mais de 42 horas à deriva, em alto mar. Ela foi encontrada por um pescador que saiu com o filho para pescar camarão na região da praia de Caçandoca, em Ubatuba, a cerca de 16 quilômetros da costa. Bruna desapareceu no domingo durante um passeio de moto aquática com Diode Pereira Bernardino, de 28 anos, na região da praia Ponta das Canas, em Ilhabela. O porta-voz do grupamento de bombeiros marítimo, Eduardo Campagnola, explicou em entrevista à Rede Vanguarda, afiliada da TV Globo, que Bruna foi encontrada boiando no mar.
5: Ela estava usando o colete salva-vidas, né? Então isso com certeza permitiu que ela permanecesse na superfície da água, fosse encontrada então com vida, né? As pessoas obviamente têm fisiologia diferente, então cada um reage de uma forma ao frio, à exposição a baixas temperaturas, mas graças a Deus ela conseguiu, né, se manter mesmo com a baixa temperatura da água. Nós estamos já numa época do ano muito frio, né, que a água fica muito gelada.
4: Bruna estava consciente, mas em estado de vulnerabilidade e com hipotermia grave. Ela foi levada para o flutuante da balsa de Ilhabela e depois encaminhada ao Hospital Municipal. A direção da unidade informou que a jovem permanece em observação e conversa normalmente com a equipe médica. Ela estava internada na CNUTI do hospital e foi transferida para um quarto de internação comum. Bruna e George participavam de uma confraternização em uma embarcação e decidiram sair de moto aquática quando desapareceram. Vídeos que circulam nas redes sociais mostram o momento em que Bruna recebe atendimento das equipes de resgate logo depois de ser retirada do mar. Jorge Pereira Bernardino continua desaparecido e as buscas seguem no litoral norte. De São Paulo, Clauson Dutra.
3: Três horas e 59 minutos, agradecer aqui a companhia da ouvinte, do ouvinte CBN, muitas mensagens chegando, galera que está aqui no YouTube acompanhando as imagens do nosso estúdio, Samantha Smith, João Fernando, também João Santana, obrigado meu caro pela mensagem, de São Lourenço da Mata, Pernambuco, e Daniel José do Santo Júnior, e obrigado a você que participa também via WhatsApp pelo 11 999 11 9981, lá de Portugal, quem nos manda o bom dia, o Gustavo Rocha, numa foto aqui, um céu belíssimo, um amanhecer desta quarta-feira em Porto. Muito obrigado também, Roberto Furukawa, cidade de Brodowski, no interior de São Paulo, desejando uma ótima quarta-feira para todo mundo. E agradeço demais também o nosso ouvinte Frank, direto de Jaú, no interior paulista. Você também que participa via Instagram, pode interagir conosco no Instagram, na rede social, no @phcgalvão, repetindo, @phcgalvão. O nosso ouvinte Gonçalves Francione está por aqui, Flávio Cavalcante, o Didi, sempre conosco de Uberaba, Minas Gerais, o Roberto Gonçalves, Edmaranhos de Souza Matos, também manda aqui a sua mensagem, Rafael Celestino, Ricardo Guerra, Pedro Antônio, galera toda aqui interagindo via Instagram, no @phcgalvão. Muitíssimo obrigado. Vem aí, Matheus de Souza.
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0: quarta-feira, 27 de maio de 2026. O pré-candidato à presidência pelo PL, Flávio Bolsonaro, afirmou que pediu ao presidente Donald Trump que as facções criminosas PCC e Comando Vermelho sejam classificadas como organizações terroristas. A declaração foi feita durante uma coletiva de imprensa logo após o encontro entre os dois em Washington. O senador disse que viajou até os Estados Unidos após ser convidado para se reunir com Trump na Casa Branca. O Brasil atingiu pela primeira vez o patamar muito alto de desenvolvimento humano. O IDHM, Índice de Desenvolvimento Humano Municipal, chegou a 0,805 numa escala que vai de 0 a 1, segundo dados do Programa da ONU para o Desenvolvimento. A melhora na dimensão educação, com progresso nos índices da população negra, ajuda a explicar o resultado. Apesar do crescimento, o indicador também mostra que a desigualdade ainda é persistente no país. Com índices de desenvolvimento humano diferentes para homens e mulheres, brancos e negros, e entre os estados e as regiões metropolitanas. A crise política e os protestos na Bolívia estão atrasando a expulsão de Gerson Palermo, apontado como um dos chefes do PCC. Ele foi preso nesta terça-feira na região de Santa Cruz de la Sierra. Condenado a 126 anos de prisão, ele estava foragido há 6 anos após receber o benefício da prisão domiciliar. Segundo fontes da PF ouvidas pelo portal G1, a expectativa inicial era de que ele fosse entregue às autoridades brasileiras ainda ontem, mas a operação deve ocorrer hoje. Horário de Brasília, 4:03.
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2: 4:05, com Ricardo Garcia aqui na mesa de som. Vamos juntos até às 5 na sua companhia e na companhia da Jade Ramos, que traz pra gente a previsão do tempo para esta quarta-feira.
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3: Esta quarta-feira, a frente fria se afasta para o oceano e o tempo começa a ficar mais estável no sul do país. Ainda chove de forma mais fraca no litoral, serra e vales do Rio Grande do Sul, além do sul de Santa Catarina e no litoral do Paraná. Mas o frio continua atuando e as temperaturas seguem baixas por toda a região. Já no sudeste, a circulação marítima mantém a nebulosidade entre a faixa leste paulista, Grande São Paulo, áreas do Vale do Paraíba e no Rio de Janeiro, onde as chuvas podem ocorrer de forma mais fraca e isolada ao longo do dia. E o ar mais frio também mantém as temperaturas agradáveis em grande parte das áreas. Já no centro-oeste, o tempo segue firme, com temperaturas elevadas na maior parte da região, com chuvas isoladas apenas em Mato Grosso e Mato Grosso do Sul. Já no Nordeste, a chuva continua no litoral entre a Bahia e o Rio Grande do Norte, enquanto no interior do Nordeste segue com temperaturas elevadas e o tempo mais seco. Já no Norte, segue com alerta para temporais em Roraima, Amapá, Amazonas e no norte do Pará. Enquanto nas demais áreas as máximas seguem elevadas e ficam próximas dos 31 graus em Belém e 30 graus em Rio Branco. Jade Ramos, da Clima Tempo, para a CBN.
2: 4:06. Governo Lula tentou minimizar o impacto do encontro entre o pré-candidato do PL à presidência, Flávio Bolsonaro, e o presidente dos Estados Unidos, Donald Trump, na Casa Branca. Flávio divulgou uma foto com o líder americano no Salão Oval. Até agora, Trump não fez qualquer comentário público sobre o encontro com o senador brasileiro. A imagem será usada para tentar estancar o forte desgaste político provocado pelos repasses milionários do banqueiro Daniel Vorcaro para supostamente financiar o filme Dark Horse. O encontro de Flávio com Trump aconteceu 3 semanas depois de o presidente Lula ter sido recebido na Casa Branca. O pré-candidato do PL prometeu atrelar o Brasil à política americana na questão do comércio, terras raras e na segurança pública. Um contraponto à postura de Lula, Flávio Bolsonaro pediu a Trump que o governo americano classifique as facções criminosas PCC e Comando Vermelho como organizações terroristas estrangeiras.
4: Enquanto Lula veio à Casa Branca fazer lobby para traficantes, eu vim fazer exatamente o contrário. Pedi enfaticamente ao presidente Trump que designe o quanto antes o PCC e o Comando Vermelho como organizações terroristas estrangeiras. E elas são, sim, organizações terroristas. Controlam territórios inteiros no Brasil pela força. Submetem populações a seu próprio código e a sua própria lei, a sua própria justiça paralela.
2: O governo Lula teme que essa designação seja usada para possíveis intervenções dos Estados Unidos em assuntos de segurança nacional e tenta outros acordos com Donald Trump para combater o crime organizado. Flávio Bolsonaro rebateu o argumento e disse que a mudança não ameaçaria a soberania nacional.
4: Não tem absolutamente nada de ameaça ao Brasil. Vários outros países fizeram isso. O presidente Trump já declarou como organizações criminosas mais de 10 facções pelo mundo. E não teve invasão em nenhum país. Não teve na Colômbia, não teve na Argentina, não teve no Paraguai, não teve em El Salvador, não teve no México, não teve no Chile. Na Venezuela, o que aconteceu é que o Nicolás Maduro, um ditador, ele responde a um processo nos Estados Unidos.
2: Apesar do esforço da comitiva em emplacar uma agenda positiva, o senador não conseguiu se livrar das perguntas sobre o escândalo envolvendo o Banco Master.
5: O senhor acredita que após esse encontro, a crise na qual a sua campanha se encontra neste momento, apontada pelas pesquisas, vai estancar?
4: Uma crise de quê? Olha, aqui uma campanha eleitoral, ela tem altos e baixos. Obviamente, aqui não tem nenhuma crise na minha campanha, tá? Então, não estou muito tranquilo com relação a isso. E, mais uma vez, não tenho nada a esconder sobre isso.
2: O governo na Câmara, Lindbergh Farias, ironizou a foto de Flávio ao lado de Trump e reafirmou que a agenda em Washington é uma cortina de fumaça.
6: Trump sentado, ele em pé atrás, como um papagaio de pirata. Olha a diferença do Lula, que ele foi buscar lá fora, com um tapete vermelho estendido. E tem uma outra foto do Flávio, do Eduardo Bolsonaro, do Paulo Figueiredo. São 3 patetas. Dá uma olhada aqui comigo. Que coisa ridícula! Agora, isso tudo, o que ele quer é se livrar da repercussão do caso do Vorcaro, os 61 milhões, aquela grana que eles pegaram do Vorcaro para financiar o golpe, os ataques contra o Brasil. Olha, eu sinceramente, eu se fosse ele, teria vergonha desse papelão.
2: Ministro do STF, Alexandre Moraes, determinou que a Procuradoria-Geral da República se manifeste sobre um pedido para incluir o senador e o ex-presidente Bolsonaro no inquérito que investiga Eduardo Bolsonaro por coação nos Estados Unidos. Segundo o pedido do deputado Lindbergh Farias, há indícios de que o dinheiro repassado pelo banqueiro para financiar o filme Dark Horse foi usado para bancar a atuação de Eduardo em campanhas por sanções contra autoridades brasileiras. 4:11. O ex-governador do Rio de Janeiro, Cláudio Castro, negou relação pessoal com o banqueiro Daniel Vorcaro e disse que os contatos com o dono do Master foram institucionais. Nesta terça-feira, a Polícia Federal cumpriu mandados de busca e apreensão na cobertura do ex-governador na Barra da Tijuca e apreendeu 2 telefones celulares. A 8ª fase da Operação Compliance Zero investiga o envolvimento de Castro em um esquema de corrupção que canalizou bilhões de reais do Fundo de Pensão dos Servidores Estaduais para salvar o Banco Master da falência. A decisão que autorizou a ofensiva partiu do ministro André Mendonça, com base em conversas encontradas no celular do ex-banqueiro Daniel Vorkado. No despacho, o ministro do Supremo afirma que o relacionamento entre Cláudio e o dono do Master extrapolava agendas institucionais, consolidando o vínculo pessoal estreito. Segundo as investigações, os aportes bilionários do Rio Previdência no banco privado aconteciam logo após encontros frequentes e viagens internacionais do ex-governador custeadas por Daniel Vorkado. O volume total de transferências suspeitas do Rio Previdência para os produtos financeiros do grupo de Daniel Vorkado alcançou quase 3 bilhões e 700 milhões de reais. O dinheiro que deveria garantir o futuro e o sustento de 237 mil aposentados e pensionistas do estado do Rio foi aplicado em operações classificadas pela polícia como temerárias. A defesa de Cláudio Castro garantiu que o ex-governador jamais integrou comitês de investimento ou participou de decisões operacionais do Rio Previdência, reforçando a autonomia técnica da autarquia. O advogado Carlo Lucioni também negou que o ex-governador tenha tido vínculo pessoal indevido com Daniel. Ele assegurou que todas as despesas das viagens do então governador foram pagas do próprio bolso, sem qualquer centavo do banqueiro investigado.
7: Foi apreendido um celular. Na verdade, dois. Um antigo, um tinha uso, e um que ele adquiriu depois da outra busca, que foi há cerca de 10 dias atrás. Tal qual a outra operação, isso para nós foi uma surpresa. Nós não conseguimos entender ainda que tipo de envolvimento podem ter atribuído a ele. Da outra vez também foi o mesma coisa, nós buscamos entender tudo o que estava acontecendo para tomar então as nossas providências. Mas eu vejo isso tudo nesse momento aí que nós estamos passando, de eleições e tudo. Minha opinião é que isso é muito político também.
2: Novos diálogos obtidos pela Polícia Federal revelam o nível de promiscuidade nas negociações entre o Banco Regional de Brasília e o Banco Master. Nas mensagens divulgadas pela TV Globo, o banqueiro Daniel Vorkado elogia o então presidente do Banco Estatal, Paulo Henrique Costa, pela pressa em fechar um negócio bilionário, mesmo sem a documentação necessária. Pressionando para acelerar a compra de ações do Master pelo BRB, Vorkado disparou no WhatsApp: "Você tem sido um gigante, mas chega uma hora que temos que partir para o gol e depois arrumar a casa do que faltou." As investigações apontam que a facilitação dos negócios com dinheiro público tinha como contrapartida uma propina imobiliária milionária. Ontem, o Jornal Estado de São Paulo também divulgou uma troca de mensagens entre Vorkado e o então presidente do BRB. Em mensagem enviada em novembro de 2024, após visitar uma cobertura de luxo de Daniel Vorkado no bairro do Itaim Bibi, em São Paulo, Paulo Henrique Costa escreve: "Esse é um projeto muito importante e, como você bem fala, estamos juntando as nossas vidas." No total, a Polícia Federal descobriu que Costa negociou o recebimento de pelo menos 6 imóveis de luxo de Vorkado, avaliados em 143 milhões de reais. Os dois protagonistas dos diálogos continuam presos. Paulo Henrique Costa está detido na Papudinha. Daniel Vorkado cumpre prisão preventiva na Superintendência da Polícia Federal. Na semana passada, a PF rejeitou uma proposta de delação premiada. 4:15. Para 40 horas. A proposta deve ser votada hoje na Comissão Especial da Câmara e amanhã em plenário. O texto prevê a redução da jornada de 44 para 42 horas semanais, 60 dias após a promulgação. Estabelece uma transição de 14 meses para o corte definitivo das 4 horas, sem redução de salário. Pelo texto, A escala 5x2 também entrará em vigor 2 meses após a promulgação da proposta. Certos de que a PEC vai passar na Câmara, os empresários já se adiantaram e foram ao Senado para tentar impedir a votação. Depois de uma reunião com Davi Alcolumbre, o presidente da Fiesp, Paulo Scaffi, disse que a votação precisa ser adiada para depois das eleições.
8: Aqui estiveram a indústria, o comércio, a agricultura, os bares e restaurantes, os serviços, shopping centers, enfim, uma representatividade de todas as regiões do Brasil, de uma forma, vamos dizer, bem sensata, equilibrada e preocupada da forma soldada e irresponsável que está sendo tocado isso, que foi tocado isso no, na Câmara dos Deputados. A nossa esperança e queremos acreditar que no Senado o caminho será trilhado de uma forma diferente, com mais serenidade, com mais responsabilidade.
2: O presidente da Confederação Nacional da Indústria, Ricardo Alban, criticou o prazo de transição previsto para a redução da jornada de trabalho. O empresário avisou que a mudança vai provocar aumento de preços ao consumidor.
9: Qual é a empresa de pequeno e médio porte que vai suprir de funcionários, que vai ter capacidade de melhorar seu rendimento, sua produtividade em 60 a 90 dias? Nenhuma. Sem sonho, nenhuma. O que é que vai acontecer? Antes das eleições, na véspera das eleições, com o fato de que foi reduzida a carga horária e ato contínuo, 2, 3 meses depois, após as eleições, os novos preços de repasse do custo vão estar nas prateleiras ou nos serviços. Vamos fazer um grande equívoco junto a todos os consumidores e trabalhadores.
2: A votação da PEC foi adiada de segunda-feira para hoje por causa de um pedido de vista do deputado Maurício Marcon, da bancada do PL, que é contra o fim da escala 6x1. Mas numa estratégia para constranger o governo, o líder do partido, Sóstenes Cavalcante, disse que vai defender a votação da PEC da deputada Érica Hilton, do PSOL, que prevê a redução da jornada para a escala 4.

0: jornada 4 dias trabalhados para o trabalhador descansar 3 dias.
1: 4:19. A primeira turma do Supremo Tribunal Federal acabou com a aposentadoria compulsória remunerada como punição máxima para juízes que cometem faltas graves. Em decisão unânime, os ministros determinaram que, a partir de agora, o magistrado que cometer crimes ou infrações disciplinares gravíssimas perderá o cargo e o salário de forma definitiva. A medida sepulta a antiga punição, que era alvo de duras críticas da sociedade por ser considerada na prática um prêmio vitalício bancado com dinheiro público. O relator do caso, o ministro Flávio Dino, rebateu o recurso da Procuradoria-Geral da República, que tentava travar a mudança sob o argumento de interferência no Congresso. No voto proferido nesta terça-feira, Dino sustentou que a reforma da Previdência de 2019 já havia extinguido esse benefício da Constituição. O ministro também destacou que juízes não podem ter regras mais brandas que os outros servidores.
2: Nós temos um problema aqui de equivalência entre os poderes. No poder executivo, há o impeachment. Já houve impeachments, 2, muito recentemente. No poder legislativo, a possibilidade de cassação de mandato. E no caso da magistratura, no sistema atual, o que acaba ocorrendo na prática é a aposentadoria. Ou seja, não há simetria entre os membros dos poderes nesse aspecto quando cometem um ato infracional gravíssimo. Esse juiz tem que ser punido? Claro. Ora, se a punição é uma aposentadoria compulsória, quem está suportando o ônus da punição dele? A sociedade. É a sociedade. A punição é para quem, afinal? Para o contribuinte.
1: Flávio Dino foi seguido integralmente no voto pelos ministros Cristiano Zanin, Alexandre Moraes e Carmen Lúcia. Nos últimos 20 anos, 126 magistrados foram aposentados compulsoriamente após se envolverem em escândalos. Pela nova tese jurídica fixada pela primeira turma, o Conselho Nacional de Justiça passa a ter o poder de aplicar a demissão imediata. Mas ficou definido que todas as decisões do CNJ sobre a perda de cargo de juízes terão de ser chanceladas e referendadas pelo plenário do Supremo Tribunal Federal. 4:22. O Conselho Nacional de Justiça e o Conselho Nacional do Ministério Público aprovaram a criação de um contra-cheque único e obrigatório para juízes, procuradores e promotores de todo o país. A partir de agora, estão proibidas as polêmicas folhas suplementares e complementares usadas para pagar bônus por fora, acima do teto de R$ 46 mil. A nova regra foi proposta e liderada pelo presidente do Supremo e do CNJ, ministro Luiz Edson Fachin. A norma acaba com a maquiagem ao padronizar o nome de todas as verbas indenizatórias e proibir qualquer novo penduricalho sem uma lei federal.
3: O que se paga com dinheiro público não pode se esconder em múltiplas folhas. E nesse sentido, o contra-cheque único permitirá uma maior transparência de todos os recebimentos e, ao mesmo tempo, fará com que o Poder Judiciário mostre efetivamente à sociedade aquilo que recebe pelos importantes serviços prestados ao povo brasileiro.
1: 4:23. Dois times brasileiros entram em campo hoje pela última rodada da fase de grupos da Libertadores. O Corinthians recebe o Platense da Argentina e o Fluminense joga contra o Deportivo La Guaira da Venezuela. Ontem, o Flamengo venceu o Cusco do Peru por 3-0. Pode confirmar a melhor campanha geral da Libertadores, a depender dos resultados de hoje. O Mirassol perdeu para o Lanús por 1-0 e por isso se classificou como segundo no grupo. Pela Sul-Americana, o Santos venceu o Deportivo Cuenca do Equador por 3-0 e avançou para os playoffs. A situação é a mesma do Grêmio, ficou no 2-2 com o Montevideo City Torque do Uruguai. O São Paulo bateu o Boston River do Uruguai por 2-0, se classificou em primeiro lugar. Hoje o Vasco enfrenta o Barracas Central da Argentina. Outros 3 times brasileiros enfrentam clubes venezuelanos. O Atlético Mineiro joga contra o Puerto Cabello.

0: Botafogo pega o Caracas e o Bragantino enfrenta o
1: Carabobo.
0: 4:24. Pasta aberto aqui no CBN Madrugada para Cássia Godoy, Sardenberg e Merval Pereira.
2: Merval, estamos aqui fazendo referência a um pedaço da sua coluna de hoje e que trata da estratégia do Lula. Nas eleições anteriores, o Lula foi buscar votos no centro. Ele tem assegurado os votos da esquerda e foi buscar votos no centro. Mas agora a campanha, do jeito que está, é esquerda pura, né, Merval?
3: Eu acho um erro de estratégia dele, porque se ele começar a radicalizar muito a esquerda, ele vai dar razão aos bolsonaristas e ao pessoal de centro que tem dúvidas sobre ele, vai dar razão aos que temem que um último governo do PT, seja Lula, né, seja um governo muito radicalizado à esquerda, para ele deixar uma marca de governo de esquerda. Então eu acho que isso não vai trazer voto para ele. Os votos da esquerda ele já tem. Talvez ele esteja convencido, diante do que aconteceu com o Flávio, de que o Flávio não tem condições mais de vencer a eleição. Ele quer que ele vá para o segundo turno ferido, para poder no segundo turno se impor. Mas e impor ideias de esquerda. Mas eu acho que ele está enganado. Eu acho que se for essa a ideia, ele vai ter problemas, porque a direita vai se unir em torno do candidato que for para o segundo turno. E se o candidato da esquerda, o Lula, confirmar os temores, pelo menos na retórica, de que é um sujeito, um candidato radicalizado à esquerda, ele vai unir as pessoas que não gostam desse tipo de política em torno do candidato da direita que for para o segundo turno, e acho que vai ser o Flávio de qualquer maneira, porque os outros não demonstraram condições de absorver a votação da direita. Então eu acho que é um engano dele. Não vejo por que ele precisa de fazer isso para ganhar a eleição. Ele já deu uma adiantada na frente do Flávio, e muita gente de centro-direita abandonou o Flávio. Então, se ele apresentasse uma proposta intermediária, centrista, centro-esquerda, talvez, possivelmente, ele pegasse muitos eleitores que estavam tendendo a votar no Bolsonaro, contra o PT radical, que eles imaginam que seja um PT radical. Se o Lula confirmar que é mesmo, acho que ele perde voto e fortalece a direita.
2: O Lula, ele fez alianças com o centro, com o Centrão. No primeiro mandato dele, manteve a política de responsabilidade fiscal, e no segundo, parcialmente e tal. Será que ele não está agora assim fazendo uma especulação sobre as razões pessoais do Lula? Será que agora ele não está assim dizendo que o último mandato dele, agora eu vou fazer do meu jeito, vou fazer...
3: Eu acho que é por aí. Como você disse, no primeiro mandato ele fez tudo certo do ponto de vista da política fiscal que estava em vigor. E no segundo ele já afrouxou. E a Dilma achou que era de verdade e afrouxou mais ainda e quebrou o país. Mas então eu acho que é por aí mesmo. Eu acho que o Lula quer mostrar que não se entregou para a direita, né? Não se entregou para o centro. Mas ele, além de tudo, se ganhar a eleição, ele vai ter um congresso completamente contra. Então vai ser um embate entre um governo de esquerda que não é mais flexível, né, contra um congresso de direita. Vai ser difícil para ele governar dessa maneira também, né?
2: Tá.
0: aí, Merval Pereira e Carlos Alberto Sardenberg.

0: Espaço aberto aqui no CBN Madrugada para o Matheus de Souza.
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0: quarta-feira, 27 de maio de 2026. Durante a tentativa de venda do Banco Master pelo BRB, o banqueiro Daniel Vorcaro disse ao então presidente do Banco de Brasília, Paulo Henrique Costa, que ele estava sendo um gigante. As conversas fazem parte de diálogos extraídos pela PF e enviados ao STF. A TV Globo teve acesso aos trechos. As investigações apontam que Costa negociou pelo menos 6 imóveis de Vorcaro, dono do Banco Master, em troca de facilitar os negócios entre os dois bancos. Começa hoje o período de Copa do Mundo para a seleção brasileira. O elenco se apresenta na Granja Comari para fazer exames médicos e treinar pela primeira vez. Gabriel Magalhães, Martinelli e Marquinhos, finalistas da Champions League, são as ausências. A expectativa para avaliação médica de Neymar, o único convocado que vai se apresentar lesionado. Dois times brasileiros entraram em campo nesta terça-feira pela última rodada da fase de grupos da Copa Libertadores. O Flamengo venceu o Cusco do Peru por 3-0 no Maracanã e o Mirassol perdeu de 1-0 para o Lanús na Argentina. Pela Copa Sul-Americana, o Grêmio empatou em Porto Alegre com o Montevideo City Torque do Uruguai pelo placar de 2-2. O São Paulo venceu o Boston River, também do Uruguai, por 2-0 em casa. E o Santos ganhou contra o Deportivo Cuenca do Equador na Vila Belmiro por 3-0. Hoje, pela Libertadores, o Corinthians enfrenta o Platense da Argentina em São Paulo e o Fluminense joga no Rio contra o Deportivo La Guaira da Venezuela. Na Sul-Americana, é dia de Vasco contra a Barraca Central da Argentina. Três times brasileiros enfrentam clubes venezuelanos pela competição. O Atlético Mineiro joga contra o Puerto Cabello. O Botafogo pega o Caracas e o Bragantino enfrenta o Carabobo.
1: O horário de Brasília, 4:32.
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1: Quatro e trinta e três.
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0: bem, aqui no CBN Madrugada, espaço para aquele nosso papo semanal com o professor economista Gilberto Braga, sempre valorizando o seu bolso. Gilberto, muito bom dia, tudo bem por aí?
1: Bom dia, tudo tranquilo comigo e com você, Paulo Henrique Galvão.
0: Tudo ótimo, Gilberto. Hoje a gente tem três assuntos aqui. A gente vai dar uma passada aqui em cada um deles, né? Tem o desenrola, que já está aberto aí para o pessoal tentar negociar e conseguir os descontos usando o FGTS. Tem o Congresso Nacional discutindo redução da carga de trabalho, fim da escala 6x1. E tem a aproximação aí do final do prazo para entrega do imposto de renda. Você quer começar por onde, Gilberto?
1: Você escolhe, meu chefe.
0: Ah, vamos pelo fim então aqui, né? Começar com o imposto de renda, porque o pessoal tem aí mais alguns dias só, né? Até o dia 29, né? Hoje é quarta-feira, 27. Então até sexta-feira, 11h59. Sábado, dançou, né? Tem que mandar até o final da sexta, é isso, né?
1: É, a ideia é essa, né? Você já fez a sua?
0: Não só já fiz, meu caro Gilberto Braga, já estou quase com a minha restituição no bolso, né? Porque vai sair agora no final dessa semana, né?
1: Esse cara é sortudo, né? O cara ganha bem e ainda recebe dinheiro de volta.
0: Você vê que coisa, né? Eu entrei no primeiro lote de restituição, acho que pela primeira vez na história, porque normalmente eu recebo no segundo lote, mas é que o governo mudou o esquema agora, né? Mandou um primeiro lote aí extraordinário, né?
1: É parrudo, né? Então a gente precisa lembrar que os lotes são mais rápidos, por assim dizer, né? E quem indicar, e já é uma característica desse ano, que tem a conta Pix para receber a restituição, recebe na frente, né?
0: Isso.
1: Então, sendo que o Pix tem que ser o CPF, né? Ou seja, estamos falando de Receita Federal, tem que ser o CPF, não vai ser o e-mail ou qualquer outra forma de telefone celular. Então, quem tem CPF recebe na frente. E já saiu o lote, né? Só não caiu na conta, né? Vai cair sexta-feira. Né?
0: Exatamente. Agora, para quem não entregou ainda, Gilberto, aquelas orientações assim para não ter problema lá na frente, né?
1: A gente tem tido uma quantidade muito grande de informações que tem dado alguns problemas na declaração pré-preenchida, né? E uma das dificuldades que as pessoas estão tendo tem a ver com as declarações de despesas médicas para quem faz o formulário completo. Isso porque recentemente mudou esse controle, né? Então, quando você vai ao médico, vai fazer um exame ou qualquer coisa assim, então você pegava aquele recibo e você declarava o recibo, né? Agora, tudo isso é feito automaticamente, ou seja, quando emite lá a nota fiscal do profissional de saúde, esse profissional, ele já informa para a Receita Federal quem é o beneficiário da despesa médica. Então há um repasse imediato e é essa informação que tem aparecido lá na hora de você preencher a declaração, Galvão.
0: Sim, não.
1: Só que muita gente está errando. Por quê? Porque os médicos, pessoas físicas, né, aparentemente o pessoal da área de humanas, não é o pessoal afeto a fazer conta direito, né? O pessoal tem errado bastante na hora de fazer a informação para a Receita Federal. Então, aquilo que você pagou, que está no seu recibo, não corresponde necessariamente àquilo que está na declaração pré-preenchida. Então, tem que conferir linha a linha, item a item, despesa a despesa, sobretudo em todas as deduções de aceitas da área médica. Tem dado muito problema.
0: Você sabe que, bom, eu passei por alguns procedimentos médicos aí no ano passado, e exatamente por isso que eu vou ter uma boa restituição. E no meu caso, Gilberto, eu sempre falo isso aqui, né? A gente já tem conversado muito, todo ano a gente fala sobre receita, declaração, claro. E para mim, assim, tem sido muito fácil fazer declaração do imposto de renda. ainda, né? Por isso que eu realmente incentivo o pessoal que tem medo do leão, né? Para enfrentar, porque agora, com essa declaração pré-preenchida, ela vem praticamente pronta. Quando você baixa ali no computador o programa e abre, já tá lá o resultado de quanto você tem que pagar, quanto que você vai receber. Obviamente, como você destacou aqui, tem que dar uma olhada lá para ver se tem alguma discrepância e tal, mas eu posso dizer, a minha experiência pessoal é muito boa, porque desse ano, ano passado, praticamente tudo já estava lá, correto, os dados corretos, então não teve problema nenhum.
1: É, sendo que para quem está chegando agora e está perdido, não sabe por onde começar, você entrando, baixando o programa da Receita Federal, aí quando você baixar o programa e der o começo lá para abrir a declaração, ele vai te dar a opção de baixar a declaração pré-preenchida. E onde é que você vai encontrar isso? No próprio site da Receita Federal você tem o link para o gov.br. Então você precisa ter a conta gov.br. Sim. E a partir daí você vai fazer a conexão entre uma coisa e outra. E aí tudo aquilo que é informação de fonte pagadora que já faz paralelamente a informação para a Receita Federal vai aparecer ali, ou seja, quanto o patrão te pagou, quanto foi você descontou de IR na fonte, então as informações bancárias, é só conferir. E para quem não tem nada muito complicado, basicamente, como você disse, já tem ali tudo praticamente pronto, então é só conferir, dar ok e transmitir. Sendo que se perder o prazo, você já tem uma multa de R$165,74 para quem não tem imposto para pagar. E quem tem imposto para pagar, essa multa pode chegar a partir desse valor a 20% daquilo que você deve de imposto. Ou seja, o valor vai crescendo 1% ao mês mais atualização com base na Selic, até o limite de 20% do imposto devido. Então, se não tiver tempo de fazer, entrega com a melhor condição que você tiver e depois faz o que a gente chama de correção, né? Faz Sim. uma declaração retificadora, Galvão.
0: Sim.
1: Bom, você vamos sabe passar... qual é o erro mais comum antes da gente passar
0: o
1: por
0: erro outro? Mais comum é, deixa eu ver, esquecer de colocar alguma fonte pagadora ou não, quem tem mais de uma, é isso?
1: É isso, com a declaração pré-preenchida, mas ocorre com menos frequência. O erro mais comum são as pessoas que utilizam teclado americano. Você acredita nisso? Por quê? Porque o teclado americano, quando você vai digitar o valor, aquilo que é ponto vira vírgula e o que é vírgula vira ponto.
0: Nossa.
1: Então, aí você vai colocar, por exemplo, um valor de R$100 e aí se você coloca vírgula em vez de ponto, vira R$10.000. E então é muito comum, porque tem muita gente que compra equipamento importado, ou tem no seu computador, né? Em vez de usar o padrão em português, usa o padrão em inglês para ter acesso a programas e softwares. E aí, na hora de preencher os valores do imposto de renda, você não transfere aquilo, não converte para o português. E aí você pode errar, e a coisa mais comum é o erro no valor por conta de falha de preenchimento, por confusão. Olha. Lembrando que aqui para a gente usa a vírgula para separar o centavo do real, né?
0: Sim.
1: E o americano faz o contrário.
0: É verdade. Bom, vamos passar para o nosso segundo assunto. Caminhando lá, avançando no Congresso Nacional, a PEC, né? Proposta de emenda constitucional que vai reduzir a carga de trabalho, uma ideia aí de acabar com a escala 6x1. E pelo que a gente está vendo, né, Gilberto, o pessoal está conseguindo encontrar ali um meio termo, prevendo mudanças gradativas, que acho que é o ideal, não é?
1: Na verdade, existe uma situação de um acordo aí entre o governo executivo e o Congresso, mais especificamente com a Câmara dos Deputados, para que o projeto vá desse jeito. Agora, é um ano de eleição, é um ano difícil, existe muita crítica se isso é para valer, se pode ser feito da maneira como está sendo proposto, ou seja, a regra de transição é muito curta, muito rápida, e até que ponto isso, de fato, em vez de trazer benefício, vai trazer aumento de preço, aumento por conta do aumento de custo para a população brasileira. Então, é uma medida do ponto de vista dos trabalhadores que serão afetados, é uma medida bacana, é uma medida interessante. Muitos países já têm essa jornada bastante parecida com o que está sendo proposto, mas também, por outro lado, existe uma questão que é uma questão da produtividade, ou seja, a maioria dos países que já fez essa redução de quantidade de horas são países normalmente desenvolvidos, que têm uma característica populacional diferente e que têm uma produtividade maior do que a brasileira. Então, quando fizeram isso, fizeram porque investiram em tecnologia e você tinha uma produtividade que te permitia reduzir essa quantidade de horas trabalhadas sem que isso representasse um impacto de custo para a população. Aqui no Brasil, a gente tem uma economia que tem o que a gente chama de mão de obra intensiva e baixa tecnologia e, portanto, baixa produtividade. Então, independentemente da que está sendo discutido, do ponto de vista econômico, a implantação dessa jornada mais curta, ela representa aumento de custo para o produtor, seja empresário, seja produtor rural, quem quer que seja. Então, de alguma maneira, isso tem o risco de ser repassado para o custo e, de alguma forma, embora vá beneficiar muitos trabalhadores, isso acaba que alguém vai ter que pagar a conta, Galvão.
0: Então, e essa é a pergunta de US$1 bilhão, né? Quem é que vai pagar essa conta, né? Porque a gente tem algumas alternativas, né? Que vai haver, né, aumento de custo de produção, você já destacou aqui, né? Não há dúvida nenhuma. Então, o que pode acontecer? Os produtos podem ficar mais caros, aí gera inflação, você acha que existe possibilidade de demissões a partir dessa mudança? Ou essa flexibilidade que a legislação deve prever vai permitir que haja uma adequação, hein, Gilberto?
1: Eu acho que a regra de transição está muito rápida, né? Então, diante disso, é inevitável que exista aumento de custo e, dependendo da cadeia produtiva, você pode ter um impacto de demissão, sim, porque tem produtos que a gente chama que são elásticos, ou seja, eles são muito sensíveis ao preço. Então, se você repassa por preço, aquele produto que fica mais caro, o povo para de comprar. E aí o produtor acaba que tem que cortar custo e a mão de obra vai ser um dos fatores que ele vai acabar economizando para tentar ajustar o novo nível de preço e de oferta. Então, esse risco existe. A maneira de fazer isso com menos sofrimento, ou que de alguma maneira a gente possa dizer que vai trazer menos impacto, é fazer essa transição por um período mais longo, na minha opinião. Porque da maneira muito curta, como está sendo previsto, em 2 anos aproximadamente, a gente vai ter esse custo, evidentemente, vai ter que ser repassado para o produtor final, ou seja, o preço vai aumentar e a população vai sentir, e existe um risco de desemprego pontual.
0: Na verdade, acho que é até bem menos do que 2 anos, né, Gilberto? Porque eles estão dando 60 dias para baixar de 44 para 42 e depois 12 meses para baixar para 40. Então, na verdade, são 14 meses, né? Um pouco mais de um ano, né?
1: Realmente é muito pouco, né? Menos de 2 anos você teria a regra para a economia brasileira. Agora, é muito bom para quem vai ser afetado. Para isso, o pessoal que trabalha em supermercado, trabalha em restaurante, bares, etc., que tem uma jornada mais pesada. E, de fato, isso ajuda bastante. Ninguém é contra que o trabalhador seja bem remunerado, né? Então, o que, obviamente, só para a gente lembrar, né, não existe possibilidade de redução do salarial, né, então você diminui a quantidade de horas sem diminuir o salário, então de alguma maneira a produtividade pesa. Esse que é o ponto da discussão.
0: Gilberto, a gente tem mais 2 minutinhos aqui para a gente fechar. Começou a valer já o desenrola, mas tem muita gente enrolada e o aplicativo ali tem fila de espera, né, no aplicativo do FGTS para usar o fundo para reduzir dívida, né?
1: Está dando muito problema, parece que tem uma fila, né? E por ordem de chegada, e essa fila para uso do fundo tem ali também uma conta, né? O governo tem que fazer todas as verificações dentro do sistema para ver se o trabalhador de fato tem o saldo que ele pretende usar, mas teoricamente está sendo atendido em ordem cronológica, né? E o governo destinou 8 bilhões e 200 milhões nessa primeira etapa, e existe um risco, um medo de que esse valor seja atingido rapidamente. Se for atingido, depois o governo vai ter que ver como é que ele vai fazer. Por quê? Porque existe aí uma ideia de que se você utilizar mais do que isso, está sendo previsto, dos 8.200, você pode ter um desequilíbrio dentro do sistema como um todo, e vai faltar dinheiro para as outras finalidades do FGTS, como casa própria, pagamento de indenização. Então, o governo está assustado com a grande procura que está tendo no FGTS. E a gente ainda não chegou para os adimplentes, né? São só para os inadimplentes, ou seja, para quem de fato está devendo.
0: Muito bem, professor e economista Gilberto Braga, sempre valorizando o seu bolso aqui no CBN Madrugada. Gilberto, mais uma vez, muito obrigado, uma ótima semana para você e até a próxima, hein?
1: Um abraço a todos e até semana que vem.
0: Faltam 11 minutos agora para 5, nós vamos abrir espaço agora para a Isa Morena, tem os números da violência no país, queda na taxa de homicídios.
2: O Brasil atingiu em 2024 a menor taxa de homicídios da série histórica iniciada em 2014, com 42.590 casos registrados no ano. Isso representa uma taxa de 20,1 mortes por 100 mil habitantes. Os números apontam uma queda de 7,4% na comparação com o ano anterior. Os dados fazem parte do Atlas da Violência 2026, divulgado nesta terça-feira pelo Instituto de Pesquisa Econômica Aplicada em parceria com o Fórum Brasileiro de Segurança Pública. A tendência de queda também foi vista no recorte de gênero. Houve o menor número de homicídios de mulheres em uma década. Segundo o estudo, em 2024, 3.642 mulheres foram assassinadas no país, uma queda de 6,7% em relação a 2023. Por outro lado, o Atlas faz um alerta para um problema que pode esconder parte da violência no país: o aumento dos chamados homicídios ocultos. São mortes violentas que o Estado não consegue identificar se foram causadas por acidente, suicídio ou homicídio e acabam registradas com causa indeterminada. Em 2024, foram mais de 7 mil homicídios ocultos, praticamente o dobro dos 3.755 estimados no ano anterior. O número representa uma forte alta de 88,6% e corresponde a pouco mais de 14% dos homicídios estimados no Brasil. Daniel Cerqueira, coordenador da pesquisa, explica os motivos para a ausência da causa de morte nestes casos.
3: Existem duas bases de dados que permitem analisar as mortes de violência no Brasil: os dados da polícia e os dados da saúde. Quando alguma pessoa morre de morte violenta, por lei, o médico legista tem que expedir a declaração de óbito. Só que ao fazer a declaração de óbito, muitas vezes o médico legista não sabe se aquela pessoa foi vítima de homicídio, suicídio ou acidente e deixa o campo em branco. A Secretaria de Saúde, portanto, procura informações complementares junto às polícias. Só que muitas vezes não há esse compartilhamento de informação, ou algumas vezes também a própria polícia não sabe o que aconteceu.
2: Além dos dados de violência urbana, as mortes no trânsito no país aumentaram mais de 16% entre 2019 e 2024. O número de vítimas anuais passou de 31 mil para mais de 37 mil mortes no período. O principal fator, segundo o relatório, foi o avanço das ocorrências com motocicletas. De acordo com o Atlas, os números dispararam com a expansão da economia de aplicativos, que consolidou a moto como instrumento de trabalho e sobrevivência. Com colaboração de Matheus Carreira, do Rio de Janeiro, Isa Morena.
0: 4:52. Pois é, violência, por mais que alguns números mostrem uma redução, a percepção de segurança ou de insegurança, infelizmente, é muito presente na vida de brasileiras e brasileiros. E a gente vai fechar com uma reportagem aqui da Desirê Miranda, de Minas Gerais, que mostra que muitas vezes, para algumas pessoas, que assusta mesmo, viu, Ricardo Garcia, ouvintes aqui do CBN Madrugada, são calçadas mal cuidadas.
4: 32,7% dos idosos brasileiros que vivem em áreas urbanas relatam medo de cair por causa de defeitos em calçadas, passeios ou vias públicas próximas de casa. O percentual expõe um problema estrutural que afeta diretamente a mobilidade, autonomia e participação social. Entre as mulheres idosas, esse índice chega a 50,5%, enquanto entre os homens é de 31,9%. A preocupação também aumenta com a idade. Atinge 35,2% das pessoas entre 60 e 69 anos e sobe para 47,1% entre 70 e 79 anos, alcançando 63,1% entre aquelas com 80 anos ou mais. Os dados fazem parte do estudo longitudinal da saúde dos idosos brasileiros, realizado pela Fiocruz Minas em parceria com a Universidade Federal de Minas Gerais, divulgada nesta terça-feira. A pesquisa considerou quais fatores urbanos, sociais e estruturais têm papel decisivo na qualidade de vida da população idosa. O levantamento apontou ainda que mais de 12% dos idosos brasileiros consideram a vizinhança onde vivem muito insegura em relação à violência e criminalidade. A porcentagem representa aproximadamente 3 milhões e 800 mil pessoas idosas vivendo em contextos marcados pelo medo e pela vulnerabilidade social. A percepção aparece de forma relativamente homogênea entre homens e mulheres e entre diferentes faixas etárias. E de acordo com a Fiocruz, indica que a violência urbana é um problema transversal e disseminado, com impacto direto sobre a qualidade de vida, a saúde mental e a circulação social dessa população. Segundo a pesquisadora da Fiocruz, coordenadora do estudo, Maria Fernanda Lima Costa, as barreiras fazem com que os idosos tenham cada vez mais dificuldades de conviver com outras pessoas.
5: Você sair de casa, você precisa caminhar. Para isso, você precisa de passeio. Então, é muito difícil uma solução individual disso aí. É muito difícil. A questão de considerar a violência muito importante, o que isso pode resultar é um negócio muito sério, que é o isolamento do idoso. Ele tem dificuldade para sair de casa, ele tem dificuldade de ter medo da violência, e isso dificulta muito a interação social do idoso, que é um dos aspectos mais importantes para a promoção do envelhecimento saudável.
4: Os dados também revelam fragilidades importantes na rede de apoio. Entre os idosos que apresentam dificuldades para realizar uma ou mais atividades da vida diária, apenas 37,9% recebem ajuda para realizar essas atividades. Essa proporção aumenta gradualmente com a idade. Entre aqueles com 60 anos, 24,1% recebem ajuda. Os de 80 anos ou mais somam 55,4%. Outro destaque da pesquisa é o papel central do Sistema Único de Saúde como principal base de cuidado para a população idosa brasileira. Cerca de 2/3 das pessoas com 60 anos ou mais tem o SUS como única fonte de atenção à saúde. A cobertura é semelhante entre homens e mulheres e sofre apenas discreta redução nas faixas etárias mais elevadas. De Belo Horizonte, Desirê Miranda.
0: Muito bem, 4h56, agradecer demais a sua companhia aqui no CBN Madrugada. Muito obrigado ao João Fernando, Samantha Smith, Roberto NY, pessoal aqui no YouTube, via WhatsApp 11 999 11 9981, Silvana Augusto, obrigado Silvana pela mensagem, de Marília, no interior de São Paulo, Dirceu Freitas de Sorocaba, também interior paulista, Antônio Carlos de Juiz de Fora, Minas Gerais, e muitíssimo obrigado a você que participa também por e-mail, pessoal que entra no site, digita lá, fale com âncora, o Romero Fernandes, da Praia do Janga, paulista, Pernambuco, Gaston Droguê, direto de Araçatuba, muitíssimo obrigado, você também que participa aqui via Instagram, dá para interagir aqui com a gente via Instagram, na rede social, no @phcgalvão, repetindo, @phcgalvão. Vânio Silva tá por aqui de Conselheiro Lafayette, Minas Gerais, e muitíssimo obrigado também ao nosso ouvinte Leopoldo Veloso Júnior, de Lajedo, Pernambuco, também interagindo via Instagram no @phcgalvão. Muitíssimo obrigado. 4h57, ponto final na edição de hoje aqui do CBN Madrugada. A produção do Luiz Del Boni, trabalhos técnicos comigo aqui, Ricardo Garcia.
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0: Vem aí o Matheus de Souza com o repórter CBN e na sequência no CBN Primeiras Notícias, Frederico Goulart. Mais uma vez agradeço muito a sua companhia, que você tenha uma excelente quarta-feira. E meia-noite estaremos aqui, hein? Eu espero você. Tchau.
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0: quarta-feira, 27 de maio de 2026. O vazamento de dados de segurados do INSS atingiu 2 milhões e 800 mil CPFs. A informação é da Dataprev, empresa estatal responsável pelo gerenciamento dos dados de aposentados e pensionistas. 98% dos vazamentos pertenciam a pessoas já falecidas. Um mesmo CPF foi consultado mais de uma vez e, além disso, cerca de 52 mil pessoas vivas tiveram a data de nascimento exposta. O incidente de segurança aconteceu em abril e veio a público na última semana. O governo da Alemanha avalia aumentar os impostos para adultos sem filhos do país. A medida seria tomada para tentar sanar o rombo no auxílio invalidez pago a quem precisa de cuidados permanentes, como idosos e doentes crônicos. Até o fim de 2028, o Ministério da Saúde alemão projeta um déficit total de mais de 22 bilhões de euros, quase 132 bilhões de reais no caixa do programa. Na Alemanha, um em cada cinco habitantes tem idade superior a 67 anos. A Força Espacial dos Estados Unidos fechou um acordo com a SpaceX do bilionário Elon Musk para construir uma rede de satélites militares. O contrato é de cerca de 2 bilhões e 300 milhões de dólares e prevê um sistema de satélites de órbita baixa conectados entre si. A rede deve permitir a troca rápida e estável de dados para as Forças Armadas norte-americanas. O objetivo é conectar sensores militares e plataformas de armas em todo o mundo. Horário de Brasília, 5 horas.
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1: Olá, bom dia. Está no ar o CBN Primeiras Notícias, a edição dessa quarta-feira, dia 27 de maio de 2026, está começando agora. E a gente acorda o Brasil inteiro aqui pela CBN, nas ondas do rádio, no aplicativo YouTube Globoplay com imagens. Você que está pulando da cama, se informando sobre os principais assuntos do dia, também participa. O canal está aberto agora lá no chat do YouTube. Dá o seu joinha, curte, compartilha a nossa transmissão e também comenta lá pela caixa de mensagens ali do lado direito. Também tem o nosso WhatsApp, 21 997 64 2381, 997 64 2381. Ana Luísa Barreto, ela voltou. Tudo bem com você? Bom dia.
2: Bom dia, Frederico Goulart. Bom dia também para os nossos ouvintes. Estava morrendo de saudade. Feliz de estar de volta.
1: Nós também.
2: Tirei uns diazinhos aí para cuidar de questões pessoais, cuidar de mim, mas agora vamos pra frente, que atrás vem gente, né, Fred?
1: Vamos. Agora todo mundo cuida de todo mundo aqui no Primeiras
2: Isso.
1: Notícias, né? Aliás, hoje é um dia de comeback aqui no Primeiras Notícias. Reginaldo Pires também na nossa mesa de som.
2: Que depois isso?
1: De quanto tempo que ele aparece aqui?
2: Deve ter aí.
1: Tem pão que o Reginaldo não tá.
2: Eu acho aqui. Que na época que Reginaldo Pires estava no controle como DJ, a gente ainda tinha governador, Fred. Que isso?
1: Pois é, Rio de Janeiro ainda tinha alguém no comando.
2: Faz tempo.
1: Nosso Reginaldo tá aqui por um período curto, Reginaldo. Ele é turista, tá cada hora num lugar aqui.
2: É.
1: Olha só. Ana Luísa Barreto.
2: Frederico
1: Goulart. Fala aí com seus ouvintes que estavam com saudades, perguntando, cadê ela?
2: Eu fiquei sabendo, aqui no chat do YouTube, a Helene já tá por aqui, inclusive Helene que mudou a foto de perfil dela no chat do YouTube. Eu presto atenção em vocês, tá? Mandando bom dia pra gente, seus lindos, o Osmar também do Recife, a Taíde de Jacareí, São Paulo, Valdemir São José do Rio Preto, já aqui ouvindo a gente, Franklin de Contagem, Minas Gerais, agora 17 graus. Ana Luísa Barreto adorável, generosidade sua. Vamos nessa, Fred?
1: Vamos nessa. E você continua participando aí até às 6 da manhã, porque temos o Primeiras Notícias inteirinho para entregar para os nossos ouvintes nesse dia especial, né? Dia especial, sempre é um dia especial estar aqui com os nossos ouvintes. Mas hoje tem, ó, pra quem gosta de Copa do Mundo, hoje a seleção brasileira vai se apresentar pra Copa do Mundo, tá?
2: Todos os olhos em
1: Terezópolis.
2: Terezópolis.
1: Brasil! É, rapaz. Que isso? Que música é?

0: A gente pode
1: energia
0: fazer um remix.
1: Lá no alto, hein, energia lá.
0: Dessa música com ritmo de festa junina.
1: Aliás, a gente lembrou de você na sexta-feira quando falamos de festa junina. As festas juninas que queimam a largada antes de junho, né?
0: Inclusive, semana que vem, segunda-feira, estarei aqui trajada de festa junina.
1: Eu já tô hoje aqui. Percebeu? Meu look. Meu look xadrez.
0: É uma boa forma de chamar nosso ouvinte pra nos assistir no YouTube pra ver o look de Frederico Goulart já.
1: Corre lá então. Ana Luísa, vamos direto pros três assuntos do dia. Os três assuntos que vão repercutir aí nas próximas horas, o Supremo vetando a aposentadoria compulsória como punição para magistrados. Hoje a gente pode ter um dia decisivo lá na comissão especial que trata do fim da escala 6-1. A votação está programada para acontecer nessa quarta-feira e depois vai pro plenário. E vamos trazer os detalhes. Você falou aí do Rio sem governador, né? Cláudio Castro, ex-governador, foi alvo ontem, mais uma vez, no intervalo ali de 11 dias.
0: Foi.
1: Segunda vez que ele é alvo da Polícia Federal. Toque, toque, toque, né?
0: Pois
1: batendo
0: é.
1: Ali na
0: eu
1: porta dele.
0: Tem uma pausa no PN, ele estava sendo alvo de operação. Eu voltei pro PN, ele também estava sendo alvo.
1: E agora as investigações apontam um vínculo pessoal estreito com quem?
0: Daniel Vorcaro.
1: Sempre ele. Vamos começar. CBN Primeiras Notícias está no ar.
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1: O Supremo Tribunal Federal acabou com a aposentadoria compulsória remunerada como punição máxima para juízes que cometem faltas graves. Em decisão unânime, os magistrados determinaram que a partir de agora, o juiz que cometer crimes ou infrações disciplinares gravíssimas perderá o cargo e o salário de forma definitiva. A medida sepulta a antiga punição que era alvo de duras críticas da sociedade por ser considerada na prática um prêmio vitalício bancado com dinheiro público. Vamos a Brasília com Igor Cardim.
3: Oi, Fred. Por unanimidade, a primeira turma do Supremo Tribunal Federal decidiu nesta terça-feira acabar com a aposentadoria compulsória remunerada como punição máxima aplicada a magistrados. Os ministros acompanharam o voto do relator Flávio Dino e rejeitaram um recurso apresentado pela Procuradoria-Geral da República. Com a decisão, o Conselho Nacional de Justiça deverá aplicar a perda do cargo e do salário como punição mais grave em casos disciplinares. A medida vale para juízes e ministros de todos os tribunais do país, com exceção dos integrantes do STF. Antes, a aposentadoria compulsória afastava o magistrado da função, mas mantinha o pagamento proporcional ao tempo de serviço. De acordo com o ministro Flávio Dino, a aposentadoria compulsória como sanção disciplinar não tem mais respaldo jurídico e destacou que os magistrados envolvidos em infrações disciplinares graves não podem continuar recebendo a remuneração que é custeada pelo poder público.
4: A meu ver, na minha perspectiva, nós estamos aqui tratando de uma situação em que infrações graves devem merecer punições que não sejam transferidas à sociedade e que tenham a nota da reprovabilidade.
3: Nos últimos 20 anos, 126 magistrados foram aposentados compulsoriamente como punição por envolvimento em vendas de sentenças, assédio moral e sexual e favorecimento indevido a integrantes de facções criminosas. O caso analisado pelo Supremo teve origem em uma ação movida por um juiz afastado do Tribunal de Justiça do Rio de Janeiro, aposentado compulsoriamente quando o CNJ apontou irregularidades como favorecimento político, decisões em benefício de milicianos e interferência em processos envolvendo policiais militares. Procuradas pela reportagem, as associações que representam os juízes e magistrados federais não se posicionaram após a decisão do STF. Fred.
1: E ontem ainda, o Conselho Nacional de Justiça e o Conselho Nacional do Ministério Público aprovaram a criação de um contra-cheque único e obrigatório para juízes, procuradores e promotores de todo o país. A partir de agora estão proibidas as polêmicas folhas suplementares e complementares usadas para pagar bônus por fora, acima do teto de R$46 mil. A nova regra foi proposta e liderada pelo presidente do Supremo e do CNJ, ministro Luiz Edson Fachin.
5: empresários querem travar no Senado a votação da PEC que prevê o fim da escala 6x1 e a redução da jornada para 40 horas. A proposta deve ser votada hoje na Comissão Especial da Câmara e amanhã em plenário. Certos de que a PEC vai passar na Câmara, os empresários já se adiantaram e foram ao Senado para tentar impedir a votação do texto. Voltamos a Brasília, agora com Larissa Lopes.
6: Com o avanço da PEC, que põe fim à escala 6x1 na Câmara dos Deputados, empresários do setor produtivo se reuniram com Davi Alcolumbre para pedir que a tramitação no Senado ocorra somente após as eleições. O texto deve ser aprovado na comissão especial e no plenário já nesta semana, para então seguir para o Senado. O presidente da Federação das Indústrias do Estado de São Paulo, Paulo Scaff, reclamou da pressa e da falta de debate em torno do assunto.
7: Tiveram a indústria, o comércio, a agricultura, os bares e restaurantes, os serviços, shopping centers, enfim, uma representatividade de todas as regiões do Brasil, de uma forma, vamos dizer, bem sensata, equilibrada e preocupada da forma soldada e irresponsável que está sendo tocado isso, que foi tocado isso no, na Câmara dos Deputados. A nossa esperança e queremos acreditar que no Senado o caminho será trilhado de uma forma diferente, com mais serenidade, com mais responsabilidade.
6: Scaff ainda afirmou que a mudança afetará a competitividade das empresas. Segundo ele, o Brasil já perdeu 500 empresas para o Paraguai, onde a carga de trabalho é de 48 horas semanais. Já o presidente da Confederação Nacional da Indústria, Ricardo Alban, criticou o início da transição em 60 dias após a promulgação da PEC e afirmou que a mudança terá como reflexo o aumento dos preços após as eleições.
8: Qual é a empresa de pequeno, médio porte que vai suprir de funcionários, que vai ter capacidade de melhorar seu rendimento, sua produtividade em 60, 90 dias? Nenhuma. Sem sonho, nenhuma. O que é que vai acontecer? Antes das eleições, na véspera das eleições, com o fato de que foi reduzida a carga horária e ato contínuo, 2, 3 meses depois, após as eleições, os novos preços de repasse do custo vão estar nas prateleiras ou nos serviços. Vamos fazer um grande equívoco junto a todos os consumidores e trabalhadores.
6: Segundo parlamentares que participaram do encontro nesta terça-feira, Alcolumbre teria concordado em discutir o tema de forma mais aprofundada, mas não se comprometeu com um calendário de votação.
5: O STF apontou ontem uma relação de proximidade entre o ex-governador do Rio, Cláudio Castro, e o banqueiro Daniel Vorcaro. Conversas entre os dois teriam viabilizado a captação de um total de quase 3 bilhões de reais em investimentos do Rio Previdência no Banco Master. As mensagens foram interceptadas pela Polícia Federal após análise no celular do ex-banqueiro. Castro foi mais uma vez alvo de mandado de busca e apreensão. Quem tem os detalhes é a repórter Júlia Viana.
9: O ministro André Mendonça, do Supremo Tribunal Federal, afirmou que há um vínculo pessoal estreito entre o ex-governador do Rio, Cláudio Castro, e o banqueiro Daniel Vorcaro. Na decisão que fundamentou a nova etapa de buscas realizadas nesta terça-feira, Mendonça apontou ainda que a relação passou do contato institucional para indícios de tratativas ilícitas. Segundo o documento, as conversas teriam ajudado a viabilizar a captação de quase 3 bilhões e 691 milhões de reais em investimentos do Rio Previdência no Banco Master. O ministro destacou também que há coincidência temporal entre encontros de Castro com Vorcaro e os aportes financeiros. A investigação começou após a análise do telefone do banqueiro, apreendido em uma fase anterior da Operação Compliance Zero. Mensagens no aparelho indicam que parte dos investimentos bilionários dependia de alinhamento político com o ex-governador. Para o ministro, há indícios de esquema amplo, estável e bem estruturado de corrupção e lavagem de dinheiro. A defesa do ex-governador, no entanto, nega qualquer relação pessoal indevida entre eles e afirma que os contatos entre ambos aconteceram em agendas oficiais e institucionais. De acordo com o advogado Carlo Luccioni, Castro jamais integrou qualquer comitê de investimentos do Rio Previdência e cobrou por acesso aos autos do processo na íntegra.
10: Foi apreendido um celular. Na verdade, dois, um antigo, um tinha uso, e um que ele adquiriu depois da outra busca, que foi há cerca de 10 dias atrás. Tal qual a outra operação, isso para nós foi uma surpresa. Nós não conseguimos entender ainda que tipo de envolvimento podem ter atribuído a ele. Da outra vez também foi o mesma coisa, nós buscamos entender tudo o que estava acontecendo para tomar então as nossas providências. Mas eu vejo isso tudo nesse momento aí que nós estamos passando, de eleições e tudo. Minha opinião é que isso é muito político também.
9: No apartamento de Cláudio Castro, os agentes apreenderam dois celulares, segundo a defesa do ex-governador. Um dos aparelhos era funcional e teria sido comprado há pouco tempo, já que o celular anterior do ex-governador foi apreendido durante a operação que investiga suspeitas envolvendo a Refit. Além de Castro, outras 5 pessoas e 2 empresas foram alvos de buscas e apreensões autorizadas pelo STF nesta terça. As investigações continuam sob sigilo. O Banco Master nega irregularidades.
5: E depois de mergulhar numa crise por também ter seu vínculo estreito com Daniel Vorcaro revelado, o presidenciável do PL, Flávio Bolsonaro, tentou ontem emplacar uma agenda positiva ao posar para uma foto com o presidente dos Estados Unidos, Donald Trump, no Salão Oval da Casa Branca. Até agora, Trump não fez qualquer comentário público sobre o encontro com o senador. A imagem deve ser usada para tentar conter o desgaste político provocado pelos repasses milionários de Vorcaro para o suposto financiamento do filme Dark Horse sobre o ex-presidente Jair Bolsonaro. Agora, pelo horário de Brasília, 5:16.
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0: Bom dia a você, ouvinte da Rádio CBN aqui em São Paulo. Aqui quem fala é o Matheus de Souza, trazendo a notícia de que o ministro Cristiano Zanin, do Supremo Tribunal Federal, pediu vista e suspendeu o julgamento sobre o programa de escolas cívico-militares do Estado de São Paulo. Com a decisão, Zanin terá até 90 dias para devolver o processo para a continuidade do julgamento, embora outros ministros ainda possam antecipar os votos nesse período. Até agora, apenas o relator do caso, o ministro Gilmar Mendes, apresentou voto. Ele defendeu a constitucionalidade do modelo, adotado pelo governo paulista, mas impôs uma série de restrições ao funcionamento das unidades. No voto, Mendes afirmou que as escolas continuam sendo instituições civis e que policiais militares da reserva não podem ministrar aulas, ficando restritos a atividades extracurriculares, de organização ou de segurança. O ministro também proibiu a exaltação de símbolos e hinos militares dentro das escolas e determinou que regras de aparência e uniformização respeitem manifestações culturais e religiosas dos estudantes. Outro trecho do voto considera inconstitucional a parte da lei que prevê pagamento aos policiais participantes do programa sem estimativa prévia de impacto orçamentário. As ações que questionam o modelo foram apresentadas pelo PSOL e pelo PT contra a lei sancionada pelo governador Tarcísio de Freitas. São 5:17.
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2: Vamos para a agenda do dia. O que vai acontecer hoje, quarta-feira, 27 de maio? Os assuntos que terão desdobramentos nas próximas horas com cobertura aqui da CBN. Atenção especial voltada para a Comissão de Constituição e Justiça do Senado, que hoje deve votar a PEC que amplia a autonomia financeira e orçamentária do Banco Central. A proposta retira o Banco Central do orçamento da União e permite que a instituição administre os próprios recursos, incluindo gasto com pessoal, investimento, sem depender diretamente do caixa do governo federal. O texto também prevê que o Banco Central deixe de seguir as regras do arcabouço fiscal, embora continue submetido à fiscalização do Senado. A gente fica atento a essa votação na CCJ do Senado. A CCJ da Câmara dos Deputados hoje também é um dia importante, porque os parlamentares podem votar a proposta que reduz a maioridade penal de 18 para 16 anos. A PEC, apresentada originalmente em 2015, também altera a idade mínima para cargos eletivos e torna o voto obrigatório a partir dos 16 anos. Se aprovada na CCJ, a proposta ainda vai ter que passar pela comissão especial, pelo plenário da Câmara e depois vai tramitar no Senado. Estamos também de olho

0: segurança aconteceu em abril e veio a público nessa semana agora. A gente está acompanhando também as investigações. No Rio de Janeiro, a justiça dá início hoje ao terceiro dia de julgamento do caso do Henri Borel. O clima no júri é de incômodo por parte da magistrada que comanda, né, a sessão, com a forma como os advogados de defesa estão conduzindo o caso. A juíza disse estar vivendo em um universo paralelo ao ver perguntas sem sentidos, protelatórias e que levariam o processo a se arrastar. A gente acompanha também mais uma etapa desse julgamento. Hoje tem expectativa alta para o depoimento do legista e do perito da cena do crime, a equipe do ex-vereador do Rio, doutor Jairinho, que é apontado aí como responsável pela morte do enteado. A equipe dele aponta que houve um conluio entre o pai de Henri Borel e os profissionais para incriminar o ex-vereador. Hoje a Justiça do Rio também retoma o julgamento do rapper Oruan e de outros réus acusados de tentativa de homicídio contra policiais civis em julho de 2025. Na última instância, foram ouvidas 10 testemunhas, entre elas agentes da Polícia Civil, peritos e pessoas ligadas ao cantor. Oruan segue foragido e foi intimado a comparecer à continuação da audiência, que está marcada para amanhã, para as 11 horas da manhã de hoje. Na economia, o IBGE divulga às 9 horas da manhã a inflação, a prévia da inflação, né? O IPCA 15, prévia da inflação do mês de maio, medida pelo Índice Nacional dos Preços ao Consumidor Amplo. A gente vê como é que está a questão do preço, né? Da alta dos preços dos combustíveis aqui no Brasil, diante da guerra no Oriente Médio, afetando diretamente o petróleo no mercado internacional. Por falar em agenda internacional, por falar no mercado internacional, a guerra no Oriente Médio, a gente segue monitorando os desdobramentos das negociações para um possível acordo de paz entre Estados Unidos e Irã, e também seguimos acompanhando hoje uma agenda do presidente americano Donald Trump. Ele convocou o gabinete dele para uma reunião incomum nessa quarta-feira, num local isolado, afastado da Casa Branca, segundo o jornal New York Post. Os principais temas da reunião vão ser o Irã e a economia. O encontro vai ser na residência presidencial Camp David, a cerca de 110 quilômetros de Washington, segundo um funcionário da Casa Branca informou a agência de notícias France Press. A reunião acontece depois de novos ataques às Forças Armadas dos Estados Unidos no sul do Irã, ameaçando essa negociação recente para tentar um acordo de cessar-fogo. Agora são 5:22.
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0: Vamos chamar Jade Ramos. Jade Ramos, nossa meteorologista, que traz a previsão do tempo completa para você para essa quarta-feira.
2: Na manhã desta quarta-feira, a frente fria se afasta para o oceano e o tempo começa a ficar mais estável no sul do país. Ainda chove de forma mais fraca no litoral, serra e vales do Rio Grande do Sul, além do sul de Santa Catarina e no litoral do Paraná. Mas o frio continua atuando e as temperaturas seguem baixas por toda a região. Já no sudeste, a circulação marítima mantém a nebulosidade entre a faixa leste paulista, Grande São Paulo, áreas do Vale do Paraíba e no Rio de Janeiro, onde as chuvas podem ocorrer de forma mais fraca e isolada ao longo do dia. E o ar mais frio também mantém as temperaturas agradáveis em grande parte das áreas. Já no centro-oeste, o tempo segue firme, com temperaturas elevadas na maior parte da região, com chuvas isoladas apenas em Mato Grosso e Mato Grosso do Sul. Já no nordeste, a chuva continua no litoral entre a Bahia e o Rio Grande do Norte, enquanto no interior do nordeste segue com temperaturas elevadas e o tempo mais seco. Já no norte, segue com alerta para temporais em Roraima, Amapá, Amazonas e no norte do Pará, enquanto nas demais áreas as máximas seguem elevadas e ficam próximas dos 31 graus em Belém e 30 graus em Rio Branco. Jade Ramos, da Climatempo, para...

0: oficial aqui da cobertura da CBN pra Copa do Mundo. Eu, quando escuto essa música, tenho vontade de pintar a cara de verde e amarelo, de levantar aí a taça, uma Hexa, já bordasse essa estrela aqui na minha roupa. Essa é a energia, tá lá no alto a energia, viu?
1: É a primeira vez que eu ouvi, nossa.
0: É, bonito, ficou bonita a música. E olha só, hoje, como é, dá pra dizer que hoje começa, né? Hoje começa.

0: essa jornada do Brasil para a Copa do Mundo, porque hoje é o dia oficial da apresentação dos jogadores lá na Granja Comari, em Teresópolis, região serrana do Rio de Janeiro, que é local de treinamento, né, da seleção. O Brasil vai ficar alguns dias por lá se preparando, iniciando essa fase preparatória do técnico Ancelotti, Carlo Ancelotti, para a Copa do Mundo. Domingo tem um amistoso no Maracanã e aí a seleção embarca na segunda-feira lá para os Estados Unidos. Jogadores vão começar a se apresentar. Na verdade, já tem jogador lá na Granja Comari. O Casimiro abriu os trabalhos e se apresentou de forma antecipada ontem à noite. Ele chegou antes do Ancelotti. O técnico brasileiro só vai desembarcar lá na Granja Comari na manhã de hoje. A gente vai ter, você sabe, né, que subir a serra, o trânsito é sempre complicado, né, pra, aqui no Rio, pra pegar
1: até
0: o caminho lá pra Teresópolis.
1: Tem aquele pare-siga, tem obra no meio do caminho.
0: Tem obra. Uhum. E aí a CBF organizou um esquema especial de transporte utilizando helicópteros.
1: Que coisa!
0: Helicópteros fretados pra levar os atletas diretamente do Rio de Janeiro, da cidade do Rio, lá pra Granja Comari.
1: Como é a vida, né, Fred? A gente fazendo oração pra não pegar o pare-siga subindo a serra e o pessoal indo de helicóptero. Que fase, é nóis.
0: Lembrando que nesse primeiro momento, né, a gente vai ter a apresentação ali de 22 atletas, mas os jogadores que vão jogar a final da Champions League no sábado, final da Champions League, PSG e Arsenal, sábado, lá na Hungria, o Marquinhos Gabriel Magalhães e o Gabriel Martinelli, eles só vão chegar na semana que vem, né, pra essa partida. Neymar, expectativa mais uma vez é do Neymar, porque ele vai passar por exames, já tem polêmica de novo, né, tá machucado, não tá machucado, vai ser cortado, não vai ser cortado, enfim. No domingo tem Brasil e Panamá no Maracanã, um amistoso, o último amistoso aqui no Brasil antes do embarque da seleção brasileira. E teve jogo ontem da Libertadores, tem jogo hoje também da Libertadores, dois times brasileiros entram em campo hoje pela última rodada da fase de grupos. O Corinthians recebe o Platense da Argentina e o Fluminense joga com o Deportivo La Guaira. Ontem o Flamengo venceu o Cusco do Peru por 3-0 e pode confirmar a melhor campanha geral, a depender dos resultados de hoje. O Mirassol perdeu para o Lanús por 1-0 fora de casa e por isso se classificou em segundo no grupo. Pela Sul-Americana, o Santos venceu o Deportivo Cuenca do Equador por 3-0 e avançou para os playoffs. A situação é a mesma do Grêmio, que ficou no 2-2 com o Montevideo City Torque do Uruguai. O São Paulo ganhou do Boston River do Uruguai por 2-0, se classificou em primeiro lugar, e hoje o Vasco enfrenta o Barracas Central da Argentina. Outros times brasileiros enfrentam clubes venezuelanos. O Atlético Mineiro joga com o Puerto Cabello, o Botafogo pega o Caracas e o Bragantino enfrenta o Carabobo. Ana Luísa.
1: Carabobo, eu gosto muito dele.
0: Ana Luísa Barreto agora vai ter a missão de trazer as manchetes dos jornais em 2 minutos, tá?
1: Não. Será terei, porque você sabe que eu vou estourar, Federico Lá.
0: Tradição, né?
1: Eu tô de volta, você abre aí, né? Uma brechinha.
0: Então vamos começar com a capa do Jornal Globo. Já tá na tela aí da nossa transmissão com imagens no YouTube e no Globoplay. A manchete e a foto principal, operação ontem contra o ex-governador Cláudio Castro no Rio de Janeiro. E o assunto que você vai comentar, mais detalhes sobre o acordo entre a União e o Distrito Federal para poder viabilizar aquele empréstimo bilionário para tentar socorrer o Banco de Brasília, que está envolvido diretamente aí nessa crise do Master, não é isso?
1: Isso, apenas 5 bilhões de reais, Fred. O entendimento está sendo mediado pelo Supremo Tribunal Federal e pode ser fechado ainda nessa semana, já que o BRB precisa aí fechar um rombo no balanço causado pelas operações com o Banco Master. A audiência de conciliação foi determinada pelo ministro Luiz Fux, depois que o governo do DF pediu à corte uma flexibilização da regra do Tesouro Nacional, que impedia a concessão do aval da União à operação de crédito desejada para obter recursos para a capitalização do BRB. O governo federal deixou claro que não terá garantia da União para a operação de crédito. Em contrapartida, está sendo desenhado um acordo para viabilizar um empréstimo junto ao Fundo Garantidor de Créditos, o FGC, confiança de um sindicato aí de bancos públicos e privados e contra garantias de verbas do DF dos fundos constitucionais. Já há um pedido de empréstimo do governo do Distrito Federal para o FGC de 6,6 bilhões, mas pelo acordo deve ser permitido aí um montante de cerca de 5 bilhões de reais, com base numa resolução do Senado que limita as operações de crédito para entes federativos. A negociação com o FGC e com o conjunto de bancos estava travada especialmente por causa da ausência de garantias firmes do Distrito Federal. O fundo bancado pelos bancos associados está mais cauteloso depois da crise do Master, já que a liquidação do banco provocou um forte impacto na caixa pelo seguro pago a clientes e investidores, mas também devido a uma linha financeira concedida antes da intervenção do Banco Central. Fred.
0: Agora a gente vai para a capa do jornal Estado de São Paulo, que traz na manchete também uma notícia que já comentamos aqui, o fim da aposentadoria compulsória, né, para juízes que cometeram algum tipo de punição. E a foto que rasga aí a capa do Estadão, aliás, todos os jornais trazem essa foto na primeira página, foto do presidenciável Flávio Bolsonaro ontem com o presidente dos Estados Unidos, Donald Trump. Traz mais detalhes aí dos bastidores dessa foto, Ana Luísa.
1: Essa foto, Fred, foi divulgada pelo Flávio Bolsonaro no perfil dele no Instagram e já vou contar que temos duas versões dessa foto desse encontro, tá? Depois que ele se reuniu aí com Donald Trump, o senador disse que não ouviu do presidente americano uma declaração de apoio à pré-campanha presidencial, inclusive esse aí que era um dos temores do governo Lula. Apesar disso, Flávio Bolsonaro afirmou ter relatado a Trump que a eleição vai ser acirrada. Ele ainda definiu a visita na Casa Branca como um reconhecimento de Trump de que a candidatura dele é séria, sólida e confiável e que quis oferecer uma alternativa aos Estados Unidos de um presidente aliado. Com relação às facções criminosas, ele afirmou ter pedido que os Estados Unidos declarassem o PCC e o Comando Vermelho como organizações terroristas e prometeu, se eleito, colocar o Brasil na Aliança Escudo das Américas lançada por Trump em março. O objetivo dessa medida seria, de acordo com Flávio Bolsonaro, libertar pessoas que moram em áreas controladas pelas facções por meio de acordos internacionais, não só com os Estados Unidos, mas também com outros países. Vale ressaltar, então, que a outra versão dessa foto divulgada pelo influenciador Paulo Figueiredo, em que além de Flávio Bolsonaro, também aparece ao lado de Donald Trump no Salão Oval da Casa Branca, o ex-deputado Eduardo Bolsonaro, que está nos Estados Unidos. A divulgação desse encontro aconteceu duas semanas depois que o presidente Lula também foi recebido numa reunião lá por Trump, Fred.
0: E a Folha de São Paulo, capa da Folha nesta quarta-feira aí na tela também, tá chamando atenção para os temores com a previsão do Super El Niño, né? As autoridades especialistas em meteorologia estão fazendo esse alerta e o ministro do Supremo Tribunal Federal, Flávio Dino, deu 10 dias para que o governo Lula e os estados apresentem ações para reduzir os riscos desse fenômeno, não é isso?
1: A decisão, Fred, foi tomada no âmbito da ação ajuizada em 2020 pelo partido Rede Sustentabilidade, que ganhou caráter permanente no Supremo. Relator do caso, Dino considerou a elevada probabilidade de ocorrência de temperaturas acima da média e da persistência de déficit hídrico nas regiões da Amazônia e do Pantanal diante da previsão de que o El Niño atinja o pico de intensidade no segundo semestre. No despacho, Dino mencionou que uma nota informativa do IBAMA alerta para os impactos do fenômeno com pico de intensidade entre os meses de setembro e outubro. O magistrado citou ainda que o Instituto Nacional de Pesquisas Espaciais, o INPE, projeta aumento do risco de incêndios florestais a partir da conjunção de uma série de fatores, como períodos de seca prolongada, temperaturas acima da média e redução também da umidade relativa do ar. Flávio Dino afirmou que a PGR também manifestou preocupação com uma possível insuficiência de servidores e meteorologistas do Centro Nacional de Monitoramento de Alertas de Desastres Naturais, o CEMADEM. Em resposta à corte, o Ministério do Meio Ambiente afirmou que o órgão monitora os potenciais desdobramentos do El Niño e disse que até meados de abril a previsão de impacto nacional do fenômeno seria de grau intermediário, Fred.
0: Esses são os destaques dos jornais impressos dessa quarta-feira, 27 de maio. Valeu, Ana Luísa.
1: Valeu.
0: É já, hein? 5h34, tá na hora. Passou da hora do repórter CBN, mas não sai daí, a gente volta já já.
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0: quarta-feira, 27 de maio de 2026. A bancada do PL na Câmara anunciou que vai pedir para casa votar o projeto da deputada Érica Hilton, do PSOL, sobre o fim da escala 6x1 no lugar da proposta que está em discussão. O plano da parlamentar prevê a redução da jornada de trabalho para a escala 4x3. A PEC em discussão estabelece a escala 5x2. Nos bastidores, integrantes da bancada do partido de direita afirmam que o objetivo é constranger o governo, que teria que se opor a uma proposta mais vantajosa ao trabalhador para não aumentar as tensões com o setor produtivo. O número de homicídios de indígenas no Amazonas mais que dobrou entre 2023 e 2024, passando de 36 para 73 casos. Os dados são do Atlas da Violência 2026, divulgado nesta terça-feira pelo Instituto de Pesquisa Econômica Aplicada com o Fórum Brasileiro de Segurança Pública. Os índices também apontam que os crimes se concentram em áreas de fronteira marcadas por disputas territoriais e pela inserção periférica em atividades econômicas legais e ilegais. O Senado Federal aprovou uma medida provisória que eleva o piso salarial dos professores de educação básica para R$ 5.130 em 2026. O texto já passou pela Câmara dos Deputados e agora segue para a sanção presidencial. O aumento é de 5,4%, com ganho real de 1,5 ponto percentual acima da inflação. Horário de Brasília, 5h35.
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2: Estamos de volta com CBN Primeiras Notícias, dando bom dia e boas-vindas para você que está chegando agora e abrindo espaço para o noticiário internacional. Tá na hora do Fernando Andrade chegar com o Mundo em 3 Minutos. Ele fala hoje, na edição dessa quarta-feira do Mundo em 3 Minutos, sobre as negociações entre Estados Unidos e Irã para tentar colocar um ponto final no conflito no Oriente Médio. E a Índia e os Estados Unidos fechando um acordo para a exploração de minerais críticos. Vamos conferir agora no Mundo em 3 Minutos com Fernando Andrade.
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3: Olá, seja bem-vindo ao Mundo em 3 Minutos. Hoje eu começo com a seguinte questão. Como é que saem os Estados Unidos hoje após um conflito de 3 meses com o Irã, de acordo com o que está sendo discutido entre as duas partes? Esse foi o tema da conversa que eu e o comentarista Guga Chakra tivemos com Carlos Frederico Coelho, professor de Relações Internacionais da PUC do Rio e da Escola de Comando e Estado-Maior do Exército. Para ele, nenhum dos dois lados quer mais conflitos, mas os Estados Unidos saem perdendo.
4: Eu acho que operacionalmente os Estados Unidos é capaz de obter quase qualquer vitória que queira, né? Mas estrategicamente está saindo desse conflito, se ele estiver chegando ao fim, é pior do que entrou. O Irã, mesmo atacado com perdas brutais do ponto de vista militar, com a sua liderança, com muitos de seus líderes assassinados, ainda assim saia desse conflito com uma vitória estratégica, né? Então o Irã sai dessa guerra sem uma bomba nuclear, mas talvez encorajado por ter a mão no registro do petróleo do mundo.
3: Nesta quarta-feira, Trump marcou uma reunião com praticamente todos os integrantes do governo da área de segurança e política externa. Curiosamente, não será na Casa Branca, mas em Camp David, local historicamente conhecido por reuniões ou negociações bem sensíveis. Passamos agora para a Índia. Estados Unidos e Índia firmaram um acordo para cooperação em minerais críticos e terras raras, aqueles usados em baterias, semicondutores, inteligência artificial. O acordo faz parte da estratégia dos Estados Unidos de reduzir a dependência da China, que domina o mercado global de terras raras, controla cerca de 60% das reservas e processa, isso é muito importante, 90% da produção mundial. O acordo com a Índia prevê cooperação em extração, o refino, reciclagem e investimentos no setor. Só para a gente ter uma ideia do apetite dos Estados Unidos em terras raras e metais críticos, em dezembro, Eles anunciaram um investimento de mais de 1 bilhão na província paquistanesa do Baluquistão. Aí em fevereiro foram 11 acordos com Argentina, Ilhas Cook, Equador, Guiné, Marrocos, Paraguai, também Peru, Filipinas, Emirados Árabes Unidos, Reino Unido e Uzbequistão. E em abril teve mais um com a África do Sul. Mundo em 3 minutos. Até amanhã.
2: Valeu, Fernando Andrade, destacando o noticiário internacional. São 5h40, em frente com o Primeiras Notícias. Agora o nosso giro pelo Brasil com as afiliadas da CBN, as informações de norte a sul, leste a oeste, nos quatro cantos do país. Vamos acordando, né? Acordando o Brasil inteiro nessa quarta-feira, 27 de maio.
5: Hora
2: é acordar
5: daquela...
2: com a gente aqui é sempre melhor, né, Ana Luísa?
5: Sempre. Hora daquela segunda chamada, né, Fred? Muita gente acorda agora, por volta de 5h30, liga no Primeiras Notícias. Muita gente já mandando aqui bom dia no chat do YouTube, comentando o noticiário, querendo falar comigo, perguntando como eu estava. Estou bem, pessoal. O Mário Moraes mandando bom dia. Paulo, Frederico Goulart, melhor jornal da manhã. Juliano dos Santos, ouvinte fiel, antigo e novo aqui no chat do YouTube, volte sempre. Álvaro, Fred, eu vou puxar um pouco a sardinha aqui pro meu lado, porque eu tô voltando hoje. Ele falou, bom ter você de volta, gosto da sua espontaneidade genuína e da sua inteligência. Nem tanto inteligente, mas tudo bem. O Wanderson Teixeira de Belém do Pará, Gisele Andrade, Alexandre Costa, fã dessa dupla maravilhosa, mandando emoji de flores, mas ele ressalta, Fred, as flores é pra Ana Luísa.
2: Ah, claro, tá ótimo. Muito bem, tá certo. Como é que você falou antes de começar o programa? Estou de volta, atura ou surta, né?
5: Atura ou surta, isso aí.
2: O que Adriano coisa. Lá da Praia do Janga, em Paulista, Pernambuco também. Ana Luísa Barreto, entrei só pra ver você hoje na nossa transmissão no YouTube. Ah, já valeu mais um pontinho de audiência.
5: É isso.
2: Parabéns, tá de parabéns. Ana, e agora, o que, que a gente faz? Já que você voltou, você é a diretora executiva aqui desse programa, o que a gente faz agora?
5: Pro norte do país, onde o sol ainda não chegou, pode ser?
2: Vamos pra Amapá?
5: Vambora.
2: Macapá, Luiz Felipe Santos, lá da CBN Macapá, trazendo destaque no noticiário hoje. Nosso giro começando pelo norte do país. Agora, nesse momento, lá no estado do Amapá, a temperatura na capital Macapá está marcando. Você está percebendo que eu estou aqui enrolando até
5: no
2: abrir.
5: Data Fred, carregando
2: até abrir o meu
5: agora.
2: Meu Data Fred, 24 graus.
5: Ó. Oh.
2: 30 é a máxima. Tem chuva hoje. Bem escuro. Estamos vendo aí com imagens. O Luiz Felipe Santos é um repórter da CBN Macapá que chega com informações sobre mais um político alvo de mandado de busca ontem, busca e apreensão, o ex-prefeito de Macapá, doutor Furlan. Não é isso, Luiz Felipe? Bom dia.
6: De acordo com as investigações, o grupo foi financiado com recursos da Prefeitura de Macapá por 4 anos e desviou mais de 25 milhões de reais dos cofres públicos. Foram cumpridos 35 mandados de busca e apreensão. Segundo o delegado da Polícia Federal, Bruno Belo, os alvos são políticos, influenciadores, jornalistas, ex-secretários de governo, uma agência de publicidade e os sócios dos municípios de Macapá, Belém e Canela, no Rio Grande do Sul.
7: A partir de agora, a Polícia Federal vai realizar as análises dos conteúdos apreendidos para a identificação de novos integrantes da empreitada criminosa, bem como novos delitos conexos. A operação tinha como objetivo a repressão a delitos eleitorais, organização criminosa, desvio de recurso público e lavagem de dinheiro.
6: Durante o cumprimento dos mandados, uma pessoa foi presa em flagrante em Macapá e outra em Canela, pelo crime de posse ilegal de arma de fogo com as identidades não reveladas pela Polícia Federal. Doutor Furlan foi afastado do cargo de prefeito em uma operação em março, que investiga a suspeita de fraude em licitação e desvio de recursos na obra de 70 milhões de reais do Hospital Municipal. No dia seguinte, ele renunciou ao cargo de prefeito e se lançou como pré-candidato ao governo do estado. A investigação identificou que mais de 25 milhões de reais em contratos de publicidade institucional da prefeitura eram usados para autopromoção e ataques a opositores.
2: Lá do norte do país, a gente pega o caminho agora para o centro-oeste. Vamos a Brasília saber como é que está começando essa quarta-feira. Nesse momento, temperatura marcando na capital federal 23 graus. E a gente vai acionar a Ana Carolina Tomé, né? Ana Carolina Tomé trazendo o assunto mais importante do dia. 26 graus é a máxima do dia, céu predominantemente nublado hoje lá no Distrito Federal. Qual é o tema de hoje por aí, Ana Carolina? Bom dia!
8: Oi, Fred, bom dia. A Polícia Federal investiga possíveis irregularidades na execução de contratos destinados à administração de hospitais de campanha durante a pandemia de Covid-19 em Goiás. A operação realizada nesta terça teve como alvo um grupo criminoso suspeito de fraudar os documentos relacionados aos hospitais de campanha de Luziânia e Formosa, no entorno do Distrito Federal. De acordo com os agentes, o dinheiro público usado para as ações emergenciais teria sido direcionado por meio de contratos com indícios de irregularidades, incluindo possível simulação de propostas comerciais e inconsistências na execução contratual. Além disso, foram identificados indícios de pagamentos por serviços sem comprovação de execução e despesas incompatíveis com os contratos analisados. Na ação desta terça, foram mobilizados cerca de 45 policiais federais para o cumprimento de 15 mandados de busca e apreensão, além de bloqueio de valores e apreensão de bens. As ordens judiciais são cumpridas nos estados de Goiás, Minas Gerais e São Paulo. A investigação conta com o apoio da Controladoria Geral da União e prossegue com a análise do material apreendido. Os investigados poderão responder por crimes relacionados a fraude na execução contratual, falsidade ideológica, lavagem de dinheiro e outras condutas correlatas. Fred.
2: Obrigado, Ana Carolina. Agora vamos para o Sudeste. Belo Horizonte, começando o nosso giro pelo Sudeste, 16 graus é a temperatura de momento. Também céu nublado, máxima de 26 graus. Olha a imagem do dia amanhecendo, acordando, né? O ouvinte lá de Belo Horizonte aqui ouvindo as primeiras notícias.
5: Eu amo esse céu de BH. Hoje tá meio rosa, meio roxo, poucas nuvens.
2: Bonito. Tá belo. Lila Vatti Oliveira tá chegando. Quando a gente vai pra Minas, a gente sempre chama a nossa Lila. Mas hoje com uma informação, mais uma notícia, né? Absurda, de tentativa de feminicídio, um caso que chamou muita atenção. Uma mulher que foi resgatada viva de um penhasco depois que foi lançada pelo ex-namorado. Desse penhasco, o homem foi preso no momento em que tentava fugir. E a Lila Vatti conta os detalhes dessa história pra gente. Bom dia, Lila Vatti.
9: Olá, Fred. Muito bom dia para você. Vamos ficar atentos às atualizações do resgate de uma mulher de 41 anos que foi encontrada viva após ter sido lançada de um penhasco pelo ex-companheiro no Parque Estadual da Serra do Rola Moça, na região metropolitana de Belo Horizonte. Ana Cláudia Rodrigues Souza foi içada nesta terça-feira por um helicóptero com apoio de um militar. Apesar de ter sido lançada de uma distância de 40 metros, a vítima não sofreu fraturas, mas estava com sinais de desidratação, segundo os bombeiros. Ana Cláudia estava desaparecida 24 horas após relatar à família que foi abordada pelo ex-companheiro Silvanildo Amâncio de Araújo, de 52 anos. Após o sumiço dela, o homem chegou a dizer a familiares que havia sequestrado a mulher e queria jogá-la do penhasco. Conforme a polícia militar, ele utilizou um canivete para forçá-la a ir à área do parque e em seguida jogá-la. Segundo a polícia militar, Fred, o homem foi preso em Várzea da Palma, cidade do norte de Minas, no momento em que tentava fugir para a Bahia. Após o comunicado da família sobre o desaparecimento, as polícias militar e civil e também os bombeiros iniciaram as buscas no Parque Estadual da Serra do Rola Moça. Ela foi achada com a ajuda de um binóculo térmico, equipamento do helicóptero da polícia militar capaz de identificar pontos de calor em regiões de mata fechada. A vítima estava pendurada em uma árvore no meio do penhasco. Segundo familiares, o casal teve um relacionamento de mais de 10 anos marcado por brigas e desentendimentos. Eles têm uma filha de 9 anos e estão separados há 3 meses. Porém, desde então, o homem passou a perseguir a mulher e importuná-la. No último fim de semana, ela e outra filha de 19 anos foram a uma delegacia para solicitar uma medida protetiva. Fred, seguimos acompanhando de perto essa história, portanto. Uma ótima quarta-feira a todos.
2: Tá certo, obrigado, Lila Vatti. O assunto do dia com repercussão em Minas, em Belo Horizonte. Agora são 5h48, próxima parada ainda no Sudeste. Rio de Janeiro, 20 graus. 28 é a máxima de hoje. Tem previsão de chuva fraca e isolada na parte da tarde e à noite. Ao vivo na tela, Praia de Copacabana. Tá demorando pra amanhecer no Rio. Bem escuro, né? Ainda
5: essa tá hora, escurinho.
2: 50.
5: Na Zona Sul, em Vila Isabel, na Zona Norte, estamos chegando cada vez mais perto do inverno. E aí, né, Fred? A gente sabe que o sol só aparece ali depois de 6 horas da manhã. Aproveitando.
2: Daqui a pouquinho chega o famoso dia do solstício, né? Daqui a pouquinho o nosso professor de geografia, Sérgio Majeski, vai nos explicar como é que é isso, né? O dia. dia maior que a noite maior que o dia e tudo mais. Mas vamos entrar nesse assunto agora.
5: O único assunto que a gente vai entrar agora é chamar a Ana Paula Jalma, que eu tenho que dar aqui o meu agradecimento público, porque ela segurou aqui as pontas na lojinha. Obrigada, grande amiga.
2: Esteve aqui com a gente nesse
5: Arrasou,
2: dia, com na saudade. Produção do PN. Nossa Ana Paula Jalma. Ana Paula, o que, que você comenta hoje no Noticiário do Rio? Vamos acompanhar mais um dia no julgamento do caso Henri Borel no Rio de Janeiro. Não é isso? Bom dia pra você.
10: Isso, Fred. Bom dia pra você. Bom dia também pro nosso ouvinte. Essa sessão deve começar às 11 horas da manhã. O ex-vereador Jairo Souza Santos Júnior, padrasto do menino Henri, e a Monique Medeiros, a mãe, são julgados pela morte da criança de 4 anos em março de 2021. Hoje a expectativa é pelo depoimento do legista e também do perito da cena do crime. Ontem, das 27 testemunhas, só duas foram ouvidas. Foi um dia muito longo por lá no Tribunal de Justiça aqui do Rio. O julgamento terminou, inclusive, agora há pouco, por volta de 2 horas da madrugada. Só o depoimento do delegado Edson Henrique Damasceno durou 10 horas. Ele disse que a perícia mostrou que o Jairo e a Monique combinaram uma farsa ensaiada, né? Já que as lesões no corpo do Henrique não eram compatíveis com o acidente doméstico e que só podiam ser resultado de agressões. Ontem, a juíza Elizabeth Machado Louro ficou até irritada em alguns momentos, né? As perguntas dos advogados do Jairinho tomaram 4 horas de sessão, vários questionamentos sobre temas paralelos. Pela manhã, um advogado da equipe ainda renunciou, disse que foi em solidariedade ao colega Fabiano Lopes, que infartou. Lopes, inclusive, ontem à noite anunciou que deixou o hospital e deve voltar à defesa do ex-vereador. Ele assinou um termo assumindo a responsabilidade pela alta, apesar da orientação médica contrária. E por volta de 11 horas da noite dessa terça-feira, a delegada assistente Ana Carolina Lemos começou a ser ouvida pela defesa do Jairinho. Esse júri deve durar mais de uma semana e vai ser retomado então logo mais 11 horas da manhã. Claro, Fred, a gente segue acompanhando tudo e atualiza aqui na Rádio CBN.
2: Atualizamos sim. Obrigado, Ana Paula Jalma do Rio. Agora são 5:51. Vamos para São Paulo. Despertador tocando aí. Tá na hora dos ouvintes de São Paulo acordarem com o Matheus de Souza, que vai trazer os destaques dessa quarta-feira na maior metrópole do país. São Paulo que tá amanhecendo com 17 graus, máxima de 24. Imagens ao vivo aí de São Paulo na tela para você. Hoje é o dia de céu nublado, mas sem chuva em São Paulo. Tudo bem, Matheus? Bom dia para você.
11: Bom dia, Fred. Bom dia também a você, ouvinte do CBN Primeiras Notícias. Aqui em São Paulo, a gente acompanha mais uma morte de uma mulher após passar por um procedimento estético. Roseli Fernandes Vieira, de 48 anos, morreu ontem de manhã, um dia depois de fazer um preenchimento nos glúteos e nas coxas. Ela voltou no dia seguinte, depois de passar mal, e morreu na recepção do prédio comercial onde fica o consultório, no bairro do Brooklyn, na Zona Sul. Esse procedimento foi feito pela médica Tabita Nunes, que não tem residência em dermatologia e alugou a sala comercial. Ela atende em São Paulo e em Goiânia e se apresenta nas redes sociais como mentora de médicos. Ela acumula 109 mil seguidores no Instagram. Segundo o Conselho de Medicina de São Paulo, a substância utilizada nesse procedimento é autorizada pela Anvisa apenas para fins corretivos e reparadores, mas para fins estéticos é altamente contraindicada por entidades médicas. A polícia aguarda agora o resultado do laudo com a causa de morte para prosseguir com as investigações. Também acompanhamos as buscas pelo homem de 28 anos que sumiu após sair para passear de moto aquática em Ilha Bela no domingo. A jovem de 26 anos que estava com ele foi encontrada viva por pescadores em alto mar ontem, depois de mais de 40 horas. Bruna Damari Santana da Silva foi levada ao hospital com hipotermia, mas consciente e em estado estável. São esses os destaques dessa quarta-feira, Fred. Um bom dia para você e um bom dia para o nosso ouvinte do CBN Primeiras Notícias.
2: Valeu, Matheus. Ótimo dia. Agora são 5:53.
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2: Cassiano Ribeiro tá chegando com o destaque do dia para você que tá no campo acordando com a gente antes de ir pra lida. Ouve aqui o assunto mais importante dessa quarta-feira, que é a renegociação de dívidas para o setor rural que tá avançando no Congresso Nacional, gerando grande expectativa, né? Isso, Cassiano, bom dia.
13: Bom dia, Fred. Bom dia para você, ouvinte. Depois de uma nova rodada de negociações e adiamento do assunto ontem, o PL de renegociação de dívidas rurais volta hoje à pauta de Comissão de Assuntos Econômicos do Senado, e já com um acordo fechado entre parlamentares e o governo federal. A expectativa é que esse entendimento elimine a necessidade de uma medida provisória sobre esse tema. Segundo o líder do governo na Câmara, o deputado Paulo Pimenta, o projeto prevê 2 anos de carência e prazo de até 10 anos para pagamento das dívidas renegociadas. As taxas de juros ainda estão em discussão e devem variar conforme o porte do produtor entre pequenos, médios e grandes agricultores. Outro ponto que segue em debate são os critérios para enquadramento no programa. Uma das propostas prevê prioridade para produtores que sofreram perdas em pelo menos 2 safras por eventos climáticos extremos, como seca ou excesso de chuva. Agricultores fora desses critérios também poderão acessar a renegociação, mas em condições diferentes. A senadora Tereza Cristina informou ainda que será retirada do texto a previsão de uso de recursos do Fundo Social, um dos pontos de resistência da equipe econômica do governo federal. O volume total de dívidas que poderá entrar no programa não foi divulgado também, já que isso dependerá das regras finais de adesão. A expectativa do setor é de que a definição avance rapidamente diante do aumento da pressão financeira sobre produtores rurais em várias regiões do país. A gente acompanha as novidades sobre esse assunto ao longo do dia e atualiza nossos ouvintes e leitores no site globorural.com.br também. Aqui no CBN Agro. Boa quarta-feira e até amanhã.
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14: A Federação da Agricultura e Pecuária do Estado de São Paulo, a FAESP, realizou Assembleia Geral com representantes dos sindicatos rurais para tratar de temas administrativos e da organização da rede sindical no Estado. O encontro teve como foco a apresentação do funcionamento da Federação, a prestação de contas aprovadas por 97% dos presidentes dos sindicatos e o alinhamento de ações voltadas ao fortalecimento das entidades rurais. A iniciativa também abriu espaço para o debate sobre os desafios do campo e reforçou a importância da atuação integrada da rede de representação. A Assembleia evidencia o papel da FAESP na coordenação institucional, na transparência dos processos e no apoio às entidades que atuam diretamente junto aos produtores em todas as regiões paulistas.
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0: Bom dia a você, ouvinte da Rádio CBN aqui em São Paulo. Aqui quem fala é Matheus de Souza, são 5h56 e a gente vai conversar um pouco sobre transporte agora, porque uma carreta e um vagão de trem bateram no sentido litoral da rodovia Cônego Domênico Rangoni, perto da cidade de Cubatão, na Baixada Santista. Não há informações de feridos. Informações preliminares adquiridas pela TV Globo indicam que o motorista da carreta não viu a aproximação da locomotiva porque a vista estava escura. Logo após o acidente, o trecho foi totalmente bloqueado, um pouco depois uma faixa foi liberada e agora apenas o acostamento segue obstruído. Mas ainda existem 2 quilômetros de congestionamento. Agora, mudando de disco, indo para o transporte público, o dia também começa complicado no transporte sobre trilhos. Os passageiros da linha 7 Rubi enfrentam lentidão e maiores tempos de parada entre as estações Lapa e Vila Aurora por causa de problemas na via. Segundo a Trens, o problema foi identificado por volta de 4h40. Nas outras linhas do sistema metroferroviário da Grande São Paulo, a situação está normal, segundo o metrô, CPTM e as concessionárias. São 5h57.
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2: Daqui a pouquinho tem o Jornal da CBN, hein? Com Milton Jung e Cássio Godoy. Tudo bem, Milton? Bom dia.
15: Bom dia pra você, Fred. Bom dia, ouvintes.
2: E hoje começa a jornada da seleção brasileira para a Copa do Mundo, com os jogadores se apresentando na Granja Comari, na região serrana aqui do Rio de Janeiro. Ao longo do dia, né? Apresentação, todo mundo de helicóptero, desembarcando lá na granja. E já teve gente chegando antes da hora. O Casimiro, ontem mesmo, já desembarcou por lá, antes do técnico, do Carleto. Isso aqui é ansiedade, né? Que é expectativa. É isso aí, Milton. Vai ter Copa, hein? Vai
15: Seleção Copa. Chega voando. Não necessariamente na performance, mas todos de helicóptero, né? Nesse privilégio oferecido pela CBF para que ninguém perca o horário. O Casimiro é como eu. Gosta de chegar bem cedo no aeroporto na hora de embarcar. Foi, inclusive, um dia antes. Bem-vindo. E Seleção chega e todos nós de olho na panturrilha do Neymar. Nós que já tivemos aí na última Copa o olhar voltado para o quinto metatarso do pé direito de Neymar, agora estamos de olho na panturrilha do Neymar. É engraçado como tem jogador, né? Que tende a essa situação. A gente esperava assim, esperava que ele chegasse voando também, como toda a Seleção brasileira, pronto para treinar, mas de verdade vai estar no DM nesse início de preparação. Seleção que se apresenta só com 21 jogadores agora, né? Tem outros 5 que volta, se apresentam lá nos Estados Unidos, que estão disputando a Champions League.
2: Pois é, no sábado tem final da Champions League ainda, né? PSG e Arsenal. A gente tem o Gabriel Magalhães, Gabriel Martinelli.
15: E aí eu acho engraçado, por que que os jogadores que estão na Europa podem vir mais tarde, aqueles que servem aos clubes brasileiros e estão na seleção, esses têm que se apresentar agora. Ficou em dúvida, porque temos uma rodada do Campeonato Brasileiro ainda no fim de semana. O Flamengo, aliás, reclamou disso, né? Mesmo que... E é importante lembrar, porque a CBF mandou esse recado pro Flamengo, se você sabia o que seria assim, aceitaram o calendário dessa maneira. Mas é curioso, por que que os europeus podem disputar a final da Champions League, chegar mais tarde, e os que estão aqui no Brasil não podem ser esperados depois? Mas enfim, diferenças, nem todos têm os mesmos privilégios.
2: Milton, ótimo jornal pra você e pra Cássia. Até amanhã.
15: Boa seleção pra você também, entusiasmado. Valeu, Frederico sempre. Goulart desde cedinho fazendo festa já. Valeu, amigo.
2: Tchau. Vamos encerrando, Ana Luísa Barreto, Primeiras Notícias. Até amanhã, hein? Bom dia.
5: Um beijo, Frederico Goulart. Beijo pros nossos ouvintes. Até amanhã.
2: Ana Luísa Barreto, Reginaldo Pires, Ricardo Garcia aqui no nosso time. Tchau. Até amanhã.
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quarta-feira, 27 de maio de 2026. O governo do Distrito Federal e a União avançaram em negociações no STF para tentar viabilizar uma operação de socorro financeiro ao BRB. A proposta discutida prevê um empréstimo do Fundo Garantidor de Crédito ao Distrito Federal sem aval da União. O financiamento pedido é de 6 bilhões e 600 milhões de reais. Uma nova audiência foi marcada para esta quinta-feira. O desmatamento ficou abaixo de 1 milhão de hectares no acumulado de 2025. É a primeira vez em que isso acontece desde 2019, ano do início da série histórica. Os dados são do relatório anual do desmatamento no Brasil, divulgado hoje pelo MAP Biomas. Cerca de 985 mil hectares foram desmatados, uma queda de 20% em relação a 2024. O vazamento de dados de segurados do INSS atingiu 2 milhões e 800 mil CPFs, informou a Dataprev, empresa estatal responsável pelo gerenciamento de dados de aposentados e pensionistas. 98% dos vazamentos pertenciam a pessoas já falecidas. Além disso, cerca de 52 mil pessoas vivas tiveram a data de nascimento exposta. O incidente de segurança aconteceu em abril e veio a público na última semana. No horário de Brasília, 6:02.

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1: Seis e três.
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2: Olá, muito bom dia a você. Este é o Jornal da CBN. Eu sou Milton Jung e ao nosso lado está Cássia Godoy. Bom dia, Cássia.
1: Bom dia, Milton. Bom dia aos ouvintes do Jornal da CBN.
2: Fica agora mais bem informado com os destaques desta quarta-feira, 27 de maio de 2026.
1: Novos diálogos obtidos pela Polícia Federal revelam o nível de promiscuidade nas negociações entre o banqueiro Daniel Vaccaro e o ex-presidente do BRB.
2: Nas mensagens divulgadas pela TV Globo, o banqueiro elogia o então presidente do Banco Estatal, Paulo Henrique Costa, pela pressa em fechar um negócio bilionário, mesmo sem a documentação necessária.
1: Pressionado para acelerar a compra de ações do Master pelo BRB, Vaccaro disparou no WhatsApp: "Você tem sido um gigante, mas chega uma hora que temos que partir pro gol e depois arrumar a casa do que faltou."
2: As investigações apontam que a facilitação dos negócios com dinheiro público tinha como contrapartida uma propina imobiliária milionária.
1: O jornal O Estado de São Paulo divulgou uma troca de mensagens entre Vaccaro e o então presidente do BRB.
2: Em novembro de 2024, após visitar uma cobertura de luxo de Daniel Vaccaro em São Paulo, Paulo Henrique Costa escreve: "Esse é um projeto muito importante e, como você bem fala, estamos juntando as nossas vidas."
1: No total, a Polícia Federal descobriu que Costa negociou o recebimento de pelo menos 6 imóveis de luxo de Vaccaro, avaliados em 143 milhões de reais.
2: Paulo Henrique Costa continua preso na papudinha e Vaccaro cumpre prisão preventiva na Superintendência da Polícia Federal.
1: Na semana passada, a PF rejeitou uma proposta de delação premiada.
2: O Ministério da Fazenda e o governo do Distrito Federal negociam um socorro financeiro emergencial de 6 bilhões e 600 milhões de reais para cobrir o rombo no Banco de Brasília.
1: A ideia é que bancos públicos e privados atuem como avalistas de um empréstimo junto ao Fundo Garantidor de Créditos.
2: 6 e 5.
1: O ex-governador do Rio de Janeiro, Cláudio Castro, negou relação pessoal com o banqueiro Daniel Vaccaro e disse que os contatos com o dono do Master foram institucionais.
2: Nesta terça-feira, a Polícia Federal cumpriu mandados de busca e apreensão na cobertura do ex-governador na Barra da Tijuca e apreendeu 2 telefones celulares.
1: A oitava fase da Operação Compliance Zero investiga o envolvimento de Castro em um esquema de corrupção que canalizou bilhões de reais do Fundo de Pensão dos Servidores Estaduais para salvar o Banco Master da falência.
2: A decisão que autorizou a ofensiva partiu do ministro André Mendonça, com base em conversas encontradas no celular do ex-banqueiro Daniel Vaccaro.
1: No despacho, o ministro do Supremo Tribunal Federal afirma que o relacionamento entre Cláudio Castro e o dono do Master extrapolava agendas institucionais, consolidando um vínculo pessoal estreito.
2: Segundo as investigações, os aportes bilionários do Rio Previdência no banco privado aconteciam logo após encontros frequentes e viagens internacionais do ex-governador, custeadas por Daniel Vaccaro.
1: O volume total de transferências suspeitas do Rio Previdência para os produtos financeiros do grupo de Daniel Vaccaro alcançou quase 3 bilhões e 700 milhões de reais.
2: A defesa de Cláudio Castro garantiu que o ex-governador jamais integrou comitês de investimento ou participou de decisões operacionais do Rio Previdência, reforçando a autonomia técnica da autarquia.
1: O advogado Carlo Luccioni também negou que o ex-governador tenha tido vínculo pessoal indevido com Daniel Vaccaro.
3: Foi apreendido um celular. Na verdade, dois. Um antigo, um tinha uso, e um que ele adquiriu depois da outra busca, que foi há cerca de 10 dias atrás. Tal qual a outra operação, isso para nós foi uma surpresa. Nós não conseguimos entender ainda que tipo de envolvimento podem ter atribuído a ele. Da outra vez também foi o mesma coisa, nós buscamos entender tudo o que estava acontecendo para tomar então as nossas providências. Mas eu vejo isso tudo nesse momento aí que nós estamos passando, de eleições e tudo. Minha opinião é que isso é muito político também.
2: 6:08.
1: O governo Lula tentou minimizar o impacto do encontro entre o pré-candidato do PL à presidência, Flávio Bolsonaro, e o presidente dos Estados Unidos, Donald Trump, na Casa Branca.
2: Flávio divulgou uma foto com o líder americano no Salão Oval e disse que não pediu apoio do republicano na disputa pelo Palácio do Planalto.
1: Até agora, Donald Trump não fez qualquer comentário público sobre o encontro com o senador brasileiro.
2: A imagem será usada para tentar estancar o forte desgaste político provocado pelos repasses milionários do banqueiro Daniel Vorcaro para supostamente financiar o filme Dark Horse.
1: O encontro de Flávio com Donald Trump aconteceu 3 semanas depois do presidente Lula ter sido recebido na Casa Branca.
2: O pré-candidato do PL prometeu atrelar o Brasil à política americana na questão do comércio, terras raras e na segurança pública.
4: Enquanto Lula veio à Casa Branca fazer lobby para traficantes, eu vim fazer exatamente o contrário. Pedi enfaticamente ao presidente Trump que designe o quanto antes o PCC e o Comando Vermelho como organizações terroristas estrangeiras. E elas são, sim, organizações terroristas. Controlam territórios inteiros no Brasil pela força. Submetem populações a seu próprio código e a sua própria lei, a sua própria justiça paralela.
1: O governo Lula teme que essa designação seja usada para possíveis intervenções dos Estados Unidos em assuntos de segurança nacional e tenta outros acordos com Donald Trump para combater o crime organizado.
2: Apesar do esforço da comitiva em emplacar uma agenda positiva, o senador Flávio Bolsonaro não conseguiu se livrar das perguntas sobre o escândalo envolvendo o Banco Master.
5: O senhor acredita que após esse encontro, a crise na qual a sua campanha se encontra neste momento, apontada pelas pesquisas, vai estancar?
6: Uma crise de quê?
7: Olha, aqui uma campanha eleitoral, ela tem altos e baixos. Obviamente, aqui não tem nenhuma crise na minha campanha, tá? Então, estou muito tranquilo com relação a isso. E, mais uma vez, não tenho nada a esconder sobre isso.
1: O vice-líder do governo na Câmara, Lindbergh Farias, ironizou a foto de Flávio ao lado de Trump e reafirmou que a agenda em Washington é uma cortina de fumaça.
8: Trump sentado, ele em pé atrás, um papagaio de pirata. Olha a diferença do Lula, que ele foi buscar lá fora um tapete vermelho estendido. O que ele quer é se livrar da repercussão do caso do Vorcaro. Eu, se fosse ele, teria vergonha desse papelão.
2: 6:10.
1: Empresários querem travar no Senado a votação da PEC que prevê o fim da escala 6x1 e a redução da jornada para 40 horas.
2: A proposta deve ser votada hoje na Comissão Especial da Câmara e amanhã em plenário.
1: Depois de uma reunião com Davi Alcolumbre, o presidente da Fiesp, Paulo Scaff, disse que a redução da jornada é irresponsável e a votação precisa ser adiada para depois das eleições.
2: A votação da PEC foi adiada de segunda para hoje por causa de um pedido de vista do deputado Maurício Marcon, do PL, que é contra o fim da escala 6x1.
1: Mas, numa estratégia para constranger o governo, o líder do partido, Sóstenes Cavalcante, disse que vai defender a votação do texto da deputada Érica Hilton, do PSOL, que prevê a redução da jornada e escala 4x3.
9: Nós vamos apresentar destaque de preferência para votarmos a escala 4x3. Porque nós somos a favor do trabalhador trabalhar menos, ficar em casa, descansar com a sua família, e não somos hipócritas e oportunistas como este governo. Já que querem ajudar o trabalhador, eu quero ver os petistas botando a sua digital, e nós vamos votar o fim da escala 6x1 para aprovar como destaque de preferência a jornada 4 dias trabalhados para o trabalhador descansar 3 dias.
2: 6:12.
1: A primeira turma do Supremo Tribunal Federal acabou com a aposentadoria compulsória e remunerada como punição máxima para juízes que cometerem faltas graves.
2: Em decisão unânime, os ministros determinaram que a partir de agora o magistrado que cometer crimes ou infrações disciplinares gravíssimas perderá o cargo e o salário de forma definitiva.
1: A medida sepulta a antiga punição que era alvo de duras críticas da sociedade por ser considerada na prática um prêmio vitalício bancado com dinheiro público.
2: O relator do caso, o ministro Flávio Dino, rebateu um recurso da Procuradoria-Geral da República que tentava travar a mudança sob o argumento de interferência no Congresso.
1: No voto proferido nesta terça-feira, Dino sustentou que a reforma da Previdência de 2019 já havia extinguido esse benefício da Constituição.
2: O ministro também destacou que juízes não podem ter regras mais brandas que outros servidores.
6: Nós temos um problema aqui de equivalência entre os poderes. No poder executivo, há o impeachment. Já houve impeachments, dois, muito recentemente. No poder legislativo, a possibilidade de cassação de mandato. E no caso da magistratura, no sistema atual, o que acaba ocorrendo na prática é a aposentadoria. Ou seja, não há simetria entre os membros dos poderes nesse aspecto quando cometem um ato infracional gravíssimo. Esse juiz tem que ser punido. Claro. Ora, se a punição é uma aposentadoria compulsória, quem está suportando o ônus da punição dele? A sociedade. É a sociedade. A punição é para quem, afinal? Para o contribuinte.
1: Nos últimos 20 anos, 126 magistrados foram aposentados compulsoriamente após se envolverem em escândalos.
2: Pela nova tese jurídica fixada pela primeira turma, o Conselho Nacional de Justiça passa a ter o poder de aplicar a demissão imediata.
1: Mas ficou definido que todas as decisões do CNJ sobre a perda de cargo de juízes terão de ser chanceladas e referendadas pelo plenário do Supremo Tribunal Federal.
2: 6:14.
10: Todo mundo é Brasil.
1: 22 jogadores convocados pelo técnico Carlo Ancelotti se apresentam hoje na Granja Comari em Teresópolis para dar início à preparação para a Copa do Mundo.
2: Casemiro abriu os trabalhos ao se apresentar ontem à noite de forma antecipada.
1: Para evitar o desgaste do trânsito na subida da Serra Fluminense e acelerar o cronograma, a CBF organizou um esquema especial de transporte utilizando helicópteros fretados para levar os atletas diretamente do Rio de Janeiro até Teresópolis.
2: O técnico Carlo Ancelotti também desembarca no complexo na manhã de hoje.
1: Neste primeiro momento, o grupo estará sem Marquinhos, Gabriel Magalhães e Gabriel Martinelli e vão disputar a final da Champions League no sábado.
2: Neymar passará por novos exames detalhados com o departamento médico da seleção devido a uma lesão na panturrilha direita.
1: Primeiro treino sob o comando do técnico Carlo Ancelotti está agendado para o fim da tarde de hoje.
2: O objetivo é iniciar imediatamente o entrosamento para o amistoso de domingo contra o Panamá no Maracanã.
1: O jogo será o último teste do Brasil antes da viagem definitiva para a Copa do Mundo, marcada para segunda-feira.
11: Brasil!
2: Dois times brasileiros entram em campo hoje pela última rodada da fase de grupos da Libertadores.
1: O Corinthians recebe o Platense da Argentina e o Fluminense joga contra o Deportivo La Guaira da Venezuela.
2: Ontem o Flamengo venceu o Cusco do Peru por 3-0 e pode confirmar a melhor campanha geral da Libertadores a depender dos resultados de hoje.
1: O Mirassol perdeu para o Lanús fora de casa por 1-0 e se classificou como segundo no grupo.
2: Pela Copa Sul-Americana, o Santos venceu o Deportivo Cuenca do Equador por 3-0 e avançou para os playoffs. A situação é a mesma do Grêmio, que ficou no 2-2 com o Montevideo City Torque do Uruguai, em Porto Alegre.
1: O São Paulo bateu o Boston River do Uruguai por 2-0 e se classificou em primeiro lugar.
2: Hoje o Vasco enfrenta o Barracas Central da Argentina.
1: Outros três times brasileiros enfrentam clubes venezuelanos. O Atlético Mineiro joga contra o Puerto Cabello. O Botafogo pega o Caracas e o Bragantino enfrenta o Carabobo.
2: E você segue acompanhando o Jornal da CBN. Pode mandar sua mensagem também, conversar conosco. Nosso WhatsApp é o 99911-9981. 99911-9981, bota o DDD11 lá na frente. 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
1: A gente convida os ouvintes a participarem, eles participam. Foi o caso aqui do André Taciro, que mandou mensagem para o nosso WhatsApp, mensagem e foto, porque ele está passando pela rodovia dos Bandeirantes e viu que tem um caminhão pegando fogo por lá. Ele que está logo depois do pedágio de Jundiaí, vindo para São Paulo. E o Matheus Leite tem as informações para nós. Matheus, bom dia.
2: Oi, Milton. Bom dia a você e também aos ouvintes. Pois é, um incêndio num caminhão que começou agora por volta das 6 da manhã, um pouco antes, na rodovia dos Bandeirantes, altura do quilômetro 35, ali na região de Caieiras, no sentido da capital paulista. O Corpo de Bombeiros informou que uma viatura foi empenhada e eles já atuam no combate às chamas nesse veículo. Pelo menos 2 quilômetros de lentidão agora na rodovia dos Bandeirantes, no sentido de São Paulo, ali na altura do quilômetro 35, rodovia Anhanguera é a alternativa para o motorista que segue no sentido da capital paulista. Milton.
1: Muito obrigado, esse foi o Matheus Leite. O Pedro Almeida, nosso ouvinte, pergunta: o que que está acontecendo na Aricanduva, próximo ao shopping? Está tudo travado por ali. Então, os ouvintes participando, quer ver outra mensagem aqui que eu recebi? Também do nosso Humberto, que está conosco aqui. A Carlos Caldeira Filho, está um horror, dá para saber o motivo? Claro que a gente vai olhar para tudo isso e contar para você ao longo aqui do Jornal da CBN.
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2: Problema agora na linha 7 Rubi, com velocidade reduzida no trecho entre as estações Lapa e Vila Aurora. Problema que começou ali por volta das 4h40 da manhã. Segundo a TIC Trens, concessionária responsável, aconteceu por causa do vazamento de óleo de um cilindro hidráulico de uma esmerilhadora, um veículo usado em manutenção. As equipes estão atuando para restabelecer a operação normal o mais breve possível na linha 7 Rubi.
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6: Por enquanto, nós temos 17 graus de temperatura em São Paulo e já já vamos saber como fica o tempo hoje em todo o estado.
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1: Muito bom dia para você, Fabiana Baicamp.
8: Olá, muito bom dia, Milton, Cássia, bom dia a todos os ouvintes, tudo bem?
6: Tudo certo, Fabiana, bom dia.
1: Como ficará o tempo hoje aqui na capital?
8: Bom, Milton, só para passar um pouquinho por ontem, porque foi um dia até que especial, porque nós tivemos a maior temperatura aqui em São Paulo desde o dia 8 de maio. A temperatura ontem chegou até os 27 graus aqui na capital paulista, né? Fazia tempo que a gente não tinha um aquecimento tão significativo por aqui. E tiveram algumas pancadas de chuva entre o sul e o leste paulista no decorrer do dia de ontem, e até chegou chuva aqui na Grande São Paulo à noite, pegou a região de Itapecerica da Serra, o sul da capital paulista, principalmente o extremo sul da cidade, né, região de Parelheiros. Então, depois daquele aquecimento

0: tiveram algumas pancadas localizadas de chuva. Aí hoje nós temos uma frente fria avançando pelo mar ao largo aqui da costa de São Paulo. É uma frente fria fraca, tá? Mas já vai impactar um pouco na temperatura, não deixando ela subir tanto quanto ontem. No momento nós temos temperaturas em torno de 17, 18 graus. Aí as temperaturas máximas, né, pela grande São Paulo devem ficar em torno de 23, 24 graus. E aí à noite nós vamos sentir que a temperatura vai cair mais. Até o final da noite de hoje, esperamos temperaturas em torno dos 15 graus aqui na capital paulista. Tem bastante nebulosidade por aqui, mas o sol vai aparecer no decorrer do dia e só tem expectativa de chuva fraca e isolada no decorrer da tarde aqui na Grande São Paulo. Milton.
1: E no interior, qual que é a perspectiva para hoje em relação ao tempo?
0: Cássia, a maior parte do interior paulista terá predomínio de sol e temperaturas altas durante a tarde. As temperaturas devem alcançar os 30, 31 graus no período da tarde em áreas do oeste, norte e noroeste do estado. Algumas pancadas de chuva são esperadas hoje apenas de forma localizada por pontos do Vale do Paraíba e da Serra da Mantiqueira. Nas outras áreas do interior de São Paulo, a tendência é que o tempo fique firme.
2: Litoral?
0: Litoral paulista recebe a umidade marítima, né? Então terá um dia com muita nebulosidade. Até não vai ficar completamente fechado o tempo, tem umas aberturas de sol, mas por lá é onde até há a maior possibilidade de chuva hoje, acontecendo especialmente com fraca a moderada intensidade. Não há expectativa de chuva de forte intensidade para o litoral paulista. E as temperaturas vão subindo gradativamente, a máxima esperada para o litoral paulista hoje é de 24 graus.
2: Muito obrigado, Fabiana Weikamp. Bom dia para você.
0: Um ótimo dia a todos.
2: Um recado final aqui do Fábio Ferreira, nosso ouvinte. Ele está passando ali na Vicente Hall, cruzamento da Washington Luiz. Diz que ali os faróis estão piscantes. Isso já está atrapalhando o trânsito. E ele teme que, se permanecer nessa situação, isso vai se estender durante a manhã, trazendo mais congestionamento para a região, porque é um cruzamento extremamente importante.

0: Eduardo Hauen.
1: Bom dia, Milton. Bom dia, Cássio. Bom dia a todos os ouvintes.
2: Bom dia, Eduardo.
0: Ajuda aqui a Tatiana Luz. Ela tem 50 anos, joga vôlei de areia nos fins de semana, faz musculação também. Há alguns meses vem sentindo dor forte no calcanhar ao acordar e ao começar a caminhar, o que a fez parar de correr. Ela diz ainda que a quadra onde joga está com pouca areia e muito dura. Como não quer parar de jogar, o que, que eu devo fazer? Pergunta aqui a Tatiana. Devo usar um tênis com amortecimento, palmilhas, jogar descalça, procurar um ortopedista para tratar essa dor?
1: Bom dia, Tatiana. Milton e Cássia, essa é uma dorzinha que eu acho que muitos ouvintes aqui se identificaram. E a gente chama de fascite plantar. É uma banda ali de fibra embaixo ali do nosso pé, que dá uma estabilidade e ajuda muito no impacto. É um, tipo um coxinho automático que a gente tem, e que quando ele inflama, ele lembra a gente todos os dias, e principalmente de manhã. Quando você acorda ali e dá aqueles primeiros passos, parece que ele está pisando em taco de vidro, assim, de tão ruim que é no início, e depois vai melhorando ao longo do dia. Esse tecido é fibroso, ele fica ali embaixo. Isso aí é o verdadeiro amortecedor que nós temos. E ela fez o diagnóstico, né? Jogando vôlei, que é um excelente esporte, só que numa quadra, num campinho ali de areia muito chão batido, ali com pouca areia, aquele coxinho fica estressado, principalmente jogando por muitas horas ali no sábado e domingo, chega no limite ali desse tecido fibroso ali no pé. E é um tratamento, Milton, tem que ter muita paciência, porque ele demora muito, assim, só pra você ter uma ideia, a maioria das pessoas demoram aí praticamente um ano para resolver, muitas vezes demora muito tempo. Então, o que a gente tem que fazer? Primeira coisa é entender, como não é uma opção parar de jogar vôlei, vamos jogar o vôlei com... Existem aquelas, umas botinhas de neoprene, umas meias, né, que acabam ajudando bastante ali o amortecimento. E muitas vezes a gente consegue colocar uma palmilha dentro ali com um coxim de um... Um coxim parece ter uma geleia nessa palmilhazinha ali, principalmente embaixo do calcanhar, que ajuda muito, principalmente nessa fase inicial que você está com muita dor. E Milton, se tiver muito chão batido mesmo, essa quadra de vôlei, não tem previsão de arrumar, não tem que ter vergonha. Eu acho que tem que jogar com o próprio tênis. Tem que ter um amortecimento muito importante para que a gente consiga fazer um esporte que tanto ama, que ajuda ali na saúde física e mental. Mas tem que se adaptar, tem que proteger o pé. Então é muito importante, primeira coisa, fazer isso. A consulta com o médico do esporte, com o ortopedista, é super importante, que muitas vezes a gente pode fazer um exame de imagem, ver qual que é, nesse ultrassom a gente avalia o grau dessa inflamação, para ajudar a guiar ali e fazer um diagnóstico preciso para a gente fazer um tratamento. E o tratamento, basicamente, é fisioterapia, focada aí na reabilitação e fortalecimento dessa região. E como é que a gente faz isso, né? Então, aquela contração, alongamento da panturrilha, alongamento de posterior, a contração principalmente excêntrica ali da panturrilha, e as massagens na face, que vai ajudar nesse tratamento, e com muita paciência. Lembrando de não esquecer de usar essas palmilhas ali, que é um tipo um silicone, é um gelzinho que vai ali, que ajuda muito no amortecimento. E lembrando, Milton, que tem que ter muita paciência, e quando você acordar de manhã nesse início que tem muita dor, Milton, Cássia, assim, a descrição é muito clara, assim, parece que você tá pisando em caco de vidro mesmo. Então, deixar um chinelinho ali na cama, e a hora que você acordar, fazer um movimento de você apontar a ponta do pé para a canela, você puxar com a mão, fazer um alongamento ali do pé, e depois colocar um chinelinho na saída do quarto. Então coloca um chinelinho, faz aquelas primeiras caminhadas com esse amortecimento, te ajuda, depois que esquenta um pouco, melhora a dor, você consegue continuar o dia com mais qualidade.
0: Muito obrigado, doutor Eduardo Hauen, até mais.
1: Até mais, um bom dia a todos.
2: Bom dia.
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0: quarta-feira, 27 de maio de 2026. O governo Lula tentou minimizar o impacto do encontro entre o pré-candidato do PL à presidência, Flávio Bolsonaro, e o presidente dos Estados Unidos, Donald Trump, na Casa Branca. Flávio divulgou uma foto com o líder americano no Salão Oval e disse que não pediu apoio do republicano na disputa pelo Palácio do Planalto. Trump não fez qualquer comentário público sobre o encontro com o senador brasileiro. A PF divulgou novos diálogos nas negociações entre Paulo Henrique Costa, do BRB, e Daniel Vorcaro, do Banco Master. Nas mensagens divulgadas pela TV Globo, Vorcaro elogia o então presidente do Banco Estatal. Ele agradece pela pressa em fechar um negócio bilionário, mesmo sem a documentação necessária. As investigações apontam que a facilitação dos negócios com dinheiro público tinha como contrapartida uma propina imobiliária milionária. Empresários querem travar no Senado a votação da PEC, que prevê o fim da escala 6x1 e a redução da jornada para 40 horas. A proposta deve ser votada hoje na Comissão Especial da Câmara e amanhã em plenário. O texto prevê a redução da jornada de 44 para 42 horas semanais, 60 dias depois da promulgação. Também é estabelecida uma transição de 14 meses para o corte das 4 horas sem redução de salário. A escala 5x2 entrará em vigor 2 meses após a promulgação da proposta. 22 jogadores convocados pelo técnico Carlo Ancelotti se apresentam hoje na Granja Comari, em Teresópolis, para dar início aos trabalhos de preparação para a Copa do Mundo. O volante Casemiro abriu os trabalhos ao se apresentar de forma antecipada ontem à noite. O técnico italiano Carlo Ancelotti também desembarca no complexo na manhã de hoje. Marquinhos, Gabriel Magalhães e Gabriel Martinelli estão fora porque disputam a final da Champions League no sábado, na Hungria. O horário de Brasília, 6h35.
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0: Lentidão agora nas rodovias, no caminho para a cidade de São Paulo. O motorista enfrenta lentidão na Castelo Branco, do quilômetro 32 ao 26 e do 20 ao 15. Também tem diversos trechos de trânsito lento agora na Raposo Tavares, desde o quilômetro 23 até a chegada à capital paulista. O motorista também enfrenta lentidão neste momento na rodovia Presidente Dutra, desde o quilômetro 227 até o acesso à Marginal Tietê.
1: 6:36.
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0: Barry Schwartz, psicólogo norte-americano, escreveu que aprender a escolher é difícil. Aprender a escolher bem é mais difícil ainda. E aprender a escolher bem num mundo de possibilidades ilimitadas é mais difícil do que qualquer geração anterior precisou encarar. A frase parece óbvia. O que ela esconde não é. A modernidade vendeu a liberdade de escolha como o bem supremo. Quanto mais opções, melhor. Quanto mais acesso, mais felicidade. E a gente comprou essa ideia sem ler as letras miúdas. Porque as letras miúdas dizem o contrário. Excesso de opção paralisa, gera angústia e, no final, insatisfaz. O mecanismo é cruel. Quando você tem duas opções e escolhe uma, a outra que ficou para trás é pequena. Quando você tem 50 opções e escolhe uma, 49 ficaram para trás. E o cérebro não esquece as 49. Fica calculando o que poderia ter sido. A escolha que foi feita nunca é avaliada pelo que entregou. É avaliada pelo que as outras prometiam. Isso vale para o cardápio do restaurante. Vale para o aplicativo de relacionamento com 1000 perfis e também para a carreira, num tempo em que qualquer coisa parece possível e justamente por isso nada parece definitivo. O jovem que tem todas as opções abertas frequentemente é o que menos consegue se mover. Não por preguiça, por excesso. A abundância de caminho virou ausência de direção. Menos opções bem escolhidas produzem mais do que infinitas possibilidades mal digeridas. Por isso, liberdade sem critério não é liberdade. É apenas vertigem com outro nome.
1: Esse é o Rossandro Klinger, todos os dias conosco aqui no Jornal da CBN. Você também encontra o Refletir para Viver lá no nosso site cbn.com.br. Agora são 6h38.
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seleção do Panamá divulgou nesta terça-feira os 26 convocados para a Copa do Mundo. A equipe é dirigida pelo técnico dinamarquês Thomas Christiansen desde 2020. O Panamá está no grupo L do Mundial, ao lado de Croácia, Inglaterra e Gana. Será a adversária da estreia no dia 17 de junho em Toronto, no Canadá. Antes da Copa, o Panamá fará 3 amistosos. O primeiro deles será neste domingo contra o Brasil, às 6:30 da noite no estádio do Maracanã. Depois, enfrenta a República Dominicana no dia 3 de junho no Panamá e a Bósnia-Herzegovina no dia 6 de junho nos Estados Unidos. Com 104 jogos ao todo, a Copa do Mundo começa no dia 11 de junho, com um duelo entre México e África do Sul, às 4 horas da tarde, horário de Brasília, no Estádio Azteca. De São Paulo, Guilherme Pradella.

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4: O Corpo de Bombeiros continua combatendo incêndio num caminhão na rodovia dos Bandeirantes, altura do quilômetro 35, na região de Caieiras, no sentido da cidade de São Paulo. Por causa dessa ocorrência, são pelo menos 2 quilômetros de lentidão ali na rodovia dos Bandeirantes. Naquela altura, rodovia Anhanguera é alternativa para o motorista.
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6: Mais cedo, um dos nossos ouvintes já havia escrito para cá sobre algum problema que vinha encontrando ali no caminho da Aricanduva. E aí isso fez com que outros ouvintes participassem da nossa conversa, caso aqui do Cleiton Ribeiro, que escreveu para cá, tem um caminhão depois do shopping que quebrou e está tomando a pista do ônibus no Aricanduva desde as 5:30 da manhã. Na região do Aricanduva também tem um ônibus quebrado depois do shopping, antes da Avenida Itaquera. Portanto, esse é o cenário que nós temos ali naquela região, por isso, problemas no trânsito ali, trânsito mais lento do que o

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1: Temos situação do tempo aqui em São Paulo. Por enquanto, temperatura está na casa dos 17 graus. Hoje sobe um pouquinho mais do que ontem. Aliás, a temperatura vai ficar parecida, né? Ontem tinha uma frente fria que chegou mais fraca, acabou não causando tanto impacto no tempo hoje. E em algumas regiões do estado, temperatura sobe bastante. É o caso do interior do estado. Por lá, a temperatura chega até os 31 graus.
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6: Olha de olho ali na Aricanduva, a Cris acabou de mandar mensagem e foto, inclusive tem um caminhão sendo rebocado por um guincho nesse instante, três pistas, somente uma está liberada, tem um caminhão quebrado ali e isso acaba causando mais congestionamento na região.
1: 6h45.
6: Já estamos acionando o Felipe Igreja em Brasília, porque está em andamento uma nova etapa ali da operação sem desconto. Felipe, conta para nós, bom dia.
7: Bom dia, Milton, bom dia a todos que nos acompanham. A Polícia Federal e a Controladoria Geral da União deflagraram hoje uma nova fase da operação sem desconto, que investiga um esquema de fraudes nas aposentadorias e pensões do INSS. As primeiras informações são de que estão sendo cumpridos 31 mandados de busca e apreensão, 8 cautelares de monitoramento eletrônico, né, o uso de tornozeleira eletrônica e outras medidas restritivas autorizadas pelo Supremo Tribunal Federal. As ações ocorrem aqui mesmo em Brasília, no DF, e também em Pernambuco, São Paulo e Paraíba. Segundo a Polícia Federal, essa ação de hoje tem o objetivo de investigar crimes contra a administração pública, como constituição de organização criminosa, estelionato previdenciário e atos de ocultação e dilapidação patrimonial. Os alvos ainda não foram divulgados, mas, portanto, são 31 mandados de busca e apreensão e 8 cautelares de monitoramento eletrônico. São as primeiras informações, Milton.
6: Muito obrigado, Felipe Igreja. Assim tiver novidade, você retoma aqui as informações no Jornal da CBN, 6h47.
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1: O que só a literatura ensina sobre imaginar futuros? Essa foi a pergunta inicial de uma das conversas promovidas na quinta edição do Festival LED, realizado este mês no Rio de Janeiro.
8: A gente passa o dia lendo textos de todos os tamanhos em telas. Mas entre mensagens, posts e notificações, a literatura ainda ocupa um espaço fundamental, o de convidar a imersão no próprio mundo e em outros, reais ou imaginados. Para a escritora Thalita Rebouças, que falou sobre o tema no Festival LED, a experiência de ler um livro é sempre única e, por isso, insubstituível.
9: Quando eu falo com um adolescente, o adolescente se reconhece nas páginas, eu acho que isso não tem tecnologia capaz de tirar um adolescente de um livro, assim. Então, eu acho que realmente o livro tem uma magia que não tem inteligência artificial que vai roubar isso, sabe? Eu acho que o livro é uma experiência muito única e é uma coisa só a pessoa e o livro.
8: Já a autora dos elogiados Cabeça de Santo e Oração para Desaparecer, Socorro Acioli, que também participou dos debates, destaca que a literatura brasileira também representa a ancestralidade e a tradição da contação de histórias.
0: A literatura brasileira que eu faço e que muitos colegas estão fazendo, ela parte de um tempo e de uma forma de contar histórias que é ancestral, que é a oralidade, que é de onde a gente tem partido, assim, eu, Itamar, Vieira Júnior e vários outros autores. Então, acho que pensar num livro de papel como um lugar onde se coloca, onde se registra essas histórias que a gente pode perder, se a gente não prestar atenção, eu vejo o livro como esperança, de a gente não se desconectar com a verdadeira história do nosso país, que está na oralidade.
8: Luísa Silvestrini, especial para a CBN.
10: 6h49.
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8: 6h51.
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18: No momento em que o árbitro apita pela última vez, terminou! Santos! Gabigol, um gol do Miguelito, ou então gol contra do goleiro Ferreiro e Gabriel Bontempo marcaram pro Peixe, Santos 3.
19: Deportivo Cuenca.
18: 0 pro Cuenca. Santos classificado para os playoffs da Copa Sul-Americana. 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
20: O Santos está classificado aos playoffs da Copa Sul-Americana. Na noite desta terça, o Peixe enfrentou o Deportivo Cuenca em casa e venceu por 3 a 0 com gols de Gabriel Barbosa, um gol contra e outro de Gabriel Bontempo. Com o resultado, os santistas ficaram na segunda posição do grupo e por isso precisarão de uma fase extra contra os terceiros colocados da Libertadores para tentar avançar às oitavas. O São Paulo, por sua vez, está direto nas oitavas da Sul-Americana após vencer o Boston River em casa por 2 a 0 com um gol de Arthur e outro contra. Hoje às 9:30 da noite, o Corinthians terá Depay entre os titulares para o duelo contra o Platense na Neo Química Arena, enquanto na quinta o Palmeiras enfrenta o já eliminado Júnior de Barranquilla em casa.
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0: Muito bom dia, professor Mário Sérgio Cortella.
1: Bom dia, Milton. Bom dia, Cássia.
2: Bom dia, professor.
0: Professor, o caso envolvendo o jovem Gabriel Gunley, fisiculturista com milhares de seguidores, que infelizmente morreu no fim de semana, chama atenção para o impacto que os influenciadores atuais causam na sociedade. A gente lembra, no passado eram os anciãos, dependendo da sociedade, também foram filósofos, foram pensadores, deuses, sacerdotes, líderes religiosos. Agora são os influenciadores digitais, professor.
1: Pois é, você falou em filósofos, há um filósofo irlandês do século XVII, chamado George Berkeley. E ele tem uma expressão, viu, de caça clássica, que serve para esse caso, infelizmente, por um lado. Ele dizia, ser é ser percebido. Ser é ser percebido. Isto é, se você não é uma pessoa notada, percebida, então você não existe. Ele não falava isso em relação a pessoas, mas a realidade em geral. E a gente pode aplicar isso agora a essa situação. Porque, em princípio, a gente olha e diz, poxa, mas o menino, né, tão jovem, fez mal nas coisas para ninguém, fez mal só para ele. Afinal, né, ele consumiu o produto sem notar, ou notando, como é o caso, né, que poderia ter alguma forma de consequência malévola, e, portanto, só assim prejudicou. A questão é exatamente essa que você traz, né? Ter ali uma exemplaridade que não é positiva. E se num determinado ponto a gente olha e diz, bom, há uma inocência, até uma ingenuidade nessa questão de tentar colocar-se no mundo de um jeito notável em que se possa exibir e que, como eu dizia, só faz mal assim, não. Ao se mostrar desse modo, sem medir eventualmente consequências, sem avaliar consequências, isso tem de fato um efeito danoso mais ampliado.
2: Agora, professor, por que essa influência, esse exemplo, acaba chegando com mais força quando vem aí das redes sociais, dessas pessoas que são chamadas hoje de influenciadores, do que, por exemplo, de médicos da comunidade científica que já tem um conhecimento consolidado a respeito dos malefícios da utilização desses anabolizantes? E aqui eu não estou nem falando da causa da morte desse jovem que ainda está sendo apurada, mas ele próprio admitia que usava anabolizantes. Por que que esse conhecimento consolidado acaba não sendo levado em consideração?
1: Ele tem um charme menor, né? O conhecimento consolidado, à medida em que ele exige menos a exibição e mais uma reflexão lógica, um raciocínio, uma absorção. Fica muito difícil. Há uma diferença entre, por exemplo, eu falar agora, citando Berkeley, ser é ser percebido, e fazer aí todo um desenvolvimento de raciocínio que não tem tanto sabor quanto alguém que vai e mostra algo que atrai, exibe um corpo que tem uma estética, né, com uma harmonia que algumas pessoas apreciam. Portanto, essa questão do convencimento por aquilo que é atrativo na moda, de uma certa forma, ela é muito mais capturante. Tem um nível de sedução, né, Cássia, né, que é muito maior. A gente sabe o quanto que é decisivo que pessoas que têm um conteúdo que possam nos auxiliar, que elas tenham uma presença mais forte, né, junto às pessoas como ressonância. Mas nós estamos vivendo um tempo de exibição e menos necessariamente daquilo que seria o conteúdo. E aí esse tipo de caso acaba sendo tristemente ilustrativo, mas é ilustrativo.
0: Muito obrigado, professor Mário Sérgio Cortella. Um bom dia.
1: Bom dia, abraço.
2: Abraços, professor.
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0: quarta-feira, 27 de maio de 2026. O desmatamento no país ficou abaixo de 1 milhão de hectares no ano passado, pela primeira vez desde 2019, ano em que o Mapa Biomas começou a produzir o levantamento. Ao todo, pouco mais de 980 mil hectares de vegetação foram consumidos, o que representa queda de 20% na comparação com 2024. Todos os biomas brasileiros apresentaram redução da área degradada. Apesar do recuo significativo, os dados continuam preocupantes. Nos últimos 7 anos, o Brasil perdeu uma área de vegetação nativa superior ao estado de Pernambuco. Mesmo com a diminuição, o país teve quase 2.700 hectares desmatados diariamente em 2025. O Cerrado permaneceu como a região mais devastada, com 540 mil hectares consumidos. O número corresponde a 55% do desmatamento do país, mas, ao mesmo tempo, representa queda de 17% em relação a 2024. O Conselho Nacional de Justiça aprovou por unanimidade a resolução que cria um contra-cheque único para a magistratura. O texto foi apresentado na semana passada pelo presidente do CNJ e do Supremo Tribunal Federal, Edson Fachin, com o objetivo de cumprir decisões da Corte que limitaram os penduricalhos pagos a integrantes do Judiciário e do Ministério Público. O levantamento do CNJ identificou mais de 500 denominações diferentes para penduricalhos. Em março, o STF limitou a aprovação de novos adicionais, mas autorizou 8 tipos de verbas indenizatórias. O governo da França informou que até o momento foram registradas pelo menos 7 mortes relacionadas à onda de calor que atinge a Europa. No Reino Unido, outras 5 pessoas que tentavam se refrescar em lagos e no mar morreram afogadas. Na terça-feira, os termômetros marcaram em Londres 35,1 graus, maior temperatura em mais de 100 anos. No horário de Brasília, 7:01.
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1: Lentidão para o motorista que segue no sentido da cidade de São Paulo, agora pela rodovia dos imigrantes, por excesso de veículos do quilômetro 16 até o quilômetro 14. Também tem trânsito lento agora na Anchieta, do 19 ao 17 e do 13 ao 10, no sentido de São Paulo.
2: 7:02.
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4: Muito bom dia a você que escolheu ficar mais bem informado ouvindo o Jornal da CBN. Na manhã desta quarta-feira, 27 de maio de 2026, nós vamos a Brasília. Estamos em contato agora com a Samantha Klein. Bom dia para você, Samantha.
5: Milton, Cássia, bom dia. O senador Flávio Bolsonaro disse ontem que o principal tema de uma rápida conversa que teve com o presidente dos Estados Unidos, Donald Trump, foi a defesa da proposta em tornar o primeiro comando da capital e o Comando Vermelho organizações terroristas. O pré-candidato foi recebido no Salão Oval da Casa Branca em Washington. Segundo a correspondente da Globo News, Raquel Kreimbu, Flávio Bolsonaro e o ex-deputado Eduardo Bolsonaro entraram, deixaram alguns documentos com assessores, tiraram uma foto e saíram do Salão Oval. Já na versão de Flávio, a primeira pergunta de Donald Trump foi sobre as condições do ex-presidente Jair Bolsonaro. Ele afirmou também que eles puderam conversar a respeito do combate às organizações criminosas.
6: Enquanto Lula veio à Casa Branca fazer lobby para traficantes, eu vim fazer exatamente o contrário. Pedi enfaticamente ao presidente Trump que designe o quanto antes o PCC e o Comando Vermelho como organizações terroristas estrangeiras. E elas são, sim, organizações terroristas. Controlam territórios inteiros no Brasil pela força. Submetem populações a seu próprio código e a sua própria lei, a sua própria justiça paralela.
5: Já essa classificação de facções como organizações terroristas preocupa o governo Lula, já que a possibilidade abre precedentes para intervenções externas ao Brasil. Depois do encontro, Flávio ainda disse que o país não precisará ser alvo de tarifaço se for eleito. Afirmou ter debatido ainda sobre a questão das terras raras do Brasil e a intenção de firmar acordos de exploração desses minerais. Ao ler uma mensagem, ainda agradeceu ao irmão Eduardo Bolsonaro e ao blogueiro Paulo Figueiredo pela articulação dessa agenda. Apesar da tentativa de Flávio em criar essa agenda, essa mudança de foco, o caso do filme Dark Horse pode ganhar um novo capítulo. Isso porque o ministro Alexandre de Moraes determinou que a Procuradoria-Geral da República se manifeste sobre um pedido para incluir o senador e o ex-presidente Jair Bolsonaro no inquérito que investiga Eduardo por coação nos Estados Unidos. Segundo o pedido do deputado Lindbergh Farias, existem indícios de conexão entre os valores destinados ao filme e a atuação de Eduardo Bolsonaro em campanhas por sanções contra autoridades brasileiras. Ainda nessa coletiva de imprensa lá em Washington, Flávio disse, ao ser questionado, que já respondeu tudo a respeito do filme, da relação com o banqueiro Daniel Vorcaro e que o assunto é passado. Com vocês.
4: Muito obrigado. Essa foi a Samantha Klein. O presidente Donald Trump não confirmou qualquer conversa, nem comentou sobre o encontro com o senador Flávio Bolsonaro. 7:06.
7: Temos agora informação chegando direto do Rio de Janeiro. Ainda mais detalhes da relação do ex-governador Cláudio Castro e de Daniel Vorcaro, governador que ontem, ex-governador, foi inclusive alvo de uma operação da Polícia Federal. Pedro Bonenberger, bom dia.
8: Oi, Cássia, bom dia. Você, Milton, quem nos acompanha, a investigação da Polícia Federal aponta uma elevada coincidência temporal entre encontros do ex-governador do Rio, Cláudio Castro, com o banqueiro Daniel Vorcaro e a liberação de aportes bilionários do Rio Previdência ao Banco Master. O trecho aparece na decisão do ministro André Mendonça, do STF, que autorizou a nova fase da Operação Compliance Zero, realizada ontem. Segundo o ministro, os investigadores identificaram um sincronismo entre encontros mantidos entre ambos e os aportes financeiros subsequentes. Mendonça afirma ainda que há um vínculo pessoal estreito entre Castro e Vorcaro e que a relação teria ultrapassado o contato institucional, indicando possíveis tratativas ilícitas. De acordo com a investigação, as conversas teriam ajudado a viabilizar a captação de quase 3 bilhões e 700 milhões de reais em investimentos do Rio Previdência no Banco Master. A apuração começou após análise do celular de Vorcaro, apreendido em uma fase anterior da operação. Mensagens encontradas no aparelho indicam que parte dos investimentos dependia de um alinhamento político com o então governador. Para o ministro, há indícios de um esquema amplo, estruturado e contínuo de corrupção e lavagem de dinheiro. A defesa de Cláudio Castro nega as irregularidades e afirma que os contatos com Daniel Vorcaro ocorreram em agendas oficiais e institucionais, sem qualquer favorecimento ou benefício pessoal. O advogado Carlo Lucchione também classificou e afirmou que Castro jamais integrou comitês de investimento do Rio Previdência e criticou a falta de acesso integral aos autos do processo.
2: Foi apreendido um celular. Na verdade, dois. Um antigo, um tinha uso, e um que ele adquiriu depois da outra busca, que foi há cerca de 10 dias atrás. Tal qual a outra operação, isso para nós foi uma surpresa. Nós não conseguimos entender ainda que tipo de envolvimento podem ter atribuído a ele. Da outra vez também foi o mesma coisa. Nós buscamos entender tudo o que estava acontecendo para tomar então as nossas providências. Mas eu vejo isso tudo nesse momento aí que nós estamos passando, de eleições e tudo. Minha opinião é que isso é muito político também.
8: Além de Cláudio Castro, outras 5 pessoas e 2 empresas foram alvo de mandados de busca e apreensão autorizados pelo Supremo. O Banco Master nega irregularidades. Cássia.
7: Esse foi o Pedro Bonenberger. Então, Rio Previdência se complicando aí na relação com o Master. Também houve complicação nessa relação quando a gente fala do BRB, que é o Banco de Brasília. E sobre a situação do BRB, a gente conversa daqui a pouquinho com a Miriam Leitão.
4: Agora nós vamos para Belo Horizonte. Bruna Bentes, bom dia para você.
9: Bom dia, Milton. Bom dia para os ouvintes. A Polícia Civil de Minas vai autuar por tentativa de feminicídio o homem de 52 anos que jogou a ex-mulher de um penhasco no Parque Estadual da Serra do Rola Moça, região metropolitana de Belo Horizonte. Silvanildo Amâncio de Araújo, ele foi preso pela Polícia Militar em Várzea da Palma, norte de Minas Gerais, quando fugia para Bahia, estado de origem dele. A vítima, Ana Cláudia Rodrigues Souza, de 41 anos, foi resgatada com vida pelos bombeiros no começo da tarde de ontem, após ficar 24 horas agarrada a uma árvore no penhasco. Ela precisou ser içada pelo helicóptero da corporação, já que estava a uma distância de 40 metros do local de onde foi jogada. Capitão Magalhães, do Corpo de Bombeiros, detalhou a dificuldade desse resgate.
10: A nossa aeronave foi preparada exatamente para poder fazer isso. O militar desceu por acesso de cordas via aeronave, exatamente para trazer mais segurança para a nossa vítima. É impressionante o fato dela ter tido essa queda e sair de lá praticamente ilesa em relação à questão de fraturas. Tanto é que o içamento ele aconteceu somente com o que a gente chama de fraldão, né, que é um equipamento que a gente envolve a vítima, mas não tem necessidade de imobilização da vítima. Ela saiu sem imobilização.
9: Após o resgate, a vítima recebeu os primeiros socorros por médicos ainda no local. Depois foi encaminhada por helicóptero ao Hospital João 23, aqui em Belo Horizonte, para passar por novos exames. Segundo a Polícia Militar, Ana Cláudia foi abordada pelo ex-companheiro na manhã de segunda-feira, quando seguia para o trabalho. Com um canivete, ele ameaçou a ex-mulher e a levou até o penhasco no parque, de onde a jogou. O próprio autor chegou a informar aos familiares da vítima sobre o crime. Após acionados, Polícia Militar, Polícia Civil e Corpo de Bombeiros iniciaram as buscas no Parque Estadual da Serra do Rola Moça e Ana Cláudia foi achada com a ajuda de um binóculo térmico, que é um equipamento do helicóptero da Polícia Militar, capaz de identificar pontos de calor em regiões de mata fechada. Segundo os familiares, o casal teve um relacionamento de mais de 10 anos, marcado por brigas e desentendimentos. Eles têm uma filha de 9 anos e estavam separados há 3 meses. Porém, desde então, o homem passou a perseguir a mulher e importuná-la. No último fim de semana, ela e a outra filha, de 19 anos, foram à delegacia para solicitar uma medida protetiva. CBN ainda não localizou a defesa do autor do crime para um posicionamento. Milton.
4: Obrigado, Bruna Bentes. As imagens que foram divulgadas do resgate que foi feito dessa mulher mostram claramente, primeiro, o risco que ela enfrentou e toda a operação, né, a sensibilidade que os homens de resgate tiveram de ter para fazer essa retirada dela lá no meio da mata, tecnologia usada para encontrá-la também e ela ter conseguido resistir nessas condições. Aliás, nós tivemos duas histórias incríveis no noticiário ontem de mulheres que sobreviveram a uma situação como essa que nós estamos acompanhando aí em Minas Gerais, mas teve o caso daquela outra mulher no litoral de São Paulo, em Ilhabela, que ficou à deriva durante praticamente 2 dias, desaparecida, e de repente foi encontrada lá por um pescador e o seu filho que estavam ali na região. Encontrado quase 2 dias depois, a sorte dela, ela estava com um colete salva-vida, isso fez com que ela ficasse boiando, mas mesmo com o colete salva-vida, o fato de ela ter permanecido durante 2 noites frias, inclusive, fez com que as próprias equipes de resgate tivessem usado a palavra, foi um milagre ela estar viva nesse momento. Então, duas mulheres que realmente aí resistiram a essas situações e que chamaram a atenção no dia de ontem.
7: E o que chama a atenção também é a certeza de impunidade do agressor, nesse caso em Minas Gerais, que antes de fugir, ele foi lá e contou para a família da vítima que tinha jogado a mulher do penhasco. O Sivanildo Amâncio de Araújo tentou fugir, mas foi capturado e está preso.
4: 7:13.
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7: 7:16.
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16: Estamos circulando com velocidade reduzida e maior tempo de parada.
7: Essa é a situação na linha 7 Rubi, operada pela TIC Trens. Quem manda mensagem para cá, nos contando que a situação continua difícil por lá, e a gente já vem falando disso há bastante tempo aqui no Jornal da CBN, é o nosso ouvinte Newton. O Newton levou 40 minutos entre Barra Funda e Piqueri. O Matheus Leite segue monitorando a situação por lá. Alguma previsão, Matheus, para a normalidade ser restabelecida?
1: Por enquanto, sem previsão, Cássia. A TIC Trens informa que as equipes estão atuando para restabelecer essa operação o mais breve possível, mas não informa uma previsão exata para que a operação seja normalizada na linha 7 Rubi. Esse problema afeta o trecho entre as estações Lapa e Vila Aurora desde as 4h38 da manhã e aconteceu, segundo a TIC Trens, por causa de um vazamento de óleo de um veículo usado em manutenção durante a madrugada. E aí permanece esse problema, velocidade reduzida na linha 7 Rubi. Cássia.
7: Muito obrigada, Matheus.
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4: Helicóptero da CBN já está sobrevoando São Paulo neste momento, nesta manhã de quarta-feira. E a Letícia Veloso tem as informações do trânsito para você. Bom dia, Letícia.
16: Oi, Milton. Bom dia para você. Bom dia, Cássia.
7: Bom dia, Letícia.
16: Bom dia para o nosso ouvinte. Quarta-feira está muito movimentada pela cidade, com muitas ocorrências, congestionamento aqui no sistema Anhanguera Bandeirantes, por exemplo. Tanto a Anhanguera e Bandeirantes bastante carregadas na aproximação da marginal do Tietê. Passamos por esse trecho e reforçando que lá na Bandeirantes tem Caieiras, né? No trecho de Caieiras está complicado por causa do acidente envolvendo aquele caminhão que pegou fogo, o fogo já extinto. Interdição parcial, tem mais de 5 quilômetros de congestionamento. Acontece que a Anhanguera em Cajamar, nessa região ali, nas proximidades, também segue intensa porque acaba sendo alternativa por causa da ocorrência na Bandeirantes no quilômetro 35 em Caieiras. A Anhanguera na aproximação do Rodoanel também tem dificuldade na chegada a São Paulo para Campinas com boas condições. Outras ocorrências pela cidade com acidente também em vários pontos da capital. Destaca o caminho pela Avenida Interlagos, um caminhão quebrado sentido bairro, na altura da Avenida João Paulo da Silva, ocupação da faixa central segundo a CET, e um caminhão quebrado na Aricanduva, sentido marginal do Tietê, bem na altura da Rua Fortuna de Minas, tem ocupação da faixa da direita.
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0: bairro de Pinheiros. Quem tem essa história pra gente é o Pedro Fagundes. Bom dia, Pedro.
1: Não roubaram nada.
2: Cássia, um homem de 31 anos foi baleado durante justamente a tentativa de assalto aqui em Pinheiros, na Zona Oeste de São Paulo. O crime aconteceu na madrugada, quarta para terça-feira, na rua Joaquim Antunes. Segundo o boletim de ocorrência que a CBN teve acesso, Alessandro Flor Lopes Júnior foi atingido por cerca de 3 disparos de arma de fogo, 1 na região do tórax e 2 nas pernas. Alessandro foi então socorrido em estado grave e levado ao Hospital das Clínicas. No hospital, a equipe médica informou que a polícia que ele estava estável, mas seria levado para uma cirurgia de emergência. Alessandro estava em frente ao prédio onde mora, quando 3 homens em motocicleta se aproximaram. Os criminosos anunciaram o assalto e exigiram o celular da vítima. Foi então que Alessandro reagiu à abordagem e foi baleado pelos assaltantes. Ainda de acordo com a testemunha, os criminosos não conseguiram levar o aparelho celular, mas acredita que a carteira da vítima tenha sido roubada durante a ação. Suspeitos fugiram depois dos disparos. Testemunhas que passavam pelo local também relataram que Alessandro ficou caído no chão até receber os primeiros socorros. A ocorrência foi registrada no 14º Distrito Policial aqui em Pinheiros e até agora não há informação da prisão dos envolvidos. Cássia.
0: Muito obrigada. 7:22.
3: Marginal do Tietê com lentidão na altura da Bandeirantes, nos dois sentidos praticamente, no sentido da rodovia Ayrton Senna, tem um caminhão imobilizado ocupando uma faixa na central, na altura da ponte Comunidade Húngara, sentido Ayrton Senna. Quem passa pelo Cebolão, quem vem do Cebolão, aliás, né, acessa também a Marginal do Tietê, sentido Ayrton, encontra congestionamento, e na altura da ponte das Bandeiras tem lentidão também pela Expressa. Falei da Aricanduva, de uma ocorrência mais cedo na altura da rua Fortuna de Minas, tem outra ocorrência na pista no sentido Itaquera, altura da rua Tumumucaque, ocupação da faixa central, colisão carro e moto, não muito distante ali no entorno do Parque do Carmo.
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0: 7:23.
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0: dia para você, Miriam Leitão.
1: Bom dia, Milton. Bom dia, Cássia. Bom dia, ouvintes.
2: Bom dia, Miriam.
0: Miriam, segue as conversas no sentido de salvar o BRB, o Banco de Brasília, que enfrenta dificuldades financeiras desde que foi usado para as falcatruas com o Banco Master. Aliás, neste caso, nas investigações ontem, surgiram diálogos entre o ex-presidente do BRB, o Paulo Henrique Costa, e Daniel Vorcaro, que revelam a promiscuidade nas relações entre os dois, usando dinheiro público, né? Como é que está o plano para salvar o BRB agora, Miriam?
1: Olha, Milton e Cássia, só tem um plano possível, que é um plano do governo do Distrito Federal salvar o banco que o governo do Distrito Federal arruinou, né? Não é a governadora atual, Celina Leão, mas é o governador, ela era vice-governadora no período e que o banco foi quebrado pelo seu controlador. E agora é ele que tem que resolver. Essa solução de ir para o Supremo da governadora Celina Leão não faz sentido. Primeiro, o seguinte, quer dizer, que aconteceu? Ele foi ao Supremo pedindo que o Supremo obrigue o Tesouro Federal a socorrer o banco. Né? E aí, simplesmente, o que o ministro Luiz Fux tinha que fazer é falar, olha, não é minha função, não é função do Supremo fazer isso, não está nas nossas prerrogativas. Aí o que faz o ministro Luiz Fux? Chama para uma reunião de conciliação. O Supremo

0: Supremo, Supremo Tribunal Federal, uma corte constitucional, e além disso julga os casos criminais de pessoas com prerrogativa de foro. É isso que é o Supremo. O Supremo não é uma câmara de conciliação. E está tentando ser isso. Já teve um precedente do ministro Gilmar Mendes na discussão do marco temporal, que ele fez uma mediação como se fosse possível, e agora tem essa a questão que o Supremo assume uma posição que não é do Supremo. Ele não tem que fazer isso. E o ministro, o Luiz Fux, deve não dar um passo além disso. Não pode ele fazer alguma determinação de que o Tesouro socorra o BRB. E aí o ministro da Fazenda, Dario Durigan, fez bem de dizer: tudo que eu posso conceder é permitir que o governo do Distrito Federal se endivide além do que ele atualmente pode. Porque como o governo do Distrito Federal tem déficit, tem baixa capacidade de pagamento, dentro do CAPAG, que é capacidade de pagamento, ele está na letra C. Ou seja, de A a D, ele está na letra C do ponto de vista do risco do crédito, alto risco de crédito. Então, ele pode flexibilizar essas regras para que o governo do Distrito Federal pegue um empréstimo maior. Mas tem que ser um empréstimo no Fundo Garantidor de Crédito com um pool de bancos. Eu tenho acompanhado isso e durante muito tempo o governo do Distrito Federal não se articulou com os bancos, achou que o fundo ia dar o empréstimo sem os bancos estarem juntos. E o fundo já disse que não vai dar. Então, eles estão negociando isso. Então, tudo que ele pode fazer é flexibilizar, mas ele não pode dar garantia do Tesouro. Porque se ele der a garantia do Tesouro, se o governo não pagar, quem paga são os contribuintes do país todo, né, através do Tesouro Nacional. Então, qual é o caminho, né, que pode ser? Olha, o caminho tem que ser o governo do Distrito Federal pensar nas soluções realmente importantes. Tudo que aparece lá de solução, vou vender uma parte do banco para capitalizar o banco. Ah, não, mas isso aí não. Então vamos ver se como é que a população, o eleitorado, vai aceitar isso. Privatizar o banco, por exemplo. Ele pode separar o banco ruim do banco bom e privatizar o banco. Ele tem que pensar nesse tipo de solução. Mas não pensa nesse tipo de solução porque tem medo do eleitorado, tem medo de perder a eleição. Então, o calendário do banco está submetido ao calendário eleitoral. E é um erro. Cássia.
1: Enquanto isso, né, Miriam, se discute, como você estava explicando pra gente, essa possibilidade do governo do Distrito Federal poder se endividar mais, fazer um empréstimo, mas aí quem seria uma espécie de fiador desse empréstimo não seria a União, não seria o governo, mas seria uma espécie de consórcio de bancos.
0: Esse consórcio de bancos, junto com o Fundo Garantidor de Crédito, dão um empréstimo. Ele, tudo que o Tesouro fala, olha, eu autorizo ele tomar esse empréstimo, apesar da sua baixa capacidade de pagamento. Mas ele ser o fiador, ele vai ser, se ele for o fiador, daqui a alguns meses vai estar o Tesouro pagando a conta de um crime que foi cometido no BRB. Tem que entender isso. É crime cometido no BRB, né? O que aconteceu foi que aceitaram os administradores escolhidos pelo governador, então, Ibanez Rocha, aceitaram comprar uma carteira podre. E compraram essa carteira podre de 12 bilhões e o banco agora está tentando digerir essa carteira e não consegue. Essa é que é a dificuldade do banco. Então, ele tem que resolver sozinho esse problema. O governo do Distrito Federal criou o problema. Ele tem que resolver sozinho o problema. Não pode passar essa conta para o distinto público.
2: Muito obrigado, Miriam, e um bom dia para você.
0: Bom dia.
1: Bom dia. 7:30.
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0: quarta-feira, 27 de maio de 2026. A Comissão de Constituição e Justiça da Câmara retoma hoje a análise da proposta de emenda à Constituição, que trata da redução da maioridade penal de 18 para 16 anos. O texto estava na pauta da semana passada, mas teve a discussão adiada. Nesta quarta-feira, o assunto será o único item de análise da CCJ. Trabalhadores LGBTQIA+, no Brasil, enfrentam mais desemprego e informalidade do que a população em geral. É o que revela uma pesquisa do Banco Mundial. O levantamento ouviu mais de 11.200 pessoas ao longo de 3 meses. O custo da exclusão dos trabalhadores LGBTQIA+, chega a 94 bilhões e 400 milhões de reais por ano em perdas econômicas para o país. Uma vacina experimental contra o ebola, desenvolvida pelos pesquisadores da Universidade de Oxford, no Reino Unido, está em testes com animais e deve avançar para estudos em humanos em poucos meses. O imunizante usa a abordagem que serviu de base para a vacina contra a Covid-19, elaborada pela instituição em parceria com o laboratório AstraZeneca. No momento, a República Democrática do Congo e Uganda, na África, enfrentam um surto de ebola. O presidente Donald Trump convocou o gabinete para uma reunião nesta quinta-feira, aliás, nesta quarta-feira, hoje, em um local isolado. Segundo o jornal New York Post, os principais temas serão a guerra no Irã e a economia americana. O encontro será na residência presidencial de Camp David, que fica a mais de 100 quilômetros de Washington, segundo um funcionário da Casa Branca, ouvido pela agência de notícias France Press. A reunião ocorrerá depois de novos ataques das Forças Armadas dos Estados Unidos no sul do Irã. O horário de Brasília, 7h32.
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0: Mais cedo trouxemos para você informação sobre a Operação Sem Desconto e uma nova fase que está em andamento, Pernambuco, São Paulo, Paraíba, também no Distrito Federal. O Felipe Igreja está de volta agora, atualiza as informações que apurou até o momento. Felipe.
1: Exatamente, Milton. A Polícia Federal e a Controladoria Geral da União deflagraram hoje essa nova fase da Operação Sem Desconto, que investiga esse esquema de descontos associativos em aposentadorias e pensões do INSS. Estão sendo cumpridos no total 31 mandados de busca e apreensão e 8 medidas cautelares de monitoramento eletrônico, uso de tornozeleira eletrônica e outras medidas restritivas, ordens expedidas pelo ministro André Mendonça do Supremo Tribunal Federal, e as ações ocorrem em Pernambuco, São Paulo, Paraíba, além, claro, aqui também do Distrito Federal. Os alvos hoje são entidades responsáveis pelos descontos indevidos que ainda não tinham sido alvos dessa operação sem desconto. Então, entidades que não tinham aparecido ainda nessa ação estão sendo alvos hoje, e também os seus dirigentes alvos dessas medidas por parte do Supremo Tribunal Federal. Segundo o APF, a ação de hoje tem o objetivo de aprofundar as investigações desse caso para esclarecer a prática de diversos crimes contra a administração pública, crimes como organização criminosa, estelionato previdenciário e atos de ocultação e de dilapidação patrimonial. Portanto, são 31 mandados de busca e apreensão, 8 ordens para o uso de tornozeleira eletrônica, e esses mandados miram entidades associativas, né, de que estavam realizando esses descontos de maneira indevida, e também dirigentes dessas entidades. Milton.
0: Muito obrigado, Felipe Igreja, trazendo, portanto, as informações de Brasília a propósito dessa nova fase da Operação Sem Desconto. Agora há pouco, conversando com a Miriam Leitão, eu falava com a Miriam sobre a situação do Banco BRB e comentei sobre as novidades em relação aos contatos feitos pelo presidente da época do BRB, Paulo Henrique Costa, e Daniel Vorcaro, do Banco Master. E falei até que os diálogos que vinham sendo levantados pela investigação da Polícia Federal mostravam ali um nível de promiscuidade nas negociações. Essas mensagens foram divulgadas pela TV Globo, quando o banqueiro elogia o presidente do BRB, o Paulo Henrique Costa, pela celeridade em fechar um negócio bilionário, mesmo sem a documentação necessária, ou seja, passando por cima de tudo, né? Aí, pressionado para acelerar a compra de ações do Master pelo BRB, Vorcaro mandou um WhatsApp lá: você tem sido um gigante, mas chega uma hora que temos que partir pro gol e depois arrumar a casa do que faltou. As investigações apontam que a facilitação dos negócios com dinheiro público tinha como contrapartida uma propina imobiliária milionária. O jornal Estado de São Paulo divulgou uma troca de mensagens entre Vorcaro e o então presidente do BRB. Aliás, é o que está mais chamando a atenção nessas trocas de mensagem, pela expressão que foi usada. Essa mensagem foi de novembro de 2024. Após visitar uma cobertura de luxo de Daniel Vorcaro em São Paulo, o Paulo Henrique Costa escreveu o seguinte. Bom, eu vou repetir a situação, tá? O Paulo Henrique Costa foi visitar uma cobertura de luxo do Daniel Vorcaro, né? Porque estavam ali naquela negociação imobiliária, em que ele teria direito a um apartamento desse e estava procurando o apartamento. Tudo na casa dos milhões e milhões de reais. E aí o Paulo Henrique escreve lá: esse é um projeto muito importante. Como você bem fala, estamos juntando as nossas vidas. Nós não íamos morar junto, não íamos juntar as roupas, as fronhas, né, os lençóis, não é nada disso. Mas estavam juntando suas vidas de outra forma, e que parece bem pouco legal. Mas enfim. No total, a Polícia Federal descobriu que Costa negociou o recebimento de pelo menos 6 imóveis de luxo de Vorcaro, avaliados em 143 milhões de reais. Bom, se compraram, se não compraram, o fato é que eles estão morando em outro lugar nesse momento. Paulo Henrique Costa está preso na Papudinha, o Vorcaro cumpre prisão preventiva na Superintendência da Polícia Federal e parece não tem todo esse luxo aí que eles estavam buscando. Na semana passada, a Polícia Federal rejeitou uma proposta de delação premiada. E aí tem essa questão que a Miriam estava conversando com a gente agora, dessa tentativa para salvar o BRB de alguma maneira causando o mínimo possível de prejuízo para as contas públicas, porque é dinheiro público, o BRB é um banco público e está pedindo dinheiro público para ser salvo. Então é um debate aí que está em discussão nesse momento, mas esse é um outro ponto. O fato é que lá nas investigações, todas as vezes que se levantam os diálogos, a gente acaba ficando mais impressionado ainda. Estamos juntando as nossas vidas, disse Paulo Henrique a Daniel Vorcaro. Será que vão acabar juntos lá na Papuda? 7h39.
2: Agora nós temos informações sobre uma medida polêmica que pode estar sendo extinta. A primeira turma do Supremo Tribunal Federal decidiu acabar com a aposentadoria compulsória remunerada como punição máxima para os magistrados. A partir de agora, o Conselho Nacional de Justiça poderá determinar a perda do cargo e também do salário em casos disciplinares graves.
3: Por unanimidade, a primeira turma do Supremo Tribunal Federal decidiu nesta terça-feira acabar com a aposentadoria compulsória remunerada como punição máxima aplicada a magistrados. Os ministros acompanharam o voto do relator Flávio Dino e rejeitaram um recurso apresentado pela Procuradoria-Geral da República. Com a decisão, o Conselho Nacional de Justiça deverá aplicar a perda do cargo e do salário como punição mais grave em casos disciplinares. A medida vale para juízes e ministros de todos os tribunais do país, com exceção dos integrantes do STF. Antes, a aposentadoria compulsória afastava o magistrado da função, mas mantinha o pagamento proporcional ao tempo de serviço. De acordo com o ministro Flávio Dino, a aposentadoria compulsória, como sanção disciplinar, não tem mais respaldo jurídico e destacou que os magistrados envolvidos em infrações disciplinares graves não podem continuar recebendo a remuneração que é custeada pelo poder público.
4: A meu ver, na minha perspectiva, nós estamos aqui tratando de uma situação em que infrações graves devem merecer punições que não sejam transferidas à sociedade e que tenham a nota da reprovabilidade.
3: Nos últimos 20 anos, 126 magistrados foram aposentados compulsoriamente como punição por envolvimento em vendas de sentenças, assédio moral e sexual e favorecimento indevido a integrantes de facções criminosas. O caso analisado pelo Supremo teve origem em uma ação movida por um juiz afastado do Tribunal de Justiça do Rio de Janeiro, aposentado compulsoriamente quando o CNJ apontou irregularidades como favorecimento político, decisões em benefício de milicianos e interferência em processos envolvendo policiais militares. Procuradas pela reportagem, as associações que representam os juízes e magistrados federais não se posicionaram após a decisão do STF. De Brasília, Igor Cardim.
2: E tem também uma outra medida relacionada a servidores da Justiça, que foi aprovada nesta semana. O Conselho Nacional de Justiça e o Conselho Nacional do Ministério Público aprovaram a criação de um contra-cheque único e obrigatório para juízes, procuradores e promotores de todo o país. A partir de agora, estão proibidas as folhas suplementares e complementares, que eram usadas para pagar bônus por fora acima do teto de R$46 mil. A nova regra foi proposta e liderada pelo presidente do Supremo e do CNJ, ministro Luiz Edson Fachin.
5: O que se paga com dinheiro público não pode se esconder em múltiplas folhas. E nesse sentido, o contra-cheque único permitirá uma maior transparência de todos os recebimentos e, ao mesmo tempo, fará com que o Poder Judiciário mostre efetivamente à sociedade aquilo que recebe pelos importantes serviços prestados ao povo brasileiro.
2: Esse foi o ministro Edson Fachin anunciando esta decisão do Conselho Nacional de Justiça e do Conselho Nacional do Ministério Público, mais uma tentativa de acabar com os penduricalhos.
0: 7h43, voltamos a falar do Rio de Janeiro, um contato com Gabriel Freitas, que tem informações sobre o julgamento do Dr. Jairinho e de Monique Medeiros pela morte do menino Henri Borel. Gabriel Freitas, sua informação.
6: Milton, a expectativa para o julgamento hoje é que ele comece apenas às 11 horas da manhã, simplesmente porque ele acabou às 2 da manhã dessa quarta-feira, né? a oitiva que estava acontecendo no dia anterior, ontem, terça-feira, segundo dia desse julgamento, onde a Justiça do Rio ouviu principalmente um delegado, né, que participou do caso do atendimento ao menino Henri, né, de toda a situação que aconteceu em 2021, que culminou na morte do menino. O julgamento começa mais tarde justamente por conta dessa demora, né, de ontem, foi o segundo dia do júri. O principal depoimento foi desse delegado, Edson Henrique Damasceno, responsável pela investigação. Ele falou por mais de 9 horas e afirmou que mensagens encontradas no celular da babá de Henri indicavam que Monique foi alertada sim sobre as agressões sofridas pelo menino. Segundo o delegado, o caso chegou inicialmente à polícia como um acidente doméstico, mas a investigação, as perícias e a reprodução simulada apontaram que as lesões de Henri não eram compatíveis com essa versão. A sessão também teve momentos de tensão ontem. Depois de mais de 9 horas de depoimento do delegado, a juíza Elizabeth Machado Louro interrompeu a defesa de Jairinho e afirmou que parecia estar num universo paralelo, foram as palavras dela. E essa fala foi uma reação à linha de perguntas feita ao delegado, né, responsável pela investigação inicial do caso. O Henri tinha 4 anos quando morreu, isso em março de 2021, depois de ser levado a um hospital ali da Barra da Tijuca. De acordo com o laudo do IML, o menino tinha 23 lesões e morreu por hemorragia interna e laceração hepática, provocadas por uma ação contundente. Jairinho e Monique são julgados por um júri popular formado por 5 homens e 2 mulheres. Ao todo, 27 testemunhas de acusação e defesa devem ser ouvidas antes dos interrogatórios dos réus e também dos debates finais. Previsão é que o julgamento dure de 7 a 10 dias, principalmente depois da demora da sessão de ontem. Hoje, portanto, o julgamento recomeçando a partir das 11 horas da manhã. Milton.
0: Muito obrigado, Gabriel Freitas, ao vivo do Rio de Janeiro. Agora são 7h40.
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0: 7h48.
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19: Apesar de ter passado por muito mais baixos do que altos na fase de grupos, o Santos está classificado aos playoffs da Copa Sul-Americana. Na noite desta terça, o Peixe precisava vencer o Deportivo Cuenca do Equador em casa para avançar a esta segunda fase, que coloca frente a frente segundos colocados da Sula com terceiros da Libertadores. Com 14 minutos de jogo, o Santos já marcou com Gabriel Barbosa e depois disso, embora tenha tido mais dificuldades, conseguiu resolver a partida no início da segunda etapa, com Miguelito em finalização desviada pelo goleiro e com Gabriel Bontempo por cobertura. temperatura, 3-0. Na visão do técnico Cuca, a partida foi bastante positiva.
20: Fizemos pelo menos 2 a 3 terços da partida com domínio total do jogo, né? Com bastante troca de passes, com jogadas de bastante criatividade. Hoje fizemos 3 gols.
19: O São Paulo também se classificou na Sul-Americana, mas neste caso de forma direta às oitavas de final. Em casa, o tricolor não teve dificuldades para ganhar do Boston River, do Uruguai. Com gols de Arthur e outro contra, os São Paulinos abriram 2-0 ainda no primeiro tempo. E embora não tenham mantido o ritmo na etapa complementar, ainda assim garantiram a manutenção do resultado. Para o técnico Dorival Júnior, apesar da vitória, o time outra vez adotou uma postura equivocada na etapa complementar.
21: Justamente encontrando um equilíbrio um pouco maior, em cima desse equilíbrio, uma confiança dos jogadores, não quererem defender o resultado a todo momento. Isso às vezes chama muita atenção, porque provoca uma condição dentro da partida desnecessária para uma equipe que pode ter um domínio um pouco maior.
19: Hoje às 21h30, o Corinthians encara o Platense da Argentina na Neoquímica Arena. Já classificado às oitavas de final em primeiro lugar, o Alvinegro buscará ficar com uma campanha melhor entre os líderes de grupo. O atacante Memphis Depay deve ser a principal novidade. Na quinta, o Palmeiras busca a classificação para o mata-mata da Libertadores. No caso, às 19h no Allianz Parque. Para tanto, basta o Alviverde empatar contra o já eliminado Júnior de Barranquilha. De São Paulo, Gabriel Dudziak.
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19: Santos está classificado aos playoffs da Copa Sul-Americana. Na noite desta terça, o Peixe enfrentou o Deportivo Cuenca em casa e venceu por 3-0 com gols de Gabriel Barbosa, um gol contra e outro de Gabriel Bontempo. Com o resultado, os santistas ficaram na segunda posição do grupo e por isso precisarão de uma fase extra contra os terceiros colocados da Libertadores para tentar avançar às oitavas. O São Paulo, por sua vez, está direto nas oitavas da Sul-Americana após vencer o Boston River em casa por 2-0 com um gol de Arthur e outro contra. Hoje às 21h30, o Corinthians terá Depay entre os titulares para o duelo contra o Platense na Neoquímica Arena, enquanto na quinta o Palmeiras enfrenta o já eliminado Júnior de Barranquilha em casa.
13: 7h55. 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
22: A Confederação Brasileira de Futebol montou uma extensa operação de táxi aéreo para garantir a pontualidade dos exames médicos realizados ao longo desta quarta-feira na Granja Comari, no primeiro dia oficial de trabalhos da seleção que vai disputar a Copa do Mundo na cidade de Teresópolis. Alguns casos exigiam cuidados maiores, porque são jogadores que estavam em campo até o final da noite de terça-feira. Casos de Everton, goleiro do Grêmio, e do quarteto do Flamengo, formado por Danilo Luiz, lateral direito, Alexandro, lateral esquerdo, Léo Pereira, zagueiro, e também por Lucas Paquetá, jogador de meio de campo. Os exames médicos são protocolares em muitos casos, mas são também fundamentais em outros, especialmente no caso daqueles jogadores que estão lesionados ou voltaram de lesão há pouco tempo. Nesse sentido, a CBF aguarda ansiosamente o momento em que vai começar a tratar diretamente de Neymar, que até aqui tem sido cuidado pelo Santos e pelo staff pessoal, com os resultados de exames e avaliações apenas sendo repassados à CBF. Os jogadores farão ainda nesta quarta-feira, no fim da tarde, um primeiro treino com o técnico Carlo Ancelotti. Marquinhos, Gabriel Magalhães e Gabriel Martinelli, que estarão na final da Liga dos Campeões no sábado entre PSG e Arsenal, se integrarão ao grupo apenas na segunda-feira, um dia depois do amistoso contra o Panamá. De São Paulo, Paulo Leonardo Dai.
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2: 7:58.
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0: Bom dia para você, Marcelo D'Agosto.
1: Bom dia, Milton. Bom dia, Cássia. Bom dia, ouvintes.
2: Bom dia, Marcelo.
0: O Ricardo, que é nosso ouvinte, escreveu para cbndinheiro@cbn.com.br, que é a sua opinião sobre investir em previdência VGBL.
1: Olha, Ricardo, o VGBL é excelente para quem tem um patrimônio e quer deixar para os herdeiros, porque o investimento não passa pelo inventário e, portanto, não tem aquele imposto de transmissão, o ITCMD. Um exemplo é alguém que vendeu um apartamento e quer deixar esse valor como herança. Tem alguns detalhes operacionais e tributários que devem ser considerados, mas, de qualquer forma, é um mecanismo eficiente. Outra situação em que o VGBL é vantajoso é se o investimento for de longo prazo, porque o imposto de renda é mais baixo do que as aplicações de renda fixa e não tem o come-cotas dos fundos de investimentos. O que que é isso? As aplicações de renda fixa têm uma tributação sobre os rendimentos de 15%, se o resgate for feito depois de 2 anos. No VGBL, a tributação é de 10% se o resgate for feito depois de 10 anos. Além disso, se você investe num CDB ou num título público, vai pagar imposto de renda a cada renovação. Num fundo de investimento tradicional, o imposto é cobrado a cada 6 meses, nos meses de maio e novembro. Então, o fato de postergar o investimento, postergar o imposto, aumenta a rentabilidade do VGBL. Agora, o VGBL é ruim se você quiser fazer saques periódicos, porque o intervalo mínimo entre os resgates é de 60 dias. E, além disso, o imposto de renda é maior. Se você sacar até 2 anos, o imposto é de 35%. Esse imposto só é 10 se você ficar por 10 anos. Então, em resumo, o VGBL é interessante, mas você deve comparar com um fundo de investimento tradicional, porque, dependendo da situação, ou o VGBL ou o fundo de investimento pode ser melhor. Tem um detalhe que ambos são bons, porque você deixa lá o dinheiro rendendo e não precisa ficar preocupado com a renovação, com a estratégia e tal. O fundo faz isso para você, mas leva isso em consideração, o prazo do seu investimento.
0: Muito obrigado e um bom dia para você, Marcelo.
1: Bom dia, um abraço e até amanhã.
2: Até amanhã.
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0: quarta-feira, 27 de maio de 2026. A Polícia Federal e a Controladoria Geral da União fazem uma nova fase da Operação Sem Desconto. A ação investiga um esquema nacional de descontos associativos não autorizados em aposentadorias e pensões do INSS. São cumpridos 31 mandados de busca e apreensão, além de 8 medidas cautelares de monitoramento eletrônico em Pernambuco, São Paulo, na Paraíba e no Distrito Federal. Os alvos de hoje são entidades que ainda não tinham entrado na mira da operação. A investigação da Polícia Federal aponta para uma elevada coincidência temporal entre reuniões do ex-governador do Rio de Janeiro, Cláudio Castro, com o banqueiro Daniel Vorcaro e a liberação de aportes bilionários do Rio Previdência no Banco Master. Segundo a decisão do ministro do STF, André Mendonça, que autorizou a realização da nova fase da Operação Compliance Zero na terça-feira, os investigadores identificaram sincronia entre os encontros mantidos entre ambos e os aportes financeiros subsequentes do regime próprio de previdência social. De acordo com a Polícia Federal, a relação entre Castro e Vorcaro não se limitou a contatos institucionais, mas envolveu vínculo pessoal estreito com encontros frequentes, inclusive em ambientes privados e no exterior, custeados pelo banqueiro. O pastor Silas Malafaia chegou a ser escalado para o filme Dark Horse, que aborda a vida do ex-presidente Jair Bolsonaro, mas recusou o papel, segundo o jornal O Globo. O líder religioso interpretaria o pastor que conduziu o casamento de Jair e Michele. Na vida real, o pastor celebrou a união do casal em 2013, no Rio de Janeiro. De acordo com integrantes da produção ouvidos pela reportagem, os responsáveis pelo projeto chegaram a informar que Malafaia seria o intérprete da cena. Às vésperas da gravação, no entanto, o pastor desistiu da participação. No horário de Brasília, 8:03.
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1: Muito bom dia a você que escolheu ficar mais bem informado ouvindo o Jornal da CBN na manhã desta quarta-feira, 27 de maio de 2026.

0: Muito bom dia para você, Lauro Jardim.
1: Bom dia, Milton. Bom dia, Cássia. Bom dia, ouvintes.
2: Bom dia, Lauro.
0: Lauro, como é que está o humor de empresários e investidores em relação à candidatura do senador Flávio Bolsonaro para a presidência? Eu pergunto porque logo que surgiram as informações sobre essa proximidade dele com Daniel Vorcaro, muitos dos que estavam entusiasmados deram um passo atrás. E agora?
1: Pois é, Milton, e hoje está fazendo exatamente 2 semanas que a candidatura do Flávio Bolsonaro foi sacudida com a revelação de que ele e o Daniel Vorcaro tinham uma relação de irmãos. Aquela história foi, né, está sendo um estrondo que reverbera até hoje, porque foi seguido de mais revelações e de algumas mentiras contadas pelo Flávio Bolsonaro para tentar justificar o tal pedido de dinheiro para fazer o filme sobre o pai dele. Então, naquele momento, Milton, como você disse, uma parte expressiva do empresariado brasileiro e da Faria Lima, que sempre haviam sido apoiadores da candidatura dele, esse pessoal pareceu que ia recuar nesse apoio. Alguns eventos que ocorreram na semana passada em São Paulo chegaram a ter baixas, gente desmarcando, porque vários empresários e gente do setor financeiro naquele momento estava preferindo manter alguma distância do Flávio.

0: Então, você tem visto Bolsonaro aí que tem conseguido
1: uns mais vergonhados, outros menos vergonhados.
0: Cada BR, cada essa situação que está.
2: Em resumo, passado o primeiro choque e passada a dúvida sobre o que eles deveriam fazer, eles basicamente voltaram a ter o Flávio Bolsonaro como candidato preferencial, apesar dos pesares. E aí, vários fatores contaram para isso, Milton. Um deles foi a pesquisa do Datafolha de sexta passada. A pesquisa mostrou que o abalo à candidatura do Flávio foi menor do que se imaginava, mostrou que a candidatura dele estava arreada, mas ainda estava viva, ainda está viva. Um segundo fator é que não existe uma alternativa eleitoralmente viável à direita, ao menos neste momento não existe, pelo menos até agora. Ninguém dessa turma acredita de verdade que os ex-governadores Ronaldo Caiado e Romeu Zema possam tomar a posição do Flávio. Parte desses grandes empresários com quem eu conversei, Milton e Cássia, repetem que se pudessem escolher, até preferiam apoiar outro direitista. E nesse caso, o Caiado é sempre o mais citado. Mas raros são os que acreditam que o Caiado tem a chance real de despontar como alternativa. Também, entre os fatores para que essa turma não abandone o Flávio Bolsonaro, mesmo não vendo nele um candidato dos sonhos, é o horror histórico que eles têm do Lula e do PT, ou seja, é o antipetismo falando mais forte, falando mais alto. Um empresário muito bem relacionado com quem eu conversei ontem de tarde, Milton, me disse que nesse momento os outros empresários, colegas dele, não vão ficar publicamente declarando apoio, mas que passada mais um tempo, decantando o que aconteceu, passado a temporada da Copa do Mundo, as afirmações de apoio vão começar, ao Flávio, vão começar a ser ouvida. Então, só nos resta aguardar, Milton e Cássia, porque esse jogo ainda está muito, muito no começo.
3: Muito obrigado pelas suas informações e um bom dia, Lauro.
2: Bom dia para você, Milton, para você, Cássia, para os ouvintes e até sexta.
4: Até sexta, Lauro. Nós temos agora informação chegando direto da capital federal a respeito da votação no STF para votar as mudanças na lei da ficha limpa. Por enquanto, essas mudanças estão sendo derrubadas. Quem nos traz o balanço até aqui é o Felipe Igreja. Diga, Felipe.
5: Exatamente, Cássio. O ministro Luiz Fux, do Supremo Tribunal Federal, deu mais um voto para declarar inconstitucionais as mudanças feitas pelo Congresso na lei da ficha limpa. Com isso, o placar fica em 2-0 contra as alterações. A gente lembra que no ano passado o Congresso aprovou uma lei que depois foi sancionada pelo presidente Lula, reduzindo os prazos de inelegibilidade de políticos condenados. Em linhas gerais, essa nova norma estabelece um teto para o período em que um político ficha suja pode ficar afastado das urnas. O julgamento pode impactar nas eleições deste ano e permitir a participação no já condenados ou com histórico criminal. Ao dar seu voto, a ministra Carmen Lúcia, relatora do caso, destacou que as alterações estabelecem um cenário de patente retrocesso e devem ser consideradas inconstitucionais por violarem princípios essenciais da República, como os da probidade administrativa e da moralidade. Por escrito, disse apenas que concordava e seguia o voto da colega, somando, portanto, 2-0 contra essas mudanças na ficha limpa. O julgamento segue em aberto até a próxima sexta-feira. Cássia.
4: Muito obrigada, Felipe Igreja.
3: Nós temos agora 8:11. A comissão especial da Câmara, que discute o projeto de fim da escala 6x1, deve votar hoje este projeto, que foi negociado pelo governo federal e pela Câmara dos Deputados. Tivemos a reunião ainda nessa semana do presidente Lula com o presidente Hugo Mota, em que se definiu ali algumas das regras sobre esse assunto. A Samantha Klein está em Brasília, está de volta, agora traz outras informações sobre essa discussão. Samantha.
6: Bom, Milton e Cássia, o líder do PL na Câmara dos Deputados, Sóstenes Cavalcante, anunciou que o partido não somente vai votar pelo fim da escala 6x1, como também vai apresentar um destaque de preferência defendendo a escala 4x3, ou seja, prevendo 4 dias de trabalho e 3 de descanso.
7: Nós tomamos a decisão de amanhã, na hora da votação em plenário, nós vamos apresentar destaque de preferência para votarmos a escala 4x3, porque nós somos a favor do trabalhador trabalhar menos, ficar em casa, descansar com a sua família. Nós...
6: Essa decisão foi tomada numa reunião da bancada ontem à tarde e também é vista como uma mudança bem radical no posicionamento da legenda, já que o PL foi um dos partidos que defendeu lá atrás a emenda que abria possibilidade para o aumento da jornada para 52 horas semanais, e a sigla também chegou a defender uma transição no período de 10 anos. Sóstenes ainda provocou o governo ao questionar quem vai defender agora essa proposta do 4x3. Vale lembrar ainda que o parecer do relator Léo Prats na comissão especial já foi lido, houve um pedido de vista de um parlamentar do PL, inclusive, e a votação está prevista na comissão para hoje de manhã ou início da tarde. Se o relatório for aprovado, o texto segue para plenário ainda hoje ou amanhã. A matéria prevê aí 2 dias de folga semanais, sendo um deles preferencialmente aos domingos, e a redução de 44 horas para 40 semanais deve ter uma transição de 1 ano. Os 2 dias de folga por semana passarão a valer 60 dias após a promulgação. Mas vale lembrar que o texto saindo da Câmara tem que seguir para o Senado e as resistências prosseguem. Com vocês.
3: PL faz jogo de cena nesse momento, porque sempre foi contra o fim da escala 6x1. A discussão no Senado é que é onde o setor empresarial e industrial deposita alguma expectativa de que possa ainda mudar esse debate que está em andamento agora na Câmara dos Deputados. Proposta desse assunto, nós vamos conversar ainda hoje aqui no Jornal da CBN com o presidente da Confederação Nacional da Indústria, Ricardo Alban. 8h15 agora.
8: No noticiário internacional, temos atualizações sobre os conflitos no Oriente Médio. Acionamos agora a Daniela Franco, da Rádio França Internacional, que fala conosco direto de Paris. Daniela, bom dia.
9: Olá, Cássia. Bom dia para você, para o Milton e aos ouvintes. A Guarda Revolucionária Iraniana classificou nessa manhã de pouco provável uma retomada da guerra com os Estados Unidos em razão da fraqueza do inimigo, é o que diz em comunicado o Exército Ideológico do Irã. Os dois países trocaram acusações ontem de violação do cessar-fogo que está em vigor desde abril, após ataques pontuais, enquanto continuam aí as negociações em prol de uma trégua permanente. O Ministério Iraniano da Inteligência afirmou que o objetivo dos Estados Unidos é semear a discórdia no país. Apesar da calma aparente, o regime considera que Washington tem o projeto de dividir os iranianos de outras maneiras que não sejam ataques e bombardeios, mas não especificou quais seriam essas outras formas de abalar o regime. Mais cedo, o ministro chinês das Relações Exteriores, Wang Yi, reforçou os apelos em prol da paz no Oriente Médio, dizendo apoiar a mediação do Paquistão e de outros países na busca de um acordo entre os Estados Unidos e o Irã. Enquanto isso, Israel continua sua ofensiva no Líbano. Bombardeios israelenses mataram 2 pessoas no vilarejo de Deir Hames, no sul do país, nessa manhã. Na véspera, 31 pessoas foram mortas por ataques israelenses na região de Tiro, que é a 4ª maior cidade do Líbano. Israel tinha advertido nessa semana que intensificaria os bombardeios e ampliaria a área da ofensiva contra o Hezbollah. O grupo armado libanês, aliás, anunciou que está travando travando combates diretos com as forças israelenses no sul do Líbano e também reivindica novos lançamentos de projéteis e ataques com drones contra as forças israelenses. Israel também anunciou nessa manhã que eliminou o novo suposto líder do grupo Hamas na faixa de Gaza, Mohamed Odeh, em um bombardeio, apesar aí do cessar-fogo vigente no enclave palestino. Essa informação foi divulgada pelo ministro da Defesa de Israel na rede social X. Segundo o Israel Katz, o Mohamed Odeh, esse suposto líder aí do grupo Hamas, ocupava o posto central na chefia do grupo armado desde a morte de Ezedine Al-Haddad em 15 de maio em um bombardeio que ocorreu no norte da faixa de Gaza. Cássia e Milton, volto com vocês.
4: Muito obrigada. Informação direto de Paris com a Daniela Franco.
3: Às 8 horas e 17 minutos, voltamos a falar de São Paulo, acionando aqui o Matheus Leite, que tem informações sobre mais um caso de morte ocorrida depois de procedimentos estéticos. Matheus Leite, sua informação.
10: Milton, a Polícia Civil investiga a morte de uma mulher após uma parada cardiorrespiratória na manhã de terça-feira em um consultório médico na Avenida Santo Amaro, no Brooklyn, zona sul da cidade de São Paulo. Roseli Fernandes Vieira, de 48 anos, passou mal após realizar um procedimento estético no dia anterior, aplicado pela médica Tabita Nunes, de 36 anos. Segundo informações preliminares, a vítima fez preenchimento nos glúteos e nas coxas. Após o procedimento, Roseli sentiu fortes dores e mal-estar no hotel onde estava hospedada e tomou medicamentos, alguns prescritos pela profissional. Ela chegou a ligar para a médica, que pediu para que ela voltasse ao consultório. Ao chegar ao edifício comercial, ela sofreu uma parada cardiorrespiratória e não resistiu aos procedimentos de reanimação realizados pela médica e pelo SAMU. Segundo a TV Globo, o preenchimento foi feito com a substância PMNA na quantidade de 300 milímetros. A filha da vítima informou que 4 dias antes, a mãe teria feito um lifting facial, outra intervenção estética. Segundo o Conselho de Medicina de São Paulo, o uso da substância é autorizado pela Anvisa apenas para fins corretivos e reparadores, mas para fins estéticos é altamente contraindicado por entidades médicas. A médica que fez o procedimento estético não tem residência em dermatologia e alugou a sala comercial no Brooklyn. Tabita Nunes atende em São Paulo e Goiânia e se apresenta nas redes sociais como mentora de médicos e vende serviços para realçar a beleza. Ela tem mais de 100 mil seguidores no Instagram. A polícia aguarda o resultado do laudo com a causa da morte para prosseguir com as investigações. A reportagem da CBN não conseguiu contato com a médica Tabita Nunes. Milton.
4: A informação do Matheus Leite chama a atenção para um aspecto que o Matheus disse aí, que essa substância, esse PMMA, ele não é proibido, mas ele não é indicado para fins estéticos. Mas como não há uma postura firme nem da Anvisa, nem das entidades médicas, apesar dele ser contraindicado para fins estéticos, ele continua sendo aplicado largamente. E sim, é um tipo de substância que submete a pessoa que usa para fins estéticos a riscos, como aconteceu com essa mulher. Agora são 8h20.
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2: 8:22.
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2: Para o Imposto de Renda 2026, as principais deduções são despesas médicas, como consultas, exames, internações e plano de saúde, sem limite de gastos, desde que sejam comprovadas, gastos com educação, como escola e faculdade, dentro do limite de R$ 3.561,50 por pessoa. Cuidado, porque não entra material escolar, uniformes, escolas de idiomas ou atividades extracurriculares. As despesas com dependentes, pensão alimentícia judicial, quando determinada por decisão da Justiça, contribuição ao INSS Previdência Oficial e a Previdência Privada do tipo PGBL dentro do limite permitido pela Receita. Eu sou André Torbei para a CBN Amazônia.
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0: quarta-feira, 27 de maio de 2026. A confiança da indústria brasileira, medida pela Fundação Getúlio Vargas, voltou a subir com melhora na percepção atual e cautela sobre os próximos meses. O indicador avançou 1,1 ponto em maio e atingiu 97,1 pontos. Nas avaliações sobre o presente, apareceram sinais de melhora no nível da demanda e de normalização dos estoques após um mês dos primeiros impactos da guerra no Oriente Médio. Para o futuro, o sinal de alerta continua ligado entre os empresários. A postura reflete um ambiente de incerteza e possíveis impactos negativos sobre a produção e o ambiente dos negócios, sobretudo nos segmentos relacionados a bens de consumo não duráveis. O ministro do STF, Luiz Fux, votou para declarar inconstitucionais as mudanças feitas pelo Congresso na lei da ficha limpa. Com isso, o placar está em 2-0 contra as alterações. O magistrado não apresentou o voto por escrito. Ele disse apenas que concordava com a ministra Carmen Lúcia. Na avaliação da magistrada, as modificações estabelecem um cenário de patente retrocesso e devem ser consideradas inconstitucionais por violarem princípios essenciais da República. O caso continua em análise no plenário virtual da Corte até a próxima sexta-feira. A Guarda Revolucionária Iraniana classificou como pouco provável uma retomada da guerra contra os Estados Unidos em razão da fraqueza do inimigo. Os dois países trocaram acusações de violação do cessar-fogo que está em vigor desde abril após ataques isolados nos últimos dias. Apesar disso, prosseguem as negociações sobre uma trégua permanente. No horário de Brasília, 8:33.
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0: em Manaus, 7:36.
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0: Olá, meu amigo, minha amiga, um ótimo dia para você. Que satisfação ter tua companhia em mais uma edição do nosso CBN Jornal da Manhã. Hoje, quarta-feira, dia 27 de maio de 2026. A partir de agora, você acompanha os principais assuntos do Amazonas, da capital e do interior do nosso estado. Informação direta com prestação de serviço, política, economia, trânsito, previsão do tempo e os temas que impactam o seu dia. A gente começa com os destaques desta manhã. Centrais sindicais e categorias profissionais organizam uma paralisação em Manaus hoje. O ato afeta o transporte público e também outros transportes na capital, na região central da capital amazonense. O presidente Lula cumpre a agenda em Manaus com a entrega de moradias nesta terça-feira e hoje deve fazer anúncio de investimentos bilionários em infraestrutura. Começa também hoje o julgamento dos acusados pela morte de Débora Silva Alves, caso que chocou o Amazonas em 2023. E ainda, parte da BR-174 cedeu após fortes chuvas na região de Presidente Figueiredo e motoristas enfrentam lentidão e riscos na rodovia. E ainda outro destaque é o número de homicídios de indígenas no Amazonas, que mais que dobrou entre 2023 e 2024, de acordo com o Atlas da Violência de 2026. Meus amigos, esses e outros destaques a partir de agora no teu CBN Jornal da Manhã, que já está no ar.
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0: Meus amigos e minhas amigas, a gente começa trazendo para você informação de que trabalhadores de diferentes categorias organizam uma paralisação na manhã de hoje na região central da capital amazonense. De acordo com os sindicatos, esse movimento deve impactar parte do transporte público e também já impacta a rotina de muitos trabalhadores. Uma das reivindicações da categoria é a questão da escala 6x1. Eles querem pressionar o setor político para a votação do fim da escala 6x1. Sobre a situação como um todo, muitos relatos, inclusive já no início da manhã de hoje, os ônibus estavam funcionando, muita gente chegou na região central e ali perto da Leonardo Malcher teve o pedido de paralisação dos transportes coletivos. Então, para você ter uma noção, nesse momento são 7:39 da manhã. A Avenida Leonardo Malcher está com o trânsito parado. A velocidade média é de 6 km por hora. Segue assim, desde do encontro com a Constantino Neri até ali a região da Duque de Caxias. Já alcança esse trecho, tá? Um trecho significativo da Avenida Leonardo Malcher. De acordo com os organizadores dessa manifestação, tem mais pelo menos 10 minutos até que seja liberada a via, de que sejam retomadas as atividades, tá? É uma paralisação parcial, foi nessa manhã de quarta-feira. A gente acompanhou, inclusive, desde a TV no Bom Dia Amazonas, e a gente segue acompanhando, estamos com a nossa equipe lá, daqui a pouco a gente entra em contato com a Carla Mello para trazer informação para você. Mas já falando de trânsito, nesse momento, apesar de que logo mais o trânsito vai ser liberado, os trabalhos serão retomados, os veículos serão retirados das duas faixas da Leonardo Malcher, mas ainda vai ficar um prejuízo significativo no trânsito. Então, se você estiver indo para o centro de Manaus, não chegue na região central que envolve Leonardo Malcher, ali a Joaquim Nabuco, a Constantino Neri também nesse momento tem um trânsito complicado porque muitos transportes estão paralisados desde o Terminal 1. Tá bom? A manifestação acontece inclusive nas proximidades desse encontro com a Leonardo Malcher. Então, muita atenção, amigo motorista, a você que nos ouve de outros pontos da capital amazonense, ou de repente está ouvindo a gente pelo rádio, ou pelo seu celular através do youtube.com/CBN Amazônia. Tá nos terminais, como é que tá a questão do ônibus por aí? Tá rodando? Onde você tá rodando? Você já viu o ônibus aí? Já voltou ao normal? Pelo menos a expectativa era de que até 8 horas da manhã tudo já estivesse retomado, né? Vamos aguardar, ainda são 7h40. Muitos trabalhadores reclamando porque foram pegos de surpresa, reclamando da situação, porque muita gente indo pro trabalho, levar o filho pra escola, tem exame pra fazer, tem problema pra resolver, e aí você pega numa situação como essa, pra você ter uma noção, até mesmo os carros por aplicativo acabam também tendo impacto, porque o preço fica mais alto. Muitos trabalhadores da qual nós conversamos na manhã de hoje, estavam relatando ali preço que chegava até R$30 pra chegar ao destino, né? Saindo desse trecho onde tá bastante concorrido, tá? E ainda permanece assim, e deve aí pelos próximos minutos ainda ter certo impacto até que tudo volte à normalidade. Então, trânsito complicado na região central, ali impacta Ramos Ferreira, a Leonardo Malcher, Constantino Neri, Joaquim Nabuco, também alcança ali a região da Major Gabriel, também é impactada de certa forma, tá? Getúlio Vargas também acaba sendo alcançada. Então, muita atenção, você, amigo motorista que nos ouve. Uma manifestação na manhã desta quarta-feira. O objetivo é demonstrar apoio ao presidente Lula e pressionar o Congresso Nacional em pautas ligadas aos direitos dos trabalhadores, como, por exemplo, a situação da escala 6x1, modelo em que o trabalhador atua 6 dias consecutivos e folga 1. Ela é permitida pela Constituição e pela CLT, respeitando o limite de 44 horas semanais. E a gente vai continuar acompanhando, logo mais traz mais informações para você. Agora em Manaus, 7h43. Vamos seguindo para a gente falar de uma outra situação que acontece em outra zona da capital amazonense. Saindo da região central, vamos lá para a zona norte, porque candidatos aprovados no concurso da Polícia Militar do Amazonas realizam uma carreata para cobrar a convocação dos 1.000 aprovados que ainda aguardam nomeação. O grupo afirma que o estado enfrenta um déficit no efetivo e alerta para o prazo de validade do concurso, que termina no ano que vem. Daniel Ramos está com a gente ao vivo e nos traz mais informações. Daniel, bom dia.
2: Bom dia a todos que nos acompanham. Falamos ao vivo, então, em frente ao Museu da Amazônia, o MUSA, onde acontece essa manifestação dos aprovados no concurso da PM de 2021, onde as provas foram realizadas em 2022. Esses candidatos que estão aqui, Bruno, são 1.000 candidatos que foram aprovados em todas as etapas, tanto nas provas, né, que tem ali durante as etapas do concurso público, o exame PAF, né, que é o teste de aptidão física, e o exame também psicotécnico, ou seja, esses 1.000 candidatos estão aptos a atuar aqui na cidade de Manaus, no estado do Amazonas, mas o que está faltando justamente é a convocação. Olha, hoje, com cerca de 2.500 policiais militares que começaram a fazer isso, já foram aprovados e já estão atuando aqui em Manaus. Mas, né, a previsão do concurso era de que os 9 foram aprovados. 3.500 policiais militares soldados. Hoje, esse número se estabelece em 2.500, portanto, 1.000 policiais que foram aprovados, candidatos, que estão aguardando essa convocação. Nós temos o pedaço da fala do presidente da Associação dos Aprovados, o Paulo Machida, que fala sobre a importância de chamar essas pessoas para atuarem na segurança pública aqui no nosso estado. Vamos acompanhar.
0: Daniel, a gente está com uma pequena variação com o sinal da internet. A gente, inclusive, já prepara a entrevista, mas enquanto a gente tenta reajustar a comunicação com você, no próximo bloco a gente volta a conversar, Daniel. A gente percebeu aí a questão, claro, envolve a situação. Daniel está na zona norte da capital amazonense, situação complicada por lá, muita gente, a questão do áudio também complicado. Então a gente vai tentar restabelecer e voltar a conversar com ele, tá? Mas, então, nesse momento, manifestação na zona norte dos aprovados no concurso da Polícia Militar, que cobram aí o chamamento dos 1.000 aprovados no concurso público que estão no cadastro de reserva e querem ali assumir a vaga. Eles dizem que estão ali com déficit na questão da segurança pública e esperam a nomeação, tá? E também estamos numa outra situação acompanhando também, agora são 7h46, a paralisação dos rodoviários registrada na manhã de hoje. Inclusive, acaba de chegar aqui pra gente uma nota do Sindicato das Empresas de Transporte de Passageiros do Amazonas, que diz que essa paralisação ocorreu sem aviso prévio. O Sinetran informou que a mobilização atingiu alguns pontos da cidade e afirmou que o movimento desrespeita a decisão da Justiça do Trabalho, que determina funcionamento mínimo do sistema por se tratar de um serviço essencial. Ainda segundo o sindicato patronal, equipes técnicas e empresas operadoras realizam mudanças emergenciais nas linhas para tentar reduzir os impactos da população e normalizar a circulação dos ônibus. E assim que nós tivermos a informação de que foi liberado a situação por ali, disseram que até no máximo até 8 horas da manhã já estaria normalizado, a gente traz para você informações aqui. Já foi liberado? Então, a Carla Mello está acompanhando ali a movimentação, então já confirmou para a gente, tá? Então, já foi retomado os trabalhos, os ônibus já estão sendo retirados, mas ainda assim fica o prejuízo ao trânsito, tá? Inclusive, até na região também já começa a ter certa mobilidade, mas ainda trânsito complicado na Leonardo Malcher. Vamos fazer o seguinte, são 7h47 da manhã, vamos a um rápido intervalo, já voltamos.
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0: Em Manaus, 7:55.
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0: Vamos voltar a falar sobre a situação ali no centro de Manaus, onde trabalhadores de diferentes categorias organizam ali uma paralisação. A gente traz informação agora com a Carla Mello, que está ao vivo acompanhando toda a movimentação. Inclusive, ainda há pouco já foi feita a liberação da via, né, Carla? Bom dia.
2: Breno, bom dia para você, bom dia dos ouvintes da CBN, isso mesmo, foi liberado, já estão seguindo o seu itinerário normalmente. Nós conversamos com alguns dos organizadores, né, que eles falam que é uma paralisação, foi uma paralisação para chamar a atenção dos nossos governantes em relação à votação da escala 6x1, né, organizadores da CUT, né, sindicato dos trabalhadores, também do Sindicato dos Rodoviários, Sindicato dos Metalúrgicos. Foi uma paralisação de aproximadamente uma hora, justamente para chamar a atenção dos deputados em relação à votação da escala 6x1. Então, teve essa paralisação. Nós estivemos, né, bem ali no cruzamento da Constantino Nero, onde fica o Terminal 1, com a Leonardo Malcher. Todas as duas faixas, né, da Leonardo Malcher estavam ali tomadas por ônibus paralisados, ônibus parados. Conversamos, né, com muitos trabalhadores, muitos estudantes, pessoas que, de certa forma, foram prejudicadas por conta dessa paralisação, iam chegar atrasadas nos seus compromissos, no emprego, na escola, mas a paralisação já acabou. A gente entrou em contato, por exemplo, com o Sinetran, né, e eles informaram, o Sindicato das Empresas de Transporte de Passageiros, que foi, né, informado de última hora sobre essa paralisação na manhã dessa quarta-feira, sem qualquer aviso prévio à população e às empresas, às operadoras e às autoridades competentes. Que a paralisação afronta, inclusive, uma decisão liminar atualmente vigente no Tribunal Regional do Trabalho, que assegura a manutenção da regularidade mínima da operação do sistema de transporte coletivo urbano em razão do caráter essencial. Né, Sinetran já divulgou uma nota também dizendo que não sabia dessa paralisação, mas enfim, aqueles trabalhadores que estavam aí desde 5, 6 horas da manhã, né, foram surpreendidos, mas o transporte agora já está retomando aos poucos. Muitas linhas já foram liberadas e estão sendo liberadas nesse momento, retomando. O principal, né, motivo dessa paralisação, de acordo com os organizadores, é para chamar a atenção do Congresso em relação à votação da escala 6x1, Breno.
0: Muito obrigado pelas informações, Carla Mello, e a gente continua acompanhando, tá? A movimentação no trânsito na região central ainda continua complicada. 7:58 da manhã. Você fica agora com a coluna do PVC.
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3: Partiu pra bola, Paquetá, lentamente, paradinha, chutou. 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
2: Muito bom dia para você, Paulo Vinícius Coelho.
3: Muito bom dia, Milton Jung. Muito bom dia, Cássia Godoy. Tudo bem?
4: Tudo certo, PVC. Bom dia.
2: Vamos começar pelo Flamengo, que pode ficar com a melhor campanha, ainda tem que confirmar, dependendo dos resultados de hoje, né?
3: É, mas assim, o Rosário Central joga fora de casa contra o Independiente Del Valle e teria que fazer 5-0. Tem que fazer 5-0 para ficar com a melhor campanha, desbancar o Flamengo. E o Bolívar joga em Santa Cruz de la Sierra, por causa dos distúrbios sociais em La Paz. O Bolívar vai jogar em Santa Cruz de la Sierra contra o Rivadavia. O Rivadavia tem que ganhar 5-0 também para tentar desbancar o Flamengo. O Rivadavia tem um saldo menor que o do Flamengo, de 7 contra. Agora o Flamengo tem 12 de saldo e tem um ataque superior, tanto o Rosário Central quanto o Rivadavia. O Flamengo vai ficar com a melhor campanha, tudo indica, mas depende da confirmação dos resultados de hoje. 34 mil pessoas só no Maracanã ontem. O Flamengo sofreu no primeiro tempo, mas deslanchou no segundo com 2 gols do Bruno Henrique e o gol do Paquetá. Mereceu ganhar de 3-0, podia ter feito mais, podia ter feito 4, mas foi um jogo com um placar mais apertado até o finalzinho da partida. O primeiro gol foi aos 35 do segundo tempo. E depois aos 39 de novo o Bruno Henrique, e depois aos 45 o gol do Paquetá. Hoje tem Copa Sul-Americana, 19 horas Vasco e Barracas. O Vasco tem que vencer para ser pelo menos segundo colocado. Se ganhar e o Olímpia perder em casa, o Vasco pode ser campeão da chave ainda. Tem Atlético e Cienciano. Se o Atlético vencer, o Atlético termina em primeiro lugar na Copa Sul-Americana. Tem Caracas e Botafogo. Se o Botafogo já é primeiro colocado, é só cumprir tabela. O Bragantino e Carabobo. O Bragantino tem que vencer para ser segundo colocado do grupo. E Libertadores tem Corinthians e Platense, pode ser o último jogo do Memphis. O Memphis vai ser titular depois de 2 meses e... Que dia é hoje? Hoje é dia 27.
4: 27.
3: 2 meses e 5 dias depois, o Memphis pode ser titular contra o Platense e pode ser o último jogo dele, embora o Corinthians tenha otimismo pela renovação. E tem Fluminense e Laguaira. O Fluminense, para classificar, precisa. O Fluminense ganhar do Laguaira e o Bolívar não ganhar do Independiente Rivadavia. É a combinação que classifica o Fluminense, apesar de toda a dificuldade dessa fase de grupos.
2: Só para fechar aqui, uma palavra sua sobre a apresentação da seleção brasileira, que, como eu lembrei logo cedo, já chega voando.
3: Chega voando de helicóptero lá para a Granja Comari. Comissão técnica não morre de amores pela Granja Comari. O CBF quer fazer um CT no Rio de Janeiro, que acho que em breve haverá. Mas é agradável, às vezes tem frio, às vezes tem neblina, mas vai ter. Começou. Copa do Mundo começa hoje para a seleção brasileira. A seleção brasileira é um estudante do ensino médio, extremamente inteligente e muito vagabundo, que passou os últimos 4 anos sem estudar para a prova e agora tem 20 dias para passar no Enem.
2: Tá bom, valeu, um abraço.
3: Até amanhã, valeu.
4: Até amanhã. Amanhã, Cássia.
3: Tchau.
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0: quarta-feira, 27 de maio de 2026. O homem apontado pela Polícia Federal como lobista do banqueiro Daniel Vorcaro, intermediário entre o dono do Banco Master e o ex-governador do Rio, Cláudio Castro, tem um histórico de fraudes envolvendo fundos de previdência, de acordo com o jornal O Globo. O suspeito é o empresário Ricardo Siqueira Rodrigues. O caso mais recente foram os aportes do Fundo Único de Previdência Social do Estado do Rio de Janeiro em papéis e fundos da rede do Banco Master, no valor de 3 bilhões de reais. Por causa da movimentação, Rodrigues foi alvo de busca e apreensão na oitava fase da Operação Compliance Zero, realizada ontem contra a suspeita de crimes financeiros envolvendo o Rio Previdência. Segundo as investigações, o empresário recebia comissão de Vorcaro ao captar recursos de fundos de previdência. O governador de São Paulo, Tarcísio de Freitas, afirmou que o pré-candidato do PL à presidência da República, senador Flávio Bolsonaro, ainda tem questões para explicar sobre a relação com o banqueiro Daniel Vorcaro. A Polícia Federal deve apurar se Flávio visitou o dono do Banco Master para cobrar dinheiro destinado à produção de Dark Horse, filme sobre o ex-presidente Jair Bolsonaro. O governador também voltou a negar qualquer afastamento em relação ao senador e disse que a redução de agendas ao lado do aliado ocorre porque continua concentrado nos compromissos do governo paulista. No horário de Brasília, 9:04.
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1: Vamos saber como estão as principais ruas e avenidas da nossa capital, conversando com o agente do MMU, Rômulo Salles. Oi, Rômulo, bom dia.
2: Bom dia, Breno, bom dia a todos os ouvintes da Rádio CBN. Vamos às nossas informações de trânsito nessa manhã de quarta-feira na cidade de Manaus. Quarta-feira que se iniciou com essa manifestação na área central da cidade, no Terminal 1, que se estendeu, né, e teve a sua progressão para o Terminal 7. Já foi encerrada, a manifestação já foi encerrada, porém, deixando prejuízo à circulação da Constantino Neri e vias adjacentes. Então, nesse momento, trânsito na Constantino Neri bastante prejudicado devido aos momentos, ao longo período da manifestação. E, então, fique atento, condutor. Temos agentes de trânsito posicionados ao longo da Avenida Constantino Neri. Então, fique atento, condutor. Demais vias em direção à área central da cidade, Djalma Batista e Maripiranga, também com grande volume de veículos até esse momento. Não há registros de ocorrência, mas o trânsito é intenso nessas vias em direção à área central da cidade, todos os semáforos em funcionamento ideal. Saída da zona norte da cidade, avenidas Noel Núteus e Max Teixeira, com grande movimentação. Torquato Tapajós, recebendo um grande volume de veículos, mas não apresenta nenhum registro de ocorrência. Agentes de trânsito monitorando a saída da zona norte da cidade. Saída da zona leste da cidade nesse momento. Avenida Cosme Ferreira, aproximação com rotatória do Coroado, também com trânsito bastante concorrido. Grande movimentação na saída da zona leste da cidade. Destaque para a Avenida Governador José Lindoso, conhecida Avenida das Torres, que apresenta forte retenção, mas sem nenhum registro de ocorrência, apenas o grande volume de veículos. São as situações de momento.
1: Rômulo Salles, muito obrigado pelas informações. Bom dia.
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1: Pois bem, manifestação, a paralisação que ocorreu pela manhã na região central já foi finalizada, mas uma outra na zona norte também estava em andamento. Vamos saber como é que está agora? Vamos voltar a conversar com o Daniel Ramos. A gente já começou a conversar, inclusive, mas a conexão atrapalhou um pouco, mas está de volta com a gente agora para trazer informação completa. Daniel, com você, bom dia, como é que está por aí?
4: Oi, Breno, bom dia a você, bom dia a todos que nos acompanham nesse momento. A nossa equipe de reportagem continua acompanhando essa carreata que começou por volta das 7 horas da manhã, onde os aprovados do último concurso da Polícia Militar do Estado do Amazonas se reuniram em frente ao Museu da Amazônia, o MUSA, com faixas e cartazes para evidenciar mais uma vez a necessidade desses 1000 aprovados que já passaram por todas as etapas do concurso público, incluindo o teste de aptidão física, o psicotécnico, né, que é para saber se a pessoa tem condições de atuar na profissão. Ou seja, eles já estão, né, passaram por todas as etapas e agora aguardam somente a convocação para começar a atuar na segurança pública aqui no nosso estado. A situação, Breno, é complicada para esses profissionais, porque a data final, o prazo limite para a convocação desse concurso é em maio do ano que vem, de 2027. Então, à medida que a gente vai se aproximando desse prazo, os aprovados ficam nessa expectativa de serem ou não convocados. A princípio, no momento em que esse concurso foi lançado, foi aberta a vaga, né, para 3.500 policiais militares. Até o momento, 2.500 já foram convocados, já estão atuando aqui no estado do Amazonas, mas ainda falta esses 1000 restantes a serem convocados. Por isso, então, eles se reuniram nessa manifestação pacífica e agora a carreata com mais de 250 veículos, a gente acompanha ao vivo agora, está passando aqui pela Avenida Margarita, zona norte da cidade de Manaus, com o destino final a sede do governo do estado do Amazonas. Foi por volta das 10 horas da manhã de hoje ainda, vai ocorrer mais uma manifestação, mais uma vez, esses profissionais que aguardam esse chamamento vão manifestar em frente à sede do governo, cobrar do poder público a essa tão esperada aprovação. Breno.
1: Muito obrigado pelas informações, Daniel Ramos. Então agora a manifestação segue pela Avenida Margarita, na zona norte da capital amazonense. Obrigado, Daniel. 8:11.

0: presidente Lula está em Manaus cumprindo agenda desde terça-feira. Ontem, inclusive, ele entregou moradias na Zona Oeste da capital. Nicole Gomes.
1: O presidente Luiz Inácio Lula da Silva desembarcou no Aeroporto Internacional de Manaus às 9:30 da manhã e seguiu para o primeiro compromisso, uma visita a uma unidade habitacional do programa Minha Casa Minha Vida, no bairro Parque das Tribos, zona oeste da cidade. A visita incluiu a entrega de 576 novas moradias dos conjuntos 13, 14 e 15 em um novo formato do programa. Cada apartamento tem 50 metros quadrados e está avaliado em R$160 mil. O residencial também tem espaços comuns, como varanda, biblioteca, churrasqueiras e centros comerciais. A cada 4 blocos de apartamentos foi plantada uma árvore e os materiais utilizados para a construção das estruturas priorizam o conforto térmico devido ao clima na região amazônica. São R$92 milhões investidos do Fundo de Arrendamento Residencial e beneficia mais de 2.000 pessoas. Em discurso, o presidente defendeu a importância de ampliar a moradia para a população de baixa renda.
2: Nós tivemos que refazer projeto, refazer licitação, refazer preço, saber se a estrutura da casa estava compatível com a continuidade da casa, e leva mais tempo do que conseguir o projeto e fazer casa nova. E graças a Deus, a gente não só recuperou as casas, como nós vamos contratar até o final desse ano mais 3 milhões de casas para o povo brasileiro.
1: A agenda reuniu a ministra da Casa Civil, Miriam Belchior, e o ministro das Cidades, Vladimir Lima. Parlamentares do Amazonas aliados ao presidente Lula também marcaram presença. A dona de casa, Elisângela Martins, está entre os contemplados que realizaram o sonho da casa própria. Com a chave do apartamento em mãos, ela deixa o aluguel que era pago através de um auxílio da prefeitura para pessoas que perderam a moradia.
3: Morava eu, meu esposo e meus 4 filhos. Até quando aconteceu o deslizamento lá na Redenção, lá perto, sentimento muito grande de poder estar vendo esse sonho realizado, né? Ao lado do meu filho, é uma vida toda esperando. Eu nem imaginava, né? Nesse sonho, que pra mim tá sendo real hoje, esse apartamento. E eu só tenho que agradecer a Deus.
1: Ainda durante o discurso, o presidente Lula afirmou que o governo federal está discutindo há meses sobre a reconstrução do trecho do meio da BR-319 devido à sensibilidade ambiental na Amazônia. Ele disse que a proposta prevê ações conjuntas entre órgãos federais, estaduais e forças de segurança para evitar o avanço do desmatamento e que a BR-319 pode se tornar referência internacional em obras com controle ambiental.
2: Porque a gente não quer que as pessoas, sem nenhum critério, desmate a floresta para ganhar dinheiro vendendo madeira, sem levar em conta o prejuízo que a gente pode causar no meio ambiente, que é uma coisa muito importante hoje para nós. É uma coisa muito importante. Então nós vamos trabalhar, talvez seja, eu não quero errar, Capobiano, mas talvez seja a estrada que vai ser feita com o maior cuidado ambiental de qualquer estrada já feita em qualquer país do mundo. Será a estrada modelo de qualidade e de preservação ambiental.
1: O presidente veio ao Amazonas para anunciar investimentos que superam o valor de R$7 bilhões para o estado. O foco é na infraestrutura, na logística e no desenvolvimento regional. De Manaus, Nicole Gomes.
0: Pois bem, ainda repercutindo um pouco dessa visita do presidente Lula, também teve a parte do sobrevoo em trechos da BR-319. Ele também acompanhou de perto as obras realizadas na rodovia que liga Manaus a Porto Velho. E ao falar sobre os desafios da reconstrução da estrada em meio às condições climáticas da região amazônica, o presidente destacou a necessidade de uma obra resistente e duradoura.
4: Se a gente quiser fazer uma estrada garantida que consiga enfrentar a chuva e a enchente, é assim, ó. É fazer pedra maior, junto com pedra menor, boa qualidade de asfalto e muito trabalho. É assim que nasce a 319, sabe? A nova 319.
5: É isso aí, presidente.
4: Muito bem.
0: À noite, o presidente participou de um jantar com políticos no centro de Manaus. Hoje, o presidente Lula visita dois estaleiros em Manaus e no município de Iranduba. Ele também participará de duas agendas voltadas a essa ampliação de investimentos em infraestrutura, energia, logística, desenvolvimento regional e produção de petróleo e gás, segundo o Planalto.
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0: Elcio Ribeiro, bom dia.
6: Bom dia, Breno Cabral, bom dia para Natália Póvoas, bom dia para quem acompanha a CBN. E aí, Breno, tudo na paz?
0: Tudo na paz, graças a Deus, por aqui, né? Para tantas outras pessoas sendo pegas aí desprevenidas com essa paralisação, mas agora já retornando à normalidade, ainda bem.
6: Breno, se me permite, a gente sabe que eu particularmente valorizo o direito de greve, que é constitucional, eu acho que tem que ser respeitado. Mas, Breno, quando uma greve prejudica a maioria da população, é delicado, né? E eu estava vendo a televisão, vi quando a nossa querida Carla Mendes estava entrevistando um motorista. E ele falou, tal qual você, eu também fui pego de surpresa. Ou seja, você observa que parece que essa paralisação foi deflagrada de cima para baixo. Nem a categoria estava sabendo, população não estava sabendo. Então, não tem como aplaudir um movimento paradista dessa natureza, né, Breno? Que, poxa, você não avisa nada, nem a própria categoria está sabendo, recebe um comunicado para tudo. Não, isso aí eu acho que não é a forma mais justa de você fazer reivindicação. Isso aí é um sentimento que eu tenho. Não que eu seja contra greves, eu acho que greve é a última raça, o último movimento, e quando ela for feita, ela tem que ser feita para minimizar os transtornos que ela causa na população. E essa parada não foi feita dessa forma.
0: Perfeito. Elcio, inclusive, essa greve, essa paralisação, na verdade, melhor dizendo, essa paralisação temporária, que já até acabou, para fazer, de acordo com os representantes da categoria, para fazer uma pressão na classe política pela votação do fim da escala 6-1, e também em apoio ao presidente Lula. Vamos falar pouco mais.
6: Que apoio é esse?
0: Vamos falar um pouco mais sobre essa questão do presidente Lula, porque ele está em Manaus ainda hoje, segundo dia de agenda, e a presença dele, a visita dele já começa, de certa forma, a ecoar e a se espalhar aqui pelo nosso estado, né? O que a gente pode esperar desses acontecimentos?
6: Breno, vamos lá. Primeiro, eu já falei aqui de forma exaustiva, inflacionária, vamos dizer assim, que todo presidente, não precisa ser o presidente Lula, eu falei isso em relação ao ex-presidente Bolsonaro, ao ex-presidente Temer, a ex-presidente Dilma, todo presidente que vem ao Amazonas, eu acho que a gente deve mostrar a nossa boa educação e tratá-lo com respeito e apreço, alguns apreço, outros não. E aí, eu sempre falei, o bom, eu quero que eles venham muito e tragam ações para o estado do Amazonas. O estado do Amazonas, se você for comparar com os outros 25 estados da federação, mais o Distrito Federal, daria 26, você vai ver que a arrecadação está entre os 7, 8, o que mais arrecada. E quando nós vamos ver o IDH, Índice de Desenvolvimento Humano, nós não estamos nem entre os 10. E se você for pegar alguns municípios, Breno, eu boto da Calha do Purus, não, de todas as calhas, né? Você vai ver que tem municípios com o IDH baixíssimo, um dos menores do Brasil. Então, é evidente que deve haver um conjunto de ações integradas entre governo federal e governo estadual, visando diminuir e minimizar isso. A visita do presidente Lula, para começo de conversa, ele já chega aqui e traz 500 e quase 600 moradias, 576 moradias. Será que alguém vai vaiar uma atitude dessa? Claro que não. Palmas que coisa boa. Nós temos um déficit habitacional de cerca de 120 mil moradias. Opa, diminuiu aí mais, menos 600, né? Eu adoraria que isso tivesse continuidade, principalmente no interior do estado, que é muito carente. As moradias precárias, cada cheia que dá, cada seca que dá, causa transtorno para centenas de milhares de pessoas. Então, nesse ponto, parabéns. O presidente, eu estava ouvindo aí,

0: com 300 pessoas, talvez um pouquinho mais, né? E a estrada não saiu. Se você pegar de 2019 até hoje, já se passaram 8 anos, 6, 7 anos, né? Eu adoraria, e naquela época, mais uma vez, eu dei crédito ao que ele falou, né? É uma autoridade, tem legitimidade para falar isso. E agora o presidente Lula falou que a estrada vai sair. Mais uma vez, vamos dar crédito. Agora, eu queria prazos, eu queria programas, né? Olha, até o dia tal, até o mês tal, e mesmo após a eleição, não importa quem ganhe, vai ter verbas para isso e tal. Isso nós não vimos ainda. Então, isso ficou no campo da promessa, que mais uma vez, tal qual eu dei o crédito lá para o governo do presidente Bolsonaro, né, através da fala do ex-vice-presidente Mourão, vamos dar crédito agora também, mas vamos cobrar para não ficar ali palavras ao vento, né? Então, eu gostaria de ver um cronograma de como vai ser asfaltada. Penso que tem que ser uma estrada modelo, uma estrada ecologicamente sustentável. Tem como fazer isso, Breno. Hoje nós temos tecnologias que permitem esse tipo de construção. Vamos aguardar. E hoje também tem boas novidades que o presidente traz, né? Inauguração de pontes que ele fez lá na BR-319, convênios, compromissos com estaleiros para construir balsas, aí a iniciativa pública e privada trabalhando. É isso, Breno. O dia de ontem da estada do presidente aqui se encerrou com um jantar no Clube Líder da Cidade, o meu querido Atlético Rio Negro Clube, no Salão dos Espelhos. E esse jantar foi muito concorrido, muitas pessoas quiseram participar, outras pediram convite, enfim, parece que não podia entrar com celular, olha só, mas enfim, cada festa tem suas regras, né? É isso, Breno.
1: Agora, Elson, desse jantar, inclusive, teve a participação de muitos prefeitos do interior, teve ali ligação para todos os prefeitos, a sua grande maioria estiveram presentes, eles se fizeram presente, acho que dos 62, 57, se não me engano, estiveram ali.
0: Sim.
1: O que isso pode significar? Foram lá por curiosidade ou em relação a apoio, até mesmo com essa questão aí de não entrar com o celular, o que isso pode significar já para as próximas eleições? Porque além dessa parte representando o governo federal, também tem o político Lula que também pode enfrentar essa próxima eleição por aí, né?
0: Com certeza, ele é candidatíssimo, né? E é bom lembrar, em 2018 o partido dele ganhou, o PT ganhou em 59 municípios dos 62. Em 2022, ele como candidato ganhou em 58 municípios. Então, o interior votou em peso no presidente Lula, né? E estavam lá mais de 50 prefeitos, parece que 57, 58. São parcerias, né? Essas pessoas sabem, as prefeituras do interior do Amazonas, a grande maioria, eu diria que dos 61 municípios interioranos, eu acredito que 59 não conseguem ter um desenvolvimento decente sem a ajuda do governo do estado e do governo federal. Então, eles estavam lá para prestigiar, né, para tentar ver se sai alguma coisa. Já saiu? Já, olha, é inegável o projeto Luz para Todos, é inegável. E parece que o governo federal vai aumentar esse projeto. Breno, tem um questionamento, é uma visita eleitoreira? É o tal negócio, esse ano nós vamos ter eleições. Fazer o quê? Não visitar nenhum município? Deixar como é ano de eleição, eu não vou fazer nada? Eu acho que tem que ser feito sempre alguma coisa. O que me chamou a atenção de forma positiva foi o bate-papo que o presidente teve com o governador Roberto Cidade, com o prefeito Renato Júnior, e eu penso que a boa civilidade, a evolução civilizatória

0: faz com que a gente não precise, não é necessário que nós tenhamos ideias idênticas para conversar. Eu lembro historicamente, um tio meu contava, ele foi líder do João Goulart, isso lá nos anos 60, né, que o ex-presidente Juscelino Kubitschek, ele tinha um carinho especial com os seus opositores. Ele dizia, não, por quê? Os meus opositores, eu tenho que conversar com eles. Então, nada de governador marcar viagem, se esconder. Não, olha, é uma autoridade, vamos recebê-la. Eu não preciso estar no palanque dela. Mas a civilidade manda que sim, seja recebido. E que bom que surjam parcerias. Perfeito. Conversando que a gente se entende, Breno.
1: Show de bola, Elcio. Muito obrigado pela conversa, viu? Até amanhã.
0: Abraço forte, Breno. Tudo de bom.
1: Um abraço. 8h28.
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0: de maio de 2026. A prévia da inflação oficial do país, medida pelo IPCA 15, ficou em 0,62% em maio. A taxa é 0,27 ponto percentual mais baixa que o resultado de abril. Dos 9 grupos de produtos e serviços pesquisados, o item alimentação e bebidas se destacou com a maior variação e impacto no resultado. Apresentaram alta batata inglesa, tomate, leite longa-vida e as carnes. Em 12 meses, o indicador acumula elevação de 4,64%, patamar acima dos 4,37% observados nos 12 meses imediatamente anteriores. O julgamento do ex-vereador, conhecido como Dr. Jairinho, e da mãe do menino Henri Borel, a professora Monique Medeiros, entra hoje no terceiro dia. A expectativa é de que, a partir das 11 da manhã, sejam ouvidos um legista e um perito que atuaram nas investigações sobre a morte da criança. O depoimento da babá, que estava previsto para hoje, foi remarcado depois dos atrasos. O julgamento vai começar mais tarde, porque a sessão de ontem terminou por volta das 2 da manhã de hoje. Henry tinha 4 anos quando morreu em março de 2021, após ser levado a um hospital. Segundo o laudo do IML, o menino tinha 23 lesões. O presidente Donald Trump convocou o gabinete para uma reunião nesta quarta-feira em um local isolado. Segundo o New York Post, os principais temas serão a guerra no Irã e a economia americana. O encontro será na residência presidencial de Camp David, que fica a mais de 100 quilômetros de Washington, segundo um funcionário da Casa Branca, ouvido pela agência de notícias France Press. A reunião ocorrerá depois de novos ataques das Forças Armadas dos Estados Unidos no sul do Irã. No horário de Brasília, 9:35.
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1: Durante esta semana, o Amazonas deve registrar um forte contraste climático. Isso significa que o tempo terá comportamento muito diferente em diferentes áreas dentro do nosso território. Enquanto as chuvas já reduzirem na região sul do estado, o extremo norte da região ainda segue com muita intensidade e instabilidade. O norte do estado continua registrando chuvas intensas. Isso acontece porque o verão amazônico já avança sobre parte da região, mas a zona de convergência intertropical segue ativa e mantendo aí a formação de nuvens carregadas no extremo norte. Como consequência, o alerta é de temporais em municípios como São Gabriel da Cachoeira, Barcelos e Presidente Figueiredo. Mas, ao sair da faixa mais ao norte, a chuva diminui de forma expressiva. Em Manaus, o tempo fica estável. A quarta-feira está de sol e baixíssima possibilidade de chuva. Com isso, o calor ganha força e temperatura deve alcançar os 33 graus. Na quinta-feira, o sol continua predominando na capital, no máximo, e podem ocorrer chuvas rápidas e isoladas. A máxima vai para casa dos 32 graus. Portanto, quem mora no extremo norte do estado ainda deve ficar atento às chuvas intensas. Já na maior parte do Amazonas, o cenário é de calorão e tempo mais seco. Agora, são 8h38, lá fora 28 graus, dia predominantemente nublado, mas a chance de chuva é baixa se chover apenas em áreas isoladas, mas mais tarde o tempo fica quente e abafado.
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0: Em Manaus, 8:43. 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Meus amigos e minhas amigas, a partir de agora, vamos trazer para você uma informação que parece até impossível de acontecer. Abastecer o carro com gasolina a menos de R$6. Parece a promoção impossível, né? Mas isso vai acontecer em Manaus, tá? É a ação do Dia Livre de Impostos que é chamar atenção para o peso da carga tributária no Brasil, no preço dos combustíveis e também no bolso do consumidor, porque também vão ter outras novidades. Mas, afinal, quanto dos impostos pesa no nosso dia a dia? Qual o impacto disso? Vamos conversar mais a partir de agora, recebendo aqui nos nossos estúdios o Douglas Rui, que é coordenador da CDL Jovem. Bom dia, bem-vindo.
1: Bom dia a todos, bom dia aos ouvintes. Muito importante estar aqui para conversar sobre esse assunto que toca o dia a dia do brasileiro e do amazonense.
0: Perfeito. De que forma essa ação, que acontece todos os anos, ela quer mostrar de fato o quê? Além da parte do combustível, claro, que todo mundo hoje em dia quer abastecer e tá um absurdo. Prometeram que ia ficar mais barato, mas não aconteceu. Pelo amor de Deus, socorro. Qual o intuito, de fato, dessa ação?
1: Então, o intuito da ação é realmente conscientizar a nossa população de quão alta é a nossa carga tributária, mostrando que, pelo menos um dia do ano, como é que seria a vida do brasileiro, do amazonense, do manauara, se a nossa carga tributária fosse mais justa. Porque ele sente no bolso. Quando a gente vai no posto de combustível, vai no supermercado, vai numa loja, adquire algum serviço, a gente só vê o preço final. Mas a gente não sabe que, para chegar nesse preço final, grande parte do que o compõe é a carga tributária. E a gente quer, com o Dia Livre de Impostos, é a nossa 20ª edição, realmente demonstrar para o brasileiro que o mundo, na verdade, o Brasil, né? Porque no mundo tem vários lugares que é assim, mas que o Brasil poderia ser menor se a nossa carga tributária fosse mais baixa.
0: O brasileiro, ele paga imposto demais ou é o serviço que é de menos?
1: Os dois, infelizmente, os dois. O Brasil, ele, todos os anos, ele figura na lista dos países que mais pagam impostos e, ao mesmo tempo, que menos entregam retorno. Ou seja, dos 30 países que mais cobram impostos no mundo inteiro, o Brasil é sempre o 30º. Então, isso que nos dói tanto, porque não é só uma questão da carga tributária ser alta, porque existem alguns países no mundo que a carga tributária é alta, mas ele não tem que gastar com saúde, não tem que gastar com segurança, não tem que gastar com educação, porque tudo é provido pelo Estado de uma forma muito excelente. E aqui não. A gente tem o pior dos dois mundos. A gente paga muito caro, mas mesmo assim as pessoas têm que eventualmente adquirir segurança própria, têm que pagar uma escola privada, têm que ter um plano de saúde ou pagar um hospital particular se quiser um serviço um pouco melhor. Então aqui a gente não defende a exclusão total da tributação, dos impostos, a exclusão total do Estado, mas sim que seja, ele seja mais eficiente, que é o que a gente não tem hoje em dia.
0: Dá um exemplo pra gente, Douglas, sobre essa questão da tributação. Você está falando muito da gasolina, né? Aí R$5,99 é o que vai ser vendido sem imposto. Hoje, qual o imposto, para onde vai e o que, que significa esse R$5,99?
1: Pois é, hoje pra gente compor a carga tributária, principalmente ainda no modelo que nós estamos, no prévio à reforma, é praticamente impossível do cidadão entender como é que funciona, né? Porque nós temos impostos federais, temos impostos estaduais, eventualmente impostos municipais, contribuições, taxas. Então, o que a gente tenta fazer é trazer de uma forma mais didática para a população, para ela sentir, olha, se a gente fosse retirar parte dos impostos, parte dos tributos que são cobrados, como é que ficaria a nossa vida? Seria muito mais fácil, no caso da gasolina, no caso de várias outras coisas. A gente vai ter ações em todos os ramos, desde posto de combustível, passando por supermercados, lojas de roupa, restaurantes, tudo aquilo que toca dia a dia do consumidor e da população, a gente está tentando trazer para dentro dessa nossa campanha.
0: Perfeito. Vamos falar um pouco mais sobre essa campanha. A gente está falando muito da questão da gasolina, mas tem um número reduzido, né? O objetivo mais é chamar a atenção da população mesmo sobre a conscientização de toda essa carga, o que pode, o que não pode fazer para amenizar o lombo do brasileiro que sofre todo dia para pagar essa carga tributária, né?
1: Verdade. A gente está com essa ação, ela é, antes de qualquer coisa, um protesto, uma ação de conscientização. E como é que vai funcionar? No posto de combustível, vai ser no posto 3000, ali na Djalma Batista, vão ser 5 mil litros, sendo que é R$100 por carro e R$50 por moto, justamente para que mais pessoas da nossa população possam aproveitar, porque não adiantaria deixar ilimitado, porque iria haver uma pessoa só, botar um carro, praticamente um carro pipa, e ela levar tudo na mesma hora. Então, assim, e para deixar bem claro que essa é uma atividade, é uma ação realizada por particulares, não tem nada a ver com o governo, não tem apoio de nenhuma organização governamental, e sim é uma junção dos empresários que querem demonstrar que nem tudo, quando a gente vê ali na tarja do preço, é lucro. Pelo contrário, grande parte disso é custo, sobretudo na nossa cidade, que nós temos custos logísticos e ainda temos custos tributários. Então a gente quer realmente mostrar, no final do dia, quem vai estar subsidiando esse tributo que seria passado para o consumidor é o empresário. O imposto vai ser pago de qualquer forma, ele vai continuar sendo pago. Mas é uma atividade onde a CDL Jovem, juntamente com esses parceiros, se juntam para conseguir dar esse benefício para a população pelo menos um dia. Um dia, que eu digo, de livramento na nossa carga tributária para quem tá vivendo na nossa cidade. É uma ação que acontece, na verdade, em todo o país. E aqui em Manaus é uma das capitais onde vai ser realizado.
0: Em outros anos também a gente falou muito dessa questão do combustível, inclusive já esperando aquelas filas longas ali, né? Mas também acontece em outras lojas, outros segmentos, né?
1: Com certeza, vamos ter, como eu falei, supermercados, inclusive esse ano vamos ter picanha e cerveja sem imposto, acho que vai chamar bastante atenção da população. A gente vai ter rodízio de sushi sem imposto, vamos ter lojas de roupa, lojas de material de construção para quem está querendo construir ou reformar. As atividades são bem diluídas e capilarizadas na nossa cidade e a gente vai divulgando pela nossa rede social, que é o @CDLJovem, você consegue, @CDLJovemManaus, perdão, você consegue ver quais são as empresas que estão participando e fazendo parte dessa conscientização.
0: Para a gente finalizar, Douglas, eu queria te perguntar sobre a questão da carga tributária, né? O consumidor brasileiro hoje, ele tem noção do quanto ele paga de imposto todo imposto ele tem a sua parte, como você falou, da questão estadual, da questão federal e tudo mais, e uma destinação ali. A gente falou, você citou essa questão de que são os dois pontos, né? Tanto de gestão quanto também ali da carga tributária, que é alta. E eu queria te perguntar, a partir disso, desse protesto, como a gente pode caminhar para uma discussão, para a gente abrir isso, para de fato ser, além de um protesto, de ser uma possibilidade da gente ter uma mudança de fato positiva, uma menor carga tributária, um sistema mais justo e mais simplificado?
1: Essa pergunta é ótima, porque o que acontece? Nós estamos no momento ideal para fazer isso. Por quê? Esse é um ano de eleição, é um ano onde nós escolhemos nossos representantes. E o protesto é justamente para conscientizar a população que no final do dia, na verdade, no final do ano, ali, outubro, vai escolher seus representantes. Então é nesse momento onde a gente tem que se conscientizar e entender quais são as propostas que estão sendo levadas e cobrar. Porque se a população se movimenta, ela consegue exigir de quem vai estar lá, porque quem decide isso são os nossos parlamentares, são os nossos membros do executivo, e cobrá-los de que essa nossa carga tributária seja mais baixa. Porque a gente fez uma pesquisa no último ano, no último DLI, nós fizemos uma pesquisa com os participantes e 100% das pessoas que foram entrevistadas falaram que elas gostariam que a ação ocorresse em mais dias. O que isso quer dizer? Quer dizer exatamente aquilo que a gente busca. A ação ela é feita em um dia, mas o objetivo é que isso aconteça todos os dias. E nós só podemos fazer isso se nós tivermos consciência política para exigir dos nossos representantes que eles abaixem nossa, nossa carga tributária. E assim, você perguntou antes, se o brasileiro tem essa noção, ele não tem, em sua imensa maioria não sabe. Só um dado para trazer aqui. Nós, o dia da ação, ele é muito simbólico, porque o brasileiro, em média, passa 150 dias trabalhando só para pagar impostos. Isso vai acontecer, os 150 dias acabam agora. Hoje, como é, funciona como se fosse um marco. Olha, a partir de hoje, olha o tanto que a gente já trabalhou até chegar aqui, nessa parte do ano. Isso, tudo que a gente fez, serviu só para pagar tributos. Então, o brasileiro gasta muito dinheiro com isso, muito mesmo. Ele não faz ideia de quanto isso dói no bolso, porque já está acostumado. Só que isso, se a gente não trabalhar, vai só continuar aumentando, porque isso é o que a gente vem vendo. Entra governo, sai governo, é direita, é esquerda. Enfim, uma coisa que não tem mudado nos últimos anos é a nossa carga tributária. Então é uma ação quase como uma briga institucional que a gente tem que ter mesmo em prol dessa melhoria da nossa carga tributária.
0: Perfeito. Douglas Rui, então, reforçando o dia, os locais, os setores que estarão aí com esses preços diferenciados.
1: Perfeito. Amanhã, dia livre de imposto, começando às 6 horas da manhã, no posto 3000 na Djalma Batista, e indo seguindo com várias ações por toda a cidade, em todos os setores, até a partir da noite. Vamos começar às 6 da manhã. Obviamente, quem quiser aproveitar, vai chegando antes para fazer a fila. Mas vai seguir até a última loja fechar, até meia-noite, se tiver a loja funcionando, que está participando, vai ter dia livre de impostos. Então, amanhã o dia inteiro, acompanhe nas nossas redes quais são as lojas participantes, arroba CDL Jovem Manaus, e participe, aproveite e se conscientize. Pense, olha, poxa, eu gostaria que isso aqui fosse todo dia. Como é que eu faço para que seja assim, cobrando nossos representantes?
0: A gasolina tem um limite, né?
1: É, a gasolina, perfeito. Começa às 6 horas da manhã, são 5 mil litros. Como eu falei, R$100 por carro, R$50 por moto. Então, é limitado. Não vai seguir ad eterno, porque tem essa limitação da litragem. Essa é a exceção que nós temos. Então, participem. O ideal é que chegue um pouco mais cedo para formar a fila e poder aproveitar, porque vai ser limitado a 5 mil litros.
0: Pronto, então, para você que já estava comprando seus carotes aí, calma lá, tá? Tem um limite, e também assim que quando chegar esse limite, vai ser comunicado por lá. Então, inclusive, já a Djalma já deve ficar já bastante movimentada desde as primeiras horas. Douglas Rui, obrigado pela participação, bom dia.
1: Bom dia a todos, muito obrigado.
0: 8h56.
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0: quarta-feira, 27 de maio de 2026. O desmatamento no país ficou abaixo de 1 milhão de hectares no ano passado pela primeira vez desde 2019, ano em que o Mapa e Biomas começou a produzir o levantamento. Ao todo, pouco mais de 980 mil hectares de vegetação foram consumidos, o que representa a queda de 20% na comparação com 2024. Todos os biomas brasileiros apresentaram redução da área degradada. Apesar do recuo significativo, os dados continuam preocupantes. Nos últimos 7 anos, o Brasil perdeu uma área de vegetação nativa superior ao estado de Pernambuco. Mesmo com a diminuição, o país teve quase 2.700 hectares desmatados diariamente em 2025. O Cerrado permaneceu como região mais devastada, com 540 mil hectares consumidos. O número corresponde a 55% do desmatamento do país, mas, ao mesmo tempo, representa a queda de 17% em relação a 2024. O governo da França informou que até o momento foram registradas pelo menos 7 mortes relacionadas à onda de calor que atinge a Europa. No Reino Unido, outras 5 pessoas que tentavam se refrescar em lagos e no mar morreram afogadas. Na terça-feira, os termômetros marcaram em Londres 35,1 graus, maior temperatura em mais de 100 anos. O horário de Brasília, 10:03.
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0: 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Iniciando a partir de agora a primeira edição do nosso Giro CBN Amazônia com os estados de Rondônia, Amapá, Pará, Acre, Roraima e Amazonas. A gente começa contando que o Ministério Público de Rondônia realizou uma grande operação contra um grupo investigado por integrar uma milícia privada envolvida em lavagem de dinheiro com bloqueio e apreensão de bens que chegam a cerca de 48 milhões de reais. Sobre isso, Eliane Alves está com a gente ao vivo, direto de Porto Velho, e nos traz todas as informações. Bom dia, Eliane.
1: Bom dia, Breno. O Ministério Público de Rondônia deflagrou a Operação Labirinto de Bronze para combater um esquema criminoso que, segundo as investigações, utilizava empresas e propriedades rurais como fachada para movimentar recursos de origem ilícita. O principal investigado foi preso durante a ação e é apontado como líder do grupo, com histórico criminal que inclui condenação por homicídios, entre eles uma chacina registrada em Buritis no ano de 2012. A operação cumpriu 7 mandados de busca e apreensão em endereços e propriedades rurais localizadas nos municípios de Porto Velho, Ariquemes e Cujubim. De acordo com o Ministério Público, o grupo utilizava pessoas e empresas de fachada para ocultar a origem dos valores movimentados, simulando atividades legais, como serviços de terraplanagem, para dar aparência de legalidade ao esquema financeiro. Durante a ação, foram bloqueados e apreendidos bens avaliados em aproximadamente 48 milhões de reais, incluindo valores em contas bancárias, imóveis, veículos, máquinas e mais de 1.500 cabeças de gado, localizadas em fazendas na região de Cujubim. As investigações apontam que, mesmo após a fuga do principal suspeito em operações anteriores, o esquema continuou em funcionamento, sustentado por uma rede de empresas e intermediários que permitiam a movimentação dos recursos ilícitos. Breno, volto com você.
0: Muito obrigado pelas informações, Eliane Alves. O Amapá é o estado mais violento do Brasil. As informações com Luiz Felipe Santos. Bom dia, Luiz Felipe.
2: Olá, Breno, muito bom dia. Muito bom dia a você que nos acompanha aqui no Giro CBN Amazônia. E é isso, Breno. Eu destaco que esta é uma informação do Atlas da Violência 2026, divulgada pelo Instituto de Pesquisa Econômica Aplicada e também pelo Fórum Brasileiro de Segurança Pública. Em 2024, o Amapá registrou mais de 360 homicídios com taxa de 45,7 mortes por 100 mil habitantes, mais que o dobro da média nacional. O levantamento informa que jovens e adolescentes são os mais afetados pela violência e entre pessoas de 15 a 29 anos, foram 234 homicídios, a maior taxa do Brasil. Entre adolescentes de 15 a 19 anos, foram 67 mortes registradas. E o Atlas também destaca a desigualdade racial. A população negra no Amapá teve taxa de 56,8 homicídios por 100 mil habitantes, enquanto entre não negros, o índice foi de 3,4. Segundo o estudo, uma pessoa negra no estado tem 16 vezes mais chances de ser assassinada e, apesar dos números, a Secretaria de Justiça e Segurança Pública do estado afirma que o Amapá reduziu os índices de violência nos últimos anos. Em nota, o governo informou a queda de mais de 30% nas mortes violentas e também redução de 75% nos roubos entre 2023 e janeiro de 2026, atribuindo resultados a investimentos em policiamento, tecnologia e também ações sociais. Enquanto o Amapá lidera o ranking da violência, o estado de São Paulo apresenta a menor taxa do Brasil, com 6,6 homicídios por 100 mil habitantes. O cenário coloca o Amapá no centro do debate sobre segurança pública e políticas de prevenção, exigindo ações urgentes para a redução da letalidade e também enfrentamento das desigualdades raciais. Breno.
0: Muito obrigado pelas informações, Luiz Felipe. No Pará, deputados estaduais aprovam um projeto que obriga agressores a pagar tornozeleiras eletrônicas no estado. Diego Beckmann nos traz todos os detalhes. Bom dia, Diego.
3: Bom dia, Breno. Bom dia a todos do Giro CBN Amazônia. A Assembleia Legislativa do Pará aprovou nesta terça-feira projeto de lei que determina que agressores de mulheres passem a pagar pelos custos das tornozeleiras eletrônicas utilizadas em medidas protetivas determinadas pela Justiça. A proposta, de autoria do Governo do Estado, segue agora para a sanção da governadora Hanna Gassan. O objetivo é fazer com que os responsáveis pela violência arquem com os custos dos equipamentos usados na proteção das vítimas. O texto estabelece que os agressores também deverão ressarcir despesas em casos de danos, perda ou inutilização das tornozeleiras eletrônicas e dos acessórios utilizados no monitoramento. Segundo o governo do Pará, a medida faz parte das ações voltadas ao fortalecimento da rede de proteção às mulheres e ao combate à violência doméstica e familiar. O projeto foi aprovado de forma unânime pelos deputados estaduais e recebeu duas emendas parlamentares. Uma delas esclarece regras relacionadas ao ressarcimento dos equipamentos. A outra prevê o uso de tornozeleiras na cor rosa para identificação pública de agressores em casos de violência contra a mulher e crimes de natureza sexual. Dados da Secretaria de Administração Penitenciária apontam que danos e perdas de equipamentos têm gerado impacto financeiro aos cofres públicos. Os valores arrecadados com os ressarcimentos serão destinados ao Fundo Penitenciário do Estado do Pará. Breno, volto com você.
0: Obrigado, Diego. Com mais de 170 mortes violentas, Acre registra menor número de homicídios em 10 anos. Bruna Rosa, bom dia.
4: Bom dia, Breno. Os números divulgados pelo Atlas da Violência mostram que o Acre registrou 174 mortes violentas em 2024. O dado representa uma queda de 20,5% em relação a 2023, quando o estado contabilizou 217 homicídios. O levantamento foi divulgado pelo Instituto de Pesquisa Econômica Aplicada, o IPEA, em parceria com o Fórum Brasileiro de Segurança Pública. Mesmo com a redução, o Acre ainda parece um pouco acima da média nacional. A taxa registrada foi de 20,2 homicídios por 100 mil habitantes, enquanto a média no Brasil ficou em 20,1%. Os dados mostram também uma redução significativa da violência nos últimos anos. Em comparação com 2019, a queda no número de homicídios no Acre chega a quase 48%. O estudo aponta ainda que o pico da violência ocorreu em 2017, quando o estado registrou mais de 500 mortes violentas. Rio Branco concentrou cerca da metade dos casos registrados em 2024, com aproximadamente 90 homicídios estimados. Outro dado do levantamento mostra queda nos homicídios de mulheres. Foram 12 casos registrados no ano passado contra 18 em 2023. E segundo os pesquisadores, a redução dos índices de violência está ligada às mudanças nas políticas de segurança pública e ao investimento em estratégias de prevenção e gestão nos estados. Breno.
0: Muito obrigado pelas informações, Bruna Rosa. Chuva rompe trecho da BR ao norte de Roraima. Mais informações com o Namã Mourão, ao vivo com a gente, direto de Boa Vista. Com você, Namã, bom dia.
5: Para você também, Breno, um trecho sem asfalto da BR-401 rompeu ontem à tarde, isolou o município de Normandia, que fica ao norte do estado. A via é a principal rota de acesso à região. Segundo testemunhas, o incidente ocorreu a menos de 1 quilômetro após a rotatória de acesso ao município. A rotatória fica na região conhecida como 100. O rompimento da via foi registrado por volta de 1:30 da tarde devido à força da água, que abriu uma cratera e bloqueou o acesso à cidade e às comunidades vizinhas. O DENIT informou que as equipes de manutenção já estão no local fazendo os reparos necessários na pista. Além disso, há uma equipe da Polícia Rodoviária Federal na região. Vídeos gravados e que circularam nas redes sociais mostraram inclusive a força da correnteza que atravessou a pista. O incidente foi provocado pelo estouro de um bueiro sob a via. Testemunhas também relataram ao portal G1 que a via está totalmente bloqueada, sem possibilidade de rotas alternativas, e as testemunhas também, né, as fontes ouvidas pelo G1 alertaram para a falta de sinalização do trecho, pois existe um perigo para, né, passagem de veículos e também para os próprios moradores que vivem ali nas comunidades. Breno.
0: Obrigado, Namã. Bom dia. Homicídios de indígenas do Amazonas dobram em um ano e atingem recorde histórico. Luca Vazaki, bom dia.
6: Bom dia, Breno, e a todos que nos acompanham. O número de homicídios de indígenas no Amazonas cresceu mais de 100% entre 2023 e 2024. Os assassinatos passaram de 36 para 73 casos no período. Os dados constam no Atlas da Violência 2026. Esse relatório, ele foi divulgado na última terça-feira pelo Instituto de Pesquisa Econômica Aplicada e pelo Fórum Brasileiro de Segurança Pública. A taxa de homicídios subiu de 21,4 para 47,8 mortes por 100 mil indígenas. O ano de 2024 registrou o maior número de mortes da série histórica iniciada em 2014. Os índices apontam que os crimes se concentram em áreas de fronteira econômica. Os assassinatos estão vinculados a disputas territoriais e conflitos socioambientais. Breno.
0: Muito obrigado pelas informações, Luiz Cavazac. Esse foi o nosso Giro CBN Amazônia.
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0: Em Manaus, 9:20.
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0: Na nossa coluna Gente S.A., Durval Braga Neto hoje vai falar sobre o seguinte tema: meu time está desengajado. E agora?
2: Uma das frases que mais escuto de empresários e gestores no varejo é: meu time está desmotivado. E normalmente a primeira reação é aumentar a cobrança, criar mais metas, espremer ainda mais a equipe. Talvez a pergunta mais importante seja: o problema realmente é falta de motivação ou seria falta de conexão? Olha, o mercado mudou, as pessoas mudaram e muitas empresas ainda continuam liderando como se estivéssemos há 20 anos. Hoje os colaboradores, eles não buscam apenas salário. Eles buscam respeito, ambiente saudável, buscam crescimento, reconhecimento e sentido no trabalho. E quando isso não existe, surge o tal do desengajamento silencioso. E ele aparece nos detalhes do dia a dia: equipes sem energia, aquele atendimento automático, falta de iniciativa, conflitos internos e clientes percebendo que ninguém ali parece realmente estar feliz. A experiência do cliente, ela começa muito antes do cliente entrar na loja. Ela começa na experiência de quem trabalha dentro da empresa. O problema é que muitas organizações ainda acreditam que cultura é frase na parede ou discurso em convenção. Não, não é isso. Cultura é aquilo que as pessoas sentem diariamente quando chegam para trabalhar. É a forma como o líder conversa, como corrige, como reconhece, como escuta, como reage naqueles momentos de altíssima pressão. E aqui tem um erro muito comum: achar que engajamento se constrói apenas com benefícios ou campanhas motivacionais. Não, de jeito nenhum. Engajamento nasce quando as pessoas percebem que fazem parte de algo, quando entendem o propósito do trabalho, quando sentem que têm voz, quando percebem que são valorizados como seres humanos e não apenas como mão de obra. As empresas que mais crescem hoje não são apenas as que têm melhor produto, tecnologia ou marketing, são as que conseguem

0: cadastro reserva. Entre os cargos estão jornalista, psicólogo, assistente social, médico, técnico administrativo e procurador. Os salários variam de R$ 3.300 até R$ 30.000, além de auxílio alimentação. A lista completa dos aprovados está disponível no site da Fundação Getúlio Vargas, que é o conhecimento.fgv.br/concursos/alean25. A lista completa dos aprovados já está disponível no site da organizadora desse concurso. Então já fique atento e desde já, boa sorte. Espero que a prova tenha sido tudo certo para você e que você tenha obtido um ótimo resultado. Luiz Kawasaki, você gosta de um pãozinho de manhã?
1: De manhã, sim, mas ultimamente tenho comido menos pão, mas eu comia bastante, ó. Chegou, eu era aquele adolescente assim, ó.
0: Uma tora. Defina bastante, quantos?
1: Bastante, em 6 eu comia.
0: Que? 6 pães?
1: Mas, ó.
0: De manhã?
1: É, sim.
0: Só tu?
1: Só eu.
0: Acredito. É, deixa de conversa. Sério mesmo?
1: Mas é adolescente, né? Já tá com energia pra gastar aí.
0: Metabolismo era outro, né? Passava o dia.
1: Como
0: também.
1: Dois hoje em dia, mano, já ficam com aquela azia. Ai, meu Deus.
0: Natália Povos, comes pão de manhã? Quantos pães?
2: Eu como pãozinho assim de manhã. Pão com ovo, né?
0: Pão com ovo.
2: Mas só um, Breno. Só um. Não sou igual o nosso colega aqui com 6, não.
0: Meu Deus do céu. Nem quando era mais nova também?
2: Não. Nunca fui de comer muito pão, não. Agora põe um pão de queijo na minha frente. Aí a relação já muda um pouquinho, né?
0: Eu sei.
2: Um bolo, tu sabe, né, Breno?
0: Pão de queijo, bolo. Que marcar, meu amigo. Natália Povas. Dá uma mordiscada. Agora, vocês repararam que o preço subiu? Subiu lá perto da tua casa, Luiz?
1: Sim, bastante. Acho que antes eu comprava uns 6 pães por um valor, hoje vem menos 4, às vezes 5, por aí.
0: Caramba, então deu uma boa, uma bela de uma aumentada, né? Mas vamos falar mais disso e do você aí, querido amigo ouvinte. O preço aumentou também? Tá dentro do que você já comprava? Porque tem aquela situação, né? De repente o padeiro não quer perder venda, ao invés, tem gente que não cobra no quilo, né? Cobra na unidade, aí reduz o tamanho, a quantidade é a mesma, mas o tamanho do pão tá menor.
3: Sabe o nome desse fenômeno?
1: Inflação.
0: Garoto esperto, reduflação é uma das características que pode se enquadrar essa situação aí. Porque o pãozinho nosso de cada dia, meus amigos e minhas amigas, ficou mais caro aqui na capital, viu? O aumento no preço do trigo, somado aos custos de transporte e produção, já pesa no bolso de quem vende. E também de quem não abre mão desse item tão importante como o Luiz Kawasaki, que come 6 pães de manhã.
2: Análise revela por que o pão tem pesado tanto no bolso. 30% do valor do pão são impostos, aluguel e margens de lucro. Outros 28% vem da farinha de trigo, um dos ingredientes usados na produção. A energia elétrica representa mais de 28% dos custos. Já embalagens e mão de obra somam 14% no preço final do produto. O setor afirma que os conflitos do Oriente Médio também impactam na oferta global do trigo e pressionam os custos da importação da farinha. Na região norte, o impacto é ainda maior. Segundo o Sinditrigo, 60% do trigo consumido no Brasil é importado. E por aqui, o aumento dos combustíveis e dos fretes encarece ainda mais a chegada da farinha. Com custos mais altos, as padarias precisam encontrar alternativas para manter a produção funcionando sem perder os clientes. A atendente Ana Paula relata o desafio de manter a produção equilibrada.
4: Principalmente do trigo. Ele é o principal, também o óleo, o açúcar, que leva muita quantidade. Então, ele acaba afetando bastante aqui na nossa produção.
2: A missão é evitar que o aumento chegue de forma ainda mais pesada para o consumidor.
4: É a questão do peso do pão, né? O pão tem um certo peso, então a gente procura aí a chegar a um ponto que não possa afetar a nós e também a nossa clientela, que é o principal.
2: Apesar do aumento do preço, o pão ainda ocupa espaço certo na mesa do manauara. Para a atendente Marcilene Carvalho, a relação de afeto do manauara com o pão

0: é o que mantém as padarias movimentadas diariamente.
1: O pão é um alimento que, graças a Deus, as pessoas sempre dão um jeito de comprar. Apesar de a nossa matéria-prima ter aumentado muito por causa dos nossos impostos, mas graças a Deus eles sempre dão um jeitinho de não faltar o pãozinho de cada dia na casa deles.
0: Reportagem de Daniel Ramos, Natália Polvas para a CBN Amazônia.
2: Então, um dos pontos aí, né? Essa questão dos custos de transporte e produção do trigo, e a gente lembra que o país como um todo acaba importando muito desse insumo tão importante, insumo primário, para fazer não só a questão do pão, né, mas tudo que envolve panificação ali, até mesmo os doces acabam tendo certa movimentação. E tudo que faz parte dessa cadeia, qualquer tipo de aumento, também tem impacto lá na frente, por isso que a gente acompanha sempre essa movimentação. Meus amigos e minhas amigas, agora 9h29, tem um minutinho antes do repórter, então reforço o convite para você participar com a gente, tá? 92981980632, 92981980632 é o contato para você mandar sua mensagem pra gente. Inclusive, Raimundo Façanha acabou de comentar aqui, ainda há pouco, sobre a questão da... Sobre a coluna do Durval Braga Neto, ó. Ele comenta aqui, ó. Belas palavras do doutor Braga Neto. Agora que entendi a fala e a ação. Vai uma distância, como daqui até a Ásia. Show de bola. Obrigado aí pela participação, Raimundo Façanha. Meus amigos, 9h30, vou ficando por aqui. Na próxima, 1h30, Carolina França te faz companhia aqui na 101,5.
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4: A declaração pré-preenchida é uma das opções mais simples para que os contribuintes entreguem a declaração de forma ágil, simples e com muitas informações automáticas. Para acessar esse modelo, é necessário ter conta gov.br nos níveis ouro e prata. Apesar da automatização, é fundamental ter atenção para os dados que foram disponibilizados e assim evitar erros e possíveis penalizações em caso de cair na malha fina. Eu sou André Turbei para a CBN Amazônia.
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0: quarta-feira, 27 de maio de 2026. A Polícia Federal e a Controladoria Geral da União fazem uma nova fase da operação contra o esquema de descontos não autorizados em aposentadorias e pensões pagas pelo INSS. São cumpridos 31 mandados de busca e apreensão, além de 8 medidas cautelares de monitoramento eletrônico. A ação sem desconto desta quarta-feira é realizada em Pernambuco, São Paulo, na Paraíba e no Distrito Federal. Entre outras entidades, estão na mira a Amar Brasil, Clube de Benefícios, a Masterprev, a Unibap, a Abemprev e a Andap. Servidores e ex-servidores do INSS também são investigados. O homem que jogou a ex-companheira de um penhasco na região metropolitana de Belo Horizonte assumiu o crime e detalhou como foi a abordagem à vítima. Em vídeo gravado pela Polícia Militar, ele diz que embalou um celular em papel alumínio para dificultar o rastreamento por meio de GPS. Procurada por mais de 24 horas, Ana Cláudia Rodrigues da Silva Souza estava pendurada em uma árvore. Ela caiu de uma altura de aproximadamente 40 metros. De acordo com a PM, a mulher estava consciente e não tinha fraturas aparentes, mas apresentava sinais de desidratação. A escritora Adélia Prado, de 90 anos, teve alta após ficar quase 15 dias internada em um hospital de Divinópolis, em Minas Gerais. Segundo um boletim médico divulgado hoje, ela tratou um quadro infeccioso. Essa foi a segunda hospitalização da escritora neste ano. No dia 19 de janeiro, Adélia Prado foi internada por causa de uma queda em casa e também para ser submetida a um tratamento renal. A Bolsa de Valores de São Paulo sobe 0,38% aos 177.268 pontos. O dólar comercial está em leve alta de 0,54%, cotado a R$ 5,54. O euro vale R$ 5,88, elevação de 0,62%. No horário de Brasília, 10h33.
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0: No horário de Manaus, 9h34.
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0: Olá, bom dia para você sintonizado com a gente aqui na 101,5, dando continuidade nessa 1h30 do nosso Jornal da Manhã. Você que estava com o Breno Cabral, segue comigo. Agradeço pela companhia, ainda com informações do Amazonas, e seguimos ao vivo, tanto pela 101,5, como pelo aplicativo CBN Amazônia, também pelo YouTube, youtube.com/CBN Amazônia, onde você nos acompanha em tempo real e também consegue interagir conosco através do chat. Além do chat, nosso número 929-8198-0632.
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0: Mais de 2,8 bilhões de reais em investimentos devem ser anunciados hoje para o Amazonas durante o evento com a presença do presidente Lula em Manaus. Os recursos envolvem a retomada de operações em Urucu e a construção de novas embarcações para o transporte de combustíveis na região. A Carla Mello tem acompanhado essa movimentação na cidade desde as primeiras horas do dia. Conta pra gente sobre esses investimentos e os impactos na nossa economia, na logística do estado. Carla, bom dia para você, bem-vinda.
2: Oi, Carolina, bom dia para você, um bom dia também aos ouvintes da CBN. Nossa equipe conversou hoje pela manhã com a presidente Braz, que está aqui em Manaus acompanhando, né? Ela também faz parte da comitiva do presidente Lula, a presidente Magda Chambria. Ela explicou sobre esse investimento, né? Hoje, durante uma das ações, vão anunciar esse investimento de quase 3 bilhões de reais aqui no estado do Amazonas, um investimento que ele vai ser feito até 2030. O principal objetivo dela, né, na fala da presidente, é justamente a questão de trazer e gerar emprego e renda, cerca de 14 mil empregos diretos e indiretos aqui no estado do Amazonas. Justamente para falar sobre a retomada das operações da Petrobras na base de Urucu, que fica lá no município de Coari, que é considerada uma das principais reservas terrestres de petróleo e gás aqui do país. A estatal também prevê, né, esse investimento bilionário na perfuração de 22 novos poços na região. Esse anúncio, ele envolve a Transpetro, que é uma subsidiária da Petrobras, responsável pela logística e pelo transporte. A empresa, ela encomendou a construção de 18 barcaças no estaleiro Bertolini, construção naval da Amazônia, aqui na capital amazonense. E essas embarcações, elas devem ampliar a eficiência do transporte de combustíveis e reforçar também a logística de abastecimento pelos rios da região, ou seja, dando mais celeridade para aquilo que é produzido aqui na nossa região. Esses investimentos, eles também representam uma nova etapa de expansão das operações da Petrobras no Amazonas, com expectativa de fortalecimento da infraestrutura energética e logística no estado. Além desse investimento, a presidente também falou sobre essa questão, né, das parcerias socioambientais, porque além de pensar a Amazônia como uma matriz energética, economia, a empresa também tem aquele lado de fomentar, né, o meio ambiente, as ações de prevenção ao meio ambiente, as ações, né, com a sociedade. E eles também anunciaram aí investimentos em projetos que vão trazer menos uso, na verdade, eles vão reutilizar os rejeitos, né, da pescaria na região. Eles têm uma parceria com a Fundação Getúlio Vargas e também a Universidade Federal do Amazonas, e eles elaboraram um projeto justamente para reutilizar rejeitos provenientes, né, do ramo pesqueiro na formação de biogás. Então, além de fomentar essa questão da economia, né, com a construção dos poços na região de Urucu, a reutilização, implementação de investimento e construção de barcaças, tem também esse outro lado socioambiental. A gente conversou com a presidente da Petrobras, esses são os dois pronunciamentos oficiais que devem ser feitos ainda hoje na presença do presidente Lula, e claro, a gente segue acompanhando, e qualquer novidade sobre as ações da Petrobras aqui na região norte, a gente traz na CBN. Eu volto contigo.
0: Eu agradeço, Carla, pelas atualizações. Lembrando que o presidente Lula, a comitiva, né, do governo federal, seguem na capital amazonense. A gente acompanha essas atividades realizadas aqui na capital, também em algumas regiões daqui da área metropolitana, e atualizando sempre você, amigo ouvinte, sobre as tratativas abordadas. No horário de Manaus, agora 9h40, a gente segue para o intervalo. Na volta tem a nossa coluna, na realidade o nosso quadro Inovação na Amazônia. A gente vai conversar com um especialista em segurança da internet. É o Vanderlin Raposo. Hoje vamos falar sobre a vulnerabilidade que ameaça empresa, também usuários comuns, quando o assunto é essa era da tecnologia.
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0: no horário de Manaus, 9h45.
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0: Seguimos para conversar com Vanderlin Raposo, ele que é especialista em segurança da internet do Instituto de Desenvolvimento Tecnológico, que é o INDT, parceiro nosso aqui na CBN Amazônia Manaus. E hoje vamos conversar sobre as vulnerabilidades que ameaçam as empresas, também os usuários comuns. Vanderlin, bom dia para você, bem-vindo.
2: Bom dia, obrigado pelo convite.
0: A gente agradece também a disponibilidade para falar desse assunto que é cada vez mais atual, principalmente nessa era da tecnologia, de acordo com o que a gente avalia, né, nesses últimos anos. Quais são essas vulnerabilidades quando a gente trata dessas questões no âmbito online?
2: Então, cada vez nós ficamos mais atentos, né, com essa correria do dia a dia e com a evolução que nós temos, tanto a parte falando de IA usada para o bem, para resolucionar nossos problemas no dia a dia, como também usada para identificação de informações, rastreabilidade e verificação do que está acontecendo, né? Quando a gente fala de vulnerabilidade, a gente fala de exposição. Pequenas falhas que podemos ter no nosso dia a dia e até mesmo falhas que podem ser ocasionadas no nosso âmbito de trabalho. Uma das coisas importantes que temos que ficar de olho é justamente a questão da informação que nos chega. Acessos não autorizados, por exemplo, mensagens que recebemos no dia a dia, entrar em qualquer site, né, que possam estar correndo esses riscos. E a nível industrial, nós temos acessos a redes que não são autorizadas e até mesmo um simples e-mail inocente que nos chega na nossa caixa pode ser um risco muito grande se não for algo bem inspecionado.
0: E como garantir, né, essa proteção a partir dessas ações que a gente tem observado que os criminosos estão utilizando?
2: Sim, no dia a dia, a gente sempre aconselha ter os equipamentos atualizados, né? Quando a gente fala de vulnerabilidade, a gente fala de desatualização. Então, checar se os aparelhos que estão na nossa mão, nosso dia a dia, estão sempre atualizados, se os softwares que nós usamos estão sempre atualizados, devido eles sempre estarem preocupados com essas questões. Então, quanto mais atualizado você usa, mais correções são feitas e menos risco nós corremos. E quando nós falamos em âmbito industrial, qualquer dúvida, qualquer informação que seja suspeita, fale com a sua equipe primeiro, né? Tire uma dúvida, verifique se a informação é realmente real, se você tem que entrar naquele local, porque você pode ser um alvo de algum ataque, um alvo de exposição, né, que pode estar lhe prejudicando.
0: E quando a gente fala sobre esse tipo de segurança empresarial em um ambiente de fato de trabalho, é importante que as empresas também tenham ali um código, por exemplo, de conduta para que passem essas orientações aos funcionários?
2: Sim, dentro do código de conduta, o que mais funciona é o treinamento e informação. Né? Então, se manter antenado, acho que escutar o que a CBN faz, dando informação para o público, é muito importante, né? E mantermos sempre atualizados, sempre os ouvintes atualizados, até mesmo as pessoas que estão no seu dia a dia, sabendo o que acontece, né? Tá atento com as informações. Hoje os bancos sempre estão alertando, aqui mesmo no INDT nós temos um programa contínuo com os funcionários de treinamento e informação, para informar para os funcionários como deve se portar, e isso é um âmbito dentro das empresas que tem crescido mais. Até mesmo aqui no INDT vamos ter um workshop agora em junho, que vai ser justamente informando sobre isso, né, sobre vulnerabilidade dentro do ambiente industrial. E aí, nesse workshop gratuito que a gente vai dar, nós vamos informar, tem vagas limitadas, né? E nós vamos informar justamente sobre isso, sobre os riscos que podem estar acontecendo.
0: Perfeito, é importante que essas informações sejam de fato divulgadas para que o maior número de pessoas tenha acesso a essas orientações. A gente tem acompanhado, né, infelizmente, que os criminosos estão se especializando, estão estudando novas maneiras aí de fazerem novas vítimas, e a gente precisa se prevenir quanto a esses riscos. Eu agradeço, Vanderlin, a sua participação conosco.
2: Ok, só ratificando, tá? Não é gratuito, perdão, me corrigiram aqui. É um workshop que vai acontecer, mas está na rede social do Instituto, mais informações, tá?
0: Tá ótimo, fica então esse convite, site do INDT, que é o Instituto de Desenvolvimento Tecnológico. Bom dia para você, Vanderlin, até a próxima.
2: Obrigado. Tchau,
0: tchau. Tchau, tchau. No horário de Manaus, 9h50.
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0: no horário de Manaus, 9h55.
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0: Já de volta aqui no seu Jornal da Manhã, para falar com os motoristas que passam pela BR-174 em Presidente Figueiredo, que agora precisam redobrar a atenção depois do trecho no quilômetro 163 ceder em decorrência das chuvas que atingem a região. Um outro problema que está levando inclusive prejuízos para os motoristas são os buracos na rodovia. Isso depois ali da cidade de Presidente Figueiredo. O Francisco Carioca tem acompanhado essa situação de perto.
2: Fortes chuvas na região fizeram parte da pista ceder. Durante todo o dia, equipes a serviço do DENIT trabalham na recuperação da via. Um novo material está sendo colocado na pista para reforçar o aterro. Apenas um lado da rodovia está liberada para a passagem de veículos. A previsão para concluir os trabalhos é de 15 dias. A orientação para quem vai transitar na 174 é paciência e muita atenção ao longo da estrada. Dentre os problemas de infraestrutura para os motoristas são os buracos na estrada que complicam o tráfego na rodovia. Em um trecho depois de Presidente Figueiredo, por exemplo, motoristas precisam reduzir a velocidade e pegar a pista contrária para desviar dos buracos. O caminhoneiro Leonardo Miranda trafega pela via há mais de 10 anos e reclama das condições da estrada.
3: Tá péssimo, meu amigo, tá muito péssimo. Tá quebrando o caminhão, motorista tá ficando doente, pneu tá sendo cortado, manutenção tá sendo aumentada, diesel tá lá na casa de chapéu e assim vai indo. E os políticos tá tudo beleza. Você tem visto aí que tem conseguido vários acidentes. Tudo por causa da BR tá dessa situação que está.
2: Mais à frente, nossa equipe encontrou com o caminhoneiro José Rojas. Ele não conseguiu desviar do buraco e o pneu do caminhão acabou estourando.
4: Muito buraco, macho. Muito buraco mesmo. Nunca tu passando do centro, tem buraco. Tu passou do centro, entrando na reserva, tem mais buraco. Antes de chegar, em lo que tu entrou na reserva, só entrando de aí, até a divisa de Roraima com Manaus, só buraco.
2: Ao longo da rodovia, alguns buracos já começaram a ser tapados e os serviços de para e siga estão em alguns trechos da BR para que os serviços sejam realizados. Reportagem de Francisco Carioca, Luiz Kawasaki para a CBN Amazônia.
0: Ainda com informações do interior do estado, moradores de 12 municípios do Amazonas devem receber atendimento jurídicos gratuitos durante essa semana em uma ação realizada pela Defensoria Pública e da UEA também. O mutirão deve colocar estudantes de direito em contato direto com a população do interior do estado. O Adalto Silva está com a gente, explica quais serão os serviços ofertados durante essa programação. Adalto, bom dia, bem-vindo.
5: Muito bom dia a você, bom dia ouvinte CBN. Entre os dias 26 e 28 de maio, quer dizer, começou ontem o atendimento, se estende hoje durante todo o horário de atendimento e vai até o dia de amanhã, quinta-feira, aí em 12 municípios do Amazonas que terão acesso gratuito a atendimentos jurídicos por meio da ação Justiça em Ação, UEA e Defensoria, realizada aí pela Defensoria Pública do Amazonas e Universidade do Estado do Amazonas. Além de ampliar o acesso à população e além de ampliar o acesso da população à justiça, a iniciativa também vai proporcionar experiência prática para estudantes do curso de Direito da UEA, que atuarão sob supervisão de defensores públicos. Segundo o defensor Elon Nunes, os alunos vão conhecer de perto como funciona o atendimento à população. Já a professora Cláudia Pereira destacou que a parceria fortalece a formação dos estudantes com foco à sensibilidade social e atendimento humanizado. Preste bem atenção para o horário de atendimento nesses 12 municípios. O horário é de 15 às 19 horas, quer dizer, de 3 da tarde às 7 da noite, mediante distribuição de senhas nos municípios de Humaitá, Carauari, Lábrea, Manacapuru, Manicoré, Presidente Figueiredo, Itacoatiara, além de Parintins, Eirunepé, Coari e São Gabriel da Cachoeira. É bom levar todos os documentos, chegar cedo um pouquinho, já saber de qual é salteado ali o problema que vai levar para buscar soluções e receber o atendimento Hoje ainda tem aí de 15 a 19 e amanhã também. E a gente vai seguir acompanhando aí os frutos desse trabalho, Carol.
0: Agradeço, viu, Adalto, pelas informações. Fica então esse alerta, né? Esses alertas quanto aos serviços ofertados. Agradeço aqui, né, todas as informações já passadas. Qualquer nova atualização, você retorna conosco também. A ideia é otimizar o tempo da população, garantir serviços, né, básicos às comunidades ribeirinhas, às comunidades, né, que vivem em áreas remotas. No horário de Manaus, 10 horas, se aproxima agora mais um repórter CBN.
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0: 27 de maio de 2026. O dólar comercial está em alta de 0,55%, negociado a R$ 5,05. Mesmo depois de novos ataques entre Estados Unidos e Irã, os investidores monitoram as negociações entre os dois países. O cenário ajuda a reduzir a tensão nos mercados internacionais. No ambiente doméstico, destaque é o IPCA 15, indicador do IBGE considerado uma prévia oficial da inflação. O índice ficou em 0,62% em maio. A taxa é 0,27 ponto percentual mais baixa que o resultado de abril. Dos 9 grupos de produtos e serviços pesquisados, o item alimentação e bebidas se destacou com a maior variação e impacto no resultado. Apresentaram alta batata inglesa, tomate, leite longa-vida e carnes. Em 12 meses, o IPCA 15 acumula elevação de 4,64%, patamar acima dos 4,37% observados nos 12 meses imediatamente anteriores. Para 2026, a meta de inflação estabelecida pelo Conselho Monetário Nacional é de 3%, com um limite máximo de 4,5%. No momento, a Bolsa de Valores de São Paulo sobe 0,59% aos 177.636 pontos. O euro vale R$ 5,88, elevação de 0,58%. A sétima turma do Tribunal Regional Federal da Primeira Região anulou parte de uma regra que permitia o pagamento de uma indenização bilionária a empresas transmissoras de energia por meio de tarifas cobradas dos consumidores. A informação é da agência de notícias Reuters. A justiça também determinou que os valores já pagos sejam devolvidos nas próximas contas de luz. O caso envolve uma compensação ligada à rede básica do sistema existente, que foi criada após a renovação antecipada de contratos de transmissão de energia em 2012, no governo de Dilma Rousseff. As companhias mais afetadas pela decisão são a Axia Energia e a Isa Energia. Ambas ainda tinham bilhões de reais a receber nos próximos anos. No horário de Brasília, 11:04.
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1: Giro CBN Amazônia para saber o que é destaque na manhã desta quarta-feira, dia 27 de maio, entre os estados da nossa região norte. A gente começa com informações do estado do Amazonas, com mais uma operação deflagrada com o objetivo de desarticular a atividade garimpeira no estado. Luiz Kawasaki, bom dia.
2: Muito bom dia, Carol, e a todos que nos acompanham. A Polícia Federal e o Instituto Chico Mendes de Conservação da Biodiversidade desarticularam um garimpo ilegal de ouro no Amazonas. A operação ocorreu nesta terça-feira na Estação Ecológica Juami Japurá. Durante a fiscalização, os agentes localizaram e inutilizaram dragas e embarcações, escavadeiras e motores, além de equipamentos de comunicação e grandes volumes de combustível. Maquinários avaliados em 8 milhões de reais. Os órgãos ambientais aplicaram mais de R$1 milhão em multas aos infratores. O centro gestor e operacional do Sistema de Proteção da Amazônia apoiou a ação. A atividade causava danos irreversíveis com a destruição da mata ciliar e a contaminação da água. Os policiais inutilizaram essas dragas, as embarcações, e as equipes também apreenderam armas, munições, entorpecentes, 70 gramas de ouro e 2,1 quilos de mercúrio. Carol.
1: Obrigada, Luiz, pelas informações. Bom dia para você. O Rio Acre registrou uma queda expressiva em Rio Branco e acendeu alerta para uma possível estiagem severa nos próximos meses. Rita Pontes, bom dia.
3: Carol, bom dia. O Rio Acre registrou uma queda expressiva aqui na capital acreana e acende o alerta para uma possível estiagem severa nos próximos meses. Segundo a Defesa Civil, o nível do manancial marcou 4 metros e 5 centímetros na manhã desta quarta-feira. Há exatamente um mês, o rio estava com 11 metros e 23 centímetros. Isso representa uma redução de quase 7 metros em apenas 30 dias. O coordenador da Defesa Civil Municipal aqui de Rio Branco, o Tenente Coronel Cláudio Falcão, afirmou que a queda rápida no volume de água já é considerada um prenúncio de uma estiagem bastante forte em 2026. A preocupação aumenta por conta da alta probabilidade da ocorrência do El Niño, fenômeno climático que pode deixar o tempo mais seco e quente na região. Pesquisadores também alertam para os impactos na saúde da população. Com a seca, aumenta aí o risco de queimadas e da fumaça, que prejudica principalmente as pessoas com problemas respiratórios. A Defesa Civil já começou a preparar a Operação Estiagem, com ações para garantir o abastecimento de água em comunidades rurais e comunidades isoladas aqui da capital. O cenário chama a atenção porque há poucos meses, o Rio Acre havia ultrapassado a cota de transbordamento e chegado a mais de 14 metros em Rio Branco, e hoje está apresentando a marca de 4 metros e 5 centímetros. Carol.
1: Agradeço, Rita. Bom dia para você. No Pará também tem operação deflagrada, combate ao crime. Deflagrado, realizado no estado. Nós vamos conversar agora com o Diego Beckmann, que traz pra gente detalhes, o balanço dessa operação policial. Bom dia.
4: Bom dia, Carol. Bom dia a todos do Giro CBN Amazônia. A Secretaria de Estado de Segurança Pública e Defesa Social do Pará deflagrou em Parauapeba, Sudeste Paraense, a Operação Exparável 3, com o objetivo de intensificar o combate às facções criminosas, ao tráfico de drogas e ao porte ilegal de armas e a outros crimes violentos na região. As ações começaram na última segunda-feira e seguem por tempo indeterminado. A operação é coordenada pela Secretaria Adjunta de Gestão Operacional e pela Diretoria Integrada de Operações. Ao todo, 96 agentes das Forças de Segurança participam da operação, entre policiais militares, civis, agentes da Secretaria de Administração Penitenciária e equipes da SEGUP. O efetivo conta ainda com viaturas e motocicletas. As equipes atuam de forma integrada e com base em informações de inteligência para reforçar a presença do Estado em áreas consideradas estratégicas no enfrentamento à criminalidade. Além das ações ostensivas, a operação inclui fiscalizações, abordagens e cumprimentos de mandados, com foco na identificação e prisão de integrantes de organizações criminosas. O secretário de Segurança Pública do Pará, Edlin Anselmo, afirmou que a integração entre os órgãos de segurança fortalece o combate ao crime organizado e amplia a sensação de segurança da população no interior do estado. Carol, volto com você.
1: Obrigada, viu, Diego? Bom dia para você, até a próxima. A gente segue com destaque na saúde. No Amapá, o município de Oiapoque registrou um aumento de 43% nos casos de síndrome gripal em comparação com o mesmo período do ano passado. As informações com Luiz Felipe Santos.
5: Olá, Carol. O crescimento de pacientes com sintomas no hospital de Oiapoque ocorre no período sazonal e também atinge principalmente crianças e idosos, grupos considerados mais vulneráveis às complicações causadas por vírus respiratórios. O vírus sincicial respiratório e o rinovírus estão entre os mais identificados nos exames feitos na unidade e, segundo a Secretaria de Saúde, daqui do Amapá, entre os dias 10 e 18 de maio, 9 exames tiveram resultado positivo. 3 para vírus sincicial respiratório e também 4 para rinovírus. Foram registrados esse ano mais de 160 casos e no ano passado foram mais de 100 registros. O fluxo de investigação conta com a atuação do Laboratório de Fronteira, que é responsável pelo recebimento, triagem, armazenamento e também encaminhamento das amostras coletadas no hospital para o Laboratório Central aqui em Macapá, onde são realizados os exames laboratoriais para identificação dos vírus respiratórios. A Secretaria de Saúde informou que, apesar do aumento nos atendimentos, o cenário permanece controlado, sem casos graves, sem registros de casos graves relacionados às síndromes gripais. Apenas um paciente está internado com síndrome respiratória aguda grave e demais 5 pacientes hospitalizados com quadros de pneumonia e também broncopneumonia. A orientação das autoridades em saúde é manter ou atualizar o cartão de vacina das pessoas dos grupos prioritários, entre elas as crianças e os idosos. Carol.
1: Obrigada, Luiz. Bom dia. Do Amapá, seguimos a Roraima. Por lá, o Exército refaz a expedição histórica por rios da região. O Namã Mourão explica pra gente.
6: Mais de 10 militares do Exército Brasileiro participaram de uma expedição de reconhecimento de fronteira com destino ao Monte Caburaí, ponto mais extremo ao norte do Brasil na fronteira com a Guiana. A missão durou uma semana e ocorreu no município de Iramutã, região norte do estado. A ação foi realizada por militares do 6º Pelotão Especial de Fronteira. O objetivo é o reconhecimento de fronteira, fazer a vigilância do território, atualizar o levantamento estratégico diário e manter a presença na faixa de fronteira. O grupo, formado por 11 militares, iniciou a patrulha no dia 16 de maio e chegou ao marco fronteiriço no topo do Caburaí por volta de meio-dia e meia da última quinta-feira. Ao todo, foram 6 dias de deslocamento e reconhecimento. Localizado em Iramutã, Monte Caburaí tem mais de 1.400 metros de altitude. A área fica dentro do Parque Nacional do Monte Roraima, a maior montanha plana do mundo, e está na fronteira entre o Brasil e a Guiana. Uma expedição feita no fim da década de 90 comprovou que o Monte Caburaí é o ponto mais ao norte do Brasil. Ele fica 84 quilômetros acima do município de Oiapoque, no Pará, que antes era considerado o ponto mais extremo do país. Em 2026, se completam 28 anos dessa descoberta, Carol.
1: Obrigada, Namã. Bom dia. Rondônia registrou um marco histórico nas exportações e ultrapassou em 2025 a marca de 3 bilhões de dólares em vendas para o mercado internacional. Eliane Alves.
7: Bom dia, Carol. Bom dia a todos. O estado de Rondônia alcançou um novo recorde nas exportações em 2025, somando mais de 3 bilhões de dólares, o maior volume já registrado na história do estado. O crescimento também se reflete na expansão dos mercados internacionais, que passaram de 41 países no ano de 2000 para 109 destinos em 2025. Outro destaque é o aumento da diversificação da pauta exportadora, que cresceu de 60 produtos no ano de 2000 para 362 em 2025, com foco em café, cacau, tambaqui e outros produtos do agronegócio. Entre janeiro e abril de 2026, o estado já ultrapassou US$1,3 bilhão em exportações, reforçando a tendência de novo recorde. O crescimento das exportações é impulsionado pelo agronegócio e por políticas de incentivo à produção e ao comércio exterior que fortalecem a economia, geram empregos e ampliam a presença dos produtos rondonienses no mercado internacional.
1: Agradeço, Eliane. Bom dia para você, bom dia a todos. No horário de Brasília, 11:15.
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0: no horário de Manaus, 10h20.
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0: Já de volta aqui no seu Jornal da Manhã, edição de quarta-feira, hoje é 27 de maio. A gente traz agora um caso de violência contra a mulher, inclusive caso esse que foi flagrado, né? Um vídeo mostra toda a ação criminosa de um policial militar agredindo a essa mulher, essa vítima. O caso foi registrado no interior do estado, em Irunepé, e depois da repercussão, o cabo da PM foi afastado das funções.
2: Imagens que circulam nas redes sociais mostram momentos de uma abordagem policial realizada no município de Irunepé. No vídeo, um cabo da Polícia Militar aparece agredindo uma mulher com um soco na cabeça. Em outro momento, o mesmo policial aparece agredindo um homem que já estava algemado. Segundo a Polícia Militar, a ocorrência foi registrada em outubro do ano passado, durante uma ação que resultou na apreensão de entorpecentes e na condução dos envolvidos para a delegacia do município. O caso voltou a ganhar repercussão agora, após a divulgação das imagens. Em nota, a Polícia Militar do Amazonas informou que determinou a apuração dos fatos para verificar a conduta adotada durante a ação. A corporação também informou que o policial militar foi afastado das funções operacionais. A PM destacou ainda que a conduta registrada nas imagens não corresponde aos protocolos operacionais, nem aos padrões de abordagem adotados pela corporação. Os policiais envolvidos estão sendo investigados e, segundo a instituição, eventuais responsabilizações serão aplicadas de acordo com o resultado da apuração administrativa, respeitando o devido processo legal.
0: Ainda sobre esse caso, o Ministério Público do Estado, por meio da Promotoria de Justiça Local, deve apurar essa denúncia. O órgão requisitou informações às polícias civil e militar, a Guarda Municipal também, e cobrou o afastamento do agente envolvido. O promotor de justiça falou mais sobre essa determinação. Vamos acompanhar.
3: Dentre as providências estão a determinação de identificação de todos os envolvidos, a instauração de procedimentos disciplinares e investigatórios e a aplicação de medidas administrativas para a garantia da lisura da investigação. Dessa forma, foram oficiados o Comando Geral da Polícia Militar

0: dois homens acusados de matar a jovem grávida Débora da Silva Alves. O crime foi no ano de 2023. Desde então, a gente acompanha os desdobramentos na Justiça do Estado. Luiz Kawasaki, bom dia.
1: Bom dia, Carol. Os réus Gil Romero Machado Batista e José Nilson Azevedo da Silva respondem pelos crimes de duplo homicídio qualificado, aborto provocado por terceiro, violência doméstica e ocultação de cadáver. O julgamento ocorre na segunda vara do Tribunal do Júri, no Fórum Ministro Enoque Reis, em Manaus. Segundo o Tribunal de Justiça do Amazonas, 8 testemunhas foram indicadas pela acusação. As defesas rolaram 9 testemunhas para Gil Romero e 5 para José Nilson. Durante a sessão, também serão realizados os interrogatórios dos réus e os debates entre Ministério Público e a defesa. Os dois acusados estão presos preventivamente desde a época do crime. O processo tramita em segredo de justiça. Carol.
0: Muito obrigada, Luiz, pelas informações. Policial civil Enoque Sara de Lima Galvão, de 44 anos, irmão do professor de jiu-jitsu Melqui Galvão, foi preso ontem na capital amazonense. A prisão foi realizada pela Delegacia Especializada em Proteção à Criança e ao Adolescente. Segundo a apuração do G1, Enoque passou por audiência de custódia após ser preso temporariamente por determinação da Vara de Garantias Penais e de Inquéritos Policiais do Tribunal de Justiça do Amazonas. A decisão foi emitida pela Justiça do Estado e está relacionada a uma investigação da DEPCA, que é a Delegacia Especializada em Proteção à Criança e ao Adolescente. O caso apura crimes de fraude processual, favorecimento real, falso testemunho ou falsa perícia, além de importunação sexual, estupro e estupro de vulnerável. No início do mês, Enoque já havia sido afastado das funções operacionais pela Polícia Civil do Amazonas, após suspeitas de envolvimento na entrada irregular de uma pessoa na unidade prisional onde o irmão estava detido em Manaus. De acordo com a Polícia Civil do Estado, ele permanece afastado até a conclusão das investigações. No horário de Manaus, 10h26, ainda nas ocorrências policiais, o número de homicídios de indígenas no Amazonas mais que dobrou entre 2023 e 2024. Segundo os dados que foram divulgados pelo Atlas da Violência 2026. A reportagem é do Jadson Lima, do portal Geo Amazonas, e mostra que os casos passaram de 36 para 73 mortes no período, um aumento de mais de 100%. A taxa de homicídios entre indígenas também disparou, saindo de 21 para quase 48 mortes a cada 100 mil indígenas. O estudo aponta que a violência está concentrada em áreas de conflito territorial, o avanço de atividades ilegais e disputas socioambientais. Segundo o levantamento, o Amazonas registrou em 2024 o maior número de assassinatos de indígenas da última década. Os dados foram divulgados pelo Instituto de Pesquisa Econômica aplicada em parceria com o Fórum Brasileiro de Segurança Pública. No horário de Manaus, 10h28, se aproxima já mais um repórter CBN. E na volta a gente traz atualizações sobre a agenda presidencial aqui na capital amazonense. Ontem o presidente Lula, né, realizou então as primeiras atividades com a entrega de apartamentos às pessoas que viviam em situação de vulnerabilidade. Hoje mais atividades estão programadas, inclusive com alguns investimentos ao estado do Amazonas. Nossa equipe de reportagem segue acompanhando, nós vamos já conversar ao vivo com a Nicole Gomes, que desde as primeiras horas do dia tem aí acompanhado as atividades, as ações também. Além disso, tem prestação de serviço, vamos falar com os contribuintes com débitos municipais que já podem negociar dívidas com desconto de até 100% em juros e multas em Manaus. Todos os detalhes você acompanha na volta do Repórter CBN.

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0: Quarta-feira, 27 de maio de 2026. A investigação da Polícia Federal aponta para uma elevada coincidência temporal entre reuniões do ex-governador do Rio de Janeiro, Cláudio Castro, com o banqueiro Daniel Forcaro e a liberação de aportes bilionários do Rio Previdência no Banco Master. Segundo a decisão do ministro do STF, André Mendonça, que autorizou a realização da nova fase da Operação Compliance Zero na terça-feira, os investigadores identificaram sincronia entre os encontros mantidos entre ambos e os aportes financeiros subsequentes do regime próprio de previdência social. De acordo com a Polícia Federal, a relação entre Castro e Forcaro não se limitou a contatos institucionais, mas envolveu vínculo pessoal estreito com encontros frequentes, inclusive em ambientes privados e no exterior, custeados pelo banqueiro. O processo dos atingidos de Brumadinho contra a consultoria TuvSud entrou em uma nova fase na Justiça da Alemanha. O Tribunal de Munique analisa a responsabilidade da empresa no desastre e ouve, ao longo da semana, as partes envolvidas no processo para explicações técnicas sobre o rompimento da barragem em 2019. Os atingidos cobram 3 bilhões e 200 milhões de reais em indenizações. 270 pessoas morreram na tragédia. O presidente da Ucrânia, Volodymyr Zelensky, afirmou que a defesa aérea do país enfrenta uma grave falta de mísseis num momento em que a Rússia amplia a ofensiva. Segundo a agência de notícias Reuters, o líder ucraniano expôs o problema numa carta enviada ao presidente Donald Trump e ao Congresso dos Estados Unidos. Os únicos equipamentos capazes de barrar os artefatos russos usados por Kiev fazem parte do sistema americano Patriot. No horário de Brasília, 11:33.
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0: no horário de Manaus, 10h33.
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0: Já de volta, contribuintes com débitos municipais já podem negociar dívidas com descontos de até 100% em juros e multas em Manaus. O programa também permite parcelamento e inclui contas como IPTU e ISS. Luiz Kawasaki.
2: É isso mesmo, Carol. Essa medida permite a regularização de débitos inscritos em dívida ativa com o município. Então, o contribuinte pode negociar pendências do IPTU, ISS, taxas de funcionamento e multas fiscais. O pagamento à vista, ele garante 100% de desconto em juros e multas. O parcelamento vai variar de 2 a 60 vezes. Os descontos, nesses casos, ficam entre 40% e 70%. Usuários cadastrados no domicílio tributário eletrônico têm 100% de abatimento em até 6 parcelas. O valor mínimo da parcela para a pessoa física é de R$ 76,39. A falta de pagamento da primeira parcela cancela o acordo de forma automática e o atraso de qualquer prestação por mais de 90 dias rescinde o contrato. O procedimento ocorre na internet pelo site manausatende.manaus.am.gov.br. O prazo final termina no dia 20 de agosto. Carol.
0: Agradeço, Lu, e bom dia para você. No horário de Manaus, 10h35.
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0: no horário de Manaus, 10h38.
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0: Seguimos ao vivo para as ruas da capital amazonense para acompanhar a agenda presidencial na capital. Nicole Gomes, ao vivo conosco. Nicole, bom dia para você. Bem-vinda.
2: Oi, Carol. Bom dia para você e para todo mundo. Hoje o presidente visita dois estaleiros aqui em Manaus e no município de Inatuba. Ele vai participar de duas agendas voltadas à ampliação de infraestrutura, energia logística, desenvolvimento local. A produção também de petróleo e gás. Está nesse momento na primeira agenda dele. Nesse momento, o presidente Lula está em discurso. Antes da gente ver primeiramente o que ele está falando agora, já tem alguns minutos, a gente lê que essa viagem do presidente Lula para o Amazonas ontem e hoje, que ele deve retornar para Brasília à tarde, devem somar em 7 bilhões de reais do Estado do Amazonas. Ainda há pouco a gente acompanhou, inclusive, o primeiro anúncio de investimento. A gente pega de surpresa por aqui, isso porque o presidente Lula chegou em um estaleiro aqui na zona oeste de Manaus, fez uma... ele está acompanhado de uma comitiva, então chegou lá o governador do Amazonas, Roberto Cidade, o vice também governador do estado, Serafim Correia, prefeito Renato Júnior juntos, senador como Marzis, e Eduardo Braga também compondo essa coletiva, além de outros ministros. Agora, o presidente do Garantido Fred Góes também está por aqui, presidente do Caprichoso Rossi Amoedo também presente e distribuiu o primeiro investimento anunciado pela Petrobras, que justamente uma espécie de patrocínio ao festival de 5 milhões e 200 mil reais. Foi assinado pela presidente da que está presente, a Magna Chambriard. Agora, nessa agenda acompanhando no momento, foi anunciado também o anúncio da Petrobras para retornar aos investimentos da produção de Urucu. O polo de Urucu, a gente lembra que completa 40 anos neste ano de 2026 e é a maior reserva de gás natural do Brasil. Inicialmente, o investimento que foi anunciado por aqui será de 2 bilhões e 800 milhões de reais para perfuração de 40 quilômetros, perdão, das linhas dos novos postos em Urucu. A expectativa do investimento ele chegue a mais de 11 bilhões de reais até 2030. Além disso, a gente teve outro investimento, esse um pouquinho maior, para este ano, 2 bilhões e 800 milhões de reais, onde a Petrobras diz que deve aumentar esse valor até 2030. E basicamente, todos esses investimentos, eles estão voltados especialmente para o setor de navegação aqui do estado do Amazonas. A empresa Bertolini será, sabe, parte dessas que o presidente Lula deve aumentar, inclusive, o número de pelo Amazonas e também de mercado, né, de pessoas diretamente. A gente vai acompanhar agora o que diz o presidente Lula ao vivo nessa primeira agenda de quarta-feira.
3: Aquelas pessoas que mais precisam. O governo tem que governar para todo mundo. Para todo mundo. Mas, na prática, você tem que governar para as pessoas que mais precisam. O que nós temos que fazer com si é fazer o que estamos fazendo aqui. Tem empresário brasileiro, tem que ter um instrumento de tudo que matasse aqui, ao invés da gente ir para a China ou para a Singapura, a gente ir para Manaus. Aqui em Manaus, todos têm aqui deputado. Isso significa soberania, isso significa respeito à pátria. Isso significa respeito ao povo brasileiro. Isso significa acreditar no Brasil. E outra coisa, você viu que a Marta assinou agora há pouco o acordo com o Garantido e com o Caprichoso, que ela vai financiar o festival de Patitismo. Eu quero aproveitar e dizer para a imprensa toda aqui: é importante que o povo brasileiro saiba o que é esse festival. Hoje, esse festival é o maior. É a maior lição de civilidade que a gente pode dar ao Brasil. As pessoas estão entendendo. Por que que tem tanta rixa na política? Por que que tem tanta rixa no esporte? E por que que o Caprichoso, o Garantido e o Equitine, que passam o ano inteiro se preparando, um para derrotar o outro, um para fazer a melhor apresentação do outro, eu ainda naquele estado, não sei se vocês já foram ver o festival do Petit, outros já foram, você já metade azul, metade vermelha, quando a metade azul está fazendo a sua apresentação, a metade vermelha fica assistindo quietinha, quando ela termina, o azul vai se apresentar, a azul fica quietinha. Ou seja, é uma demonstração de que o Brasil pode aprender com o festival do Petit. Por isso, pode ser significada.
2: Então, Carol, a gente acaba de ouvir parte do discurso do presidente Lula ao vivo nesse momento, na primeira agenda, em uma visita e vistoria ao estaleiro na Zona Oeste de Manaus, ele exaltando a cultura e o folclore, então, do Festival de Parintins, que inclusive mencionou também sobre o que a gente comentava ainda há pouco em relação aos investimentos de 5 milhões de reais da Petrobras para o Festival de Parintins, que nos pegou de surpresa isso, porque não estava na agenda que foi repassada para a imprensa, né, segundo então as informações do Planalto. Existe também uma expectativa por aqui, Carol, é de que pela tarde, onde o presidente vai cumprir uma segunda agenda na zona metropolitana da cidade, né, em Iranduba, que o presidente possa vir comentar sobre como que vai ficar, né, a expectativa então para a votação para o fim da escala 6x1, que deve acontecer amanhã, na quinta-feira, dia 28 de maio, na Câmara dos Deputados. Isso é o que a gente deve trazer ao longo da programação, vamos seguir aguardando. Agora, como o presidente Lula acabou de falar, a gente segue para o segundo roteiro, a imprensa acompanha, para então saber quais são os investimentos que serão também anunciados por lá, que, segundo o Planalto, deve incluir também investimentos milionários, voltado inclusive para a reestruturação do porto de Manaus. Carol.
0: Obrigada, viu, Nicole, pelas informações, acompanhando aí em tempo real o pronunciamento do presidente Lula, já com esses anúncios, né, de valores destinados ao estado, também ao Festival Folclórico de Parintins. Claro que novos pronunciamentos ainda serão realizados na data de hoje, com recursos que deverão ser destinados aqui à região. Isso já estava previsto, né, os investimentos, mas nós não sabíamos desse investimento no festival folclórico. Uma boa notícia, então, para os bois, né? Garantido e caprichoso, para os profissionais que vivem dessa arte no estado. A gente segue acompanhando de perto.

0: Mourão Júnior, bom dia, bem-vindo.
1: Bom dia, Carol. Bom dia aos nossos queridos ouvintes aqui da Rádio CBN. É. Carol, você gostaria de trabalhar 5 dias e folgar 2?
0: Gostaria, Mourão, mas a minha profissão não permite, viu? A minha profissão é um pouco mais delicada. Plantão, né?
1: Exatamente. É, e esse que é a questão que está acontecendo agora. Por sinal, hoje de manhã, até comunicado aí na própria CBN, né, a paralisação de 2 horas, né, dos ônibus, né, protestando, pedindo o fim da escala 6x1, que são 6 dias trabalhados e 1 de folga, que é as 44 horas semanais, como está lá na CLT, né? E a nova proposta, né, que é uma PEC, né, ela quer alterar, se eu não me engano, a 7ª emenda da Constituição, em que, né, ele propôs a escala 5x2, né? 5 dias trabalhados para 2 de folga. E queria começar uma escala, né, com o horário, né, ficaria nos 60 dias, né, de 44 ficaria para 42 na semana, com um intervalo de almoço. Então teria que 2 dias na semana o trabalhador teria que sair um pouco mais tarde, mas acabaria na sexta-feira, né, e depois dos 60 dias, nos 12 meses, ficaria com a. Seria reduzido para 44. Mas, Carol, quando a gente olha essa questão, a gente também tem que ver, um tempo atrás, principalmente, né, na época de Getúlio Vargas, quando foi criado a CLT, quando foi criada as horas de trabalho e quando foi criado o salário mínimo, né? O choque disso na época na economia, né? Quando a gente vai um pouco mais para frente, a gente também vê também o mesmo choque acontecendo há um tempo atrás, quando se aprovou a lei que determinava assinar carteira, né, e recolhimento de tributos para as empregadas domésticas, né? Também se achou que isso também iria provocar, né, iria aumentar o custo, né? E o que nós estamos vendo agora é o quê? Né? É uma, vamos dizer assim, uma modificação ou uma mudança, né, no quadro, e que nós estamos num momento em que as mídias sociais, a pressão por uma produção, né, colocar aqui mais direto, uma produção tipo chinês, em que com menos gente e mais produto, né, para se fabricar mais produto.
0: Poxa, nós perdemos aqui a nossa conexão com o Mourão Júnior, ele que repercutia o fim da escala 6x1 e o impacto também no polo industrial de Manaus, comentou inclusive mais cedo sobre a paralisação da categoria dos rodoviários, né, os profissionais ali do transporte público. Mourão já está conosco novamente. Mourão, impacto gigantesco. A gente traz aqui o destaque para o polo industrial, mas acaba que todas as categorias profissionais são impactadas e acabam se manifestando também, se são contra ou a favor desse projeto.
1: Exatamente, Carol. Vai ser uma queda de braços, né? Os mais prejudicados no lado, né, das empresas vai ser o setor de comércio e serviço, né? Mas há de convir, né, que nós estamos em outros momentos, e nesses momentos em que se vê, porque essa escala 5x2, ela já funciona em outros países, principalmente na Europa, né? E o que se está tendo de uma visão de trabalho é que, né, o colaborador, como se dizia na época de Ulisses Tapajós, né, que mudou o termo de funcionário para colaborador, ele fica muito mais motivado, né, quando ele está propício, né, quando ele se sente bem no ambiente de trabalho. Então, esses vídeos que a gente sempre está vendo de vez em quando nas mídias sociais, de briga em lanchonetes, restaurantes, né, colaboradores perdendo a cabeça, nós estamos encontrando, né, pessoas com um alto nível de estresse, né, e eu, na minha opinião, esse momento da escala 5x2, ela vem para isso, para aliviar, né, vamos dizer, essa pressão, né, de um sistema, né, que em prol, né, da questão salarial. Então, isso aí tem que ser discutido, eu concordo nesse ponto, mas também, Carol, temos que ver, né, que o trabalhador motivado, ele produz muito mais e dá um retorno melhor para a empresa.
0: E aí a gente fala sobre esse impacto, né, na economia, quanto também a questão de, por exemplo, novas vagas que poderiam ser geradas a partir desse novo modelo, Moura?
1: Sim, não só como novas vagas, porque todo o sistema vai ter que se readequar, né, vai ter um prazo para isso não vai ser assim de imediato, mas também o aumento de consumo, Carol. Porque aquele trabalhador que não vai estar trabalhando, vai estar no seu dia de folga, né, ele vai o quê? Ele vai passear, ele vai no shopping, né, ele vai ao cinema. Então ele vai ter um aumento, vamos dizer assim, no consumo. Né. Contrapartida, né, podemos também ter, vamos ter também, né, um aumento no custo. Né, mas, né, nem tudo, né, eu vou falar uma palavra aqui do meu querido pai, né, que é professor aposentado da UFAM, economista, né, que o mercado não manda flores, né, então nem tudo vai ser tão perfeito, mas que dá para se adequar no mercado, sim.
0: Eu agradeço, viu, Mourão, sua análise e participação conosco sobre esse tema que a cada dia ganha um novo desdobramento e é de interesse coletivo. A gente segue acompanhando os novos capítulos. Bom dia para você.
1: Bom dia, minha querida, e fique com Deus.
0: Obrigada. No horário de Manaus, 10h53, último intervalo chegando.
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0: no horário de Manaus, 10h55.
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0: Tem aumentado os empreendimentos envolvendo produtos da Amazônia. As oportunidades são diversas, indo desde itens culinários até produtos de beleza. E ó, investir em bioeconomia na Amazônia ainda tem sido um desafio para os profissionais.
2: O empresário Ricardo Neri trabalha com um dos alimentos mais amados do amazonense, a farinha do Uarini. Começou em 2020 vendendo o produto de forma tradicional. De lá para cá, aprendeu técnicas de negócio, investiu em maquinário e agora atende restaurantes renomados no Amazonas e clientes de São Paulo, Rio de Janeiro e Paraná. A farinha vendida por ele é fruto de uma parceria com produtores de tefé.
3: Uma trajetória desafiadora, a nossa imersão no empreendedorismo, porque começou pós-pandemia. É uma honra enorme estar podendo trabalhar com esse produto, que é a nossa característica, mas não é fácil. Na região, nós temos muita demanda e o comércio aqui é muito injusto, principalmente com quem produz essa farinha.
2: No caso da empresária Kevlin Sbravati, a empreitada com produtos amazônicos é voltada para o mercado da beleza. Tem produtos com óleo de cupuaçu, murumuru, copaíba e açaí. Até as embalagens são biodegradáveis.
4: Hoje a gente tem 4 produtos na linha, onde a gente iniciou com os produtos labiais. Então a gente tem um combo labial de esfoliação, hidratação e cor. E aí a gente começou a linha facial com um demaquilante com óleo de castanha e açaí.
2: Mas até um produto ficar pronto para ser comercializado, é preciso passar por um minucioso processo de pesquisa. No Centro de Bionegócios da Amazônia, por exemplo, atuam 40 pesquisadores. Segundo a gestora do CBA, Fabiana Rocha, o objetivo é mostrar que a ciência e as empresas podem trabalhar juntas para fortalecer a bioeconomia na nossa região.
5: A gente tem 27 empresas, e aí eu estou falando de startups, institutos, fundações, todas elas com o viés voltado para a bioeconomia.
2: De acordo com a Organização para a Cooperação e Desenvolvimento Econômico, atualmente a bioeconomia movimenta no mercado mundial 2 trilhões de euros e gera em torno de 22 milhões de empregos. A organização também prevê que até 2030 a bioeconomia pode responder por quase 3% do produto interno bruto de alguns países que investirem nesse eixo econômico. Por conta da biodiversidade, o Brasil pode superar essa expectativa. Desde o ano passado, o Amazonas conta com uma lei atualizada que estabelece uma nova regulação para o desenvolvimento sustentável no estado. É matriz econômica, ambiental e de bioeconomia. Segundo a chefe do Departamento de Bioeconomia e Ações Estratégicas da SEDECT, Milena Barker, o objetivo é garantir investimentos, parcerias e valorização de produções locais.
6: Nós criamos segurança jurídica com novos decretos e leis, garantimos investimentos estrangeiros e integramos governo, universidade e setor produtivo. O produtor, ele conta com crédito desburocratizado pela AFEAM, apoio técnico do IDAM, amparo legal para pesquisa.
2: Mas empreender na Amazônia tem seus desafios. No caso do Ricardo, a logística para conseguir a farinha do Uarini é o que mais interfere no processo. Mas o empresário se diz satisfeito com a aceitação do produto no mercado nacional.
3: Nós conseguimos enxergar não só farinha, mas a mandioca. Mandioca, ela é um produto ímpar, onde tem vários subprodutos. Nós começamos com esse produto, que é a farinha Uarini, pelo fato de ela ter muito volume, mas a gente consegue enxergar tucupi, farinha de tapioca, gomas, farofas saborizadas.
2: Para Kevlin, os investimentos em novos cosméticos com identidade amazônica.
4: Criar produtos naturais, sustentáveis, é de fato um desafio, ainda mais na nossa região também tem um desafio logístico desses produtos, né? Então, mas eu acredito que existe uma valorização, sim. Eu acho que cada vez mais a gente tem que conscientizar também.
2: Com reportagem de Leandro Guedes, Patrick Malta Filho para a CBN Amazônia.
0: No horário de Manaus, 11 horas. Técnica de Glenda Araújo e Marvin Araújo. produção era o de Souza? Não, era o de Souza não. Luiz Kawasaki, era o de Souza, tá de férias ainda. Era o de Souza, tá de férias. Hoje a produção foi de Luiz Kawasaki, Natália Povo, gerência de jornalismo e programação Daniele Pires, direção de jornalismo Paulo Fernandes.
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0: Obrigada pela companhia. Ainda hoje você fica ao vivo com a nossa programação local, Estação CBN, Resenha Esportiva, Tarde de Notícias também. Obrigada mais uma vez. Amanhã a gente se encontra às 7:30 da manhã.

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0: de maio de 2026. Um dos alvos da Operação Sem Desconto de hoje recebeu auxílio emergencial na pandemia de Covid-19, segundo a TV Globo. Dono da Amar Brasil Clube de Benefícios, Américo Monte Júnior mora em uma casa de alto padrão em Alphaville, região da Grande São Paulo, conhecida pelos condomínios de luxo. O empresário é apontado como responsável pela estrutura e pela gestão de associações investigadas. Ele foi alvo de busca e apreensão. A ação investiga um esquema de descontos não autorizados em aposentadorias e pensões pagas pelo INSS. O Superior Tribunal de Justiça suspendeu os penduricalhos que continuavam sendo pagos ao ministro Marco Buzzi, alvo de inquérito que apura denúncias de assédio sexual. Com o corte das verbas extras, a remuneração líquida do magistrado caiu de cerca de 100 mil para R$35.100. A medida foi tomada 3 meses após o afastamento de Buzzi. A defesa alega que o ministro é inocente. A Polícia Civil investiga a morte de uma mulher de 27 anos durante uma cirurgia plástica em um hospital de Belo Horizonte. Bárbara Laura Souza Félix sofreu uma parada cardiorrespiratória e não resistiu. O Conselho da Paz, criado pelo presidente Donald Trump para reconstruir Gaza e resolver conflitos na região, não recebeu nem sequer um dólar, apesar das promessas bilionárias de financiamento. De acordo com o jornal Financial Times, o órgão está mergulhado em uma série de problemas legais. Dois times brasileiros entram em campo hoje pela última rodada da fase de grupos da Libertadores. O Corinthians recebe o Platense da Argentina e o Fluminense joga contra o Deportivo La Guaira da Venezuela. Pela Sul-Americana, o Vasco enfrenta o Barracas Central da Argentina. Outros três times brasileiros enfrentam clubes venezuelanos. O Atlético Mineiro joga contra o Puerto Cabello, o Botafogo pega o Caracas e o Bragantino enfrenta o Carabobo. No horário de Brasília, 12:03.
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1: E muito boa tarde, hoje é quarta-feira, 27 de maio de 2026, começando mais um CBN Brasil. Cássia Regina.
2: Carlos Alberto, uma ótima tarde para você e para os nossos ouvintes também.
1: Muito bem, novidades, programa, temos desse programa. Saiu hoje o IPCA 15 do mês de maio, a inflação medida de 15 de abril a 15 de maio, veio alta, 0,62% de alta. É uma desaceleração em relação a abril, mas maior, bem maior do que se esperava, do que se acreditava que nessa época do ano a inflação deveria desacelerar mais do que desacelerou, e sobretudo os preços de alimentos se supunha que eles estariam em desaceleração. E na verdade os preços de alimentos, especialmente a alimentação em domicílio, deu uma inflação de 1,73% no mês. 1,73% no mês de inflação de alimentos no domicílio. É que você compra em supermercado e leva para casa. E segundo aqui as análises das diversas consultorias e tal, os itens carne, batata, leite longa-vida e tomate responderam por um terço da alta de preços nesse mês. Vou repetir: carnes, batata, leite longa-vida e tomate responderam por um terço da alta de preços nesse mês. Os analistas estão dizendo que as projeções de inflação para 2026 estão em alta e a inflação deste ano deve ficar acima de 5%, o que reduz espaço para o Banco Central reduzir a taxa de juros. Outra novidade que tem aqui na coluna da Malu Gaspar é que a Procuradoria-Geral da República está retomando negociações para a delação de Daniel Vorcaro. A Polícia Federal descartou essa delação aos primeiros tempos e praticamente encerrou a conversa, e a Procuradoria-Geral da República também descartou a primeira oferta de delação do Daniel Vorcaro, mas disse que há espaço ainda para negociações. Bom, que mais, hein? Temos votação lá na Câmara dos Deputados da jornada de trabalho, da mudança, da redução da jornada de trabalho, e a Polícia Federal de novo nas ruas, Cássia, operação sem desconto.
2: Exatamente, daqui a pouquinho a gente já vai ter a informação direto da capital federal a respeito da operação sem desconto. Mas antes, Carlos Alberto, nós já temos a Samantha Klein conosco. Isso. Que tem as informações justamente sobre as tratativas em relação a PEC que acaba com a jornada 6x1. Samantha, boa tarde.
3: Boa tarde, Cássia Sardenberg. De fato, aqui na comissão especial que trata da PEC do fim da escala 6x1, inclusive os parlamentares aprovaram um acordo para tentar acelerar o debate, mas fato é que o debate está ocorrendo agora com parlamentares favoráveis e outros contrários à matéria. A perspectiva é de uma discussão que ainda se alongue, pelo menos até o início da tarde, mas a perspectiva de aprovação desse relatório favorável, portanto, à redução da escala sem redução de salário. E com isso, caso seja realmente aprovado o substitutivo do deputado Léo Prats, a matéria pode seguir já hoje à tarde para o plenário. Prats, integrantes da mesa, também negociaram a retirada dos destaques ao texto que poderiam prolongar esse debate. Um ponto de preocupação ainda, um destaque de preferência anunciado pelo PL ontem à noite na tribuna. O líder da legenda aqui na Câmara, Sóstenes Cavalcante, disse que o partido não apenas votará pelo fim da escala 6x1, como também vai apresentar um destaque defendendo a escala 4x3, de 4 dias de trabalho e 3 de descanso. Isso tem sido visto por parlamentares da base como uma tentativa de prejudicar a aprovação desse texto, já que houve uma longa discussão e um acordo fechado entre o presidente da Câmara, Hugo Mota, e o governo para justamente justamente avançar com a escala 5x2. Uma fonte disse à CBN que assim que aprovado o relatório na comissão especial, Mota deverá conversar com Sóstenes para tentar evitar a apresentação desse destaque. De qualquer forma, agora na discussão, o deputado Helder Salomão, que é do PT, da base, fala em dia histórico.
4: O fim de uma escala, de uma jornada de trabalho que já deveria ter sido reduzida. Nós defendemos o fim da escala 6x1 e vemos setores que defendem contra a proposta, porque eles são favoráveis à evolução das tecnologias, todos sabem que o mundo mudou, que as coisas mudaram, mas eles querem manter uma jornada análoga à escravidão.
3: Já em entrevista mais cedo ao jornal da CBN, o presidente da Confederação Nacional da Indústria, Ricardo Alban, criticou a matéria. Segundo ele, o texto é inadequado e não reflete a realidade econômica do país.
5: Você acha que existe alguma condição de uma economia complexa e ampla como é o Brasil administrar o custo de uma mudança de uma jornada que tem vários engessamentos, vários absurdos que tem no texto que está aí? Absurdo é a palavra mais adequada que eu encontro. De que alguma empresa possa se ajustar em 60 dias, mesmo que seja para reduzir 2 horas, e mais 12 meses para as outras 2 horas, sem repassar esse custo, onde nós não temos mão de obra disponível, onde não temos capacidade nem tempo hábil para ganhar produtividade, a qual não ganhamos nos últimos 20, 30 anos.
3: A proposta de emenda à Constituição estabelece o fim da escala 6x1, deve ser votada não somente na comissão especial, mas também no plenário, prevê 2 folgas semanais, preferencialmente uma delas aos domingos, mas é claro que isso não é uma obrigatoriedade, e a proposta diminui a carga horária de 44 para 40 horas semanais, com 1 ano de transição. Com vocês.
1: Muito obrigado, a informação da Samantha Clay. Agora a gente vai, continua em Brasília, mas com o Felipe Igreja, ele tem informações sobre a nova fase da Operação Sem Desconto. Operação Sem Desconto é aquela que investiga descontos indevidos dos aposentados do INSS. Felipe Igreja.
6: Exatamente, Sadenberg. A Polícia Federal e a Controladoria Geral da União deflagraram hoje mais uma etapa da Operação Sem Desconto, que investiga um esquema de corrupção e de fraudes ligadas a entidades associativas de aposentados e pensionistas do INSS. Esses grupos aplicavam descontos não autorizados nas aposentadorias e nas pensões dos beneficiários. A Polícia Federal cumpriu 31 mandados de busca e apreensão e 8 medidas cautelares de monitoramento eletrônico. Pessoas alvos desta ação colocaram, portanto, tornozeleira eletrônica para serem monitoradas. Essas ordens foram expedidas pelo ministro André Mendonça, do Supremo Tribunal Federal, e as ações ocorreram nos estados de Pernambuco, de São Paulo, também na Paraíba e aqui mesmo no Distrito Federal. A ação de hoje apura novas entidades que ainda não tinham sido alvos dessa investigação. A Polícia Federal apura, inclusive, a existência de núcleos regionais do esquema de descontos associativos que estariam organizados em São Paulo, Brasília e também em Pernambuco. Os dirigentes dessas entidades também aparecem como alvos da apuração. A investigação mira as entidades Amar Brasil, Clube de Benefícios, Masterprev, ASAP, Andap em São Paulo. Na capital federal, a Polícia Federal colocou na mira os responsáveis pela Unibap e a Abemprev. E em Pernambuco, os alvos são servidores e ex-servidores do INSS. A Polícia Federal encaminhou inclusive um vídeo, Sardenberg, das apreensões realizadas em Pernambuco. Chama muita atenção a quantidade de dinheiro vivo recolhido pelos agentes. Sempre nessas fases da Operação Sem Desconto, são carros, relógios de luxo, dinheiro vivo, e nessa fase a Polícia Federal um caminhão vídeo com maços de dinheiro, notas de R$200 que estavam dentro de um saco plástico preto, dentro de uma mala, escondidos em um dos locais que foi alvo de busca e apreensão em Pernambuco. A Polícia Federal não divulgou ainda a quantidade de dinheiro que foi apreendido nessa ação, mas chama muita atenção essa imagem dos maços de R$200 apreendidos pela Polícia Federal. A corporação afirma que está investigando crimes nessa fase, como de organização criminosa, estelionato previdenciário e atos de ocultação e dilapidação patrimonial. A suspeita dos investigadores é de que os envolvidos nessa operação de hoje estivessem tentando destruir, se livrar dos bens que foram adquiridos com dinheiro irregular do esquema de fraude de aposentados e pensionistas do INSS. Sardenberg.
1: Muito obrigado, essa foi a informação do Felipe Igreja. E tem mais o seguinte: o ministro da Fazenda, Darildo Urigan, deu uma entrevista exclusiva ao Valor Econômico, aos nossos colegas do Valor Econômico, e disse que a solução para o banco, anunciou que está se procurando uma solução para o Banco Regional de Brasília, que seria um empréstimo feito por um consórcio de bancos. Quer dizer, um empréstimo, na verdade, feito pelo Fundo Garantido de crédito e com a fiança de um grupo, um consórcio de bancos públicos e privados. O valor do empréstimo deveria ser de 5 bilhões de reais e como eu dizia, então, teria a fiança de outros bancos. Segundo o ministro da Fazenda, se esse empréstimo não for feito, o BRB vai acabar sendo liquidado. E essa liquidação do Banco Regional de Brasília, segundo o Darildo Urigan, daria um prejuízo de R$17 bilhões no Fundo Garantidor de Crédito. Fundo Garantidor de Crédito, vocês sabem, é aquela entidade que, quando um banco quebra, ela paga, remunera, paga os investimentos de até R$250 mil por CPF para as pessoas, para os clientes daquele banco. Então, é o que está em andamento, segundo o ministro da Fazenda, é um empréstimo do FGC, do Fundo Garantidor de Crédito, para o Banco Regional de Brasília, com a fiança de um consórcio de bancos. Mas isso é o que ele disse e não tem ainda. Não se fez isso ainda, né? É uma ideia em andamento. O governo federal se recusa a emprestar dinheiro para o Banco Regional de Brasília ou ainda de dar a fiança, quer dizer, o governo federal não vai dar a sua fiança, a sua garantia para o empréstimo tomado pelo BRB. Vai empurrar essa fiança para um consórcio de bancos. Intervalo.
2: E já voltamos.
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0: E aí, Merval, como está?
1: Tudo bom, Sandenberg? Boa tarde, ouvintes. Boa tarde, Cássia.
2: Boa tarde, Merval.
0: Bom, o Flávio Bolsonaro finalmente se encontrou com o presidente Trump, tirou a foto e disse depois da entrevista que foi um encontro de 1h40 em que se discutiu segurança econômica e segurança, segurança policial, digamos assim. Você acha que isso adiantou alguma coisa para a campanha dele?
1: Olha, acho que sim, acho que dá uma reforçada da imagem dele. É, tanto que os petistas estão malucos inventando que é foto de inteligência artificial, esse tipo de coisa, que é ridículo, porque imagina se alguém vai fazer uma foto com o Trump de inteligência artificial, dizer que esteve com ele e não esteve. Isso é uma maluquice. Mas é claro que reafirmou, não é todo mundo que tem acesso ao presidente da República dos Estados Unidos, e então é claro que deu uma melhorada na imagem dele e uma equilibrada diante da boa receptividade que o presidente Lula está tendo com o Trump, né? Então acho que foi uma boa jogada política, também não é nada de fundamental, mas acho que mantém o Flávio na disputa, mantém o Flávio no foco, né, da campanha eleitoral.
0: É, todo o esforço dele é para superar o caso Vorcaro, né?
1: É, esse é um problema sério dele, né? Esse é um problema que, se não acontecer nada de novo, pode ser que seja superado. Uma parte grande dos apoiadores dele se manteve fiel e tal, e muitos que ficaram decepcionados com ele, com esse contato com o Vorcaro,

0: para ele, porque é a voz dele, né? Não é. Disseram, ele foi falar, não falou nada, é a voz dele, né? A conversa dele. Então é muito complicado, realmente muito. E é meio inexplicável, né? A história dele ter ido pessoalmente depois que o Vorkado saiu da cadeia, essas versões contraditórias, o Valdemar Costa Neto fez uma declaração irresponsável, se ele não tinha nenhuma informação, dizendo que ele foi lá para cobrar
1: pegar mais dinheiro,
0: né? Pegar mais dinheiro. Se ele não tinha nenhuma informação, foi irresponsável, falou coisas que... Se ele tinha essa informação, aí piora a situação.
1: Pior ainda.
0: Mas isso a gente vai ver durante a campanha, isso vai acontecer. Vão surgir novos fatos, vão surgir novas explicações. Vamos ver, né? Como é que os candidatos reagem e resistem ao tiroteio que é uma campanha presidencial, né?
1: Exato. E a PGR, a Procuradoria-Geral da República, diz que retomou negociações para a delação do Vorkado. Aí pode aparecer muito mais coisa, né?
0: Pois é, essa que é a coisa fundamental, O fato do ministro André Mendonça ter enviado ele de volta para a cela na Polícia Federal é um indício de que ele se dispôs a falar mais, né? E então temos que aguardar, porque tem essa e outras delações, inclusive do pai do Vorkado, né? Que sempre aconteceu assim, quando os parentes começam a ser presos e tal, acabam forçando uma delação mais aprofundada, né? Na tentativa de salvar o pai, a mulher, os filhos e tal. Então, vamos ver, né? Aliás, isso é uma coisa interessante de registrar, porque era uma das acusações que se fazia na Lava Jato, né? Que prendiam a família para forçar o acusado a fazer a delação. Estão fazendo a mesma coisa agora. É a mesma situação. Vamos ver.
1: Merval Pereira, obrigado, Merval. Até amanhã.
0: Até amanhã, Sandra.
1: Intervalo.
2: E já voltamos.

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0: quarta-feira, 27 de maio de 2026. O dólar comercial está em alta de 0,53%, negociado a R$ 5,05. Mesmo depois de novos ataques entre Estados Unidos e Irã, os investidores monitoram as negociações entre os dois países. O cenário ajuda a reduzir a tensão nos mercados internacionais. No ambiente doméstico, destaque é o IPCA 15, indicador do IBGE, considerado uma prévia da inflação oficial. No momento, a Bolsa de Valores de São Paulo sobe 0,27% aos 177.065 pontos. O euro vale R$ 5,87, elevação de 0,54%. Um ônibus com 45 alunos do Instituto Federal do Norte de Minas capotou no Vale do Jequitinhonha. Ninguém ficou gravemente ferido. De acordo com informações preliminares, o veículo apresentou problema nos freios. A instituição de ensino superior suspendeu as aulas. Os bombeiros procuram um homem de 28 anos que desapareceu durante um passeio de moto aquática em Ilhabela, no litoral norte de São Paulo, no domingo. A jovem, de 26 anos, que estava com ele, foi encontrada por pescadores em alto mar. Ela foi levada a um hospital com hipotermia, mas estava consciente e com quadro de saúde estável. No horário de Brasília, 12:33.
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0: Miriam.
1: Boa tarde, Sartenberg. Boa tarde, Cássia. Boa tarde, ouvintes da Rádio CBN.
2: Boa tarde, Miriam.
0: Então, Miriam, saiu hoje o IPCA 15 de maio, veio com 0,62% de inflação, é menor do que abril, mas maior do que o esperado. E os analistas que eu tenho acompanhado aqui falam que tem um viés de alta na inflação, Miriam.
1: Pois é, Sartenberg, ter sido menor do que em abril, né, que foi 0,89, não deixa a gente tranquilo, porque, de qualquer maneira, a inflação esse ano está muito pressionada por várias coisas, né? Então, deu 0,62 em maio, nessa prévia, mas o acumulado de 12 meses ficou em 4,64%, e isso significa que estourou o teto da meta de 4,5%, né? Nesses 12 meses. Então, é uma preocupação. E quando você vai também ver os componentes da inflação, que subiu mais, alimentação e bebida é de novo o destaque. Deu 1,38. Você pode dizer, tá bom, mas em abril tinha dado 1,46. Ou seja, teve uma pequena desaceleração. Mas isso não tranquiliza. Até porque você vai fazer alimentação onde? E aí se vê que fazer um lanche fora de casa ou alimentar-se fora de casa no restaurante teve uma alta menor do que a alimentação no domicílio. Uhum. A alimentação no domicílio subiu 1,77%. Alimentação fora do domicílio, 0,51%. Lanche, 0,37%. Então, comer fora tá subindo menos a inflação do que comer em casa. E dentro disso aí, tem desde produtos que tiveram uma pequena redução, como café, maçã e tal, até produtos que tiveram alta forte, como batata, que teve um aumento de 26%, tomate, quase 13%, leite longa-vida também, carnes. Enfim, e tem também outros pontos, né? Outros pontos de destaque, de preocupação. Combustível é sempre uma preocupação. Aqui o que, entre os produtos, entre os itens, né, que mais subiram, teve alimentação e bebida, depois habitação, né, por causa da energia elétrica, e depois saúde e cuidados pessoais. E os combustíveis desaceleraram. Mas a gente está vendo que os combustíveis estão subindo no mundo inteiro, e esse programa de fazer subsídio, subvenção, retirar impostos, isso segura por um tempo, mas segura por muito tempo não. Então, o grupo de transporte, por exemplo, reduziu a inflação, né? E deu menos 0,33. Os combustíveis que subiram 6,06 em abril, teve uma queda de 1,47%. Mas quanto disso é sustentável? Etanol teve uma queda de 2,73, óleo diesel 2,04 e gasolina 1,32. De queda, né? Mas isso é sustentável num momento que o petróleo sobe muito? Não, não é. Então, isso está sendo feito para tentar atenuar os efeitos da guerra. Mas a guerra continua, ela ainda não chegou ao final. Quando ela chegar ao final, a gente vai ter pelo menos um horizonte de alívio. Não vai ser imediato, mas tem um horizonte de alívio. Quando a guerra terminar, se essas negociações derem certo. Mas nós temos pela frente o El Niño, né? Está todo mundo muito apavorado com o El Niño esse ano. Estou vendo gente muito preocupada, porque ele viria muito forte. E se ele vem muito forte, ele bate em alimentos. Alimentos já está com a produção de alimentos, já está com custos maiores. Então, não tem um ponto de tranquilização na inflação, não. É ficar olhando o índice dia a dia para acompanhar a trajetória da inflação esse ano. Sardenberg e Cássia.
0: Miriam Leitão, obrigado, Miriam. Até amanhã.
1: Até amanhã.
2: Até, Miriam.
1: Até amanhã.
0: Obrigado, Miriam. E agora que temos, Cássia?
2: Intervalo.
0: Já voltamos.
3: 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Até o momento, nenhum acidente foi registrado no Brasil. 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Início do atendimento, 21 de maio de 2026. O tempo estimado para o reparo é de até 30 minutos. Mais informações. 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Para agendar previamente a realização do serviço, utilize o telefone 0800 012 2733 para clientes Land Rover. A ligação é gratuita e o serviço estará disponível de segunda a sexta-feira, das 9 às 16h30. Também é possível contatar pelo e-mail clientelandrover@landrover.com.br, bem como pela página da marca na internet www.landrover.com.br e nas páginas do Facebook e YouTube. 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
1: Olá para você ligado aqui na CBN. 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Qualquer que seja a forma que você dá o dinheirinho para o seu filho, é essencial ensinar ele, desde cedo, a guardar parte do valor que ele recebe. 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Por exemplo, hoje, os pequenos podem guardar dinheiro nos cofrinhos dentro da conta deles. O PicPay tem a conta para menores, na qual eles podem criar cofrinhos para diferentes objetivos. Esses cofrinhos rendem todo dia útil 102% do CDI, podendo resgatar o dinheiro sempre que quiser. Alguns desses cofrinhos podem ser compartilhados com os responsáveis. E é aí que a educação financeira vira prática. Quando a mesada cai na conta do filho, você pode orientar ele a separar uma parte e guardar direto no cofrinho que criaram juntos. 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A conta para menores do PicPay pode ser aberta pelos pais para crianças de qualquer idade. Os jovens de 12 a 17 anos podem abrir a conta sozinhos, apenas com uma autorização do responsável. Amanhã eu tô de volta com mais dicas no É da Sua Conta.
2: Muito bem, agora vamos ao Rio de Janeiro com o Pedro Bonenberger. Tem lá que o Rio Providência aplicou algo superior a 3,5 bilhões de reais no Master. E teve um lobista que fez ali a intermediação dos investimentos. A informação é do Pedro Bonenberger.
3: Esse lobista é o Ricardo Siqueira Rodrigues Sardenberg. Ele é apontado como o elo entre Daniel Vorcaro e o ex-governador do Rio, Cláudio Castro. Ele recebeu cerca de 22 milhões de reais em comissão para articular os aportes do Fundo Previdenciário no Banco Master. Segundo manifestação da Procuradoria-Geral da República no caso, o Ricardo recebeu uma comissão de 0,6% entre os quase 3 bilhões e 700 milhões de reais arrecadados junto ao Rio Previdência, o equivalente a cerca então de 22 milhões de reais. O Ricardo Siqueira, de acordo com as investigações da Polícia Federal, atuava como articulador, captador e lobista, com papel ativo na identificação de oportunidades de negócio e também na aproximação entre Vorcaro e autoridades públicas. Ele esteve na mira da Operação Lava Jato em 2018 e posteriormente se tornou colaborador da Força Tarefa, delatando naquela época práticas de extorsão de autoridades da Receita. Bom, ontem a PF apreendeu dois celulares de Cláudio Castro e cumpriu mandados de busca contra outras 5 pessoas e 2 empresas. Essa ação foi autorizada por decisão do ministro do Supremo, André Mendonça. Essa investigação da PF, Sardenberg e Cássia, aponta uma elevada coincidência, é o termo que usa o ministro, entre o encontro do ex-governador do Rio com o banqueiro Daniel Vorcaro e a liberação de aportes bilionários do Rio Previdência ao Banco Master. Aconteceram, então, praticamente ao mesmo tempo. O Mendonça afirma que, segundo a PF, há um vínculo pessoal estreito entre Cláudio Castro e Vorcaro. A CBN não conseguiu contato com a defesa de Ricardo Siqueira para uma posição. Em nota, Cláudio Castro negou qualquer relação pessoal indevida entre ele e Vorcaro e diz que jamais conheceu Ricardo Siqueira, esse lobista. Bom, essa foi a segunda operação da PF contra Castro nesse mês, Sardenberg. Ele que é pré-candidato do PL ao Senado. Só que aí cresce aqui nos bastidores a pressão para que ele desista dessa disputa. Uma apuração que nosso colega Leandro Rezende, âncora da CBN, traz pra gente hoje, já mostra que já pesavam contra o ex-governador a inelegibilidade determinada pelo Tribunal Superior Eleitoral e as investigações envolvendo o caso Refit. E para integrantes do partido, essas novas apurações agora do Rio Previdência, do caso Master, elas reduzem ainda mais as chances de candidatura. Outros nomes já são cogitados por aqui para vaga, Sardenberg. E aí, atenção total agora do partido ao caso Master nos impactos da candidatura à presidência de Flávio Bolsonaro. Porque em caso de um derretimento dessa possibilidade, não é descartado aqui no Rio que Flávio seja candidato ao Senado e um outro nome seja alçado à presidência. Inclusive a própria Michelle Bolsonaro já é falada aqui no Rio de Janeiro com algumas pessoas ouvidas pela CBN. Então tem essas possibilidades, desdobramentos políticos também aqui no Rio em relação a essas investigações, Sardenberg.
2: Agora o lobista vem lá da Lava Jato, é?
3: Pois é, você vê, né, Sardenberg, ele já vem de outros casos, em 2018 na Lava Jato também estava envolvido, e aí entre tantas figuras de linguagem, o eufemismo é uma delas, né, quando o ministro usa a palavra comissão, é uma palavra bonita, né, Sardenberg, para não dizer outra coisa, viu?
2: Tá certo. Pedro Bonenberg do Rio de Janeiro, obrigado Pedro, e agora Cássia.
4: Agora nós temos notícias chegando direto de Minas Gerais, os desdobramentos de um caso que chocou todo mundo, uma mulher foi jogada pelo ex-marido de um penhasco, conseguiu sobreviver, conseguiu aguardar o socorro chegar, foi resgatada, o homem foi preso, quem tem mais detalhes dessa história é Ana Nunes. Ana, boa tarde para você. Vamos ver se a gente consegue restabelecer aqui o contato com a Ana Nunes. Por enquanto o som dela não está chegando aqui. A Ana tem detalhes dessa história, inclusive do que disse esse homem no momento em que ele foi preso. Vamos ver se a gente consegue aqui retomar o contato, mas acredito que nesse momento a gente não vai conseguir. Daqui a pouquinho a gente traz a informação da Ana Nunes com esse caso, mas vou fazer o seguinte, essa história a gente ainda volta aqui no CBN Brasil. Vamos conversar agora com a Ana Luísa Bessa. Ana Luísa está de olho em todas as movimentações dos conflitos no Oriente Médio e tem agora mais informações pra gente. Ana Luísa, boa tarde.
5: É isso mesmo, Cássio. Uma ótima tarde a você, Sardenberg, e aos nossos ouvintes. A Casa Branca afirmou em comunicado que as notícias veiculadas pela mídia iraniana sobre um memorando de entendimento para pôr fim à guerra entre os Estados Unidos e Irã não são verdadeiras e são uma completa invenção. Mais cedo, uma emissora estatal iraniana afirmou que teve acesso à minuta de entendimento entre os dois países. E segundo a reportagem, a proposta prevê que as forças militares dos Estados Unidos vão se retirar das proximidades do Irã e vão suspender o bloqueio naval. Em contrapartida, o Irã se comprometeu a restaurar o número de navios comerciais em trânsito pelo Estreito de Hormuz aos níveis pré-guerra dentro de um mês. No entanto, embarcações militares não estão incluídas nesse suposto acordo. Enquanto negociações seguem entre os países, a Marinha da Guarda Revolucionária Islâmica do Irã afirmou hoje, em comunicado com a mídia estatal, que a passagem de embarcações de países hostis pelo Estreito de Hormuz continua proibida, Cássia. Além disso, o presidente Donald Trump vai se reunir hoje com seu gabinete em momento delicado para as negociações que visam encerrar a guerra. O encontro ocorre dias depois do republicano insistir que havia praticamente negociado um acordo com o Teherã, embora as conversas ainda permaneçam em uma situação de incerteza e os dois lados descartem um pacto iminente. Inclusive, a porta-voz da Casa Branca disse hoje que as negociações com o Irã estão progredindo bem. A tensão entre os países escalou nos últimos dias, após novas ações militares americanas serem acusadas de violação de cessar-fogo por parte de Teherã. Agora, do outro lado, Cássia, os confrontos se intensificam, viu, entre Israel e Líbano. Somente ontem, um ataque israelense deixou ao menos 31 pessoas mortas e 40 feridas, a maioria civis. E o Hezbollah segue atacando Israel também. O exército de Israel emitiu um alerta de evacuação nesta quarta-feira para os moradores de uma cidade no sul do Líbano e áreas vizinhas, afirmando que estava prestes a atacar alvos do Hezbollah na região. Esses ataques dificultam o acordo, visto que o Irã exige desde o início das negociações que o Líbano esteja incluído na proposta de um cessar-fogo definitivo. Cássia.
4: Muito obrigada, Ana Luísa Bessa. Então, continua em passe, né, Carlos Alberto?
2: Porque
4: negociações.
2: O governo iraniano afirma que teve uma proposta, fez um memorando. A Casa Branca nega que tenha havido esse memorando e que a negociação está. Agora, por outro lado, o Trump também diz que a negociação está avançada, mas não mostra os detalhes dessa negociação. E hoje tem a tal da reunião, hoje, né? Do Trump com a equipe de segurança dele.
4: Isso.
2: Tá certo. A ver. Como é que os mercados estão reagindo, hein? A gente vai ver depois, porque sempre a gente olha aqui, se o preço do petróleo está em alta é porque as negociações estão bom. E agora já temos de Belo Horizonte a Ana Nunes. Ana.
6: Boa tarde para você, boa tarde para o ouvinte. Sardenberg, o homem suspeito de jogar a ex-companheira de um penhasco na Serra do Rola Moça, na região metropolitana aqui de Belo Horizonte, confessou o crime logo após ser preso e ainda detalhou à Polícia Militar como teria planejado o sequestro da vítima. Em vídeo gravado pelos militares, Silvanildo Amâncio de Araújo, de 52 anos, afirmou que chegou a embalar um celular em um papel alumínio para dificultar o rastreamento por GPS por parte dos investigadores. Em determinado momento, inclusive, ele chegou a contar com frieza para a polícia o sequestro da vítima.
7: Segunda-feira eu peguei ela mesmo, lá do serviço dela, eu peguei ela descendo o ônibus do serviço dela.
8: Você obrigou ela?
7: Ah, abraci ela e falei que eu ia entrar no carro. Ela falou que você ia matar, senão eu vou te matar, não. Joguei no penhasco lá.
8: Pronto. Você empurrou ela do penhasco? Ela
7: tá aí andando, fui em casa, tomei banho. Não, eu tava com canivete, só falei assim, tá. bora, só isso.
8: Você viu onde ela caiu?
7: Vi onde ela caiu.
8: Ela ainda tava viva ou?
7: Tava viva, eu vi ela andando lá embaixo lá, eu desci lá embaixo lá pra pegar, pra buscar ela aí. Eu não consegui achar não, porque o lugar que ela tá era muito longe, aí eu voltei pra trás.
8: O celular seu que estava enrolado no alumínio?
7: É porque ontem conseguiram rastrear ele. Aí eu desliguei, tirei o chip, desliguei ele, desliguei a internet.
6: Nesta quarta-feira, a Polícia Civil de Minas Gerais divulgou uma nota informando que o investigado já foi ouvido e autuado em flagrante delito pelos crimes de estupro e feminicídio tentado. De acordo com o relato da vítima, ela se relacionou com o suspeito por cerca de 10 anos e desde fevereiro, com o fim do relacionamento, o homem passou a persegui-la. No dia 20 de maio, inclusive, ela chegou a pedir uma medida protetiva de urgência contra o suspeito. Na segunda-feira, dia 25, o homem conseguiu pegá-la a caminho do trabalho. Esse suspeito chegou a enviar um áudio para a filha do casal, negando a autoria do sequestro. Ela ficou pendurada em um ramo, num penhasco, por mais de 24 horas, após cair de uma altura de aproximadamente 40 metros. Agora, Silvanildo deve passar por audiência de custódia, que vai definir se ele continuará preso ou vai responder em liberdade ao processo. Jana Cláudia está internada no pronto-socorro João 23, mas, segundo a família, se recupera bem, mas ainda sem previsão de alta. De acordo com a PM, a mulher estava consciente e não tinha fraturas aparentes. Segundo a Polícia Militar, a mulher caiu bem abaixo do ponto em que foi encontrada. Porém, ao ver que o homem estava na parte de cima do penhasco, ela tentou se esconder dele. Mesmo machucada, ela se arrastou até um ponto para tentar fazer com que ele não a visse. Ela relatou que ficou horas escondida e durante o início da noite de segunda-feira chegou a ver lanternas próximas, porém ficou com medo, achando que pudesse ser o ex-companheiro a procurando. Após passar a madrugada escondida, na manhã de terça-feira, ela tentou subir o paredão íngreme, mas não conseguiu e acabou escorregando e se segurou à vegetação até ser encontrada. Sardenberg.
2: Muito obrigado. Que história, hein?
4: Caso bárbaro, né?
2: Ana Nunes, de Belo Horizonte. Muito obrigado, Ana. E agora temos intervalo.
4: E já voltamos.
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16: Para o Imposto de Renda 2026, as principais deduções são despesas médicas, como consultas, exames, internações e plano de saúde, sem limite de gastos, desde que sejam comprovadas, gastos com educação, como escola e faculdade, dentro do limite de R$ 3.561,50 por pessoa. Cuidado, porque não entra material escolar, uniformes, escolas de idiomas ou atividades extracurriculares. As despesas com dependentes, pensão alimentícia judicial, quando determinada por decisão da Justiça, contribuição ao INSS Previdência Oficial e a Previdência Privada do tipo PGBL dentro do limite permitido pela Receita. Eu sou André Torbei para a CBN Amazônia.
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0: quarta-feira, 27 de maio de 2026. Mais de 35 milhões de contribuintes entregaram a declaração do imposto de renda. O prazo será encerrado na sexta-feira, quando também será pago o primeiro lote de restituições. O fisco espera 44 milhões de documentos neste ano. A perda do prazo acarreta multa mínima de R$ 165,74. O Instituto Nacional de Estudos e Pesquisas Educacionais Anísio Teixeira, o INEP, abriu as inscrições para a Rede Nacional de Certificadores 2026. Trata-se de uma equipe de profissionais que vão atuar na certificação dos procedimentos de logística e aplicação do Exame Nacional do Ensino Médio, da Prova Nacional Docente e do Exame Nacional de Avaliação da Formação Médica. Os selecionados receberão R$ 510 por dia de prova ou R$ 864 quando houver a necessidade de se deslocar por mais de 150 quilômetros. As inscrições podem ser feitas até o dia 28 de junho. As forças de defesa de Israel afirmaram que mataram um homem apontado como chefe do quartel-general de inteligência e recém-nomeado chefe da ala militar do Hamas. De acordo com um comunicado de Tel Aviv, ele foi alvo de um ataque na faixa de Gaza. O comando israelense disse que o homem era um dos últimos comandantes da facção terrorista que participaram diretamente do planejamento e da execução dos ataques de 7 de outubro de 2023 contra Israel. Os trabalhadores sindicalizados da Samsung Electronics aprovaram um acordo que prevê bônus anuais atrelados aos lucros gerados pela inteligência artificial. O sindicato, que representa a categoria empresa, chegaram ao acerto para evitar uma greve geral. Segundo o compromisso entre as partes, a companhia pagará prêmios individuais de até US$ 338 mil neste ano. O dinheiro será dividido entre 78 mil funcionários da divisão de chips de um total de 125 mil trabalhadores na Coreia do Sul. No horário de Brasília, 1:05.
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0: Dai ao vivo conosco. Dai, já tivemos a apresentação dos 22 jogadores convocados pelo técnico Carlo Ancelotti hoje?
3: Começou oficialmente, Cássia, a preparação da seleção brasileira para a Copa do Mundo de 2026. Todos os jogadores que vão trabalhar na Granja Comari, em Teresópolis, na região serrana do Rio, já estão nas instalações da seleção brasileira. Esse grupo tem 23 dos 26 convocados, né? As exceções são o Marquinhos do PSG, o Gabriel Magalhães e o Gabriel Martinelli do Arsenal da Inglaterra, que vão jogar no sábado a final da Liga dos Campeões da Europa na Hungria e, portanto, eles só vão se apresentar à seleção na segunda-feira, que é o dia que a seleção embarca já para os Estados Unidos, então não vão trabalhar na Granja Comari. Esses primeiros dias serão divididos em atividades médicas, avaliações médicas, exames médicos e treinamentos. Treino hoje, o primeiro, às 5 horas da tarde. O Brasil depois treina também amanhã, treina sexta-feira, treina sábado e depois joga domingo contra a seleção do Panamá no Rio de Janeiro, no último amistoso em solo brasileiro, o penúltimo antes da Copa, já que vai ter um amistoso no dia 6 no Egito contra os Estados Unidos. Para ter uma ideia da complexidade dessas avaliações médicas, né? Elas vão ser divididas em 3 dias. Exame médico hoje, exame médico amanhã, exame médico também na sexta-feira. E para garantir que os jogadores estivessem todos no horário e o cronograma não sofresse nenhuma alteração, a CBF montou uma extensa operação de fretamento de táxi aéreo para os jogadores que vêm dos mais diversos lugares, né? Para garantir que eles estivessem na Granja Comari no horário marcado. Todos já estão lá e essas avaliações já estão acontecendo. Muita atenção aqui pro caso do Neymar, que tecnicamente é o único jogador que está lesionado neste momento. A gente tem jogadores que também vão ser avaliados fisicamente porque estão voltando de lesão, né? Como o Rafinha, por exemplo, que ficou bastante tempo sem jogar, mas lesionado tecnicamente neste momento só o Neymar. Então, quando falamos de avaliações médicas, falamos, claro, de exames de praxe, de exames cardíacos, de testes físicos, aquela coisa toda, mas também de uma avaliação mais direta desses jogadores, porque até agora a CBF, por exemplo, no caso do Neymar, só tem as informações que vêm do Santos, né? Tá acompanhando, evidentemente, mas está recebendo apenas informações. Agora, não apenas a CBF faz os testes, como também conduz a partir de agora o tratamento de um jogador lesionado, como é o caso do Neymar. Portanto, a partir de hoje, nesses próximos dias, a partir dessas avaliações e do início do tratamento, deve começar a ficar mais clara a condição do Neymar para o jogo de domingo, que já está um pouco mais difícil, para o jogo do dia 6 e, sobretudo, para a Copa do Mundo, que começa para a seleção brasileira dia 13 de junho contra o Marrocos nos Estados Unidos. Cássia.
0: Tá chegando. Leonardo Dai, muito obrigado pelas informações. Até a próxima.
3: Valeu, até mais.
1: 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De abertura com Alexandre Schwartzman.
4: E aí, Alex, como vai?
5: Opa, sobrevivendo, Sandenberg, sobrevivendo. Tudo bom, Cássia?
0: Tudo bem, Alex, boa tarde.
4: Como sobrevivendo? São Paulo ganhou ontem.
5: Pois é, rapaz, contra o poder, não vou nem falar o nome, porque, enfim, dá margem a todo tipo de trocadilhos infames, né? Mas. Pois
4: é. Tá bom.
5: Ah, é tristeza, tristeza.
4: O Alex, bom, o primeiro assunto, o IPCA 15 saiu hoje, veio, diminuiu em relação a abril, mas veio muito alto para o mês de maio.
5: Ah, ele veio, não, veio carregar, surpreendeu, né? Quer dizer, acho que o consenso era que ficasse ali 0,57, veio 0,62. Curiosamente, o ministro Guilherme Boulos não se manifestou. Ele sempre se manifesta quando o IPCA sai abaixo do esperado. Eu imaginaria que ele também se manifestaria quando vem acima do esperado, mas acho aí é pedir um pouco demais, né? É. Mas o, assim, surpreender um pouco para cima, eu, enfim, eu presto, obviamente, mais atenção para as medidas que tiram, né, os aspectos pontuais da história, aquilo que parece ser mais volátil, os tais núcleos, né? E o que a gente vê, assim, é uma aceleração persistente desses núcleos de inflação. Para ter uma ideia, quer dizer, no final do ano passado, né, olhando ali para os últimos, o trimestre final do ano passado, né? A inflação, por esse critério, estava rodando ali 3,3 mais ou menos, 3,4, quer dizer, não muito distante da meta, ainda um pouco para cima, mas não muito distante. Bom, nos três meses encerrados em maio, essa mesma métrica mostra os núcleos de inflação rodando a 5. Então, tem alguma coisa aí que mostra uma piora. E a gente tira dois aspectos disso que eu acho que são relevantes. Primeiro, embora combustível, obviamente, importe, etc., como essas medidas tipicamente excluem o impacto de combustível, de energia, de passagem aérea, essa piora aqui não está ligada, pelo menos não diretamente, ao aumento de preço de petróleo, de diesel, de gasolina. Ela parece refletir alguma coisa mais profunda, né? Em linha com isso, a gente olha para a parte de serviços, ela também acelerou bastante, né? Final do ano passado estava rodando ali perto de 4% no trimestre, e agora foi para casa de 6,5%. Então a gente vê também a inflação de serviços muito carregada, e parece exatamente que refletir uma economia que continua sobreaquecida. Então a leitura não foi boa. Um outro aspecto que eu acho interessante, que a gente olha para a proporção dos itens, né, que aumentaram dentro do IPCA, né? Porque assim, você tem uma variação alta, mas a proporção dos índices, a proporção dos itens que variou dentro do índice foi baixa. A gente tem fortes razões para desconfiar, não. Teve algum preço que subiu demais e distorceu. O que a gente está vendo é que essa métrica aqui, ela também vem subindo praticamente um mês depois do outro. A gente está com praticamente 2/3 dos produtos que fazem parte do IPCA registrando aumento de preço. Então, tudo aponta para o fato que não foi uma coisa pontual, é sim uma coisa que parece mais carregada, né? Então a leitura ficou ruim e assim, o Galípolo pode ir preparando a caneta, porque vai rolar mais uma cartinha ali explicando por que a inflação ficou acima do limite superior da meta por mais de 6 meses, né? Isso aqui deve ser o primeiro mês que a inflação em 12 meses supera 4,5, né? Então ali por novembro a gente deve ver o presidente do Banco Central divulgando, na verdade dezembro, né? Quando sai o número, divulgando uma cartinha dizendo, desculpa pessoal, foi mal.
4: E o que nos leva, quer dizer, a inflação seria 6 meses rodando acima de 4,5, né? Eu já vi também várias projeções de que a inflação terminaria o ano a 5, 5 e pouco. E... Diga.
5: Não, Souza, é por aí, quer dizer, o foco está apontando para algo nessa linha.
4: Tá. Agora, isso aí leva a política monetária, quer dizer, e os juros, a redução de juros que vinha sendo feito pelo Banco Central. Para ou vai devagarzinho?
5: Eu acho que vai devagarzinho, sim. A verdade é a seguinte, quer dizer, teoricamente, ênfase no teoricamente, o Banco Central está mirando a inflação de 2027, que é o tal do horizonte relevante, né? Quer dizer, agora na decisão de abril e junho, quando ele divulga lá a projeção dele para o horizonte relevante, agora ele está falando de 2027 fechado, né? Ele está com 3,5, pouco acima e tal. Então, em tese, esses números que estão acontecendo hoje não afetam muito a decisão do Banco Central, porque ele está olhando para 27. Mas a pergunta é, cara, está 3,5 e ele está cortando o juro, a meta é 3? Porque eu falei, na prática, a minha impressão dessa história toda é mais do que uma impressão, né? A conclusão que eu cheguei é que o Banco Central está, na verdade, olhando para um horizonte bem mais longo. Ele escolheu uma trajetória para fazer a inflação convergir para a meta num horizonte bem superior aos 18 meses que normalmente ele fala, né? Então, por exemplo, foi um relatório que a gente soltou semana passada. Eu levantei as projeções de inflação do Banco Central no relatório trimestral dele, do primeiro trimestre de 2027 ao primeiro trimestre de 2017, perdão, ao primeiro trimestre de 2026. São 37 observações. E tem um dado super curioso a partir de 2023. A partir de 2023, as projeções do Banco Central para a inflação no horizonte relevante e depois dele, nunca estão na meta, ou quase nunca estão na meta. Uhum. O que é um sinal de que ele está, pelo menos desde 2023, ainda com o Roberto no comando, né, o Banco Central tem postergado a convergência da inflação para a meta. Estratégia que ele adotou. Né? Então, eu acho que ele vai devagar ali, porque ele de fato está olhando para 28... 29, eu acho, começo de 29, né? Tinha uma matéria hoje no Valor, uma entrevista com o ex-diretor do Banco Central, Sérgio Verland, dizendo que ele achava que o Banco Central deveria estender o período de convergência. Então, faz praticamente 2 anos e meio, vai, que o Banco Central já está fazendo isso. Ele está claramente olhando para a inflação, não é um ano e meio para frente, não, é mais para 2 anos e meio, 3 anos.
4: Tá certo. E já estamos com o tempo avançado, mas eu queria uma palavra sua sobre essa questão da jornada de trabalho, da escala e tal, que está em votação na Câmara dos Deputados, vai passar na Câmara e provavelmente vai passar no Senado. Como é que você está vendo isso aí?
5: Eu acho que eu tive a oportunidade de falar, mas eu sou assim, meio agnóstico. Isso claramente vai ter um impacto no sentido de reduzir a capacidade de crescimento da economia. Mas o PIB não é a única coisa que interessa. As pessoas valorizam produção, óbvio, e também valorizam um tempo disponível que elas têm. Se isso vai fazer a sociedade ficar melhor ou pior, eu honestamente não sei. Mas o que me incomoda é justamente não saber. O que me incomoda é a forma como esse assunto está sendo tratado. Porque, assim, você por acaso viu algum estudo analisando em detalhe, profundamente, os impactos desse tipo de medida? Porque eu sou economista, eu não vi nenhum. Nenhum. Eu vi apologias, eu vi gente criticando, né? Eu vi gente defendendo, assim, mas ninguém fez um trabalho ali profundo, no sentido, o impacto vai ser esse, vai atingir mais o emprego formal ou informal, vai pegar mais as empresas grandes, vai pegar mais as empresas pequenas, o efeito é menor na indústria, maior no comércio, ninguém fez esse estudo. A gente está indo absolutamente às cegas numa decisão que é importante pra caramba e que vai, quer dizer, não, já reduz duas horas por semana daqui a 60 dias, e no ano que vem já são 4 horas a menos, e ninguém tem ideia de como esse negócio vai impactar a atividade, inflação, emprego. É uma decisão que está sendo tomada literalmente na louca. Obviamente ninguém vai votar contra, porque todo mundo, é um ano eleitoral, todo mundo quer fazer bonito com a eleitora, quer reduzir uma jornada de trabalho, e as consequências a gente não faz ideia do que esperar. Pode ser que não dê nada, pode ser que o negócio absorva bem, maravilha, tomara que seja isso. Ou pode ser que dê um baita de um problema, porque, enfim, você vai pagar o mesmo por menos horas de trabalho, os custos sobem. E aí, como é que esse custo vai impactar a inflação, como é que vai impactar emprego, a gente não faz ideia. Vamos entrar ali sem bússola alguma no meio do nevoeiro.
4: Alexandre Schwartz, muitíssimo obrigado, Alexandre, até
5: a semana, grande abraço, gente, tchau, tchau.
0: Até mais,
5: tchau.
0: Alex.
4: Intervalo agora.
0: E já voltamos.

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0: ou por alguma pessoa da sua confiança para te enganar. Nesse caso, a vítima recebe um e-mail aparentemente normal, muito bem escrito, e esse e-mail, ele geralmente finge ser de um serviço legítimo. Por exemplo, ele te alerta do compartilhamento de um documento importante, ele diz que você recebeu uma mensagem urgente no Microsoft Teams e por aí vai. E aí no e-mail, eles te dão um código e te dizem o seguinte: olha, para você acessar esse arquivo, para você ler essa mensagem, você precisa entrar na página oficial da Microsoft e digitar esse código aqui. E é nesse ponto que mora a armadilha, porque a vítima clica, entra no site verdadeiro da Microsoft, vê o cadeado lá na barra de endereço e digita o código. Na cabeça da vítima, ela tá segura porque o site é real, mas na verdade, quando ela faz isso, quando ela digita esse código, ela autoriza o computador do criminoso a entrar na conta dela. Tecnicamente falando, o que os golpistas roubam é o token de acesso. Sabe quando você vai num show, num festival, e aí na bilheteria, na entrada, você mostra o ingresso e recebe uma pulseira? Depois, quando você tá lá dentro do estádio, do espaço do show, do festival, os seguranças, eles não te pedem o ingresso de novo toda vez que você vai, por exemplo, ao banheiro ou vai ao bar. Eles te pedem a pulseira, você mostra a pulseira. Nesse golpe, nessa analogia, o que o criminoso rouba é justamente a sua pulseira. E aí, com isso, ele pula a etapa de inserção de senha, ele pula a autenticação de dois fatores, que é aquele mecanismo de segurança para reforçar a proteção à conta. E com isso tudo, ele tem acesso livre ao e-mail do Outlook, às mensagens, a vários arquivos confidenciais que são trocados nessas comunicações corporativas. E o que torna o cenário desse golpe mais complexo é que essa plataforma, a Kali 365, ela não é um ataque isolado de um hacker ou de um grupo de hackers. Essa plataforma, ela é vendida no Telegram, o aplicativo de mensagens, como um serviço por assinatura. Então, qualquer golpista, mesmo que ele seja iniciante, não tenha muito conhecimento técnico, ele consegue pagar uma mensalidade, ganhar um painel de controle e começar a disparar esses ataques, esses envios de phishing em massa. Então, se você tem uma conta corporativa da Microsoft, a orientação do FBI é nunca inserir esse tipo de código numa página se você não iniciou esse processo por conta própria minutos ou segundos antes. Se você recebeu um e-mail aí que chegou do nada, deleta esse e-mail e, na dúvida também, encerra as sessões ativas lá nas configurações da sua conta. E fico alerta também para os gestores de TI para buscar formas de restringir o fluxo de autenticação por código e tentar diminuir tentativas de golpes como essa. Até a próxima.
1: Essa foi a informação da Ana Letícia Lobato. Agora temos intervalo.
2: E já voltamos.
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0: apesar de ter passado por muito mais baixos do que altos na fase de grupos, o Santos está classificado aos playoffs da Copa Sul-Americana. Na noite desta terça, o Peixe precisava vencer o Deportivo Cuenca do Equador em casa para avançar a esta segunda fase, que coloca frente a frente segundos colocados da Sula com terceiros da Libertadores. Com 14 minutos de jogo, o Santos já marcou com Gabriel Barbosa e depois disso, embora tenha tido mais dificuldades, conseguiu resolver a partida no início da segunda etapa, com Miguelito em finalização desviada pelo goleiro e com Gabriel Bontempo por cobertura. 3-0. Na visão do técnico Cuca, a partida foi bastante positiva.
1: Fizemos pelo menos 2 a 3 terços da partida com um domínio total do jogo, né? Com bastante troca de passes, com jogadas de bastante criatividade. Hoje fizemos 3 gols.
0: O São Paulo também se classificou na Sul-Americana, mas neste caso de forma direta às oitavas de final. Em casa, o tricolor não teve dificuldades para ganhar do Boston River, do Uruguai. Com gols de Arthur e outro contra, os São Paulinos abriram 2-0 ainda no primeiro tempo e, embora não tenham mantido o ritmo na etapa complementar, ainda assim garantiram a manutenção do resultado. Para o técnico Dorival Júnior, apesar da vitória, o time outra vez adotou uma postura equivocada na etapa complementar.
2: Justamente encontrando um equilíbrio um pouco maior, em cima desse equilíbrio, uma confiança dos jogadores, não quererem defender o resultado a todo momento, isso às vezes chama muita atenção, porque provoca uma condição dentro da partida desnecessária para uma equipe que pode ter um domínio um pouco maior.
0: Hoje às 9:30 PM, o Corinthians encara o Platense da Argentina na Neoquímica Arena. Já classificado às oitavas de final em primeiro lugar, o Alvinegro buscará ficar com uma campanha melhor entre os líderes de grupo. O atacante Memphis Depay deve ser a principal novidade. Na quinta, o Palmeiras busca a classificação para o mata-mata da Libertadores. No caso, às 7:00 PM no Allianz Parque. Para tanto, basta o Alviverde empatar contra o já eliminado Júnior de Barranquilla. De São Paulo, Gabriel Dudziak.
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0: quinta-feira, 27 de maio de 2026. Um dos alvos da operação Sem Desconto de hoje recebeu auxílio emergencial na pandemia de Covid-19, segundo a TV Globo. Dono da Amar Brasil Clube de Benefícios, Américo Monte Júnior mora em uma casa de alto padrão em Alphaville, região da Grande São Paulo, conhecida pelos condomínios de luxo. O empresário é apontado como responsável pela estrutura e pela gestão de associações investigadas. Ele foi alvo de busca e apreensão. A ação investiga um esquema de descontos não autorizados em aposentadorias e pensões pagas pelo INSS. Superior Tribunal de Justiça suspendeu os penduricalhos que continuavam sendo pagos ao ministro Marco Buzzi, alvo de inquérito que apura denúncias de assédio sexual. Com o corte das verbas extras, a remuneração líquida do magistrado caiu de cerca de R$100 mil para R$35.100. A medida foi tomada 3 meses após o afastamento de Buzzi. A defesa alega que o ministro é inocente. O presidente Lula afirmou que a natureza é incontrolável, mas disse que o governo está preparado para o El Niño. Ele deu a declaração ao Jornal do Amazonas, primeira edição. O fenômeno climático é caracterizado pelo aquecimento anormal das águas do Oceano Pacífico Equatorial, que altera os padrões de chuva e temperatura no mundo todo. No Brasil, o El Niño costuma provocar chuvas acima da média no sul e secas no norte e no nordeste. A Polícia Federal e o ICMBio desarticularam um garimpo ilegal de ouro na Estação Ecológica Juami Japurá, no interior do Amazonas. Os agentes destruíram máquinas avaliadas em R$8 milhões e aplicaram mais de R$1 milhão em multas. No horário de Brasília, 1h35.
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0: Vera Magalhães deixou gravado o seu comentário, vamos ouvir.
1: Oi, Sardenberg, boa tarde para você, para Cássia, para os nossos ouvintes, também para quem assiste CBN Brasil. Pois é, Sardenberg, passadas duas semanas, né, da revelação de que Flávio Bolsonaro negociou diretamente e em diversas ocasiões com Daniel Vorcaro a transferência de pelo menos 61 milhões de reais que alegadamente foram para a produção do filme Dark Horse sobre o seu pai, o fato é que a campanha dele segue, né? Ele esteve nos Estados Unidos, conseguiu o que pretendia, ou seja, uma foto com Donald Trump. Foi um encontro curto, protocolar, sem muita resolutividade, mas que rendeu a foto que ele pretendia conseguir. Voltou para o Brasil imaginando que pudesse ter virado a página desse assunto. Não vai conseguir. As contradições e os questionamentos não respondidos, eles seguem, como a gente vem falando aqui, mas o fato é que esse caso parece realmente não ter tirado o senador e filho do ex-presidente Jair Bolsonaro do jogo. Ele continua sendo aquele mais bem posicionado para enfrentar o presidente Lula, segundo todas as pesquisas. E com isso, a gente começa a ver uma movimentação nos outros candidatos que pretendiam ocupar a chamada terceira via, né? Então, a gente fica sabendo que ontem à noite, os ex-governadores Romeu Zema, de Minas, e Ronaldo Caiado, de Goiás, se encontraram para uma conversa. E nessa conversa começou-se a especular sobre a possibilidade de os dois juntarem esforços ali, unirem as suas pré-candidaturas em uma só. E aí um seria o candidato e o outro seria o vice. Na configuração atual, no momento, o Romeu Zema não abriria a mão de ser a cabeça de chapa e Caiado até aceitaria ser vice. Isso apesar do Caiado ser de um partido maior, né? O PSD é um partido maior que o Novo e também tem mais tempo de TV, etc. E nas pesquisas não há nada que diferencie os dois, que faça Zema ter uma prerrogativa de ser o cabeça de chapa, mas as conversas teriam ido nesse caminho. O fato deles terem se reunido e começarem a admitir a possibilidade de uma candidatura única mostra o quanto a polarização está consolidada, o quanto ela está arraigada na cabeça do eleitor brasileiro, por mais que na teoria, quando seja questionado sobre se prefere votar em um candidato que não seja nem o Lula e nem ninguém da família Bolsonaro, uma ampla maioria diga que prefere esse cenário, mas quando esse cenário se apresenta, a verdade é que ele não mostra força capaz de romper essa polarização que está bastante cristalizada. Com isso, tudo mais constante, se não aparecer nada novo e muito embaraçoso em relação a Flávio Bolsonaro, mesmo com os desdobramentos da investigação sobre o Master recaindo sobre o governo do Rio, que era ligado ao PL e a um aliado da família Bolsonaro, ele deve seguir candidato e seguir como um candidato competitivo, com apoio de amplos setores aí do empresariado, do mercado financeiro, apenas pelo fato de ser o anti-Lula com maiores possibilidades. Eu fico por aqui, volto amanhã, um ótimo jornal para vocês e até mais tarde lá no Ponto Final.
0: Comentário de Vera Magalhães e aqui agora a gente vai pro intervalo. Não vai.
2: Daqui a pouquinho. Mas antes do intervalo, uma informação aqui, Carlos Alberto, porque clientes de diferentes bancos estão usando as redes sociais hoje para fazer reclamações sobre instabilidade no Pix. A plataforma Down Detector, que monitora serviços online, registrou um forte aumento das queixas na manhã de hoje. Os bancos que receberam mais reclamações na plataforma do Down Detector incluem o Nubank, a Caixa Econômica, o Bradesco, o Banco do Brasil, Itaú, Santander, Santander, C6 Bank e Inter. O G1 procurou o Banco Central responsável pelo Pix, mas não obteve resposta até a publicação desta reportagem. Agora há pouco tentei fazer um teste e aí consegui fazer um Pix aqui para nossa produção. Foi Pix de teste, então não dá nem para Ana Luísa Bessa se empolgar, mas enfim, pelo menos foi. Agora eu quero saber dos nossos ouvintes, se eles estão encontrando alguma dificuldade. Se estiverem, mande sua mensagem aqui pra gente via WhatsApp, nosso número é o 999-11-9981.
0: Intervalo agora.
2: E já voltamos.
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0: informação chegando do Rio de Janeiro, um caso grave em que pessoas foram confundidas com bandidos e mortas pela polícia. Quem conta essa história pra gente é a Juliana Prado. Boa tarde, Juliana.
1: Oi, boa tarde, Cássia Sardenberg, ouvintes. É isso, gravíssima história. A Polícia Civil está investigando a morte desses dois homens na manhã de hoje no bairro Jardim Catarina, em São Gonçalo. São Gonçalo, cidade da região metropolitana aqui do Rio. Marcelo da Cruz, de 41 anos, e Edvan Felipe de Assis, de 46, foram baleados durante uma ação da PM. Segundo as testemunhas, eles eram trabalhadores, saíam de casa para trabalhar por volta de 7 da manhã, quando foram atingidos por tiros. Os dois estavam em uma moto, ao lado dos corpos foram encontradas ferramentas de obra e marmitas. Há uma informação preliminar, Cássia, de que essas ferramentas teriam sido confundidas com fuzis. Isso ainda está em investigação, claro, pela Polícia Civil. Um dos homens era dono de um bar, tinha ido ajudar o amigo como servente de pedreiro para complementar a renda. Segundo informações iniciais, aí policiais militares atuavam em apoio a uma operadora de telefonia no momento dessa ocorrência. Em nota, a Polícia Militar informou que um procedimento interno foi instaurado para averiguar as circunstâncias dessa ação. Corporação que informou que recolheu as armas usadas pelos agentes e também as câmeras corporais. O episódio provocou muitos protestos no local. Moradores fecharam a BR-101 na altura do quilômetro 306 sentido Rio. Manifestantes incendiaram pneus e a pista chegou a ser totalmente interditada durante alguns momentos ali no meio para o final da manhã de hoje. O trecho foi liberado 11:30 da manhã, mas grupos permaneceram às margens da rodovia nesse protesto e a PM chegou a usar balas de borracha contra esses moradores que estavam ali nessa mobilização em protesto contra a morte dos dois moradores. A faixa da direita da pista ficou bloqueada durante um bom tempo, causando cerca de 1 quilômetro de congestionamento. Por causa da extrema tensão na região, a prefeitura da cidade fechou uma unidade de saúde e duas escolas da região tiveram as aulas suspensas. 8 linhas de ônibus tiveram também a circulação impactada e 4 veículos foram usados como barricadas aí durante esse protesto. Cássia.
0: Muito obrigada. A informação do Rio de Janeiro, as investigações continuam. Essa foi a Juliana Prado.
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0: E aí, Teco?
1: Oi, Sardenberg, boa tarde, Cássia, boa tarde aos ouvintes, tudo bem?
2: Tudo certo, Teco, boa tarde.
0: Bem, o assunto, Teco, é a SpaceX, né, como ele diz lá nos Estados Unidos, que é a companhia aeroespacial do Elon Musk. Ele vai fazer uma abertura de capital que parece que vai ser a maior da história, não é a maior dos Estados Unidos, é a maior da história, né?
1: É, vai ser a maior da história de longe, viu, Sardenberg? Aliás, esse vai ser um assunto muito quente esse ano, então tem previsto aí três aberturas de capitais que vão fazer um barulho danado, né? A SpaceX, a OpenAI e a Anthropic, né? E a SpaceX foi esperta, né? Foi a primeira, né? Se lançou ali na frente, então vai conseguir captar mais facilmente esse dinheiro. Só para o ouvinte ter uma ideia, a maior IPO, né? A maior abertura de capital da história foi da empresa de petróleo saudita, né, da Saudi Aramco, que captou 29 bilhões, a SpaceX quer captar 80, então bem mais do que o dobro, quase o triplo, né, do que o maior. É curioso, Sardenberg, é que a SpaceX, ela está ligada com a história dos foguetes, né, a história de expedição Marte, espaço, tem a história da Starlink também, mas ela está pedindo dinheiro porque ela quer dominar a história da inteligência artificial. Ela listou ali dizendo que é um mercado de 26 trilhões. Ela já está metida ali um pouco via o Grok, via o Twitter, né? Agora o X. Mas ela está dizendo que ela quer o dinheiro para entrar de cabeça nesse negócio. Vai ser um barulho e provavelmente vai fazer do Elon Musk, Sardenberg e Cássia, o primeiro trilhardário da história, né? Ele é acionista majoritário disso, essa empresa vai ser avaliada em 2 trilhões na partida e vai fazer dele um trilhardário provavelmente, e aí a gente vai acompanhar. O curioso, Sardenberg, é que a empresa, nesse momento, ela vai valer 2 trilhões cheia de promessa, né? A gente vai ter que acreditar em muita coisa, vai ter que ter foguete em Marte, vai ter que ter inteligência artificial, vai ter que ter Starlink no mundo inteiro, porque a empresa ainda tem um faturamento pequeno, não tem lucro, e vai captar um caminhão de dinheiro para isso.
0: É, o que eu tenho lido é que ela tem apresentado o prejuízo de $400 milhões.
1: É, eu acho que até um pouco mais, viu? Das três coisas que eles estão metidos, só Starlink dá dinheiro, né? O foguete, evidentemente, é custo por enquanto, e a história da inteligência artificial eles estão investindo ainda, mas assim, é uma receita de 4, 6 bilhões, eu acho que 10 bilhões no primeiro trimestre inteiro. Então, assim, é uma empresa que você está comprando o sucesso do Elon Musk lá na frente, né? De que ele vai conseguir replicar nisso tudo que já foi feito na Tesla. Ganhou-se muito dinheiro com a Tesla. Mas essa briga de inteligência artificial parece uma briga maior e me parece que eles estão bem atrasados, né? Não é impossível de correr atrás, mas de fato é o assunto do momento e o dinheiro está arrumando para lá, né? Para isso também.
0: A empresa hoje é de capital fechado e a ideia dele é abrir o capital, isto é, vender ações na Bolsa de Nova York. E como você disse, compra quem aposta que o Elon Musk vai acertar mais uma.
1: Vai acertar mais uma. A abertura de capital está prevista para 12 de junho, Dia dos Namorados aqui. Então, daqui a pouco a gente vai saber, mas é uma... Estão esperando uma demanda brutal, né? Tá todo mundo de olho nisso. O nível de investimento de inteligência artificial, independentemente do preço, da lógica, de qualquer coisa, é assustador e é crescente ainda. Então, tá com cara de que vai ser mais um mega sucesso. Tô curioso para ver como é que vai ser quando a gente fechar o ano e comparar um pouco as três, né? Porque são empresas praticamente em etapas diferentes, mas as três tem muita expectativa do que podem ser lá na frente, né?
0: As outras duas, você fala, são aquelas duas de inteligência artificial que também vão oferecer ações no mercado.
1: Isso, a OpenAI e a Anthropic.
0: Anthropic é do Claude, é isso?
1: É.
0: E o OpenAI é do ChatGPT, né?
2: ChatGPT, isso.
1: Exato.
0: Tá certo. Teco Medina, obrigado, Teco, até amanhã.
1: Até amanhã, tchau, tchau.
2: Até.
0: Esse negócio é assim, essas empresas colocam só no mercado e você diz o seguinte: se você acha que vai dar certo, você compra as ações e espera que nos negócios dando certo, a ação vai valorizar e você vai faturar uma grana maior. Essa é a, o jeito do negócio, né? E com certeza vai haver grandes investimentos, porque nós estamos falando, estamos na ponta, né, dos negócios da tecnologia contemporânea. Né? A ver. Intervalo agora.
2: E já voltamos.
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0: última informação aqui no CBN Brasil desta quarta-feira, que é referente ao preço do óleo diesel. No próximo dia 31 de maio, termina aquela regra do governo que retirou impostos federais do preço do óleo diesel. Para substituir essa desoneração dos impostos, o ministro da Fazenda, Dario Durigan, disse que o governo vai entrar com uma subvenção ao diesel. Quer dizer, em outras palavras, perdão, o governo paga uma parte do litro de diesel, o governo vai pagar essa parte. De quanto será essa subvenção? O ministro da Fazenda, Dario Durigan, em entrevista exclusiva ao jornal Valor Econômico, disse que poderá ser de 35 centavos por litro, mas ainda vai depender da variação do preço do barril do petróleo nos próximos dias. Então, no momento, o preço do óleo diesel, está sem impostos federais, não está recolhendo impostos federais. Dessa desoneração termina dia 31. E na segunda-feira, o governo deve lançar o subsídio ao diesel de 35 centavos. Quer dizer, do preço do diesel, o governo vai pagar 35 centavos. Dependendo da variação do preço do barril do petróleo nos próximos dias. Mas continua, como se vê, continua o esforço do governo para controlar o preço de combustíveis e impedir que batam na inflação. E com isso, Cássia, vamos ficando por aqui. Tivemos na produção.
1: Na produção nós tivemos a Ana Luísa Bessa, que também fez reportagem, e o Luiz Rodrigues também está conosco aqui no estúdio.
0: Nos trabalhos técnicos.
1: Nos trabalhos técnicos, o Juliano Fonseca.
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1: Uma ótima tarde a todos e até amanhã.
0: Muito obrigado pela audiência e até mais.

0: quarta-feira, 27 de maio de 2026. O presidente Lula afirmou que a Petrobras deve anunciar em pouco tempo se há petróleo na margem equatorial. Segundo ele, os estudos necessários para a exploração já foram concluídos e o governo aguarda agora o avanço das análises da estatal sobre o potencial econômico da área. A declaração foi dada ao Jornal do Amazonas, primeira edição. A margem equatorial fica localizada na costa do Amapá e é uma das principais apostas do governo e da indústria petrolífera para ampliar a exploração de óleo e gás no país nas próximas décadas. No entanto, o aproveitamento na região enfrenta fortes resistências de ambientalistas, que alertam para os riscos de impacto sobre ecossistemas sensíveis da região amazônica. Confiança da indústria brasileira, medida pela Fundação Getúlio Vargas, voltou a subir com melhora na percepção atual e cautela sobre os próximos meses. O indicador avançou 1,1 ponto em maio e atingiu 97,1 pontos. A Organização Mundial da Saúde pediu nesta quarta-feira um cessar-fogo no leste da República Democrática do Congo para tentar conter o avanço de um surto de ebola. Os casos da doença têm aumentado rapidamente, agravados pelos conflitos armados e pelo deslocamento em massa de pessoas na região. Mais de 200 mortes suspeitas já foram registradas em três províncias do leste do Congo. Uma variante do vírus, para a qual ainda não há vacina nem tratamento aprovados, foi declarada emergência internacional pela OMS no início deste mês. No horário de Brasília, 2:03.
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2: Para o Imposto de Renda 2026, as principais deduções são despesas médicas, como consultas, exames, internações e plano de saúde, sem limite de gastos, desde que sejam comprovadas, gastos com educação, como escola e faculdade, dentro do limite de R$ 3.561,50 por pessoa. Cuidado, porque não entra material escolar, uniformes, escolas de idiomas ou atividades extracurriculares. As despesas com dependentes, pensão alimentícia judicial, quando determinada por decisão da Justiça, contribuição ao INSS Previdência Oficial e a Previdência Privada do tipo PGBL, dentro do limite permitido pela Receita. Eu sou André Torbey, para a CBN Amazônia.

0: 1:05.
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0: Olá, sejam todos muito bem-vindos, muito bem-vindas ao seu Estação CBN. Eu sou o Luiz Kawasaki, temos esse encontro marcado de segunda a sexta-feira, sempre de uma às duas da tarde, trazendo sempre muita informação e prestação de serviço a todos que acompanham a CBN Amazônia. Já adianto alguns dos destaques de hoje. Vamos falar sobre o dia livre de imposto, né? O dia livre de imposto acontece nesta quinta-feira aqui em Manaus, com a venda de gasolina e outros produtos sem o repasse de parte dos tributos ao consumidor. Vamos falar também sobre a Transpo Amazônia, que tem início hoje. O evento será realizado até o dia 29 de maio no Centro de Convenções Vasco Vasques. Hoje vamos conversar com o Evaldo Vasconcelos sobre, no próximo sábado, né, a partir das 17 horas, acontece aí o Clube de Leitura. Novidade para esse ano é que é Clube de Leituras em Quadrinhos. Tudo isso e muito mais hoje no seu Estação CBN, que já está no ar.
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0: E em Manaus, a máxima deve atingir os 33 graus ao longo da tarde de hoje. Isto devido ao predomínio de sol e chance mínima de que chova nesta quarta-feira. Cenário que se repete amanhã, já que o sol promete seguir aparecendo apesar de uma pequena possibilidade de que chuvas passageiras e isoladas atinjam a capital. Então a máxima para amanhã é de 32 graus.

1:08, a gente fala agora sobre a visita do presidente Lula aqui ao Amazonas, e durante essa visita o presidente anunciou novos investimentos aqui para o estado do Amazonas. Nesta quarta-feira, a Petrobras vai aplicar mais de 2 bilhões e 800 milhões de reais aqui no estado. A maior parte dos recursos vai para o Polo Urucu, lá em Coari. Esse montante de 2 bilhões e 500 milhões de reais financia a perfuração de poços de gás natural. O investimento marca a retomada das perfurações em Urucu depois de 10 anos. A estatal projeta aí o aumento na produção de 4.400 barris por dia. A unidade abastece 65% da energia elétrica de Manaus e de mais 5 municípios. O restante do dinheiro financia a construção de barcaças de combustível. O anúncio oficial ocorreu no estaleiro Bertolini, e a presidente da Petrobras, a Magna Chambrian, acompanhou a comitiva aqui em Manaus. E além disso, a Petrobras confirmou, né, o patrocínio de 5.200.000 reais para o Festival de Parintins 2026. Esse anúncio ocorreu hoje também durante a agenda do presidente aqui em Manaus. Os bois Caprichoso e Garantido realizaram uma apresentação cultural no evento. Então, durante a cerimônia, os presidentes das associações folclóricas, o José Moedo, do Boi Caprichoso, e o Fred Góes, do Boi Bumbá Garantido, participaram da assinatura do patrocínio e entregaram presentes simbólicos ao presidente Lula. A estatal retoma o apoio financeiro histórico para a festa do interior do Amazonas. Os recursos auxiliam na montagem do espetáculo na arena. A agenda presidencial aqui na capital também incluiu investimentos em energia e construção naval. Lembrando que o festival folclórico acontece anualmente no último fim de semana de junho. Já estamos aí a menos de um mês pro festival aí, então todos na expectativa pro dois pra lá e dois pra cá.

Agora a gente fala sobre o dia livre de imposto, que altera aí o preço de produtos e serviços em Manaus amanhã. Essa ação nacional, ela alerta sobre o impacto dos tributos no bolso do consumidor. O posto 3000, por exemplo, vende o litro da gasolina por R$ 5,99. A organização disponibiliza 5 mil litros de combustível para ação. Mas atenção que o abastecimento, pessoal, tem regras específicas por veículo. Lembrando aí que o limite é de R$ 100 para carros e de R$ 50 para motos. A venda ocorre até o fim do estoque de segurança. O evento envolve outros 19 estabelecimentos aqui na capital amazonense, lojas de departamentos, farmácias e restaurantes também retiram aí o valor dos impostos dos produtos. A Confederação Nacional dos Dirigentes Logistas é que coordena essa iniciativa. Inclusive, tivemos hoje pela manhã uma entrevista com Douglas Rui, da Confederação Nacional dos Dirigentes Logistas, entrevistado pelo Breno Cabral no Jornal da Manhã de hoje, uma entrevista super legal que você pode acompanhar mais tarde no YouTube da CBN.

0: Ó, já estão sendo realizados os depósitos da segunda parcela do 13º salário para aposentados e pensionistas do INSS. Esse cronograma começou essa semana e segue até o dia 8 de junho. As datas de pagamento variam de acordo com o número final do cartão do segurado. Essa liberação dos recursos vai injetar 39 bilhões de reais aqui na economia do país. O abono anual contempla quem recebeu aposentadoria, pensão por morte ou auxílio por incapacidade nesse ano. Beneficiários do BPC e da renda mensal vitalícia não possuem direito ao 13º. Esse extrato detalhado com os valores já está disponível para consulta. A verificação do saldo deve ser feita na internet, pelo aplicativo ou site do Meu INSS. Uma hora e 13 da tarde, Manaus sedia, a partir de hoje, um evento que reúne representantes do setor de transporte e logística do Brasil e de outros países para discutir infraestrutura, integração, logística e inovação. Quem conta mais detalhes para a gente é a Naine Carvalho.
1: Olá, é isso mesmo, já está quase tudo preparado para esse evento, a Transpo Amazônia, que começa nesta quarta-feira, a partir das 14h, aqui no Centro de Convenções Vasco Vasques, né? As equipes realizam os últimos preparativos para esse evento, que deve reunir aí representantes do setor de transporte e logística do Brasil e também de outros países para discutir temas importantes, né? Para dar mais detalhes sobre essa programação e a importância desse evento, a gente conversa agora com a Raquel Vidal, que é representante da Federação de Empresas de Logística, Transporte e Agenciamento de Cargas. Então fala pra gente por que que a Amazônia continua ainda sendo, né, tendo um papel importante para discussões de temas, como a questão aí da infraestrutura logística.
2: Bom dia a todos os telespectadores. A Amazônia, claro, né, tendo todas essas riquezas, todas essas indústrias, tudo isso para transportar para o resto do país e para o mundo, e por que não trazer aqui a maior feira desse segmento, onde o ponto central aqui é trazer as empresas para trocar informações, fazer negócios, falar sobre tecnologia e inovação. E então nós pensamos, o que nós poderemos fazer para enriquecer ainda mais esse evento?
1: Dá um exemplo para a gente, o que, por exemplo, né, vai estar em exposição. A gente já viu aqui que tem muitos maquinários, né, outros equipamentos também de transporte, tecnologias também, né, presentes aí sobre esse assunto da questão aí da logística.
2: Nós temos aqui os principais envolvidos nessa cadeia logística, desde a construção naval, com a fabricação das embarcações, e todos aqueles fornecedores de componente para essa indústria, a indústria da fabricação de implementos também, tecnologias, o transportador, todas as tecnologias embarcadas dos dois veículos, prestadores de serviço como seguradoras. Então aqui vai de uma ponta a outra da cadeia logística.
1: Certo. De que horas até que horas a programação vai até o dia 29?
2: A feira começa das 14 às 21 horas, nos dias 27, 28 e 29. E convidamos a todos os empresários, a todas as pessoas interessadas em conhecer e saber um pouco mais desse setor que é tão curioso. E aqui eles vão aprender muita coisa e nós vamos poder compartilhar muita experiência.
1: Certo. Tem algum custo?
2: Não, as inscrições são gratuitas, assim como o estacionamento, e a gente só quer poder proporcionar às empresas e à região norte uma oportunidade de mostrar esse setor maravilhoso que move o Brasil.
1: Certo, muito obrigada aqui por conversar com a gente, pelas informações. A gente continua mostrando um pouco mais aqui desse espaço, é onde também, né, vai ser gravado também o CBN Talks, um programa de entrevista com especialistas, né, para falar de temas importantes aí sobre a questão logística para a Amazônia. No dia de hoje serão aí discutidos os desafios da logística e do transporte na Amazônia. Na quinta-feira tem o e-commerce na região norte do Brasil e na sexta-feira a CBN fala sobre a atuação do 9º Distrito Naval para a segurança da navegação na Amazônia Ocidental. Então está todo mundo convidado, né, para conhecer um pouquinho mais e discutir esse tema que é tão importante, né, não somente para a região norte, como para a Amazônia e para todo o país também.
0: Tá aí então o convite feito pela Naine Carvalho. Agora que são 1h16, seguimos para o primeiro intervalo. Daqui a pouquinho estamos de volta.
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0: 1:20.
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0: E já de volta com o seu Estação CBN, o Estação CBN recebe agora o roteirista Evaldo Vasconcelos. Ele é organizador e mediador do novo clube de leitura em quadrinhos aqui de Manaus. Inclusive, o primeiro encontro acontece já neste sábado, com debate sobre o clássico Palestina, de Joe Sacco, né? O evento tem participação online também do editor Rogério de Campos. Então, Evaldo, boa tarde, seja bem-vindo, tudo bom?
2: Boa tarde, tudo bem?
0: Tudo ótimo. Evaldo, pra gente começar então, como é que surgiu a ideia de criar um clube focado exclusivamente em histórias em quadrinhos aqui em Manaus?
2: Bom, eu já organizo eventos na cidade, encontros, feira de artistas locais, nacionais, e a Livraria Valer começou a trabalhar com o livro dessa editora, a Veneta. É uma editora que ela é especializada em quadrinho também, tem livros, mas o foco delas é em quadrinho, e eles têm um catálogo que é muito interessante, tanto de artistas brasileiros quanto internacionais. Então, a livraria me propôs eu fazer uma curadoria, escolher alguns títulos da editora para serem debatidos. Então, fui selecionado 10 títulos. A gente vai debater um título por ano e o título escolhido para abrir é o Palestina, do Joe Sacco. É um quadrinho jornalístico, então ele não é uma obra de ficção. Esse autor, ele foi para Palestina, passou meses lá, reuniu entrevistas, fotografias e com esse material foi criado o livro. Então é uma obra jornalística, ela não é ficção, não é um romance.
0: E por que começar com uma obra tão forte e atual, Evaldo?
2: Bom, a gente fez essa seleção de títulos, né? Todos os restantes eram obras de ficção, com diversos temas, tema brasileiro e tal. A gente escolheu ela justamente por essa característica de ser uma obra de não ficção, ser um trabalho jornalístico que aborda fatos do cotidiano e de interesse geral. Uma coisa que é importante ser lembrada é que esse livro ele não está sendo lançado agora. Ela é uma obra dos anos 90. Então, o que o autor vai retratar nessas entrevistas que ele faz na obra, era a condição da Palestina nos anos 90. Só que recentemente essa obra voltou a ser comentada pelo que está acontecendo na Palestina e pela constatação de que se passaram 30 anos, mas muita coisa que ele relata dos anos 90 da população continua acontecendo até hoje. Então, apesar de ser uma obra de 30 anos, ela ainda continua atual. Então, esse foi também um dos motivos que fez a gente escolher essa obra para iniciar os debates.
0: E os quadrinhos, né, Valdo, que ainda carregam aquele estereótipo de serem voltados principalmente para o público infantil, né? Então, esse clube aí, com essa obra da Palestina, aí ajuda a quebrar esse preconceito, certo?
2: Exato. Não só quebrar um pouquinho esse preconceito de achar que quadrinho é uma coisa voltada só para criança, mas também a questão de que todo quadrinho ele é ficção. As pessoas acostumadas a consumir, por exemplo, quadrinhos super-herói, quadrinhos japoneses, quadrinhos brasileiros, tipo Maurício de Souza, que são obras de ficção, alguns voltados para público infantil, e o quadrinho é uma coisa muito mais abrangente. Tem toda essa linha, voltada para criança, para entretenimento, mas o quadrinho também tem abordagens de temas adultos, históricos. Além do Palestina, por exemplo, tem outra obra que está na lista para ser debatida, que é o Angola Djanga, que é um quadrinho que não é jornalístico, é ficção, mas também é feito por um historiador que tem todo um trabalho de pesquisa que fala sobre o quilombo dos Palmares. Então, o quadrinho tem essa área infantil, tem uma produção, tem autores consagrados que trabalham títulos para criança, mas também tem autores de terror, ficção científica, várias outras abordagens, temas são trabalhados no quadrinho, inclusive temas jornalísticos. Você pode, através do quadrinho, fazer uma matéria, escolher um tema ambiental, político, social, o que quer que seja, fazer uma matéria e publicar com a mídia dos quadrinhos.
0: Perfeito, Evaldo. E eu vi que uma das novidades do clube é que o público vai poder votar, né, no próximo livro. Quais que são os critérios para entrar nessa lista de votação?
2: Exato. Como é que vai funcionar? Eu fiz uma escolha. A Veneta tem um catálogo de centenas de títulos, né, como eu falei, nacionais, estrangeiros, temas diversos, humor, infantil. Eu selecionei 10 títulos. Quem participar desse encontro agora, no sábado, vai poder votar. A gente vai fazer a votação presencial dos 10 títulos que vão participar do projeto. O público vai escolher 3, os três mais votados pelos participantes da atividade vai para a votação online no site da livraria, e aí o público em geral pode votar para escolher o do mês que vem. E aí quem quiser participar do segundo encontro vai ter um mês para, se quiser, adquirir o livro, ler, levar para debater. A ideia do encontro é apresentar a obra, mostrar a história do autor, da construção da obra, e abrir para o público também fazer perguntas. E quem participa de um encontro vota para escolher o próximo título. E aí tem duas votações, a presencial e depois o online para escolher o título do mês seguinte. A ideia é uma coisa bem para, como é que eu vou dizer, abrir a participação para o público, isso é uma coisa interativa, que o público também escolhe qual título ele quer que seja debatido, até completar os 10 títulos da sequência, né? Se tiver um público, se houver continuar interesse, a gente

0: não é amazonense. Já essa questão que estão me perguntando muito. Ah, além dos títulos da Veneta, vão trabalhar títulos de autores locais? Nesse formato, não. Mas se houver interesse do público, a gente pode criar ou um segundo clube paralelo, ou no ano que vem fazer um segundo clube focado em autores amazonenses. É uma possibilidade, está tendo muito essa consulta, esse interesse do público, de serem debatidos, trabalhados livros de autores locais.
1: Então, Evaldo, para a gente finalizar, reforça aí para o nosso ouvinte, né, o local, o horário e como fazer para participar desse primeiro encontro, né, que acontece no sábado.
0: Perfeito. O encontro é uma atividade cultural, gratuita, aberta ao público, qualquer pessoa pode participar. Inclusive, a atividade está com a previsão de ter 1h30, 2 horas de duração. Alunos de universidade que quiserem podem ter certificado de participação na atividade. É só estar lá. O encontro vai ser no último sábado de cada mês, a partir das 17 horas. E nesse primeiro encontro, que a gente vai debater o Palestina, a gente vai ter a participação do editor da obra, que é o Rogério de Campos. Ele foi o editor que publicou o quadrinho no Brasil nos anos 90 e que republicou ele agora numa edição comemorativa de 30 anos, que é que nós vamos debater no clube. Então vai ter 1 hora de bate-papo comigo, vou apresentar a obra, o autor, e depois vai ter mais ou menos 1/2 hora de bate-papo com o editor da obra e espaço para os participantes poderem fazer perguntas para mim e para o editor. Então, sábado agora, dia 30, a partir das 17 horas, no hall da Livraria Valer.
1: E é gratuito, né, a entrada?
0: Gratuito, totalmente aberto à população e ainda com certificado para estudantes universitários.
1: Perfeito, então. A gente conversou aqui com o Evaldo Vasconcelos, ele que é roteirista e organizador e mediador do novo clube de leitura em quadrinhos aqui em Manaus. Aqui eu agradeço pelo tempo que disponibilizou para conversar aqui com a gente. Evaldo, muito obrigado, sucesso no evento e até a próxima.
0: Até a próxima, obrigado pelo espaço. Um abraço, aguardamos a todos.
1: Agora em Manaus, 1h29, a gente segue para o repórter CBN. Daqui a pouco estamos de volta.

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0: Quarta-feira, 27 de maio de 2026. A Comissão de Constituição e Justiça da Câmara adiou a votação da PEC que reduz a maioridade penal de 18 para 16 anos. A análise foi suspensa após um pedido de vista coletiva. Com isso, a discussão deve ser retomada na próxima semana. O texto também prevê mudanças nas regras eleitorais e torna obrigatório o voto a partir dos 16 anos. Caso avance na CCJ, a proposta ainda terá de passar por uma comissão especial antes de seguir ao plenário da Câmara. Depois, o texto ainda dependerá de aprovação do Senado. Dois homens foram mortos a tiros pela polícia militar na manhã de hoje em São Gonçalo, na região metropolitana do Rio de Janeiro. De acordo com testemunhas, as vítimas eram pedreiros e carregavam as ferramentas de obra. Marcelo da Cruz Silva, de 41 anos, e Edivan Felipe de Assis, de 46, foram baleados no momento em que saíam de casa para trabalhar, por volta das 7 da manhã. Em nota, a PM lamentou as mortes. A Delegacia de Homicídios de Niterói e São Gonçalo investiga o caso. Cinco das sete pessoas que foram presas durante uma semana em uma caverna inundada no Laos, na Ásia, foram encontradas com vida nesta quarta-feira. Uma enchente bloqueou a saída do local onde o grupo teria entrado para procurar ouro. Os agentes seguem em busca de dois homens que ainda não foram encontrados. A NASA revelou os mais recentes planos da construção de uma base lunar. O projeto será realizado em três etapas, com início em 2028. Primeiramente, as missões seriam destinadas para as pesquisas de cientistas sobre a superfície da Lua. Na segunda fase, a ideia é expandir as habitações na região e permitir estadias mais longas dos astronautas. De acordo com os administradores da agência, a construção dessa base lunar seria uma espécie de primeiro passo rumo a Marte. No horário de Brasília, 2h34.
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2: O fluxo é lento na Avenida Djalma Batista, no sentido bairro. O congestionamento se concentra nas proximidades de um shopping center na região da Chapada. O condutor gasta mais tempo no trecho entre a Avenida das Vargas e a Rua Pará. A situação também é complicada na Avenida Rodrigo Otávio, na Zona Sul. O trânsito apresenta lentidão nos dois sentidos, perto do Complexo do Japim. Fluxo de veículos pesados reduz aí a velocidade média na via. Na Zona Centro-Oeste, a Avenida Constantino Neri tem pontos de parada lá na altura do São Geraldo, sentido bairro centro, exige paciência do motorista. Agora em Manaus,
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2: Agora em Manaus, 1:36.

0: Olha, a Fundação Getúlio Vargas divulgou o resultado final dos aprovados no concurso da Assembleia Legislativa aqui do Amazonas, o certame que oferece 363 vagas para níveis médios e superior. O total de postos tem 100 vagas para início imediato e o restante das 263 vagas forma aí o cadastro de reserva da instituição. A seleção teve a aplicação das provas no dia 14 de dezembro. Os salários iniciais variam conforme a escolaridade. Também a função, o nível médio recebe aí R$3.300. Já o nível superior tem vencimento de R$4.400. O cargo de assessor jurídico paga R$16.400. O posto de analista de controle tem ganho aí de R$19.200. Já o cargo de procurador recebe R$30.000. Todos os servidores ganham aí R$1.500 de auxílio alimentação. A listagem está disponível na internet. A consulta ocorre lá no site da Fundação Getúlio Vargas. 1:37, seguimos para mais um intervalo desta edição. Daqui a pouquinho estamos de volta.
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0: 1:42.
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0: E já de volta com o seu Estação CBN, agora para falar sobre o tradicional Arraial do CSU, que chega à 44ª edição e começa já na próxima semana, no dia 4 de junho. Serão mais de 300 apresentações culturais, além de espaço gastronômico e parque de diversões ao longo de um mês de festa. E para conversar com a gente recebe agora Teco Botelho, organizador do Festival Folclórico do Parque 10. Boas-vindas, Teco. Tudo bom?
2: Boa tarde a todos os ouvintes da Estação CBN. É um prazer imenso, mais uma vez, estar aqui nessa emissora, que é a Rede Amazônica de Televisão, onde a gente sempre faz parte também da parceria com o Carnaval do Bloco da Espiranha. E hoje vem falar sobre o tradicional Festival Folclórico do Bairro do Parque 10.
0: Teco, são 44 anos de história, meu amigo. Qual é que é o segredo para manter o Festival do CSU no Parque 10 como um dos mais queridos e tradicionais aqui de Manaus por esse tempo todo?
2: A verdade, Luiz, né?
0: Uhum.
2: O festival, ele vem de uma trajetória como foi em 1981, foi que ele chegou ao seu apogeu com grandes festivais que teve no Parque 10. Festival de Verão, Festival Folclórico, Bloco da Espiranha. E a gente foi abençoado por Deus, por ter um espaço maravilhoso, que é o CSU do Parque 10, que oferece uma segurança, uhum, estacionamento. Hoje está se tornando pequeno devido à quantidade de pessoas que frequentam o nosso festival. Festival que começou com um arraial de Nossa Senhora de Lourdes, da igreja Nossa Senhora de Lourdes,
0: uhum,
2: no meado de 70. Para 80, chegou, uhum, a ser, foi pro CSU, chegou a ser o mini festival folclórico, que era feito só na quadra de basquete ali.
0: Uhum.
2: E aí, com o tempo, veio o progresso, né? Foi aumentando a quantidade de pessoas, aí começamos a fazer o Festival Folclórico do Bairro Parque 10 em 1981. E hoje essa tradição na cidade de Manaus, hoje é um patrimônio cultural do Estado, né?
0: Uhum.
2: Patrimônio cultural e tudo isso aí. Então, o progresso chega, o CSU oferece um conforto, como você já bem falou, barracas estão sendo montadas, todas padronizadas, um parque todo com toda a segurança, corpo de bombeiro fazendo as suas análises lá, técnica. Então, tudo isso, a gente oferece segurança, é um festival voltado para a comunidade, para a sociedade, para as famílias. Então, assim, a gente convida, ele teve uma pequena, uhum, mudança devido ao clima, né? O festival começaria amanhã, dia 28 de maio, né? E seria até 28 de junho, mas devido a essa chuva toda que está ocorrendo na nossa cidade, a gente mudou para o dia 4 de junho, então vai ser um mês de festa.
0: Era isso que eu ia perguntar para você, Teco. O festival, além da gastronomia e das atrações, ele é conhecido por ter um longo período de duração, não é não? Então, como é que é feita essa logística para coordenar mais de 300 apresentações folclóricas nesse período?
2: Já tem um corpo de a gente criou uma comissão, né?
0: Uhum.
2: Lá no Parque 10, a gente, além do festival folclórico, a gente tá formando uma comissão de eventos, não só pro festival. Uhum. Como passado agora, nós tivemos 57 anos do Conjunto Castelo Branco, que foi com, nós resgatamos vários artistas do Festival de Verão, como Pereira, Antônio Pereira, Sileno. Então foi uma programação muito legal voltada à família. Porque, como eu te falei, o CSU te oferece esse espaço maravilhoso onde a gente tem que botar para cima para fazer eventos.
0: Uhum, uhum.
2: E o festival é isso. Nós formamos uma comissão, nós temos uma comissão, cada um no seu trabalho, fazendo sua parte. A comissão de dança já vem trabalhando há muito tempo, já tem um cadastro de todas as danças que se apresentam no festival. Então fica mais fácil hoje a gente trabalhar, porque já tem uma programação já dos festivais passados e a gente consegue administrar.
0: E Teco, para quem está nos acompanhando, né, e não enxerga o trabalho que tem por trás desse evento, fala para a gente quantas pessoas estão trabalhando nesse evento para que tudo dê certo para o pessoal ir lá e se divertir.
2: Exatamente, isso aí, o Festival Folclórico do Bairro Parque das 44 anos, era para ser 46, devido à pandemia, teve 2 anos que não foram realizados. Então a logística é muito grande. Nós, a gente gera emprego e renda para vários setores, né, da cidade de Manaus. Pessoas que vêm, ficam esperando o festival para ganhar o seu ganha-pão, seu dia, né, seu dinheiro. Então, na logística do que a gente tem em bases aqui, é uma faixa de quase 1000 pessoas trabalhando dentro do festival, entendeu? Porque tem seguranças particulares, tem corpo de bombeiro, tem polícia militar, tem a polícia metropolitana da cidade de Manaus, tem todos os barraqueiros, as pessoas que trabalham com comida, com artesanatos, né? Lá no César do Parque, nós já temos uma área de gastronomia, que já tem umas 20 barracas que trabalham lá. Então a logística é muito grande. Então, tu imagina, 30 dias de festival, isso gera um emprego e renda aí para várias pessoas.
0: Perfeito. Agora, Teco, então, para a gente finalizar, faça o convite aí para o nosso ouvinte, né? Relembrando aí os horários do festival e a data oficial da abertura, que acontece já na semana que vem.
2: Semana que vem, dia 4 de junho a 4 de julho. Festival, um mês de festa para toda a cidade de Manaus, um festival tradicional, 44 anos. Festival Folclórico do Bairro do Parque 10, a gente convida toda a família que leve, a partir das 18 horas a gente começa a já botar música para as famílias vão chegando, vão comendo. Legal. E a partir das 20 horas começa as atrações, tanto de danças como também de música. Então a gente convida a todos, vá prestigiar o 44º Festival Folclórico do Bairro do Parque 10, que já é tradição na cidade de Manaus.
0: Perfeito, a gente conversou com ele, o Teco Botelho, organizador do Festival Folclórico do Parque 10, a quem eu agradeço pela disponibilidade, volte sempre, sucesso aí no festival, Teco.
2: Eu que agradeço toda a equipe aqui, e a gente fica também à vontade aí para vocês visitarem o nosso arraial, nosso festival. Vamos comer muito, e vocês serão bem-vindos lá no festival.
0: Perfeito, então, muito obrigado pelo convite, Teco. 1h49, a gente segue para o último intervalo desta edição. Daqui a pouquinho a gente está de volta.
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0: 1:52.
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0: Já de volta com seu Estação CBN, a FUNAT, a Fundação Universidade Aberta da Terceira Idade, lança o serviço de teledermatologia aqui no Amazonas. Esse projeto, ele funciona em parceria com a Universidade Federal de Santa Catarina. O objetivo é para ampliar o acesso a exames de pele e reduzir as filas na rede pública de saúde. A triagem remota atende pacientes idosos após avaliação médica inicial. Então, técnicos tiram fotos das lesões na pele dos pacientes com protocolos padronizados. Esses dados clínicos e as imagens vão seguir para análise de especialistas em dermatologia por meio de uma plataforma digital. Então, os médicos, eles emitem um laudo técnico em até 72 horas. Esse documento, ele retorna para a unidade de saúde para então, né, definir aí o tratamento ou encaminhamento de urgência. Esse atendimento, ele ocorre na Policlínica Gerontológica da Arlinda Esteves Ribeiro, no bairro Santo Antônio, aqui em Manaus. O agendamento ocorre de segunda a sexta-feira, sempre de 8 da manhã até às 5 horas da tarde. Lembrando que o exame é gratuito. Agora em Manaus, 1:53.
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0: E na coluna CBN Seu Direito, doutora Nayane César fala sobre o fim do telemarketing abusivo, como a LGPD protege o seu sossego.
2: Boa tarde a todos. Começando agora mais uma coluna Seu Direito, trazendo novidades e notícias que envolvem a Lei Geral de Proteção de Dados e o Compliance. Eu começo hoje com uma pergunta. Quantas ligações de números desconhecidos ou de robôs oferecendo produtos você recebeu só essa semana? Aposto que foram várias, mas a boa notícia é que o cerco se fechou. Em 2026, o compliance e as novas diretrizes da LGPD transformaram o telemarketing abusivo em um risco financeiro gigantesco para as empresas. Muitas empresas compravam listas de contatos ilegais no mercado negro para disparar milhares de ligações automáticas. E isso acabou. Agora, a fiscalização exige o chamado compliance de consentimento. A empresa precisa provar, com dia e hora, exatamente quando e como você deu permissão para ela te ligar. Se ela não tiver essa prova digitalizada e organizada, a multa não é mais apenas uma advertência. Ela é aplicada por cada ligação irregular feita. O seu número de telefone é um dado pessoal protegido por lei. Para vocês terem uma ideia do tamanho do problema, grandes empresas de telefonia e bancos já foram multados em milhões de reais recentemente, porque seus robôs continuavam ligando para pessoas que já tinham pedido para sair da lista. O compliance moderno exige que as empresas limpem suas bases de dados imediatamente, sempre que o consumidor disser "não quero mais receber ligações". A dica de hoje é para os dois lados. Se você é consumidor, use plataformas oficiais como o Não Me Perturbe e exija seus direitos se continuarem ligando. E se você é empresário e faz vendas por telefone, audite sua lista de contatos hoje mesmo. No cenário atual, insistir no erro não é estratégia de vendas, é suicídio jurídico. Espero que tenham gostado da dica de hoje. Fiquem atentos, fiquem de olho. Abraço a todos e até semana que vem.
0: Pô, mas é chato mesmo ficar recebendo essas ligações indesejáveis, né? E principalmente quando a gente está em horário de trabalho, a gente pensa que é algo importante e quando a gente vai falar alguma coisa, não é nada. Bom, vamos seguindo aqui, 1:56. A UEA abriu a 14ª turma do curso de formação de oficiais da Polícia Militar. A aula inaugural do bacharelado ocorreu ontem, né, na terça-feira. A graduação em segurança pública e do cidadão atende 100 alunos selecionados. Esse projeto, ele resulta da parceria entre a universidade, a Secretaria de Segurança Pública e também a Polícia Militar. O curso tem duração de 3 anos em formato de período integral. O currículo foca no os direitos humanos e na resolução pacífica de conflitos. O treinamento capacita os futuros oficiais para uso responsável da força e de armas de fogo. O reitor da instituição, Andrés Algarribe, ele ministrou a primeira palestra sobre gestão estratégica e os formandos assumem o comando de tropas após a conclusão desses estudos. Então, as aulas teóricas acontecem na Escola de Direito da instituição, na Zona Sul de Manaus. As atividades ocorrem tanto nos turnos matutino e no vespertino. Lembrando que esse curso é gratuito para os policiais militares aprovados no concurso público. E olha só, enquanto eu falava sobre essa notícia, né, da OEA, uma chamada aqui indesejada estava me incomodando aqui, que eu já até me assustei, gente. Mas é isso aí, a LGPD vem aí para ajudar a gente contra essas ligações indesejadas. Em Manaus, 1h58, já quase no finalzinho aqui do seu Estação CBN. Mas antes, tem um recado aqui para o prazo da entrega do imposto de renda, que termina já na sexta-feira. A Receita Federal recebeu 33 milhões e 200 mil declarações do imposto de renda até amanhã de ontem. Prazo de entrega termina na próxima sexta-feira, né, no dia 29 de maio. Lembro que algumas pessoas achavam que ia ser no domingo, no dia 31, mas o serviço não funciona no dia 30 nem no dia 31, apenas é até a sexta-feira às 23h59. Então o fisco espera receber 44 milhões de documentos neste ano. O contribuinte com rendimento tributável acima de R$35.584 em 2025 deve declarar. A entrega fora do prazo gera uma multa mínima de R$165.74. A maioria dos cidadãos utilizou a declaração pré-preenchida para o envio dos dados. Esse formato simplificado representa mais da metade dos documentos entregues. E o envio pode ser feito por computador, lá no site oficial, ou então aplicativo para celulares. Então, quem recebeu até 2 salários mínimos mensais no ano passado, está dispensado ainda a prestação de contas. O envio, então, ocorre pela internet até às 23h59 da próxima sexta-feira, dia 29. Os programas estão disponíveis no site da Receita Federal.

0: 2 horas em ponto, e esse foi o seu Estação CBN, que teve os trabalhos técnicos do Charles Costa e da Glenda Araújo, produção da Natália Póvoas e Beatriz Botinelli, gerência de jornalismo e programação da Daniele Pires e direção de jornalismo do Paulo Fernandes.
1: Apresentação, Luiz Kawasaki.
0: Muito obrigado pela companhia e pela audiência. Você fica agora com o repórter CBN e logo mais, resenha esportiva. Tchau, tchau.

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2: Se a sua declaração resultar em imposto a pagar, você pode escolher entre uma cota única, com vencimento no último dia do prazo de entrega da declaração, ou seja, 29 de maio de 2026, ou pagamento em até 5 cotas mensais, desde que cada cota não seja inferior a R$50. A primeira cota vence no último dia do prazo da declaração e as demais nos meses seguintes, com cobrança de juros, que vai ser a taxa Selic até o mês anterior ao pagamento, e 1% no mês para cada pagamento. O imposto inferior a R$100 e os valores da destinação aos fundos da criança e do adolescente e do idoso devem ser pagos em cota única. Eu sou André Torbei para a CBN.

0: Quarta-feira, 27 de maio de 2026. A Polícia Federal apreendeu R$287 mil em dinheiro vivo na casa de um servidor do INSS em Pernambuco. A quantia encontrada pelos agentes estava escondida dentro de sacos de lixo em uma mala. Além disso, forças de segurança apreenderam 2 carros de luxo. A ação faz parte de uma nova fase da Operação Sem Desconto, deflagrada nesta quarta-feira pela PF, junto com a Controladoria Geral da União. A investigação mira o esquema de descontos não autorizados em aposentadorias e pensões pagas pelo INSS. São cumpridos 31 mandados de busca e apreensão, além de 8 medidas cautelares de monitoramento eletrônico. A ação Sem Desconto é realizada em Pernambuco, São Paulo, na Paraíba e no Distrito Federal. A prévia da inflação oficial do país, medida pelo IPCA 15, ficou em 0,62% em maio. A taxa é 0,27 ponto percentual mais baixa que o resultado de abril. Dos 9 grupos de produtos e serviços pesquisados, o item alimentação e bebidas se destacou com a maior variação e impacto no resultado. Apresentaram alta batata inglesa, tomate, leite longa-vida e carnes. Em 12 meses, o indicador acumula elevação de 4,64%, patamar acima dos 4,37% observados nos 12 meses imediatamente anteriores. O presidente dos Estados Unidos, Donald Trump, afirmou que não tirará sanções do Irã em troca da entrega de urânio altamente enriquecido. Em entrevista ao PBS News, nesta quarta-feira, Trump voltou a afirmar que Teerã quer firmar um acordo, mas que os Estados Unidos ainda não estão satisfeitos. Há uma semana, o líder supremo do Irã proibiu a retirada de urânio do país. A entrega do metal e a renúncia ao programa de energia nuclear é uma das principais exigências norte-americanas para assinar um acordo de paz com o regime iraniano. No horário de Brasília, 3:04.
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0: 12:05.
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0: 15 dias para a Copa do Mundo de 2026, um dia para Nacional e Paysandu, partida

0: que acontece amanhã, válida pela Copa Verde, a final da Copa Norte, semifinal da Copa Verde, e a gente vai dar um pitaco sobre isso na edição de hoje. Você, ouvinte CBN, sempre convidado a participar com a gente, mande sua mensagem 981980632 ou no nosso youtube.com/CBN Amazônia. Amazonas, de técnico novo também, é bom falar sobre esse assunto, inclusive, e a gente torce para que a Onça Pintada reencontre o caminho das vitórias, o caminho da pontuação na Série C do Brasileirão. Vamos para nossa escalação.
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0: Thiago Guedes, boa tarde. Desde que nós fizemos ali o combinado de eu falar da contagem regressiva para a Copa e para o jogo do Nacional, hoje foi o primeiro dia que eu lembrei. Boa tarde.
2: Boa, garoto. Quantos dias mesmo?
0: Já esqueci. É 15? Acho que é 15 dias para a Copa. 15 dias para a Copa do Mundo. E um dia para a final da Copa Norte.
2: Sensacional.
0: Sensacional.
2: Pois é, meu amigo. Boa tarde para você, meu querido Patrick. Boa tarde para todo mundo que nos acompanha. Um prazer inenarrável estar na companhia de pessoas tão valorosas,
0: gabaritadas, inenarráveis,
2: inoxidáveis, ou seja, brilhantes.
0: Perfeito.
2: Vamos lá.
0: Vamos lá com essa pro nosso primeiro tempo.
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0: Inoxidáveis é fantástico, né?
2: É, mas precisa da explicação, né? É. Inoxidáveis, ou seja, brilhantes.
0: São aços inoxidáveis. Portanto, elementos resistentes à corrosão, né? E portanto eles continuam brilhando, né? E continuam com a sua formação original.
2: Nos primórdios da internet tem um vídeo absolutamente clássico. Acho que, sei lá, foi o primeiro ou segundo vídeo que eu vi no YouTube na minha vida.
0: 2007?
2: 5, 6. Acho que 6, talvez, que eu já tava na faculdade. Mas aí tem esse vídeo que é um cara de uma rádio. É lá no Ceará, obviamente. E aí ele elogiando, né, uma outra pessoa, acho que o apresentador do programa, até na rádio, enfim. E aí ele começa a inventar alguns elogios. Fala, caba, caba, né? Não é cabra, não. É caba cabriocárico. Helps. Ele fica inventando umas palavras, mas a melhor pra mim é quando ele fala, você que é um caba inoxidável, ou seja, brilhante.
0: Maravilha, cara, maravilha.
2: Carro velho, o rei do elogio.
0: Cabriocárico, fiquei até curioso. Neologismo cômico e irônico que faz parte de uma série de elogios absurdos e nonsense.
2: Exatamente. Okay. Tem uma parte que ele fala, você que é estrogonoficamente sensível.
0: Ah, maravilhoso.
2: Dentro da consequência medioevágica. Esse vídeo é uma das coisas mais espetaculares. Assim, eu acho que se o YouTube não tivesse esse vídeo lá em 2005, 2006, ele não tinha alcançado a popularidade que tem
0: hoje. Ah, pronto. Então é porque esse vídeo foi
2: por
0: fundamental. É verdade.
2: Carro velho, rei do elogio.
0: Tá bom, depois vamos procurar. Esse vídeo deve existir ainda, né? Com aquela imagem maravilhosa de 20 anos atrás. Mas enfim. Thiago Guedes.
2: Oxi.
0: Futebol amazonense.
2: Vamos nessa?
0: Amazonas, então, decidiu seu rumo. Ficou nessa a princípio de não sei o que eu faço. Efetivo meu treinador interino ou não. Vou atrás de outro. Foi atrás de outro. Temos um treinador confirmado.
2: Temos agora um treinador de fato, né? Porque o Amazonas vinha sendo comandado aí pelo Bebeto Saltier, técnico interino, e agora um técnico efetivado. Quer dizer, não é nem efetivado, na verdade, né? Mas um técnico que tem essa marca de técnico principal e tá chegando na Série B do Campeonato Brasileiro, né? É o Rodrigo Santana, paulista de 43 anos, que tava na Ponte Preta. É verdade que não tava fazendo uma boa campanha na Ponte, inclusive ele entregou o cargo na última segunda-feira, depois da Ponte ter 4 derrotas seguidas na Série B do Campeonato Brasileiro, e o Rodrigo Santana virou uma opção pro Amazonas, e agora ele tá chegando aqui justamente para comandar a Onça. A partir já do próximo fim de semana, a gente tem o Amazonas enfrentando o Guarani em Campinas, aí pela 9ª rodada da Série C do Campeonato Brasileiro. O Rodrigo, ele tem passagens, meu querido Patrick, por times como o Avaí, passou pelo Curitiba, inclusive ele chegou a subir para a Série B do Brasileirão com o Curitiba, passou também pelo Remo. Ano passado era técnico do Remo quando o time paraense enfrentou o Amazonas na Série B do Campeonato Brasileiro. Aquela vitória do Remo por 3-1, o técnico do Remo, né? Enfim, era adversário ano passado e agora vai estar nessa missão aí de comandar a onça. Um pouco mais para trás, o Rodrigo chegou inclusive a ser técnico do Atlético Mineiro. Ele era auxiliar técnico, virou técnico interino em 2018 e em 2019 ele foi efetivado, conseguiu bons resultados. Então ele foi técnico aí do time principal do Atlético, a gente não tá falando de base nem nada disso. Depois que foi demitido, deu uma rodada, passou por times de Série B e agora tá chegando no Amazonas depois desse trabalho aí na Ponte Preta. Ponte Preta que, além da crise dentro de campo, também passa por problemas fora de campo, questão de atraso nos pagamentos. Inclusive o diretor de futebol do até a gente recebeu aqui, não recebeu aqui?
0: De quem?
2: Da Ponte, que foi pro Amazonas?
0: Sim, recebemos.
2: Pois é, enfim. O Rodrigo vai trabalhar mais uma vez, né? O pessoal da Ponte chegando aqui na onça.
0: Inclusive ele pode ter feito a Ponte.
2: Com a Ponte.
0: Exatamente. Não, sério, não foi uma piada. Realmente eu encontrei essa palavra e fez sentido.
2: Exatamente.
0: Mas é assim que as coisas acontecem, né? Surgem nomes, você já tem contatos e vamos, por que não? Vamos testar. Mas aí que tá. Tudo bem. Eu entendo pelo menos que a Série B e a Série C tem uma diferença aí de qualidade e de nível, né? Então você pode estar pensando, mas trazer um técnico que tava com um desempenho tão ruim nos últimos jogos na Série B, então talvez ele desempenhe bem na Série C. Mas é isso que o Amazonas quer mesmo? A gente vai ter que ver, né, como é que ele vai atuar.
2: Eu acho que na verdade, no fim das contas, Patrick,
0: aproveitar a oportunidade.
2: Eu acho que existe a oportunidade que o mercado te apresenta, as opções que você tem, o quanto você está disposto a investir.
0: Sim.
2: São, como diria Humberto Gessig, do Engenheiros do Havaí, né? São várias variáveis. Então, eu acho que no fim das contas, a diretoria do Amazonas enxergou uma oportunidade. Um técnico que tem um histórico interessante, né? Novo, com apenas 43 anos, mas que já tem passagens por alguns times aí de tradição do futebol brasileiro, já conseguiu acesso à Série B com o Curitiba. E aí a gente tá falando de um Amazonas que, como, não sei se foi você que falou aqui na rádio, ou se foi, enfim, não lembro agora quem falou, mas assim, o Amazonas, ele tem, me lembrei, foi no X Caboquinho, o torcedor que eu tava entrevistando lá no X Caboquinho, Plínio o nome dele, falou uma coisa muito interessante ali, rapaz, a gente tava falando de liderança e tal, mas o Amazonas, no fim das contas, ele tem que ficar nesse grupo dos oito.
0: Mas é isso que interessa.
2: Tá entendendo?
0: Em primeiro e oitavo.
2: Pô, bacana, legal, mas no fim das contas, fica no grupo dos oito. É isso que a onça quer, é isso que a onça precisa, e tá no grupo dos oito nesse momento, então não é, sabe, criar aí um desespero ou coisa do tipo, não. Tá na zona de classificação, o sonho da Série B persiste, agora é só uma readequação, né? Tá recalculando a rota com um novo nome que chega depois da saída do técnico Cristiano Souza.
0: A única diferença de passar em primeiro e passar em oitavo é que o primeiro vai para um grupo, o oitavo vai para outro. Mas ambos vão pro quadrangular e passam de fase.
2: Exatamente.
0: Então, assim,
2: são dois quadrangulares, né?
0: Então o que importa é ficar entre os oito, por enquanto estamos conseguindo, mas tem que mudar aí os resultados, né? Os últimos quatro jogos realmente não foram interessantes. Aqui no WhatsApp da CBN temos o Marcelo Bentes. Boa tarde, Patrick, Thiago, inoxidáveis. KKKKK. Marcelo Bentes, saudações vascaínas. Na torcida, sempre pelo Amazonas FC, e deve ficar no G4 da Série C para ascender a Série B. O Nacional será campeão, é um time que merece esse título. Forte abraço. Profetizamos a sua palavra, Marcelo Bentes, que o Amazonas consiga o acesso e que o Nacional consiga o título e o acesso. Seria maravilhoso pro futebol amazonense, né? Dando sequência aqui, Thiago Guedes. Tem comentário aqui no YouTube também. Eu até li esse comentário aqui com super medo, esse perfil que eu nunca tinha visto, mas aparentemente não é uma daquelas dinastias, não, Guedes. Pisolungo é o nome aqui. Boa tarde. Essa celeuma sobre o Amazonas não jogar na arena, acho desnecessário. O problema do time não é onde tá ele irá nacional, jogar, né, e sim acho. Como ele joga. Pois é, eu não sei se ele tá falando, porque ele repetiu aqui de novo o Amazonas depois. Repetiu de novo, é complicado, né? Ele repetiu o Amazonas aqui depois, dizendo o Amazonas pode jogar em Wimbledon, Maracanã, Old Trafford, que vai perder. Time não tem técnica, tática, raça, jogada ensaiada.
2: Será que ele tá falando a questão de que o Amazonas prefere jogar nos amistos do que jogar na arena?
0: Eu imagino que seja isso. Eu realmente não vejo uma grande confusão com relação a isso hoje em dia, tá? Porque eu acho que o Amazonas já está identificado com os Zamit há um bom tempo.
2: Eu acho que na verdade os Zamit já virou a casa do Amazonas.
0: Exatamente, é a toca da onça. Eu realmente não vejo, eu já vi, né, as pessoas falarem isso, principalmente na ascensão do Amazonas lá atrás, que o Amazonas devia jogar na arena por ser o nosso maior estádio e tal. Mas hoje em dia eu realmente não vejo essa...
2: Acho que não também.
0: Essa confusão não. E de verdade, até prefiro o Amazonas jogando na toca da onça, tem identidade já, né, há um bom tempo.
2: Eu acho que jogos específicos a gente pode levar pra arena.
0: Um grande apelo, né?
2: Mas também não adianta, né? A gente colocar ali, levar um jogo pra Arena Amazônia pra ter 1.000, 2.000 pessoas. Se é pra meter 1.000 ou 2.000 pessoas, é melhor fazer nos amigos que você ainda faz ali um caldeirão, né? A questão, por exemplo, é o jogo do Nacional, né? Que a gente tá falando de uma final de Copa Norte, um torneio regional super importante aí, um jogo desse contra o Paysandu, né? Ainda tem toda essa questão da rivalidade.
0: Esse tem apelo, por exemplo.
2: Exatamente. Esse era um jogo pra acontecer na Arena da Amazônia. Não vai ter condição pra isso, né? E aí sim, aí nesse ponto, acho que ele tá falando do Amazonas, né? Não tá falando do Nacional. Mas o Nacional, esse jogo com o Paysandu, eu acho que seria importante ser na Arena da Amazônia.
0: A Arena, eles mudaram por conta da situação do gramado, né?
2: Exato. Chega a falar disso ontem aqui, Patrick?
0: A gente citou um pouquinho, rapidamente. Não chegamos a nos aprofundar no gramado, o estado que ficou. Eu nem vi, inclusive, como é que tá o gramado com esse Festival da Cunhana.
2: É porque, na verdade, teve um show no sábado e vai ter um show no próximo sábado, né?
0: Ah, é verdade, o planeta, né?
2: Exatamente. Então, a situação do gramado não é boa. Essa é a justificativa oficial, né? Inclusive no documento da CBF que faz, né, que traz essa mudança da arena para o Zamit, a justificativa é justamente a questão do gramado. Mas tem até questão de estrutura também, né? Porque são dois shows que acontecem com esse intervalo de uma semana, enfim. O ponto é eu particularmente acho que, como eu estava falando antes, é um jogo muito importante. Eu acho que é momento da gente debater não a questão da arena receber shows, isso é do jogo,
0: precisa, né?
2: Isso essas novas arenas, as arenas da Copa do Mundo, arena multiuso, a gente sempre vê essa situação. O Palmeiras joga em casa, vive usando outros estádios porque tem uns shows lá no Allianz Parque. Aliás, mudou de nome agora, né?
0: Eu também ia chamar de Allianz.
2: Perdão aí pro novo patrocinador. São Paulo no Morumbis, enfim, isso é comum na Arena MRV lá no Galo, no Atlético Mineiro. Então, isso é do jogo. A questão é qual é o objetivo principal da arena? O que a gente faz antes? O calendário dos shows ou o calendário do futebol? Essa é uma discussão que a gente precisa ter. Porque a final da Copa Norte não vai ser na Arena da Amazônia. A final do Campeonato Amazonense não foi na Arena da Amazônia. Aí a final da Campeonato Amazonense a gente pode até discutir, pô, mas aí levar pro estádio Carlos Zamit é bacana, porque dá aquele clima.
0: Tem a questão do público também?
2: Tudo bem.
0: Ok.
2: Mas um jogo desse, por exemplo... E aí entra essa discussão. Será que existe a preocupação de primeiro fazer os shows e depois... primeiro fazer o calendário dos jogos, as possibilidades, e depois acertar os shows? Ou é o inverso? Que aí se eu acho que é assim... Se for inverso, aí o negócio não tá bacana, né? Tem algo de errado nesse processo. A gente, inclusive, fez essa pergunta pro governo do estado, que gere a arena, não recebemos
0: a resposta.
2: Não teve resposta
0: até agora. O Bruno citou isso ontem.
2: Exatamente. Eles falaram, eles deram a justificativa, primeiro, da questão do gramado, enfim, né? Falou da situação das chuvas, né? Que diz que o gramado tá ruim, nem entrou na discussão dos shows, mas sim das chuvas. Mas não deu maiores detalhes. Sim, como é que funciona essa questão do calendário? A gente não tem essa resposta. O fato é que, assim, não é a primeira vez, né? Se você lembrar, Patrick, O jogo do acesso do Amazonas para a Série B em 2023.
0: 23.
2: Jogou 24, 25, né? 23 contra o Botafogo da Paraíba.
0: Ele foi na arena, mas.
2: Foi na arena porque tinha um show agendado pro dia e tiraram o show da arena.
0: Ele quase não
2: seria. Ele quase não seria na arena. E a gente tem um dos maiores públicos, eu acho até que é o maior público da história da arena. Se não for o maior, é o segundo maior. Mais de 44 mil pessoas pra ver o acesso do Amazonas. Imagina se esse jogo não fosse na arena.
0: Não, aí não ia ter cabimento, né? Aquilo ali seria um absurdo. O Remi está falando aqui o que você falando agora. O Rodrigo Santana, ano passado, fez um ótimo trabalho aqui no Remo. O Remo só está na Série A por causa dele, do Rodrigo Santana, que também teve passagem por Atlético Mineiro e treinou alguns jogos. Remo aqui em Belém, joga no Baenão, Caldeirão, Mangueirão, estádio só em grandes jogos.
2: Tá aqui perfeito, é isso aí, Remista. Você está coberto de razão.
0: Tem estádio para jogar. É isso. Vamos fazer nosso intervalo? Você tem alguma coisa a falar ainda do futebol local?
2: Não.
0: É isso.
2: Mandamos sempre, né? Intervalo.
0: Fazer nosso intervalo aqui e a gente volta daqui a pouquinho.
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0: 2h24.
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0: Bom, já de volta com o segundo tempo e agora vamos falar então de competições continentais com os nossos brasileiros participando. Ontem tivemos tanto Libertadores quanto Sul-Americana. Começar pela Libertadores, Guedes?
2: Boa vamos, semana, né? Meu querido.
0: Vamos pela Libertadores?
2: Bora.
0: Ontem tivemos, começar pela maior quantidade de torcida, muitos flamenguistas que nos acompanham certamente.
2: Uhum.
0: Flamengo jogou e ganhou.
2: O Flamengo conseguiu uma vitória que inclusive praticamente, não dá pra cravar ainda, mas praticamente deixa o time rubro-negro com a melhor campanha geral dessa edição da Libertadores, né? Não foi exatamente tão fácil assim, né? Deu uma sofrida, primeiro tempo virou 0-0 contra o Cusco do Peru, mas no fim das contas deu a lógica, digamos assim. Dá pra dizer a lógica, né?
0: Deu a lógica, né?
2: Deu a lógica. O Flamengo venceu por 3-0, né? Com a cavalaria entrando no segundo.

0: O único time que pode tirar a melhor campanha do Flamengo é o Rosário Central, né? Que tá lá no Grupo H, vai jogar com o Independiente Del Valle na casa do Del Valle.
1: Mas precisa tirar
0: três
1: saldo, né?
0: Só que não é tão difícil assim. Tudo bem, jogar fora de casa é difícil, mas precisa tirar três de saldo, né?
1: Tem um do grupo do Fluminense também, né?
0: Exato, mas esse aí é maior.
1: Rivadavia.
0: É, o Rivadavia precisa, o Rivadavia tá com quanto? Tá com 7 de saldo, precisa tirar...
1: Que cinco?
0: Oito, com 13, né? É 6. Você tirar 6 de sábado, é mais difícil, né? E vai jogar em casa também contra o Bolívar. Por isso eu coloco aqui só o Rosário Central como um possível candidato aí a tirar essa melhor campanha do Flamengo, né?
1: É, mais ou menos isso. É muito improvável que alguém consiga tirar essa melhor campanha do Flamengo. Então o Flamengo já estava classificado, né? Com uma grande campanha nessa primeira fase, 5 vitórias e um empate.
0: Nenhuma derrota.
1: Exatamente. Aí vem a parada pra Copa do Mundo, depois mata-mata da Liberta. Outro brasileiro que jogou ontem foi o Mirassol, né? Perdeu do Lanús fora de casa 1-0, mas classificado pro mata-mata.
0: Maravilhoso, né?
1: Só não foi melhor porque tava em primeiro antes, né?
0: Então.
1: Com a derrota ele passa em segundo, baita campanha, né? Com 4 vitórias em 6 jogos.
0: O tempo tá passando muito rápido. Essa é a primeira edição do Mirassol, eu digo, no mundo. mas aqui também.
1: Você falou em tempo ali no relógio. Gente, já tá estourado, meu Deus.
0: Não, porque eu me confundi agora. Essa é a primeira participação do Mirassol na
1: história, né? Na história.
0: E aí eles já conseguiram acesso pra próxima fase. Cara, isso é
1: maravilhoso, né? Mirassol vai participar das oitavas de final da Libertadores num grupo, né, que assim você tem um Lanús, cara,
0: e ele deu
1: exatamente LDU. E o Always Ready, o time que tá sempre pronto. O Mirassol consegue dessa vez não tava muito pronto não, né, mas o Mirassol consegue a classificação no contexto que o Lanús foi eliminado. E o salário, ó.
0: A gente se diverte, né? O importante é dar risada.
1: Hoje temos
0: Flusão.
1: Exatamente. Hoje a gente tem Flusão e Corinthians. Corinthians de boa, né? Já classificado, com o primeiro lugar garantido. Inclusive é o jogo que passa aqui na Rede Amazônica. Corinthians e Platense, 8:30 da noite. Corinthians é líder com 11 pontos. O Platense está na segunda colocação com 7. Então o Corinthians
0: já vai passar.
1: É mais essa questão mesmo de conseguir uma campanha superior para
0: Tem vantagens nas próximas fases.
1: Exatamente, vantagens,
0: né?
1: No mata-mata. Agora, pro Fluminense, vou te falar, viu? Situação difícil. Fluminense que se enrolou nesse início de Libertadores, né? Demorou 5 jogos pra conseguir ganhar a primeira. E tá nesse momento na terceira colocação com 5 pontos.
0: Secando o Bolívar, mas até o final da
1: Esse é o ponto, né? O Fluminense vai enfrentar. Como é que tá o grupo do Fluminense? Você tem justamente o Independiente Rivadavia da Argentina. Acho que é a grande surpresa, né? Pelo menos quando a gente fala em tradição aí na América do Sul, apesar de ser um time da Argentina. Líder com 13 pontos. Aí a gente tem o Bolívar e o Fluminense, né? Os dois com 5 pontos. E o La Guaira, veja só, com 3, também tem chance de classificação nessa última rodada.
0: É verdade.
1: Então o Fluminense vai enfrentar o La Guaira no Maracanã, mas com o La Guaira ainda brigando por uma difícil, mas possível classificação. Então o Fluminense tem que vencer o La Guaira e tem que torcer pro Bolívar se dar mal lá com o Independente Rivadavia. Então esse negócio tá sempre difícil quando você entra na última rodada precisando dos outros. Assim, ainda tem a situação que o Bolívar vai jogar em casa, né? Então,
0: pois é
1: um cenário que não é animador pro Fluminense.
0: Esse que é o problema, né? E é isso, né? Jogam só Fluminense e Corinthians hoje, cada um no seu confronto. Teremos outros dois brasileiros, mas só amanhã a gente conversa sobre isso.
1: É isso.
0: Meu caro
1: Vascão,
0: Thiago Guedes.
1: Vascão joga hoje pela Sul-Americana.
0: Joga. Inclusive o Marcelo Bente falou aqui que vai torcer pelo Vascão e tem que torcer, e torcer muito, meu amigo, porque o negócio não tá fácil. E hoje na torcida, pela vitória do Vascão, o Gigantesco da Colina, esse foi um complemento meu, no caso, na Sul-Americana. Teremos hoje também com possibilidades de passar, mas tá difícil. Difícil assim, né? Porque o Vasco nos últimos jogos, meu amigo, não tá legal. Tá em segundo aqui na Sul-Americana, né? Mas
1: oremos.
0: Não tá bonito. É o que eu farei. Acho que só o Vasco brasileiro que joga hoje? O Botafogo. O Botafogo joga contra
1: o
0: Caracas.
1: Ontem a gente teve alguns jogos, né?
0: E o Atlético Mineiro também joga hoje contra o Puerto Cabello.
1: Exato, teve o São Paulo que ganhou do Boston River e inclusive passou, né, com o primeiro do grupo.
0: O Santos venceu por 3-0 o Deportivo Cuenca.
1: Mas o Santos, ele ficou em segundo
0: Exato.
1: Do grupo, né?
0: Repescagem na Sul-Americana.

0: Sul-Americana, você pega um terceiro da Libertadores. Entendi. O Santos, no caso, vai ter esse playoff. Não, playoff. Se mata-mata. Uhum. Por favor. Antes das oitavas de final, né?
1: Mata-mata, de Deus. E o Grêmio também jogou ontem contra o Montevideo.
0: Mesmo caso o Grêmio. Grêmio também. Não tá classificado, não tá garantido nas oitavas.
1: E hoje também tem Bragantino. Bragantino e Carabobo da Venezuela. Chegou o apito. Demorou, mas chegou.
0: Meu caro Thiago Guedes. O Carabobo que de não bobo é não nada, tem nada.
1: Exatamente.
0: Tá na frente do Bragantino, inclusive, na tabela de classificação.
1: Não é nada bobo. Thiago Guedes, um abraço, boa tarde.
0: Valeu, senhores.
1: Até a próxima. Vamos finalizando por aqui. Vem aí, repórter CBN, na volta. Tarde de notícias. Ouvintes inoxidáveis. Maravilha.
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0: quarta-feira, 27 de maio de 2026. O ministro do STF, Cássio Nunes Marques, deu prazo de 20 dias para que a PGR se manifeste sobre o pedido da defesa do ex-presidente Jair Bolsonaro para revisão da condenação na trama golpista. Inicialmente, o prazo seria de 10 dias, mas Nunes Marques decidiu estender devido à complexidade do caso. No início deste mês, a defesa de Bolsonaro pediu a anulação da condenação dele a 27 anos e 3 meses de prisão e a absolvição do ex-presidente de todos os crimes imputados. Ele está em prisão domiciliar desde março deste ano. A Polícia Civil de Minas Gerais investiga a morte de uma jovem de 27 anos após passar por uma cirurgia plástica em Belo Horizonte. Bárbara Loura Souza Félix morreu na tarde de ontem em uma clínica de estética depois de passar por uma lipoaspiração abdominal com enxerto de gordura nas nádegas. A principal suspeita é de que a mulher tenha sofrido uma embolia gordurosa durante o procedimento, segundo informações do hospital. O corpo de Bárbara Loura foi encaminhado ao IML, onde passa por exames de necropsia para atestar a causa do óbito. O INEP abriu as inscrições para a Rede Nacional de Certificadores 2026. Trata-se de uma equipe de profissionais que vão atuar na certificação dos procedimentos de logística e aplicação do Enem e do Exame Nacional de Avaliação de Formação Médica. Os selecionados receberão R$ 510 por dia de prova ou R$ 864 quando houver a necessidade de se deslocar por mais de 150 quilômetros. As inscrições podem ser feitas até o dia 28 de junho. O presidente da Ucrânia, Volodymyr Zelensky, afirmou que a defesa aérea do país enfrenta uma grave falta de mísseis no momento em que a Rússia amplia a ofensiva. Segundo a agência de notícias Reuters, o líder ucraniano expôs o problema numa carta enviada ao presidente Donald Trump e ao Congresso dos Estados Unidos. No horário de Brasília, 3:36.
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2: Para o ano de 2026, a Receita Federal reduziu o lote de restituição para quatro datas: 29 de maio, junto com a data final de entrega da declaração, 30 de junho, 31 de julho e 28 de agosto. Idosos com idade igual ou superior a 80 anos, idosos acima de 60 anos, deficientes e portadores de moléstia grave, contribuintes cuja maior fonte de renda seja o magistério e os contribuintes que utilizaram a declaração pré-preenchida ou optaram por receber via Pix, possuem prioridade nos recebimentos. Então, quanto antes você fizer, maior a chance de receber no primeiro lote. Eu sou André Torbei para a CBN.
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0: 12h38.
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0: Olá, boa tarde, seja muito bem-vindo a mais uma edição do CBN Tarde de Notícias. Hoje, quarta-feira, dia 27 de maio de 2026. Vamos juntos para mais uma edição do seu noticiário local. Tô aqui nos estúdios da CBN com Charles Costa nos trabalhos técnicos. Você, ouvinte da CBN, na audiência, como sempre, obrigado por escolher a CBN Amazônia para se manter bem informado. Vamos juntos até 4 horas. Hoje, muita atualização a respeito da agenda do presidente Lula, que segue em Manaus, e a Nicole Gomes está na cola dele, acompanhando todos os passos, todos os anúncios da presidência da República aqui na cidade. Daqui a pouquinho traz a informação para a gente sobre o que pode ser acompanhado, tanto pela manhã, né, a atualização da manhã, quanto pela tarde também. Hoje tivemos logo cedo, inclusive, uma paralisação de ônibus. Tem reportagem consolidada a respeito desse assunto, muita gente foi impactada por conta dessa paralisação em protesto, né? Contra a escala 6x1 e a favor, portanto, do fim da escala 6x1. Informação daqui a pouquinho. Hoje, quarta-feira, dia de urbanismo e mobilidade com o Marcos Castro. Vamos também trazer o trecho de uma entrevista da Daniela Branches, aqui do Grupo Rede Amazônica, com o presidente Lula, uma exclusiva que ele deu para a nossa equipe da Rede Amazônica. Falou um pouquinho sobre a BR-319, falou dos detalhes aí dessa visita aqui em Manaus. Vamos juntos. Hoje, quarta-feira, 27 de maio, Tarde de Notícias está no ar.
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0: Vamos ao vivo com Nicole Gomes, que acompanha desde cedo, desde as primeiras horas do dia, a agenda do presidente Luiz Inácio Lula da Silva em Manaus. O que que você acompanhou até agora, Nicole? Quais as novidades? Boa tarde para você.
2: Oi, Patrick, boa tarde para você, para todo mundo que nos acompanha. Olha, a atualização que a gente tem é que o presidente Lula acabou de finalizar ainda há pouco, em poucos minutos, a agenda Amazonas, e agora ele segue de volta para Brasília, finalizando a agenda aqui de dois dias que ele teve aqui no Amazonas, ontem na terça-feira e nesta quarta-feira. A gente lembra que ele veio para a região para fazer uma série de anúncios de ampliação de investimentos que, se somados, segundo o Planalto, superam 7 bilhões de reais. Hoje, pela manhã, a primeira agenda dele, ele visitou um estaleiro aqui na capital amazonense, junto com uma comitiva que acompanhava ele. Essa comitiva estava composta pelo governador do estado, Roberto Cidade, o vice Serafim Correia, o prefeito de Manaus também esteve presente, Renato Júnior, e senadores aliados ao governo Lula, como Eduardo Braga e Omar Aziz e outros ministros. Ao lado do presidente Lula, a gente também presenciou hoje pela manhã a presidente da Petrobras, a Magda Chambriard. Ela anunciou a volta de investimentos da Petrobras para o Amazonas. Para a gente ter ideia, a gente teve basicamente hoje pela manhã um montante superior a 2 bilhões e 800 milhões de reais investidos aqui no estado até 2030. Aí a gente tem, é claro, uma fatia considerável, né, desse valor total para a produção do polo de Urucu, que fica na cidade de Codajás, no interior do Amazonas. O polo é a maior reserva de petróleo e gás natural do Brasil, então a gente tem aí a maior fatia, que é de 2 bilhões e 500 milhões de reais para perfurações e novas linhas no polo de Urucu. Além disso, parte, né, outra parte dessa fatia total é destinada para a produção de 18 barcaças encomendadas. Elas serão construídas pela empresa Persolini. O estaleiro em que o presidente visitou hoje pela manhã, fez ali uma espécie de vistoria, cumprimentou os trabalhadores que agora são destinados então para essa obra, segundo então o governo Lula. Além disso, 628 milhões de reais serão investidos em embarcações para transporte de combustíveis, o que deve gerar segundo o governo, mais de 3 mil empregos diretos e indiretos. Ainda pela manhã, a gente teve um anúncio que nos surpreendeu, viu, Patrick e ouvintes? A presença do presidente do Boi Garantido, Fred Góes, e do Boi Caprichoso, Rossi Amoedo, para que a Petrobras também anunciasse um patrocínio para o Festival de Parintins superior a 5 milhões de reais. A gente teve também ali uma apresentação breve de Boi Caprichoso Garantido e depois acompanhamos esse anúncio, né, e a assinatura para esse investimento. Na sequência, logo pela tarde, a gente acompanhou a imprensa, o presidente Lula seguindo para a segunda agenda do dia, dessa vez foi em um outro estaleiro, e agora na região metropolitana de Manaus, em Iranduba. Esse percurso foi acompanhado pela imprensa e, na sequência, o anúncio ali também de um montante, um pacote bilionário que foi anunciado pelo governo. E a gente começa enfatizando que ele anunciou um pacote de investimentos através do BNDES, que é o Banco Nacional de Desenvolvimento Econômico e Social, com destaque para obras que contemplam a pavimentação da BR-319. A gente tem basicamente 388 milhões de reais para a área de infraestrutura aqui no Amazonas, e esse montante ele é dividido da seguinte maneira: primeiramente, para a execução da obra do primeiro lote do trecho do meio da BR-319, se trata do lote 4, e o segundo montante é para a substituição das pontes de madeira para pontes de concreto nos igarapés do Santo Antônio, Realidade e Fortaleza. Em discurso, agora pela tarde, o presidente chegou a criticar a demora para a reconstrução da rodovia, que já dura há mais de 4 décadas, e voltou a afirmar também, uma fala inclusive que ele já tinha dado ontem para a imprensa, que o plano do atual governo vai fazer da BR-319 referência internacional quando se trata de obras com controle ambiental. A gente vai ouvir essa fala.
3: Tem lugar dessa estrada, só para você ter ideia, é tão delicado a área, tem lugar que a gente vai ter que subir 3 metros para poder fazer a estrada. Agora, por que que compensa fazer essa estrada? Porque é para ligar o estado do Amazonas ao estado de Rondônia e ao estado de Roraima. É ligar a gente ao Caribe, que a gente vai poder para a Guiana Francesa, vai poder para o Suriname, mas a gente vai poder chegar a outros lugares. E é isso que o Brasil tem que fazer. Custa caro, custa. Ambientalmente vai ser a estrada mais moderna do mundo. Qualquer estrangeiro que vier dar palpite na questão climática aqui, a gente vai mostrar o que é que nós fizemos aqui. Agora a gente precisa parar de achar. Eu não faço tal coisa porque custa caro, tal coisa custa caro. A pergunta é, quanto custa não fazer?
2: A gente pode dizer que o destaque, então, né, segundo o pronunciamento que a gente acaba de ouvir do presidente Lula agora pela tarde em Iranduba, enquanto visitava um estaleiro na zona metropolitana aqui da cidade, é de fato para esse anúncio e assinatura que dá início, então, a uma das obras mais importantes e esperadas aqui no Amazonas, que é o primeiro lote do trecho do meio para a BR-319. A gente teve também uma série de outros anúncios feitos, viu? A gente precisa aqui tomar um pouco de tempo para trazer em detalhes eles. Primeiro, tivemos também para o setor de investimentos de energia, que é no valor de 3 bilhões e 300 milhões de reais, através de um contrato do programa Luz para Todos. Ele deve beneficiar mais de 75 mil pessoas e 86 municípios na Amazônia, incluindo comunidades aqui na região. Também tivemos o valor de 2 bilhões e 300 milhões de reais investidos na modernização na rede elétrica local e construção de novas subestações nos próximos 2 anos. Além disso, onde estávamos, que é o estaleiro Juruá, ele deve agora ser responsável por construir uma das barcaças aqui para a região, que chega através de um contrato bilionário, 1 milhão e 200 milhões de reais, financiado através do Fundo da Marinha Mercante, que prevê também novas 128 barcaças e quase 3 mil empregos também para a região. O governo, inclusive, apresentou o projeto do novo terminal hidroviário da Manaus Moderna, outra pauta que estava sendo bastante esperada quando se trata do anúncio para, enfim, a reestruturar a infraestrutura, então, do Porto da Manaus Moderna. A gente vai ter um montante, então, para esse investimento que beira 900 milhões de reais através do novo PAC, justamente para reestruturar completamente a mobilidade de passageiro e o escoamento também de cargas na capital. Agora, uma fala interessante em relação ao Porto da Manaus Moderna, Patrick, é que o ministro de Portos e Aeroportos, o Tomé Franca, disse que o terminal será climatizado e promete ser o maior porto hidroviário de passageiros do mundo, ou seja, deve trazer uma série de inovações. Por último, mas não menos importante, também foram anunciados investimentos em desenvolvimento sustentável através do Fundo Amazônia. A gente tem aí um montante de 150 milhões para programas Desafios da Amazônia, justamente para pesquisas tecnológicas envolvendo instituições científicas da Amazônia Legal. Agora, a gente tem então aí o presidente Lula voltando para Brasília, depois de 2 dias intensos com uma série de anúncios e reunião também com parlamentares aqui do Amazonas e aliados a ele também, Patrick.
0: Perfeito. Nicole Gomes, muitos anúncios mesmo, né? Você disse aí que vai organizar ainda algumas outras situações. Assim que você quiser, só avisar que a gente volta com você para trazer qualquer novidade, tá bom? Bom trabalho, obrigado, até a próxima. São 2:49 em Manaus. Ainda hoje, nós vamos colocar aqui o trecho de uma entrevista que a Daniela Branches, repórter do Grupo Rede Amazônica, fez com o presidente Lula, né? Uma exclusiva que ele concedeu, falando sobre alguns temas interessantes e importantes aqui para cada estado da região norte, né? Nós vamos pegar o trecho relacionado ao Amazonas, é claro. 12:49, intervalo, voltamos já.
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0: 2h54.
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0: Pedro Dias, boa tarde. Céu azul nesta tarde de quarta-feira.
2: Exatamente, Patrick, como já era previsto, né? Uma ótima tarde a você, ao nosso ouvinte CBN também. Aqui para Manaus, muito sol, calor intenso, máxima de 33 graus para hoje. A possibilidade de que chova é mínima. O predomínio realmente é de um tempo estável aqui pela capital. A gente não tem indicativo de que vai chover durante esta quarta-feira. Portanto, para quem gosta, né, desse calorão e desse tempo mais aberto, aproveite. Durante os próximos dias, essa expectativa por tempo ensolarado permanece. Como eu venho falando já há alguns dias, nós estamos na última semana antes do início oficial do verão amazônico. Portanto, estamos observando aqui no Amazonas muito sol pelo sul do estado e muita chuva ao norte. Manaus fica ao norte, mas não fica no extremo. Então a gente já está ali naquele predomínio de sol com a pequena chance de chuvas rápidas. Esse já tem sido o padrão ultimamente. Então, para amanhã, para você entender melhor, municípios como Barcelos, Santa Isabel do Rio Negro, São Gabriel da Cachoeira, que ficam no extremo norte, esperam por chuvas volumosas. Enquanto que municípios do extremo sul, como Humaitá, Boca do Acre, Canutama, esperam por um dia quente e ensolarado, sem chance de que chova durante esta quinta-feira. Para Manaus e municípios próximos, como Manacapuru e Iranduba, o predomínio também será de sol amanhã. Chance de chuva existe, mas como eu falei, uma pequena chance. Se ocorrer, é aquela chuva rápida, aquela chuva isolada que só acontece em um bairro ou outro do município. Nada muito volumoso, nem muito abrangente por aqui, tá? O predomínio mesmo amanhã é de tempo ensolarado. O calor vai continuar, a máxima para esta quinta-feira é de 32 graus. Portanto, hoje 33, amanhã 32 e na sexta 33 novamente. Inclusive, para sexta-feira, a gente tem previsão de dia de sol, sem indicativo de que chova. Ou seja, sexta-feira será bem semelhante com hoje, amanhã também, mas amanhã existe essa pequena chance de chuvas rápidas ainda. Já hoje e sexta não temos sequer indicativo de que vai chover. Aos poucos a gente vai entrando de fato nesse padrão já esperado para o verão amazônico. Esse verão ele inicia pelo sul, por isso que nesses municípios do extremo sul já está fazendo muito calor e um tempo bastante estável, e aos poucos, ao longo do mês que vem, ele vai atingindo até alcançar o extremo norte do estado também. Mas aqui para Manaus, oficialmente já inicia semana que vem. Então, para quem estava aí cheio de expectativa pelo verão amazônico, tá chegando. Aqui em Manaus já estamos tendo esse gosto bem aflorado, com esses dias muito quentes e esse tempo estável, sem indicativo de chuva.
0: Perfeito, Pedro Dias, te agradeço, bom trabalho para você. Até amanhã, meu amigo.
2: Valeu, Patrick. Até amanhã.
0: São 2h57 em Manaus. Ainda hoje, nessa edição do CBN Tarde de Notícias, nós vamos falar sobre a paralisação de hoje cedo. Daqui a pouquinho, depois do repórter CBN que está chegando já, a gente fala sobre os rodoviários que paralisaram o serviço de transporte público, né? No horário de maior movimentação nas paradas, com estudantes, trabalhadores à espera do ônibus, até alguns profissionais da categoria não sabiam que ia ter paralisação. Tinha gente dizendo cedo que um motorista de ônibus, né, do transporte coletivo, estava dirigindo quando um outro motorista não deixou isso passar. Ou seja, tinha gente da categoria que sabia, tinha gente da categoria que não sabia. Daqui a pouquinho a gente vai trazer essa informação a respeito disso e as pessoas que foram impactadas negativamente, né? Só se atrasando para o trabalho, ou então se atrasando para algum curso, por exemplo, consulta médica. A Carla Mello foi quem foi até a paralisação hoje cedo, falou com bastante gente, muita gente mesmo, para saber as dores de cada um, né? E claro que a gente foi atrás também dos órgãos, as chamadas fontes oficiais, né? Para ouvir o motivo dessa paralisação. Depois voltou, né? Logo pela manhã a paralisação acabou, mas fica aí para a história recente, né? E a gente vai trazer daqui a pouquinho essas informações. Vamos também hoje ainda falar sobre o julgamento do caso Débora, Começou hoje o julgamento dos acusados de matar a jovem de 18 anos. Daqui a pouco. São 2:59 em Manaus. Participe, ouvinte CBN. Mande sua mensagem pelo 981980632. Também pelo youtube.com/CBN Amazônia. A transmissão disponível para você por lá. Hoje começa a Transpo Amazônia. Passar um recado aqui para você. Será um evento ali no Vasco Vasques. Evento gratuito. Gratuito. Você pode participar. E um assunto super interessante, né? Transporte e logística na região amazônica, o quanto isso é importante pra gente, as dificuldades que as empresas enfrentam nesse trabalho. Você sabe que a gente tem seca, a gente tem enchentes, então tudo isso dificulta, encarece esse transporte, o que traz consequências para os nossos produtos da Zona Franca de Manaus, consequentemente para o comércio, enfim. Então é um assunto muito importante. Nós estaremos por lá com o nosso estande da Rede Amazônica, da CBN, gravando o nosso CBN Talks, que vai ficar disponível ainda esta semana no aplicativo da CBN. Então, convidado também a baixar o nosso aplicativo CBN Amazônia no seu celular. Você acompanha a nossa programação e escuta os nossos podcasts e nossos programas por lá também. 3:00, vamos ao repórter CBN, voltamos daqui a pouquinho.
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0: Quarta-feira, 27 de maio de 2026. A Comissão Especial da Câmara dos Deputados segue na análise da PEC sobre o fim da escala 6x1. O texto, que deve ser votado ainda hoje, prevê reduzir a jornada de trabalho de 44 para 40 horas semanais, sem redução de salário, com transição em duas etapas. O projeto dá a todos os trabalhadores 2 dias de folga semanais, sendo um deles preferencialmente aos domingos. Se aprovada, a PEC segue para o plenário da Casa. O texto foi apresentado na segunda-feira, após um acordo fechado entre o presidente Lula e o presidente da Câmara, Hugo Mota. O Superior Tribunal de Justiça suspendeu os penduricalhos que continuavam sendo pagos ao ministro Marco Buzzi, alvo de inquérito que apura denúncias de assédio sexual. Com o corte das verbas extras, a remuneração líquida do magistrado caiu de cerca de 100 mil para R$35.100. A medida foi tomada 3 meses após o afastamento de Buzzi. A defesa alega que o ministro é inocente. Mais de 35 milhões de contribuintes entregaram até o momento a declaração do imposto de renda. O prazo será encerrado na sexta-feira, quando também será pago o primeiro lote de restituições. O fisco espera 44 milhões de documentos neste ano. A perda do prazo acarreta em multa mínima de R$165,74. Os procuradores gerais de Nova York e Nova Jersey anunciaram a abertura de uma investigação contra a FIFA por causa dos preços altos de ingressos para a Copa do Mundo. Pela primeira vez, a FIFA implantou nesta Copa a política de preços dinâmicos, que ajusta os valores dos ingressos com base na demanda. Em um comunicado, as procuradorias gerais de Nova York e de Nova Jersey afirmaram que os preços deste ano ultrapassaram em muitos preços de qualquer edição anterior da Copa do Mundo. No horário de Brasília, 4:03.
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0: 3:05.
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0: Já de volta com o CBN Tarde de Notícias, hoje, quarta-feira, 27 de maio de 2026. Estamos juntos e chegamos na nossa última hora do seu noticiário local. Vamos lá falar sobre a paralisação de mais cedo. Rodoviários paralisaram serviço de transporte público na manhã de hoje, no horário de maior movimentação nas paradas com estudantes, trabalhadores à espera do ônibus, segundo os organizadores. O objetivo do ato foi chamar a atenção do Congresso Nacional para a votação do fim da escala 6x1.
2: Os parados em avenidas movimentadas do centro de Manaus e passageiros sem saber como chegar ao destino. Nossa reportagem foi até as ruas de Manaus conversar com pessoas impactadas.
3: Foi surpresa. Parou que todo mundo desceu do ônibus.
4: E agora, como é que vai fazer?
3: Para ir pro... Tirar do bolso para chegar no trabalho.
5: Só tristemente parou, tchau.
4: E agora é correr atrás.
5: Correr atrás, tirar do bolso, né?
2: Na Avenida Leonardo Malcher, duas faixas ficaram tomadas pelos ônibus parados. Situação que surpreendeu a todos. Até quem faz parte da categoria, como o Raimundo, que trabalha em uma empresa que fornece ônibus para o transporte público.
6: Pai, eu tô tão surpreso quanto você. Eu não tava sabendo de nada. Soube na hora que eu tava subindo aqui, né? Aí mandaram encostar o carro aí, mas eu não tava sabendo que ia ter paralisação nenhuma.
4: Só foi comunicado e aí parou, por conta da categoria.
6: Positivo. O sindicato tá aí na frente, né? Aí saíram mandando encostar os ônibus aí. Aí que nem você vê, né? Já tá tudo cheio aí, mas eu não sei, digo que não sabia de nada.
4: Tá bom, Sérgio. Tô
6: surpreso quanto a população aí.
2: Se quem é da categoria não sabia, imagina quem não é e depende do transporte para ir trabalhar, por exemplo.
3: Nós só fizemos a curva ali, ele pegou e parou. Ele ia passar direto, mas os outros não deixaram.
4: Tá indo para onde agora?
3: Marechal Teodoro, trabalhar.
4: Já vai chegar atrasado?
3: Chegar atrasado.
4: Já conseguiu avisar o chefe?
3: Já.
7: Pega a pessoa no terminal, aí não diz que vai ter greve, não deixa a pessoa no ponto. Fazer igual o outro, rouba o dinheiro do cara ainda, que não devolveu a passagem, e eu tô sem passagem, tô ilhado aqui.
2: Dados do Sinetran mostram que somente no período da manhã, 1.147 ônibus circulam pela capital para atender mais de 257 mil passageiros. De acordo com os organizadores, a paralisação durou cerca de uma hora. O movimento, segundo Ariovaldo Carvalho, tesoureiro da Central Única dos Trabalhadores, teve como objetivo chamar a atenção do Congresso Nacional para a discussão sobre o fim da escala de trabalho 6x1.
8: Diante desse impasse possível, nós resolvemos dar um sinal e, portanto, junto com os companheiros rodoviários, junto com os sindicatos aqui, resolvemos fazer essa paralisação de alerta. E, obviamente, não temos nada contra os trabalhadores que precisavam se deslocar, os estudantes, mas precisamos dar um alerta para o Congresso Nacional numa perspectiva de que a gente possa fazer com que os senadores e os deputados possam acelerar esse debate, porque nós não aguentamos mais essa situação que nós vemos hoje.
2: Para o presidente do Sindicato dos Rodoviários, Givancir de Oliveira, a paralisação de hoje foi um recado.
9: E resolvemos dar um recado tão somente para os nossos parlamentares da Câmara Federal que votem com regime de urgência a PEC 221 para garantir mais dignidade e conforto para os trabalhadores que não suportam mais esse regime da escravidão, que é a escala 6x1.
2: Reportagem de Carla Mello, Luiz Kawasaki para a CBN Amazônia.
0: Em nota, o Instituto Municipal de Mobilidade Urbana informou que as linhas paralisadas voltaram à normalidade ainda pela manhã, 8 horas. Porém, o Instituto, naquele mesmo momento, disse que iria continuar monitorando a situação e adotando as medidas necessárias para reduzir impactos à mobilidade urbana e assegurar a plena normalização da operação do transporte coletivo na capital. 3:09.
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0: Marcos Castro não pôde estar ao vivo conosco hoje, mas deixou seu comentário gravado e o tema é Sistema de Mobilidade Urbana.
10: Nossa, boa tarde a todos. A fala de hoje é sobre o sistema de mobilidade urbana. Quando se fala em mobilidade urbana, a gente sempre fala de um sistema que é integrado e nunca só sobre um modal. Mobilidade urbana, ela envolve o pedestre, envolve o sistema de transporte coletivo, envolve a malha viária, que envolve o transporte individual, envolve também outros modais, como as ciclovias, por exemplo. Então, quando se fala num sistema, se fala de uma integração que envolve toda a mobilidade urbana. Algumas cidades no mundo são referências em mobilidade urbana. Hong Kong, na China, Londres, na capital do Reino Unido, Copenhague, na Dinamarca, Amsterdã, na Holanda, que são cidades referenciais, principalmente Amsterdã, na questão das ciclovias, da prioridade ao ciclista. Então, algumas cidades têm referências na questão da mobilidade. Na América do Sul, nós temos a cidade de Medellín, que até alguns anos é uma cidade que tinha um sistema de transporte, um sistema de mobilidade bastante deficiente, e eles passaram a investir nos últimos 30 anos na cidade de Medellín, na mobilidade de Medellín, e hoje ela constitui um modelo de mobilidade urbana na América Latina e até no mundo, porque eles começaram a integrar o sistema de mobilidade, ônibus de traçado rápido, canaletas exclusivas, a questão de você separar a mobilidade coletiva, o transporte coletivo, por exemplo, e desviá-lo e fazer com que ele não concorra com o trânsito em geral. Então, primeiro fator de importância é quebrar a concorrência entre o transporte individual e o transporte coletivo. E também a cidade de Medellín distribuiu amplamente, suas linhas para as áreas mais periféricas, promovendo um processo integrador de mobilidade. Então, a multimodalidade e a integração no sistema de mobilidade promovem uma qualidade de vida maior nas cidades. Isso é uma prova de que o investimento na mobilidade é um investimento também na qualidade de vida, e que não é impossível. Mesmo que uma cidade, por exemplo, como Manaus, que foi produzida de variadas formas, e muitas vezes a boa parte do espaço urbano de Manaus não foi urbanisticamente planejado de uma forma técnica, ainda assim é possível fazer investimento massivo no sistema de mobilidade, enfatizando, por exemplo, o transporte coletivo, criando áreas alienadas para o transporte coletivo exclusivamente, de forma que ele não tenha esse processo de competição com o transporte individual, com o trânsito em geral. Criar um sistema férreo na cidade de Manaus, que já tem capacidade para isso, criar um sistema de trilhos, alargando as principais avenidas e criando um sistema de trilhos exclusivos para o transporte ferroviário urbano na cidade de Manaus, transporte de massa. Criar também um sistema de ciclovias arborizadas, porque diferentemente de outras cidades como Amsterdã, por exemplo, Manaus não pode se dar ao luxo de o ciclista a qualquer hora estar circulando por conta da incidência da radiação solar, que é muito grande. Então, ciclovias arborizadas, como já prevê o plano de mobilidade urbana então vigente, investir massivamente no sistema de sinalização inteligente e, acima de tudo, fazer um processo de integração intermodal, ônibus, linha férrea e ciclovias, baseando esta integração num processo de alta distribuição em toda a cidade. Com isso, além disso, aliás, investir massivamente nas calçadas urbanas, que são precárias ou inexistentes em Manaus. Portanto, investindo nesse processo de integração da mobilidade, priorizando o transporte coletivo, priorizando as ciclovias, nós traríamos qualidade de vida para a cidade de Manaus. Isso já se provou com Medellín, que dá certo. Em outras cidades que investiram no transporte coletivo, já se provou que dá certo. Curitiba no Brasil é um exemplo disso, mas Curitiba começou a investir no seu transporte coletivo e no seu sistema de mobilidade como um todo desde os anos 60, portanto há décadas. Então nós reclamamos, nós observamos sempre, iremos observar as falhas que existem na mobilidade urbana da maior metrópole da Amazônia, que é Manaus, mas também enfatizamos que é possível mudar, é possível melhorar a condição, trazer qualidade de vida à população por meio da mobilidade, no investimento massivo e constante. Mobilidade não pode ficar nas mãos de gestão A ou B. Mobilidade é um sistema estrutural que não deve depender da vontade de um governo, mas ser uma política constante e uma política de Estado, porque diz respeito à qualidade de vida e ao cotidiano de todos os moradores. Portanto, que pensemos num sistema de mobilidade integrado, linhas férreas, transporte coletivo não competitivo com transporte individual e investimento em ciclovias. Com isso estaremos também trazendo qualidade de vida à população de nossa cidade. Que pensemos nisso e que fique a reflexão, mas não só a reflexão, que isso seja também uma ação constante da nossa governança. Uma boa tarde a todos.
0: Boa tarde, professor Marcos Castro, colaborando conosco em mais uma quarta-feira, 3h16. Voltamos já.
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0: Hoje inicia o julgamento dos acusados de matar a jovem de 18 anos, Débora da Silva Alves, que estava grávida de 8 meses. E entre os acusados, o homem apontado como pai da criança. E sobre o julgamento, Juscelio Paiva acompanhou mais cedo e traz a informação.
1: Muito boa tarde, Patrick. Boa tarde, ouvinte CBN. Boa tarde aos colegas no estúdio. Primeiro dia de julgamento foi marcado pelo protesto dos familiares na frente do Fórum Ministro Enoque Reis, que cobraram justiça acerca do caso. Nós ouvimos a dona Paula, mãe da Débora, e também a dona Rita de Cássia, tia da vítima, que falaram acerca desse julgamento em júri popular. Vamos ouvir o que elas disseram.
2: A expectativa é que ele saia daqui condenado, entendeu? Pela pena máxima que a gente espera, que ele continue preso. Essa é a expectativa. Trazer minha filha de volta não vai. Mas a gente quer que a justiça seja feita. Pode passar 20, 30 anos. Eu nunca vou esquecer do que fizeram com a minha filha, a barbaridade que fizeram com a minha filha.
3: A gente pede justiça, né? A sensação, a dor é a mesma. O nosso luto, a gente ainda não viveu esse luto. A gente vai viver esse luto completamente depois que a justiça for feita. Aí sim a gente vai viver o nosso luto.
1: Esse primeiro dia de julgamento, ele está sendo marcado pelos depoimentos das testemunhas. São pelo menos 21 testemunhas arroladas no processo, as que foram conseguidas tanto pela acusação como também pela defesa dos dois réus. Por falar em réus, são as duas pessoas, o Gil Romero Machado Batista e também o José Gilson Azevedo, apontados aí como os principais suspeitos do assassinato da jovem de 18 anos, Débora da Silva Alves, que estava grávida de 8 meses e, consequentemente, do bebê que ela esperava. Segundo a denúncia oferecida pelo Ministério Público do Amazonas para a Justiça do Estado, a Débora, ela desapareceu no dia 29 de julho de 2023, depois de ter ido encontrar Gil Romero, apontado como o pai do bebê de que ela estava grávida. Segundo informações repassadas ainda pelo Ministério Público, o corpo de Débora foi encontrado carbonizado e também com marcas de asfixia e tortura.
4: O que o Ministério Público espera é que seja feita justiça, que haja a devida reparação para a família da vítima, que está profundamente consternada com esse caso horrendo, esse caso extremamente grave. Será um julgamento longo, um julgamento complexo, talvez levemos 3 dias para a finalização e o desfecho do caso, mas estamos muito confiantes que a justiça será restabelecida para a sociedade amazonense.
1: Só para a gente atualizar esse primeiro dia, segundo o Tribunal de Justiça do Amazonas, está sendo marcado pelo... Só para a gente reforçar, esse primeiro dia está sendo marcado pelos depoimentos das testemunhas. É um júri popular, ou seja, formado por um conselho de sentença, onde 7 pessoas da sociedade civil foram escolhidas para participar, conforme explicou o juiz Fábio Alfaia, do Tribunal de Justiça do Amazonas.
5: Não, é um júri de fato de alta complexidade, desde a primeira fase que nós conduzimos e agora presidi a plenária. Ele passou pelo crivo do Tribunal de Justiça e após passar o devido saneamento, conseguimos agendar para a data de hoje com toda a preparativa, com toda a preparação de logística que é necessária para a realização do mesmo. É bastante trabalhoso, mas aqui a nossa função é basicamente permitir um ambiente que propicia aos jurados decidirem da forma mais tranquila possível. Afinal de contas, os julgadores aqui são os senhores jurados.
1: Os réus que estão sendo julgados, Gil Romero e também José Nilson, estão respondendo por homicídio duplo qualificado, aborto não concedido e, segundo informações ainda da justiça, também por ocultação de cadáver. Só para a gente concluir, nós ouvimos também a avó da Débora da Silva Alves, a dona Rosinalda Souza, que falou acerca dessa situação toda e também cobra justiça acerca do caso.
6: Ela só disse: vó, a senhora fica na sua casa que eu vou pra lá, só vou tomar um banho. E eu esperei por 1 hora, ela não apareceu. Quando eu cheguei lá, disseram que ela tinha saído atrás dele, ainda foi atrás, mas não achei. Aí eu não tinha com quem eu falar, não tinha, o irmão dela tava fora. Ficou por isso, né? Aí porque a gente já tava acostumada, ela sair para ir trabalhar, voltar, só que não estávamos trabalhando. Aí eu disse, minha filha, tu não vai sair de perto de mim, porque eu já tá esperando para ter neném. E a avó vai ficar contigo todo o tempo. A minha filha era um braço direito meu, era mesmo que ser a minha filha mesmo, mesmo que ser a minha filha, ela se criou comigo. Foi a última pessoa que ela viu antes de morrer, foi eu, da família, eu e o irmão dela que não tá aqui. Poxa, eu queria mesmo ver, eu queria assistir, eu queria... Parece assim que tiraram o coração meu aqui. Deus, por quê? Por que que ele fez isso com a minha neta? Minha neta era muito boa, muito boa.
0: Três horas e 26 minutos em Manaus.

0: gravações feitas por celular mostram um policial sem farda dentro de uma casa de madeira durante uma discussão familiar. Em um dos trechos, o agente aparece dando um tapa em uma mulher, em seguida ele dá um soco em um homem que aparenta estar algemado e sendo contido por guardas municipais. Depois da repercussão, a Promotoria de Justiça de Irunepé instaurou uma notícia de fato para investigar a conduta do policial militar e dos outros agentes envolvidos nessa ocorrência. Segundo o promotor de justiça Cláudio Moisés Rodrigues, o Ministério Público foi acionado depois de receber essa denúncia formal apresentada por um vereador do município, além de pedidos de providências feitos por autoridades locais, né? De acordo com o MP, o policial identificado nas imagens é Aldo Bertone Fernandes Vasconcelos. O órgão informou que vai apurar possíveis crimes e irregularidades administrativas durante a ação. O Ministério Público notificou o Comando-Geral da Polícia Militar do Amazonas, a Polícia Civil e a Guarda Municipal de Irunepé, que terão 48 horas para prestar esclarecimentos. Entre as medidas solicitadas pelo Ministério Público estão informações sobre eventual abertura de processo disciplinar, possível afastamento das atividades operacionais, recolhimento da arma de fogo e suspensão do porte funcional do policial investigado, né? E o órgão também pediu que a Polícia Civil informe se há investigação em andamento e, caso não exista, instaure um inquérito policial para apurar esse caso. Bom, a Polícia Militar do Amazonas, né, por meio de nota informou que determinou a apuração dessa ocorrência para verificar a conduta adotada durante a ação, informou que essa conduta registrada nas imagens não segue os protocolos operacionais da PM e que os policiais envolvidos poderão ser responsabilizados após a conclusão da investigação administrativa. Segundo a polícia, a ocorrência terminou com a apreensão de drogas e condução dos envolvidos para a delegacia do município. 3:29 em Manaus, vamos ao intervalo. Na volta a gente fala sobre a Transpo Amazônia, evento que acontece hoje, que terá a presença da CBN Amazônia. Estaremos por lá gravando alguns conteúdos, falando sobre transporte e logística na Amazônia, assunto tão importante para a Zona Franca de Manaus, para a nossa economia. Vamos estar por lá. Ainda hoje, vamos trazer um trecho da entrevista exclusiva concedida pelo presidente Lula a Daniela Branches, repórter do Grupo Rede Amazônica, que fez essa entrevista falando de vários estados da região norte, né? Pontos importantes para vários estados, mas a gente traz aqui um recorte dos pontos importantes para o Amazonas. 3:30.
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Quarta-feira, 27 de maio de 2026. O homem apontado pela Polícia Federal como lobista do banqueiro Daniel Vorcaro e intermediário entre o dono do Master e o ex-governador do Rio, Cláudio Castro, tem um histórico de fraudes envolvendo fundos de previdência, de acordo com o jornal O Globo. O suspeito é o empresário Ricardo Siqueira Rodrigues. O caso mais recente foram os aportes do Fundo Único de Previdência Social do Estado do Rio de Janeiro em papéis e fundos da rede do Banco Master no valor de 3 bilhões de reais. Por causa da movimentação, Rodrigues foi alvo de busca e apreensão na oitava fase da Operação Compliance Zero, realizada ontem contra a suspeita de crimes financeiros envolvendo o Rio Previdência. Segundo as investigações, o empresário recebia comissão de Vorcaro ao captar recursos de fundos de previdência. O homem que jogou a ex-companheira de um penhasco na região metropolitana de Belo Horizonte assumiu o crime e detalhou como foi a abordagem à vítima. Em vídeo gravado pela Polícia Militar, ele disse que embalou o celular em papel alumínio para dificultar o rastreamento pelo GPS. Procurada por mais...

0: Em 24 horas, Ana Cláudia Rodrigues da Silva Souza estava pendurada numa árvore. Ela caiu de uma altura de aproximadamente 40 metros. De acordo com a PM, a mulher estava consciente e não tinha fraturas aparentes, mas apresentava sinais de desidratação. O tenista brasileiro João Fonseca avançou para a terceira rodada do torneio de Roland Garros após uma vitória de virada. Ele chegou a ficar atrás no placar por 2-0, mas venceu os outros 3 sets contra o croata Dino Prismic, número 72 do ranking mundial. O brasileiro enfrenta na próxima fase o sérvio Novak Djokovic, o maior vencedor do torneio do Grand Slam na história do tênis. No horário de Brasília, 4:33.
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0: 3:33.
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0: O Manaus sedia, a partir de hoje, um evento que reúne representantes do setor de transporte e logística do Brasil e de outros países para discutir infraestrutura, integração logística e inovação.
2: Olá, é isso mesmo. Já está quase tudo preparado para esse evento, a Transpo Amazônia, que começa nesta quarta-feira, a partir das 14h, aqui no Centro de Convenções Vasco Vasques. Né? As equipes realizam os últimos preparativos para esse evento, que deve reunir aí representantes do setor de transporte e logística do Brasil e também de outros países para discutir temas importantes, né? Para dar mais detalhes sobre essa programação e a importância desse evento, a gente conversa agora com a Raquel Vidal, que é representante da Federação de Empresas de Logística, Transporte e Agenciamento de Cargas da Amazônia. Então fala pra gente por que que a Amazônia continua ainda sendo, né, tendo um papel importante para discussões de temas, como a questão aí da infraestrutura logística.
3: A Amazônia, claro, né, tendo todas essas riquezas, todas essas indústrias, e tudo isso para transportar para o resto do país e para o mundo, e por que não trazer aqui a maior feira desse segmento, onde o ponto central aqui é trazer as empresas para trocar informações, fazer negócios, falar sobre tecnologia e inovação. E então nós pensamos o que nós poderemos fazer para enriquecer ainda mais esse evento.
2: Dá um exemplo para a gente, o que, por exemplo, né, vai estar em exposição. A gente já viu aqui que tem muitos maquinários, né, outros equipamentos também de transporte, tecnologias também, né, presentes aí sobre esse assunto da questão aí da logística.
3: Nós temos aqui os principais envolvidos nessa cadeia logística, desde a construção naval, com a fabricação das embarcações e todos aqueles fornecedores de componente para essa indústria, a indústria da fabricação de implementos também, tecnologias, o transportador, todas as tecnologias embarcadas dos dois veículos, prestadores de serviço como seguradoras. Então aqui vai de uma ponta a outra da cadeia logística.
2: Certo. De que horas até que horas a programação vai até o dia 29?
3: A feira começa das 14 às 21h, nos dias 27, 28 e 29, e convidamos a todos os empresários, a todas as pessoas interessadas em conhecer e saber um pouco mais desse setor que é tão curioso, e aqui eles vão aprender muita coisa e nós vamos poder compartilhar muita experiência.
2: Certo. Tem algum curso?
3: Não, as inscrições são gratuitas, assim como o estacionamento, e a gente só quer poder proporcionar às empresas e à região norte uma oportunidade de mostrar esse setor maravilhoso que move o Brasil.
2: Certo, muito obrigada aqui por conversar com a gente, pelas informações. A gente continua mostrando um pouco mais aqui desse espaço. Nessa área aqui é onde também, né, vai ser gravado também o CBN Talks, né, um programa de entrevista com especialistas, né, para falar de temas importantes aí sobre a questão logística para a Amazônia. No dia de hoje serão aí discutidos os desafios da logística e do transporte na Amazônia. Na quinta-feira tem o e-commerce na região norte do Brasil e na sexta-feira a CBN fala sobre a atuação do 9º Distrito Naval para a segurança da navegação na Amazônia Ocidental. Então está todo mundo convidado, né, para conhecer um pouquinho mais e discutir esse tema que é tão importante, né, não somente para a região norte, como para a Amazônia e para todo o país também.
0: Então, quem trouxe as informações pra gente foi a Naine Carvalho, repórter do Grupo Rede Amazônica, que esteve lá mais cedo falando sobre essa preparação para o evento, que já está acontecendo, né? Começou às 14h, já está rolando por lá, já tem painéis, discussões acontecendo a respeito do transporte e da logística aqui na região amazônica, e nós, como a Naine disse, estaremos lá daqui a pouco. Hoje para falar um pouquinho sobre esses desafios, né, da logística, do transporte aqui na Amazônia, e mais do que isso, nós vamos falar sobre esses investimentos de hoje cedo, viu, da Presidência da República, investimentos com relação à navegação, e vamos trazer um pouco mais de informação a respeito disso, né, fazer entrevistas a respeito desse assunto. Se acompanha com a gente hoje, nesta semana ainda, né, a gente vai fazer a publicação desses materiais no nosso youtube.com/CBN Amazônia e no nosso aplicativo da CBN Amazônia também. Baixa lá no seu celular, CBN Amazônia. 3:38, intervalo.
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0: 3h41.
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0: De volta com o CBN Tarde de Notícias e vamos agora mostrar para você o trecho de uma entrevista. O presidente Luiz Inácio Lula da Silva cumpriu ontem e hoje, né, a agenda, hoje pelo segundo dia aqui em Manaus, e anunciou alguns investimentos no estado. A Daniela Branches, repórter do Grupo Rede Amazônica, fez uma entrevista exclusiva com o presidente, abordou vários assuntos, como por exemplo a extração de petróleo na região do Amapá, uma estrada, rodovia federal na região do Acre, falou sobre a BR-319 para cá, então abordou vários assuntos com relação à região norte do Brasil, né? E a gente traz um trecho relacionado ao Amazonas, é claro, vamos acompanhar.
2: Presidente Lula, bom dia, e já agradecemos desde então a essa dedicação, a esse tempo aqui com a gente.
3: Bom dia, Daniela.
2: Presidente, hoje inclusive o senhor deve fazer anúncios de investimentos para o estado do Amazonas voltados aí em torno de 7 bilhões de reais. Já começou hoje pela manhã fazendo esse movimento, agora à tarde continua também. E aí a gente já traz para uma questão amazônica a atenção que a nossa região tem e que tem um foco principalmente das pessoas que vivem aqui, que ainda reclamam da questão da infraestrutura, da logística, do desenvolvimento regional, e a gente sabe que esses investimentos estão indo realmente para essa área, mas o que o governo pretende mudar ou melhorar, falando agora especificamente para o amazonense?
3: Daniela, tem uma coisa importante, que é o seguinte: em janeiro de 2023, quando eu tomei posse, um mês depois eu convoquei os 27 governadores de estados para que eles me dissessem entre 3 e 5 obras que eles consideravam prioritárias para o seu estado. E aí os governadores tiveram um tempo de apresentar. O que foi apresentado aqui, nós estamos colocando em prática pelo PAC. E por que que eu faço isso? Porque se o presidente não tem um projeto de interesse das regiões, a gente vai ficar fazendo as coisas de acordo com os nossos interesses de Brasília. Nem sempre a gente consegue fazer aquilo que é mais importante. Então, ontem, sobretudo aqui no estado do Amazonas, a famosa BR-319, que é uma agonia para mais de 36 anos para muita gente.
2: Décadas de debate.
3: Eu posso te dizer uma coisa, Daniela, você pode até estudar, sabe? O Laércio só ficou com o compromisso de te mandar um mapa, como é que a gente vai fazer essa rodovia. Essa rodovia vai ser a rodovia ambientalmente mais bem situada do planeta Terra. Nós queremos fazer a rodovia, é importante que Manaus tenha acesso a Porto Velho, que Porto Velho tenha acesso a Manaus, é importante que a gente englobe Roraima nessa integração, porque não tem sentido as cidades não se comunicarem, ficar dependendo do rio que quando seca, sabe, não consegue fazer o transporte necessário. Então nós estudamos muito a questão ambiental. Vamos fazer.
2: O que falta?
3: Não falta mais nada, falta começar a fazer agora. Já começamos. Então eu fui lá, está fazendo 20 quilômetros, ao todo vai ser 45 quilômetros, e nós estamos fazendo PPP para que a gente não só construa a estrada, como é que a gente vai tomar conta dessa estrada para não permitir que alguns aventureiros resolvam desmatar tudo na margem. Nós vamos garantir 50 quilômetros de cada lado da estrada, sabe, intocável, para que a gente possa mostrar ao mundo que ninguém sabe cuidar ambientalmente melhor da floresta do que nós.
2: Autorizações ambientais, ok?
3: Tá tudo de acordo. Finalmente, mas é uma coisa poderosa. Você, quando viajar ao mundo, você vai falar, sabe, do cuidado ambiental que nós estamos tendo com essa rodovia e do cuidado de contribuir para o desenvolvimento do estado do Amazonas, o estado de Rondônia e Roraima. Então, é muito importante. Eu estou muito orgulhoso porque eu participei de muitas brigas para essa estrada. Muita briga, sabe, finalmente Deus nos ajudou a encontrar uma solução e a 319 vai sair.
2: O senhor citou a questão da seca. A gente sabe que especialistas já estão prevendo para esse ano uma seca severa. O governo já tem de alguma forma como se antecipar a esse momento de possível colapso, prejuízos que possam ser causados com isso?
3: Eu posso lhe dizer que quando nós entramos aqui, não estava preparado porque estava desmontado o governo.
2: Sim.
3: Só para você ter ideia, Daniela, em 2023 eu encontrei Obama com 700 funcionários a menos do que eu tinha em 2010, 15 anos depois. Então, hoje eu posso te dizer que o El Niño vai vir e que nós estamos estruturados, o IBAMA está mais estruturado, nós fizemos acordo com muitos prefeitos, sabe? O governo está mais preparado para cuidar, sabe, de enfrentamento do El Niño. Nós sabemos que a natureza, ela muitas vezes é incontrolável, mas nós estamos preparados, estruturados, sabe, com tudo aquilo que é preciso para enfrentar uma crise provocada pelo El Niño.
0: É, então, um trecho da entrevista de Daniela Branches com o presidente Lula. É, o que de mais interessante ele falou a respeito da região nesta entrevista, além de tudo que a gente já trouxe por aqui sobre a visita do presidente, que já acabou. Agora o presidente segue para Brasília. São 3 horas e 46 minutos em Manaus. Aprovados no último concurso da Polícia Militar cobram a convocação. São 1000 pessoas que passaram na prova e ainda estão sem respostas.
4: Os aprovados no concurso público da Polícia Militar do Estado do Amazonas 2021-2022 realizaram uma motossiata e uma carreata na manhã desta quarta-feira aqui na capital amazonense. A concentração ocorreu em frente ao Museu da Amazônia, o MUSA, na zona norte da capital. O grupo percorreu ruas e avenidas da cidade até a sede do governo do estado, onde pretendem realizar uma manifestação pacífica para cobrar a convocação dos candidatos aprovados em todas as etapas do concurso. Conversamos com o presidente da Associação dos Aprovados, Paulo Machida, que fala sobre a importância dessa convocação para a segurança pública no estado do Amazonas e o déficit de profissionais. Vamos acompanhar.
5: A expectativa por lei é 15 mil homens e nós temos metade disso. E menos da metade disso está de prontidão para atender as áreas do estado do Amazonas. E é importante destacar que muito tem se falado em investimentos bilionários para a segurança pública, mas não tem feito o principal, que é aumentar a segurança com contingente, aumentar a segurança com efetivo. E aqui está a solução, o chamamento dos aprovados em soldado da Polícia Militar, os 1000 aprovados soldado.
4: Segundo a associação, cerca de 1000 candidatos ainda aguardam o chamamento para o curso de formação. Os aprovados afirmam que esperam a convocação antes do fim da validade do concurso prevista para maio de 2027. Voltamos ao estúdio.
0: 3 horas e 48 minutos em Manaus. Vamos fazer nossa última pausa desta edição do CBN Tarde Notícias e voltamos já.
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2: Se a sua declaração resultar em imposto a pagar, você pode escolher entre uma cota única, com vencimento no último dia do prazo de entrega da declaração, ou seja, 29 de maio de 2026, ou pagamento em até 5 cotas mensais, desde que cada cota não seja inferior a R$ 50. A primeira cota vence no último dia do prazo da declaração e as demais nos meses seguintes, com cobrança de juros, que vai ser a taxa Selic até o mês anterior ao pagamento, e 1% no mês para cada pagamento. O imposto inferior a R$ 100 e os valores da destinação aos fundos da criança e do adolescente e do idoso devem ser pagos em cota única. Eu sou André Torbei para a CBN.

0: 3h51.
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0: Já de volta com o CBN Tarde de Notícias e atenção, porque foi divulgado ontem o resultado final do concurso público da Assembleia Legislativa do Amazonas, tá? Acertando que ofereceu 363 vagas para cargos de níveis médio e superior, né? Sendo 100 para contratação imediata e 263 para cadastro reserva. Entre os cargos estão aí jornalista, psicólogo, assistente social, médico, técnico administrativo e procurador. Os salários variam de R$3.300 até R$30.000, além de auxílio alimentação. A lista completa dos aprovados está disponível no site da Fundação Getúlio Vargas, que é a organizadora do concurso. E o governo federal anunciou uma nova linha de crédito para compra de carros por taxistas e motoristas de aplicativos. Serão disponibilizados R$30 bilhões em recursos para quem se enquadrar nos critérios do programa.
2: A medida foi anunciada pelo presidente Lula nesta terça-feira e chamada de Move Aplicativos. O objetivo é permitir que taxistas e motoristas de aplicativos possam trocar os veículos que usam no trabalho por carro zero quilômetro. Poderão participar do programa taxistas devidamente registrados e ativos, além de motoristas de aplicativos que estejam cadastrados em pelo menos uma plataforma há 12 meses e tenham feito ao menos 100 corridas nesse período. Os recursos do programa serão disponibilizados pelo Ministério da Fazenda ao BNDES, que vai operacionalizar a linha de crédito. Carros de até R$150 mil estão aptos a participar do programa e os juros não poderão ultrapassar os 12% ao ano. Para participar, é necessário primeiro fazer um cadastro no site gov.br/movebrasil. A ideia é que a linha de crédito já esteja disponível a partir do dia 19 de junho. De Brasília, Felipe Igreja.
0: Três horas e 53 minutos em Manaus e tem aumentado os empreendimentos envolvendo produtos da Amazônia. Essas oportunidades são diversas, indo desde itens culinários até produtos de beleza. Mas é bom ressaltar que investir em bioeconomia ainda é um desafio. O empresário Ricardo Neri trabalha com um dos alimentos mais amados do amazonense, a farinha do Arini. Começou em 2020 vendendo o produto de forma tradicional. De lá para cá, aprendeu técnicas de negócio, investiu em maquinário e agora atende restaurantes renomados no Amazonas e clientes de São Paulo, Rio de Janeiro e Paraná. A farinha vendida por ele é fruto de uma parceria com produtores de tefé.
3: Uma trajetória desafiadora, a nossa imersão no empreendedorismo, porque começou pós-pandemia. É uma honra enorme estar podendo trabalhar com esse produto, que é a nossa característica, mas não é fácil. Na região, nós temos muita demanda e o comércio aqui é muito injusto, principalmente com quem produz essa farinha.
0: No caso da empresária Kevlin Sbravati, a empreitada com produtos amazônicos é voltada para o mercado da beleza. Tem produtos com óleo de cupuaçu, murumuru, copaíba e açaí. Até as embalagens são biodegradáveis.
4: Hoje a gente tem 4 produtos na linha, onde a gente iniciou com os produtos labiais. Então a gente tem um combo labial de esfoliação, hidratação e cor. E aí a gente começou a linha facial com um demaquilante com óleo de castanha e açaí.
0: Mas até um produto ficar pronto para ser comercializado, é preciso passar por um minucioso processo de pesquisa. No Centro de Bionegócios da Amazônia, por exemplo, atuam 40 pesquisadores. Segundo a gestora do CBA, Fabiana Rocha, o objetivo é mostrar que a ciência e as empresas podem trabalhar juntas para fortalecer a bioeconomia na nossa região.
5: A gente tem 27 empresas, e aí eu estou falando de startups, institutos, fundações, todas elas com o viés voltado para a bioeconomia.
0: De acordo com a Organização para a Cooperação e Desenvolvimento Econômico, atualmente a bioeconomia movimenta no mercado mundial 2 trilhões de euros e gera em torno de 22 milhões de empregos. A organização também prevê que até 2030 a bioeconomia pode responder por quase 3% do produto interno bruto de alguns países que investirem nesse eixo econômico. Por conta da biodiversidade, o Brasil pode superar essa expectativa. Desde o ano passado, o Amazonas conta com uma lei atualizada que estabelece uma nova regulação para o desenvolvimento sustentável no estado. É matriz econômica, ambiental e de bioeconomia. Segundo a chefe do Departamento de Bioeconomia e Ações Estratégicas da SEDECT, Milena Barker, o objetivo é garantir investimentos, parcerias e valorização de produções locais.
6: Nós criamos segurança jurídica com novos decretos e leis, garantimos investimentos estrangeiros e integramos governo, universidade e setor produtivo. O produtor, ele conta com crédito desburocratizado pela AFEAM, apoio técnico do IDAM, amparo legal para pesquisa.
0: Mas empreender na Amazônia tem seus desafios. No caso do Ricardo, a logística para conseguir a farinha do Arini é o que mais interfere no processo. Mas o empresário se diz satisfeito com a aceitação do produto no mercado nacional.
3: Nós conseguimos enxergar não só farinha, mas a mandioca. Mandioca, ela é um produto ímpar, onde tem vários subprodutos. Nós começamos com esse produto, que é a farinha, o Arini, pelo fato de ela ter muito volume, mas a gente consegue enxergar tucupi, farinha de tapioca, gomas, farofas saborizadas.
0: Para Kevlin, os investimentos em novos cosméticos com identidade amazônica.
4: Criar produtos naturais, sustentáveis, é de fato um desafio, ainda mais na nossa região também tem um desafio logístico desses produtos, né? Então, mas eu acredito que existe uma valorização, sim. Eu acho que cada vez mais a gente tem que conscientizar também.
0: Com reportagem de Leandro Guedes, Patrick Mota Filho para a CBN Amazônia.

0: horas e 58 minutos em Manaus, chegando em mais um fim de edição, nesta quarta-feira, dia 27 de maio de 2026. Daqui a gente vai lá pro Vasco Vasques, Centro de Convenções do Amazonas Vasco Vasques. Já está acontecendo a Transpo Amazônia, evento bem interessante que fala sobre transporte, sobre logística na região, muitos debates acontecendo, começaram hoje, né? O evento em si começou hoje, vai até sexta-feira, de 2 da tarde até 9 da noite, com vários debates diferentes, todos sobre esse guarda-chuva do tema da logística e do transporte na Amazônia. Estaremos por lá nos 3 dias, no estande da Rede Amazônica, da CBN, AmazonSat, as empresas do grupo, né, participando e falando sobre assuntos importantes por lá. Você está convidado a acompanhar o evento e dar uma passada lá também, né? Acompanhar a nossa equipe, conversar com a gente rapidinho, enfim, estaremos por lá. É saindo daqui, vamos para lá direto. Vamos finalizando aqui mais uma edição do Tarde Notícias. Hoje a produção de Beatriz Butinelli, trabalhos técnicos do Charles Costa, a gerência de jornalismo e programação de Daniele Pires e a direção de jornalismo do Paulo Fernandes.
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0: Muito obrigado pela companhia e pela audiência. Um abraço para você. Espero que seja uma excelente quarta-feira. Metade da semana já chegou, falta outra metade. A gente já finaliza mais um mês de 2026, né? Maio já está indo embora. Daqui a pouquinho, metade do ano, Copa do Mundo, Festival de Parintins, muita coisa aí para acontecer no mês que vem. Excelente quarta. Fica agora com o repórter CBN. Na volta, CBN, ponto final. E a gente volta a se encontrar amanhã.

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1: A declaração pré-preenchida é uma das opções mais simples para que os contribuintes entreguem a declaração de forma ágil, simples e com muitas informações automáticas. Para acessar esse modelo, é necessário ter conta gov.br nos níveis ouro e prata. Apesar da automatização, é fundamental ter atenção para os dados que foram disponibilizados e assim evitar erros e possíveis penalizações em caso de cair na malha fina. Eu sou André Turbei para a CBN Amazônia.
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0: Quarta-feira, 27 de maio de 2026. O homem apontado como um dos principais chefes do PCC foi expulso da Bolívia e está sendo transferido para o Brasil. Gerson Palermo tem como destino Campo Grande, no Mato Grosso do Sul, e deve cumprir pena no Presídio Federal. A transferência é feita em uma aeronave da Polícia Federal. Foragido há 6 anos, ele foi preso ontem pela Força Especial de Combate ao Narcotráfico da Bolívia. Condenado a quase 126 anos de prisão, Palermo responde por crimes como tráfico internacional de drogas e assaltos a bancos. A escritora Adélia Prado, de 90 anos, teve alta após ficar quase 15 dias internada no hospital de Divinópolis, em Minas Gerais. Segundo o boletim médico divulgado hoje, ela tratou um quadro infeccioso. Essa foi a segunda hospitalização da escritora neste ano. No dia 19 de janeiro, Adélia Prado foi internada por causa de uma queda em casa e também para ser submetida a um tratamento renal. Israel e o grupo extremista Hezbollah entraram em confronto direto no sul do Líbano hoje. O exército de Israel emitiu um alerta de evacuação para os moradores da cidade de Tiro e áreas vizinhas, afirmando que estava prestes a atacar alvos do Hezbollah na região. Os ataques dificultam um acordo de paz, visto que o Irã exige, desde o início das negociações, que o Líbano esteja incluído na proposta de um cessar-fogo definitivo. No horário de Brasília, 5:05.
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2: Cinco e cinco.

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1: Olá, muito boa tarde. Seja bem-vinda, seja bem-vindo ao Ponto Final CBN desta quarta-feira, 27 de maio de 2026. Nós vamos juntas e juntos até às 8 da noite, com muita informação, análise e prestação de serviço. Carolina Moran, boa tarde, tudo bem?
2: Oi, Débora, boa tarde para você e para os ouvintes. Boa quarta, vamos nessa.
1: Boa tarde ou boa noite, né? Porque aqui em São Paulo já tá tudo escuro. E por aí, dá pra você ver pela janela?
2: Olha, por aqui ainda tá relativamente claro, mas já tá escurecendo. Tem previsão de virada do tempo aqui também nesse fim de tarde, início de noite no Rio. Pela sua imagem, Débora, você ainda tá com uma roupa preta? Atrás tá tudo preto, né? Tá noite aí em São Paulo.
1: Azul marinho a minha roupa, combinou.
2: Parece
1: aqui
2: preto.
1: Com o entardecer que já virou anoitecer às 5 horas e 6 minutos. Se você, claro, pode participar com a gente, manda mensagem para o nosso WhatsApp, que é o 11 99911 9981. Nós vamos a Brasília para saber mais detalhes sobre a aprovação na comissão da Câmara do texto base da PEC que propõe o fim da escala 6x1. E agora, Larissa Lopes, quais são os próximos trâmites? Boa tarde.
3: Oi, Débora. Boa tarde para você, para a Carol e para o nosso ouvinte. Débora, agora o texto já vai imediatamente para o plenário aqui da Câmara dos Deputados. Acabou de ser aprovado, né, agora há pouco, ali por 34 votos a 4, essa PEC que foi, enfim, a escala 6x1 na comissão especial. E antes mesmo de acabar, desde mais cedo, o Bumota já colocou na ordem do dia para o plenário aqui da casa. Para ser aprovada, essa proposta precisa de pelo menos 308 votos favoráveis, Débora, mas os bastidores parlamentares calculam entre 400 e 450 votos. Na comissão aqui, a votação foi bem expressiva e só votaram contrários a essa proposta os parlamentares da oposição, foram quatro, né? Maurício Buffon, Osmar Terra, Gilson Marques e Júlia Zanata. Todos do PL, com exceção de Gilson Marques, que é do Partido Novo. E aqui também, Débora, né, teve um início ali, um princípio de confusão por falas contraditórias do líder do PL aqui na Câmara, o deputado Sócrates Cavalcante. Por quê? Ele disse que que apoiava o texto e até apresentou um destaque para que não houvesse transição. Porque a gente lembra que a proposta do texto de Léo Prado é que dure 1 ano e 2 meses, né? Uma redução de 2 horas em 60 dias após a promulgação da PEC e depois uma redução de 42 para 40 horas em 1 ano. Sócrates afirmou também que vai apresentar um destaque de preferência no plenário para que a jornada seja de 4x3, né? Porque hoje o que está previsto até o momento é 5x2. Mas a gente lembra que ele assinou emendas que colocavam uma transição de até 10 anos e também uma outra que estendia a jornada para até 52 horas. E hoje ele mudou totalmente o discurso, até que foi induzido ao erro anteriormente. Isso gerou ali um bate-boca com parlamentares da base governista. Então, é isso. Plenário agora, votação em 2 turnos, já que no plenário da Câmara, texto segue para o Senado, onde a grande dúvida é como será esse andamento, né, de Davi Alcolumbre, tendo em vista que é uma proposta de bastante interesse do governo, e Alcolumbre e Lula não estão no melhor momento, né, Débora?
1: É uma dúvida, esse destaque de Sócrates Cavalcante, ele ainda vai apresentar, é isso? Ou ele desistiu de apresentar?
3: Foram dois, né? Então, o que ele apresentou aqui na comissão especial foi o que colocava para que a PEC entrasse em vigor assim que ela fosse promulgada. Tirando esse prazo ali, né, de 60 dias, redução de 2 horas e depois redução de mais 2 horas em 1 ano. Então, a proposta aqui na comissão especial era que assim que a PEC fosse promulgada, né, ou seja, passasse também pelo Senado, já entrasse em vigor imediatamente. Agora, o outro destaque que ele afirmou que vai apresentar vai ser no plenário. E aí o outro estabelece a jornada ali 4x3. E aí, então, vai ser esse destaque de preferência. O que é o destaque de preferência? Ele vai, no caso, pedir para que seja aprovado, na verdade, aquele texto da deputada Érica Hilton, do PSOL. Que esse texto, né, tinha a proposta ali da jornada 4x3, mas o que está sendo levado adiante é o do deputado Reginaldo Lopes, que prevê essa jornada 5x2, Débora.
1: Tá certo, entendido. Obrigada, Larissa Lopes, pelas informações. Como disse mais cedo Tatiana Vasconcelos, né, Carol? Só Sinis Cavalcante tentando tumultuar essa discussão do fim da PEC sobre o fim da escala 6x1.
2: Jogando pra plateia, né? Porque ele sabe que não vai passar essa proposta de 4x3, resolveu esticar a corda e fazer uma proposta ainda mais ousada, né? Do que a que tá sendo apreciada agora. A gente vai seguir em Brasília, Débora, para falar sobre a agenda do senador Flávio Bolsonaro. Ontem noticiamos aqui o encontro dele com o presidente americano Donald Trump. Ele segue por lá, tendo encontros com outras autoridades dos Estados Unidos, tentando criar fatos novos aí, né? Depois de dias de muita pressão, depois da revelação das relações dele com o banqueiro Daniel Vorcaro. Igor Cardim, conta pra nós. Boa tarde.
4: Oi, Carol. Boa tarde para você, para Débora e também para os nossos ouvintes. Pois é, o senador e pré-candidato à presidência Flávio Bolsonaro intensificou nesta quarta-feira em Washington essa ofensiva política nos Estados Unidos ao se reunir no Departamento de Estado americano com o vice-secretário Christopher Landau. A agenda é tratada por aliados do PL como uma estratégia para aproximar a imagem de Flávio ao republicano e fortalecer a pré-candidatura ao Planalto neste ano. Ontem, nesta agenda com Trump, o irmão dele, o ex-deputado Eduardo Bolsonaro, e o jornalista Paulo Figueiredo também participaram ali daquele encontro, apareceram nas fotos, e de acordo com o jornalista Paulo Figueiredo, o encontro ocorreu a convite do governo americano e discutiu a cooperação entre o Brasil e os Estados Unidos, além da proposta de classificar o PCC e o Comando Vermelho como organizações terroristas estrangeiras. Essa reunião aconteceu ali nos Estados Unidos um dia após esse encontro com Trump, essa reunião hoje no Departamento de Estado, e de acordo com o relato do próprio senador a aliados, o presidente americano comentou que havia recebido recentemente o presidente Lula e voltou a descrevê-lo como dinâmico, mas minimizou o fato de Lula ter sido um dos temas da conversa entre Trump e ele.
5: Não, eu que na verdade quis separar quem é Flávio de quem é Lula, só isso, esse nesse contexto.
6: Ele elogiou
5: que ele mostrando, mostrando que eu sou completamente diferente dele, só isso. Vamos falar depois.
7: Mas houve um elogio, não, senador? Não.
4: Em uma outra frente dos Bolsonaros ali, nos irmãos Bolsonaro nos Estados Unidos, que vem sendo acompanhado pelo governo brasileiro, é a revelação ali da reportagem publicada pelo Intercept, que revelou que Eduardo Bolsonaro vive em uma mansão em uma cidade no Texas, que é avaliada em cerca de 6 milhões de reais. O imóvel, que possui 4 quartos, piscina, acesso a um clube privativo, chegou a ser anunciado para aluguel por cerca de 30 mil reais mensais. Essa publicação afirma ainda que o padrão de vida do ex-deputado levanta o questionamento sobre a fonte de renda dele nos Estados Unidos, já que Eduardo afirma morar de aluguel e enfrentar dificuldades financeiras. Débora e Carol.
2: Obrigada, Igor. Reportagem do Intercept, que foi lá pessoalmente, tocou na campainha. A esposa de Eduardo Bolsonaro abriu, confirmou que a família morava lá, mas não quis dar entrevista. Depois o Eduardo Bolsonaro fez até uma queixa na polícia, dizendo que tinha um homem rondando a casa, era o jornalista, mas depois não houve um registro formal dessa ocorrência.
1: São 5h14, Luiz Fernando Figliage, em São Paulo, tem atualizações sobre a guerra no Oriente Médio. Boa tarde, Luiz Fernando.
8: Oi, boa tarde, Carol. Boa tarde, Débora. Boa tarde, Carol. O presidente dos Estados Unidos, Donald Trump, afirmou que ainda não está satisfeito com os termos de um possível acordo com o Irã. Em uma reunião de gabinete na Casa Branca, o republicano disse que o regime iraniano está empenhado e deseja muito chegar a um acordo, embora tenha fracassado em atender às exigências americanas. Trump ainda afirmou que os Estados Unidos pretendem vigiar o Estreito de Hormuz como parte de um cessar-fogo definitivo, mas que ninguém o controlará, pois são águas internacionais. Trump advertiu ainda Omã para que não interfira no que for acordado sobre a região. Ele completou que os Estados Unidos não vão aliviar sanções ao Irã em troca da entrega de urânio altamente enriquecido em entrevista à PBS News nesta quarta-feira. Esse é um dos pontos mais sensíveis do acordo, Débora. Além disso, a Casa Branca afirmou em comunicado que as notícias veiculadas pela mídia iraniana sobre um memorando de entendimento para pôr fim à guerra não são verdadeiras e são uma completa invenção. Mais cedo, uma emissora estatal iraniana afirmou que teve acesso à minuta de entendimento entre o Irã e os Estados Unidos. Segundo a reportagem, a proposta prevê que as forças militares americanas vão se retirar das proximidades do Irã e suspenderão o bloqueio naval. Em contrapartida, o Irã se comprometeu a restaurar o número de navios comerciais em trânsito pelo Estreito de Hormuz aos níveis pré-guerra, dentro de um mês. Quanto isso, os bombardeios entre Israel e Líbano continuam. O exército de Israel emitiu um alerta para que moradores de uma região no sul do país deixem a área. Débora.
1: Obrigada pelas informações, Luiz Fernando Figliage. Quanto tempo já dura essa guerra entre Estados Unidos e Irã?
8: Olha, a guerra começou no final de fevereiro, né? Mais especificamente, acho que no dia 28.
1: Isso.
8: Exatamente. Então, amanhã são 3 meses, exatos 3 meses de guerra aí. Então, é um tempo bem extenso aí para o que o Donald Trump estava prevendo e também para que o governo de Benjamin Netanyahu também previa.
1: Pois é, com custos militares, custos econômicos, impactos globais. A gente continua acompanhando aí, todo mundo na expectativa de um acordo de paz. E a gente faz uma pausa para que você fique com notícias da sua região. Na volta do ponto final, traremos mais detalhes sobre um caso absurdo no Rio de Janeiro, a morte de 2 trabalhadores pela Polícia Militar.

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1: São 5 horas e 23 minutos. A Júlia Viana tem mais detalhes sobre os pedreiros, trabalhadores que foram mortos por policiais militares no Rio de Janeiro. Oi, Júlia, boa tarde.
2: Boa tarde, Débora e Carol. De acordo com a PM, os agentes teriam confundido as ferramentas de obra que esses dois trabalhadores carregavam com fuzis. Mas o relato de moradores no local aponta que os dois estavam apenas a caminho do trabalho em uma moto. O caso agora está sob investigação da Delegacia de Homicídios de Niterói e São Gonçalo. As vítimas foram identificadas como Marcelo da Cruz Silva, de 41 anos, e Edivan Felipe de Assis, de 46. Um dos homens era dono de um bar na região de São Gonçalo e teria ido ajudar o amigo como servente de pedreiro para complementar a renda. Esse episódio provocou protestos na região. Moradores fecharam a BR-101 hoje no Rio, incendiaram pneus e a pista chegou a ser totalmente interditada. O trecho foi liberado às 11h30 da manhã, mas os grupos permaneceram ali às margens da rodovia e a PM chegou a usar balas de borracha contra os moradores que faziam esse protesto. Por causa da tensão na região, uma unidade de saúde foi fechada e duas escolas tiveram as aulas suspensas. 8 linhas de ônibus tiveram a circulação impactada e 4 ônibus foram usados como barricadas. De acordo com as informações do Batalhão de São Gonçalo, os policiais militares atuavam em apoio a uma operadora de telefonia no momento da ocorrência. Em nota, a corporação informou que um procedimento interno foi instaurado para averiguar as circunstâncias da ação e recolheu as armas utilizadas pelos agentes, além das câmeras corporais. A Comissão de Defesa dos Direitos Humanos e Cidadania da Alerj está oficiando também a Secretaria de Estado de Segurança Pública, o Comando-Geral da PM e o Ministério Público do Estado do Rio para cobrar esclarecimentos e providências imediatas sobre a morte desses dois pedreiros, Débora e Carol.
1: Obrigada, Júlia, pelas informações. Infelizmente, né, Carol, historicamente nós temos outros casos em que a polícia do Rio de Janeiro confundiu outros objetos com fuzis, casos de furadeira, guarda-chuva, macaco hidráulico, pedaço de pau, teve até o caso de um saquinho de pipoca que foi confundido com drogas e causou a morte de dois jovens, ou seja, inocentes morrendo por causa do despreparo da polícia do Rio de Janeiro. Esse caso do guarda-chuva também teve bastante repercussão, foi em 2018. O rapaz carregava um guarda-chuva com um canguru, que é aquele de suporte para levar bebês, né? Tava indo buscar a mulher e o filho, mas não chegou, porque a polícia achou que aquele guarda-chuva era um fuzil.
3: Esse foi no Chapéu Mangueira, teve um super emblemático também em 2010, no Morro do Andaraí. O morador foi morto, tava instalando um toldo, com uma furadeira no terraço de casa, e foi baleado por um policial do BOPE. Lamentável.
1: Fique com as notícias da sua região.

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Quinta-feira, 27 de maio de 2026. A Comissão Especial da Câmara dos Deputados aprovou hoje o texto base da PEC sobre o fim da escala 6x1. O projeto foi aprovado por 34 votos a favor e 4 contra. O texto prevê a redução da jornada de trabalho de 44 para 40 horas semanais, sem redução de salário. Agora o parecer segue para o plenário e deve ser votado amanhã, onde precisará de apoio de, no mínimo, 308 deputados. Depois seguirá ao Senado. A defesa de Deolane Bezerra acionou

0: o Superior Tribunal de Justiça para tentar anular a prisão preventiva da influenciadora. Os advogados alegam que não há os requisitos legais necessários para uma medida extrema. Deolane Bezerra foi presa na semana passada em uma operação da Polícia Civil e do Ministério Público de São Paulo, que investigam um suposto esquema de lavagem de dinheiro ligado ao PCC. O processo dos atingidos de Brumadinho contra a consultoria TUVSUD entrou em uma nova fase na Justiça da Alemanha. O Tribunal de Munique analisa a responsabilidade da empresa no desastre e ouve ao longo da semana as partes envolvidas no processo para explicações técnicas sobre o rompimento da barragem em 2019. Os atingidos cobram 3 bilhões e 200 milhões de reais em indenizações. 270 pessoas morreram na tragédia. O presidente dos Estados Unidos, Donald Trump, afirmou que não irá tirar sanções do Irã em troca da entrega de urânio altamente enriquecido. Em entrevista à PBS News, nesta quarta-feira, Trump voltou a afirmar que Teerã quer firmar um acordo, mas que os Estados Unidos ainda não estão satisfeitos. Há uma semana, o líder supremo do Irã proibiu a retirada de urânio do país. A entrega do metal e a renúncia ao programa de energia nuclear é uma das principais exigências norte-americanas para assinar um acordo de paz com o regime iraniano. No horário de Brasília, 5h34.
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0: Gustavo Ferreira, editor assistente do Valor Invest, já está com a gente aqui no estúdio. Tudo bem, Gustavo? Boa tarde.
1: Alô, alô, Débora, Carol e ouvintes. Boa tarde.
0: Boa tarde. Gustavo, o mercado está confiante com o fim da guerra, o fim do conflito no Oriente Médio? Aliás, guerra que amanhã completa 3 meses, né?
1: É isso mesmo. Mercado, horas confiante, horas decepcionado. Hoje foi um dia em que os confiantes foram a campo, né? Foi um dia de volatilidade alta no mercado, principalmente nas primeiras horas de negociação, com investidores divididos entre tomar risco ou fugir de risco. Teve investidor se animando no primeiro momento com notícias vindas da TV estatal iraniana, foi veiculado por lá o que seria um rascunho inicial de um acordo de paz com os Estados Unidos. Antes da guerra, passava pelo Estreito de Hormuz cerca de 20% da produção global de petróleo. Esse documento prevê o retorno à normalidade em Hormuz em 1 mês. Tudo muito bem, tudo muito bom, mas a Casa Branca negou a veracidade do documento, que trouxe, então, certo estresse, trimelique ali nos ativos. No entrada da tarde, no entanto, o governo americano avisou que está dando todas as chances de sucesso, isso, aspas do secretário Marco Rubio, todas as chances de sucesso às negociações com o Irã. O petróleo, que já caía, ampliou o tombo para mais de 5% hoje, isso aos US$ 94 por barril. O petróleo acumula, desde o começo da semana passada, com algum sobe e desce no meio do caminho, uma queda de 15%, queda essa que tem pressionado o dólar a subir em países exportadores. É o caso do Brasil, com o petróleo relativamente mais barato. Menos dólares entram via balança comercial. Nesses mesmos quase 10 dias ali de petróleo caindo mais do que subindo, o dólar, pouco a pouco, veio recuperando a faixa dos R$ 5 aqui no Brasil. No mesmo intervalo, subiu 1,25%. A alta de hoje foi de 0,7%. Está agora nos R$ 5,06. Em paralelo a isso tudo, soubemos hoje que o IPCA 15 de maio desacelerou em relação ao 0,9% de abril. Foi de 0,7% a alta em maio, mas é uma inflação acima do 0,6% que era esperado, o que ajudou a afastar investidores da bolsa brasileira. Sob pressão de juros e da queda de quase 2% das ações da Petrobras alinhadas ao petróleo, o Ibovespa, principal índice da bolsa, caiu 0,5% hoje.
0: Tá certo, Gustavo. Obrigada. Amanhã falamos mais. Até
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0: Tchau, tchau. São 5:37. Ana Carolina Tomé tem informações de Brasília sobre a crise no BRB. O que disse o ministro da Fazenda, Ana Carolina? Boa tarde.
2: Boa tarde, Débora. O ministro Dario Durigan afirmou nesta quarta que a liquidação do Banco de Brasília poderia gerar um rombo de 17 bilhões de reais no Fundo Garantidor de Créditos, o FGC. Segundo ele, esse prejuízo teria que ser dividido entre os bancos associados ao fundo. Em entrevista ao Valor Econômico, o ministro ainda disse que, por causa desse risco, o governo federal propôs uma solução para evitar a quebra do Banco Estatal do Distrito Federal. A ideia é que o governo do DF faça um empréstimo de 5 bilhões de reais junto ao FGC para capitalizar o BRB. Como garantia da operação, seria criada uma fiança do Sindicato de Bancos e, como contra garantia, o governo do Distrito Federal usaria cotas do Fundo de Participação dos Estados e do Fundo de Participação dos Municípios, tudo sem aval da União. O acordo ainda não está fechado e uma nova reunião será realizada nesta quinta-feira entre o GDF e o governo federal no STF para finalizar os detalhes da negociação. Após o acordo, a União garantiu flexibilizar os critérios que limitam a R$ 900 milhões o crédito que o DF pode tomar atualmente. Nesta quarta-feira, a governadora do DF, Celina Leão, disse que a articulação foi o que evitou a liquidação do banco.
3: Nós retiramos o BRB de qualquer tipo de risco de liquidação, de intervenção, de qualquer dano ao erário. Nós conseguimos resolver uma crise em menos de 50 dias.
2: O GDF fechou o primeiro quadrimestre de 2026 com superávit nominal de 862 milhões de reais, indicando melhora nas contas públicas e redução da dívida líquida. Apesar disso, o resultado orçamentário ficou negativo em 1,9 bilhão, porque o governo empenhou mais despesas do que arrecadou no período. Mesmo com o déficit no orçamento, o governo local afirma que as contas seguem sob controle, já que os limites da lei de responsabilidade fiscal estão sendo cumpridos. O relatório também aponta que o DF mantém capacidade para contratar novos financiamentos, inclusive diante da crise do BRB. Débora.
0: Obrigada, Ana, pelas informações. Vamos ver se essa operação se concretiza, né? E salva o BRB. Débora, a gente tem informação agora no Rio de Janeiro, ainda desdobramento daquela operação de ontem, né, contra o ex-governador do Rio, Cláudio Castro, envolvendo os investimentos do Rio Previdência no Banco Master. A Procuradoria-Geral da República está de olho no lobista que intermediou essas negociações, o Ricardo Siqueira Rodrigues. Ele recebeu cerca de 22 milhões de reais em comissão para articular esses aportes do Rio Previdência. O Matheus Maciel conta para nós. Esse aí é profissional, tem uma longa ficha corrida em esquemas escusos, né, Matheus? Boa tarde.
4: Exatamente, Carol. Um velho conhecido da política do Brasil. A gente vai explicar um pouquinho mais adiante, mas vale destacar que nesse caso em questão, em relação ao Banco Master, o lobista Ricardo Siqueira Rodrigues é apontado como grande elo entre o banqueiro Daniel Vorcaro e o governador do Rio, ex-governador do Rio, Cláudio Castro. Segundo a Procuradoria-Geral da República, ele recebeu o equivalente a 0,6% daquele montante que a gente vem comentando aqui na programação, de 3,7 bilhões de reais captados junto ao Fundo de Previdência dos Servidores Estaduais do Rio de Janeiro. E aí, esse valor, então, seria equivalente aos tais 22 milhões de reais que ele recebeu. As informações estão todas na decisão do ministro André Mendonça, do STF, que autorizou ali a oitava fase da Operação Compliance Zero ontem pela Polícia Federal, que teve como principal alvo o ex-governador Cláudio Castro. De acordo com as investigações, além de lobista, o Ricardo Siqueira Rodrigues atuava aí como articulador e captador de negócios. Ele tinha um papel ativo justamente na identificação de oportunidades e em fazer a aproximação entre o Vorcaro e autoridades públicas. E aí, Carol, como você bem comentou, é um velho conhecido. Por quê? Porque esse lobista também já foi alvo da Operação Lava Jato, lá em 2018, e depois ele inclusive colaborou com a Força-Tarefa em delações premiadas sobre práticas de extorsão envolvendo auditores da Receita Federal. Ontem, a gente lembra ao nosso ouvinte que a Polícia Federal apreendeu 2 novos celulares de Cláudio Castro e cumpriu mandados de busca contra outras 5 pessoas e 2 empresas todas aí conectadas nesses aportes feitos pelo Rio Previdência no Banco Master. A investigação apontou ainda uma elevada coincidência temporal. O que é isso? Basicamente, o que foi constatado pela Polícia Federal é que depois de Cláudio Castro encontrar ou conversar com Daniel Vorcaro, sempre existia um novo aporte do Rio Previdência nos papéis do Banco Master. E aí, segundo André Mendonça, ministro do Supremo, há um vínculo pessoal estreito entre os dois, relação que teria ultrapassado o contato institucional. A CBN não conseguiu contato com a defesa do lobista, Ricardo Siqueira Rodrigues. Mas, em nota, o Cláudio Castro negou qualquer relação pessoal indevida com Daniel Vorcaro e também negou que tenha qualquer tipo de conexão com o lobista Ricardo Siqueira, falou que nunca o conheceu. A gente lembra também que essa foi a segunda operação da Polícia Federal batendo a porta do ex-governador do Rio, Cláudio Castro, em menos de 2 semanas. A primeira foi relacionada ali a escândalos com a Refit, a antiga refinaria de Manguinhos, e agora essa pelos aportes do Rio Previdência no Banco Master. A gente segue acompanhando por aqui.
0: Valeu, Matheus. E olha, até antes da Lava Jato, viu, Débora, tem registro desse sujeito na CPI dos Correios, em 2005, aquela que ajudou a revelar o Mensalão. Ele tinha lá uma corretora que fez operações atípicas. Depois, no âmbito da Lava Jato, a história envolvia a construção de um hotel aqui na Barra da Tijuca, no Rio, que levaria a marca do presidente americano Donald Trump, tá? E aí a investigação apontou o Rodrigues e outro personagem, o Paulo Figueiredo, aquele que estava ontem junto com o Flávio Bolsonaro na foto com o Trump. Eles teriam se beneficiado de operações fraudulentas. O lobista foi preso, fez até um acordo de delação premiada que levou à prisão do Paulo Figueiredo no início de 2019, mas depois esse processo foi trancado por decisão da Justiça Federal. Olha quanta história envolvendo o mesmo personagem.
5: Velhos conhecidos, né, Carol? E tem uma apuração aqui do Jornal Globo que diz que a cobertura em que o ex-governador Cláudio Castro mora, há poucas semanas, né,
0: da qual ele foi alvo da Polícia Federal essa semana, pertence a uma empresa controlada por um ex-secretário do governo dele. O ex-chefe da pasta de transformação digital, o advogado Mauro Farias, abriu o CNPJ da J3 Real Estate Participações em abril de 2023 e menos de 2 meses depois comprou por 3 milhões e meio o imóvel no condomínio Península, que fica na zona sudoeste aí do Rio, de acordo com os documentos levantados em cartório pelo o Globo. Segundo a documentação, a escritura de compra do apartamento pela J3 Real Estate foi registrada no dia 16 de junho daquele ano, ou seja, 2 semanas depois do pagamento de impostos para a transferência da titularidade do imóvel. Além de Mauro Farias, a empresa que comprou a cobertura tem como sócio também advogado Ronaldo Tormenta Pereira. Mauro Farias não atendeu as tentativas de contato do jornal, Castro também não retornou. O advogado Carlo Lucchioni, que é responsável pela defesa do ex-governador, diz que não tem muitos detalhes sobre o novo lar. Diz que desconhece quem é o dono, sabe apenas que é um imóvel alugado e que o outro também era e já teve o contrato rescindido. Castro também teve como secretário um irmão de Mauro, Rafael Thompson de Farias, que comandou a Secretaria de Governo. Juntos, eles foram sócios da P5 Soluções, uma empresa apontada pelo Ministério Público Eleitoral como destinatária ilícita de recursos da campanha de Castro em 2022. Ao pedir a reprovação das contas de Castro na última eleição, o Ministério Público Eleitoral apontou que uma das fornecedoras da campanha destinou mais de 2,5 milhões para essa empresa, para P5 Soluções, o que os investigadores caracterizaram como malversação nos gastos públicos vinculados à campanha eleitoral. Você fica agora com notícias da sua região.

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5: Boa tarde, Débora. Boa tarde a todos. A defesa do réu Jairo Santos Souza Júnior, Jairinho, obteve uma liminar em segunda instância para que o interrogatório dele seja realizado somente após o de Monique Medeiros, que é a outra ré nesse caso. O pedido já havia sido feito no início do julgamento, mas foi indeferido pela juíza. Os advogados alegam que essa inversão é necessária para garantir a plenitude de defesa, permitindo que Jairo tenha conhecimento prévio das acusações que Monique Medeiros possa fazer. Fazer aí na fala dela. Esse terceiro dia de júri do caso Henri Borel segue com depoimento do psiquiatra Rafael Bernardon Ribeiro, ele que começou a falar por volta de meio-dia, depoimento que já dura quase 6 horas. O psiquiatra traçou um perfil psicológico dos réus, mas essa participação dele é controversa, porque ele foi contratado pelo pai do menino Henri, o Leniel Borel, e traçou esse perfil apenas com base em relatos fatos sem examinar os réus, o Jairinho e a Monique. Ele disse, né, a conclusão dele é que Jairinho apresenta traços de sadismo e psicopatia. Esse julgamento também está sendo bastante arrastado. A juíza do caso, Elizabeth Machado Louro, já manifestou insatisfação várias vezes com as perguntas que fogem ao tema em questão, também a demora nessas perguntas. Ele é a primeira testemunha de três que estavam previstas para hoje e no total são 27 até agora. Ouvimos só três contando esses três dias de julgamento. Débora.
6: Obrigada, Diogo. Como a gente já tem acompanhado, né, desde o início do julgamento, a defesa de Jairinho tentando a todo custo protelar esse julgamento, esse júri. São 5h54.
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8: Mais duas seleções que estarão na próxima Copa do Mundo foram convocadas nesta quarta-feira. A primeira foi a da África do Sul. Comandada pelo técnico Hugo Broz, a seleção compõe o Grupo A, ao lado de Coreia do Sul, México e República Tcheca. Conhecidos pelo apelido de Bafana Bafana, os sul-africanos nunca passaram da fase de grupos da competição. Esta é a quarta participação. O primeiro desafio dos sul-africanos será no jogo de abertura do Mundial contra o México, às 16h, no dia 11 de junho, no estádio Azteca. A outra seleção, que também foi convocada, foi a dos Países Baixos. O treinador Ronald Koeman anunciou a lista com a presença de Memphis Depay, do Corinthians, que vai para o terceiro Mundial com a seleção holandesa. Memphis se tornou o primeiro jogador europeu a ser convocado para uma Copa do Mundo jogando no futebol brasileiro. Vice-campeã em três ocasiões, a Holanda tenta a conquista do seu primeiro título. Ela está no Grupo F, ao lado de Japão, Suécia e Tunísia. A estreia é no dia 14 de junho contra a seleção japonesa, às 5h, horário de Brasília. De São Paulo, Guilherme Pradella.

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11: Boa tarde, Débora. Boa tarde, Carol. Boa tarde, ouvintes. A Heloísa pergunta qual a melhor forma de evitar cair em golpes financeiros e perder todos os recursos investidos. Heloísa, o principal cuidado é ter a preocupação de trabalhar apenas com instituições financeiras conhecidas. Se receber uma proposta de uma empresa que você nunca ouviu falar, o melhor é nem considerar. Isso porque, se a instituição for conhecida, ela participa do mercado financeiro formal e o investidor tem uma série de garantias. Os produtos oferecidos são fiscalizados e o investidor tem algumas proteções adicionais, como ressarcimento pelo Fundo Garantidor de Créditos, por exemplo. Geralmente, os golpes financeiros acontecem porque alguém que você conhece oferece uma aplicação com rentabilidade acima da média das grandes instituições. Ou um conhecido indica um investimento melhor do que o que você tem. Muitas vezes, essas pessoas também não têm ideia que o negócio não é sério. Mas você não precisa pagar para ver. É melhor dizer não e continuar com o seu investimento seguro do que partir para uma aplicação desconhecida. Especialmente porque sempre uma maior rentabilidade está atrelada a um risco maior. Portanto, se alguém oferecer uma aplicação muito boa e sem risco, pode descartar. Até a próxima e continue mandando suas perguntas para cbndinheiro@cbn.com.br.
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0: quinta-feira, 27 de maio de 2026. Os pré-candidatos Ronaldo Caiado e Romeu Zema começaram a sinalizar a possibilidade de uma aliança para a disputa presidencial de 2026. Em entrevista nesta quarta-feira à Rádio Nova Difusora, Caiado afirmou que Zema é uma pessoa aberta e disse que é preciso ter humildade para reconhecer que as pré-candidaturas de Lula e Flávio Bolsonaro lideram o cenário nacional. A possível aliança entre Zema e Caiado ganhou força após um encontro entre os dois, realizado ontem em São Paulo. O presidente Lula afirmou hoje que os homens têm que aprender a entrar na cozinha e dividir os afazeres da casa com suas companheiras. A fala surge depois de ele dizer ontem que a vida da mulher é mais grave, porque além do emprego, tem louça, banheiro e casa para cuidar. Ele fez essa afirmação ao defender o fim da escala 6x1. De acordo com o IBGE, em 2022, as mulheres dedicaram 9 horas por semana a mais do que os homens aos afazeres domésticos ou ao cuidado de pessoas. O Ministério Público do Trabalho entrou com uma ação civil pública contra a Anvisa e o governo federal pedindo o banimento do glifosato, agrotóxico mais usado no mundo. O documento afirma que o agrotóxico oferece risco grave à saúde dos trabalhadores, além de provocar danos ao meio ambiente, como a contaminação das águas. O produto é usado principalmente nos plantios de soja transgênica. A ação cita estudos acadêmicos que relacionam o uso do glifosato ao desenvolvimento de 28 tipos de doenças, incluindo câncer, Alzheimer, infertilidade, autismo e depressão. A Bolsa de Valores de São Paulo fechou em queda de 0,48% aos 175.744 pontos. O dólar comercial fechou em alta de 0,66%, cotado a R$ 5,06. O euro fechou valendo R$ 5,88, elevação de 0,63%. No horário de Brasília, 6:05.
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0: Vera Magalhães, muito boa noite, tudo bem?
1: Oi, Débora, boa noite para você, boa noite para Carol, para todo mundo que nos acompanha por rádio e também por imagens.
0: Oi, Vera, boa noite. Bem, meninas, hoje foi aprovado em uma comissão da Câmara o texto base da PEC do fim da escala 6x1. A Larissa Lopes tem mais informações ao vivo. Oi, Larissa.
2: Oi, Débora, boa noite para vocês. Olha, a expectativa agora aqui no plenário, a sessão já está aberta e os parlamentares devem votar logo mais a PEC que põe fim à escala 6x1 já em dois turnos, hoje aqui nessa sessão da Câmara, para que o texto já possa ir para o Senado. Lembrando que foi aprovado nessa tarde ainda a PEC, o relatório, né, da PEC na comissão especial que trata do tema. Foi uma votação bem expressiva, o placar ficou em 34-4. Esses votos contrários apenas de 3 parlamentares do PL e 1 do Partido Novo. Primeiro foi uma votação simbólica. O presidente da comissão, Alencar Santana, ele falou para que quem fosse favorável que levantasse, que ficasse em pé, mas depois teve um requerimento para que fosse uma votação nominal e então assim foi. A sessão durou ali aproximadamente 6 horas, começou ainda pela manhã e terminou agora há pouco, e assim que acabou já veio para o plenário, enquanto antes mesmo ali da discussão, de terminar a discussão, Hugo Mota já inseriu esse item na pauta para votação em 2 turnos. Teve um tumulto ali que foi causado pelo líder do PL aqui na Câmara, Sóstenes Cavalcante, que inclusive chegou a ser vaiado e bateu boca com alguns parlamentares porque ele mudou de posicionamento. Até falei há pouco que antes, né, ele já assinou emendas, uma que previa que a jornada poderia chegar a 52 horas semanais e outra de uma transição de até 10 anos. Mas ele hoje falou que era favorável, que deveria, as pessoas deveriam ver quem está do lado do trabalhador, e foi nesse momento que teve um bate-boca e vaias ali, né, já que ele assinou essas propostas e hoje já apresentou um destaque ali na comissão para que entrasse em vigor já imediatamente após a promulgação dessa PEC, e disse que apresentaria um destaque de preferência aqui no plenário para que a jornada fosse de 4x3, o que, né, já está descartado, já que o consenso é para que seja ali a jornada 5x2. E só para fechar, Débora, né, técnicos aqui do Congresso, eles até avaliam que o PL não pode apresentar esse destaque de preferência porque a PEC de Erika Newton já está pensada nessa que foi aprovada, que é do deputado Reginaldo Lopes, porque o destaque de preferência seria justamente recuperar aquele texto lá atrás, né, de Erika Newton, que previa a escala 4x3, mas ela foi apensada, e essa seria a manobra aqui no plenário da oposição, mas pode ser ali que não seja possível, e a gente vê como fica essa votação. As apostas aqui estão entre 380 a 450 votos favoráveis dos parlamentares, lembrando que o mínimo é de 308 votos favoráveis para que essa PEC seja aprovada. Débora.
0: Obrigada, Larissa, pelas informações. Então, o fim da escala 6x1 deve ser votado ainda hoje, né? No plenário da Câmara, o governo contando com uma ampla aprovação. O que que tá por trás dessa manobra, essa tentativa de manobra da oposição, hein, Vera? Tentando trazer a discussão da escala 4x3.
1: Bagunça, né, Débora? Não é convicção, não é nenhum tipo de apreço especial aos trabalhadores, não é uma história ali condizente com o que o deputado Sóstenes Cavalcante e a bancada do PL defenderam ao longo de toda a discussão. É tratar um assunto seríssimo, importantíssimo, uma absoluta falta de seriedade, fazendo molecagem. Uma hora você apresenta uma coisa para tumultuar de um lado, né, aumentando a jornada de trabalho, e aí depois você tumultua do outro, falando, ah, então já que é assim, vamos fazer 4x3. Não dá para tratar discussões importantes e complexas com esse tipo de histrionismo. Isso depõe contra a atuação do líder do PL, e acaba isolando a bancada nessa discussão. Se dependesse de convicção, tá óbvio que a direita seria contra a redução da jornada e a redução da escala. E eu acho que tem maneiras bastante dignas de você dizer que você é contra por razões econômicas, explicitá-las, existem argumentos para isso. Agora, ficar fazendo chicana numa votação que é super importante, isso é de outra natureza. Isso é outra coisa e isso não condiz com o trabalho parlamentar sério. A deputada Érica Hilton propôs 4x3 lá atrás e ficou evidente ao longo da discussão que isso não era viável, que isso não era sustentável. Então, essa discussão já estava afastada. Ela propôs por uma questão ideológica. O PSOL, de fato, propugna uma jornada dessa que, na realidade brasileira, não é aplicável, não é factível. Isso ficou demonstrado ao longo da discussão. Portanto, já se tinha superado esse ponto, que no início foi proposto com honestidade intelectual, embora com uma carga ali ideológica que não condiz com a realidade econômica do país. Agora, você voltar nisso por uma questão apenas de tumultuar algo que você tentou impedir lá atrás, aí me parece um pouco demais. Então, eu acho que essa manobra não vai dar em nada. Ficou pior para o deputado, ficou pior para a bancada do PL. E agora é uma questão de implementar com rigor e com seriedade, com colaboração de todas as partes envolvidas, uma mudança que é bastante significativa nas relações de trabalho, na organização da jornada de trabalho do país, fazer o que precisa ser feito para evitar que isso gere desemprego num primeiro momento, que isso gere repasse de custos para os preços. Então, requer uma vigilância de toda a sociedade, de todos os setores, dos governos, dos parlamentares, na forma como vão redigir essa proposta, que vai virar uma emenda à Constituição. Portanto, estou colocando dentro da Constituição um mecanismo completamente novo, que muda a jornada, muda a escala de trabalho, com as exceções ali que precisa haver para algumas áreas da atividade, com as transições que são necessárias para dar sustentabilidade à medida. Então, requer seriedade e parcimônia e ali seriedade e responsabilidade em todas as etapas daqui por diante. A votação em plenário, votação no Senado e a implementação da medida.
0: E no Senado também, apesar daquela reunião ontem dos empresários, né, com Davi Alcolumbre, a tendência é de passar também, Vera?
1: Também, lembra? Eu falei isso aqui anteontem. Não, ele não ia segurar uma coisa que ganhou tração na Câmara, que ganhou tração em todas as bancadas, que ficou popular também nos partidos do Centrão, e ele é do União Brasil, que é um expoente dos mais relevantes aí do Centrão. Não teria sentido achar que o Davi Alcolumbre seria o obstáculo para essa votação. Então, vai passar no Senado também. Eu tinha falado até na possibilidade de estenderem a votação até o segundo semestre. Eu acho que do jeito que está, com a coisa muito disseminada em todas as bancadas, capaz de ser esse semestre ainda, ser até meados de junho, até antes do Arraial, antes da festa junina, capaz dessa proposta ter sido aprovada em final ali, incluindo o Senado.
0: Bom, vamos para o nosso próximo assunto, porque o presidente Lula falou hoje mais uma vez sobre fim da escala 6x1. Ele tinha feito uma fala sobre as mulheres, né, e o mercado de trabalho, o trabalho doméstico. Hoje ajustou um pouco esse discurso, falou que os homens têm que aprender a dividir os afazeres. Conta pra gente, Luiz Fernando Filiage. Boa noite.
3: Oi, boa noite, Carol. Boa noite, ouvintes. É isso mesmo, o Lula, ele ajustou esse discurso sobre as mulheres e o trabalho doméstico após declarar na terça-feira que a vida da mulher é mais grave porque, além do emprego, tem louça, banheiro e casa para cuidar. Lula fez a afirmação ao defender o fim da escala 6x1. As declarações desta quarta-feira ocorreram durante uma cerimônia de anúncio de investimentos da Petrobras no estado do Amazonas.
4: Acabou o tempo em que mulher só era para trabalhar de secretária. Eu, quando vejo uma mulher trabalhando num estaleiro como esse, sendo soldadora, montadora, eu acho uma coisa extraordinária, porque significa o avanço das mulheres no mundo do trabalho. Eu espero que um dia as mulheres digam para os homens: nós já aprendemos a entrar no mundo do trabalho. Agora, por favor, parceiro, entre na cozinha para ajudar a gente a fazer os afazeres de casa. Sabe?
3: Carol, em 2022, conforme o IBGE, as mulheres dedicaram mais de 9 horas por semana a mais do que os homens aos afazeres domésticos ou ao cuidado de pessoas. A desigualdade na divisão de tarefas domésticas é alvo de críticas, sobretudo de mulheres e de movimentos feministas. Ainda no mesmo evento, Lula voltou a citar o presidente dos Estados Unidos, Donald Trump, ao comentar sobre a exploração de petróleo no Golfo do México. O petista afirmou que a Petrobras é uma empresa muito respeitada no mundo e que espera que Trump não interfira em futuras parcerias da Petrobras com a Pemex, companhia estatal de petróleo mexicana. Carol.
0: Obrigada, Luiz. É, deu uma ajustada porque a fala inicial tinha sido infeliz, né? Deu para entender a intenção do que o presidente quis dizer, porque é fato que as mulheres têm uma carga muito maior de trabalho doméstico, né? Mas acabou ficando uma fala meio mal colocada ali.
1: É, eu não sei avaliar a intenção, sei avaliar resultado. E eu acho que o resultado da primeira e também nessa segunda fala mostram o presidente absolutamente desconectado da realidade do que se busca em termos de igualdade entre homens e mulheres no trabalho. Ninguém quer que o homem ajude, que foi o verbo que ele usou hoje. Já na tentativa de corrigir, ele falou, tá na hora do homem ajudar a fazer os afazeres domésticos. Então, a fala de ontem mostra o que está introjetado no Lula. O Lula tem um pensamento antiquíssimo em relação a gênero. Sempre teve, continua tendo. Esse mandato que ele tentou dar mais vagas e mais oportunidades para mulheres no primeiro escalão se mostrou não satisfatório, porque todas as vezes em que ele teve de demitir ministros para abrigar ali aliados, essa carga também caiu sobre o ombro das mulheres. Quando ele foi instado a praticar uma política de maior equidade na indicação para o Supremo Tribunal Federal, ele ignorou a questão de gênero, deixou para lá, nunca se sensibilizou com os clamores da sociedade a esse respeito, e vira e mexe, ele dá uma declaração caricata. Na verdade, essas declarações são caricatas. Ah, quando foi-se o tempo em que a mulher era sua secretária, que tempo ele está falando? Esse tempo é lá atrás, entendeu? As mulheres hoje em dia são muito mais que secretárias ou soldadoras. Ah, está na hora do homem entrar na cozinha. Na verdade, essa hora já passou. As mulheres querem direitos mais sofisticados e mais e bem mais amplos do que essas migalhas que o presidente está oferecendo nesses discursos. São muito ruins. O de ontem era sofrível e lamentável, e o de hoje, para consertar, meu ver, não consertou nada, porque mostra que essa misoginia, esse machismo estrutural estão ali profundamente arraigados na alma do presidente. É uma espécie de camada de pré-sal do modo como o Lula enxerga as coisas, como ele pensa, e que já gerou ali pérolas no passado, né? A coisa do grilo duro e outras tantas abominações que ele fala, vira e mexe, em relação a gênero. Então, na verdade, se ele quiser atualizar esse discurso, ele vai precisar de muitas horas de estudo e de compreensão do quanto ele está lá atrás reproduzindo clichês, achando que está dando uma de descolado e de desconstruído em termos de questão de igualdade de gênero.
5: E vejam só, o eleitorado feminino foi extremamente importante para a vitória de 2022, né? E nas últimas pesquisas de intenção de voto, o eleitorado feminino, a maioria está com o presidente Lula, mas vem caindo também. Quer dizer, se esse foco não for ajustado, isso pode ser um problema mais adiante, né?
1: O que ele se beneficia nesse caso é na polarização, porque a gente sabe que o bolsonarismo tem ali uma rejeição maior do eleitorado feminino. Então, as mulheres que estão claramente decepcionadas com o que foi alcançado no governo Lula frente ao que ele prometeu, né, ainda tenha sido aprovada uma série de projetos importantes, a questão da igualdade salarial, etc., mas não tem muita opção para esse eleitorado que preza a questão de gênero como política pública, porque isso nunca foi da natureza do bolsonarismo, nunca foi oferecido dessa maneira e não seria agora. Então o Lula ainda se beneficia dessa polarização nesse caso, mas existiu um recuo muito grande de intenção de voto dele entre as mulheres. Isso sofreu uma melhora agora nessas últimas pesquisas, já diante da crise do filme Dark Horse. E agora vamos ver como ele chega na eleição perante esse eleitorado para o qual ele prometeu muito, entregou muito menos.
0: Tem mais um assunto aqui sobre um pedido da defesa do ex-presidente Jair Bolsonaro, que pediu uma revisão da condenação. O Igor Cardim tem informações ao vivo. Igor, boa noite.
6: Oi, Débora, muito boa noite para você e também para os nossos ouvintes. O ministro Nunes Marques, do STF, deu prazo de 20 dias para que a Procuradoria-Geral da República se manifeste sobre o pedido de revisão criminal apresentado pela defesa do ex-presidente Jair Bolsonaro contra a condenação de 27 anos e 3 meses de prisão pela tentativa de golpe de Estado. O despacho foi assinado nesta quarta e amplia o prazo normal de 10 dias sob a justificativa de complexidade do caso. No entendimento do ministro Nunes Marques, esse entendimento diz que após a manifestação da PGR, o processo seguirá para análise do relator e do revisor, que deve ser o ministro André Mendonça, antes do julgamento. A defesa de Bolsonaro pede a anulação de toda a ação penal, alegando que o julgamento deveria ter ocorrido no plenário do STF e não na primeira turma da corte. Os advogados também solicitam a anulação da delação premiada do tenente-coronel Mauro Cid, o ex-ajudante de ordens de Bolsonaro, apontando suposto cerceamento de defesa e pedindo a absolvição do ex-presidente ou, de forma alternativa, a exclusão de parte das condenações, como a do crime de organização criminosa armada. Lembrando que Bolsonaro cumpre prisão domiciliar por decisão do ministro Alexandre de Moraes, concedida por razões humanitárias relacionadas ali ao estado de saúde do ex-presidente, e que agora já entra no seu terceiro mês, lembrando que ele deu ali 90 dias, o prazo que deve seguir até o dia 24 de junho. Débora.
0: Obrigada, Igor, pelas informações. Pedidos que já foram feitos antes, né, Vera, durante o curso do julgamento e do processo.
1: Exato, já foram oferecidos recursos em todas as etapas, muitos deles nem eram recursos reconhecidos ali pelo regimento do Supremo, e agora isso caiu com o ministro Nunes Marques por uma regra de alternância de turmas que existe prevista lá no requerimento do Supremo. Então, como ele foi julgado pela primeira turma, agora tem uma determinação de que o pedido de revisão criminal, que é esse pedido que a defesa entrou, não pode ser relatado por nenhum ministro da turma que o julgou, portanto, caiu na segunda turma. Isso excluiu uma série de ministros que já tinha sido contrária a qualquer expediente desse, e aí foi sorteado pro ministro Nunes Marques. O ministro Fux, que mudou de turma, não podia ser sorteado porque ele participou daquele julgamento, então ele foi excluído do sorteio, e aí com isso poderia cair para Gilmar Mendes, Dias Toffoli, André Mendonça ou Nunes Marques, e caiu com o Nunes Marques. Ele ampliou o prazo agora para essa manifestação, atendendo a um pedido da defesa do ex-presidente Jair Bolsonaro. Vamos ver o que a PGR vai falar a respeito do caso, mas as chances nesse contexto atual são muito remotas. Bolsonaro pode se beneficiar de alguns expedientes, da revisão da dosimetria das penas, que já foi aprovada no Congresso, mas que certamente vai ser discutida pelo próprio Supremo Tribunal Federal, e mais tarde, a depender do curso da eleição, pode se beneficiar de anistia ou indulto aprovados no próximo mandato. Por hora, revisão criminal parece menos provável. No futuro, uma outra revisão pode acontecer? Já aconteceu, né? O caso todo da Lava Jato sofreu uma grande e ampla revisão dentro do Supremo Tribunal Federal, que não é exatamente o Instituto da Revisão Criminal, mas acabou sendo, porque foi tudo revisto. Muitas das regras que foram aceitas no passado foram revistas pelo mesmo colegiado com uma nova configuração. Então, isso também pode acontecer. Isso decorre quase sempre de uma mudança de vento política. Então, eu acho que tudo isso, qualquer mudança mais significativa, que resulte até eventualmente na anistia ou no indulto para Bolsonaro, só terão lugar, só terão mais chance de prosperar depois da eleição, caso a oposição vença e faça uma maioria muito significativa no Congresso.
0: Muito bem, você fica agora com notícias da sua região. Já já tem mais Viva Voz para a gente falar sobre a possibilidade de união entre Ronaldo Caiado e Romeu Zema. Sim, está em discussão. Tem também as articulações de Flávio Bolsonaro nos Estados Unidos. E vamos falar ainda sobre as operações de salvamento do BRB, Banco Público do Distrito Federal, envolvido também no caso.

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quinta-feira, 27 de maio de 2026. A Comissão de Valores Mobiliários pediu ao Ministério da Fazenda para ampliar a estrutura de supervisão de fundos de investimento. A proposta surge como uma resposta a possíveis falhas de fiscalização no caso do Banco Master. No plano enviado à pasta, o órgão propôs ainda criar forças-tarefa para acelerar o julgamento de processos que ficaram acumulados pela falta de quórum no colegiado. Agora o documento será analisado pelo Ministério da Fazenda e pela Advocacia Geral da União. O Superior Tribunal de Justiça suspendeu os penduricalhos que continuavam sendo pagos ao ministro Marco Buzzi, alvo de inquérito que apura denúncias de assédio sexual. Com o corte das verbas extras, a remuneração líquida do magistrado caiu de cerca de 100 mil para R$35.100. A medida foi tomada 3 meses após o afastamento de Buzzi. A defesa alega que o ministro é inocente.

0: Polícia Civil de Minas Gerais investiga a morte de uma jovem de 27 anos após passar por uma cirurgia plástica em Belo Horizonte. Bárbara Laura Souza Félix morreu na tarde de ontem em uma clínica de estética, depois de uma lipoaspiração abdominal com enxerto de gordura nas nádegas. A principal suspeita é que a mulher tenha sofrido uma embolia gordurosa durante o procedimento, segundo informações do hospital. O presidente dos Estados Unidos, Donald Trump, fez comentários sobre Lula e elogiou o presidente brasileiro na conversa com o senador Flávio Bolsonaro ontem. A informação é da correspondente da TV Globo em Washington, Raquel Krahenbuhl. O pré-candidato à presidência da República se encontrou com o líder americano na Casa Branca, a portas fechadas ontem. O influenciador Paulo Figueiredo, que acompanha Flávio e Eduardo Bolsonaro no país e estava com eles no Salão Oval, confirmou que Trump elogiou o dinamismo de Lula. Horário de Brasília, 6h34.
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2: Viva Voz de volta, Bruna Barbosa tem informações ao vivo de São Paulo sobre uma possível aliança entre Ronaldo Caiado e Romeu Zema. Explica pra gente, Bruna, boa noite.
3: Será, Débora? Boa noite para você, para Carol e para Vera. Zema e Caiado discutiram aqui em São Paulo essa possibilidade, tudo por conta do desgaste da pré-campanha de Flávio Bolsonaro depois dessa crise envolvendo a relação com Daniel Vorkaro. Segundo interlocutores, a conversa entre os dois foi motivada pela avaliação de que a desaceleração da candidatura de Flávio pode pulverizar os votos da direita e favorecer a reeleição do presidente Lula. Caiado deu uma entrevista hoje cedo à Rádio Nova Difusora, uma rádio aqui da Grande São Paulo, e confirmou que existe o diálogo sobre uma eventual composição entre os dois nomes. A gente tem o trecho.
4: É, mas com a última pesquisa que nós conversamos, existe esse sentimento. E ele é uma pessoa aberta. Então nós estamos realmente avaliando. Neste momento, as candidaturas estão numa posição. Vamos reconhecer, ele tem que ter humildade, reconhecer, é acima de nós. No momento em que nós unirmos forças, elas poderão chegar forte só no segundo turno, ou poderão ainda chegar competitiva ainda no primeiro turno.
3: Bom, desde a semana passada a gente tem falado aqui na CBN que Zema tem aproveitado o enfraquecimento da campanha de Flávio para ampliar a aproximação com empresários aqui de São Paulo. O ex-governador de Minas, inclusive, intensificou reuniões com setores estratégicos da economia e tem se apresentado nessas ocasiões como alternativa da direita para a disputa presidencial. Internamente, Zema tem afirmado que qualquer definição sobre essas alianças vai ficar só para agosto, que é o prazo final para o registro das chapas na Justiça Eleitoral. As fontes que eu conversei ligadas a campanha do Mineiro, disseram que ele vai levar a candidatura até o fim. Hoje, depois dessa entrevista do Caiado, Zema fez uma publicação nas redes sociais, não confirmou nem negou a possibilidade de aliança, mas voltou a afirmar que vai trabalhar para tirar o PT de Brasília.

0: divulgada em 22 de maio, Caiado tem 4% das intenções de voto, Zema 3. Eles estão empatados dentro da margem de erro, assim como Renan Santos do Missão, que também soma os mesmos 3%. Débora.
1: Obrigada, Bruna, pelas informações. Bruna Barbosa em São Paulo. Jogo a pergunta para você, Vera. Será os dois teriam aí lastro, intimidade, parafraseando Odete Reutemann?
2: Acho que eles não têm lastro e nem intimidade, né? O lastro requerido aí seria voto. E nenhum dos dois vai bem nas pesquisas. É um tipo do caso em que a soma, né, numa chapa não vai resultar na soma dos percentuais de cada um deles na pesquisa. Provavelmente eles podem até ter um pouquinho a mais, mas não vai chegar a ser uma chapa competitiva, porque o que está faltando para um e para outro não é a percepção, com um vice bom a coisa pode engrenar. É a percepção de quem é mais capaz de vencer o Lula. Essa é a grande pergunta que move os votos da oposição. É a rejeição ao presidente Lula que move essa decisão de voto. E hoje o Lauro Jardim já informou, eu também já tinha especulado isso aqui na minha coluna, até quando a Faria Lima estaria disposta a ir com os Bolsonaro, né? E parece que já foi metabolizado o caso Master. Por mais que ele permaneça inexplicado, eles olharam as pesquisas, viram que não mexeu muito e continuam fazendo a opção até aqui de ir com o Flávio Bolsonaro, por ser aquele que, na visão de uma certa camada do empresariado, do setor financeiro, etc., tem mais possibilidade de vencer o Lula. Para isso tem sido importante um trabalho de formiguinha feito pelo senador Rogério Marinho, que é alguém respeitado aí nesses meios do dinheiro, de ir até essas pessoas, acalmá-las quanto ao que pode estar por vir e acenar com aquilo que eles mais querem, né? Que são mudanças na política econômica e fiscal do governo e também na política no que concerne aos benefícios sociais. Isso é o grande assunto quando se pensa, não é, no que seria um governo Flávio Bolsonaro. Eu tenho ouvido isso muito desde que eu fiz a pergunta, né, do que fazia a Faria Lima permanecer atrelada aos Bolsonaro a despeito de um histórico aí grande de ameaças à democracia, etc. E essa percepção de que viria um Paulo Guedes e, por exemplo, acabaria com a política de valorização automática e real e anual do salário mínimo, com tudo que ela embute em termos de impacto em previdência e em outros gastos, está muito disseminado nesses setores, de que o empresariado, de que o setor financeiro serão ouvidos na composição da equipe econômica e que o Flávio Bolsonaro vai ter um posto Ipiranga para chamar de seu, e esse posto Ipiranga vai reduzir gastos, nesse caso, com ênfase na redução, principalmente, de o comprometimento dos gastos com esses benefícios sociais, principalmente a política de valorização real do salário mínimo.
1: Bom, a gente vai para o nosso próximo assunto, que é esse rolê que o senador Flávio Bolsonaro está dando nos Estados Unidos, né? Porque ontem teve um encontro com o presidente Donald Trump, hoje ele teve outras agendas aí com outras autoridades, está querendo fazer tudo menos voltar para o Brasil e lidar com o caso do Banco Master, né, Igor Cardim? Conta para nós.
3: Pois é, Carol, ele aumentou essa ofensiva política lá nos Estados Unidos depois de ter se reunido com o Trump ontem. Hoje encontrou no Departamento de Estado dos Estados Unidos com o vice-secretário americano Christopher Landau. A agenda é tratada por aliados aqui do PL no Brasil como uma estratégia para aproximar a imagem de Flávio ao republicano e também fortalecer ali esse momento de pré-campanha ao Planalto no fim do ano. Também participaram do encontro hoje o ex-deputado Eduardo Bolsonaro e o jornalista Paulo Figueiredo, que disse que o encontro ocorreu a convite de integrantes do governo americano e que hoje Flávio voltou a discutir a cooperação entre o Brasil e os Estados Unidos, além daquela proposta de classificar o PCC e o Comando Vermelho como organizações terroristas estrangeiras. Na saída, Flávio encontrou ali alguns jornalistas.

0: jornalistas e foi questionado sobre a tratativa do nome do presidente Lula nessa reunião entre Trump e ele ontem. Ele disse que ele que citou ali as diferenças entre o presidente Lula e ele.
1: Não, eu que na verdade quis separar quem é Flávio de quem é Lula, só isso, esse é nesse contexto.
2: Ele elogiou
1: que
2: ele
1: mostrando, mostrando que eu sou completamente diferente dele, só isso. Falou. Vamos falar depois.
3: Mas houve um elogio, não, senador? Não.
0: Bom, em outra frente ali, o irmão dele, Eduardo Bolsonaro, hoje foi alvo ali de uma revelação do portal do Intercept Brasil, que revelou que ele vive em uma mansão no Texas, avaliada em cerca de 6 milhões de reais. O imóvel, que possui 4 quartos, piscina, acesso a um clube privativo, chegou a ser anunciado para aluguel por cerca de 30 mil reais. Essa publicação afirma que o padrão de vida do ex-deputado levanta questões. Questionamentos sobre a fonte de renda nos Estados Unidos, já que Eduardo afirma morar de aluguel nos Estados Unidos desde que deixou o Brasil e enfrenta dificuldades financeiras. Ele também foi questionado ali pelos jornalistas na saída dessa agenda no Departamento de Estado e disse que desde março não recebe dinheiro público, lembrando que depois que deixou de ser deputado federal, ele retornou ali à Polícia Federal, onde ele era escrivão no Rio de Janeiro, e em março ele deixou de receber estes provimentos.
1: Desde março não recebo dinheiro público, né? Sou uma pessoa igualzinha a vocês. Dinheiro privado, tudo meu.
2: Os
1: não querem saber.
2: Que falar,
1: não querem saber. O valor pode ser o valor que quiser.
4: O dinheiro é seu.
1: A sua mulher não aparece no vídeo lá.
0: O Intercept Brasil afirma ter confirmado o endereço da residência a partir de registros públicos e de uma visita feita ao imóvel, onde foi recebido pela esposa de Eduardo, Heloísa Bolsonaro. Carol.
5: Obrigada, Igor. É isso, né, Vera, que a gente falava ontem, né? Tá tentando mudar de assunto, criar uma pauta positiva para fugir da polêmica Banco Master.
2: Pois é, mas ficou tão vazio, né? Discutiram o quê? Sobre nada. Não tem um assunto que eles possam arriscar que tenha sido tratado, porque também não vou inventar que foi tratada alguma coisa de relevância concreta, porque isso poderia ser desmentido pela Casa Branca. Fica evidente que o encontro foi muito mais rápido do que os aliados do Flávio Bolsonaro chegaram a dizer no momento, que provavelmente teve esse constrangimento de ter havido uma menção ao Lula. O próprio Flávio Bolsonaro parecia tão nervoso que fez um ato falho, falou presidente Lula em vez de falar Trump. E essa questão que ele tenta dizer ali, né, do assunto da segurança pública, a coisa da equivalência dos grupos terroristas, dos grupos de narcotráfico a terrorismo, que é algo que fica evidente que é contraria os interesses brasileiros, porque pode ser um risco à nossa soberania, pode ser um tiro no pé dele na campanha eleitoral. Ele não vai saber defender por que isso interessa ao Brasil e não só aos Estados Unidos. Então ele fala, relação de colaboração fica mais parecendo uma relação de subserviência. E isso não é bom. A foto tem um pouco de subserviência, porque não estão no mesmo patamar, não estão de igual para igual. E o que ele consegue contar do encontro denota uma grande subserviência em relação aos Estados Unidos. Então, não vi grande vantagem para o senador Flávio Bolsonaro decorrente desse encontro relâmpago com o Trump.
6: E o site Intercept também trouxe a informação de que Eduardo Bolsonaro também teve conversas com o Daniel Vorcaro para conseguir financiamento pro filme Dark Horse, que conta a vida do pai deles, né? E a agência pública trouxe aqui também uma informação de que Eduardo Bolsonaro e a GoUp, que é a produtora do filme, procuraram empresas da Hungria para pagamentos de Dark Horse, ou seja, um emaranhado aí de caminhos que talvez não sejam tão, tão claros, né?
2: Eu acho que o Dark é o que mais tem aí em relação a esse caso, né? Tudo tá num escuro, numa zona de opacidade, zona de total falta de transparência. Quando o ex-deputado Eduardo Bolsonaro fala com um intermediário para falar com o Borcaro, ele mostra ali uma avidez, uma verdadeira ansiedade para que o dinheiro fosse depositado nos Estados Unidos. O melhor é que seja a firma dos Estados Unidos, que já seja Estados Unidos para Estados Unidos e tal. Então, uma pressa em obter os recursos, que a gente não está falando de qualquer dinheirinho, né? De muitos recursos, ele mesmo nas mensagens reconhece que é muito dinheiro. Então, opacidade total em relação a esse assunto.
6: É, e só para reforçar aqui, na verdade a conversa não foi direta, né? Entre Eduardo e Daniel Vorkar, como a Vera citou, houve a intermediação, segundo o Intercept Brasil, de Thiago Miranda, que é sócio do portal Léo Dias. E a gente faz agora uma pausa, você fica com notícias da sua região. Na volta tem Bruno Caraza para falar sobre a crise no BRB.

0: Pela manhã, o presidente Lula visitou um estaleiro na zona oeste da cidade, ao lado de uma comitiva com a presença de parlamentares do Amazonas e ministros. Ao lado do presidente Lula, a presidente da Petrobras, Magna Chambriardi, anunciou o retorno de investimentos para o Amazonas após 10 anos. Inicialmente, a Petrobras investirá R$2,8 bilhões até 2030. A maior fatia vai para a produção do polo de Urucu, na cidade de Codajás. O polo é a maior reserva de petróleo e gás natural do Brasil. O investimento também garante 18 barcaças construídas pela empresa Bertolini para transporte de combustíveis, o que pode gerar mais de 3 mil empregos. A Petrobras também foi anunciada como patrocinadora do Festival de Parintins este ano. A empresa deve injetar mais de R$5 milhões no evento. Pela tarde, Lula seguiu para um segundo estaleiro, desta vez em Iranduba. Ele participou da inauguração de duas embarcações financiadas pelo BNDES e, na sequência, anunciou um pacote de investimentos por meio do Banco Nacional de Desenvolvimento Econômico e Social. Serão R$381 milhões para a área de infraestrutura, que inclui a execução da obra do trecho do meio da BR-319 e a substituição das pontes de madeira para pontes de concreto nos igarapés Santo Antônio, Realidade e Fortaleza. Por enquanto, os trabalhos se concentrarão no início da rodovia e no trecho limite entre Amazonas e Rondônia. A expectativa é que toda a BR esteja em obras até o final de junho.
1: Tem lugar nessa estrada, só para você ter ideia, é tão delicado a área, tem lugar que a gente vai ter que subir 3 metros para poder fazer a estrada. Agora, por que que compensa fazer essa estrada? Porque é para ligar o estado do Amazonas ao estado de Rondônia e ao estado de Roraima. É ligar a gente ao Caribe, que a gente vai poder para a Guiana Francesa, vai poder para o Suriname, mas a gente vai poder chegar a outros lugares. E é isso que o Brasil tem que fazer. Custa caro, custa. Ambientalmente vai ser a estrada mais moderna do mundo. Qualquer estrangeiro que vier dar palpite da questão climática aqui, a gente vai mostrar o que é que nós fizemos aqui. Agora a gente precisa parar de achar. Eu não faço tal coisa porque custa caro, tal coisa custa caro. A pergunta é, quanto custa não fazer?
0: Para o programa Luz para Todos, serão destinados ainda este ano R$738 milhões para melhorias no sistema no Amazonas. Para o campo das pesquisas e inovação, R$150 milhões. Também foram anunciados R$900 milhões para a construção de um novo porto de embarque e desembarque de passageiros na área da Manaus Moderna. Em discurso, o ministro de Portos e Aeroportos, Tomé Franca, garantiu que será o maior porto hidroviário do mundo.
2: Os investimentos de um sonho do Amazonas, de um sonho de Manaus, que é o Porto Manaus Moderna. Será o maior porto de passageiro do mundo, o maior porto hidroviário de passageiros do mundo, estará aqui instalado em Manaus, no estado do Amazonas, dando dignidade para quem precisa fazer o transporte nos nossos rios, para quem precisa fazer o escoar da produção, do artesanato, para quem precisa transportar pequenas cargas, um terminal totalmente climatizado para dar conforto para o passageiro.
0: De Manaus, Nicole Gomes.
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4: Antes de fazer o preenchimento da declaração de imposto de renda, reúna informes de rendimento, recibo de despesas médicas e de educação, informes bancários e comprovantes de INSS e Previdência Privada. Organize tudo em uma pasta física ou digital para facilitar a declaração e evitar erros na hora do envio. Eu sou André Torbei para a CBN Amazônia.
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1: São 6h53, a gente está de volta com o Viva Voz e quem já está conosco em áudio e vídeo é o Bruno Caraza, nosso colunista, comentarista aqui das quartas-feiras. Boa noite, Bruno.
2: Boa noite, Vera, Débora, Carol, boa noite para você que está com a gente.
3: Boa noite.
4: Oi, Bruno, boa noite.
1: Enquanto a gente passa frio aqui em São Paulo, eu já soube que o Bruno está no Recife. Está quente por aí?
3: Ai, que inveja.
2: Mas mineiro sabe como é que é, né, Vera? Tem pra praia e shopping, né? É uma opção. Então tá chovendo aqui.
1: Essa é a sina do mineiro. Muita coisa pra se ver, então tô animada. Então se você é recifense e tá pegando essas chuvas, vocês já sabem a quem culpar. Ô Bruno, a gente viu nessa semana, né, uma longa e intensa movimentação para tentar salvar o BRB, né? Esse é um dos desdobramentos do caso Master, um dos principais. O Ministério da Fazenda até aqui se nega a dar um aval para um empréstimo para salvar o BRB, mas admite que a liquidação do banco poderia ter consequências graves aí, inclusive quebrar o Fundo Garantidor de Crédito. O que que vai acontecer? Como vai se sair desse impasse?
2: Pois é, Vera, a conta dessas tenebrosas transações entre o BRB, né, que é o Banco Estatal do Distrito Federal, na época governado pelo Ibanez Rocha, né, do MDB, e o Banco Master, essa conta está chegando. Só fazendo uma recapitulação nessa história, o BRB tentou comprar o Master, o anúncio foi março do ano passado, aí o Banco Central foi analisar a operação, descobriu uma série de transações super suspeitas, inclusive que o BRB teria comprado um volume imenso, bilionário, aí algumas dezenas de bilhões de reais de carteira podre do Master, né, com ativos que não tinham lastro, ativos super avaliados. E a partir disso o BRB começou a ter um problema de liquidez e está buscando soluções. Ele tentou contar com o apoio do Ministério da Fazenda para a União dar aí um aval para o empréstimo que seria necessário para equalizar aí as contas. O ministro da Fazenda, o Dário Durigan, não é bobo, né? Viu que esse abacaxi poderia ser passado para a União, para os contribuintes federais. E o que está sendo negociado agora é que os bancos, tanto os públicos quanto os privados, vão dar uma espécie de fiança para o BRB no empréstimo, algo em torno de 5 bilhões de reais, para tentar equacionar, pelo menos no curto prazo, a situação do banco, que ainda é muito difícil e que pode comprometer aí o Fundo Garantidor de Crédito, como você mencionou muito bem agora.
4: Inclusive tem uma pressão política, né, Bruno, para que o FGC cubra os prejuízos que os fundos de previdência de estados e municípios tal tiveram com o Banco Master. É uma boa ideia isso?
2: Pois é, Débora, essa proposta surgiu nessa semana, uma proposta do senador Renan Calheiros. Os fundos de previdência de alguns estados fizeram operações com o Banco Master e também de algumas capitais e cidades do Brasil. Essas operações não são cobertas pelo Fundo Garantidor de Crédito e aí a classe política está tentando empurrar essa conta para o Fundo Garantidor de Crédito, que seria uma péssima situação. O Fundo Garantidor não foi criado para isso, né? Ele foi criado para resguardar as poupanças das pessoas que foram prejudicadas em operações, e isso seria um péssimo sinal, seria uma espécie de chancela para a má gestão desses fundos de previdência, que é bom que se diga, estatais e com grandes conexões com políticos poderosos de Brasília. Então é uma operação para salvar a pele desses gestores que fizeram operações erradas, que devem ser penalizados por isso, e não socializar o prejuízo por meio do Fundo Garantidor de Crédito, que, eu repito, não foi criado com esse objetivo.
4: Ô Bruno, a gente já está em cima da hora aqui, mas queria te ouvir sobre o que o Brasil tem que aprender com essa crise toda para que isso não se repita no futuro, né?
2: Zé Carol, tem vários pontos, né? Você redefinir a fiscalização do Banco Central e da CVN, o próprio desenho do Fundo Garantidor precisa ser repensado para evitar comportamentos oportunistas como esse do Banco Master, mas principalmente a gente vê, precisa limitar a ação da classe política com instituições financeiras. Nesse caso do Banco Master, o que a gente está vendo é BRB, Banco Estatal do Distrito Federal, governador Ibanez Rocha, fundos de previdência como Rio Previdência com Cláudio Castro, o fundo do Amapá ligado ao Dalvin Alcolumbre. Na verdade, a gente então precisa repensar o Credicesta, né, que é a origem lá do Márcio, lá atrás, ligado ao PT da Bahia. Então a gente precisa redefinir essa relação entre classe política e instituições financeiras estatais de diversas naturezas.
1: Como o Bruno é um colunista muito disciplinado e não estourou o tempo, sobrou tempo até para uma dica. O Henrique, nosso operador aqui da mesa, que é recifense, torcedor fanático do esporte, te recomenda que, já que está chovendo, vá tomar um caldinho de peixe com macaxeira na Praça da Igrejinha em Boa Viagem.
2: Opa, eu tô em Boa Viagem, então tô indo pra lá.
1: Macaxeira com charque e caldinho de peixe, esse é o cardápio, tá bom?
2: Ótimo, fechado, então, delícia.
1: Então formou, até mais, até semana que
2: Obrigado
1: vem.
2: Obrigado pela Bruno. Dica, até mais, gente. Tchau, tchau.
4: Beijo, Bruno, até. E assim a gente se despede do Viva Voz de hoje, amanhã tem mais, né, Vera?
1: Amanhã tem mais, 7 horas, até lá, tchau, tchau.
4: Beijo, Vera.
0: Tchau, beijo, tchau. Até.
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0: quinta-feira, 27 de maio de 2026. O presidente Lula afirmou que a Petrobras deve anunciar em pouco tempo se há petróleo na margem equatorial. Segundo ele, os estudos necessários para a exploração já foram concluídos e o governo aguarda agora o avanço das análises da estatal sobre o potencial econômico da área. A declaração foi dada ao Jornal do Amazonas, primeira edição. A margem equatorial fica localizada na costa do Amapá e é uma das principais apostas do governo e da indústria petrolífera para ampliar a exploração de óleo e gás no país nas próximas décadas. No entanto, o aproveitamento da região enfrenta forte resistência de ambientalistas que alertam para os riscos de impacto sobre os ecossistemas sensíveis da região amazônica. Dois homens foram mortos a tiros pela polícia militar na manhã de hoje em São Gonçalo, região metropolitana do Rio de Janeiro. De acordo com testemunhas, as vítimas eram pedreiros e carregavam as ferramentas de obra. Marcelo da Cruz Silva, de 41 anos, e Edivan Felipe de Assis, de 46, foram baleados no momento em que saíam de casa para trabalhar por volta das 7 da manhã. Em nota, a PM lamentou as mortes. A Delegacia de Homicídios de Niterói e São Gonçalo investiga o caso. A Organização Mundial da Saúde pediu hoje um cessar-fogo no leste da República Democrática do Congo para tentar conter o avanço de um surto de ebola. Os casos da doença têm aumentado rapidamente, agravados pelos conflitos armados e pelo deslocamento em massa de pessoas na região. Mais de 200 mortes suspeitas já foram registradas em 3 províncias do leste do Congo. Uma variante do vírus, para a qual ainda não há vacina nem tratamento aprovados, foi declarada de emergência internacional pela OMS no início deste mês. No horário de Brasília, 7:02.
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1: Seja bem-vinda, seja bem-vindo. Você que chegou agora, nós já estamos na última hora do Ponto Final CBN desta quarta-feira, 27 de maio de 2026. Muito obrigada pelas mensagens. Você pode continuar participando aqui pelo nosso WhatsApp, que é o 11 99911 9981. 7:03 agora, Débora Costa. Tem mais informações sobre as investigações daquele caso da mulher que foi jogada de um penhasco pelo ex-companheiro. Oi, Débora, boa noite.
2: Oi, Débora, boa noite para você também. A Justiça de Minas Gerais determinou a manutenção da prisão preventiva do homem que jogou a ex-mulher de um penhasco no Parque Estadual da Serra do Rola Moça, na região metropolitana de Belo Horizonte. Silvanildo Amâncio de Araújo, de 52 anos, vai ficar preso por tempo indeterminado durante as investigações do caso, conduzidas pela Polícia Civil, que apura os crimes de tentativa de feminicídio e estupro cometidos pelo autor. A vítima, Ana Cláudia de Souza, de 41 anos, sobreviveu ao crime. Na decisão, a juíza Renata Borges afirma que a gravidade concreta da conduta praticada em contexto de inconformismo com o término do relacionamento revela risco real de reiteração da violência e demonstra que a prisão preventiva de Silvanildo se mostra necessária para preservar a vítima. A magistrada também concedeu a medida protetiva à ex-mulher do autor. Durante a audiência de custódia realizada nesta quarta-feira, o investigado confirmou a versão apresentada anteriormente por ele aos policiais militares durante a prisão realizada em Várzea da Palma, município do norte de Minas Gerais, quando tentava fugir para a Bahia. Silvanildo confessou em um vídeo gravado que sequestrou a ex-mulher quando ela chegava para trabalhar e ainda detalhou o crime.
3: Joguei no penhasco lá.
4: Pronto. Você empurrou ela do penhasco?
3: Ela tá aí andando, fui em casa, tomei banho. Não, eu tava com canivete, eu falei bora, bora, só isso.
4: Você viu onde ela caiu?
3: Vi onde ela caiu.
4: Ela ainda tava viva ou?
3: Tava viva, eu vi ela andando lá embaixo lá, eu desci lá embaixo lá pra pegar, pra buscar ela aí. Eu não consegui achar não, porque o lugar que ela tá era muito longe, aí eu voltei pra trás.
2: O crime foi registrado na última segunda-feira. Antes de ser lançada, Ana Cláudia também foi vítima de abuso sexual, segundo a Polícia Civil. Ela passou 24 horas no penhasco, agarrada a um arbusto, até ser localizada e resgatada pela Polícia Militar e Bombeiros. Apesar da queda, a vítima não teve ferimentos graves. A filha dela, Taine de Souza, afirmou que a mãe nasceu de novo e que a família está muito abalada com o crime.
5: É uma nova vida, né? Minha mãe nasceu de novo, tô muito feliz. Eu ainda, pela situação que aconteceu, estou um pouco assustada, né? Que não foi fácil pra gente, mas a minha mãe tá com vida, que foi isso que eu pedi pra Deus, pra trazer ela com vida, e eu só sei agradecer.
2: Ana Cláudia se separou de Silvanildo há 3 meses, depois de 10 anos de um relacionamento marcado por desentendimentos. Desde então, segundo a família, ele vinha perseguindo a vítima. Débora.
1: Obrigada, Débora Costa, pelas informações. E a gente observa aí, né, Carol, pela fala desse homem que jogou a mulher do penhasco, uma banalização, assim, dessa violência. Ele descreve como se fosse uma coisa cotidiana, né? E ela ficou escondida ainda por um período. Ela viu pessoas com lanternas durante a noite, mas ela ficou com medo que fosse ele, que ele tivesse voltado para tentar pegá-la e para, enfim, tentar matá-la. Ela ainda ficou escondida, com medo de ser encontrada. Imagina o terror, o trauma, né?
6: Muita frieza, né, Débora? Porque assim, premeditado, né? Ele vai com canivete, pega ela ali, aborda, bota no carro, leva pro penhasco, envolve ali o celular com papel alumínio para evitar que o GPS rastreasse. Quer dizer, tudo super premeditado, né? Ele ia perguntar, ela tava viva? Tava. Ele ainda tenta descer pra encontrá-la, porque viu que ela estava viva, certamente queria acabar o que tinha começado, né? Mas aí não conseguiu. Felizmente, olha, realmente nasceu de novo. Que história. Ô, Débora, a gente tem atualização sobre o caso dos pedreiros mortos, por engano, pela Polícia Militar aqui do Rio. Os policiais militares foram afastados e vão prestar depoimento, né, Júlia Viana?
7: Isso, Carol. A Polícia Militar afastou, portanto, das ruas os PMs acusados de matar esses 2 pedreiros em São Gonçalo. A corporação abriu também uma apuração para checar a circunstância. circunstância na qual os policiais atingiram esses dois homens. Já a Polícia Civil disse que as armas dos agentes foram apreendidas e que as imagens das câmeras corporais já foram requisitadas. O local passou por perícia e os corpos foram encaminhados ao IML. A Delegacia de Homicídios de Niterói e São Gonçalo está investigando esse caso. A gente lembra que os agentes teriam confundido as ferramentas de obra que as vítimas carregavam com fuzis. E moradores relatam que Marcelo da Cruz Silva, de 41 anos, e Edvan Felipe de Assis, de 46, estavam apenas a caminho do trabalho em uma moto. A TV Globo, uma testemunha que preferiu não se identificar, disse que os PMs não deram ordem de parada às vítimas.
8: Eles passaram por mim e me cumprimentaram, me deram um bom dia. Só que ele tava com uma ferramenta no colo, eu até pensei comigo, pô, pode ser confundido com alguma arma. Porém, ele seguiu. Isso que ele seguiu, por volta de uns 30 segundos depois, eu escutei já um monte de tiro, a rajada. Não teve voz de prisão, não teve pedido pra parar. Eles simplesmente chegaram próximo aos policiais que estavam escondidos e os policiais atiraram dessa forma aí que a gente viu.
7: Um dos homens era dono de um bar na região e teria ido ajudar um amigo como servente de pedreiro para complementar a renda. A gente lembra que esse episódio provocou protestos na região ali hoje. Moradores fecharam a BR-101 no sentido Rio e manifestantes incendiaram pneus. A pista chegou a ser totalmente interditada por mais de uma hora e a PM revidou e chegou a usar balas de borracha contra esses moradores para liberar a via, Carol e Débora.
6: Obrigada, Júlia. É isso, né, Débora? Diante dessa história, o mínimo que a polícia podia fazer realmente era afastar esses policiais, né?
9: São 7h09. Luiz Delboni tem mais informações sobre Neymar na seleção brasileira. Oi, Delboni, boa noite.
10: Boa noite, Débora, Carol, a todos os ouvintes. A CBF informou que o atacante Neymar não participou do primeiro treino da seleção brasileira para preparação para a Copa do Mundo, realizado na tarde desta quarta-feira na Granja Comari, em Teresópolis, no Rio de Janeiro. Além da ausência nas atividades comandadas pela comissão do Carlo Ancelotti, o jogador também foi encaminhado para uma clínica, onde vai realizar exames complementares para entender o estado físico do atleta. O Neymar se recupera de um edema na panturrilha direita. Só para lembrar, essa lesão foi sentida na última partida do atacante, quando o Santos jogou com Coritiba pelo Campeonato Brasileiro, e aconteceu no final de semana antes da convocação do dia 18. Então, ali nesse primeiro momento, o Santos informou que era uma lesão grau leve, que o atacante se recuperaria rápido. Porém, agora, aparentemente, não é bem uma lesão tão leve ainda. A CBF acabou encerrando a nota oficial dizendo que nenhuma outra informação vai ser divulgada até o fim das avaliações por parte da equipe médica da seleção. Só para lembrar, nesse domingo o Brasil encara o Panamá às 18h30 no Maracanã como preparação para a Copa do Mundo e muito provavelmente não deve contar com um atacante desse jogo amistoso. E já vou dizer, Débora, que tem gente já fazendo lista de possíveis suplentes aí para um corte do Neymar. Quem você chamaria?
6: Ai, não sei. João Pedro? João Pedro, você acha?
10: Ah, acho que é um bom nome. Tava muito, muito cotado, né? É, atacante do Chelsea. Aqui, ó, o HD já falou, tamo junto, né? Também contaria com o João Pedro. É, assim, é um nome que foi muito bem na temporada europeia. É, teve 15 gols pelo Chelsea na Premier League, um campeonato muito forte. Então, acho que ele é o principal favorito aí, caso aconteça um corte do Neymar. Mas ainda é muito cedo pra gente ter essa informação.
9: Valeu, deu bom.
10: Obrigado.
9: São 7h11.
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12: Tudo bem, Débora? Tudo bem, Carol? Brasil se apresentou hoje pela manhã, helicóptero sobrevoando a Granja Comari em Teresópolis, e o último, né? É uma ética de jogador, de boleiro, o craque do time sempre chega por último, então o helicóptero mais aguardado, antigamente a gente ficava olhando
13: quem é que ia ser o último a descer do ônibus. 2006, por exemplo, tinha uma briga, porque o Ronaldinho Gaúcho era o melhor do mundo, eleito pela FIFA, mas o craque da companhia era o Ronaldo Fenômeno. Aí a gente ficava olhando pra ver se ia descer do ônibus por último o Ronaldo ou o Ronaldinho. E tinha ali uma disputa dos dois. Mas hoje em dia, a camisa 10 vai pro Neymar, e o último helicóptero a sobrevoar a Granja Comari foi o helicóptero do Neymar, que desceu ali com as iniciais NJR, também conhecido como Neymar Júnior, e agora a gente passa a ter um noticiário importante da seleção brasileira, que fez o primeiro treino hoje fechado, à tarde, na Granja Comari. E a partir de agora a gente vai ter um pouco do noticiário, que eu vou, com a generosidade necessária para o momento, entender que o Neymar vai ter alguns dias de tratamento final da panturrilha, sempre acreditando no boletim do Santos de que a lesão é apenas um incômodo, um pequeno edema na panturrilha, mas também com a lembrança que a experiência nos traz de que o caso do Romário lá atrás em 98 também era uma lesão que não ia preocupar e não preocupava num dia, e quando a gente prestou atenção tinha o noticiário da seleção dividido em dois, era o treino do Zagallo e a perna do Romário, e o risco é o Neymar demorar um pouco mais para voltar aos campos, e a gente dividiu o noticiário em sistema tático do Ancelotti e a panturrilha do Neymar. Tomara que não seja assim, a partir de amanhã a gente vai ter essa noção um pouco mais clara de como é que vai ser essa divisão do noticiário. Seleção tenta recuperar o tempo perdido, porque foi, como a metáfora que eu já falei aqui, metáfora que me parece condizente com o momento, o Brasil é como um aluno do ensino médio, extremamente inteligente e que ficou fooling around nos últimos 3 anos sem estudar para a prova, e agora tem 20 dias para recuperar toda a matéria e passar no Enem. A vantagem é que o Brasil é um estudante inteligente gente, e que a Copa vai ter 39 dias de provas. Então dá tempo de você estudar um pouco mais durante a competição. Vamos ver como é que o Brasil vai sair. O Brasil pode fazer uma grande Copa do Mundo. O Brasil pode fazer uma grande Copa do Mundo, pode até ser campeão do mundo, não é favorito, mas pode. Pode. A gente vai saber no decorrer dos dias. Hoje tem penúltimo dia de Libertadores, fase de grupos, e o Flamengo espera confirmar, depois da vitória de ontem por 3-0 sobre o Cusco, confirmar a melhor classificação de todas. Mas hoje é um dia de todos os times da fase de grupos, o que vai dar vantagem para o Flamengo decidir o segundo jogo nas oitavas de final, nas quartas de final e nas semifinais em casa. Mas hoje tem muito mais, tem Libertadores, Corinthians e Platense às 21h30 em Itaquera, em São Paulo, com Memphis Depay titular. Tem Fluminense e La Guaira, o Fluminense tem que ganhar no Maracanã e torcer para o Bolívar não vencer o Independiente Rivadavia, nesse caso o Fluminense se classifica. E tem Copa Sul-Americana, Botafogo cumpre tabela, já está classificado contra o Caracas, o Vasco joga agorinha, tá jogando contra o Barraca Central da Argentina e tem que vencer para conseguir a classificação em primeiro lugar, ou na pior das hipóteses a classificação para repescagem para os playoffs em segundo lugar. Tem Bragantino e Carabobo, o Bragantino tem que vencer para ser segundo colocado do seu grupo, e o Atlético Mineiro tá jogando agora também contra o Cienciano, se ganhar, se classifica em primeiro lugar. Jogos de hoje de Libertadores e Copa Sul-Americana, o Flamengo espera confirmar a primeira classificação no geral, de toda a fase de grupos da Libertadores. Boa noite, Débora. Boa noite, Carol.
9: Valeu, PVC. Amanhã tem mais. E só para trazer aqui o placar do jogo, Vasco e Barracas Central 0-0. 16 minutos de jogo pela Copa Sul-Americana. Você fica agora com a notícia da sua região.

0: O empresário Ricardo Neri trabalha com um dos alimentos mais amados do amazonense, a farinha do Uarini. Começou em 2020 vendendo o produto de forma tradicional. De lá para cá, aprendeu técnicas de negócio, investiu em maquinário e agora atende restaurantes renomados no Amazonas e clientes de São Paulo, Rio de Janeiro e Paraná. A farinha vendida por ele é fruto de uma parceria com produtores de Tefé.
1: Uma trajetória desafiadora, a nossa imersão no empreendedorismo, porque começou pós-pandemia. É uma honra enorme estar podendo trabalhar com esse produto, que é a nossa característica, mas não é fácil. Na região, nós temos muita demanda e o comércio aqui é muito injusto, principalmente com quem produz essa farinha.
0: No caso da empresária Kevlin Sbravati, a empreitada com produtos amazônicos é voltada para o mercado da beleza. Tem produtos com óleo de cupuaçu, murumuru, copaíba e açaí. Até as embalagens são biodegradáveis.
2: Hoje a gente tem 4 produtos na linha, onde a gente iniciou com os produtos labiais. Então a gente tem um combo labial de esfoliação, hidratação e cor. E aí a gente começou a linha facial com um demaquilante com óleo de castanha e açaí.
0: Mas até um produto ficar pronto para ser comercializado, é preciso passar por um minucioso processo de pesquisa. No Centro de Bionegócios da Amazônia, por exemplo, atuam 40 pesquisadores. Segundo a gestora do CBA, Fabiana Rocha, o objetivo é mostrar que a ciência e as empresas podem trabalhar juntas para fortalecer a bioeconomia na nossa região.
3: A gente tem 27 empresas, e aí eu estou falando de startups, institutos, fundações, todas elas com o viés voltado para a bioeconomia.
0: De acordo com a Organização para a Cooperação e Desenvolvimento Econômico, atualmente a bioeconomia movimenta no mercado mundial 2 trilhões de euros e gera em torno de 22 milhões de empregos. A organização também prevê que até 2030 a bioeconomia pode responder por quase 3% do produto interno bruto de alguns países que investirem nesse eixo econômico. Por conta da biodiversidade, o Brasil pode superar essa expectativa. Desde o ano passado, o Amazonas conta com uma lei atualizada que estabelece uma nova regulação para o desenvolvimento sustentável no estado. É matriz econômica, ambiental e de bioeconomia. Segundo a chefe do Departamento de Bioeconomia e Ações Estratégicas da SEDECT, Milena Barker, o objetivo é garantir investimentos, parcerias e valorização de produções locais.
4: Nós criamos segurança jurídica com novos decretos e leis, garantimos investimentos estrangeiros e integramos governo, universidade e setor produtivo. O produtor, ele conta com crédito desburocratizado pela AFEAM, apoio técnico do IDAM, amparo legal para pesquisa.
0: Mas empreender na Amazônia tem seus desafios. No caso do Ricardo, a logística para conseguir a farinha do Uarini é o que mais interfere no processo. Mas o empresário se diz satisfeito com a aceitação do produto no mercado nacional.
1: Nós conseguimos enxergar não só farinha, mas a mandioca. Mandioca, ela é um produto ímpar, onde tem vários subprodutos. Nós começamos com esse produto, que é a farinha Uarini, pelo fato de ela ter muito volume, mas a gente consegue enxergar tucupi, farinha de tapioca, gomas, farofas saborizadas.
0: Para Kevlin, os investimentos em novos cosméticos com identidade amazônica.
2: Criar produtos naturais, sustentáveis, é de fato um desafio, ainda mais na nossa região também tem um desafio logístico desses produtos, né? Então, mas eu acredito que existe uma valorização, sim. Eu acho que cada vez mais a gente tem que conscientizar também.
0: Com reportagem de Leandro Guedes, Patrick Malta Filho para a CBN Amazônia.
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1: Débora, a gente tem aqui atualização sobre a situação de Aldo Rebelo. A Justiça Eleitoral oficializou a expulsão do ex-ministro Aldo Rebelo do Democracia Cristã, o DC, após o partido anunciar o lançamento da pré-candidatura à presidência de Joaquim Barbosa, ex-ministro do Supremo Tribunal Federal. A determinação, assinada pelo juiz eleitoral Tiago Ducati Lino Machado, da primeira zona eleitoral de São Paulo, atendeu a um pedido feito pelo partido, que também abriu um procedimento disciplinar contra o correligionário. Na última quinta-feira, a sigla argumentou que a medida foi tomada diante do esgotamento de diversas tentativas de resolução harmoniosa e tendo em vista os gravíssimos fatos e provas apurados que afrontam os valores, os princípios, os objetivos e o estatuto do partido. O comunicado também afirmou que repudia os ataques proferidos por Rebelo contra a direção nacional da legenda e seu presidente nacional, ex-deputado João Caldas. Depois do partido oficializar Joaquim Barbosa como pré-candidato, Aldo Rebelo, que também era postulante ao Planalto pelo mesmo partido, classificou o movimento da direção da sigla como uma afronta e um balão de ensaio, afirmando que se mantém na disputa. O ex-ministro também atribuiu a decisão a uma suposta preocupação de Caldas com o avanço do caso Master em Alagoas. O dirigente partidário, pai do ex-prefeito de Maceió, João Henrique Caldas, o JHC, cotado para concorrer ao comando do estado neste ano. O Aldo Rebelo, inclusive, enviou uma nota ao Globo hoje, dizendo que não houve decisão judicial sobre expulsão, mas uma homologação de um pedido irregular e ilegal de desfiliação. Nesse comunicado, o ex-ministro também afirmou que o ato de entrada ou saída do partido depende de uma iniciativa própria e que o processo de expulsão exige um procedimento que sequer foi iniciado. Segundo ele, todos os atos da direção do DC nesse sentido estão eivados de ilegalidades e, portanto, judicializados.
2: São 7h24 agora, o Clauson Dutra tem informações em São Paulo, um relato daquela mulher que ficou à deriva por 42 horas no litoral aqui do estado. Oi, Clauson, boa noite.
3: Relato, investigação, como todo esse caso está nesse momento. Débora, boa noite para você, Carol, para todos. A mulher de 26 anos, né, ficou mais de 40 horas à deriva em alto mar no litoral de São Paulo. Falou pela primeira vez hoje, após ser resgatada. O nome dela é Bruna Damari Santana da Silva. Ela segue internada no Hospital Municipal de Ilhabela, com quadro estável e evolução clínica favorável. Esse vídeo foi gravado pelo pai da jovem na noite de ontem, enviado à família. Ela está internada no hospital e falou sobre como está se sentindo neste momento.
4: Melhorando, eu tô com muita dor na garganta.
3: A gente lembra que Bruna desapareceu no domingo durante um passeio de moto aquática ao lado de Jorge Pereira Bernardino, de 28 anos. Ele, Débora, Carol e ouvintes, continua desaparecido. Os dois saíram da praia de Ponta das Canas, em Ilhabela, por volta de 16h no domingo. A moto aquática apresentou falha, afundou e deixou os amigos à deriva em alto mar. Pessoas que acompanhavam o passeio em uma lancha perceberam o desaparecimento e acionaram as equipes de resgate. O delegado Caio Nunes de Miranda afirmou à Rede Vanguarda, afiliada da TV Globo, que a análise sobre as causas do acidente ainda é preliminar, já que a moto aquática passa por perícia.
5: Durante o trajeto do jet ski, pelo que eu soube, pelo que eu apurei, ainda não é nada oficial, tendo em vista que a embarcação jet ski está para fins de periciais, né? A embarcação parou no meio do mar, apagou, eles ficaram um tempo sobre a embarcação, ela começou a afundar. Aí eles tiveram que desembarcar e ficaram à deriva todo esse período no mar. Eu já determinei a oitiva das pessoas que estavam na embarcação e também descobri o nome de outras pessoas que estavam no grupo, que eles estavam numa festividade, né? Para tentar entender a dinâmica.
3: Este salva-vidas foi encontrado hoje pela Marinha do Brasil durante as buscas no mar. Ainda não há confirmação oficial de que esse equipamento pertença a Jorge. As buscas por ele entraram hoje no quarto dia e mobilizam embarcações, aeronaves e equipes de resgate no litoral norte paulista. O protocolo do Corpo de Bombeiros, Débora, e te devolvo, prevê que operações de busca por desaparecidos no mar sejam mantidas por até 5 dias consecutivos, período considerado decisivo para localização e resgate. Volto com você.
2: Obrigada, Clauson, pelas informações. E a gente observa aí pela voz da Bruna que ela tá muito debilitada, né? 42 horas no mar, sem se alimentar, sem beber água, passando frio. Quando resgatada, ela tava num quadro grave, né? De hipotermia. E o amigo dela, infelizmente, ainda não foi encontrado. Você fica agora com notícias da sua região.

0: Isso mesmo, já está quase tudo preparado para esse evento, a Transpo Amazônia, que começa nesta quarta-feira, a partir das 14h, aqui no Centro de Convenções Vasco Vasques, né? As equipes realizam os últimos preparativos para esse evento, que deve reunir aí representantes do setor de transporte e logística do Brasil e também de outros países para discutir temas importantes, né? Para dar mais detalhes sobre essa programação e a importância desse evento, a gente conversa agora com a Raquel Vidal, que é representante da Federação de Empresas de Logística, Transporte e Agenciamento de Cargas da Amazônia. Então fala pra gente por que que a Amazônia continua ainda sendo, né, tendo um papel importante para discussões de temas, como a questão aí da infraestrutura logística.
1: A Amazônia, claro, né, tendo todas essas riquezas, todas essas indústrias, e tudo isso para transportar para o resto do país e para o mundo, e por que não trazer

0: componente para essa indústria, a indústria da fabricação de implementos também, tecnologias, o transportador, todas as tecnologias embarcadas dos dois veículos, prestadores de serviço como seguradoras. Então aqui vai de uma ponta a outra da cadeia logística.
1: Certo, de que horas até que horas a programação vai até o dia 29?
0: A feira começa das 14 às 21 horas, nos dias 27, 28 e 29, e convidamos a todos os empresários, a todas as pessoas interessadas em conhecer e saber um pouco mais desse setor que é tão curioso, e aqui eles vão aprender muita coisa e nós vamos poder compartilhar muita experiência.
1: Certo, tem algum curso?
0: Não, as inscrições são gratuitas, assim como o estacionamento, e a gente só quer poder proporcionar às empresas e à região norte uma oportunidade de mostrar esse setor maravilhoso que move o Brasil.
1: Certo, muito obrigada aqui por conversar com a gente, pelas informações. A gente continua mostrando um pouco mais aqui desse espaço. Nessa área aqui é onde também, né, vai ser gravado também o CBN Talks, né, um programa de entrevista com especialistas, né, para falar de temas importantes aí sobre a questão logística para a Amazônia. No dia de hoje serão aí discutidos os desafios da logística e do transporte na Amazônia. Na quinta-feira tem o e-commerce na região norte do Brasil e na sexta-feira a CBN fala sobre a atuação do 9º Distrito Naval para a segurança da navegação na Amazônia Ocidental. Então está todo mundo convidado, né, para conhecer um pouquinho mais e discutir esse tema que é tão importante, né, não somente para a região norte como para a Amazônia e para todo o país também.
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3: Para o ano de 2026, a Receita Federal reduziu o lote de restituição para quatro datas: 29 de maio, junto com a data final de entrega da declaração, 30 de junho, 31 de julho e 28 de agosto. Idosos com idade igual ou superior a 80 anos, idosos acima de 60 anos, deficientes e portadores de moléstia grave, contribuintes cuja maior fonte de renda seja o magistério e os contribuintes que utilizaram a declaração pré-preenchida ou optaram por receber via Pix, possuem prioridade nos recebimentos. Então, quanto antes você fizer, maior a chance de receber no primeiro lote. Eu sou André Turbei para a CBN.
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Quarta-feira, 27 de maio de 2026. A Comissão de Constituição e Justiça da Câmara adiou hoje a votação da PEC que reduz a maioridade penal de 18 para 16 anos. A análise foi suspensa após um pedido de vista coletiva. Com isso, a discussão deve ser retomada na próxima semana. O texto também prevê mudanças nas regras eleitorais e torna obrigatório o voto a partir dos 16 anos. Caso avance na CCJ, a proposta ainda terá que passar por uma comissão especial antes de seguir ao plenário da Câmara. Depois, o texto ainda dependerá de aprovação do Senado. O ex-assistente pessoal do ator Matthew Perry foi condenado por participar de um esquema de distribuição ilegal do medicamento cetamina, que culminou na morte do astro da série Friends. Ele se declarou culpado e deve cumprir uma pena de 3 anos e 9 meses de prisão nos Estados Unidos. Segundo a acusação, ele aplicou o medicamento em Perry diversas vezes, sem informação médica, inclusive no dia da morte do artista, que aconteceu em 2023. A condenação do ex-assistente marca o fim do processo que envolveu 5 acusados que participaram da distribuição ilegal de cetamina. Os procuradores-gerais de Nova York e Nova

0: Assim, anunciaram a abertura de uma investigação contra a FIFA por causa dos preços altos de ingressos para a Copa do Mundo. Pela primeira vez, a FIFA implantou nessa Copa a política de preços dinâmicos, que ajusta os valores dos ingressos com base na demanda. Em um comunicado, as Procuradorias Gerais de Nova York e Nova Jersey afirmaram que os preços desse ano ultrapassaram em muito os preços de qualquer edição anterior da Copa do Mundo. No horário de Brasília, 7h34.
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2: Ponto final CBN de volta, Larissa Lopes em Brasília, tem mais informações sobre as discussões do fim da escala 6x1. Oi, Larissa.
3: Oi, Débora. Olha, já está tendo a discussão no plenário aqui da Câmara para apreciar, né? Já apreciam e devem aprovar essa PEC que põe fim à escala 6x1. E os ministros José Guimarães, da Secretaria de Relações Institucionais, e Luiz Marinho, que é o ministro do Trabalho, eles acompanham essa votação aqui no Congresso. Inclusive, logo depois da aprovação na comissão especial mais cedo, Luiz Marinho afirmou que o presidente Lula deve procurar o presidente do Senado, Davi Alcolumbre, para negociar a aprovação também já no Senado. Porque é dada como certa já a aprovação aqui na Câmara, né? Inclusive hoje já terá a votação em dois turnos, essa que foi uma pauta que Hugo Mota deu andamento ali para aprovação, inclusive até marcou sessões extraordinárias para dar o tempo ali na comissão especial, e agora já trouxe para o plenário. E tem essa barreira, né? Agora é o Senado, né? Diante dessa relação mais estremecida do presidente Lula com o presidente do Senado, Davi Alcolumbre. Mas Marinho afirmou que crê na sensibilidade de Davi Alcolumbre para aprovação dessa matéria. E também afirmou que ele e Lula, né, Davi Alcolumbre e o presidente Lula ficam até sem se falar, mas depois voltam a conversar. E então, essa é a expectativa, né? Conversa de Lula, também do ministro Luiz Marinho, com Alcolumbre para tentar sensibilizá-lo para que a PEC avance também no Senado Federal. Débora.
2: Obrigada, Larissa, pela informação. Vai nos atualizando aí ao longo da programação da CBN.
0: É isso. A gente tem informação agora no Rio de Janeiro com a Júlia Viana, ainda a repercussão daquela história do Ed Mota, né? Porque diante de toda a polêmica, o Ed Mota publicou um vídeo nas redes sociais pedindo desculpas ao povo do Nordeste, é isso, Júlia?
4: Isso, Carol, ele publicou esse vídeo pedindo desculpas pelo áudio no qual chama o garçom de um restaurante em tom pejorativo de Paraíba. A gente lembra que o Ed Mota é investigado por injúria por preconceito contra esse funcionário do restaurante Grado no Jardim Botânico na Zona Sul. O caso aconteceu no dia 2 de maio, quando câmeras flagraram o compositor após uma confusão envolvendo o grupo que estava com ele no estabelecimento, além de funcionários.
5: Por toda a criatividade dessa região.
4: Sobre as ofensas no dia da confusão, Ed Mota disse em depoimento que a acusação é infundada, já que ele é neto de baiano e bisneto de cearense, possuindo amplo respeito pelos nordestinos. Ele também afirmou que já teve problemas anteriores com esse garçom. Em áudios enviados pelo músico ao dono do restaurante em 2025, ele ameaça brigar com o barman e o chama de Paraíba em meia palavrões. Ed Mota também é testemunha em um outro inquérito da mesma confusão envolvendo um amigo dele que responde por lesão corporal. A gente lembra que esse tumulto que ganhou grande repercussão começou depois de um desentendimento sobre a taxa de rolha cobrada no restaurante. Carol e Débora.
2: Obrigada, Júlia. E ainda no Rio de Janeiro, Matheus Maciel tem mais informações sobre o envolvimento entre o ex-governador Cláudio Castro e Daniel Vorcaro, dono do Banco Master. Oi, Matheus, boa noite.
6: Oi, Débora, boa noite para você, Carol, todo mundo acompanhando aqui o Ponto Final. Exatamente, são documentos obtidos com exclusividade pelo produtor da Globo News, o Marcelo Gomes, que mostram ali que em 14 de maio de 2024, Vorcaro faz um convite diretamente para Castro, uma conversa particular entre os dois, para uma degustação exclusiva de uísque em Nova York, nos Estados Unidos. E aí, segundo a investigação da Polícia Federal, o evento ali era restrito a apenas 10 pessoas e custou mais de US$1 milhão, o que seria mais ou menos mais de 5 milhões de reais na cotação atual do dólar, convertendo para o real.

0: Nas mensagens reproduzidas pela Polícia Federal, Porcaro escreve ao então governador: haverá um evento pequeno, uma degustação de uísque. E aí Castro pergunta que horas e onde vai ser esse tal evento. E depois de receber a resposta, ele confirma a presença falando que irá, de fato, essa degustação. De acordo com a Polícia Federal, no dia seguinte a esse encontro, então em 15 de maio de 2024, o Rio Previdência vai e realiza um aporte de 80 milhões de reais em letras financeiras do Banco Master, do banqueiro Daniel Porcaro. Ainda segundo os investigadores, houve outros dois investimentos na sequência, um outro de 80 milhões e mais um outro de 70 milhões. O Rio Previdência, a gente lembra, é responsável pelo pagamento de aposentadorias e pensões de mais de 200 mil servidores estaduais aqui do Rio e movimenta bilhões de reais em recursos públicos. O episódio faz parte desse pedido de busca e apreensão emitido ontem e autorizado pelo ministro do Supremo, André Mendonça. E aí, segundo os investigadores, as mensagens revelam a proximidade que existe entre Castro e Porcaro para além do âmbito institucional. A investigação também cita outros momentos, Débora. Em maio de 23, por exemplo, Castro participou de um jantar com Porcaro em Nova York. E segundo a PF, a conta desse restaurante ultrapassou os 13 mil dólares, mais de 60 mil reais. E tudo teria sido pago pelo próprio banqueiro. Após o jantar, Cláudio Castro, que era então governador do Rio de Janeiro, enviou uma mensagem ao banqueiro agradecendo e disse: amigo, foi uma experiência incrível, muito obrigado. Os investigadores da Polícia Federal estão destacando que os primeiros aportes do Rio Previdência em letras financeiras do Banco Master ocorreram logo meses depois, em novembro de 2023. Inicialmente foram 40 milhões de reais e depois, alguns dias depois, mais 80 milhões de reais. Entre os diálogos flagrados de Débora, Carol, há também conversas que mostram convites de Cláudio Castro a Daniel Porcaro para encontrá-lo, o então governador, no Palácio Oficial, o Palácio Guanabara. E aí, então, há uma nuance em si nos diálogos entre Castro e Porcaro, mostrando a proximidade deles. E aí, todos esses flagrantes corroboram o pedido que foi feito ontem pela PF e autorizado pelo ministro André Mendonça, que fez com que o ex-governador Cláudio Castro fosse alvo de buscas e apreensões para tentar averiguar qual é a relação dele e o impacto dele nos aportes que o Rio Previdência fez no Banco Master. Volto com vocês.
1: É, não existe almoço grátis, não existe jantar grátis, não existe degustação grátis. 60 mil num jantar. Que uísque caro esse, não, Matheus? Quanto custou mesmo a degustação?
0: A degustação custou mais de US$1 milhão. Convertidos aí seriam mais de 5 milhões de reais. Vale destacar, Débora, que o governador Cláudio Castro tinha ontem negado qualquer tipo de relação para além do âmbito institucional com o Daniel Porcaro. Até o momento a gente não teve uma atualização de resposta por parte da defesa do ex-governador, mas qualquer coisa a gente volta aqui na programação para atualizar.
1: Combinado. Obrigada, Matheus Maciel. São 7h43.
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3: O que só a literatura ensina sobre imaginar futuros? Essa foi a pergunta inicial de uma das conversas promovidas na quinta edição do Festival LED, realizado este mês no Rio de Janeiro.
4: A gente passa o dia lendo textos de todos os tamanhos em telas. Mas entre mensagens, posts e notificações, a literatura ainda ocupa um espaço fundamental, o de convidar a imersão no próprio mundo e em outros, reais ou imaginados. Para a escritora Thalita Rebouças, que falou sobre o tema no Festival LED, a experiência de ler um livro é sempre única e, por isso, insubstituível.
5: Quando eu falo com um adolescente, o adolescente se reconhece nas páginas, eu acho que isso não tem tecnologia capaz de tirar um adolescente de um livro, assim. Então eu acho que realmente o livro tem uma magia que não tem inteligência artificial que vai roubar isso, sabe? Eu acho que o livro é uma experiência muito única e é uma coisa só a pessoa e o livro.
4: Já a autora dos elogiados Cabeça de Santo e Oração para Desaparecer, Socorro Acioli, que também participou dos debates, destaca que a literatura brasileira também representa a ancestralidade e a tradição da contação de histórias.
6: A literatura brasileira que eu faço e que muitos colegas estão fazendo, ela parte de um tempo e de uma forma de contar histórias que é ancestral, que é a oralidade, que é de onde a gente tem partido, assim, eu, Itamar, Vieira Júnior e vários outros autores. Então, acho que pensar num livro de papel como um lugar onde se coloca, onde se registra essas histórias que a gente pode perder, se a gente não prestar atenção, eu vejo o livro como esperança, da gente não se desconectar com a verdadeira história do nosso país, que está na oralidade.
4: Luísa Silvestrini, especial para a CBN.
1: Você fica agora com notícias da sua região.

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3: Apesar de ter passado por muito mais baixos do que altos na fase de grupos, o Santos está classificado aos playoffs da Copa Sul-Americana. Na noite desta terça, o Peixe precisava vencer o Deportivo Cuenca do Equador em casa para avançar a esta segunda fase, que coloca frente a frente segundos colocados da Sula com terceiros da Libertadores. Com 14 minutos de jogo, o Santos já marcou com Gabriel Barbosa e depois disso, embora tenha tido mais dificuldades, conseguiu resolver a partida no início da segunda etapa, com Miguelito em finalização desviada pelo goleiro e com Gabriel Bontempo por cobertura. 3-0. Na visão do técnico Cuca, a partida foi bastante positiva.
4: Fizemos pelo menos 2 a 3 terços da partida com um domínio total do jogo, né? Com bastante troca de passes, com jogadas de bastante criatividade. Hoje fizemos 3 gols.
3: O São Paulo também se classificou na Sul-Americana, mas neste caso de forma direta às oitavas de final. Em casa, o tricolor não teve dificuldades para ganhar do Boston River, do Uruguai, com gols de Arthur e outro contra, os São Paulinos abriram 2-0 ainda no primeiro tempo e embora não tenham mantido o ritmo na etapa complementar, ainda assim garantiram a manutenção do resultado. Para o técnico Dorival Júnior, apesar da vitória, o time outra vez adotou uma postura equivocada na etapa complementar.
5: Justamente encontrando um equilíbrio um pouco maior, em cima desse equilíbrio, uma confiança dos jogadores, não quererem defender o resultado a todo momento, isso às vezes chama muita atenção, porque provoca uma condição dentro da partida desnecessária para uma equipe que pode ter um domínio um pouco maior.
3: Hoje às 21h30, o Corinthians encara o Platense da Argentina na Neoquímica Arena. Já classificado às oitavas de final em primeiro lugar, o Alvinegro buscará ficar com uma campanha melhor entre os líderes de grupo. O atacante Memphis Depay deve ser a principal novidade. Na quinta, o Palmeiras busca a classificação para o mata-mata da Libertadores. No caso, às 19h no Allianz Parque. Para tanto, basta o Alviverde empatar contra o já eliminado Júnior de Barranquilla. De São Paulo, Gabriel Dudziak.
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0: hoje tem edição extra de Dia a Dia Digital, porque algumas empresas começaram a repensar a adoção da inteligência artificial. Isso tem a ver com o bolso, viu? Tassos Veloso, então, explica melhor essa história pra gente. Ele gravou o comentário de hoje.
1: A gente precisa ser honesto aqui, né, Carol? Débora, boa noite para vocês, boa noite para os ouvintes. Tem gestor de empresa que vem acompanhando toda essa discussão sobre inteligência artificial porque quer substituir pessoas de carne e osso, quer substituir os seus funcionários por essa tecnologia. Uma tecnologia digital, recente, com muito potencial. Só que nós já temos dois gigantes, inclusive de tecnologia, que vieram a público dizer que, pera lá, talvez essa conta não faça tanto sentido. Talvez o uso da inteligência artificial para uma empresa de grande porte custe mais do que manter os funcionários humanos por ali. Vou explicar para vocês. Por hora, nós temos comentários feitos pela Microsoft, ou seja, dona do Windows, do Office e por aí vai, uma gigante do setor, e da Uber, que todo mundo conhece, do transporte por aplicativo. E essas duas empresas, elas recentemente sinalizaram dificuldades. No caso da Microsoft, ela utiliza licenças do Cloud Code, que é a ferramenta de inteligência artificial da Anthropic. E eles avisaram, né, a alta gestão da empresa avisou que os times de engenharia precisam migrar para uma outra solução, para uma outra ferramenta. Isso porque, e aqui é informação de bastidores, parece que o gasto da Microsoft com essas licenças estava ficando muito caro. No caso da Uber, é uma situação um pouco parecida. Um dos principais executivos dela disse recentemente que o orçamento da empresa para o ano inteiro com tokens de IA, ele foi esgotado, foi gasto, foi consumido em 4 meses. Então, um negócio que deveria durar o triplo disso não está durando. E aí, dentro desse contexto, eu alerto os ouvintes da CBN, principalmente empresários, profissionais liberais, quem está pensando em colocar a inteligência artificial no dia a dia, tem muitos que entram em contato comigo nas redes querendo saber como é que faz isso. É preciso levar em consideração o seguinte: a gente se acostumou com o ChatGPT de graça. Há 3 anos que nós temos essa ferramenta no celular. Você faz uma pergunta, ele cospe uma resposta. Então, é uma ferramenta de consultas. O Gemini do Google, também de graça, pelo menos na sua concepção mais básica. Mesma coisa, faz a pergunta, ele dá uma resposta. E essas empresas estão tentando formas de ganhar dinheiro com essas ferramentas. Tem uma assinatura aqui, outra ali. Mas, em linhas gerais, são gratuitas. Agora, quando a gente vai para o mundo corporativo, a coisa muda de figura de tal forma. Isso porque, primeiro, as licenças são por usuário por mês. Então, se na sua equipe você tem 25 pessoas que vão usar o ChatGPT na versão paga, que é melhor, tem muito mais capacidade, você vai gastar todo mês, vai colocar aquele orçamento ali. Então, isso está explicado. E existe uma outra questão, que é a dos tokens. Então, para o ouvinte que tem dúvidas sobre o que significa essa palavra token, o token é a maneira como a inteligência artificial pensa. Colocando aqui de forma resumida, é como se, diante lá de toda a informação que ela tem disponível na memória dela, ela faz vários caminhos, e aqui é um fluxo de informática mesmo, tá? E combinações de partículas de palavras geram os resultados que a gente vê na nossa tela quando a gente pesquisa, por exemplo, o que é 5G. Eu estou simplificando, mas é isso. Agora, para uma consulta por texto, é até que relativamente simples de montar essa coisa. Agora, essas grandes ferramentas como Claude, Gemini, Codex do ChatGPT não estão mais lidando com texto. Times de engenharia, de marketing, jurídico, eles colocam documentos, colocam imagens, colocam referências, se bobear até em vídeo, e isso tudo consome um volume gigantesco dos tais dos tokens. E as empresas de IA perceberam que, em vez de cobrar assinaturas, era mais interessante cobrar por esses tokens. Então, basicamente, você está pagando por um determinado volume de processamento de dados que é feito pela inteligência artificial. E a gente volta para o problema central que Microsoft e Uber estão enfrentando hoje. Colocaram lá na ponta do lápis e começaram a perceber que a gente está mandando pessoas embora, está colocando IA, está colocando essa IA para os funcionários que ficaram operarem, Só que o gasto que a gente está tendo com essas IAs está ficando mais pesado do que aquele pessoal que a gente mandou embora. E agora o que, que a gente faz? Enfim, o mercado de trabalho e o mercado de IA vão tentar achar esse equilíbrio até onde faz sentido ou não. Mas confesso para vocês, Carol, Débora, ouvintes, que lendo essa história e vindo aqui contar, é um daqueles casos do... Nossa, eu só acredito vendo. Porque a IA era a grande promessa, né? Para substituir todo mundo. E aí quando você vê, você pensa, nossa, eu nem acredito. Tássio Veloso, para CBN.
0: Valeu, Tássio. Vamos pro noticiário local?

0: Energia limpa e sustentável. Cientistas em todo o mundo buscam alternativas para ampliar o acesso à eletricidade sem agredir o meio ambiente. Desafio ainda maior quando se fala em produção de energia na Amazônia. Um levantamento do Instituto de Energia e Meio Ambiente aponta que em toda a Amazônia Legal, quase 1 milhão de pessoas ainda não têm acesso à energia elétrica. Mudar essa realidade é um dos objetivos da pesquisa coordenada pelo Dr. Yuri Miller Ruiz, da UFAM.
1: Nos levou a desenvolver essa ideia, que basicamente é propor uma fonte alternativa de geração de energia a partir precisamente do que nós mais temos aqui. Por exemplo, a chuva, que é muito prejudicial quando a gente tem geração de outras fontes de energia, por exemplo, como a solar. Épocas de chuva, a geração de energia solar é muito baixa. Então, nós aproveitaríamos precisamente o impacto da chuva na superfície de nossos materiais para gerar energia elétrica. Podemos utilizar também a pegada dos animais, as ondas dos rios, ou seja, qualquer tipo de movimento mecânico aplicado na superfície de nossos materiais geraria energia elétrica.
0: Nesses locais mais afastados, a energia é irregular, cara e altamente poluente, pois usam geradores a diesel. Com o estudo, o objetivo é levar energia limpa e estável para comunidades ribeirinhas e indígenas mais distantes. Os microgeradores piezoelétricos funcionam a partir do contato vibracional. Cada movimento da natureza, desde a força do vento até o impacto de uma gota de chuva, geram vibrações que podem ser convertidos em energia elétrica. O universitário Alexander Rui explica o processo técnico do equipamento e como a energia é gerada.
2: Basicamente, é um circuito que retifica esse sinal, pega esse sinal, trata ele pegando a tensão e pegando corrente através de sensores de tensão e de corrente, faz uma filtragem desse sinal para que ele possa ser coletado da melhor forma e para que a gente possa coletar esses dados. Aí sim, com essa geração, poder armazenar na bateria e poder usar em um dispositivo de baixa potência.
0: O estudo só foi iniciado após a liberação de recursos da Fundação de Amparo à Pesquisa do Estado do Amazonas. Para este ano, o investimento em pesquisas desenvolvidas em escolas e universidades do estado chega a quase 800 milhões de reais. A diretora-presidente da FAPEAM, Márcia Perales, destaca a relevância desse incentivo para o desenvolvimento regional.
3: Então, esse investimento, ele não começa quando você está na educação superior. Ele começa muito antes, começa na educação básica, especificamente, no caso que nós fomentamos, a partir da educação fundamental 2, da quinta série. De lá até uma carreira de pós-doutoramento, digamos assim, a FAPEAM apoia e em todas as áreas do conhecimento.
0: Agora, o grupo busca novos financiamentos para dar início à segunda etapa do projeto dos microgeradores.
3: A pesquisa que a gente faz aqui é uma pesquisa que tem muita qualidade. E muitas respostas dessas pesquisas a gente tentou popularizar. É também um desafio muito grande a popularização da ciência.
0: Reportagem de Carla Mello, Luiz Kawasaki para a CBN Amazônia.
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5: Se a sua declaração resultar em imposto a pagar, você pode escolher entre uma cota única, com vencimento no último dia do prazo de entrega da declaração, ou seja, 29 de maio de 2026, ou pagamento em até 5 cotas mensais, desde que cada cota não seja inferior a R$ 50. A primeira cota vence no último dia do prazo da declaração e as demais nos meses seguintes, com cobrança de juros, que vai ser a taxa Selic até o mês anterior ao pagamento, e 1% no mês para cada pagamento. O imposto inferior a R$ 100 e os valores da destinação aos fundos da criança e do adolescente e do idoso devem ser pagos em cota única. Eu sou André Torbei para a CBN.
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1: Antes da gente encerrar aqui o Ponto Final, Igor Cardim está de volta com atualizações sobre a agenda do senador Flávio Bolsonaro nos Estados Unidos. Conta pra gente, Igor.
2: Carol, o senador publicou agora há pouco nas redes sociais que, além do Departamento de Estado americano, o senador Flávio Bolsonaro se reuniu hoje também com o vice-presidente dos Estados Unidos, J.D. Vance, e o secretário Marco Rubio, e disse que Vance perguntou sobre o estado do Brasil.
3: Aí, na sequência, também tivemos a convite do vice-presidente, J.D. Vance. Também, né, abriu as portas para nós, né, com bastante cordialidade, falamos do mesmo assunto e ele próprio, o vice-presidente, J.D. Vance, perguntou sobre como estava a situação da liberdade de expressão e de imprensa no Brasil. E, obviamente, era uma ameaça, assim, à liberdade de expressão, e o que nos preocupava muito.
2: Carol.
1: Obrigada, Igor.
4: E assim a gente encerra o Ponto Final de hoje. Beijo, Carol, até amanhã.
1: Beijo, Débora, boa noite, até amanhã.
4: Produção de Wendell Starles, com auxílio de Isabela do Carmo. Trabalhos técnicos, Juliano Fonseca e Henrique Dias. Muito obrigada pela companhia, tenha uma ótima noite. Voltamos amanhã às 5, até.

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0: dia 27 de maio de 2026. A Comissão Especial da Câmara dos Deputados aprovou hoje o texto base da PEC sobre o fim da escala 6x1. O projeto foi aprovado por 34 votos a favor e 4 contra. O texto prevê a redução da jornada de trabalho de 44 para 40 horas semanais, sem redução de salário. Agora o parecer segue para plenário, deve ser votado ainda hoje, onde precisa do apoio de no mínimo 308 deputados. Se aprovado na Câmara, segue para o Senado. O senador e pré-candidato à presidência Flávio Bolsonaro se encontrou hoje com o vice-presidente dos Estados Unidos, J.D. Vance, e com o secretário de Estado norte-americano, Marco Rubio. O senador disse que discutiu a possibilidade de os Estados Unidos designarem o PCC e o Comando Vermelho como organizações terroristas. Flávio Bolsonaro tenta desviar o foco da agenda negativa que atingiu a campanha nas últimas semanas, após a divulgação de conversas do pré-candidato pedindo dinheiro para o dono do Banco Master, Daniel Vorkado. Um dos alvos da Operação Sem Desconto de hoje recebeu auxílio emergencial na pandemia de Covid, segundo a TV Globo. Dono da Amar Brasil Clube de Benefícios, Américo Monte Júnior mora em uma casa de alto padrão em Alphaville, região da Grande São Paulo, conhecida pelos condomínios de luxo. O empresário é apontado como responsável pela estrutura e gestão de associações investigadas. Ele foi alvo de busca e apreensão. A ação investiga um esquema de descontos não autorizados em aposentadorias e pensões pagas pelo INSS. Horário de Brasília, 8h05.
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2: Vasco! Barraca Central!
3: Carim, também aí, já em campo, né?
4: Ele entrou. Aquele.
5: Ele entrou.
4: Ele entrou.
3: Oito?
5: É.
3: Entrou no lugar de quem?
5: O Tomás entrou no lugar do Guaraz, o camisa 16.
3: Beleza. Então, 16, Guaraz saiu para a entrada do Tomás. O árbitro apitou em São Januário, já temos bola rolando.
2: Barraca Central.
3: Com a saída do time argentino, segurando a jogada agora pelo lado esquerdo, voltou centralizada a defesa do Vasco. Então vamos confirmar aqui as alterações. Foram três. Entraram isso. O Tomás, o Barrios e o Bogarin. É isso, Lari?
5: Isso mesmo. 8 Tomás, 28 Bogarin e o 13 Barrios entraram neste segundo tempo. Para a saída do 11 Briasco, 16 Guarais e 10 Tapia.
3: Muito bem. O time do Barracas Central, vendo o que dá para fazer aí, porque. E esse. No que dá pra fazer aí é muito pouco, hein, Michele?
6: É, vai tentar se reorganizar ali, né? Vai tentar se posicionar de novo defensivamente. É, tô vendo já só o camisa 7, o Brueira, mais solto ali pra atacar. Agora, mais do que nunca, é a retranca do Barracas Central. E o Vasco vai ter que dar um jeito de vencer essa retranca, né? Com movimentação, com tudo aquilo que a gente já destacava que o Vasco precisaria fazer na primeira etapa, tendo a vantagem de ter um jogador a mais. Claro, não pode se precipitar na criação, né? Tem que trabalhar bem essa bola.
3: Quem foi que saiu aí pra entrada do Brenner, hein, Lari?
5: O camisa 77, o Spinelli. Então o Spinelli deixou o campo pra entrada do 20, Brenner.
3: Acertou o Renato com essa alteração, Michele?
6: Ele vai dar minutagem pro Brenner, né? Vai dar minutagem pro Brenner pra ganhar ritmo, enfim, né? É um jogador que o Vasco contratou nessa temporada, aposta nele. Eu deixaria o Spinelli um pouco mais, mas acho que também ele deve estar dosando os minutos do Spinelli. E por isso ele faz essa mudança para também utilizar o Brenner. Agora o Brenner é que precisa mostrar mais, né? O nível que ele tá atuando não tá de acordo com a exigência com tudo que requer a camisa do Vasco.
3: 2 minutos quase deste segundo tempo, a bola acabou saindo pela linha de lado e arremesso lateral que o time do Barracas vai cobrar. E aperto, vai dali bater pelo lado direito no campo de defesa, ele seca a bola, vai ali tentando ganhar tempo também, porque o Barracas, além de estar perdendo por 2-0, ainda está jogando com 1 a menos, ou seja, tentar retardar o andamento da partida também pode ser favorável para o resultado não ser ainda pior. 2 minutos deste segundo tempo, afasta de qualquer maneira, amigo. É o Tomás, estava por ali, Tomás está ligado, e a gente também já cobrado arremesso lateral.
6: A gente tem que contar, né?
3: A gente vai contar. Na hora certa a gente vai contar. Na hora certa.
6: Talvez mais pro fim do jogo, assim.
3: É você que vai contar, Lari, ou é a Michele que vai contar?
5: É, vamos ver.
6: Na verdade, Lari, ele tava comentando comigo que ele queria contar. Aí eu vou deixar
5: ele. Ele queria contar?
6: É, o Hugo quer contar.
5: Eu topo.
3: Na hora certa. Vai pra cobrança do arremesso lateral. É Cuiabano. Vai tentando agora pelo lado esquerdo o time do Vasco sair. Mas pela direita rouba ali o time do Barracas Central. O lançamento na altura da meia. Fez o toque lá no campo de defesa. Tira da primeira marcação. Era o Tobio. Fez ali o toque ainda pelo lado esquerdo. Mata no peito, mata no chão. A bola não chegou ali na altura da meia com o Milok. O Vasco veio pra roubada. Thiago Mendes na tabela agora com o Adson. Devolveu ao Thiago. Novamente com o Adson. Arranca se manda na velocidade. É no toque, no pique, no pique, no toque. É pela ponta direita. Tietchan devolução pro Adson. Direita da grande área, ele traz pro pé esquerdo, acabou se atrapalhando com a bola, e ela saiu pela linha de fundo, é só tiro de meta para o Barracas Central cobrar aos 3 minutos e meio deste segundo tempo, 3 minutos e meio da segunda etapa, lembrando que o Vasco com essa vitória parcial, como confirmou há pouco a Aiello, tá indo a 10 pontos do grupo G da Copa Sul-Americana, o Olímpia que começou a rodada com 10, tá empatando nesse momento com o Audax Italiano indo a 11 pontos e portanto o Audax Italiano e o Barracas Central nesse momento vão ficando pelo caminho, Olímpia e Vasco vão se classificando para as oitavas de final e para a fase de playoff respectivamente. Olha o time do Barracas Central na altura da meia, fez ali a tentativa, agora o Bogarin na primeira não deu, o Vasco conseguiu uma roubada, Thiago Mendes ligando pelo lado esquerdo, é com o Andrés Gomes rolando jogada novamente com o jogador que é o Thiago Mendes fazendo o lançamento, Cauã Barros pedia no meio, mas Cuiabano prendeu, a bola desviada pela zaga, chegou tirando de qualquer maneira, era a proteção feita pelo Iaper, a bola se ofereceu novamente pelo time do Vasco pelo lado direito, Tietê descolou o toque buscando lá no ataque, na primeira não deu, voltou com o Adson na sobra, devolveu a Cauã Barros, ainda com o Tietê pelo lado direito, ele recomeça a jogada no campo de defesa com Carlos Cuesta, achando Robert Renan mais pela esquerda, ele sai da zaga, arranca, vai ao campo de ataque, distribui o lance ainda pelo lado esquerdo, agora com o Andrés Gomes pra cima da marcação, faz ali a proteção, pé esquerdo nela, o toque mais atrás, o time do Vasco não rifa a bola, tá vencendo por 2-0, é só explorar um pouquinho que acha o espaço pra fazer o terceiro gol. 4 minutos e meio passados neste segundo tempo. 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
3: 5 minutos, segundo tempo, olha a bola tocada mais uma vez pelo lado direito com o Adson no pé esquerdo, ele inverte a jogada, aparece no campo de defesa, mais centralizado Cuesta, novamente com o companheiro dele de defesa, é o Robert Renan, descolando o lançamento, Thiago Mendes agora aparece pelo lado esquerdo, Brenner mais centralizado, vê pelo lado direito o posicionamento do Cauã Barros, deixada de primeira com o Rojas, voltando jogada tudo pelo lado direito, dá opção Tietê, Rojas tentou ali o drible, a bola dividida por baixo no carrinho, chegou Milok tirando tudo, ele afasta de qualquer maneira, mas a bola volta, acerta o Vasco ainda pelo lado esquerdo, campo de ataque, Robert Renan, Thiago Mendes, tocando bola na ponta, era pro Andrés Gomes, chegou por baixo, tirando e aperte da bola, acabou sobrando pela linha lateral, saiu em arremesso pro time do Vasco cobrar pelo lado esquerdo, campo de ataque, Cuiabano prepara pra cobrança do arremesso lateral, a bola volta ainda pelo lado esquerdo com Robert Renan, descolando a proteção pra cima do primeiro marcador, olhou já no campo de ataque, ele tenta a inversão do lance, ainda com toque rasteiro aparecendo, Carlos Cuesta, lançamento de pé direito, buscando jogada agora com Cauã Barros, vai ao ataque o time do Vasco, tabela com Adson, ele já deixou dois, tá querendo mais um, devolve a jogada agora Barros, é com o Adson dominando bola novamente pro Barros, o time do Barracas Central não dá o bote, tenta ali apenas cercar os espaços pra buscar a roubada de bola, 6 minutos do segundo tempo, olha o time do Vasco pelo lado esquerdo agora com o Cuiabano, olhou pra dentro da grande área, não tem ninguém pra cruzar, ele preferiu o toque mais atrás, recomeça com o Robert Renan achando posicionado ali o Thiago Mendes, o time do Barracas Central vai baixando as linhas até formar uma linha em cima da linha do gol, vai com o toque feito, é com o Andrés Gomes, tocada de bola com o Adson, a devolução pro jogador colombiano, ele já foi convocado, vai disputar a Copa do Mundo de 2026, é o Andrés Gomes, convocado para a seleção da Colômbia, ele tá fazendo hoje com a camisa do Vasco em Lari, o último jogo dele antes de se apresentar para a Copa do Mundo, lembrando que no final de semana, o Vasco enfrentou o Atlético Mineiro, mas ele tá fora, tá suspenso em Lari.
5: Exatamente, está suspenso para o último duelo, né, em São Januário, também contra o Atlético Mineiro neste domingo, Andrés Gomes, que inclusive, tá próximo de completar 50 jogos com a camisa cruzmaltina, tá? Hoje, como ele entrou como titular, faz o seu jogo de número 49, então 49 jogos tem já com a camisa do Vasco, Andrés Gomes, além de ser um dos principais assistentes da equipe de Cruz de Malta nesta temporada, então faz o seu último jogo e tá muito bem na partida, Hugo.
3: É o jogador do Vasco que vai representar, que é o único jogador do Vasco que vai disputar a Copa do Mundo, havia expectativa do Paulo Henrique, não foi chamado para a seleção brasileira.
6: Essa expectativa ficou 2025.
3: Pois é, mas estava na pré-lista, né? Em teoria.
6: Sim. É, não entendi possibilidade. Muito bem essa pré-lista aí.
3: Pois é.
6: Samuel Lino também estava.
3: Pois é, e aí o Carlos Cuesta vai para a seleção da Colômbia. Vai, o Carlos Cuesta vai para a seleção da Colômbia?
8: Não vai, não.
3: Não vai. E aí o Puma Rodrigues vai para a seleção do Uruguai?
8: Não vai, não.
3: Ou seja, é só o Andrés Gomes mesmo, enxerga.
6: Sabe que o Puma eu achei que podia ir?
3: Eu também.
6: Pela questão
3: também.
6: Da dificuldade de encontrar
3: da
6: laterais.
3: Posição.
6: E porque ele joga nas duas laterais, né?
3: Tá, pois é.
6: Não é um espetáculo, mas joga nas duas laterais, ele cumpre ali, né? Eu achei que o Puma poderia estar na linha.
3: Eu também.
6: Não vai não.
3: Pela ponta direita, Adson com a bola dominada, entregando mais atrás, o toque pra Tietê, o time do Barracas Central tá todo lá na defesa, o Vasco tá todo lá no campo de ataque. 8 minutos passados no segundo tempo, o Vasco vai vencendo por 2-0, 2 gols do Adson. Aparece agora ali o Robert Renan, a bola passa por ele, chegando no Rojas, consegue ali um drible pra cima da marcação, deixando jogada agora com o Cuiabano, faz ali a limpada pra cima do primeiro adversário, era o Martínez pelo lado esquerdo. Agora o time do Vasco tem a dominada, Robert Renan, mas pela direita aparece o Carlos Cuesta, quase 9 minutos do segundo tempo. Adson já deixou 2, está querendo na arrancada agora pelo lado direito, a tabela feita com o Tietchan, devolução no Adson, ele traz pro pé canhoto, 2 jogadores na marcação, não deu para cruzar, mais atrás com o Tietchan, o lançamento, forçou a bola desviada na zaga, sobrou o Thiago Mendes, o toque atrás, não conseguiu, Brueira chegou tirando pro time do Barracas Central, que perde na sequência, a bola se oferece novamente Cuesta para Robert Renan, achando na meia esquerda agora Cuiabano, ele faz o lançamento buscando ali na entrada da grande área do Rojas, a bola sobrou novamente, Brenner tava na meia lua, volta com calma Barros, deixando na esquerda Andrés Gomes, de primeiro um tapa de pé direito, Robert Renan, a linha defensiva do Vasco tá lá na intermediária de ataque, Cuesta faz a distribuição pela meia direita agora com Rojas, perto dele tem o Adson, ele traz pro pé canhoto, consegue o giro pra cima da marcação, tá ali tentando novamente se desvencilhar da marcação e acharam os espaços pra quem sabe fazer o terceiro do Vasco, olha o toque de cabeça do Thiago Mendes na ponta direita pro Adson, tentou tirar no primeiro drible, acabou caindo, pediu o pênalti, o árbitro não deu, Rojas mandou a bomba e emplacou! Gol do Vasco, Rojas! Um belo gol numa jogada em que o Adson puxou pela ponta direita, ele acabou sendo atingido, o árbitro disse que não houve a falta, nem o pênalti, a bola se ofereceu pro Rojas, que dentro da grande área, quase sem ângulo, mandou um chute cruzado, canto alto direito do goleiro Minho, sem chances, o Vasco faz o terceiro gol em São Januário, 10 minutos do segundo tempo, 10 da segunda etapa, Rojas, um belo gol, aumentando a vantagem do gigante.
2: Vasco
3: 3
2: Barraca Central
3: 0. E aí, Lari?
5: Uma belíssima jogada pelo lado direito, iniciada com o Adson. Ele buscou o cruzamento para a entrada da grande área e o Thiago Mendes, de cabeça, devolveu para o Adson pelo lado direito. Na hora da jogada individual, ele foi derrubado, reclamou ali de uma possível falta, mas o Rojas estava esperto no lance para aproveitar, se aproximar do Adson e conseguir dominar a bola, chutar para o fundo das redes com a perna esquerda, marcar o segundo gol dele com a camisa do Vasco e ampliar o placar em São Januário. 3-0 para o Gigante da Colina.
3: E eu confirmo a hora certa, 8:17. Ligado no nosso timaço, você confere agora o tempo e o placar do jogo. 11, passados 11 no segundo tempo, 34 para o fim da partida. E no placar do Futebol Globo CBN, Copa Sul-Americana, é a sexta rodada no Grupo G da competição em São Januário. Confere aí.
2: Vasco
3: 3.
2: Barraca Central
3: 0.
9: Central. Em Assunção, são 15 minutos de bola rolando no segundo tempo. Segue 0 Olímpia, que fica em primeiro. 0 Audax Italiano.
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3: É, faltam 15 dias para a Copa do Mundo e nós vamos transmitir para você aqui na Rádio Globo, aqui na Rádio CBN, as emoções dos principais jogos da Copa do Mundo dos Estados Unidos, México e Canadá. E claro, a partir do dia 13, com o Brasil em campo buscando o Hexa. Já a gente vai com a Copa do Mundo. Domingo tem amistoso, a seleção brasileira já reunida lá em Teresópolis, na Granja Comari, iniciando os trabalhos de preparação para quem sabe conquistar o sexto título de campeão mundial. Bom, o Vasco mexeu duas vezes, hein, Lari?
5: Isso, o Vasco mexeu duas vezes, tirando camisa 3, Tietê, e o 28, Adson. Então, Tietê e Adson fora para a entrada do camisa 17, Nuno Moreira, e 86, Zuccarello.
3: Já, Michele, o Vasco arranca pela ponta esquerda, invade a grande área, Andrés, cruzamento, tentava um passe. passe ali pro Rojas, que acabou não alcançando a bola, também não chegou no Brenner e ela saiu pela linha de fundo. É tiro de meta, a bola fugiu do Brenner ali, né? O Andrés Gomes fez uma excelente arrancada pelo lado esquerdo e disse: Brenner, chega pra fazer. E o Brenner chegou, Lari.
5: Era pra ele, né? O Andrés Gomes fez de tudo, apontou pro Brenner, falou: vai, você tem que fazer o quarto gol da equipe do Vasco. Ele tentou se esticar, tentou encostar com a perna direita, mas passou da bola, bola muito forte do Andrés Gomes. Seria o quarto gol do Vasco com o Brenner, que tá precisando marcar. Mas acabou deixando desperdiçada mais uma chance do Vasco.
3: 13 minutos, segundo tempo, Michele. Só um detalhe, né? O Brenner, ele chegou no Vasco indicado pelo Fernando Diniz, né? Pro Corinthians, o Diniz não indicou o Brenner, não, né? Tá bom. Vai, Michele.
6: É, não...
3: Todo mundo gosta, eu também gosto.
6: Bota mais alto, presunto. Mais alto, que ele merece. Ele tá... É isso, é isso. Assim, é... O Brenner, eu não entendi muito bem qual é a dele ainda com a camisa do Vasco. Por quê? É, se ele é um centroavante mais posicionado na área...
3: O WhatsApp pro Diniz, ele deve saber, foi ele que indicou, né?
6: É, mas não tem essa intimidade perguntar.
3: Beleza.
6: É, e eu aí vou problematizar um pouco, porque também tá muito fácil pros clubes, né? O técnico vai lá, indica, eu só aceito, e depois eu digo: ah, foi fulano que indicou. Tá, você não tem um departamento de futebol? Você não tem analistas? Perfeito. Você não tem um departamento de scout?
3: Verdade.
6: Você não tem um executivo de futebol? Cara, o que mais tem é gente no departamento de futebol. E aí o técnico manda e desmanda assim?
3: É.
6: Um técnico que você vai demitir com nem um ano de clube? Como é que você dá tanto poder assim pra um técnico? Enfim.
3: Vai vendo aí.
6: Problemas do futebol brasileiro. É, agora, sobre o Brenner, tenho dúvida se ele é esse centroavante fixo na área, como ele tenta ser, né? Porque ele não se movimenta muito. E se ele é esse cara, essa bola ele tem que guardar. Essa bola é dele. Esse tipo de jogada... prévia.
3: Tem que chegar atacando a bola.
6: Desculpa,
3: né?
6: O Andrés Gomes quase que mandou um WhatsApp pra ele, dizendo: olha, eu vou fazer
3: postou
6: isso.
3: Postou ontem, essa história bola... que ia jogar a bola ali, né?
6: Exatamente.
3: Ele não chegou.
6: E ele não chegou. Ele não teve capacidade de chegar nessa bola. Então, assim, eu ainda acho que o Brenner não é exatamente centroavante de área. Eu experimentaria ele como ou um camisa 10, um camisa 8, um jogador ali pra tentar articular um pouco mais.
3: Gandula, não. Que... Não.
6: Não.
3: Não, tô brincando, fala pra Michel. Mais forte, fala.
6: Não, você pode, eu não posso fazer isso. É, mas assim, pra jogar um pouco fora da área, que era o que ele tava fazendo no clube anteriormente. É, detalhe, né, as trocas do Renato, coloca o Nuno Moreira no jogo, que é outro jogador que precisa dar uma resposta em 2026 com a camisa do Vasco. E o Zuccarello, que é um jogador da base do Vasco, muito talentoso, tem qualidade pra jogar de meia. A princípio tá entrando na lateral direita, né, na vaga do Tietê, mas é um jogador com qualidade técnica. Claro, precisa de paciência, tempo, cuidado, para que ele seja desenvolvido, para estar mais vezes à disposição. Destacar também a grande partida que faz o Rojas, se movimentando como o jogo pede.
3: Bom, e o time do Barracas mexeu aí, hein, Lari?
5: Isso, tirou camisa 4, o Martínez, era um dos amarelados do time, para a entrada do camisa 37, Campi. Então, gastou um Campi em campo no lugar do Martínez.
3: Hugo, diga, Chico.
10: Tem gol do Botafogo, tá? Na Copa Sul-Americana, o gol do Cris Ramos. Empata o jogo em Caracas, um Caracas, um Botafogo, Hugo.
3: Aí, portanto, tá tudo igual lá na Venezuela. Aqui o Vasco vem tentando pelo lado esquerdo, girando pra cima da jogada. Lari também tá animado, hein? Beleza, é isso aí. Bom, temos 16 passados no segundo tempo. 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
3: E teve cartão amarelo aí, em que momento, hein, Lari?
5: Pois é, camisa 8, Tomás, toma o cartão amarelo depois de uma falta em cima do Thiago Mendes. Ele acabou explodindo a bola em cima do jogador do Vasco, por isso é mais um dos amarelados da equipe do Barraca Central.
6: Esse é o momento que a família do Tomás aí fala nome ali, lamenta muito, né?
3: Pois é, verdade. Verdade. Ai, ai, ai, já vou explicar, calma, gente. A falta cobrada pela ponta esquerda agora com o Andrés Gomes. Ele tenta ali gingar na frente da marcação, no pé direito, ele leva na linha de fundo, novo drible, trouxe pro drible, nova finta, linha de fundo, pé canhoto, cruzamento, saiu o goleiro Minho, foi lá pra fazer a defesa. Ó, vou contar uma vez só, hein, pra gente não ficar repetindo aqui. É porque o camisa 8 do Barracas Central, o primeiro nome dele é Tomás. e o sobrenome dele, que foi inclusive o que veio pra gente na súmula e é o que está escrito na camisa dele, é Porra. Então, esse é o sobrenome do jogador do Barraca Central, o camisa 8. Então a gente fechou aqui com Tomás, que é o nome do rapaz, não é isso?
6: Fala completinho pra galera saber.
3: É, mas é isso. Já falei. Já foi dito. Agora só se você quem é a Lari quiser.
6: Pra quem tá ligando o rádio agora, vai.
3: Olha aqui, para quem está sintonizando, conectando com a gente agora, o camisa 8 do Barracas Central chama Tomás. Só que o sobrenome dele, que é o que inclusive está escrito na camisa e o que chegou na súmula pra gente, é Porra. Então o nome deles é Tomás Porra. Só que a gente está chamando ele de Tomás. Tá boa a explicação, Lari?
5: Tá ótimo. Tá de bom tamanho pra quem entrou agora, pra quem tava curioso.
3: Agora pra quem chegou agora. E pra quem não chegou agora, já tá dada a explicação e não vai ter mais explicação, não. Porque também é desnecessário. Vem dominando a bola do time do Vasco, buscando jogada. É com o Zuccarello fazendo o lançamento. Brenner na tabela. Devolveu o Zuccarello pelo lado esquerdo agora com o Thiago Mendes. 18 minutos e meio do segundo tempo. Zuccarello, lançamento. Nuno Moreira, entrada da grande área. Pedia a jogada do Brenner. A bola foi tirada pela defesa do Barracas Central, que tenta articular sem velocidade, com um a menos. O time do Barracas não consegue chegar ao setor ofensivo. Robert Guinan na roubada, deixando mais atrás, Calman Barros rolando bola para Zuccarello, ele tenta ali tirar no primeiro drible e conseguiu para cima da marcação do jogador, que era o Bogarin, abrindo o lance pela direita com o Rojas. Segura a jogada agora pelo lado direito, já a gente vê informação, o Vasco com a bola lançada, campo de ataque, Berto da meia lua, girou, é a chance, Andrés Gomes pela ponta esquerda, deixada com Thiago Mendes, tabelando novamente agora com Andrés Gomes, entrada da grande área, o Vasco recomeça tudo com Robert Guinan, e o Audax Italiano abriu o placar, Chico Aiello.
10: É isso, lá em Assunção é a primeira do Audax Italiano e muda tudo, tá? Com esse gol, o Vasco passa a ser o primeiro e segue de boa na Copa Sul-Americana. Na Copa Sul-Americana e o Olímpio segundo colocado.
3: Ou seja, neste momento, o Vasco vencendo 3-0, tem os mesmos 10 pontos que o Olímpia e os mesmos 10 pontos que o Audax Italiano. Ou seja, o Vasco tá indo em primeiro no grupo G com 10 pontos, o Olímpia também com 10 em segundo, tá se classificando para a fase de playoff. E o Audax Italiano, com a mesma pontuação, tá indo pra casa.
6: Excelente, é isso, né? Em resumo, o Vasco tá evitando aquelas duas datas a mais para tentar chegar nas oitavas. Nesse momento, o Vasco está indo de forma direta para as oitavas. É excelente, o Audax também tá fazendo a parte do Vasco, não é só o Vasco que tá fazendo a parte dele.
3: Pois é, exatamente. Então, só lembrando, né? A derrota do Olímpia nesse momento e a vitória do Vasco classificam o Vasco de forma direta para as oitavas e o Olímpia para a etapa de playoff da Copa Sul-Americana. Fala, Chico.
10: O Audax tem que fazer mais um gol para tirar a vaga do Olímpia.
3: Ou seja, no saldo, então, o Audax vencendo por 2-0 ou 2 de diferença, pega a segunda colocação do grupo, é isso, Chico?
10: Nesse exato momento, os dois têm saldo positivo de 1.
3: Pois é, o Vasco tá indo nesse momento direto para as oitavas de final, tá evitando duas datas na Copa Sul-Americana. O Vasco, né, que tu fez nessa fase de grupos da Sul-Americana, tá conseguindo não só não ser eliminado, como sequer participar dos playoffs. Tá indo de forma direta para as oitavas de final. Fala aí, Lari.
5: E é importante evitar esses playoffs, porque os jogos de ida e de volta, principalmente o de volta, ocorreria próximo ali do dia 28 ou 30 de julho. E a partida do primeiro jogo das oitavas da Copa do Brasil aconteceria no dia 1º ou 2º de agosto. Então o calendário ia ficar bem apertado para a equipe do Vasco, por enquanto tá tranquilizando a situação.
3: Verdade, tem não é incompatibilidade, mas esse amontoado de datas aí que certamente vai trazer um prejuízo físico, não só pro Vasco, mas para todo mundo que estiver envolvido num contexto parecido, né? Olha pela ponta direita o time do Vasco, a bola rolada, Thiago Mendes na grande área, pela direita, bateu e ela explodiu ali no Brueira. Fala, Michele.
6: Não, e é justamente isso, né? A questão física, né? Equilibrar, dosar a força, quando você reúne muitas datas de jogos difíceis, jogos tensos, importantes assim. E vale lembrar, né? O Vasco pegou o Fluminense na Sul-Americana, então é clássico.
3: Na Copa do Brasil. O Andrés tentando jogada na esquerda da grande área, chutou e o goleiro Minho defendeu. Fala, Chico Aiello.
10: Eu não tô acompanhando o jogo do Olímpia com o Audax, tá? Só tô colhendo aqui informações. E a informação que chega é que o gol foi contra, sabe de quem? Do Raul Cáceres. Raul Cáceres fez o gol contra.
3: Não, Raul Cáceres não é aquele que jogava no Vasco, no Vitória.
10: Exatamente. Não exatamente. É o Vasco jogando lá também.
3: Olha aí, ó.
6: Ele ainda é Vasco, rapaz.
3: Que coisa, hein?
6: Será que agora ele é mais Vasco do que ele já foi?
3: Ai, não sei.
6: Sabe.
3: Não sei, não sei.
6: Sabe.
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3: Um abraço pro Mediapo, tá ligado aqui na nossa transmissão, tá com a gente aí, querendo dar susto, mas beleza, é isso aí. Bom, parada pra reidratação nesse momento. Diga, Tata, direto do Maraca, já às 9:30, falta pouco mais de uma hora pra bola rolar e o Flusão vai entrar em campo pela Liberta. Fala comigo, Thalita Gitti, boa noite.
12: Falucinho, Gão, boa noite pra você, todo mundo ligado aqui na transmissão, é isso, Fluminense escalado pro duelo decisivo, jogo da vida.

0: da Copa Sul-Americana. Tem gol, fala, fala, Chico Aiello.
1: Em Assunção, empate Olímpia, Alan Rodrigues, um pro Olímpia, um pro Audax Italiano, o Vasco volta a ser segundo, Hugo.
0: Ou seja, vai a situação inicial do Grupo G se confirmar nesse momento. O Vasco em segundo no Grupo G, participando dos playoffs, e o Olímpia indo com 11 pontos de forma direta para a fase oitavas de final da Copa Sul-Americana. 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
0: E o Vasco vai mexer. Lari, já tem alteração aí pra gente confirmar, hein?
3: Tem o camisa 66, o Cuiabano é quem tá deixando o campo para a entrada do camisa 72, Bruno Lopes. Então, Bruno Lopes no lugar do Cuiabano, camisa 66. E teve alteração também na equipe do Barraca Central, a última, tirando o camisa 5, o Milok, para a entrada do 33, Maroni.
0: Bom, então, todo mundo mexendo. Enquanto isso, o Vasco tira o Cuiabano e coloca aí o camisa 72, o Bruno Lopes. Já vem o Vasco no campo de ataque, olha a bola tocada. É com o Andrés Gomes rolando, buscando ali na altura da marca do pênalti. A batida de canhota, bateu na zaga, a bola explodiu. Chega ali o time do Barracas Central tirando. O Vasco pressiona, querendo o quarto gol. Afasta a zaga do Barracas Central. Michele, mais uma alteração promovida pelo Renato aí.
4: É, colocou o Bruno, né, e ele tava ali passando a orientação até do Thiago Mendes, de repente ficar um pouco mais, e aí o Bruno vai se projetar mais, tava ajustando o time. O Bruno Lopes é outro jogador da base do Vasco, também muito talentoso, é um jogador de muita capacidade também, e que agora passa a utilizar esse jogo, né, para dar minutos também, né. O Vasco tá fazendo a sua parte, o Barraca Central não oferece nenhum tipo de perigo, então é o Vasco que vai dando minutagem para esses jogadores mais jovens, o Lucas que entrou na lateral direita, ele tá quase que jogando como um meia pela direita, né? Porque ele busca muito o centro do campo, é um jogador de armação na base vascaína, então é essa estratégia, essa a disposição tática do Vasco nesse segundo tempo com esses garotos em campo.
0: Gol do Olímpia. Gol do Olímpia, então, no Paraguai, vira o time paraguaio, fala, Chico Aiello.
1: Isso, vira o Olímpia, o segundo gol marcado pelo Quintana, lance está sendo revisado nesse exato momento, se for confirmado, 2 Olímpia, 1 ao Audax Italiano.
0: Portanto, neste momento, o Vasco continua como segundo no Grupo G da Copa Sul-Americana, vencendo por 3-0 e tentando aí, no caso, esperar que a equipe do Audax Italiano vire o jogo, caso o segundo gol do Olímpia seja confirmado. Tem gol na Venezuela, fala, Chico Aiello.
1: Tem sim, Botafogo virou o jogo na Venezuela, gol do Cauã Toledo, Botafogo 2-1 para a equipe do Caracas.
0: 16 pontos tem o Botafogo, portanto, no Grupo E da Copa Sul-Americana. Grupo E. É isso aí. Quase 27 minutos do segundo tempo para o time do Vasco tentando sair do campo de defesa. Andrés Gomes tabelando, jogada agora mais uma vez é com Brenner. Ele inverte o lance, aparecendo centralizado. É Carlos Cuesta deixando pelo lado direito. Toque feito também na direita. Arranca o time do Vasco, chegando ao campo de ataque, buscando novamente o posicionamento do jogador, que era o Bruno Lopes. Olhou para dentro da grande área. Rojas tem a bola dominada. Tenta ali também, pedindo jogada na movimentação na entrada da grande área do Zuccarello. A bola voltou no lançamento rasteiro, buscando Brenner na primeira tirada. A bola devolvida com Andrés Gomes, entrada da grande área, pé direito, tentou o chute, colocado, a bola vai por cima do gol do Minho, saindo em tiro de meta para o Audax Italiano, mole, pro Barracas Central cobrar. 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
3: O Bruno Lopes, ele já estava em condição irregular, de fato estava bem à frente do último marcador da equipe do Vasco, mas marcaria o quarto gol da equipe Cruz Maltina. Só para completar a informação, o Bruno Lopes não entrou sozinho, entrou com o camisa 82 Avelar. Então saíram os 66 Cuiabano, que eu já tinha confirmado, e também o 88 Barros.
0: É, mas a gente tá vendo aí, depois da informação da

0: detalhe, né, sobre a alteração no Vasco, a entrada do Avelar na vaga do Barros, que esse gol do Bruno Lopes vai ser validado, hein?
1: É, se, assim, se ele tá impedido é ajustado, tá? Porque tem o pezinho
0: uma
1: ali
0: perna
1: do...
0: esticada ali, né?
1: É, do Kevin Yapper. É, que tá dando condição, pelo menos é o que eu vejo, assim, eu acho que o gol é legal, vamos ver, pode ser aí o primeiro gol do Bruno Lopes, né, com a camisa do Vasco no time principal, um gol importante, né, pra esse garoto que tem aí uma boa avaliação na base vascaína, vamos ver se vai rolar esse gol. Pô, mas foi uma quebra de momento especial pra ele ali, complicado, né, porque ele tava pronto pra correr, abraçar todo mundo. Mas agora o gol está sendo checado. Acho que está em posição legal o jogador do Vasco.
0: Bom, acho que o Bruno Lopes marcou o gol em posição legal, porque como bem lembrou aqui a Michelle, o defensor do time do Olímpia... Do Olímpia? Estou com a cabeça no Olímpia Aldax italiano. O jogador do time do Barracas Central estava com a perna esticada, dando condições, ainda que involuntariamente, para que o jogador do Vasco marcasse o quarto gol. Estamos na expectativa da validação ou não deste gol marcado pelo Bruno Lopes.
1: E um detalhe, ele cuidou o posicionamento o tempo todo. Ele foi muito bem no lance, Bruno Lopes, porque ele foi cuidando o posicionamento para não ficar impedido o tempo todo. Só realmente naquele último lance que ele já tava um pouquinho mais projetado. Mas assim, foi inteligente o jogador do Vasco também nesse cuidado em relação ao impedimento.
2: Gol do Olímpia.
0: Portanto, gol do Olímpia. É o terceiro, hein, Chico?
2: É o terceiro. Cardoso faz o terceiro. Olímpia 3, Aldax Italiano 1.
0: Portanto, aí o Olímpia virando mais um jogo, né? Virou pra cima do Vasco, 3-1, no jogo lá no Defensores del Chaco, e agora tá virando mais uma vez nessa oportunidade pra cima do Olímpia. Bom, e o gol segue sendo checado, e eu confirmo a hora certa, 8:37. Ligado no nosso timaço, você confere agora o tempo e o placar do jogo. 30, passados 30 no segundo tempo, 15 para o final da partida e no placar do futebol Globo CBN, Copa Sul-Americana, é a sexta rodada no grupo G da competição, em São Januário, confere aí.
3: Vasco,
0: 3.
3: Barraca Central,
0: 0.
3: Central.
2: Na Venezuela, o Botafogo virou o jogo, tá vencendo a equipe do Caracas por 2-1.
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0: E o gol segue sendo checado, hein, Lari?
5: Pois é, segue sendo checado, mas a gente teve a repetição e de fato, né, o Kevin Yapert, na hora que o Bruno Lopes, ele recebe a bola pelo lado direito, ele tava no chão, e aí a perna dele esticada dá condição sim pro Bruno Lopes, então se o VAR tiver atento na partida de hoje, validará este gol.
0: Exatamente, então a tendência, pelo que estamos acompanhando, é o árbitro confirmar o quarto gol do Vasco agora. Tá custando para essa confirmação ou para a confirmação da anulação ou a revisão para validação do gol do Vasco, Michele.
1: É, e principalmente a questão da transparência, né? Pô, mostra ali traçando as linhas, né? Passa uma imagem também para quem tá assistindo. Acho que esse é o ponto. É, tá todo mundo no escuro, né? Sem entender. Tá sendo traçada a linha, não tá, tá, é ajustado, não é, enfim, mas tá só ali checagem do gol, a gente já sabe que é uma checagem de impedimento e a gente sabe também que é ajustado, mas a Comebol poderia mostrar essa imagem.
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0: Olha, sinceramente, impressionante, negativamente impressionante, o tempo que tá levando pra gente saber se foi ou não gol. E ele tá anulando gol. Ele tá dando aí o impedimento. Sinceramente, mais uma lambança, na minha opinião, da arbitragem, Michele.
1: É, eu vou esperar pra ver a linha ali, né, sendo traçada, mas volto a dizer, pra mim a questão da transparência é que incomoda. É, a falta de. O gol foi anulado? Tá, mostra a imagem aí. Por que foi anulado? Não deixa pra mostrar daqui meia hora. Mostra agora, pô.
0: Tentativa da arrancada, é o Avelar pelo lado esquerdo, fez o lançamento, era para posição do jogador Breno Lopes, também pediu o Rojas, a bola tirada pela zaga do time do Barracas Central, acabou dando de graça, o Vasco vem para roubada, agora tem o domínio, Avelar, entrada da grande área, deu as costas do Breno Lopes, ficou sem ela, a tentativa de tirar ali o Barracas Central, toque de cabeça do Brueira, a roubada de bola do time do Vasco chega no meio campo, Brenner, ela volta pelo lado direito com o Zuccarello, pé direito, ele dá o traço para cima do primeiro marcador, a bola rolada, buscando jogada agora na entrada da grande área, passou pelo jogador que era o Andrés Gomes, chegando finalizando agora o colombiano, pé direito na bola, bota na frente, tentou tirar no drible, vai ter pesadelos ali o Barrios do time do Barracas Central com o Andrés Gomes, que segue com a bola dominada, Avelar pedindo ali na altura da meia, voltando mais atrás, o toque feito, na primeira não deu, o time do Vasco tem a bola dominada, Nuno Moreira pedia novamente ali o Thiago Mendes com o toque feito pro Robert Renan, posicionado perto dele tem o Carlos Cuesta, 34 minutos, chegamos agora neste segundo tempo, o Vasco vencendo tranquilamente 3-0, tá chegando a 10 pontos, tá indo para a fase de playoff da Copa Sul-Americana, porque o Olímpia tá vencendo lá no Paraguai, a equipe do Audax Italiano por 3-1, olha pelo lado direito, recebe a jogada do Zuccarello, para cima da marcação, ele tenta ali, gingou na frente da marcação de dois jogadores, voltou na entrada da grande área, roubou na bola dividida, ganhou, vai invadir a grande área, tá no bico direito, conseguiu ganhar, bota na frente, levou na linha de fundo, cruzamento, não conseguiu alcançar ali o cruzamento para o Nuno Moreira, o Bruno Lopes, tudo pelo lado esquerdo, mas a jogada do Zuccarello pela direita foi boa, hein, Lari?
5: Muita confiança, né, no garoto Zuccarello conseguindo escapar pelo lado direito, foi cara a cara com a marcação, colocou a bola um pouquinho mais à frente, até tentar acionar o Bruno Lopes, que era o jogador que estava mais próximo ali dele. Marcação do Barraca Central, ficou esperta no lance e conseguiu tirar, cedeu mais um lateral para a equipe do Vasco.
0: É, e o árbitro ali agora mostrando um toque de mão, né, do jogador do Vasco, não vai dar o arremesso lateral, vai dar falta para o time do Barracas Central cobrar. Bom, temos nesse momento 35 minutos da segunda etapa. Fala, Michele Silva, estamos revendo aqui o lance que acabou gerando a anulação do que seria o quarto gol do Vasco.
1: Bem ajustadinho, mas assim, coisa de centímetros, né? Ou até um centímetro, muito, muito ajustado, mas de fato, pela linha ali traçada, estava impedido mesmo o Bruno Lopes, terá muito tempo ainda para fazer gol com a camisa do Vasco.
0: Ah, com certeza.
1: Agora quero
0: de
1: chamar...
0: repente até no jogo de hoje ainda, né?
1: É, olha, se depender do Barracas Central, espaço não vai faltar. É, Zuccarello, né? Entrou bem, com confiança, com personalidade, partindo para cima, assumindo protagonismo, por isso que eu gosto de colocar os garotos, eles têm essa irresponsabilidade boa, que dá para você utilizar em jogos como esse. Não é sempre que você vai conseguir usar os garotos, né? Porque essa verticalidade, essa falta de medo de perder a bola, às vezes ela pode ser arriscada em algumas partidas. Mas nesse jogo, acho super importante.
0: Caneta o marcador agora, o Andrés Gomes pelo lado esquerdo, arbitragem diz que não houve a falta, ele reclama dizendo que foi tocado, mas certo é, o Barrios que tá marcando ali o Andrés Gomes, levou uma caneta desconcertante ali, ele vai ter pesadelo com o Andrés Gomes, porque não tá achando nada, hein, Lari?
5: Não mesmo, o Andrés Gomes tá bem, né, com a marcação ali do Barrios, o Barrios inclusive que acabou segurando, né, a camiseta do Andrés Gomes, por isso que acabou reclamando ali no lance, vem o Barracas pro ataque.
0: Tentativa da jogada, vai fazer o gol o Barracas Central, bola batida, subiu, olha o Marone foi quase que cara a cara com o Léo Jardim e não conseguiu sequer ajeitar a bola pro chute. Olha o Marone aí, 33, anota a placa dele aí, Lari.
5: Na marca do pênalti, ele conseguiu receber a bola do lado direito pro meio do campo e foi encaminhando a jogada sozinha para tirar da marcação do Cuesta e quase cara a cara com o goleiro Léo Jardim. É só definir, era só tirar do goleirão do Vasco, ele pegou muito embaixo na bola, acabou passando acima da meta defendida pelo Léo Jardim.
1: Sabe por que ele não conseguiu, né?
0: Por quê?
1: Faltou o Bruno ali, né?
0: Cara, aí. Essa foi lá no fundo, hein? Essa foi lá no fundo.
5: Nossa, eu demorei pra entender.
0: Falar, cara.
1: Mas cara, o jogo não tá entregando grandes coisas. Eu tô fazendo o meu melhor.
0: Aí o Marone não fez o gol porque faltou o Bruno, é isso?
1: É isso.
0: Foi boa. Os parabéns, viu, Michele?
1: Muito obrigado.
0: Sabia que...
1: Assim, eu não conseguiria sem você.
0: Ah, tá certo, tá certo. Que loucura, cara. Pra isso tá sempre no ponto, diria o sábio Roberto. Vem Thiago Mendes na altura da intermediária, bola chegando no Carlos Cuesta, ele deixa pra Thiago Mendes, 38 minutos quase do segundo tempo, ela se oferece novamente pela canhota, Andrés Gomes tira do primeiro marcador, a bola achada agora com Nuno Moreira, lançamento rasteiro, o time do Barracas Central com 10, tá todo lá atrás, o Vasco com 11, tá todo lá na frente, aparece pelo lado direito agora o Zuccarello, abre os braços o Robert Renan pedindo jogada na altura da meia, 38 segundo tempo, Futebol Globo CBN, aqui tem jogo.
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0: Olha o time do Vasco, cruzamento da esquerda, a bola vai entrando, chegou, tirando a zaga, o Bruno Lopes estava ali, pronto para fazer o dele, Lari.
5: Bruno Lopes está querendo deixar o dele no jogo, uma belíssima jogada pelo lado esquerdo com o próprio, o Avelar pelo lado esquerdo para tentar achar o Bruno Lopes na entrada da pequena área, ele tentou encostar na bola, ficou naquele bate-rebate e o zagueiro do Barraca Central conseguiu tirar, a cobrança de escanteio do Vasco já veio.
0: Tentativa da jogada agora, o time do Vasco ainda no campo de ataque, amortecida no bico do pé direito agora com o Nuno Moreira, olhando para dentro da grande área, tá pedindo bola o Zuccarello, a bola tocada para ele, voltando, bola novamente com o Bruno Lopes, vantagem, Brenner chegou no lançamento, ela passou, chegando agora Andrés Gomes, entrada da grande área, rolou na canhota com Avelar, cruzando a bola, bateu no jogador do Barracas e o árbitro marca pênalti pro Vasco. Tá marcando pênalti, dando um toque de braço do jogador do Barracas Central, que diz que tava com a mão, com o braço colado ao corpo, mas o pênalti tá marcado, hein, Lari?
5: O Kevin Appert, me pareceu ele, o camisa 14 que tava ali na entrada da grande área na hora do chute do Avelar para buscar novamente o Bruno Lopes na entrada da grande área. É, de fato, o braço não tava colado ao corpo, né? Tava bem aberto ali, não tava nem próximo do peito do jogador, bate no braço dele, isso é um fato. Mas a Michelle consegue falar disso melhor do que eu.
0: Pênalti, na sua opinião, Michelle?
1: Muito pênalti. Tava com o braço ali, uma distância em relação ao corpo. Detalhe, né? Quem tava jogando, criando as principais jogadas do Vasco, Avelar, Zuccarello, Bruno Lopes dentro da área. Mas na hora de bater o pênalti, aí vai a galera mais experiente.
0: Ah, é. E é o Brenner, né? Mas cadê a galera? Bom, é o Brenner que vai cobrar esse pênalti. Vai, quem sabe, fazer o quarto gol do Vasco. O Vasco tem um pênalti para cobrar, o goleiro Minho tá ali. Sim, sem ter ninguém para consolá-lo nesse momento em que o Vasco tá vencendo por 3-0 e ele tá aí com a dura missão de evitar que essa cobrança seja convertida, ou seja, o Vasco pode chegar ao quarto gol no jogo com esse pênalti que tá marcado e pode ser convertido pelo atacante Brenner, camisa 20, que entrou no segundo tempo, já ajeitou para cobrar, hein, Lari?
5: É, ele mesmo, chamou a responsabilidade, só tá esperando a confirmação ali do árbitro. Brenner tem a chance de voltar a balançar as redes pelo Vasco.
0: 41 minutos do segundo tempo, 41, segunda etapa. Brenner já tá preparado para cobrança de pênalti. Pode ser o quarto gol do Vasco. O árbitro já tirou todo mundo de dentro da grande área. Autoriza a cobrança. Brenner, é ele com a responsabilidade de, quem sabe, converter e fazer o quarto gol. Correu pra bola no pé direito, chutou e o goleiro pegou na sobra de bola. O time do Vasco tenta ali o gol, mas o Brenner perdeu a posse dela, perdeu a cobrança de pênalti. Andrés Gomes pela ponta esquerda tentando aí corrigir o que o Brenner não conseguiu, ou seja, fazer o gol. Lari, o Brenner perdeu o pênalti, para surpresa de absolutamente ninguém, diga aí.
5: Pois é, não vivem a melhor fase, né? O Brenner e o técnico Renato Gaúcho passou a responsabilidade para ele para ver se quebra essa seca, né? São mais de 10 jogos no qual o Brenner não balança as redes. Ele escolheu bater do lado direito. Só que o Minho também pulou pro lado direito. Uma cobrança não tão forte foi facilitada pro goleiro do Barraca Central para fazer a defesa. O Vasco até tentou insistir, mas a defesa do Barraca Central já mandou pro tiro de meta.
0: É, ele tentou quebrar a seca, mas a seca tá inteirinha, né, Michelle?
1: É, e aí um detalhe, né, filme repetido, Brenner perdeu o pênalti no Campeonato Carioca contra o Fluminense, né, defesa do Fábio, mas assim, foi mais uma vez uma oportunidade pra esse jogador. Cara, não dá pra bater como ele bateu, ele não olha
0: ele
1: pro goleiro.
0: Ele postou ontem, tô te falando, ele postou no story ontem que ele ia bater ali.
1: Aí que tá, foi no feed, cara, tu acredita?
0: Pois é.
1: Não foi nem no story que apaga rápido, foi no feed, ele pois assim... É. Cara, ele não olha pro goleiro, ele fica só olhando a bola, bate fraco na bola, dá todo o indício pro goleiro de que ele vai bater ali no lado direito. Ficou fácil pro goleiro do Barracas Central e o Brenner, ele precisa urgentemente se ajudar. Urgentemente se ajudar, porque oportunidade não tá faltando. Inclusive, eu acho que o Vasco está passando do limite na oportunidade. Tá sendo algo até além da conta, assim. Nesse jogo aí, que não vale mais nada, beleza. Mas o Vasco já cansou de escalar o Brenner, precisando fazer gol, e ele deixou o Vasco na mão. Dessa vez foi mais uma, e na marca da Cal, né? Como já tinha acontecido no Carioca.
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0: 43 minutos passados neste segundo tempo, 43, segunda etapa. Olha o time do Vasco na arrancada, com ele, Brenner, vaiado pelos poucos torcedores em São Januário, ainda com Andrés Gomes. O passe foi pro colombiano, 11 na camisa, arrancando, voltando com Rojas, tudo pelo lado esquerdo, tenta tirar o primeiro drible, acabou desarmado pela defesa do time do Barracas Central. Quase 44 minutos do segundo tempo, ela vai sobrando no campo de defesa, agora com Barrios, ele tira o perigo lá de dentro, acompanha a chegada agora no campo de defesa, é o Avelar, tirando do primeiro marcador, deixando para trás o Brueira, na altura da intermediária defensiva, é o time do Vasco tentando sair. 8:50, eu confirmo daqui a pouco, 9:30, tem Maracanã, tem Libertadores, a gente vai transmitir aqui na Globo e na CBN as emoções de Fluminense e Deportivo La Guaira da Venezuela. Vale a classificação pro Fluminense, mas tem que vencer e torcer pro Rivadavia, lá em Santa Cruz de la Sierra, derrotar o Bolívar. Tem pela direita agora arrancando o time do Vasco, é com Zuccarello, Gingo na frente da marcação, perto do bico da grande área, bola rolada mais atrás, Nuno Moreira, achando posicionado o Thiago Mendes agora na altura da intermediária, rolando na meia esquerda, é com Danilo Avelar, vai descolando ali a proteção, voltou no toque mais atrás com o Thiago Mendes de primeira. 44 minutos e meio do segundo tempo, o time do Barracas Central numa condição ali de sem ter o que fazer mesmo, não é meio sem ter o que fazer, é completamente sem ter o que fazer. Arranca o time do Vasco, vem pela ponta esquerda agora com o Andrés Gomes, ele tirou de dois dentro da grande área, tentou passar pelo terceiro, na dividida acabou ficando sem ela. Quase 45 minutos, olha o Brueira, ele tá isolado, tentou ali o domínio, bota na frente, acaba caindo. Segundo o árbitro, não teve falta, não, ele deu sim, deu a falta ali a favor do Barracas Central, na direita, na defesa do Brueira, do isolado Brueira, hein, Thalita? Ô, Lari.
5: É isso, o Brueira acabou sofrendo a falta cometida pelo Thiago Mendes, que estava dando continuidade ali na jogada no campo de defesa, mas o jogo está paralisado. Bola parada para a equipe do Barraca Central, também no campo de defesa, bem próximo à linha lateral, e o árbitro já trouxe os acréscimos. Mais 5 minutos, vamos até 50 neste segundo tempo.
0: Vamos a 50 neste segundo tempo. Tem gol do Botafogo, Chico Aiello.
2: É o terceiro do fogão lá na Venezuela, Joaquim Correia, Botafogo 3. 1 para a equipe do Caracas.
0: Ou seja, o Botafogo com sobra se classificando para as oitavas de final da Copa Sul-Americana. No Paraguai, o Olímpia está vencendo o Audax Italiano 3-1, com essa vitória do Vasco 3-0, Olímpia e Vasco avançando dentro do grupo G da competição. O Olímpia direto para a fase de oitavas, o Vasco participando do playoff. Olha o time do Barraca Central prendendo bola no campo de ataque, gira para cima da marcação, é a jogada com Bogarin, impede pelo lado direito, o lance era pro Yapert, na primeira não deu. O time do Barraca Central tenta articular uma jogada, o lançamento errado, o Thiago Mendes na roubada, deixando pelo lado direito, arrancando com o time do Vasco, tentando sair com o Zuccarello. Campo de ataque, ele tenta pedalada para cima da marcação, ficou sem ela, voltou, parou, prendeu, perdeu na dividida. Agora com o time do Barraca Central articulando jogada dentro do círculo central, bota na frente, tentativa do Marone, na primeira não deu, ficou sem a bola, adiantou demais. Thiago Mendes roubando pelo time do Vasco, ele abre os braços ali, entrega pelo lado esquerdo, é com Danilo Avelar, recebendo lá na frente o Rojas, a movimentação do Nuno Moreira, Andrés Gomes bota na frente, tira do primeiro adversário, já teve a camisa puxada, mas o árbitro deu vantagem, é o Vasco no campo ofensivo, Nuno Moreira, ele que vem tentando agora pelo lado esquerdo, aparece mais centralizado, afunila a jogada, faz o toque curto ainda com o Thiago Mendes, distribuindo jogada na meia direita, é com o time do Vasco arrancando, é Zuccarello, pra cima da marcação, ele tenta o drible, entrada da grande área, adiantou demais, deixada de primeira do Bruno Lopes, escorregou ali o Zuccarello, não chegou na jogada, o time do Barracas chega tirando a bola, bateu por último ali o Tobio, né? A bola tocou por último no Zuccarello e saiu em tiro de meta para o Barracas Central cobrar com 47 minutos do segundo tempo. O jogo vai a 50, temos 3 minutos, portanto, para acabar o jogo em São Januário, com o Vasco se reabilitando desta fase que vai trazendo algum contorno de instabilidade, mas que com uma vitória por 3-0 dá uma amenizada. Resta saber o que vai acontecer no final de semana entre Vasco e Atlético Mineiro, jogo que está marcado para São Januário também, Michele.
1: É, e a prioridade do Vasco na temporada, né? O Renato já falou, é o Brasileirão. Ainda acho que o Renato tem que ser um pouco mais cobrado pelas decisões dele. Escolhas, inclusive, ruins contra o Bragantino. Não foi só os jogadores que atuaram de maneira péssima naquele jogo em São Januário. É um Vasco que tem dificuldade de competir em várias peças. Um Vasco que precisa melhorar muito para praticar um futebol razoável. É, tá ganhando o jogo 3-0, mas a gente precisa colocar isso. Né? Nuno Moreira, Brenner, é uma questão de confiança, claramente, sim, mas eles têm que dar a volta por cima, de alguma forma. É perdendo mais espaço, é tendo mais oportunidades. assim, não sei, mas eles têm que dar a volta por cima porque o calendário do Vasco está ficando mais longo, com duas datas a mais de playoffs.
0: Exatamente, escanteio cobrado pelo Vasco, ponta direita, levantamento na área, não conseguiu achar na cabeçada, ela sobra com o Nuno Moreira, esquerda da grande área, deu traço, pé canhoto, chutou cruzado e a bola bate na zaga, sai em escanteio. Fala, Yelo.
2: Final de jogo em Assunção, vitória do Olímpia por 3-1 e final do jogo lá em Caracas, Botafogo 3-1 para a equipe do Caracas.
0: Já cobrado o escanteio do Vasco, olha o Thiago Mendes pela ponta esquerda, tentou cruzamento, a bola bate na zaga, sobrando novamente ainda com o Avelar, pé esquerdo na bola, faz a inversão, é lá pelo lado direito, ajeita, pra cima da marcação, é o Rojas, pedalou, voltou na entrada da grande área, tentou o lançamento, Robert Renan, tá todo mundo lá na frente, cortou a zaga do Barracas Central, Andrés Gomes não achou nada, ela sobra pelo lado direito, Thiago Mendes chega na tentativa de acompanhar a marcação, arranca, vai tentando a jogada agora pela meia com o Tomás, quase vem pela ponta agora novamente com a bola dominada, arranca no Barrios, o time do Barracas Central perdeu a posse dela, o time do Vasco na defesa com Brenner, 49 minutos passamos, chegamos no último minuto de partida, com o Vasco confirmando uma vitória na Copa Sul-Americana e seguindo vivo na competição. Olha a posição do Zuccarello pedindo lá pelo lado direito, a jogada é com Rojas, faz o cruzamento para dentro da área, Andrés Gomes não conseguiu alcançar na cabeçada, a bola vai direto pela linha lateral, é arremesso pro time do Barracas cobrar, acho que o árbitro vai pedir a bola, 49 minutos e meio do segundo tempo, o time do Barracas Central fica com a última colocação no grupo G, enquanto o Vasco na segunda posição está indo para a fase de playoffs. O árbitro vai pedir a bola. Pediu a bola, fim de jogo em São Januário.
8: Vasco
0: 3,
8: Barraca Central
0: 0. São 8:56, 8:56, anunciando que vem aí mais uma atração para você ligado, ligada no Futebol Globo CBN. 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

0: Globo e também na CBN, final de jogo em São Januário, tá fechado o grupo G da Copa Sul-Americana. O Vasco venceu Barracas Central por 3-0 com 2 gols de Adson e 1 gol de Rojas. Os 2 gols do Adson no primeiro tempo e o Rojas fez 1 gol no segundo tempo. Em Assunção, a vitória do Olímpia por 3-1 em cima do Audax Italiano. E o grupo ficou dessa maneira: o Olímpia com 13 pontos segue direto para as oitavas de final da Copa Sul-Americana. Vasco, segundo colocado, 10 pontos, vai jogar contra um terceiro colocado da Libertadores da América para saber se continua ou não na Copa Sul-Americana. Audax Italiano, 7 pontos, e Barracas Central com 3 pontos estão eliminados da competição. Então Vasco, segundo colocado, tem mais 2 datas, faz 2 jogos ainda pelo playoff da Copa Sul-Americana. 8:58, tá na hora de opinião. O que foi a vitória do Vascão da Gama por 3-0? O jogo na voz dela, comentarista do Futebol Globo CBN, Michele Silva. Fala tu, guria.
1: É um jogo em que o Vasco teve dificuldade para entrar na partida, mas a gente pode separar como um jogo até o primeiro gol e até a expulsão do Rodrigo Insua, e um jogo depois disso, né? Até esse momento, até o primeiro gol e a expulsão ali, que foram lances próximos ali na primeira etapa, era o Vasco com muita dificuldade de articular, muito dependente de jogada individual, o Andrés Gomes para driblar 1, 2, 3 que estavam ali na frente dele, um Vasco com um distanciamento muito grande entre os jogadores em campo, com bastante dificuldade de articulação, um Vasco que tinha quase sempre o Rojas e o Thiago Mendes lado a lado, nenhum dos dois passando da linha da bola, nenhum dos dois armando o time, muita tentativa de condução e resolver sozinho. Um Vasco que lembrou, inclusive, os momentos mais difíceis ali do Diniz no começo do ano. E isso eu vi também no jogo contra o Bragantino. De falta de organização, de falta de capacidade de articular, de simplificar demais as jogadas, sem paciência para articular, sem coragem para aparecer nos espaços e tentar o lance mais difícil, muita jogada de cruzamento, de definição rápida de qualquer jeito, quase que se livrando da bola. Agora, depois do primeiro gol, o gol do Adson ali que vai, acontece, né, numa insistência do Thiago Mendes, pegando o rebote, finalizando, e aí o Adson também finaliza bem para fazer 1-0. Depois desse gol e depois da expulsão, que é sofrida a falta ali pelo Adson, num